0: Ego Luiz Marinho, muitos jovens buscam a segurança da consolidação das leis trabalhistas.
1: Muita gente quer a segurança da CLT, quer o direito às férias, 13º, fundo de garantia, participação dos resultados. O que não quer, eventualmente, é salário baixo. Não quer um ambiente estressante. Não quer um ambiente assediador.
0: Em junho, a região sudeste liderou o emprego formal, sendo responsável por 47% dos postos de trabalho do país, com 29 milhões de empregos. Reportagem Graziele Bezerra.
2: Quem tem uma dívida e está em dia com os pagamentos, também pode renegociar os valores.
3: Está disponível uma modalidade de crédito para essas pessoas, com juros de até 1,99% ao mês.
2: Saiba quem pode participar e um alerta: cuidado com os golpes que usam o nome do programa.
4: Já está funcionando modalidade de crédito voltada a trabalhadores que estão adimplentes ou com pequenos atrasos em suas dívidas junto a instituições financeiras. O crédito é voltado a trabalhadores informais, sem vínculo pela CLT. Não atende servidores públicos ou quem receba aposentadoria ou pensão do INSS. A medida permite contratar uma nova operação de crédito para quitar integralmente a dívida anterior. Quem explica é o secretário de Reformas Econômicas do Ministério da Fazenda, Regis Dudena.
5: Para pessoas que não têm acesso a essas linhas de consignado, a essas linhas baratas, que tomaram crédito, aí um crédito pessoal, sem garantias, normalmente créditos caros, e que estão pagando. Então são pessoas que, como o nome diz, né, desenrola adimplentes. São pessoas que estão adimplentes, que estão pagando essa sua conta, que estão atrasados em até, no máximo, 90 dias, mas já pagaram aí pelo menos 4 parcelas desse crédito e estão tendo aqui uma possibilidade de ter acesso a uma linha de crédito com taxas baixas, até no máximo 1,99 por mês, e vão poder diminuir a parcela que ela vem pagando mês a mês dessa dívida.
4: Também há possibilidade de contratação de crédito adicional de até 50% do saldo devedor da operação original, desde que a nova prestação não ultrapasse 90% do valor da parcela anterior. Ao contratar a operação, o beneficiário concorda com o bloqueio do CPF para apostas em plataformas de bets por 6 meses. O secretário Regis Dudena, do Ministério da Fazenda, alerta que a contratação deve ser feita diretamente pelos canais oficiais das instituições financeiras e orienta a desconfiar de anúncios que prometem aprovação imediata, mensagens com links, cobranças de taxas antecipadas ou pessoas que se ofereçam para intermediar a negociação.
5: Primeiro passo recomendado: vá você até a sua instituição financeira. Se for uma instituição financeira física que tenha lá a sua agência, vá conversar. Se for uma digital, use sempre o aplicativo daquela instituição que você já conhece, que você já tem cadastro. Cuidado para não aceitar muito ajuda de terceiros.
4: O Banco do Brasil e a Caixa Econômica já estão aptos a operacionalizar a modalidade de crédito. Outras instituições financeiras poderão aderir ao programa nos próximos dias. Os interessados devem procurar as suas instituições financeiras para se informar se estão participando do programa. Com locução de Luciana Vasconcelos, reportagem de Pablo Mundim.
3: A Polícia Federal investiga um grupo acusado de crimes financeiros em exploração de jogos de azar e apostas esportivas, nas chamadas bets.
2: Foram cumpridos mandados de busca e apreensão em 5 estados e o bloqueio de até R$1 bilhão dos envolvidos no esquema.
6: A Operação Arena apura a atuação de grupo empresarial em supostos crimes de sonegação fiscal, evasão de divisas e lavagem de dinheiro. A investigação identificou indícios de utilização de uma complexa estrutura societária e financeira, mantida no Brasil e no exterior, com o objetivo de conferir aparência de legalidade a operações relacionadas à exploração de apostas de cota fixa e de jogos de azar. De acordo com o secretário especial da Receita Federal, Robson Barreirinhas, o grupo iniciou a atividade na Paraíba em 2012.
7: Foi ampliando essa atividade, utilizando-se de um sofisticado esquema para ocultação de recurso, para lavagem de dinheiro, para evasão de recursos.
6: A investigação também identificou possíveis indícios de omissão de rendimentos e de sonegação de impostos. O secretário da Receita Federal, Robson Barreirinhas, destaca os prejuízos para o país.
7: As bets, elas se tornaram uma doença social no Brasil. E quando se fala de bets ilegais, esse problema é exponencialmente aumentado, porque a bet legal não tem nem mesmo a regulação que hoje existe no Brasil. Não existe, por exemplo, impedimento para crianças joguem em bets ilegais. Não há as ferramentas de autoexclusão, de autolimitação que foram impostas para as bets legais, prejudicando ainda mais a população brasileira.
6: O ministro da Fazenda, Dário Duriga, disse que as atividades da empresa no país já foram suspensas.
8: A gente já tem uma medida cautelar que suspende a atuação dessa empresa dentro de um processo de fiscalização que já vinha acontecendo, com troca de informação entre as demais autoridades. A gente tem conseguido viabilizar esse combate criminal que envolve lavagem de dinheiro, envolve ocultação de patrimônio dessas empresas.
6: Ao todo, foram cumpridos 17 mandados de busca e apreensão em 14 localidades, nos estados da Paraíba, Sergipe, São Paulo, Rio de Janeiro e Paraná. A decisão também prevê a apreensão de bens e valores até o limite aproximado de R$1 bilhão. Reportagem Luana Karen.
3: Estão públicas mais de 2 mil páginas que autorizam 85 empresas de apostas a funcionarem no país.
2: A iniciativa faz parte da política de transparência ativa da Secretaria de Prêmios e Apostas, de acordo com o ministro da Fazenda, Dario Durigan.
8: Os principais documentos de todos esses processos já estão disponíveis, tanto documentos que embasam origem de recursos, quanto documentos da avaliação jurídica e até o documento que é o relatório final da nossa avaliação, que tem ali o contexto geral, quem são os sócios, qual é o ramo de atuação da empresa, qual é o negócio da empresa. Isso fica agora para todas as empresas que pediram autorização, isso fica público, cumprindo com esse compromisso de transparência ativa.
3: A publicação dos documentos está sendo realizada de forma gradual e sem comprometer a proteção das informações que possuem acesso restrito.
2: Ainda de acordo com o ministro Dario Durigan, cerca de 5 milhões de contas estão impedidas de fazer apostas no país.
3: Os bloqueios incluem 3 milhões de beneficiários de programas sociais.
2: Os dados podem ser encontrados na página do Ministério da Fazenda em gov.br/fazenda.
3: As vendas do comércio varejista cresceram 0,5% em junho, na comparação com maio.
2: Os dados são da pesquisa mensal de comércio divulgada nesta quinta-feira pelo IBGE.
9: O volume de vendas do comércio varejista teve um aumento de 0,5% no mês de junho em relação ao mês anterior. Mas a média para o trimestre encerrado em junho foi negativa em 0,3%. Entre as atividades com alta estão outros artigos de uso pessoal e doméstico, hipermercados, supermercados, produtos alimentícios, bebidas e fumo, móveis e eletrodomésticos e artigos farmacêuticos, médicos, ortopédicos e de perfumaria. Entre as atividades em queda estão livros, jornais, revistas e papelaria, tecidos, vestuário e calçados, combustíveis e lubrificantes. O gerente da Pesquisa Mensal de Comércio, Cristiano Santos, explica os resultados.
10: Então, das 8 atividades pesquisadas, 4 ficaram no campo positivo. O principal setor que teve crescimento foi de outros artigos de uso pessoal e doméstico. Ali tem resultados de vários nichos, dentre eles de lojas de departamento, apartamentos, lojas de brinquedos, e teve então um crescimento, foi o topo ali o que mais cresceu. O que mais caiu, né, dessas 8 atividades foi a atividade de tecidos, vestuário e calçados.
9: Na comparação com junho do ano passado, o volume de vendas no varejo aumentou 2,9%. No acumulado do ano, a alta é de 1,9%. Reportagem Luciana Colares de Holanda.
3: A estimativa para a produção de grãos na safra 2025-2026 deve ultrapassar 360 milhões de toneladas.
2: Segundo o levantamento divulgado hoje pela Conab, a Companhia Nacional de Abastecimento, se confirmado, o volume representa 8 milhões e 500 mil toneladas a mais do que no ciclo passado.
3: O milho e a soja juntos devem compor 90% do total da safra, como explica Silvio Porto, presidente da Conab.
11: Nós temos aqui 180,5 milhões de toneladas de soja,

0: 143 milhões de toneladas de milho. A primeira safra de milho, que foi a grande recuperação, fez com que nós tivéssemos um aumento bastante expressivo. Nós saímos de 24,9 milhões de toneladas na safra anterior para quase 30 milhões.
1: Dentre os produtos de inverno, o trigo deve registrar 5 milhões e 800 mil toneladas.
2: A estimativa representa redução de 26,2%, principalmente por conta das chuvas no sul do país, como detalha o presidente da Conab, Silvio Porto.
0: O que nos preocupa é a questão do trigo. Nós tivemos uma queda muito acentuada de produção, de área no caso, além dessa queda muito significativa da área, serão as condições de chuva, né, em função do El Niño. Isso principalmente no Rio Grande do Sul poderá comprometer a qualidade desse trigo que será colhido nesse período.
1: Quem recebe ou utiliza Vale Alimentação e Vale Refeição deve ficar atento às regras para o uso desses benefícios.
2: A regulamentação, feita no final de julho, amplia a aceitação dos cartões, reduz custos para os estabelecimentos e reforça que os valores devem ser usados apenas na compra de alimentos e refeições.
1: Confira na reportagem como essas regras se aplicam a trabalhadores e estabelecimentos.
3: Localizado em um shopping de Brasília, o restaurante do empresário Pedro Mendonça faz parte de uma rede especializada em frutos do mar com mais de 30 anos de história. O comércio foi fundado pelo seu pai nos anos 90 e de lá para cá passou por adaptações. Entre elas, a variedade nas formas de pagamento. Segundo Pedro, oferecer o Vale Refeição como uma das alternativas ajuda a atrair novos clientes e facilita o acesso do público ao negócio da família.
4: A pessoa que usufrui desse vale-refeição, ela ganha crédito, ela tem que usar ele, então ela dá preferência para usar, de fato, em restaurantes que ela possa aproveitar esse crédito. Então, eu vejo mais como o principal benefício é essa possibilidade de ter novos clientes.
3: Instituídos há mais de 50 anos por meio de lei, o Vale Refeição e o Vale Alimentação fazem parte do Programa de Alimentação do Trabalhador, o PAT. Os benefícios oferecidos pelas empresas aos colaboradores funcionam como um crédito para garantir uma alimentação adequada. Neste ano, um decreto estabeleceu novas regras para o programa. A principal mudança, de acordo com Rogério Araújo, coordenador do PAT do Ministério do Trabalho e Emprego, é o estabelecimento do teto de 3,6% nas taxas cobradas pelas operadoras sobre as transações. A medida acaba com as cobranças de tarifas elevadas que muitas vezes inviabilizavam a adesão de estabelecimentos às bandeiras de cartão.
5: Por isso a limitação das taxas e o prazo de liquidação é tão importante. Esses estabelecimentos comerciais menores, restaurantes pequenos, supermercados de bairro, esse estabelecimento não vai mais precisar usar o capital de giro para fazer essa movimentação. Ele vai ser pago ali dentro dos 15 dias e com a taxa muito mais baixa. Então ele não vai ter perda em aderir ao PAT.
3: O decreto determina ainda que as empresas emissoras que possuem mais de 500 mil usuários ativos devem adaptar até novembro deste ano seus sistemas para que os cartões de Vale Refeição e Vale Alimentação funcionem em qualquer maquininha de pagamento. Além disso, Rogério Araújo destaca que o texto reforça que os valores destinados aos auxílios devem ser utilizados exclusivamente para compra de alimentos e refeições.
5: Esse programa foi criado com a ideia de que a gente pudesse fazer uma alimentação segura para o trabalhador, uma nutrição adequada para que ele desenvolva as atividades, não tenha problemas nutricionais, evitando inclusive acidentes de trabalho, faltas ao trabalho. E aí, claro, a consciência do trabalhador tem que ser também nesse sentido, de consumir o seu vale alimentação e refeição para o fim que é destinado, sem tentar fazer um uso inadequado, por exemplo, aquisição de produtos eletrônicos, ou ainda com essa venda do benefício.
3: Empresas, operadoras e estabelecimentos que descumprirem as regras estão sujeitos a sanções administrativas, com multas que variam de 5 mil a 50 mil reais. Quem descumprir a regulamentação também pode perder benefícios fiscais previstos na legislação. Reportagem Gabriela Noronha.
2: Estão abertas as inscrições para cursos de detecção precoce de câncer na atenção primária.
1: São 7 cursos online e gratuitos voltados para equipes de saúde.
2: O foco das capacitações está na prevenção e no diagnóstico rápido dos tipos frequentes da doença.
6: Profissionais da atenção primária à saúde podem se inscrever para 7 cursos gratuitos

0: e 100% online para detecção precoce do câncer. A iniciativa traz qualificações como a detecção precoce de câncer, prevenção dos fatores de risco para cânceres, rastreamento organizado, detecção precoce de câncer do colo do útero e de mama e gestão de base populacional na atenção primária. Os cursos têm matrículas abertas por prazo indeterminado. Os cursos contribuem para o fortalecimento das redes de atenção à saúde e para a qualificação do cuidado ofertado à população. Eles fazem parte de iniciativa que apoia a organização e a qualificação dos processos de trabalho das equipes que atuam na atenção primária para a detecção precoce dos cânceres e a continuidade do cuidado. Além de cursos, são ofertados materiais técnicos e educativos a profissionais e gestores. Daniele Popov para A Voz do Brasil.
1: Professores e educadores de todo o país já podem escrever projetos que usam jogos interativos em sala de aula.
2: É a primeira edição do Prêmio Desenvolvimento em Jogo do Ministério da Integração e do Desenvolvimento Regional.
3: Será realizada a primeira edição do Prêmio Melhores Práticas do Desenvolvimento em Jogo e que está com inscrições abertas até o dia 30 de agosto. A premiação é voltada a práticas de aplicação do desenvolvimento em jogo em ambientes pedagógicos por docentes e facilitadores no ensino formal e não formal. O desenvolvimento em jogo é um material elaborado para comunicar conceitos da Política Nacional de Desenvolvimento Regional através de um jogo estilo RPG. É uma maneira interativa de experiência de aprendizado. O edital contempla práticas desenvolvidas no ensino fundamental e médio, na graduação e pós-graduação em projetos de extensão universitária, instituições comunitárias, escolas legislativas, escolas de governo e atividades formativas em colegiados de políticas públicas e municípios. Serão selecionadas 30 iniciativas pedagógicas distribuídas entre 10 categorias. O resultado final está previsto para ser divulgado em 9 de novembro. Dilson Santa Fé, para A Voz do Brasil.
1: O edital da premiação está disponível em gov.br/mdir.
2: Estudantes e pesquisadores de todo o país têm até esta sexta-feira, 14 de agosto, para se inscrever no Prêmio Jovem Cientista 2026.
1: A premiação busca estimular projetos com soluções inovadoras usando inteligência artificial.
4: Foi observando a rotina dos castanheiros no Vale do Javari, no Amapá, que a estudante Manuele da Costa Pereira desenvolveu um kit portátil para a produção de energia elétrica a partir do sol.
5: Durante essas expedições, a gente começou a observar e a vivenciar o dia a dia deles em campo. E aí, a partir disso, a gente começou a pensar sobre alternativas para melhorar a qualidade de vida deles, né? Que eles não tinham o básico nem para iluminar um acampamento à noite. Ou quando tinham, eram geradores movidos a óleo diesel, que são pesados e poluentes também. Esse kit ele funciona como um mini gerador de energia elétrica a partir do sol.
4: Foram 2 anos trabalhando no projeto, no Instituto Federal do Amapá. O empenho deu resultado e Manuele ganhou o Prêmio Jovem Cientista na categoria Estudante de Ensino Superior. Jovens pesquisadores interessados em seguir os passos de Manuele e concorrer ao prêmio têm até o dia 14 de agosto para inscrever projetos. O tema desta edição do Jovem Cientista é Inteligência Artificial para o Bem Comum. A ideia é que estudantes e pesquisadores apresentem projetos que explorem o potencial da IA para a solução de problemas reais, como melhoria de serviços públicos, ampliação do acesso à saúde e educação, inclusão digital e sustentabilidade ambiental. O presidente do Conselho Nacional de Desenvolvimento Científico e Tecnológico, o CNPq, vinculado ao Ministério da Ciência, Tecnologia e Inovação, Olival Freire Júnior, destacou a importância da premiação.
6: A particularidade desse prêmio, que é um prêmio para tentar fisgar um jovem promissor. Então, não é o prêmio para o pesquisador já consolidado. Então, é uma tentativa, nos mantendo na questão do futebol, de você olhar para a divisão de base e dizer, aquilo ali tem futuro.
4: Podem se inscrever para o Prêmio Jovem Cientista estudantes do ensino médio, superior, mestrado ou doutorado. Também são aceitas inscrições de mestres e doutores já formados, com idade até 39 anos. Reforçando, as inscrições vão até o dia 14 de agosto e podem ser feitas pelo site jovemcientista.cnpq.br.

0: com locução de Thaís de Araújo, reportagem Luana Karen.
1: Termina amanhã o prazo para que os candidatos pré-selecionados na segunda chamada do ProUni, o Programa Universidade para Todos, comprovem as informações da inscrição.
2: Os documentos devem ser apresentados diretamente na instituição de ensino para a qual o estudante foi selecionado.
1: Para saber mais, acesse acessounico.mec.gov.br.
2: E essas foram as notícias do Governo Federal.
1: Uma realização da Secretaria de Comunicação Social da Presidência da República.
2: Com produção da empresa Brasil de Comunicação.
1: E agora com as notícias do Poder Judiciário e do Congresso Nacional. Boa noite.
2: Boa noite para você. Até amanhã.
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5: Supremo Tribunal Federal confirma a decisão liminar do ministro Flávio Dino, que reconhece a omissão do Congresso Nacional na regulamentação da mineração em terras indígenas.
6: STJ afasta a prescrição em ação indenizatória sobre os crimes de maio. Pedidos serão analisados pela Justiça Paulista.
5: TSE condena vereador por violência política contra colega mulher.
6: Boa noite, eu sou Arthur Filho.
5: E eu sou Walter Lima.
6: Supremo Tribunal Federal confirma a decisão liminar do ministro Flávio Dino, que reconhece omissão do Congresso Nacional na regulamentação da mineração em terras indígenas.
5: O caso concreto envolve o território Cinta Larga, que abrange cerca de 2 milhões e 700 mil hectares, localizados na divisa entre os estados de Rondônia e Mato Grosso. Marta Ferreira.
7: A Constituição não impede que haja mineração em territórios indígenas, mas condiciona isso à autorização do Congresso Nacional, à consulta às comunidades afetadas e à garantia de participação nos resultados da atividade. Até o momento, no entanto, o Legislativo não definiu as regras para a atividade.

0: O presidente do Supremo Tribunal Federal, ministro Edson Fachin, anunciou apoio ao ministro Flávio Dino, que vem sofrendo ameaças. Vamos ouvir um trecho da fala do ministro.
1: A presidência do Supremo Tribunal Federal, em nome deste tribunal, manifesta solidariedade ao ministro Flávio Dino e reconhece que ameaças à segurança física dos ministros e familiares devem ser apuradas com rigor. A Secretaria de Polícia Judicial do Supremo Tribunal Federal colaborará com as autoridades públicas para a plena elucidação dos fatos e pela responsabilização, inclusive penal, de quem tiver praticado crimes.
2: O presidente do STF também defendeu a democracia, a Constituição Federal e as liberdades fundamentais, como a liberdade de imprensa.
0: STJ afasta a prescrição de 5 anos em ação civil pública de indenização sobre os chamados crimes de maio, ocorridos em São Paulo em 2006.
2: O processo voltará à primeira instância, que deverá analisar os fatos e os pedidos de reparação. Fátima Uchoa.
3: Os crimes de maio foram uma série de episódios violentos marcados por ataques do primeiro comando da capital contra forças de segurança e pela reação policial, que causaram mais de 500 mortes, muitas em situações não esclarecidas. Na origem, o Ministério Público de São Paulo reuniu pedidos de reparação individual e coletiva, incluindo danos, assistência, preservação da memória e medidas de não repetição. Seguindo o voto do relator ministro Teodoro Silva Santos, a maioria da primeira sessão do STJ considerou alegações de execução sumárias, desaparecimentos de pessoas, participação ou omissão de agentes públicos e falhas nas investigações. Também considerou os compromissos internacionais assumidos pelo Brasil na proteção dos direitos humanos.
0: TSE condena vereador por violência política contra colega mulher.
2: O caso é de Nova Friburgo, no Rio de Janeiro. Fábio Ruas.
4: A vereadora Priscila Pita, do PT, foi vítima de violência política de gênero praticada pelo vereador José Sebastião Rabelo, do Solidariedade, na Câmara Municipal de Nova Friburgo. Sebastião foi condenado a 1 ano de reclusão e teve os direitos políticos suspensos. O TSE ainda declarou José Sebastião inelegível. Para o relator do caso no TSE, ministro Dias Toffoli, o vereador submeteu a colega a constrangimentos, humilhações e ameaças, com discriminação de gênero, com o objetivo de impedir ou dificultar o pleno exercício de mandato de vereadora.
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0: A você, uma boa noite.
2: E até amanhã.
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7: Eu sou Paula Groba.
8: E eu sou Humberto Pinheiro.
7: E estes são os destaques de hoje do Jornal do Senado, que começa agora.
8: Senado aprova liberação de dinheiro para socorro a vítimas de desastres naturais.
7: Redução de tributos sobre combustíveis e isenções para a Copa Feminina de 2027 são aprovadas.
8: Senado aprova mudanças em imposto para dar mais segurança ao produtor rural.
7: Boa noite.
8: Boa noite.
7: O Senado aprovou a garantia de recursos para o socorro e a assistência a vítimas de enchentes e secas no país. Senadores aprovaram um crédito extraordinário de R$305 milhões.
8: O dinheiro deve beneficiar cerca de 1.600.000 pessoas. Repórter Alexandre Campos.
9: O dinheiro está sendo destinado a cobrir despesas urgentes e imprevisíveis relacionadas a ações emergenciais de socorro a vítimas, à assistência humanitária e ao restabelecimento de serviços essenciais em diversas regiões do país. O Poder Executivo justificou o pedido de gasto extra, já que o país, no início deste ano, experimentou eventos climáticos diversos, com estiagem em algumas regiões e excesso de chuvas em outras. Em comum, mortes, destruição e deslocamento forçado de pessoas, o que exigiu a liberação do dinheiro de forma emergencial. A relatora da medida provisória na Comissão Mista de Orçamento foi a senadora Tereza Cristina, do PP.

0: de Mato Grosso do Sul. Ao apresentar relatório favorável ao texto, ela chamou a atenção para a necessidade de o governo adotar uma postura preventiva, já que muitos desastres se repetem ano após ano.
1: Defesa Civil não espera. Diante de desastres que já atingiram milhões de brasileiros, socorrer as vítimas é dever do Estado, não favor de governo. O desastre é sempre uma tragédia, mas não é uma surpresa. Um país que, estação após estação, precisa correr para socorrer aquilo que poderia ter prevenido, não enfrenta um problema de imprevisibilidade, enfrenta um problema de planejamento.
0: Pelo texto da MP, que segue para promulgação, 1 milhão e 600 mil pessoas devem ser atendidas com os recursos liberados.
2: Senadores também autorizaram 3 operações de crédito da cidade de São Paulo com bancos internacionais. Duas delas financiam um programa de redução da emissão de gases poluentes por meio da eletrificação de frota de ônibus. Os empréstimos serão com o Banco Interamericano de Desenvolvimento e com o Banco Internacional para Reconstrução e Desenvolvimento, num total de US$496,6 milhões.
3: A terceira operação será destinada ao Avança Saúde 2, programa de reestruturação da rede hospitalar do município de São Paulo. Os projetos seguem para promulgação.
2: Avançou no Senado o projeto que amplia a transparência das informações que faculdades e universidades devem fornecer aos alunos.
3: Documentos como credenciamento e autorização dos cursos deverão ser apresentados no início de cada período letivo. Repórter Rodrigo Rezende.
4: Instituições de ensino superior deverão apresentar aos alunos, de forma simples e acessível, os atos de autorização e reconhecimento dos cursos superiores oferecidos. A medida deve ser feita no início de cada período letivo. Projeto com esse objetivo, da senadora Jussara Lima, do PSD do Piauí, foi aprovado pela Comissão de Educação do Senado. O senador Espiridião Amin, do Progressistas, de Santa Catarina, apresentou o relatório favorável ao projeto feito pelo senador Confúcio Moura, do MDB de Rondônia.
5: Conferindo segurança aos estudantes quanto à qualidade da instituição e segurança quanto ao curso em que estudam ou estudaram, bem como à sociedade que terá assegurada a formação adequada dos novos profissionais. A expansão quantitativa do ensino superior tem demandado esse tipo de cuidado.
4: A instituição também fica obrigada a apresentar aos estudantes no início do período letivo os programas dos cursos e demais componentes curriculares, sua duração, requisitos, qualificação dos professores, recursos disponíveis e critérios de avaliação. O projeto segue para análise da Câmara dos Deputados.
2: E a Comissão de Constituição e Justiça aprovou o projeto que cria o Estatuto dos Cães e Gatos com deveres para os tutores, como alimentação adequada, vacinação e proteção contra o abandono. O texto também regulamenta os animais comunitários e estabelece regras para garantir o bem-estar dos animais. A proposta segue para a Comissão de Meio Ambiente.
3: Também avançou no Senado um projeto que aumenta as penas para maus tratos e permite, em casos de crueldade praticada por crianças e adolescentes, a aplicação da medida socioeducativa de internação. Repórter Bruno Lourenço.
6: O projeto de lei inclui ações contra animais praticadas com crueldade extrema ou com potencial concreto de causar lesão grave ou morte, como nova hipótese de internação para menores de idade. A proposta também aumenta penas para maus-tratos contra animais em geral. A relatora, senadora Leila Barros, do PDT do Distrito Federal, defendeu maior cuidado com os animais.
7: A vedação à crueldade, ela constitui fundamento central do direito animal brasileiro e confere proteção aos animais individualmente considerados. Essa proteção constitucional também se relaciona à dignidade da pessoa humana na medida em que a submissão de animais à crueldade degrada os próprios valores éticos que devem orientar as ações humanas e a atuação estatal.
6: O texto, que será submetido a turno suplementar de votação na CCJ, ainda aumenta a punição em casos que envolvam tortura, abuso sexual ou transmissão das agressões pela internet.
2: O Senado aprovou e seguiu para a sanção o projeto que trata da redução de tributos sobre combustíveis e isenções para a Copa do Mundo Feminina de 2027.
3: O texto também inclui isenções para a produção de fertilizantes e exploração dos chamados minerais críticos. O repórter Pedro Pincer tem mais informações.
8: O projeto prevê a redução de tributos federais sobre a importação, a produção e a venda de óleo diesel rodoviário, biodiesel, gasolina, etanol e querosene de aviação. Segundo o texto, o que o governo deixar de arrecadar será compensado pelo aumento da receita após o início

0: do conflito entre Irã e Estados Unidos em fevereiro deste ano. A relatora, senadora Tereza Leitão, do PT de Pernambuco, destacou a importância da aprovação do texto para o setor de combustíveis em um cenário de conflito iminente entre grandes produtores.
1: Felizmente, o Brasil adotou algumas medidas, como a redução de tributos federais e a concessão de subvenções a produtores e importadores, condicionadas à redução equivalente do preço de venda, que amorteceram o choque sobre os preços domésticos. No caso da gasolina e do GLP, as diferenças entre os preços pré-guerra e os atuais são inferiores a 5%. É necessário, contudo, que essas políticas se mantenham.
0: Entre as medidas para os produtores rurais, o texto reduz de 50% para 30% o limite da receita com exportação para que a empresa possa deixar de pagar o imposto sobre bens e serviços e a contribuição sobre bens e serviços. A União poderá conceder até 5 bilhões de reais em créditos fiscais para a produção de fertilizantes, matérias-primas, remineralizadores e bioinsumos entre 2027 e 2031. A proposta também prevê medidas como regra para a destinação de recursos a hospitais inteligentes de alta complexidade e benefício fiscal para a FIFA para a realização da Copa do Mundo de Futebol Feminino em 2027. O texto segue agora para a sanção presidencial.
2: E quem produz no campo pode ter mais segurança na hora de calcular o imposto sobre sua propriedade. A Comissão de Assuntos Econômicos aprovou mudanças no ITR, o Imposto Territorial Rural, para evitar que benfeitorias e investimentos feitos pelo produtor aumentem indevidamente a cobrança.
3: A proposta agora segue para análise da Câmara dos Deputados. Repórter Marcela Cunha.
4: O texto busca dar mais segurança no cálculo do imposto sobre a propriedade territorial rural, o ITR, principalmente na definição do valor que serve de base para a cobrança, que é da terra nua, ou seja, sem construções e melhorias. Autor da proposta, o senador Jaime Campos, do União de Mato Grosso, afirma que o modelo atual gera insegurança para produtores rurais.
5: O atual modelo, cálculo do ITR, ele é incoerente e injusto, vamos ser honestos aqui. O preço de mercado, lamentavelmente, ele não, às vezes não é compatível. O problema prejudica muitos produtores rurais do nosso Brasil.
4: A proposta também prevê que o ITR não seja cobrado sobre imóveis rurais invadidos quando a ocupação impedir o uso econômico da propriedade e permite que o contribuinte apresente um contralaudo técnico válido por 5 anos quando discordar dos valores usados pela Receita Federal para calcular o valor da terra.
3: Com edição de Paula Groba e trabalhos técnicos de João Lira, o Jornal do Senado fica por aqui. Acompanhe agora as notícias da Câmara dos Deputados. Boa noite.
2: Boa noite e até amanhã.
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7: Câmara cria benefício fiscal para empresas de combustíveis e fertilizantes.
8: Projeto cria fundo para financiar exportador atingido por tarifas dos Estados Unidos.
9: Plenário obriga a realização de check-ups periódicos para mulheres no SUS.
8: Deputados fixam regras para reconhecimento facial em espaços públicos.
10: Boa noite. Na primeira semana de esforço concentrado antes das eleições, os deputados aprovaram várias matérias. Entre elas, a Câmara aprovou regras para o uso de reconhecimento facial em espaços públicos, como informa o repórter Antônio Vital.
11: A Câmara dos Deputados aprovou o projeto que define regras para o uso de sistemas de reconhecimento facial por órgãos do governo e nos serviços públicos essenciais, como ônibus e metrô. O projeto, apresentado pelo deputado Rodrigo Gambale, do Podemos de São Paulo, permite o uso do reconhecimento facial em estações de metrô, trem e ônibus, no interior de composições e plataformas, nas ruas, edifícios públicos e repartições administrativas. Mas o texto prevê ressalvas. De acordo com a proposta, uma pessoa não poderá ser abordada, detida ou ter seus direitos restringidos apenas porque foi identificada por um sistema automático. Antes de qualquer medida, a identificação terá que ser conferida por uma pessoa. O mesmo vale para o envio de alertas a órgãos de investigação criminal. O texto também proíbe o uso do reconhecimento facial para perseguição de pessoas ou grupos por motivos discriminatórios, políticos, ideológicos ou religiosos. Fica ainda proibida a vigilância em massa, sem motivo específico, bem como monitoramento de áreas sensíveis, como banheiros, vestiários e locais de culto. Já o tratamento de dados biométricos só poderá ocorrer em atividades de investigação ou segurança pública, controle de acessos a locais

0: escritos com consentimento do titular, prevenção de fraudes, busca de pessoas desaparecidas, localização de foragidos da justiça, prevenção de atentados, apoio a ações de defesa civil ou resposta a emergências. Relator em plenário, o deputado Sinaldo Bulhões Júnior, do MDB de Alagoas, defendeu que a tecnologia pode fortalecer a segurança em locais de grande circulação e ajudar as forças policiais na localização de foragidos e de pessoas desaparecidas. Ele também argumentou que a regulamentação é necessária porque o reconhecimento facial já vem sendo usado por estados e municípios sem regras nacionais unificadas.
1: A eficácia desses sistemas é demonstrada pelos diversos casos recentes em que suspeitos e condenados por crimes bárbaros ficam identificados e presos pela polícia graças à tecnologia do reconhecimento facial. Os sistemas de reconhecimento facial e os demais meios automatizados de identificação biométrica apresentam ainda outras vantagens. Eles mostram-se dissuasórios de delitos como assédios em transportes públicos.
0: O projeto também prevê regras de governança e transparência. Os sistemas terão que manter registros de auditoria, adotar criptografia e controle de acesso às bases de dados, além de realizar testes periódicos de precisão. Obriga ainda o poder público a priorizar tecnologias certificadas em relação à neutralidade racial e à correta identificação de características físicas. A fiscalização caberá à Autoridade Nacional de Proteção de Dados, a ANPD. O projeto que estabelece regras para o uso de reconhecimento facial em espaços públicos agora será analisado pelo Senado. Rádio Câmara de Brasília, com informações de Daniele Lessa, Antônio Vital.
2: Educação.
3: Os deputados aprovaram proposta que impede a retenção dos recursos do fundo que financia a conectividade das escolas públicas. O governo foi contra a medida, como explica a repórter Ana Raquel Macedo.
4: O plenário da Câmara aprovou o projeto que impede que o governo retenha os recursos do Fundo de Universalização dos Serviços de Telecomunicações, o FUST. O FUST é destinado a financiar a expansão da infraestrutura de comunicações, a conectividade de escolas públicas, a cobertura em áreas rurais e remotas e a conexão de pontos de interesse público. O fundo é financiado por empresas de telecomunicações que contribuem com 1% de sua receita operacional bruta. Além de tornar os recursos do FUST não sujeitos a contenções orçamentárias, a proposta também prorroga por mais 5 anos o benefício de redução de até 50% da contribuição ao FUST para empresas do setor que investirem recursos próprios em programas aprovados pelo Conselho Gestor do Fundo. O projeto foi apresentado pelo deputado Juscelino Filho, do PSDB do Maranhão, e recebeu parecer favorável da relatora, deputada Maria Rosas, do Republicanos de São Paulo. No plenário, foi aprovado com 333 votos favoráveis e 91 contrários. A bancada do governo criticou a proposta. O deputado Tarcísio Mota, do PSOL do Rio de Janeiro, defendeu o uso do FUST para levar conexão às escolas, mas questionou os critérios para a proibição de retenção dos recursos.
5: Na hora que a gente está falando em gastos sociais, contingencia, e na hora que a gente está falando de outras coisas, como esse, que embora seja para escolas, ele é definido por um conselho gestor da própria empresa, aí não pode contingenciar.
4: Já o autor da proposta, deputado Juscelino Filho, ex-ministro das comunicações do governo Lula, disse estranhar a falta de apoio da bancada governista. Ele disse que o fundo, criado no ano 2000, ficou mais de 20 anos sem ser usado.
6: Estamos garantindo o não contingenciamento do FUST, garantindo a sua renovação por 5 anos para que os projetos, todos os mecanismos que são aprovados no Conselho Gestor, onde tem representantes de vários ministérios, sejam executados.
4: O projeto que impede que o governo retenha os recursos do Fundo de Universalização dos Serviços de Telecomunicações, o FUST, seguiu para a análise do Senado. Da Rádio Câmara de Brasília, com informações de Antônio Vital, Ana Raquel Macedo.
2: Justiça.
7: A Câmara aprovou o projeto que reajusta o valor das custas na Justiça Federal. Entenda a questão com o repórter Márcio Aquiles Sardi.
8: O plenário da Câmara aprovou o projeto que reajusta o valor das custas processuais cobradas pela Justiça Federal. As custas são os valores que as partes de um processo têm que pagar para cobrir os gastos com os serviços da Justiça durante um processo. Elas funcionam como uma taxa para manter o trabalho de juízes, servidores, cartórios e atos como citações e perícias. O projeto apresentado pelo Supremo

0: O Superior Tribunal de Justiça, o STJ, também cria um fundo para financiar a modernização da Justiça Federal. E esse fundo não poderá ser usado para pagar salários. A proposta define valores para as custas relativas às diversas etapas dos atos judiciais. As custas de uma ação civil, por exemplo, correspondem a 2% do valor das causas e variam de um valor mínimo de R$ 112 até o máximo de R$ 62 mil. De acordo com o projeto, os valores serão corrigidos a cada 2 anos e ficarão isentos do pagamento pessoas que ganham menos de R$ 5 mil por mês, o governo federal, estados e municípios. Também ficam isentos o Ministério Público, a Defensoria Pública e os autores de ações populares, ações civis públicas e ações coletivas. A proposta teve como relator no plenário o deputado Rubens Pereira Júnior, do PT do Maranhão. Ele disse que o reajuste do valor e a criação do fundo vão ajudar a melhorar os serviços da Justiça Federal.
1: Esse fundo vai permitir melhor aparelhamento da Justiça Federal, vai permitir maior interiorização da Justiça Federal, vai permitir que nós ampliemos a quantidade de mutirões da Justiça Federal e que, portanto, sem dúvida alguma, vem em boa hora para melhorar a prestação de serviço jurisdicional no nosso país.
0: O projeto que reajusta o valor das custas processuais cobradas pela Justiça Federal foi enviado para sanção presidencial e pode virar lei. Da Rádio Câmara de Brasília, com informações de Antônio Vital, Márcio Aquiles Sardi.
2: Transportes. O plenário da Câmara aprovou punição para quem usar veículo ou embarcação para abandonar animais. O repórter Marcelo Larcher nos traz as razões para a proposta.
3: A Câmara dos Deputados aprovou o projeto que altera o Código de Trânsito e a Lei de Segurança do Tráfego Aquaviário para tornar infração gravíssima o uso de veículo ou embarcação para abandonar animais. A punição será multa multiplicada por 10 e suspensão do direito de dirigir por 12 meses. No caso de abandono de cão ou gato, a suspensão do direito de dirigir será maior, de 18 meses. Se o abandono resultar em morte, atropelamento ou lesão do animal, a multa será aplicada em dobro. Em caso de reincidência no período de até 24 meses, o motorista terá a Carteira Nacional de Habilitação cassada. As mesmas regras valerão para quem usar embarcação, como barco a motor, lancha ou moto aquática, para abandonar animais em locais como rios, lagos e represas. Relator da proposta, o deputado Fred Costa, do PRD de Minas Gerais, argumentou que o abandono de animais é uma forma grave de crueldade e que o uso de veículo torna a conduta ainda mais reprovável. Segundo ele, muitas vezes o animal é levado para um local distante justamente para dificultar o retorno, o resgate ou a identificação do responsável. O relator também afirmou que esse tipo de abandono aumenta o sofrimento do animal e o risco de morte, atropelamento, fome, sede, doenças, exposição ao clima e ataques de outros animais. No caso das vias públicas, ele destacou ainda o risco para a segurança do trânsito. No plenário, o relatório foi lido pelo deputado Luiz Lima, do Novo do Rio de Janeiro, que defendeu a proposta.
4: Esse projeto traz a possibilidade do motorista ter a sua cassação em relação à sua habilitação, se ele for um reincidente de abandono de animais no prazo de 24 meses, e parabenizar o deputado Fred Costa.
3: O plenário aprovou ainda a medida provisória que destina R$ 305 milhões ao Ministério da Integração e do Desenvolvimento Regional. O objetivo é financiar ações de proteção e defesa civil em resposta a desastres naturais como chuvas intensas e secas, que afetam diversas regiões do Brasil. A medida provisória e o projeto que pune o uso de veículo ou embarcação para abandonar animais seguiram para análise do Senado. Da Rádio Câmara de Brasília, com informações de Daniele Lessa e Antônio Vital, Marcelo Larcher.
2: Saúde.
5: A Câmara aprovou o projeto que obriga a realização de check-ups periódicos para mulheres no SUS. O texto já pode seguir para a sanção presidencial e virar lei, como nos informa Ana Raquel Macedo.
6: A Câmara dos Deputados concluiu a aprovação do projeto que obriga o Sistema Único de Saúde, o SUS, a disponibilizar check-ups anuais para as mulheres, com consultas médicas e exames. O projeto, apresentado pela deputada Nelly Aquino, do Podemos de Minas Gerais, foi aprovado pela Câmara em 2024 e, depois disso, foi alterado pelo Senado. O texto prevê que o SUS deverá oferecer o serviço com base em critérios baseados nas doenças e problemas de saúde com maior incidência, de acordo com critérios epidemiológicos. Também obriga a realização de campanhas para conscientizar as mulheres sobre a prevenção de doenças. Entre os exames previstos estão os destinados a identificar casos de hipertensão arterial, diabetes e doenças relacionadas ao colesterol. a prevenção de doenças cardíacas e de casos de câncer foi a principal justificativa da autora para a necessidade do check-up

0: percentual das mulheres na rede pública de saúde. Ao retornar para a Câmara, depois de ser modificado pelo Senado, o projeto foi defendido também pelo relator, deputado Paulo Soares, do Podemos de São Paulo.
1: Projeto fundamental no cuidado com a saúde preventiva de todas as mulheres do nosso país. É importantíssimo que a gente possa debater a situação da saúde preventiva, criando mecanismos que deem condições, inclusive, de diagnóstico precoce, por exemplo, das doenças oncológicas.
0: O projeto que propõe check-up anual para mulheres na rede pública de saúde também prevê campanhas de divulgação sobre a importância das atividades físicas, orientações sobre saúde mental e sobre o calendário de vacinas. Depois de aprovado pelo plenário, o projeto seguiu para a sanção presidencial e pode virar lei. Da Rádio Câmara de Brasília, com informações de Antônio Vital, Ana Raquel Macedo.
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3: Economia.
4: A Câmara aprovou um projeto que cria benefícios fiscais para empresas de combustíveis, terras raras e fertilizantes. O repórter Antônio Vital acompanhou a votação.
5: A Câmara dos Deputados aprovou o projeto do governo que permite que o excesso de arrecadação provocado pelo aumento do preço dos combustíveis registrado desde o início do ano se transforme em subsídio e subvenções para empresas do setor. O objetivo é reduzir o impacto da guerra entre os Estados Unidos e Irã nos preços.

0: senadora, deputada Marussa Boldrin, do Republicanos de Goiás, alterou o texto original do governo e acrescentou na proposta benefícios para empresas do setor de minerais críticos e estratégicos e aquelas envolvidas na realização da Copa do Mundo Feminina. Excepcionalmente, os benefícios tributários concedidos a essas empresas ficam de fora de exigências previstas na Lei de Responsabilidade Fiscal. Dessa forma, obrigações como estimativa de beneficiários, metas de desempenho e mecanismos de avaliação de resultados deixarão de ser cobradas, o que vai valer apenas para este ano. A proposta também determina que os mesmos benefícios fiscais para a cadeia dos combustíveis fósseis sejam concedidos à dos biocombustíveis, para não provocar distorções no setor. Autoriza ainda o uso de créditos tributários pelas empresas produtoras de etanol. A relatora Marussa Boldrin justificou a importância da proposta.
1: Quando o mundo entra em crise, quem não pode pagar a conta é o brasileiro. Não pode ser o caminhoneiro na hora de abastecer, não pode ser a mãe de família quando a conta chega lá no supermercado, não pode ser o produtor rural quando coloca o trator para trabalhar. E muito menos podemos cometer os erros de tirar a competitividade do biocombustível, fruto de quem produz energia limpa, dentro do nosso país.
0: O texto final aprovado contém limites para benefícios fiscais e subvenções, que na prática são uma espécie de ajuda financeira às empresas. Para os produtores de álcool, esse limite será de R$1,2 bilhão por ano. As empresas beneficiadas terão que ser aprovadas pela Receita Federal. O projeto foi aprovado por 318 votos contra 113, com críticas da oposição, como as feitas pelo deputado Luiz Lima, do Novo do Rio de Janeiro.
2: Se nós fizéssemos conta nessa casa, como a gente faz conta na nossa própria casa, a gente não votaria a favor de um projeto como esse, que à primeira vista pode ser benéfico numa redução ali do preço do combustível, mas é uma bomba num lado da sociedade que está precisando de algo muito mais importante e vital.
0: Apesar das alterações feitas no texto original, o governo defendeu a aprovação do projeto, como disse a deputada Jandira Fegali, do PCdoB do Rio de Janeiro.
3: Esse projeto, ele possibilita a manutenção do preço dos combustíveis, a diferenciação com o etanol, que também é constitucional, e possibilita investimentos nacionais na área de fertilizantes e pesquisa de terras raras e minerais críticos.
0: Projeto que permite subsídios e subvenções para empresas produtoras e importadoras de óleo diesel, biodiesel, gasolina, etanol e querosene de aviação, seguiu para análise do Senado. Da Rádio Câmara de Brasília, Antônio Vital.
4: Votação.
5: Os deputados aprovaram um projeto que cria um fundo para financiar exportadores atingidos por tarifas dos Estados Unidos. A reportagem é de Márcio Aquilissardi.
6: O plenário da Câmara aprovou o projeto apresentado como resposta às tarifas impostas pelos Estados Unidos aos produtos brasileiros. O projeto, já aprovado pelo Senado, autoriza a criação de um fundo para ampliar o crédito a empresas exportadoras brasileiras, diretamente atingidas pelas tarifas. O Fundo de Crédito à Exportação servirá para financiar capital de giro, compra de máquinas e investimentos produtivos. E contará com recursos do orçamento e outras fontes, como o Fundo de Garantia à Exportação, o FGE. A proposta estabelece regras para uso dos recursos, como limites para despesas administrativas e para o pagamento dos agentes financeiros envolvidos nas operações de crédito. A gestão ficará a cargo de um comitê coordenado pelo Ministério do Desenvolvimento, Indústria, Comércio e Serviços. Já a execução das operações será de responsabilidade do BNDES. O projeto também prevê compartilhamento de riscos entre fundos garantidores. O objetivo é ampliar a oferta de crédito sem comprometer os gastos públicos. O relator, deputado Isnaldo Bulhões Júnior, do MDB de Alagoas, resumiu o objetivo da proposta.
7: A matéria vem a criar um fundo auxiliar. Hoje as operações de exportações, elas são suportadas por um fundo garantidor. Que esse fundo vem, como já fala o nome, a garantir, a afiançar as operações de crédito para a exportação das empresas brasileiras. E o fundo auxiliar vem para evitar qualquer insegurança ao fundo garantidor.
6: O projeto que autoriza a criação de um fundo para ampliar o crédito a empresas exportadoras brasileiras seguiu para a sanção presidencial e pode virar lei. Da Rádio Câmara de Brasília, com informações de Antônio Vital, Márcio Aquilissardi.
8: Termina agora o Jornal Câmara dos Deputados, produzido pela Rádio Câmara, com trabalhos técnicos de Wellington Teles e a apresentação de Val Monteiro e Luciana Vieira. Uma boa noite para você.
5: A Voz do Brasil volta amanhã. Boa noite.
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0: a solidão.
1: Aí é.
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1: Tá bom.
0: Você vive desfazendo lá do brega. 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
1: Oi.
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1: É
4: esse que vos fala, viu?
1: É,
4: é sim.
1: É.
4: Muito prazer. A...
1: É.
4: Olha só quem tá na tela aí, olha aí, ó. Tá vendo aí? O Mohamed. Gabriel tá na tela agora, mas
1: é.
4: Rapaz, não tô dizendo mesmo. São 22 horas e mais 3 minutos, chegando agora com o nosso programa Clube do Brega. Boa noite pra você que ligou o rádio agora, vamos juntos caminhar pelas veredas da música romântica. De chapa logo, abraço, doutor Paulo Quezado, já tá com o radinho dele ligado, ó, o radizinho Sibrig, que a fábrica era ali no Henrique Jorge, ele tem esse rádio guardado lá, a relíquia. Só que bicho enchia aqui só, mas ele disse, é bom, é assim, rádio Sibrig, ó. Você lembra do rádio Sibrig aí, ô? Ah, mas rapaz, tu é doido, rapaz. Eita, cadê a minha galera? Boa noite, turma boa!
5: Boa noite!
6: Boa noite!
4: Vocês aí lá de trás, boa noite!
5: Boa noite!
4: Tá tudo organizado direitinho. Eu sou eu, Silvino Neves, na apresentação, na técnica. É o nosso querido diácono, o nosso quase padre. Glauber Souza, abençoa seu padre. Aí você esculamba o troço, viu? Ele vai falar com todo respeito ao quase reverendo, aí ele vai lá o negócio. Só quer ser o padre Tula, mano? Ah, égua.
1: Não, quer não.
4: Ele quer ser o padre Tula, não?
1: Não, posso não, posso
4: só uma vezinha, macho. Aí.
1: Não.
4: Ele é cordelista, cantor, compositor.
1: Não.
4: É, então deixa para lá.
1: Não,
4: olha, a produção é da Geisana, direção geral de Fábio Ambrosio, coordenação de programação do Kleber Dias.
3: Silvino Neves.
4: Lhe convidando para você participar do nosso programa no nosso WhatsApp: 8887-1306. 8887-1306. Você digita a sua mensagem ou então faz o quê, tia velha?
7: Mande áudio.
4: E a gente bota seu áudio no ar. Tá valendo?

0: Chegando a música com Joaquim Manuel. Quem pediu essa música foi o Dr. Paulo. Já tá ligado, Dr. Paulo Quezado?
1: Sim.
0: Boate Azul, né? Não se bate mulher, meu Ramia Murim. Guaranha da Saudade, música de Luiz Vieira, interpretada por Carlos André. E viver bregamente com Ana Paula Brígido.

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0: noite. São 22 horas e mais 23 minutos. 10 da noite, mais 23. Você tá na melhor, você tá na verdinha, você tá no programa Clube do Brega. Nesse momento você me escuta aí em Sobral e toda a região norte a 103.7. Lá no Cariri, Juazeiro do Norte, 107.7. Aí pronto, aí fechou o tempo. Região norte, região sul, região de Fortaleza. Pronto, estamos aqui com você. Sou feliz com a sua audiência. Vá mandando o seu áudio 8887306. Manda alô pro meu amigo Chico Abreu aí no São Luís do Curu, a Imaculada Abreu, o pároco Padre Luiz Erdegildo. Um abraço a vocês, viu? Ouvintes cadeira cativa. Agora não tem ninguém mais cativo do que essa minha ouvinte aqui, ó. Cadê?
1: Tá pra mim hoje difícil demais, tá? Quero ouvir com você. Tá. Ofereço aqui pra Cusco, meu Antônio. Todo mundo que eu sinto mais, São José. Valeu. Posso tomar um pra você, tá? Um abraço.
0: Sinto mais, São José, Juazeiro. É, sim. Outro alô, boa noite.
2: Clube do Brega com Silvio Neves. Aqui é Marreta, João Maria Roberto, da Coab, Macau, Rio Grande do Norte. Quero que você bote hoje a música de Aguinaldo Timóteo, Jovem Tarde de Domingo. Jovem Tarde de Domingo, oferecendo a todo o pessoal da Coab, Macau e a todos que faz a Verdes Mares FM. Ontem eu pedi Velhas Tardes, mas é Jovem Tarde.
0: Jovem Aguinaldo Tarde Timóteo. De Domingo. Essa música,
2: Roberto Carlos. Boa noite, gravou. Um bom programa, Silvio Neves.
0: Roberto Carlos gravou essa música também, não gravou, não? Eu me lembro...

0: Encontrou aí? Bora ver se eu tô aqui.
1: E aí, meu amigo, Silvio Neves, neném palmeirense, José Nó. Meu amigo.
0: Oi.
1: Eu gostaria de ouvir José de Camargo e Luciano. Ainda sou aquele mesmo homem. Conhecer toda a galera aqui do, do Baixo São Miguel, todos estão na escuta. E obrigado, meu amigo Silvio Neves.
0: Ah, do Agnaldo Timóteo? É, ainda sou o mesmo homem. Deixa eu só dar um replay aqui.
1: E aí, meu amigo Silvio Neves, José do Nó. Meu amigo, eu gostaria de ouvir José de Camargo e Luciano. Ainda sou aquele mesmo homem.
0: Pronto, é isso mesmo. Achou já? Rapaz, tu tá ligeiro. Achou do Agnaldo Timóteo também?
2: Já.
0: Vixe, então fechou a rodada aí.
2: Bora.
0: Bora, diga.
2: Difícil demais quem é o cantor.
0: Difícil demais quem é o cantor. Ruim que só, mas... Fazer o quê? O povo pede, né? Comigo mesmo. É, depois...
2: Jovem Tardes de Domingo,
0: Agnaldo Timóteo. Depois...
2: Ainda sou o mesmo homem.
0: Será? Zezé de Camargo e Luciano.
3: Ao boi.
0: Rosito de Paulo. Não é de Paula, não. Rosito de Paulo, Amor Primeiro. Vai.

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0: Pois é, eu conheci essa música do Amado Batista em outra pegada, viu? Até que a voz dele assim tá assim meio coisada, né? Um pouco de esperança o nome dessa música, é? Pois é. Amado Batista. Morreu com a bunda virada pra lua. Morreu não. Nasceu com a bunda virada pra lua. Tudo que esse filme grava faz sucesso.
1: É
0: grande agropecuarista, sabia? Não sei quantas mil cabeças de boi, tem não sei quantos aviões, tem um grande, outro pequeno. Hein? Não.
2: Ao boi.
0: Sei não, né? Casou com uma menina bem novinha. Isso mesmo. É um direito que cabe a ele, né? Abração, meu amigo Zé do Egito, rapaz. É em Crateús ouvindo a gente. Aí é que é gostar de rádio. Zé do Egito, venha logo. Bora. Fortaleza, o povo tá todo mundo com saudade de você. Você é caba bom. Zé do Egito, tudo que ele faz, ele grava e bota nas redes sociais. Tem não sei quantos seguidores. Tem mais seguidor do que eu, né? E é porque eu não faço questão que ninguém me siga, né? É, tá bom demais. Né? Pois é. E o Zé tá ouvindo a gente. Dizendo que amanhã, com certeza, não sabe. Mas se der tudo certo, vai no sábado, viu? Altemar Dutra Júnior. Viu, galera? E amanhã, sexta-feira, no Circo Militar, Altemar Dutra Júnior, Fonseca Júnior e eu. Eu vou apresentar e dar uma palhinha lá.
1: Cantar
0: umas duas ou três músicas por lá. Aí no sábado só de bicão. Vou só assistir. Você, tributo a Evaldo Gouveia. Vai aí, o doutor Paulo Melo, mais uns 3, 4 rapazes vêm pra lá. Vamos ficar por lá, só acerando, né? Doutor Paulo Melo, boa noite. Sua música vai já sair, viu? Tá no ponto aqui, música bonita. São 22 horas e mais 40 minutos. Bora conversar com o povo aqui. Esse é de São Paulo, mandou mensagem. Boa noite.

0: Meu, boa noite para esse programa.
1: Olha
0: que
1: aí,
0: só
1: mano.
0: Cresce a audiência.
1: Emanuel de São Paulo.
0: Belo programa, Clube do Brega da Verdinha. Suvino, Emanuel de volta.
1: O Ren.
0: Suvino.
1: Oi.
0: Hoje eu quero pedir com Martinha, esqueça. Se não tiver, você põe cilada.
1: Sei.
0: Muito obrigado. Tenha uma boa noite. Manuel de São Paulo, seu ouvinte.
1: Cadeira
0: de toda a temporada.
1: Tô sabendo, você é fiel. Mais um, outro. Oi.
2: Seu Vino Neves, vigilante aqui das Grandes Goiabeiras. Gostaria de ouvir oferecer a música com Naquela Mesa de Bar com Nelson Gonçalves.
1: É só okay? Naquela mesa.
2: Toda categoria que trabalha à noite.
1: Sim.
2: É forte só, abraço para todos vocês.
1: Só Naquela Mesa. Vez,
2: Maris.
1: Música de Sérgio Bittencourt, né? Que homenageou seu pai, que era Jair do Bandolim. Então, Naquela Mesa, ele conta toda a história do pai dele. Tá bom? 19h32, a música do Dr. Paulo Melo tá no ponto? Tem quantas aí? Então bora lá. Manda! Amor Brega, Paulo Melo e Martinha, esqueça. Naquela mesa, Nelson Gonçalves e Lenita Costa. Te amei demais. Bora!
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0: Reginaldo Rossi tava inteirão aí, viu? Reginaldo Rossi, grande bregueiro. Ele assumia, viu? Assumia que era brega e pronto. Lembrar que amanhã, sexta-feira, programação normal. Sábado tem clássicos do brega começando 1 hora da tarde. À noite, Clube do Brega Especial de Valdico Soriano e de Genival Santos. Olha aí, 11 da noite, mais 4 minutos. Deixa eu mandar um alô para os meus amigos taxistas, o pessoal que trabalha à noite, os motoristas e aplicativo também. Pessoal que trabalha nos hospitais, as enfermeiras, os médicos, os plantonistas, nas delegacias. Toda a turma que trabalha à noite são os meus amigos, principalmente os padeiros.
1: Aí é?
0: É, que não deixa queimar rosca, né? Fica ali sempre, tá? Olhando direitinho, regulando a temperatura do forno. Eita aí, rapaz, o primo do Zé do Egito aqui, o Petrônio Cavalcante, do bairro São Gerardo, confirmando a audiência, pede a música Fuscão Preto, o Almir Rogério. Tá bom? E aqui é mensagem de voz, alô?
2: Oi. Boa noite, meu amigo Silvino Neves, Antônio Luiz do Mudubim, ouvinte, cadeira cativa do seu programa.
0: Fala.
2: Silvino, quero ouvir hoje um sucesso do José Roberto, Eu Faço Tudo Pra Você Voltar. Música muito bonita, viu? Desde a época da Jovem Guarda, viu?
0: Se dizer.
2: Ofereço sucesso aí aos companheiros que trabalham à noite, porteiro e vigilante.
0: Uhum.
2: Boa noite, poeta, e até amanhã, se Deus quiser.
0: Deus quiser. Falou o quê, Glauber? Não, o Zé Roberto gravou também essa música. Tem o Zé Roberto, não? Então toca com o Ismael. Se não encontrar com o Zé Roberto, toca com o Ismael. Olha aí, ó. Ei, olha pra mim.
3: Boa noite, meu chefe. Silvino Neves.
0: Meu chefe.
3: Aqui fala é o Miguel da Mulherna. Hoje eu vi Valdico Soriano.
4: Tu é doido, é?
3: Carente de amor. De 1977. Música inspiradora. Maria Sueli.
0: Pera aí, eu
3: tenho. E o termômetro pro registro.
4: Tu é doido, é?
3: 27 graus centígrados.
4: Tu é doido, é?
3: Alô, alô, Janaúba. Ângulo do Tubano de Janaúba. Uhul. Certo?
0: Errado. Ah, não, tá certo.
4: Ai, ai.
0: Aqui, bora mais uma. Alô.
5: Olha aí, Silvino, gostei da música. Tu deveria mudar o repertório dos teus programas, mudar um negócio

0: Melhorzinho.
1: É, tá certo. Então, aí. Por quê? Você não tá gostando do programa, não? Tem mais de 150 rádio FM hora dessa tocando outras músicas.
2: Não sei.
1: Tenho. Bora ver aqui. Bora ver aqui. Outro. Ixi. Ela botou que foi a foto do programa passando. Isso aqui, quem é? Bora ver? Alô, boa noite.
3: Alô, Silvio Né. Boa noite. É o João Ventura da Aerolândia. Eu queria que tu rodasse hoje pra mim a música do Chico Cassiano, né?
1: Eu nunca pensei.
3: Viu? Deus abençoe. Tchau, até amanhã. Deus te proteja. Tchau, tchau.
1: Tchau. Tem mais um aqui. Rio Grande do Norte. Programa já impressionou, não, mas ligação de tudo que é de canto, mas... Alô?
4: Boa noite, Silvino Neves. Choro de Touro, Rio Grande do Norte, esquina do Brasil.
1: Fala, show.
4: Queria ouvir com o Carlos André. Traz mais uma cerveja.
1: Traz mais uma cerveja. Todos,
4: pessoal aí da rádio. Bom trabalho, boa noite. Que Deus abençoe todos nós.
1: Fechou? Aqui também, ó. Conheço? Ah, é, já vai. Bora lá, dá certo. Manda. Faço tudo pra você voltar, Ismael Rabelo. Carente de amor, Valdir Soriano. Nunca pensei, Chico Cassiano. Traz mais uma cerveja, que aqui nessa mesa eu quero beber. É, Carlos André.

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0: meu filho, aqui é na Verdes Mares, 92.5. Fortaleza e região metropolitana, viu?
1: Verdinha!
0: É, olhando aí, chegou o Ibope, classificação boa, viu? Graças a Deus. E a sua fidelidade na audiência. Vai ligando, pedindo música, 8887306. Esse aqui é o velho Boca, lá da Paraíba, ele não perde o seu programa. Fala, Boca!
2: Estou ouvindo o seu programa. Vai ter uma música com Barreirito. Oferecer minha família Princesa Bel e pra você que é o ótimo locutor. Quem fala é o velho Boca da cidade de Tavares, na Paraíba. Fique com Deus.
0: Tavares na Paraíba. Hein? Chifre colado? Sim, pode ser. Qual foi aquele pedido, Barreirito? Qual que é o do Barreirito? Então, fica aí o seu gosto musical. E esse?
3: Silvino Neves. Oi. Eu sou Helena daqui da Praia de Iracema.
0: Fala, Helena.
3: Cadeira cativa desse programa toda noite.
0: Oi, Helena.
3: Coloca aí qualquer música que fala de brega, que eu gosto de brega.
0: Ixi. Tá bom. Aqui. Alô, boa noite.
4: Tô aqui na escuta.
0: Quem é?
4: Queria se der certo, se eu trouxe a música do Abílio Farias, Coração Indeciso. Eita. É o Afonso aqui do Baturité.
0: Fala,
4: escutando via internet.
0: Olha aí, ó. Tá bom. E esse outro aqui, quem é? 77 é Bahia?
5: Boa noite, Silvino Neves. Meu nome é Wilson Oliveira. Eu sou aqui da cidade de Coribe, no oeste da Bahia.
0: Sei.
5: Pertinho do norte de Minas.
0: Eita!
5: Gostaria muito de ouvir a música de Silvinho, Sonhar Contigo.
0: Silvinho.
5: Eu quero oferecer um grande amigo que eu tenho lá em Limoeiro, Pernambuco, e ouve muito seu rádio. Meu muito obrigado e uma boa noite.
0: Meu amigo, boa noite.
5: Chama Genésio Cordeiro.
0: Sei. Bora mais um aqui. Alô, boa noite.
6: Oi, boa noite, Silvio Neves.
0: Hein?
6: Eu sou a Lúcia Venanço, aqui de Pires Ferreira.
0: Ah, longe, viu?
6: Eu gostaria de escutar a música Amado Batista,

0: onde está aquele amor?
1: Onde está aquele
0: amor? Eu curti aqui mais meu marido aqui.
1: Nananana, demais, tá bom.
0: Pra reavisar, reativar nosso amor.
1: Tá certo.
0: Seu Vinélio, sou segundo sua fã.
1: Obrigado, viu?
0: Boa noite.
1: Boa noite, pessoal da de Pires Ferreira. Eu estou na escuta em Mossoró, Rio Grande do Norte, se possível. Toca Não Vou Voltar Atrás com Bartô Galeno. É o Rafael Miranda. Valeu, grande Rafa. Outro do Rio Grande do Norte aí. Olá, Silvino. Boa noite. É o Denner. Estou falando de Jucurutu, Rio Grande do Norte. Gostaria de ouvir a música. É, Beto Barbosa. Sorri, abraço. Sovi, abraço. Tá bom. Eita, rumo de gente aqui. Ah, não dá pra dar de conta, não. Tem quantas aí? Então bora sapecar. Acaba que pra dar tempo. Vestido colado, Barreirito. Sonhar contigo. Silvinho. Hein? Não tem Silvinho, não? Então pronto, bota Miltinho mesmo. Onde está aquele amor, Amado Batista? Do Bartô? Ixi, Bartô. Bora ver do Bartô aqui. Rapaz, foi do Rio Grande do Norte também. Bora ver aqui. Eu pego já. É, Barbosa, ixi. Qual foi, mano, do Bartô que acaba pediu, rapaz? Tu. Tá aqui, rapaz. Não vou voltar atrás. Não vou voltar atrás. Copiou?

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0: Ficou bonita, viu? Que dificilmente uma regravação fica melhor do que a original. Esse é o caso. Não ficou igual a original. Sempre eu gosto da gravação original. Mas ficou boa também, viu? Olha, cadê a original? Você gosta mais com essa versão aí, né? Leandro e Leonardo. Isso. Você gosta mais com ela, com essa versão aí, é?
1: É.
0: Tá bom. Você dizendo que é mesmo que nada. Olha aí, 11 da noite, mais 42 minutos. Meu amigo Chico Abreu aí no São Luís do Curu. Já falei do Chico, já? Tanta gente que a gente às vezes fala e esquece. Zé Maria Caipira, o Zé Marinho aí nas Pedrinhas. Não podemos esquecer das cadeiras cativas, não, viu? Lembrar que amanhã tem programa, amanhã é sexta-feira. Dinheirinho na conta, sábado é dia de Nossa Senhora da Assunção. Tem a caminhada com Maria, viu? E vai ter o Altemar Dutra Júnior lá no Ideal. E tá todo mundo convidado. Lá só de convidado. É, rapaz, vai ser bom demais. Ô, meu caro padre Glauber Souza, é com você a última rodada musical.

Pronto, meus amigos, terminamos o nosso programa Clube do Brega. A todos vocês, muito obrigado pela audiência, muito obrigado pela atenção. Fique agora com o Show da Madrugada aqui na Verdinha.

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2: É com ele que a gente conversa a partir de agora, porque aqui no Nordeste a gente aprende cedo a olhar o céu, né? Nós prestamos atenção na cor e na forma das nuvens, no silêncio dos bichos, no som dos pássaros, no vento que muda de direção, nos redemoinhos que levantam as folhas e na poeira antes da chuva. Há uma sabedoria antiga em quem observa a natureza. Antes de quase toda tempestade, há sinais. A terra ensina, às vezes com doçura, às vezes com dureza. O vendaval não chega apenas como força, chega também como aviso. E quando passa, deixa no chão aquilo que não resistiu. Telhas partidas, árvores arrancadas, cercas abertas e paredes destruídas. De um lado, a natureza parece estar em colapso. Do outro, as pessoas passam por crises emocionais que deprimem, que adoecem e que por vezes enlouquecem. É como se houvesse um clima interior em desequilíbrio. Palavras lançadas como pedras quebram a confiança, não apenas galhos. As palavras, elas rompem vínculos, rompem amizades, convivências e pertencimentos. Parece que o mundo fora e o mundo de dentro, cada um no seu modo, é como que eles estivessem nos dizendo que algo passou dos limites. Adalberto Barreto, então, conversa com a gente agora sobre esse assunto tão importante, tão necessário, falar sobre esses vendavais emocionais, que assim como a natureza avisa, quando a gente começa a perceber as formiguinhas de asa, o céu ficando mais escuro, o vento mais frio, como é que a gente pode entender que o nosso corpo também está com esse vendaval, está com essa tempestade anunciando aí que pode chover a qualquer momento dentro da gente, doutor Adalberto? Bom dia.
3: Bom dia, Daniela De Lavor. Bom dia, ouvintes da Verdinha e do Bom Dia Nordeste. Eu acho que os sinais começam nos nossos vendavais interiores quando a gente acorda de madrugada e não consegue dormir. Quando a gente começa a ficar irritado numa besteirinha de nada. Quando os sons tornam-se ruídos, a música a gente não aguenta mais, né? Qualquer coisinha você está dando choque em si próprio. Então eu acho que são sinais de que as nuvens estão se formando dentro da gente, e se a gente não tiver cuidado, a gente termina ferindo as pessoas que a gente ama, magoando, se precipitando. Então é importante ler os sinais, né? Pra gente já ir freando, respirando, tomando um banho frio, se isolando às vezes, evitando conversar com certas pessoas, certos encontros que vão, você sabe que você não vai aguentar, que você já está no seu limite. Então é se afastar. Eu acho que isso é prova de sabedoria, a gente dizer: hoje eu não estou para encontro, não estou para conversa, não estou para sorriso.
2: É por isso que é importante também a gente dizer e verbalizar, né, doutor Adalberto? Porque às vezes a gente se violenta para dizer sim, sempre dizer sim para o outro, mas dizer não para a gente. E a gente acaba tendo que engolir essas coisas, e isso vai acabar saindo de algum jeito, né?
3: Com certeza. E as palavras são como pedras, né? Nós vivemos agora, domingo passado, o Dia dos Pais. Como é importante a palavra de um pai no filho. Nossa roda de terapia comunitária de segunda-feira passada foi: que palavras do meu pai me feriram que eu não esqueci e que palavras me estimulam. E a gente viu como é importante, né, que as pessoas guardam aquelas palavras rudes de um pai, né, que diz uma palavra negativa: você não vai prestar, não vai dar certo, você é um desgosto para mim. Essas palavras pesam tanto e muitos pais se esquecem. Porque quem bate, esquece. Quem apanha, nunca esquece.
2: Não esquece. Então,

0: gente tem que ter cuidado com as palavras que a gente diz, não é? E quando a gente está na tempestade, se isole um pouco, né? É importante a gente se afastar para não ferir as pessoas. Então, que as palavras sejam para estimular, reconhecer. Quando você diz, meu filho, papai te ama, minha filha, mamãe te ama, são palavras tão importantes. Deus te abençoe, meu filho. São palavras tão positivas que a gente escuta no nosso sertão. Quando a gente pedia, antes de dormir, a benção aos pais, aos nossos avós, Deus te dê saúde, fortuna e felicidade. Deus te abençoe, meu filho. E como faz falta essas palavras que botam a gente para frente, que faz a gente sentir que a gente é amado e que tem alguém que aposta na gente.
1: A gente falando aqui das tempestades emocionais, falamos do tempo, da natureza, da mudança no tempo, dos ventos frios, do céu nublado, do anúncio de uma tempestade. Chegou uma pergunta interessante. Doutor Adalberto, como é que a gente pode prevenir pessoas que fazem o tempo mudar? Tá tudo bem, chega uma pessoa com energia que desequilibra, que traz uma energia carregada, uma coisa pesada e muda o tempo dentro da gente também.
0: Olha, a partir da minha experiência trabalhando com essas questões de energia, ninguém é negativo ao outro. A gente desperta o outro que chega com uma energia que a gente diz, fulano tem energia ruim, é uma energia que contamina. Ninguém contamina ninguém. O outro desperta o que tem dentro de mim. Se chega alguém com sentimento de abandono e eu tenho esse mesmo sentimento, quando nós dois nos encontramos, a gente sente aquele mal-estar. Então, a pergunta é, o que é que o outro desperta da minha história que eu não tenho consciência, né? Essa noção de que a energia contamina. Tem gente que depois que eu dou um abraço, aquela energia negativa entrou em mim. Não, ela despertou algo da tua história. Porque a energia é vibração. Se eu estou com raiva porque eu fui injustiçado e eu chego perto de você e você tem uma história de injustiça também, quando eu olho para você... Como fosse um gatilho, eu sinto o que você está sentindo. Não é que você tenha me contaminado com a sua energia. Você com certeza despertou. É tanto que tem aquele ditado, escutou do eu, cuida que é teu. Então, se aquela pessoa, depois de um abraço, e acontece, depois você conversa com a pessoa, dá um abraço, é uma abrideira de boca, Ave Maria, aquela criatura, depois chegou ali, me deu um sono, é uma moleza.
1: A pessoa fala assim, tá, colocaram quebrando em mim, né?
0: Pois é, só que na minha experiência eu tenho observado isso, eu digo, não é. Ela despertou, ela deve estar vivendo o mesmo drama que você, só que você não tem consciência que tem, que tá, é aquele redemoinhozinho, aquele lixo que está debaixo do tapete, quando o outro chega e desperta.
1: É igual como se a gente conseguisse enxergar a energia, eu fico imaginando, doutor Adalberto, que cor seria, se for energia pesada, aquela coisa mais escura, assim, tipo, céu nublado? Sabe, aquela coisa de tempestade, de chuva, cinza.
0: Eu já trabalhei uma época com uma vidente, não é? Que para mim é uma inteligência intuitiva. E ela colocava as mãos nas pessoas e lá onde tinha uma dor, ela parava. E eu perguntava, por que você parou ali? Ela diz, eu observo, são pessoas que têm uma visão diferente. Ela via a áurea. Ela diz, nós temos uma áurea, vamos dizer assim, meio amarelinha. Lá onde está marrom, é porque tem uma inflamação e uma dor.
1: Interessante.
0: Então ela via, várias vezes eu acompanhava ela no trabalho dela, quando ela parava, eu digo, por que você parou ali? Depois eu perguntava, ela disse que ali tinha uma energia marrom. O marrom é câncer, alguma coisa. Ela sabe, mas sabe que tem aquela coisa. Então tem pessoas que têm esse dom de captar, né?
1: Sim.
0: É como a raiva é o vermelho, né? Que é o sangue que você dá. Então cada cor tem um simbolismo, né? O vermelho é a coragem, a luta. Por isso que todas as revoluções, a bandeira tem que ter um pouquinho de vermelho para lembrar que tem que ter coragem para enfrentar, né? Aí tem as cores, o vermelho, o amarelo, o laranja é a cor do despertar do dia, né? O laranja é a cor da sexualidade, da criatividade, né? O amarelo é a cor que você fica magoado, da cor da mágoa, do indigesto, da bilis, né? O verde e o róseo tem a ver com o dar e o receber. O azul claro tem a ver com a comunicação, né? O azul escuro tem a ver com o

0: pensamento negativo e o lilás com a espiritualidade. Aliás, você hoje
1: tá todo de lilás, né?
0: Você está toda espiritualizada. Então, a linguagem do nosso inconsciente é através de símbolos. Então, quando nós fazemos o relaxamento ou numa terapia que nós fazemos nas quatro varas, tem pessoas que depois da terapia, ela diz, foi tão bom, eu vi minha mãe me abraçando. Outro diz, eu não vi nada, eu só vi muito lilás. Outra diz, eu vi muito amarelo. Amarelo é mágoa. Aí a gente transforma isso em pergunta. Você está vivendo alguma situação de mágoa? Alguém que você está precisando perdoar? Tô, como é que o senhor sabe? O amarelo apareceu. Aí eu vi muito azul claro. Você está com problema de comunicação com alguém? Engoliu alguma coisa ou ainda não conseguiu engolir? Então é muito interessante que a linguagem do inconsciente, ela vem em forma de símbolos e cores. E que nós que somos terapeutas precisamos compreender isso. Né? A gente diz, veio tanto verde, e a gente olha e diz, não, isso aí deve ser. Não, o verde, o rosa é o dar e o receber. Será que você está vivendo uma situação que está faltando reciprocidade? Você está dando muito e recebendo pouco? Mas como é que o senhor chegou lá? Porque você falou dessa cor e essa cor tem esse simbolismo, mas eu não posso dizer que é. Eu tenho que lhe perguntar para você refletir. Então é muito interessante como tudo isso tem um significado quando a gente está num processo de autoconhecimento.
1: Por isso que tem a questão das cores, né? Da interferência dela, das cromoterapias.
0: Exatamente.
1: Não é? Bom dia, doutor Adalberto. Dentro desse tema aí da tempestade emocional, a regressão e a constelação familiar, elas podem se complementar? A regressão, ela busca compreender experiências que podem estar relacionadas às nossas questões atuais, enquanto a constelação observa padrões e vínculos familiares. Trabalhar essas duas perspectivas poderia nos ajudar a compreender melhor a origem de determinados conflitos emocionais? Essa ouvinte não assinou.
0: Com certeza. Por quê? Porque eu herdo dos meus antepassados, meus avós, não é só a cor da pele, nem do cabelo, nem dos olhos. Nós herdamos traumas, os não ditos, aquilo que o meu avô tentou conseguir, não conseguiu, o meu pai tentou e não conseguiu, de repente eu consigo. Então essa é a grande pergunta. Que palavra eu tenho que dizer que o meu pai não conseguiu dizer? Será que a palavra perdão, meu pai nunca pediu, meu avô tinha dificuldade? E eu, quando eu peço perdão, é um gesto que eu faço que libera a mim, libera esse antepassado que não conseguiu e libera os meus descendentes. Então, na constelação familiar, que é a abordagem sistêmica, nos permite a dar uma olhada. Tem um grande sistêmico que ele diz que um fenômeno torna-se incompreensível enquanto o campo de observação não for suficientemente amplo para que nele esteja incluído um contexto. Hoje eu não consigo mais, Daniela, fazer uma terapia, uma psicoterapia com uma pessoa se eu não olhar para três gerações. Às vezes, para eu entender o que está acontecendo com ele hoje, às vezes ele tem o discurso que o seu avô não pôde ter. Ele tem uma carência que era a carência que ele traz da família dele, mas ele não tem consciência. Então isso é meu, mas não é meu. É meu porque está em mim. E cabe a mim, eu acho que todos nós que viemos nesse mundo, nós temos uma missão. Uma delas é dar os passos que os meus pais e avós não conseguiram, dizer palavras que eles não conseguiram, ter gestos que eles não conseguiram ter. Isso sim é lealdade, e não ficar preso a uma lealdade negativa repetindo a mesma dor do pai, da mãe ou do avô.
1: Tem aqui uma pergunta para você. Doutor Adalberto, eu tenho um filho adotivo e eu criei desde que nasceu. Hoje ele não manda nenhuma mensagem. Ele é médico formado e eu fico muito triste, porque eu tenho como filho, me oriente de como agir, eu sou correia e acaba trazendo essa situação, essa tempestade emocional, né, doutor Adalberto?
0: Eu queria, ao contrário, eu queria lhe parabenizar, porque o teste para você saber se foi uma boa mãe é quando o seu filho não precisa mais de você. Significa que a educação que você deu para ele foi para a autonomia. Você não criou ele como uma bengala para você, como uma muleta na sua velhice, achando que ele vai ficar o tempo todo ali, que ele lhe deve alguma coisa. Então, se ele está livre, não está mais precisando de você, é porque você deu uma boa educação para ele. Você criou ele para a vida. Você não criou ele para ser o pingo do teu i. Eu acho que isso é um sinal. É a mesma coisa para o pai e para a mãe. Quando é que eu sei que eu sou um bom terapeuta? É quando o meu paciente não precisa mais de mim. Agora, se eu tenho um paciente, eu envelheço com ele, passa os anos tudinho, e ele passa a vida toda dependendo de mim, tem alguma coisa.

0: coisa errada ali, entendeu? Então a gente, nós somos parteiros de esperança, parteiros de vida. E uma vez que por isso que eu gosto dessa palavra do parteiro de esperança, a pessoa está enganchada na vida e chega alguém com análise, com um apoio, desperta e a pessoa nasce e vai para frente. E o que é importante, ela falou da questão da adoção, quem adotar um filho, adote esta vida, mas não adote o que essa vida traz paralelamente. Que às vezes uma mãe que doou um filho, ela tem culpa, medo, fica com vergonha. Então, quando você for adotar, adote o seu filho limpo e faça ele entender. Não sei quais foram as razões que sua mãe não pôde lhe criar. Existem várias. Às vezes é pobreza, às vezes é doença, às vezes é situações. Não interessa. Interessa que você chegou nessa casa e nós recebemos com amor e queremos que você viva. Para a sua vida seja feliz.
1: É igual a história que você fala do passarinho, que quando quebra o galho, ele sabe voar e não se despenca, né?
0: Exatamente, ele cai, mas ele cai para se dar conta que ele não é um galho, né? E que ele tem que voar. Então, esse é um teste. Agora, claro que a mãe que quer bem, quando a gente quer bem, a gente quer que fique perto, né?
1: Debaixo da asa.
0: Debaixo da asa. É verdade, talvez você sinta falta dele. Mas se ele não fala, fale com ele: meu filho, eu tô tão feliz vendo você crescendo, vendo você ser um profissional, eu tenho tanta felicidade de ver você não dependendo de mim afetivamente, não dependendo de dinheiro, não dependendo, que legal, eu admiro isso em você. Ela talvez, ele é que esteja talvez precisando ouvir isso dela e não ela necessariamente dele.
1: Pois é, aí aqui também tem uma pergunta para o senhor, que é sobre essa questão dessas tempestades. Como reconhecer que uma tempestade está sendo anunciada dentro da gente? Porque essa ouvinte diz que às vezes sente uma mudança de humor muito grande. Como perceber, doutor Adalberto?
0: É, às vezes acordando de madrugada, como eu falei no início, você acorda cedo. A hora o polo da ansiedade é 3 horas da madrugada. Quando começa a acordar 3 horas, o vendaval já começou. Tem alguma coisa, a mente fica pensando.
1: É aquilo que você falou da panela de pressão uma vez, hein?
0: A panela de pressão, ela apita porque tem. Quando ela tá apitando, o que que a gente tem que fazer? Baixar o fogo, né? Então, o vendaval interior, já os sinais começam, como eu sei que eu não tô bem. Eu não sei porquê, mas o meu coração já está batendo mais forte. Vem enquanto eu dou uma respirada profunda. É alguma coisa que está. Não, numa hora dessa, o que é importante é eu respirar profundamente e me perguntar: que memória é essa que eu não conheço? O que é que está acontecendo? Será que eu tive um sonho que despertou alguma coisa? Porque quem guarda azeda, quando azeda estoura e quando estoura fede, né? Então, será que de noite eu tive um sonho que despertou algum gatilho de uma situação de abandono, de rejeição, ou foi um filme que eu assisti ontem à noite que mexeu com alguma coisa da minha própria história? Então é ficar mais reflexivo e evitar o contato, né? Porque senão você fica remoendo: ai, eu vi aquilo, fulana me disse aquilo, depois foi um telefonema que eu recebi, foi um comentário negativo que eu vi, sobre as pessoas muito sensíveis, né? Então é a hora de você perceber e você sente antes de chegar na consciência. O corpo assinala.
1: Agora, quando a gente fala dessas tempestades emocionais, eu queria que o senhor falasse também sobre o silêncio dos escombros. Depois que passa esse vendaval dentro da gente, e aí domina esse silêncio dos escombros, da poeira.
0: É como se fosse o silêncio do arrependimento. Eu devia não ter dito aquilo. Eu devia ter ouvido a minha intuição. Eu não estava querendo ir para aquela festa. Eu fui porque eu fui muito rude naquilo que eu disse, né? Ou eu fui. E você começa a remoer, a rever. Então é o silêncio dos escombros, que você olha, fulana ficou chorando, fulano saiu, outro isso, aí você fica naquela sentimento de culpa, né? Que é o pior, e nada melhor do que o perdão, de dizer: olha, desculpe, ontem não estava um dia bom, o que eu disse aquilo foi uma coisa que saiu dentro de mim. Às vezes eu brincando, eu digo, o que nós dizemos são cartas certas para endereços

0: errados. Vamos dizer, se eu tenho raiva de uma pessoa, né, numa relação que eu tô com essa criatura, e ela tem o teu cabelo do jeito como o teu, quando eu olho para ti e eu começo a dizer umas coisas, você ouve, você olha assim e diz assim, mas eu não tô me reconhecendo no que essa pessoa tá dizendo para mim. É porque aí normalmente eu posso dizer, com certeza o que você tá dizendo é verdade, mas eu estava perguntando quem estava precisando escutar isso. Eu tenho certeza que não sou eu. Aí eu me dou conta que eu estou mandando carta certa, conteúdo corretíssimo, onde fala de revolta, mas eu estou mandando para a pessoa errada. Eu estou dizendo para o meu chefe, ou a minha chefe, ou eu estou dizendo para alguém que não entende por quê. E o pior é quando essa criatura entra sem saber na história. Aí começa a responder e dizer isso. Então fica uma coisa mais dramática ainda.
1: Pois é. E para a gente encerrar, doutor Alberto, não tá, a pessoa também não identifica aqui, não assina e fala, doutor Alberto, eu queria saber o que eu posso fazer, porque quando a gente não fala que o filho é adotado, hoje ele é adulto, principalmente quando desde os 6 anos ele sente que é diferente do irmão, isso gera uma tempestade também nessa pessoa.
0: Gera, por isso que não é bom mentir. Eu acho que tem que dizer, porque ele sente que ele é diferente, ele sente, quer dizer, por que a minha mãe me adotou? Foi por piedade, por pena, ou foi por amor? Você diz que é por amor, mas se você guardou um segredo, o segredo só aparece quando existe um erro, quando você comete uma falha moral. Aí não diga não, porque se souber vai dar confusão. Ora, se você adotou uma vida, isso não merece ficar sendo objeto de segredo. Quem deve guardar segredo de ter abandonado um filho é quem gerou e abandonou. Então, quando você adota o seu filho, adote ele sem as emoções da mãe ou do pai ou da família anterior. Porque é impressionante, a mãe adota o filho, adota a vergonha da mãe de ter abandonado, adota o medo de ser culpada, disso, aquilo, aquilo, outro, e vira uma nuvem de tempestade que cedo ou tarde vai. E é importante dizer, meu filho, você está vendo, você hoje tem tantos anos, você não, a mamãe, você não foi gerada no ventre da mamãe, foi no, na cabeça da mamãe, a gente queria ter um filho, não pôde, houve isso, por algumas limitações, aí eu soube que tinha uma pessoa oferecendo uma criança, eu fui lá e quando eu lhe vi, só veio alegria, né? E sem, porque se você bota um segredo, é porque tem uma vergonha, uma coisa feia. E onde é que, o que é feio numa adoção, se não é sublime você adotar uma vida? Então fique com esse lado sublime. Então não, quem adotou seu filho, diga um dia para ele isso, faça ele entender, olha, eu não te gerei na minha barriga, no meu ventre, mas eu gerei nos meus pensamentos, quando você veio, e a minha mãe, eu quero conhecer, olha, eu não. Se você tem informação, você diz, eu tenho, eu sei quem é ou eu não sei quem é, mas um dia eu quero conhecer. No dia que você quiser, a mamãe lhe ajuda. Não tenha medo de perder esse filho, porque na cabeça dele foi, se a minha mãe me deu é porque eu sou ruim, é porque eu não presto, ou porque que ela não presta, entendeu? Quando na realidade a adoção é um ato sublime que deve ser celebrado e não escondido, como se tivesse cometido um crime.
1: Perfeito. Olha, esse assunto está no Diário do Nordeste, você pode acessar o diário, vai lá em colunistas, e aí você vai ter esse destaque aqui para você, esse assunto, Adalberto Barreto, vendavais emocionais, quando a tempestade também nasce dentro de nós. Aí você pode ler, compartilhar com quem está precisando, ler e falar sobre isso.
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1: Com mais de 3 décadas de história, a Cruz das Almas, na Avenida Leste-Oeste, no bairro Pirambu, resiste ao tempo e à maresia, como símbolo de fé, de memória e de mobilização popular. Erguido no contexto das Santas Missões, o monumento também passou a representar a luta dos moradores contra as mortes e acidentes de trânsito em um dos corredores mais movimentados de Fortaleza. Hoje, deteriorada e quase invisível no canteiro da avenida, a cruz volta ao centro das atenções diante da mobilização da comunidade pela sua recuperação. Quem chega aqui para contar essa história para a gente é ele, Diego Barbosa.
3: Diego Barbosa.
1: Bom dia para você,
3: Bom
1: Diego.
3: Bom dia, gente. Sempre um prazer.
4: Bom dia, Diego Barbosa.
3: Sobretudo para falar de cidade.

0: Cidade, né? Que coisa boa. Quando a gente anda por essa cidade, a gente não imagina o tanto de história que ela tem, né, gente?
1: Pois é. E aí, hoje de manhã cedo, a gente falou sobre essa notícia lá no diário que você trouxe pra lá. Mas agora os detalhes de por que em plena leste-oeste essa cruz, Diego.
0: Vamos lá. Primeiro, eu gostaria de dizer que esta reportagem, ela faz parte de uma espécie de série que a gente está empreendendo no DN Ceará, que é a editoria de cidades do Diário do Nordeste, sobre curiosidades de bairros. A gente já fez sobre a primeira rua de Fortaleza, publicada, salvo engano, na semana passada, e nesta semana a gente traz essa história da Cruz da Leste-Oeste, ou Cruz das Almas, como também é chamada pelos moradores. Respondendo à tua pergunta, Dani, por que Cruz da Leste-Oeste? Qual é a diferença que isso traz para esse monumento? Seguinte, a gente precisa voltar ao ano de 1980, às décadas ali de 70, 80, para entender o contexto de como era a Leste-Oeste naquele momento. Segundo o que eu apurei com moradores, inclusive com a própria Autarquia Municipal de Trânsito, a AMC, a Leste-Oeste não era como a gente conhecia, não, longe disso. Era uma avenida que não era tão sinalizada, tão bem sinalizada, na verdade não existia sinalização. Então, isso acarretava muitos problemas ali no trânsito, sobretudo mortes por violência no trânsito mesmo, acidentes. E aí, o que que aconteceu? O Pirambu, a gente também precisa entender, o Pirambu é um bairro aqui de Fortaleza que é muito mobilizado pela ação da Igreja Católica naquela comunidade. Então, durante muito tempo, eu acho que os ouvintes, enfim, quem está nos assistindo também sabe das comunidades eclesiais de base, as SEBs, que eram tocadas por padres, no caso do Pirambu, por padres capuchinos, que faziam uma revolução ali no bairro no sentido de prover justiça social, melhorias para os bairros, né? Geralmente eram bairros localizados na periferia das cidades, que não tinham muitos recursos, e aí padres com essa veia, né, social, eles empreendiam trabalhos para que as pessoas pudessem ter dignidade e assim lutar por seus direitos. Foi assim que aconteceram as santas missões no bairro e foi assim que as pessoas disseram: a gente precisa conter essa violência no trânsito aqui na Leste-Oeste, o que que a gente pode fazer? E aí a ideia foi erguer uma cruz simbolizando a morte de tantas pessoas que por lá passaram, enfim, que infelizmente tiveram suas vidas ceifadas, e ficar esse alerta para a cidade dizendo assim: olha, a Leste-Oeste precisa de uma sinalização, né? Não à toa, esse marco, né? A cruz foi um marco inaugural. Ela foi colocada em 16 de outubro de 1990, até lá tá a placa nas imagens, para quem tá na TV dá para ver, é uma placa que inclusive ela tá bem ilegível, dá para ver, né? Assim, a gente não consegue ler, né? Direitinho, exatamente. Mas, o melhor de tudo, quando a gente vai ao local e conversa com moradores, eles mesmos revelam pra gente ali, olha,
1: o que tá escrito.
0: E tem lá, Paróquia Nossa Senhora das Graças, Santas Missões, 16 de outubro de 1990. Então, esse foi um marco inaugural. Primeiro, eles colocaram essa cruz para depois dizerem assim: vamos entrar em contato agora com os órgãos competentes, o que que a gente pode fazer? E aí, a partir dessa data de 1990, foi que os órgãos públicos começaram a olhar com mais carinho para Leste-Oeste e a prover diferentes transformações no trânsito. A violência no trânsito diminuiu? Infelizmente, ela ainda acontece. Ela diminuiu, mas ela ainda acontece. Eu conversando com moradores no entorno, disseram que vez ou outra ainda acontece algum acidente, alguma coisa, mas nesse caráter fatal, como acontecia antes, de vítima mesmo, já é mais difícil. Então, é muito interessante, porque já no teu texto, Dani, de abertura, você trouxe que a cruz é praticamente invisível na paisagem. E, de fato, eu acredito essa descoberta, vamos dizer assim, esse olhar muito atento ao Nicolas Paulino, que é o editor de DN Ceará, que ele mora na Calcaia. E aí, para quem vem da Calcaia,
1: dele,
0: é o caminho dele, exatamente. Assim como Elisiane Corrêa, que está aqui no estúdio. Para quem vem da Calcaia com um olhar mais atento, consegue perceber que existe essa cruz de pouco mais de 2 metros de altura, e que você fica certo, mas por que que ela está aí, né?
1: Pra quem não tá identificando, Diego, ela fica na avenida, num canteiro central, é?
0: No canteiro central. Depois, pra quem vem do centro em direção ao Pirambu, não tem aquele letreiro dizendo Pirambu? Você avança um pouco mais e aí é perto de uma borracharia. Não vou ser tão específico a ponto de dizer o nome da borracharia.
1: Talvez agora,
0: mas
1: as pessoas consigam enxergar, quem não viu.
0: Eu acho que sim. E esse, Dani, é exatamente o objetivo da gente. É fazer com que as pessoas olhem para essa cidade com um olhar atento, um olhar cuidadoso, para dizer
1: agora,
0: assim, existe muita coisa
1: aqui. Tem previsão
0: aqui
1: de quando é que essa cruz vai ser restaurada?
0: Olha, Dani, é um desejo muito grande dos moradores para que ela realmente seja restaurada, porque pelas imagens, para quem tá podendo ver, ela tá bem deteriorada,
1: tá,
0: né?
1: Tá toda quebradinha.

0: Né?
1: Isso, mas não é tão difícil, ela é pequena, né? Ela é 2 metros.
2: Isso,
1: né?
2: É, eu em pé fico quase o tamanho dela. É. E aí, o que que acontece? Ela tem um concreto que está muito à vista, onde antes tinha cerâmica. Disseram que já houve um momento em que havia uma aberturazinha para que as pessoas acendessem velas e tal. Ela acaba sendo um dos pontos da Caminhada com Maria, que é um evento, né, da Igreja Católica realizado todo dia 15 de agosto. Em celebração à Nossa Senhora da Assunção. Sábado agora tem, exatamente. Então, ela é um dos pontos de concentração. Mas o fato é que ela realmente não tem mais esse apelo visual, né? Estético. E aí, o que é que acontece? Assim como tudo no Pirambu, e sobretudo em comunidades periféricas, as pessoas se mobilizam para chegar junto aos órgãos e fazer, ou por meio dos órgãos, ou por meio dos próprios moradores, essa reforma. Então, há uma perspectiva de que sim, haja uma iluminação de baixo para cima, e por isso eles precisam recorrer à prefeitura.
1: Uma referência aqui, Diego, onde é que ela está exatamente, para eu me situar?
2: Pois porque... Tom, eu vou ficar te devendo essa informação, porque eu não sei da quilometragem específica, né? Sei, mas é isso, depois do letreiro do Pirambu, onde tem, você sabe onde é que fica esse letreiro? Ali perto da praia, assim que você sai.
1: Faz a
2: assim,
1: curva.
2: Exato, não tem uma
1: tem
2: bifurcação.
1: Tem ali o Aprendiz de Marinheiro ali.
2: Exatamente. Tem uma bifurcação que você segue, pronto, e que você vai para a direita.
1: Tem
2: onde
1: era o cartódromo à direita, vai em frente.
2: Exato. Você vai em frente, eu acho que dali a 3 minutos, no máximo, então você encontra a cruz.
1: Sei onde é.
2: Certo?
1: Sei, certo.
2: Então, ela não é difícil de achar, mas é mais uma vez. É preciso um olhar cuidadoso e atento, porque ela realmente
1: é
2: pode passar
1: história, de 90 para cá, né?
2: De 90 para cá. São
1: Frei Martins
2: anos.
1: Morreu, né?
2: Frei Martins, é ótimo você ter trazido esse nome, Tom, porque, como eu falei, havia uma ação muito concreta da Igreja Católica ali, dos padres capuchinos, e o Frei Martins foi um dos que propuseram que a cruz fosse erguida para que houvesse melhorias no bairro. Assim como o Padre Hélio também, que foi outro grande nome que passou pelo Pirambu.
1: Padre Hélio,
2: que fez muitas transformações no bairro. Então, assim, é uma história e foi muito legal. Gente, se a gente ainda tiver tempo, eu vou falar só sobre um pouco dos bastidores da reportagem, porque a gente chegou lá apenas com a informação de que existe uma cruz na Leste-Oeste e possivelmente estava relacionada ao trânsito. A gente só tinha isso. E felizmente, conversando com os moradores, a gente descobriu que, olha aí, é uma história que de fato envolve fé, memória, luta, envolve justiça social, mobilização social.
1: Na matéria então, que você colocou, eu achei interessante, porque muita gente poderia pensar que era homenagem a uma pessoa só. Não, alguém morreu atropelado aqui, a gente coloca essa. Mas não é, né?
2: Não é. Acho que a gente tem a memória, né, Tom, muito daquelas viagens que a gente faz ao interior.
1: No interior tem,
2: né?
1: Tem.
2: Que ficam aquelas cruzes no meio da estrada.
1: Aquelas cruzinhas, exatamente.
2: Geralmente ali, sim,
3: que é bem
2: em
3: comum
2: homenagem
3: quando
2: a
3: tem
2: algum...
3: os acidentes e as mortes, né?
2: Exato. Geralmente ali é em homenagem a uma pessoa só. Mas nesse caso, realmente foi uma mobilização para que fizesse homenagem a todas as pessoas. Não à toa, a gente conversou com uma senhora que ela vende lanches em frente à cruz, e ela falou que o próprio pai dela faleceu devido ao acidente no trânsito. Porque a Leste-Oeste ainda não estava com essa sinalização toda que ela tem hoje, exato. E a cruz veio realmente para demarcar esse novo período, né? Essa nova fase.
1: E a Leste-Oeste, na década de 90, era diferente. Hoje a Leste-Oeste se tornou uma avenida muito importante, porque ela faz a ligação para quem vai ali para Calcaia, vai pela Leste.
2: Quem sai do centro vai para Calcaia ou vice-versa, né? Então, e eu gosto muito de pensar, Tom, que a gente consegue ver também a comunidade do Pirambu de outros olhos.
1: De outros olhos.
2: Infelizmente é uma comunidade, um bairro ainda muito estigmatizado, mas trabalhos feitos esse, enfim, eu acho que denotam o quanto a mobilização social é importante lá e o quanto há muitas pessoas que de fato tem um coração bom,
1: sabe?
2: Que querem realmente prover algo bom pro bairro, né? Então, eu acho que é um convite geral essa reportagem. Primeiro, pra gente conhecer mais da cidade, pra circular, pra perceber os detalhes, e segundo, pra de fato perceber que os bairros, eles têm nuances, né? A gente tem coisas que não são tão interessantes, tão legais, mas existem também muitas histórias que estão aí pra gente conhecer e aprofundar.
1: É verdade.
2: Ok?
1: Ok.
3: Feito, arrasou.
2: Agora a missão é todo mundo bater lá para ver de perto a Cruz das Almas.
3: Ou se você não quiser ir até lá, vai no Diário do Nordeste, que o Diego trouxe a matéria aqui no Diário, tem as fotos, né? Tem a história inteira.
2: Completinho.
3: Aqui, qual é a história da Cruz das Almas que marca então a Leste-Oeste desde os anos 90, e tem a foto para você, se você quiser só acessar o Diário. Diego, obrigado, hein?
1: Valeu,
2: agradeço,
1: Diego.
2: Gente.
1: Tô
2: próxima
1: obrigado,
2: reportagem,
1: um
2: espero estar aqui.
3: Por
2: tá
3: favor,
2: certo.
3: Esteja.
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3: Existe um tipo de silêncio que nenhuma plataforma de recrutamento mede. Uma pessoa em busca de emprego vê uma vaga, se empolga, envia o currículo e aí aguarda um retorno, sem ter nenhum tipo de contato com o humano nesse processo. O tempo passa e esse retorno nunca chega. Não existe a quem perguntar o que foi que faltou, nenhum ser humano disposto a explicar a decisão. E por fim vem o efeito mais silencioso de todos. O profissional começa a duvidar da própria capacidade, da própria competência, atribuindo o silêncio a falhas pessoais que na maioria das vezes nem existem. O pior dessas situações não é não conseguir a vaga, mas não ter o retorno sobre o que faltou. A automação total, sem o mínimo de cuidado humano, tira a dignidade do candidato. E aí é sobre esse assunto, uma resposta automática, às vezes, que informa claramente que uma etapa, a candidatura parou. Já seria melhor do que nada, do que o silêncio. Então, vamos conversar sobre esse assunto com duas pessoas hoje, com a nossa querida Delânia Santos, que é especialista em carreiras, e também com a gestora de recursos humanos, a Gardênia Brilhante, que você que acompanha sempre a Delânia, já ouviu esse nome. E ela é especialista também em recursos humanos. Bom dia, Gardênia.
4: Bom dia, Gardênia.
5: Bom dia,
3: Delânia.
4: Bom dia, Delânia.
5: Bom dia, Tom, Dani.
3: Um silêncio ensurdecedor, né, Delânia?
5: Ensurdecedor. Eu acho que é importante o feedback, é importante a pessoa entender o que ela precisa melhorar, até mesmo para que ela se prepare para os outros desafios, para outras seleções. Eu acredito que o processo de recrutamento e seleção é um processo que também tem um papel até social, né? Ou seja, não foi aqui, mas o que é que você pode fazer para ter oportunidades em outros locais? Então, é mais ou menos por isso que eu convidei a Gardênia. A Gardênia é uma gestora de recursos humanos com muita experiência. Lógico que tem vários lados a serem abordados, entendeu? Dani, Tom, alguns candidatos precisam também fazer o dever de casa. Então, a Gardênia veio nesse sentido trazer também o lado do RH. O que é que o RH vê com relação a isso tudo, né? O que é que o candidato também poderia fazer para facilitar com que esse retorno acontecesse, mas o fato é que a gente fala tanto em saúde mental, fala tanto em NR1, que eu acho que o processo também de recrutamento e seleção é algo que deve ser cuidado, porque isso afeta sim, além da saúde mental das pessoas que participam, também afeta a reputação da marca empregadora, que é aquela empresa que está recrutando. Então, é um assunto extremamente polêmico e por isso que eu convidei essa minha amiga com tanta experiência para contribuir aí com a gente.
3: Porque é difícil, né, Gardênia, esse silêncio, porque às vezes, como a gente falou aqui, né, Delânia, é só uma resposta, é só dizer o que que houve.
6: Sim. Hoje em dia, a maioria das plataformas já dá esse retorno de forma automática, mesmo que a gente procure personalizar. Então, é necessário que os candidatos estejam atentos. Olhar e-mail é importante, né? Deixar sempre os seus contatos atualizados, de e-mail, de telefone. Já aconteceu, Daniela, de eu receber currículo por e-mail que não tinha telefone de contato. Então, é bem mais desafiador. Como é que eu vou entrar em contato com esse candidato, gente? Então, existem diversos pontos de vista, diversas vertentes. Outra coisa muito importante, deixe a plataforma bem atualizada. Coloque informações relevantes realmente para aquele cargo. Então, não, eu me inscrevi uma vez, pronto. Não é assim. Coloque informações que realmente sejam relevantes para aquele cargo que você está se candidatando. Isso chama muita atenção do recrutador e aumenta substancialmente as chances da plataforma colocar um nível de aderência elevado.
5: O que eu percebo, Gardênia, assim, a própria vaga, Dani e Tom, muitas vezes já tem algumas palavras-chave. Quando a empresa, ela divulga uma vaga, tem ali requisitos obrigatórios, tem a formação, tem as habilidades que esse profissional precisa ter. Então, se ele vai preencher a plataforma de inscrição para aquela vaga, é importante ele utilizar um pouco essas palavras-chave para ganhar um pouquinho mais de aderência quando a plataforma for criar um ranking dos candidatos que estão mais próximos do que a empresa precisa.

0: E mais, é importante, eu sei que muitas vezes quando a pessoa está procurando emprego, bate o desespero. Mas não adianta você se inscrever em vagas que não estão alinhadas minimamente com seu perfil, porque a plataforma vai excluir o teu currículo. São várias, são diversas variáveis. Isso que a Gardenia falou, olha, coloca as informações atualizadas, às vezes a pessoa digita faltando uma letra do e-mail, isso já impede que a pessoa receba o retorno devido. São muitos detalhes. Mas assim, eu queria lançar uma pergunta aqui, viu, Dani? Dá uma aqui de entrevistadora também.
1: Por favor.
0: Eu quero saber aqui da Gardenia, o que é que, por exemplo, Gardenia, você faz alguma coisa para tornar esse processo minimamente humano, mesmo utilizando a plataforma?
2: Com certeza, com certeza. A gente procura dar respostas mais personalizadas. Sempre deixamos um telefone de contato. Já aconteceu de candidatos entrarem em contato e perguntarem por que eles não foram recrutados para essa vaga, né? Se tem alguma coisa que eles possam melhorar. E já aconteceu de eu dar esse feedback, o candidato entrar numa rede social e super elogiar o retorno da empresa. Então, isso é importante. Já aconteceu também, por exemplo, o candidato, eu estou vendo na entrevista, estou percebendo que ele não tem, e ele também está percebendo pelas perguntas que eu estou fazendo, que ele não está no perfil da vaga, e eu digo, olha, você já percebeu e eu já percebi que você não está no perfil dessa vaga, mas não tem problema. O que é que eu vou fazer por você? Eu vou encaminhar o seu currículo para outras oportunidades, para outros RHs que tenham o seu perfil, que procuram o seu perfil. E assim, a gente tem uma rede bem grande assim de contatos, né, entre os RHs, e a gente se ajuda bastante. Então, por exemplo, se a pessoa tem mais experiência em construção civil, eu já envio para empresas de construção civil, e assim a gente vai se relacionando. Recentemente eu tive feedback de um candidato que foi selecionado para uma empresa da área de tecnologia. Ele é da área financeira, foi trabalhar no financeiro de uma empresa de tecnologia, né, por indicação minha, né, para ele participar do processo seletivo. E assim a gente procura também, como a Adelane diz, fazer o nosso papel social, né? Porque não é só para a empresa que a gente recruta, mas também temos esse papel social de ajudar as pessoas a se recolocarem.
1: A gente tem aqui o nosso ouvinte Eládio, que ele fala assim, qualquer retorno é melhor do que nenhum retorno.
2: Com certeza.
0: E vou dizer, Eládio. Eládio, muito bacana a sua observação, porque o profissional, ele merece saber o que é que ele precisa melhorar. Lógico que nem todos estão preparados para receber esse feedback. Estava conversando aqui nos bastidores com a Gardenia sobre isso, porque é um assunto que rende demais. E falando, tá, às vezes a pessoa precisa, normalmente a pessoa precisa desse feedback. Mas quando esse feedback chega, às vezes encontra a negação. A pessoa não aceita esse feedback. Mas, na pior das hipóteses, foi aquilo que o recrutador viu. Então, vale a reflexão. Mesmo que você discorde, ó, não concordo com o que ele disse. Ok, tudo bem, mas o que fez essa pessoa, então, me dar esse feedback? Isso é muito melhor, Eládio, do que o silêncio. Porque o silêncio faz com que a pessoa desacredite de si mesma. Então, começa a achar o seguinte, ah, não tem mais chance para mim. Eu não vou conseguir, vou ficar muito tempo desempregado. E aí, isso starta aquele comportamento que eu falei no início da minha fala. Que é se candidatar para milhões de vagas que não tem nada a ver com o perfil. O que vai ampliar o silêncio, ou a negativa, e vai deixar esse profissional cada vez mais desmotivado.
2: Delânia, tem uma questão interessante que é o seguinte. Você pode não ter sido selecionado para essa vaga, mas o currículo fica na plataforma. Então, quando há uma vaga aderente àquele perfil, a plataforma vai resgatar o teu currículo, né, para outra oportunidade. Então, é importante atualizar sempre, estar sempre atento às oportunidades, estar sempre olhando o e-mail, porque pode acontecer de você ser convidado para uma seleção.
3: Gardenia, uma expectativa que sempre eu crio e gostaria muito de ouvir de vocês é com relação à postura do candidato. Porque tem um lado humano, o cara está querendo um emprego. Alguns não têm equilíbrio emocional para chegar serenamente e fazer as respostas. O cara está nervoso, está tenso. Como é que vocês avaliam, tendo o candidato naquela situação?
2: Tom, isso é uma pergunta muito interessante. Tanto eu quanto as pessoas com quem eu trabalho, a gente procura fazer um trabalho de rapport antes de começar a entrevista. Então, a gente procura deixar esse candidato à vontade, procura a gente levar água, a gente conversa com ele antes, para que ele se sinta à vontade de fazer a entrevista de forma natural.

0: Então, nós temos técnicas para isso. Eu treino as colaboradoras da minha área para fazer isso, para que esse candidato tenha a melhor performance que ele puder durante a entrevista, para que realmente ele consiga se colocar da maneira mais natural e mais tranquila possível, né? Eu sei que não é todo mundo que faz isso, mas isso é primordial nos processos seletivos que a gente conduz na empresa que eu trabalho.
1: Perfeito. E isso é que faz um olhar treinado. Um profissional, que ele é sênior, ele entende que o RH tem um papel que não se limita só às paredes da empresa, mas é um papel muito maior, inclusive, para contribuir com o mercado, com a sociedade. É uma questão que envolve a empregabilidade. Entende que aquele profissional que chega para a entrevista, ele com certeza, se precisa muito, ele estará nervoso. É até legal você dizer no início: olha, eu estou percebendo que você está nervoso. Fique à vontade, eu entendo que é um momento em que de repente você está pensando que é decisivo para você. Por que esse emprego é tão importante para você? Vamos começar por aí, né? Vamos conversar um pouquinho sobre o que lhe fez se candidatar para essa vaga. Isso já vai soltando o candidato. Agora também tem um outro aspecto que pode atrapalhar isso. Nem sempre a falta de senioridade do RH. É o tempo.
0: Isso.
1: E disso a Gardena entende bem.
0: Demais.
1: Às vezes o gestor diz assim pro RH, o demandante da vaga: olha, eu quero que selecione essa vaga para X tempo. Só que essa vaga demanda 2X tempo. E aí o RH entra no looping de meio de que quase de indústria, sabe aquela coisa? Fechando um produto por vez. E às vezes perde um pouco esse tempo de qualidade na hora de fazer uma entrevista que requer mais cuidado. Tá? Então são várias coisas.
0: Né? Delânia, deixa eu falar sobre uma questão que aconteceu numa outra empresa que eu trabalhei, que era assim: o colaborador pediu para sair, né? E ele disse que não ia cumprir o aviso. Aviso são 30 dias, no mínimo. E ele disse: olha, eu só fico 2 semanas. Não são 2 semanas pro RH selecionar. É 1 semana pro RH selecionar e 1 semana pro novo colaborador treinar com o outro que vai sair.
2: Tem todo um tempo, né?
0: Tem todo um tempo. Então, imagino que é 1 semana. Então, eu anunciei a vaga na sexta-feira, que foi o dia que ele comunicou, para que essa vaga rodasse no final de semana, né? Foi uma vaga concorrida, a gente conseguiu mais de 100 currículos. Imagina se eu fosse abrir currículo por currículo. Então, a plataforma, ela vai me ajudar nisso, né?
2: Tem até uma pergunta para vocês, que não está identificada. A pessoa pergunta: quais são os critérios que costumam eliminar as seleções automáticas e o que a gente não deve fazer?
0: Currículos muito resumidos, fora do perfil. Então, por exemplo, se eu seleciono para uma vaga para o financeiro, a pessoa não tem experiência e a vaga requer experiência. Então, a plataforma, ela já vai identificar isso e já vai colocar um nível de aderência muito baixo, 10%. Né? Talvez tenha a formação, mas não tenha a experiência necessária. Não especificar, como a Delane disse, com as palavras-chave embaixo da experiência nas plataformas, tem lá o que você fez naquele cargo. Especifica o máximo que você puder, colocando as contribuições que você fez. Aumentei em X%, né, o atendimento, melhorei em tantos por cento, tive tantos por cento de feedback de clientes, né? Então, tudo isso vai fazer com que aumente a chance exponencialmente na hora da triagem desse currículo.
1: Eu sempre digo o seguinte: o anúncio da vaga é o mapa do tesouro. Porque no anúncio da vaga tem assim, ó: requisitos obrigatórios. Poxa, se nos requisitos obrigatórios tem alguma coisa ali que você não tem, você já pode contar: vamos lá, eu tenho 4 requisitos obrigatórios, eu só tenho 3 eu não tenho. Poxa, eu vou ficar lá embaixo do ranking. Ah, mas essa empresa é uma empresa que eu admiro. Eu quero submeter, porque eu tenho uma experiência muito boa, mesmo tendo só um requisito obrigatório, e tenho muitas entregas. Eu conquistei muitas coisas quando eu trabalhei nessa função. Submeta o seu currículo na plataforma, mas aí capriche na descrição, que é o que a Gardena está dizendo. E principalmente com dados, com evidências. Olha, aumentei X percentual na implantação de um projeto Y. Isso vai ajudar com que a plataforma, nessa calibração, não te deixe tão lá embaixo no ranking.
2: Delânia, muito obrigada, hein?
1: Eu que agradeço, quero agradecer aqui
2: semana.
1: A presença da Gardena, que veio contribuir trazendo esse olhar do RH, e dizer para os nossos teleouvintes que eles podem continuar enviando as sugestões de tema para Delânia Santos.

0: PS. Quem sabe a sua sugestão não vem aqui para ser debatida na mesa.
1: Pois é. Gardênia Brilhante, muito obrigada. Muito
2: obrigado, Gardênia.
3: Eu que agradeço, um prazer imenso estar aqui com vocês, pessoas que eu admiro tanto, que já acompanho há tanto tempo e muito, muito obrigada.
1: Muito bom ter você na bancada, valeu.
2: Muito legal, Gardênia e Delânio, um abraço para vocês e bom dia, hein?
4: Alânio Pereira.
5: Agora eu trago para você que o Ministério da Previdência Social ampliou a lista de doenças e também de condições que dão direito, gente, ao auxílio por incapacidade temporária, que era popularmente conhecido, né, como auxílio doença. Agora deixa de ser obrigatória a exigência da carência mínima de 12 contribuições à Previdência Social. E nós vamos conversar a partir de agora com o Victor Sampaio, especialista em direito previdenciário, que vai nos ajudar a entender um pouco mais desse cenário. Victor, a gente sabe que houve uma ampliação das condições, né, para recebimento desse benefício. Eu gostaria que você iniciasse esse nosso bate-papo explicando para o nosso ouvinte e telespectador quais são os casos hoje, né, com essas alterações que passam a ser contemplados ou que estão sendo contemplados. Seja bem-vindo ao Verdinha Notícias.
6: Olá, Alânio. De antemão, já agradeço a atenção, agradeço a oportunidade de estar esclarecendo isso, né? E foi trago aí junto a um rol, né, que a gente chama um rol taxativo para as pessoas, as gestantes que têm uma gestação grave, certo? Então, gestação de risco. Então, essas pessoas, elas não necessariamente precisarão mais cumprir aquela exigência de 12 contribuições mensais. O INSS é como se fosse ali, é como se você estivesse contratando um plano de saúde, né? Que para algumas coisas ele vai exigir uma carência mínima para que você realize essas contribuições. Então, como, por exemplo, o câncer, como a cardiopatia grave, agora a gestação de risco, ela foi incluída nesse rol que isenta as carências. Então, não vai ser mais necessário as gestantes que estão passando por gestação grave, que a gente sabe, né, Elaine? Que é uma situação complicada. Imagina, você, além de ser gestante, você está passando ali por aquele momento delicado, ainda está passando por uma gestação grave, você não consegue estar trabalhando, você não consegue muitas vezes estar se disponibilizando no trabalho, e essa inclusão desse rol, a gestação grave com essa inclusão, vai trazer esses benefícios para as gestantes que estão passando por isso, certo? Então, basicamente, para quem está passando por uma gestação grave, não vai ser necessário cumprir essas 12 contribuições para ter direito a um auxílio por incapacidade temporária. Vai ser necessário apenas uma única contribuição que ela tenha realizado realizou apenas uma única contribuição e já tem ali o diagnóstico, ela já pode estar acionando o INSS para conseguir ter direito a um auxílio doença.
5: Perfeito. São informações importantes, principalmente para você que ou é gestante ou conhece alguém, né, aí no seu quadro familiar, nos conhecidos, parentes, enfim, que estejam aí atravessando, né, essa situação, estejam num quadro de gravidez considerada mais grave, né, que tem como comprovar, é importante para que essa pessoa tenha direito a esse benefício. E só para trazer aqui a lista completa para você que está nos acompanhando, se encaixam aí hoje, né, nessa situação, além das gestantes, né, em estado mais grave, a tuberculose, hanseníase, transtorno mental grave, neoplasia maligna, cegueira, paralisia irreversível, cardiopatia grave, doença de Parkinson, também a espondilite anquilosante, nefropatia grave, um estado avançado de doença de Paget, síndrome da deficiência imunológica, né, a AIDS, também contaminação por radiação, hepatopatia grave, esclerose múltipla e acidente vascular encefálico. Então, são 18, né, que compõem essa lista aí, 18 condições que envolvem esse direito ao auxílio, né, doença, esse benefício de incapacidade temporária. E nós estamos conversando nesse momento com Victor Sampaio, advogado especialista em direito tributário, para nos ajudar a entender, né, um pouco dessa situação. Victor, com essa mudança, né, essa inclusão aí das gestantes, as pessoas que se encaixam nesses perfis já têm direito a esse benefício de forma imediata ou ainda tem que aguardar algum prazo, algum trâmite por parte do

0: governo federal.
1: Não, elas já foram incluídas no rol, né, mas é necessário o acionamento do INSS. Não adianta nada nesse momento você ter o diagnóstico, não adianta nada você ter os laudos, os exames que comprovam, relatórios que comprovam que você esteja nessa condição, que a mãezinha, né, esteja nessa condição. É necessário que ela faça o acionamento do INSS. E como é que é feito esse acionamento? Ele pode ser feito de várias formas. Ele pode ser feito através do telefone 135, que é um telefone que ela pode solicitar o benefício de forma totalmente gratuita e 24 horas. Também é possível fazer pelo aplicativo Meu INSS, que ela vai entrar lá com a sua conta do Gov e vai fazer o requerimento diretamente no aplicativo. Basta ir lá em benefício por incapacidade temporária e depois solicitar e vai enviar toda a documentação necessária. Também é possível conseguir através buscando um advogado especialista, buscando a Defensoria Pública também. São alguns dos canais que ela consegue exercer isso. E também, né, lógico, indo junto à agência do INSS, caso tenha muitas dúvidas, muitas dificuldades, basta comparecer à agência do INSS. Levando quais documentações, Vitor? Documentação pessoal, comprovante de endereço, o RG, né, o novo RG, que já é com CPF tudo integrado, a documentação médica que comprova essa condição e gestação de risco e as documentações médicas que compõem o laudo médico, não somente um atestado, mas também os exames de ultrassom, os exames de rotina que comprovem o que aquele atestado está falando. Após isso, após o requerimento, essa pessoa será submetida por uma perícia médica. Não será de forma automática, certo? Apesar da gente hoje já ter um mecanismo de que é chamado de ateste médico, que pode conceder um auxílio-doença, que seria o caso, com até 90 dias sem a necessidade de fazer perícia. Certo? Então, se a sua incapacidade hoje ela leva até 90 dias, se for atestado lá por até 90 dias, então pode ser beneficiado com essa questão do ateste médico, que vai conceder um benefício sem a necessidade de perícia médica. Caso o INSS ele entenda que é necessário realizar uma perícia, aí na perícia médica o perito ele vai atestar se você realmente está incapacitada ou não. É por isso que é extremamente importante ter toda a documentação médica completa, direitinho, bonitinho, para que quando chegue lá o perito ele realmente concorde, né, com o laudo do seu médico referente à sua incapacidade.
0: Aí então, meus amigos, as informações trazidas pelo Vitor Sampaio, advogado especialista em direito previdenciário, a quem a gente agradece pela participação e pelas contribuições.
1: Muito obrigado, eu agradeço a atenção e espero ter contribuído com todos.
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0: meninos se reuniram para trazer um aumento no preço dos combustíveis para valer. Eita, mas eu não vi nem quanto é que tá indo, quanto é que tá a Assunção? 699.
1: O Assunção é a pessoa que mais entende combustível. É. Você entende, Assunção, você entende.
0: Ele é o primeiro, é o porta-voz. Então,
1: ele barra, é.
0: O negócio foi sério, e foi mesmo, Assunção, foi, aumentou e foi para... Vamos conversar com a Egílio Serpa, porque se criou, Dandera de Lavô, aquela impressão de que os preços dos combustíveis aqui no Brasil seguiriam basicamente as mudanças no plano internacional. E parece que ontem, ninguém sabe bem porquê, né, resolveram aumentar assim sem nenhuma explicação. Vamos conversar com o Egílio Serpa para ver se ele tem alguma explicação a respeito disso, saber o preço noutros nos locais do Brasil, porque realmente aqui em Fortaleza sempre houve essa de se exagerar de repente. De repente a coisa, né, toma um rumo meio esquisito. Mas é isso, vamos começar e torcer para que as pessoas tenham mais consciência. Olha, eu não sou contra ninguém ganhar o seu dinheiro honestamente, com a margem de lucro justa. O que nós não podemos admitir é a margem de lucro exagerada, é a exploração. Isso é que a gente tem que combater. Claro que o dono de um posto de combustível vai ter que ter o lucro dele, senão como é que o negócio dele vai prosperar? Mas isso tem de acontecer de uma forma equilibrada e justa. Agora, quando parte por exagero, aí, claro, que tem que haver uma reação. A reação através de um protesto limpo, honesto, sem violência. Um protesto realmente. Eu costumo fazer o seguinte. Eu costumo dar uma olhada nos preços e, naturalmente, buscar aquele posto que está oferecendo uma condição melhor. Agora, ainda tem um problema. Quando você busca o preço de uma condição melhor, aí o sujeito lá levanta logo uma suspeita. Olha, cuidado com o tipo de qualidade desse produto. Não é assim que funciona, não é? Cuidado. Então, no Brasil, é muito difícil a gente viver, sabe, buscando a decência, a consciência, a honestidade de propósito daquelas pessoas. Eu não sei. Essa questão do preço dos combustíveis, não de hoje, sempre gerou uma polêmica muito grande aqui no Brasil. Uma polêmica muito grande. Porque cada um tenta explicar o motivo do aumento do combustível e ninguém consegue, por exemplo, trazer, aclarar como as coisas são feitas. Sempre há, não porque a distribuidora não sei o quê, porque o imposto não sei de quê, sempre tem uma desculpa e a gente fica. O Antônio José, que foi meu colega na Faculdade de Direito, ele é do Sinipof. Então, José, uma pessoa muito séria, eu gosto muito dele. Nós tivemos uma amizade muito grande lá na Faculdade de Direito. Eu me dava até também com o pai dele, né? Gente muito boa, por sinal. O Antônio José é um homem direito. E o Antônio José tenta explicar quando o aumento sai e eu não consigo entender, né? Eu não consigo. Ele entra aqui às vezes, aí diz um bocado de coisa a respeito dos motivos e tal, e eu não consigo entender. Então, é uma coisa complicada, extremamente complicada, esse negócio de combustível aqui no Brasil. Muito. E tem mais. Preço de combustível, é bom que se frise, tem uma influência direta no orçamento das famílias. Porque cada família tem um orçamento, preço que você vai pagar pelo transporte, pelo combustível. Não é? E está difícil. Ainda bem, a minha esperança, Augusto Assunção, a minha esperança é que com a chegada desses carros elétricos, o preço passe a baratear, e aí com o carro elétrico, a gente não vai depender tanto do preço dos combustíveis, né? Aí então vem o outro lado. Sim, mas talvez se você pensar bem como a coisa funciona aqui no Brasil, o preço da energia não vai disparar também, não é? Será que não? Será que não vai? É outra pergunta que a gente tem que fazer. Muito bem, vamos cumprimentar a nossa equipe que está aqui, a nossa equipe do programa, Aline Mariano, Augusto Assunção, Elisiane Correia, eu e a Dandan já aqui conversando. Lá no alto, Robson Cacau, está lá, Diego Castro, Thiago Nobre, os nossos bons amigos lá de cima, né? Thiago Nobre, Diego Castro e Robson Cacau, cumprimentar esta região maravilhosa do Brasil, começando lá pela Bahia,

0: dali por Sergipe, aí vem Alagoas, vem Pernambuco, Paraíba, Rio Grande do Norte, Ceará, Piauí e Maranhão, é a região Nordeste. Cumprimentar quem está nas outras regiões brasileiras também. Perfeito, e quem está no exterior, nosso abraço. Vamos hoje, tem que começar rápido, né, Dandão? Agora que eu me lembrei que tem um Bom da Madrugada, tem uma matéria aí de 13 minutos também, matéria especial que nós vamos apresentar. E vamos tocar o barco aqui para não perder o tempo, nem haver reclamação sobre os horários que tem que ser mantido. 5:08, manchetes do Diário do Nordeste.
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2: Justiça determina que chefe de arbitragem use tornozeleira como medida protetiva para a árbitra.
0: Datafolha, Ciro tem 52% de intenções de voto e Elmano 33% do primeiro turno para o governo do Ceará.
2: Ministro Nunes Marques, do TSE, determina a filiação de Flávio Bolsonaro ao PL.
0: Dia de PM morto carbonizado confirma a relação extraconjugal entre soldado e policial presa.
2: Cearense encontra vidro em linguiça e ganha na justiça indenização de R$5.000.
0: Homem é preso suspeito de matar e atear fogo em namorada em Juazeiro do Norte.
2: Auditor da Receita é denunciado por facilitar importações ilegais no aeroporto de Fortaleza.
0: 9 homens são presos por roubar 130 trilhos ferroviários no Ceará para levar a Pernambuco.
2: Ponte dos Ingleses se transforma em destino gastronômico com comidas que viralizam nas redes.
0: Casa de Forró Cangalha será construída no espaço do Cucucaia.
2: Justiça Eleitoral multa Chagas Vieira em R$30.000 por uso de inteligência artificial em postagens contra Ciro Gomes.
0: Seu terreno pode interessar ao McDonald's, gigante fast food, abre cadastro de imóveis.
2: Jovem é morta pelo namorado e tem o corpo escondido por 3 dias em um quarto de uma casa em Santa Catarina.
0: H&M confirma a primeira loja em Fortaleza com inauguração prevista para o segundo semestre.
2: Empresário é morto a tiros dentro de oficina em Santana do Acaraú, no interior do Ceará.
0: Disputa entre Prost e sócios de lojas vai parar na justiça.
2: Quem é a única mulher entre os 50 candidatos mais ricos do Ceará?
0: Operação contra esquema do Comando Vermelho cumpre mandados em 8 estados, incluindo o Ceará.
2: Escultura de Jesus, Maria e José, corre risco de desabar em Fortaleza.
0: Tartiguel celebra a chegada da primeira neta, me encheu de amor.
2: Mesmo com novos documentos, o Ceará considera título do Penta Cearense já resolvido e não vai acionar CBF.
0: Remo anuncia atacante Galeano em Ceará.
2: UFC promove curso de segurança no kitesurf na Praia do Cumbuco.
0: Ceará e Fortaleza na Série B. Veja pontuação para acesso, G6 e o que cada um tem de fazer.
2: Simari anuncia retorno aos palcos 4 anos após o fim da dupla com Simone e diz nunca foi o fim.
0: Lúcio Mauro Filho revela luta contra câncer após Covid. Nunca contei a ninguém.
2: Júri de empresário acusado de atropelar e matar bombeira civil em Fortaleza é adiado.
0: A avenida do aeroporto deve ganhar área de lazer e convivência de 23 mil metros quadrados.
2: Grupos da China e da Europa entram na disputa por baterias no Ceará.
0: Homem é sequestrado e morto por facção rival em Morada Nova.
2: Vereadora Mari Lacerda pede licença de 120 dias da Câmara Municipal de Fortaleza.
0: Calor, chuvas e água no solo. Como será o tempo no Ceará até outubro?
2: Moradores ficam sem energia após furto de cabos de cobre na Praia do Futuro.
0: Surto de ebola pode se tornar mais mortal da história, diz o OMS.
2: Esses são os destaques de agora.
0: Vamos para o giro pelos jornais do Nordeste brasileiro. Começando com ela, Daniela de Lavor.
2: Vamos direto para o Diário de Pernambuco, saber quais são os destaques lá do Recife. Até dezembro vamos ter a nova orla do Recife, afirma Vitor Marques sobre obra de Boa Viagem. Brasil abre processo para aplicar lei da reciprocidade e notifica diplomacia dos Estados Unidos. Ao apresentar suplentes, Túlio Gadelha afasta rumores

0: sobre retirada, nunca houve desistência. Após alerta do TCE de Pernambuco, o Hospital Agamenon Magalhães diz adotar medidas para melhorar a estrutura. O Grande Recife reforça linhas de ônibus durante paralisação de ramal Cajueiro Seco, cabo do metrô. Trecho da praia de Porto de Galinhas tem proibição de comércio de barraqueiros. Emergências cardíacas, como reconhecer? Há 30 anos, Baile Perfumado reinventou o cinema pernambucano ao unir Cangaço e Mangue Beat. Tem ainda o IFAM, que diz que aprovou propostas de restauro para os sobrados históricos no Largo Amparo, em Olinda. O Ministério Público de Pernambuco devolve inquérito sobre artesã intoxicada com mercúrio e cobra perícia dos vídeos. Câmara aprova projeto de lei que suspende CNH de motoristas que abandonarem os animais na rua. Esses são os destaques do Diário de Pernambuco.
1: Meio norte da cidade de Teresina. Estudante tem carro roubado em frente à faculdade em Teresina. Homem assassinado a tiros em Guadalupe. Pai é o principal suspeito do crime. Greciane Barbosa revela que faria trisal com Belo e Viviane Araújo, chamadas do meio norte de Teresina.
0: Agora a gente vai com notícia que a gente chega agora com notícia lá do Bahia Notícias, notícias de Salvador, na Bahia. PDT projeta ampliar em pelo menos 3 cadeiras a bancada na Assembleia Legislativa da Bahia e também disputar segunda vaga na Câmara. Governo da Bahia congela pagamentos de contrato de mais de 21 milhões de reais após apontamentos do TCE da Bahia. Bahia lidera a lista da região do Nordeste em número de beneficiários de planos de saúde. Cartão Vermelho, Socorro Hemodiálise e Elas por Elas, Pantera da Pesca e mais 48 candidatos que têm nomes inusitados lá na Bahia. PDT projeta ampliar mais 3 cadeiras, como eu falei, na Assembleia da Bahia. Mais um destaque que a gente traz aqui. Pesquisa Poder Data AIA, Flávio Bolsonaro encosta em Lula e disputa no segundo turno com empate técnico. E esses são os destaques do Bahia Notícias.
1: Agora o Tribuno do Norte da cidade de Natal. Rio Grande do Norte tem o menor crescimento do emprego formal do Nordeste, diz MTE. Atlas aponta baixa mobilidade social no Rio Grande do Norte e estima chance de 1,38% de se chegar aos 10% mais ricos. Alisson Bezerra e Álvaro Dias estão tecnicamente empatados na corrida pelo governo, são chamadas do jornal Tribuna do Norte da cidade de Natal.
0: Agora o Imirante, que traz notícia de São Luís, no Maranhão. Em Grajaú, homem morre após carro invadir contramão e bater de frente com caminhão. Carro forte é alvo de explosão em Capinzal do Norte. Suspeito de matar pai e filho em São José de Ribamar é preso. Justiça suspende junta governista e mantém diretoria do Sampaio Correia. Incêndio em vegetação assusta moradores de Imperatriz, no Maranhão. Mais um destaque, operação no Maranhão prende chefe de facção escondido em favela no Rio. Homem é condenado a 13 anos por matar a vítima com elástico de baladeira. Mega acumula e o prêmio estimado chega a 38 milhões de reais. Mais de 5 milhões de brasileiros estão impedidos de apostar em bets. Vamos para mais destaques aqui no Imirante. Felipe Camarão declara mais de 5 milhões de reais em bens para disputa ao governo. Projeto Ler é Viver leva contos e lendas a crianças da zona rural de São Luís. E esses são os destaques de São Luís, no Maranhão.
1: Jornal da Paraíba, Defensoria Pública questiona fim de plantões noturnos em hospitais.

0: Mais de Campina Grande. João Pessoa investiga 3 casos suspeitos de meningite em crianças. Ministério da Fazenda suspende a autuação do PixBet e determina cancelamento de apostas em andamento. São chamadas do Jornal da Paraíba.
1: Agora nós vamos com notícias do Infonet, lá de Aracaju, Sergipe. Menina de 1 ano é internada após ser atacada por um cão em Malhada dos Bois. Casal é preso em flagrante por golpe do colchão magnético em Riachuelo. Crise mundial do suco de laranja desafia produtores do Sergipe. Acusado de matar a ex-namorada é procurado após fugir da polícia em Lagarto. Mulher é presa, acusada de tentar agredir médica no hospital de Itabaiana. Procon divulga pesquisa de preços de produtos embutidos e enlatados. E o Instituto Federal de Sergipe abre 100 vagas para curso técnico gratuito em secretaria escolar. Os destaques, então, de Aracaju, Sergipe.
0: Gazeta da Cidade de Alagoas, Renan quer ampliar a renegociação de dívidas para agricultores do Norte e Nordeste. Golpe da falsa gerente causa prejuízo de 200 mil à servidora da Assembleia Legislativa lá em Alagoas. PC descarta feminicídio e aponta questões pessoais como possível motivação para a morte de mulher. São chamadas do Gazeta da Cidade de Alagoas. Agora vamos dar um giro nessa temperatura, ver como estava pela madrugada e o que vem por aí no dia de hoje.
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0: Pela madrugada nós tivemos 26 graus a 1 hora da manhã, 2 horas da manhã 26, 4 horas da manhã 26. Eita, 26. E aí, Augusto Assunção, agora como é que tá?
3: 25 graus,
0: 6 horas da manhã, 8 horas 26, 10 horas 28, 12 horas 30, 14 horas 30, 16 horas 29, 18 horas com a chegada da noite 28. E 20 horas 27 graus, 10 horas da noite 26 graus. Umidade relativa do ar, 57% a mínima, 85% a máxima. O sol nasce às 5 horas e 39 minutos e o sol se põe às 17 horas e 38 minutos. São 5 horas e 20 minutos, nós estamos com Bom Dia Nordeste no ar.
1: Bora para o intervalo, 5h20. Depois do intervalo tem o nosso Bom da Madrugada. Já, já.

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2: 5:23 agora. Bom dia para você que tá aqui sintonizado junto com a gente. Claro que a gente conversa agora com o nosso bom da madrugada. Vamos direto pro bairro de Messejana conversar com uma madrugadora que nos dá carona sempre. Todo dia ela manda mensagem dando bom dia e levando a gente de carona. Ela sempre tá lá pela BR-116 e leva a gente junto. E aí, a gente conversa com ela agora. Você que está acompanhando o Bom Dia Nordeste, sempre escuta a gente dar bom dia para Mazé. A Mazé que nos leva de carona, mas antes de sair de casa, ela já está ligadinha no Bom Dia Nordeste. Não é, Mazé? Bom dia para você.
3: É isso, bom dia. Bom dia, Tom.
1: Bom dia, Mazé. Seja bem-vinda.
3: Obrigada.
2: Bom demais conversar com você, Mazé, para saber quem é essa ouvinte madrugadora que nos dá carona todo dia, que tem gato em casa, que pede carona também e que é pontualíssima, né?
3: É verdade. Eu sou uma ouvinte desde criança, sabe, Daniela? Então, meus pais são de Quixadá, né, a origem deles. Então, desde cedo eu ouvia na década de 80, 90, minha mãe assistia rádio, assistia Signo com o professor Bismarck. Tem nem ideia de quem é esse povo, mas meu pai assistia Carneiro Portela no fim da tarde. Então, eu assistia tudo isso. Então, graças assim, ao meu pai, eu adoro música e também até gosto de música brega, por incrível que pareça. Mas
2: é bom demais.
3: Para animar, para cantar com os amigos, para fazer a festa, a gente tem essas memórias, sabe? Então, o rádio sempre me acompanhou toda a vida, né? Quando meus pais eram vivos. Então, a minha avó, inclusive, que era de 1901, aí o negócio com ela era mais pesado. Você acredita que ela assistia Paixão de Cristo no rádio e chorava? O negócio era sério.
2: Que legal! Então, tua avó é de 1901?
3: Isso. Então, eu sempre fui uma criança que ficava... A gente não tinha essas outras, né... diversões, né? Não tinha TV, não tinha nada disso. Então, a minha avó, ela era ouvinte. Então, eu tive a oportunidade de conversar com os amigos dela. Assim, até os 9 anos, eu era bem observadora. Eu conheci amigos dela de 1898, 1896. Era um barato. Eles eram bem conhecidos. Eu trago 6 anos da era do passado. Era uma beleza.
2: E é incrível, porque você traz muito essa energia mesmo da paixão pelo rádio, através das suas mensagens, de quando você entra em contato com a gente. Porque você ter a sua avó, de 1901, que escutava a Paixão de Cristo no rádio, cresceu ouvindo seus pais também escutando. E hoje você escuta, e você leva a gente de carona, e você tá sempre sintonizada. Então, é uma coisa realmente de geração para geração, né, Mazé?
3: É verdade. Além de tudo isso, assim, eu passei um tempo, né, porque a vida da gente segue, trabalho, faculdade. Então, nesse período, né, que de criança, eu tinha muito essa ligação com rádio. E depois, assim, mais aos fins de semana, porque eu sempre retornava, né, e me encontrar com eles era... Tá com rádio ali por perto. E depois a gente saiu de Xadá, a minha vida toda praticamente assim, adulta e de estudo. Eu vim para Horizonte, aqui perto de Fortaleza, ia e vinha todo dia, né? E à noite, na década de 90, a gente ouvia rádio, música internacional, aquela coisa toda.
2: Aquela coisa da tradução, né, também?
3: A coisa da tradução, bem isso. Então, era engraçado, porque meu pai, ele fazia as críticas, né? Ele dizia, isso lá é música, isso lá é poesia, eu gosto é de Patativa do Açaré. Rapaz, mas esse contato todo era maravilhoso. Então, eu tive uma casa, assim, sabe, Daniela? Então, muito eclética, né? Uma tia protestante, um tio, outra... A minha mãe e meu pai, muito católicos, né? E um tio macumbeiro. Então, assim, lá em casa não tinha...

0: preconceito, não. O negócio era animado.
1: Isso é que então, é bom, né?
0: Essa turma toda interagia. Era uma maravilha.
1: Pois é, e o rádio acaba fazendo essa companhia porque você dirige sozinha, né? Você pega a BR-116, mas sozinha fisicamente, porque a gente tá contigo também. Você tá colocando a gente na sua casa, você abre as portas do seu carro, da sua casa pra Verdinha. Então, sim. Por que que você acorda tão cedo? O que que você faz? Como é que é o teu trabalho?
0: Isso, eu sou formada em contabilidade, né, que me sustenta. Depois eu fiz direito, porque eu sou muito tributária, né? Área tributária, eu sou bem ligada, eu gosto. E continuo estudando, né? A reforma tributária, essa coisa toda. Então, a minha formação é nessa linha. E, né, para trabalhar, já tive escritório de contabilidade, mas agora eu estou na área pública, né? Trabalhando, empregado público. Mas, assim, o acordar cedo... É o translado, né? E acordar cedo para caminhar e dar uma volta ali na Lagoa da Messejana, caminhar, e eu levo o rádio assim de uma forma no. Hoje a gente tem mais a praticidade, né? É. Você põe o fone de ouvido e faz sua caminhada e sempre está acompanhado, como você disse, viu, Daniela? A gente tem a noção de que vocês estão tão próximos da gente que a gente imagina que está acompanhado, a gente sente, né, como se estivesse convivendo com vocês. Pois até dá essa liberdade, né, de falar, de se aproximar, né, de ter esse contato bem, como a gente diria, um diálogo diário.
1: O rádio
0: então,
1: vocês faz
0: fazem
1: isso,
0: parte, né?
2: É muito interessante, viu, Marcelo? É muito interessante. Sim. Você tocou no nome, que a gente tem um respeito muito grande, que é o Carneiro Portela. Ele aqui na Rádio Verdes Mares teve uma passagem brilhante, de grande audiência, deu muito de seu talento também, na TV educativa onde ele trabalhava, e é uma pessoa que a gente tem que reverenciar, sim, porque deu sua contribuição ao rádio. Fiquei feliz quando você citou o nome do Carneiro Portela, que a gente quer tanto bem, não é? Trabalho muito bom que ele fez nessa área. E o seu pai, quando fez uma referência Patativa do Assaré, prova realmente que ele estava certo, porque Patativa é outra referência, não é? Na poesia, uma pessoa fantástica. Eu gostei dessas referências que você citou, viu, Mazé?
0: É verdade, viu, Tom? E hoje eu tenho realmente consciência do que ele falava, né? Na época, a gente não entendia, mas hoje eu tenho consciência e realmente reverencio. São memórias afetivas maravilhosas que eu tenho, né? Tanto, né, de meu pai, de minha mãe, de minha avó, né? Que isso transforma e forma, né? Quem eu sou hoje.
1: É verdade. E você também tem formado outras pessoas através do rádio, né? Porque a gente sabe que você mandou um alô aí pra galera que trabalha contigo e eles passaram a perguntar, e aí, cadê o programa? Cadê o alô de novo? Porque é muito isso, né? A questão do alô no rádio é muito de você estar muito perto da pessoa. Então, quando a gente mandou alô pros seus colegas, foi muito legal, porque eles gostaram e perguntaram no dia seguinte, não foi?
0: É verdade. E, inclusive, a gente traz de volta pessoas que há algum tempo não ouviam rádio, né? Quando eu coloquei lá, né, para ouvirem o alô, eles amaram, inclusive, e teve um que falou, e o Tom Barros? Rapaz, o Tom Barros, então, Tom Barros, você também é conhecido, né?
2: É lembrando mesmo?
0: Aí. De Carneiro Portela, você tem sua história. Eu até acompanhei, viu, na época que Tom Barros começou aí a fazer menino de monte, né?
2: E faz um bocado de tempo, né, mas é 24 anos já eles têm, né?
1: É o 20 antigo, hein?
0: É antigão, viu? Com esse tempo todo junto.
1: Isso é bom demais, mas é. Aí você, quando volta pra casa, né? Você que vai enfrentar o trânsito de volta, você também liga o rádio de novo?
0: Ligo. E aí vem o pessoal do esporte, por incrível que pareça. E eu venho escutando ali, né, curtindo a BR de volta, que é a briga na ida e na volta, né? Então, né, vem música, vem e também quando os times estão legais, dá pra gente ouvir. Mas
1: e qual é o teu time, Mazé?
0: Eu tô pro Ceará.
1: Eita!
0: Eu tenho muitos amigos do Fortaleza e essa que é o bom, sabe? A gente fazer essa... essa brincadeira, né?
1: É, porque você que cresceu numa família respeitando as diferenças, as religiões, né? As

0: crenças, cada qual respeitando e convivendo todo mundo assim, é muito bacana, porque você também tem esse pensamento, né? Você torce Ceará, mas convive tranquilamente com pessoas de outros times também, porque é assim que deve ser, né?
1: É verdade, isso é muito bom. E o impressionante, assim, rapidinho, só contando, eu tinha um tio, que Deus os tenha, né? E ele era, né, católico, e saía ele e minha tia, dois velhinhos, né? Ah. Ele ficava na igreja católica, pro terço dos homens, e minha tia ia pra igreja da outra esquina, né, que ela era evangélica. Então, assim, era uma convivência maravilhosa. E quando ele faleceu, isso lá em Quixadá, né? Perguntaram, e aí, o que a gente faz? Morrendo de medo, porque, né, eu tinha aquele preconceito do evangélico não colocar vela. Ela pegou e disse, faça do jeito que ele queria, respeite o que ele queria. Gente, quando eu vejo isso e algumas discussões hoje em dia, não dá nem para acreditar, porque eu estou falando de pessoas bem antigas. Então,
0: exatamente.
1: Pessoas, né? Essa evolução devia ser o contrário.
0: Pois é. Agora, mas é pra gente encerrar essa conversa maravilhosa. A Mara Marinho, que também nos dá carona, você já trocou mensagens com ela, assim, de pedir carona, e a Mara respondeu que deu carona pra você, que você foi pontual na sua carona. Vocês já são amigas que, por acaso, escutam a mesma rádio? Ou foi você que influenciou a Mara a escutar? Como é que foi?
1: Sim, Mara é uma amiga querida, né? E a gente escuta, assim, a influência para ela ouvir foi minha.
0: Mas que legal!
1: Mara é uma amiga querida, é uma pessoa muito, muito especial para mim. E, assim, os amigos a gente fica, né, puxando, né, eles. Mas eu tenho outros amigos também, Bel, que também assistia rádio comigo. E certamente, tomara que ele esteja ouvindo, viu? Mandando aqui um alô especial para ele.
0: Como é o nome dele?
1: Adenildo Alves Neres, contador também, foi meu... Eu chamo meu irmão mais velho, né? Trabalhei muito tempo com ele, quando eu comecei a trabalhar. E ele é o Del, né? É aqui da Messejana, Cambeba. Então é uma pessoa, Del e Neidinho, um casal maravilhoso que eu amo de coração também. E com ele, eu também escutava rádio, por incrível que pareça.
0: Que legal, viu? Pois, Del, tomara que você esteja ouvindo para receber esse alô da Mazé e nosso também. E Mazé, que você continue trazendo ouvintes pra gente, sejam através das tuas amizades, no trabalho, na vida, e que a gente seja sempre tua companhia nesses trajetos. E te agradecer por essa companhia de todos os dias, que seus gatinhos também, que estão sempre ouvindo a gente, vendo a vida passar pela janela, que você também esteja sempre muito bem acompanhada de pessoas e de animais.
1: Muito obrigada. Bom trabalho a vocês.
2: Muito obrigado também.
1: E que vocês continuem, né, com essa energia maravilhosa, entrando nos lares e nos acompanhando. A gente está aqui sempre torcendo por vocês e aproveitando, viu? Porque é um convívio muito, muito positivo, maravilhoso. Eu amo.
0: Obrigado, a gente também ama. Obrigado, muito obrigada, hein? Mazé. Obrigada pela carona, que hoje a gente vá junto com você, cada mais pertinho, né? Depois dessa conversa, de saber quem você é. E agora, quando a gente mandar um alô para Mazé, que nos dá carona para BR-116, vamos saber um pouquinho da tua história. Isso é bom demais. Obrigada, viu?
2: Valeu, obrigado, Mazé. Bom dia.
0: Beijo, bom dia, Mazé. Tá? Tchau.
3: Religião.
0: Por muito tempo, a história das religiões de matriz africana no Ceará foi silenciada ou apagada. Esse processo de invisibilização deixou marcas que ainda persistem e ajudam a explicar por que o racismo religioso ainda se manifesta em ataques, ameaças e outras formas de violência. No segundo episódio do especial Legado Ancestral, a gente mostra como esses efeitos chegam até os dias de hoje.
4: Nesse dia que eu sofri o preconceito religioso, eu tinha pedido um Uber. Eu tava com a minha irmã de terreiro, a gente tava vestida a caráter, né? Eu tava com saia vermelha, blusa preta, minha guia. E nesse dia eu tava levando um vulto, que é um assentamento, né? É um alguidar com uma imagem de Exu de barro. O Uber tava já na rua, tava chegando bem perto da gente já. Mas quando ele olhou pra gente, né? Ele viu a gente vestida daquele jeito. Ele acelerou o carro com tudo e foi embora.

0: e de qual senhor?
1: Em um país dito laico, as diferentes religiosidades podem se manifestar livremente em espaços públicos e privados. Casos de intolerância contra adeptos de religiões de matriz africana registrados ao longo dos anos questionam esse ponto na prática. A decisão de não aparecer surge por medo de ameaças, proibição de cultos e depredações.
2: Dentro do processo de apagamento da Umbanda e do Candomblé, as manifestações públicas se tornaram raras. Enquanto igrejas aparecem na paisagem das cidades, os terreiros se escondem, principalmente nas periferias. Muitos deles não contam com nenhuma caracterização do lado externo. Eu sou Nicolas Paulino.
1: Eu sou Sara de Queiroz.
2: E esse é o Legado Ancestral, um especial da Verdinha FM. Episódio 2, Apagados. No cotidiano, muitos umbandistas e candomblecistas evitam revelar a crença que cultuam. Um trabalho iniciado neste ano pelas Secretarias da Igualdade Racial e da Segurança Pública e Defesa Social apontou 18 casos de intolerância religiosa entre janeiro e julho. A origem partiu de vizinhos dos terreiros, pessoas vinculadas a outras religiões.
1: Com receio de se manifestar livremente, também há o temor de efetuar denúncias dos crimes sofridos. Adeptos que foram vítimas de racismo religioso deixam de procurar os órgãos responsáveis por medo de retaliação. Os praticantes se acuam, os terreiros se escondem, os dados inexistem. A cultura vai sendo excluída do Ceará.
2: Ao andar pela cidade, quantas igrejas católicas e evangélicas você observa? Por outro lado, você sabe identificar um terreiro de Umbanda ou Candomblé?
1: Nada disso é por acaso. Esses discursos fazem parte de um processo histórico do apagamento das religiões de matriz africana no Brasil. No Ceará, o debate ainda é complementado com o apontamento de supostamente ser um estado branco. O professor Hilário Ferreira, in memoriam, em entrevista realizada em maio de 2024, contou que isso ocorre pela falta de documentação de estudos e instituições.
3: Não quero dizer aqui que o Ceará era uma negrice como a Bahia, mas havia um número de negros significativo. A grande questão, muitas vezes estrategicamente, de uma narrativa conservadora, é dizer que a presença negra no Ceará foi pouca. Porque isso legitima no presente dizer que não tem negro no Ceará. Então, havia um número significativo de negros no século XVIII, no século XIX, que, por razões ideológicas, os pesquisadores não contabilizavam.
1: De acordo com o último censo do Instituto Brasileiro de Geografia e Estatística, quase 65% dos cearenses se declararam pardos. 6,8% afirmaram ser pretos. O Estatuto da Igualdade Racial traz que, para fins legais e estatísticos, a pessoa parda é considerada negra no Brasil. Ou seja, a grande maioria do estado do Ceará é negra.
2: Historicamente, a religião foi utilizada como justificativa para atrelar aos negros o que não fosse do bem. O antropólogo e fotógrafo Jean dos Anjos destacou como o medo das figuras origina o racismo religioso contra as representações africanas e indígenas.
4: As religiões de matrizes africanas e indígenas, elas são ligadas ao mal justamente por conta do racismo, né? Então, assim, é o racismo religioso que atrela essas tradições religiosas ao mal, né? Fazendo a demonização dessas religiões. Então, assim, tudo que é ligado às questões negras, às questões indígenas, o racismo atrela isso ao mal. Pelo racismo, nasce a intolerância religiosa.
1: Jean fotografa a festa de Iemanjá desde 2008, celebrada no Ceará no dia 15 de agosto. O projeto começou com um trabalho acadêmico que registrava a festividade e passou a englobar também os terreiros. Ao longo da trajetória, ele chegou a ouvir negativas às fotos.
4: Na minha experiência de fotografia no terreiro, né, eu encontro pessoas que me pedem para não ser fotografadas porque a família não sabe que frequenta o terreiro,

0: né? Ou porque as pessoas do trabalho da pessoa não sabem que ela frequenta o terreiro, às vezes o esposo ou a esposa não sabem. Então, o estigma ainda é muito forte.
1: Com o preconceito, surge o receio de sofrer agressões, sejam elas verbais, físicas ou simbólicas. Wellison Aguiar, coordenador especial de políticas de promoção da igualdade racial da Secretaria da Igualdade Racial do Ceará, explicou como isso ocorre no cotidiano dos religiosos.
2: Esse público, por ter sido negado direitos por toda a história, por todo esse tempo que a gente conhece, então muitas vezes as pessoas elas têm dificuldade, por exemplo, de chegar num posto de saúde e dizer que ela é uma pessoa de terreiro, né? Ou dizer que ela é uma pessoa quilombola, ou dizer que ela é uma pessoa cigana, porque às vezes ela ali é uma porta de entrada, né? Pra essa pessoa, ela sofre discriminação. Então, existe esse receio.
3: O diretor de pesquisa de avaliação de políticas de segurança da Superintendência da Pesquisa e Estratégia de Segurança Pública, Eudásio Sampaio, comentou sobre o Encruzilhadas em Rede. Oficialmente, a plataforma teve registro de 71 terreiros e apenas 180 adeptos das religiões de matriz africana, distribuídos em 15 municípios no Ceará. Dos terreiros mapeados, 44 existem há pelo menos 10 anos.
1: De acordo com Eudásio, a adesão ao Encruzilhadas em Rede é voluntária, ou seja, a secretaria realiza a articulação, mas os terreiros e praticantes precisam fazer o próprio cadastro.
3: A ferramenta também coleta dados referentes às violências sofridas pelos povos de terreiro. Foram contabilizados 18 casos de intolerância religiosa, situações de impedimento de realizar os cultos, ameaças físicas e verbais e depredação dos locais.
4: As pessoas resistem, né, por medo. E aí a gente entende também, né, que há um medo aí de se expor, enfim. Cerca de 21% das respostas que a gente encontrou era de pessoas que tinham receio de procurar ajuda. Mas, ao mesmo tempo, aqueles que procuraram ajuda, eles tiveram um retorno positivo. Então, eu acho que o melhor a se fazer é trabalhar nesse convencimento de que há um retorno positivo de quem procura ajuda, né? Na DECRIM, na CI, na estrutura que o Estado está estabelecendo aí para esses povos.
1: Como a coleta começou neste ano, os dados ainda são escassos. Outra lacuna está representada nos painéis dinâmicos de indicadores criminais e defesa social da SUPESP. O Estado já demarca todos os casos de crimes ou preconceito de raça ou cor, divididos por turno, dia da semana, gênero e idade.
3: Mas ainda não há detalhamento sobre o tipo, como direto, recreativo, estrutural ou religioso, a exemplo do Observatório da Discriminação Racial no Futebol. Até o mês de junho de 2026, foram contabilizados 172 casos de racismo no Ceará, mas não se sabe a tipificação de cada um.
1: Em outubro do ano passado, o Ministério Público do Ceará instaurou um procedimento para apurar uma possível prática de intolerância religiosa cometida por Aristeu Eduardo, prefeito da cidade de Ararendá. Na ocasião, o político utilizou as religiões de matriz africana para criticar opositores durante um discurso.
5: Esse povo que se passa por bem de manhã na frente da sociedade e à noite vai bater tambor nos terreiros macumba. Ficamos atentos, pessoal.
3: Também no ano passado, um projeto de lei de Sobral autorizou a doação de um terreno utilizado por adeptos da religião de matriz africana para a construção de um novo templo da Igreja Católica. A Câmara Municipal deu parecer favorável à matéria.
1: Em resposta, frequentadores do Espaço de Cultura Ancestral e parte da comunidade do bairro Antônio Carlos Belchior protocolaram uma notícia de fato ao Ministério Público. A peça descreve que os povos de terreiro utilizam o local para cultos de Umbanda e Jurema Sagrada.
3: Atualmente, o espaço segue em funcionamento enquanto a obra da igreja aguarda o parecer dos estudos preliminares para o licenciamento ambiental.
6: 2 de fevereiro, dia da rainha, que para uns é branca, para nós é pretinha.
3: Sincretismo religioso. No dicionário da língua portuguesa, significa fusão de diferentes religiões, doutrinas e cultos, cujos elementos permanecem com interpretações próprias.
1: Essa foi uma estratégia que surgiu no Brasil durante a colonização. Foi uma forma de resistência cultural e sobrevivência dos negros escravizados e indígenas.

0: Forçados a seguir o catolicismo. Para continuar cultuando suas divindades sem sofrer castigos, eles associaram seus deuses aos santos católicos.
1: Para Jean dos Anjos, essa é uma questão que ainda não está organizada. Este processo possui uma dupla face que, ao mesmo tempo, valoriza e deixa em segundo plano o protagonismo da religião.
2: Quando a gente pensa que, sabiamente, as pessoas de matrizes africanas, elas associam o orixá, por exemplo, ao santo católico, isso é de uma inteligência magnífica que a gente pensa, como, por exemplo, quando se associa Iemanjá à Nossa Senhora, né? Justamente para manter a tradição de Iemanjá. Ao mesmo tempo que a gente vai pensar que esse embranquecimento do orixá não foi uma coisa boa. Então, assim, a gente vai pensar que o racismo também está atrelado ao sincretismo.
0: Se há apagamento, desconhecimento ou falta de pertencimento, é preciso encontrar caminhos. É como pensa o promotor de justiça Juscelino Soares, coordenador auxiliar do Centro de Apoio Operacional da Educação do Ministério Público do Ceará.
3: Desconhecimento das nossas origens, da cultura afro-brasileira, indígena, da cultura africana, imbuído nisso também das outras religiões, como as religiões de matriz afro, gera uma série de situações, como as situações de embate religioso. A questão do embate evangélico ou católico com as religiões de matriz afro, que a gente acredita que seja em grande parte dessa ignorância, falta de cultura, falta de conhecimento das nossas raízes.
0: Marina Lucena cresceu entre bancos de igreja e rituais católicos em Fortaleza. Mesmo presente, o pertencimento nunca veio nas missas que frequentava por insistência da avó. Em 2021, um sonho lúcido com pessoas vestidas de branco mudou tudo.
4: Eu entendi que ali era um chamado para eu cuidar da minha espiritualidade, que na época, assim, estava precisando, sabe? E aí, então, foi a partir desse sonho que eu tive de procurar um terreiro, sabe? Mesmo que fosse sozinha, escondido da minha mãe, porque minha mãe é evangélica, então o preconceito já começou dentro da minha própria casa.
1: Na capital cearense, Marina lembra que as igrejas ocupavam cada esquina, enquanto os espaços de matriz africana pareciam velados.
4: Sul e Sudeste, eu acho que tem ainda muito preconceito, mas os terreiros não são mais tão velados como são aí no Ceará. Mas eu sinto que aqui em São Paulo foi bem mais fácil, sabe? Aqui tem bastante terreiros crachado, as filas dos terreiros aqui de São Paulo viram esquina. Então, assim, às vezes você passa e você vê alguma movimentação. Então, assim, não foi difícil de achar. Quando eu morava em Fortaleza, você acredita que eu não conhecia ninguém, o bandista, ninguém mesmo. Nem a copiara, nada.
0: No próximo episódio, vamos conhecer quem resiste, propaga e festeja o amor pelos orixás. O especial Legado Ancestral tem produção de Sara de Queiroz e João Duarte. A supervisão de jornalismo é de Nicolas Paulino e a sonoplastia é de Tiago Souza.
5: 5h50, o intervalo rapidinho, a gente volta já.

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0: Bom Dia Nordeste. Daniela Delavô, Tom Barros.
1: 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São 5 horas e 53 minutos.
0: Negócios com Egídio Serpa.
1: Egídio Serpa, bom dia para você. Tudo bem, Egídio?
2: Bom dia, Egídio.
3: Tudo bem, meu caro Tom, minha querida Daniela de Lavor. Aqui estou eu, estou melhorando. A minha voz está começando a reaparecer. O sol está brilhando no céu azul e hoje o dia promete ser bonito.
1: Beleza, Egídio. O assunto de hoje saiu ontem. Saiu ontem o balanço da Cearense CB Dias Branco, empresa líder do mercado brasileiro de massas e biscoitos. Quais são os destaques, Egídio?
3: Pois é, Tom. Líder nacional em massas, biscoitos e granolas, a empresa cearense M. Dias Branco encerrou o segundo trimestre de 2026 com um crescimento de 4% no volume vendido, chegando a 477 mil toneladas no trimestre e a 885 mil toneladas no primeiro semestre do ano. Foi o quarto trimestre consecutivo de crescimento do volume vendido, com ganho de market share, ou seja, participação no mercado, em quase todas as categorias. O lucro líquido de M. Dias Branco no segundo trimestre, abril, maio, junho deste ano, foi de R$ 169 milhões. No primeiro semestre, ou seja, de janeiro a junho deste ano, o lucro de M. Dias Branco, lucro líquido, alcançou R$ 275 milhões. No segundo trimestre, a receita líquida caiu 1% na comparação com o segundo trimestre de 2025, mas ficou acima da registrada no primeiro trimestre deste ano. Com o expressivo aumento de volume, houve diluição de custos fixos, o que permitiu que a margem bruta chegasse a 34,2% no período, ante 33,4% no ano anterior. Além da diluição de custos fixos, houve redução de custos variáveis, como trigo e câmbio, o que nos favoreceu, mas também se refletiu na queda do preço médio das principais categorias. Estamos vivendo um ambiente de consumo desafiador, marcado por endividamento das famílias, juros altos e mudanças de hábitos, o que limita resultados, inclusive em itens básicos. Conseguimos ganhar volume com atenção rigorosa à precificação, evitando tanto aumentos acima do mercado quanto movimentos agressivos de preço, como me disse Fábio Cefali, diretor de novos negócios e relações com investidores da companhia, da M. Dias Branco. De acordo com Cefali, o desempenho comercial se deve principalmente a dois fatores: a reestruturação comercial, que já estava em curso com a criação de diretorias dedicadas às diferentes categorias da empresa, que elevou o foco e dinamismo, e a utilização criteriosa da verba de marketing, com aumento de ações voltadas para o varejo, como ativações do ponto de vendas, promoções e prêmios. Além disso, melhorias operacionais e logísticas aumentaram o nível de serviço para os varejistas. Mas eu conversei ontem à noite com o Gustavo Teodósio. Ele é o vice-presidente de investimentos e controladoria e diretor de relações com investidores de M. Dias Branco. Eu perguntei a ele como o M. Dias Branco mantém a liderança do mercado brasileiro de massas, biscoitos e granolas diante de um cenário econômico de juros altos, endividamento das famílias e forte atuação das casas de apostas, que atraem parte da renda do trabalhador.

0: do brasileiro. E ele me disse o seguinte: mesmo diante desse cenário desafiador, chegamos ao quarto trimestre consecutivo de crescimento no volume de vendas, indicando ganho de market share em quase todas as categorias. O ambiente é complexo, pois reúne endividamento das famílias, juros altos e mudanças de hábitos, o que limita resultados, inclusive em itens básicos. Aí eu perguntei como está, na sua avaliação, como está hoje e estará amanhã o mercado ao longo deste semestre. E ele me respondeu: o ambiente macroeconômico interno e externo continua bastante complexo, o que torna difícil fazer previsões para o restante do semestre. O que podemos afirmar é que M. Dias Branco está hoje mais preparada para enfrentar diferentes cenários de mercados. Nos últimos anos, implementamos uma série de iniciativas que aumentaram nossa competitividade, como a reorganização da estrutura comercial com equipes dedicadas às diferentes frentes de crescimento. Eu perguntei também: apesar do atual momento de dificuldades causada pela divergência entre as políticas fiscal e monetária, a M. Dias Branco tem planos de ir às compras? Eu perguntei e ele respondeu, o Gustavo Teodósio: a estratégia de crescer organicamente, mas também por meio de aquisições, faz parte do DNA da M. Dias Branco. Tanto que hoje 60% de nossa receita vem de marcas adquiridas, como Adria, Piraquê, Vitarella e Jasmine, só para citar algumas. Mas o crescimento orgânico também é muito importante e, por isso, fazemos investimentos permanentes na modernização de nossas plantas. Somente no primeiro deste ano, o CAPEX, ou seja, os investimentos, alcançou o CAPEX R$ 273.500.000, quase o dobro do investido no primeiro semestre do ano passado, com foco em automação e modernização de linhas, embalagens e sistemas. Eis aí, em resumo, os resultados financeiros do segundo trimestre deste ano de M. Dias Branco. Bons resultados, por sinal, no mercado difícil.
1: E a gente comemora, claro, a empresa cearense, que é exemplo para o Brasil e para o mundo. Egídio, para terminar o nosso papinho de hoje, como foi o dia de ontem no mercado financeiro e quais são as últimas da crise diplomática do Brasil com os Estados Unidos?
0: Olha, Tom, ontem foi mais um dia ruim para a Bolsa de Valores brasileira, a B3, que neste mês de agosto só teve quedas em todos os seus pregões. Ontem, a Bolsa B3 caiu pela 8ª vez consecutiva e a causa são duas: a saída de investidores estrangeiros, que tiraram daqui cerca de 12 bilhões de reais que foram levados para outros mercados, e também o balanço do Banco do Brasil, que embora tenha registrado um lucro de 3 bilhões e 900 milhões de reais no segundo trimestre deste ano, revelou ativos ruins. Economistas do Banco Safra disseram que esses ativos do Banco do Brasil pioraram significativamente e destacaram que a inadimplência acima de 90 dias no cartão de crédito dobrou para 14,6%, enquanto a formação de inadimplência no varejo atingiu 11,8 bilhões de reais no trimestre. A Bolsa caiu ontem 0,23%, chegando aos 167.100 pontos. E o dólar continua escalando e ontem subiu 0,25%, encerrando o dia cotado a R$ 5,19. Mas os investidores e os operadores da Bolsa Brasileira estão também de olho nas pesquisas eleitorais e na questão fiscal, que se agrava com as últimas decisões do Congresso Nacional, que tem aumentado as despesas do governo. As pesquisas estão apontando a reeleição do presidente Lula, e isto não agrada o mercado, tendo em vista que a política econômica de Lula parece não ter compromisso com a austeridade fiscal. Ontem, o Palácio do Planalto distribuiu à noite um comunicado em que anuncia que iniciou o processo para a aplicação da lei de reciprocidade contra os Estados Unidos. E o Itamaraty comunicou a decisão oficialmente ao Departamento de Estado. O comunicado do governo brasileiro diz que a tarifa de 25% aplicada pelo governo norte-americano contra o Brasil é injustificável e inaceitável, e que continuará defendendo sua posição em todas as instituições cabíveis. O Brasil recorreu a Organização Mundial do Comércio, e ontem recebeu o apoio da China, que pediu à OMC para participar do processo.

aberto pelo Brasil na instituição. Mas ontem aconteceu algo que ajudou a agravar as relações do Brasil com os Estados Unidos. O secretário de Defesa norte-americano Pete Hegseth disse no Panamá que as tropas

0: Estados Unidos e de mais 20 países, inclusive o Brasil, estão fazendo algo que acontece anualmente. Pete Hegseth apareceu na televisão ontem vestindo uma camisa militar de mangas curtas, mostrando o braço direito com várias tatuagens. Ele disse que os Estados Unidos atacarão os traficantes onde quer que eles estejam, e disse também que esse aviso vale para o Estado Islâmico e para a Al-Qaeda. Observadores da política admitem que essas posições do governo dos Estados Unidos podem interferir no processo eleitoral brasileiro, mas isso só o tempo dirá. E para terminar, o secretário do Tesouro dos Estados Unidos ameaçou o Irã com isolamento econômico como o mundo nunca viu. Será, apesar de Washington ter prometido no início de agosto um acordo para reabrir o Estreito de Hormuz. Será uma combinação de isolamento econômico como o mundo nunca viu e a continuação do bloqueio do Estreito de Hormuz, que impedirá a entrada ou saída de qualquer coisa dos portos iranianos, disse o secretário do Tesouro, Scott Bessent. Essas declarações tiveram uma consequência. Qual foi? O aumento do preço do petróleo agora de manhã no mercado internacional. Com essas informações e comentários, eu encerro aqui minha participação no Bom Dia Nordeste desta sexta-feira, de sol azul e céu brilhante, prometendo voltar na próxima segunda-feira com a graça de Deus. Bom dia para todos.
1: Bom dia,
2: Bom
1: 6 e
2: dia, Egídio.
1: 4.
3: Que dia é hoje?
2: Hoje é dia 14 de agosto. Hoje é o dia do combate à poluição. A data tem o objetivo de fortalecer a reflexão e o diálogo sobre soluções para evitar o processo de degradação ambiental em todo o mundo. Também é um dia para lembrar que todos precisam fazer sua parte em busca de medidas para conter a poluição.
1: Também é o dia do cardiologista. A cardiologia é a especialidade médica que tem mais contato com a vida porque trata do órgão responsável pela circulação sanguínea, o coração. Esse é o órgão pelo qual observamos primeira existência da vida por meio das batidas ritmadas.
2: Hoje também é o dia de conscientização sobre a paternidade responsável. Essa é uma data usada para discutir sobre paternidade ativa. O movimento surgiu a partir de reivindicações das mulheres brasileiras.
1: Também é o dia em que foi publicada a Lei Geral de Proteção de Dados em 2018. Esse é o marco normativo brasileiro de proteção dos dados pessoais. O objetivo da lei é assegurar às pessoas o direito de saber como é realizado o tratamento de seus dados. A LGPD é a norma que regulamenta o uso, a proteção e a transferência de dados no Brasil no âmbito público e privado.
2: Hoje também é aniversário do município de Quixeramobim. A cidade do interior do Ceará fica a 203 quilômetros daqui da capital, Fortaleza. E a população estimada é de 82 mil pessoas. Os primeiros habitantes da região foram os indígenas Quixarás. Quixeramobim está completando hoje 170 anos. Então, parabéns a todo mundo de Quixeramobim. São 6 horas e 6 minutinhos agora. Vamos para o intervalo para a gente virar mais uma hora aqui no Bom Dia Nordeste. Voltamos já já.

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1: 6:09. 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

0: Muito bem, estamos de volta com o nosso programa Daniela de Lavor.
1: Temos aqui o nosso ouvinte que está em Picos, no Piauí, ligado, e diz assim: é muito bom quando vocês conversam com o ouvinte, falando do bom da madrugada, nossa conversa com a Mazé, Wesley Barros, um abraço para você.
0: Um abraço.
1: Tem também aqui o nosso ouvinte, o Petrônio, tem o Flaudique, Maranguape, o Carvalho no Farias Brito, ouvindo a Verdinha, bom dia.
0: Bom dia.
1: Nilo, na Aerolândia, bom dia, Nilo. Bom dia para o Mastroianni, em Cariré. Bom dia para você.
0: Bom dia.
1: Bom dia também para o Pedro Antônio, de Barbalha. Para Luiz e Eliane, de Sobral. Também para nosso ouvinte Iderlande, que está sintonizado no Icó. Bom dia, Geraldo, do Rio Grande do Norte. Ana Clara Feitosa, que está sintonizada também, falando que hoje também é o Dia Interamericano da Qualidade no Ar, toda segunda, sexta-feira de agosto, além do dia do cardiologista que nós falamos, dia da unidade humana, uma data simbólica dedicada a refletir sobre a importância da empatia e do respeito mútuo entre todas as pessoas, independente das diferenças culturais ou sociais, também dia do controle da poluição industrial. Foi a primeira lei do país focada em cobrar das fábricas ações para evitar e corrigir danos no ar, água e solo. Bom dia para você, Ana Clara, nosso especialista em efemérides.
0: Bom dia também, eu quero um abraço.
1: Bom dia aqui para o Chiquinho, lá de Barreira, também sintonizado. Bom dia, Chiquinho.
0: Uma música de aniversário aí para mim, por gentileza. Mandar um abraço todo especial hoje, dia 14, para minha querida amiga Salete Araújo, trabalhou muitos anos no Diário do Nordeste, trabalha nesse aspecto de divulgação dos eventos sociais. Minha querida Salete Araújo, um abraço para você, muitos anos de vida. Receba também um abraço da sua amiga, nossa amiga Sâmia Pinheiro, da Maria Luísa, que haja muita festa, inclusive hoje, com esse especial de recepção para você, lá no Ideal. Salete Araújo, um beijão para você, minha querida.
1: Quem está sintonizado também, que ainda repercutindo a entrevista da Bazé, nossa conversa no Mundo da Madrugada, é a Mara Marinho, que inclusive foi citada.
0: Um abraço,
1: Cadê
0: Mara.
1: Cadê a nova famosa da Verdinha? Cuida na BR, Mazé. Amei a entrevista e é porque ela não falou os ditos populares regionais que ela usa no dia a dia. Maravilhosa essa mulher. Eu, às vezes, não tenho estudo para falar com ela. Um beijo, Mara. Obrigada. Obrigada pela mensagem.
0: Um
1: você vai ser a próxima, viu, Mara? Vamos marcar aí uma conversa com você. E a própria Mazé também, dizendo que foi um prazer conversar com a gente, achando muito interessante também

0: a reportagem sobre as religiões que a gente colocou hoje. E bem na linha do que ela falou sobre a vida dela, a avó era rezadeira, benzedeira, e hoje ela pensa que poderia ter aprendido e fala: rádio é vida. Concordo com você, mas é um beijo para você.
1: Um abraço.
0: E dê notícia do trânsito, hein, quando você sair. O Ari também no Itaperi, aqui sintonizado. Bom dia para você, Ari. Bom dia também para o nosso ouvinte, tô indo para academia. Depois das 7 para o trabalho, Jânio. Um beijo, Jânio.
1: Um abraço,
0: Bom Jânio. Dia também para o Walter Gírio, lá na Cidade 2000. Bom dia.
1: Bom dia.
0: Para a Márcia Baixinha e para o nosso ouvinte Fernando Martins, no Araturi.
1: Bom Fala, dia. Fernando. Um abraço, bom dia.
0: Bom dia também para o Chagas, que mora no Conjunto Ceará, e manda um alô para todos os dos paraibanos. Hoje é aniversário da minha cidade. Não, do Parnaibanos. Ele é lá da minha cidade piauiense. 182 anos de
1: Parnaíba. Um abraço para ele.
0: Parnaíba, no Piauí.
1: Muito bem.
0: Júnior Cardoso, de Varjota, terra do Açu de Araras. Bom dia.
1: Bom dia.
0: Oswaldo de Souza, da UES, ligado. Um bom dia para você.
1: Bom dia, Oswaldo de Souza. Parabéns hoje pro Jota Romo, nosso narrador esportivo. Está aniversariando, Augusto Assunção. Grande narrador esportivo, Jota Rômulo, um abraço para você e bom dia. São 6:14, vamos para o horóscopo.
0: Bora.
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1: Hoje o céu sugere aos arianos, atenção arianos, uma possível turbulência emocional com Vênus, Marte e Netuno em tensão. Esta configuração pode amplificar suas reações e você pode se sentir mais afetado por circunstâncias que normalmente não lhe incomodariam. Procure estratégias para buscar serenidade e evitar conflitos, mensagem de advertência para os arianos.
0: Quem é do signo de touro, a tensão entre Vênus, Marte e Netuno pode fazer com que pequenos desafios pareçam maiores do que realmente são. Evite se preocupar demais e foque em soluções, mesmo que pareçam menos do que o esperado. Busque equilíbrio emocional nas relações de trabalho para prevenir atritos. Conversas serenas e compreensão mútua são a chave para você que é do signo de touro.
1: Agora, gêmeos, o céu do momento sugere desencontros na convivência, onde a comunicação pode se tornar mais delicada por conta dos aspectos tensos entre Vênus, Marte e Netuno. Mantenha a calma, evite conflitos e trabalhe com empatia, sempre respeitando diferentes pontos de vista. Seu dia pode ser mais tranquilo se a serenidade prevalecer. Mensagem para o geminiano.
0: A harmonização entre compromissos e bem-estar emocional pode ser um desafio nessa fase, em meio às demandas da rotina. Como o céu de agora reflete com a tensão entre Vênus, Marte e Netuno para você que é de câncer. Dialogar e partilhar responsabilidades pode trazer equilíbrio canceriano.
1: Leão, céu do momento sugere uma necessidade de objetividade ao expressar seus sentimentos e expectativas. Evite prolongar argumentos ou exagerar frustrações. Uma comunicação clara e acolhedora pode contribuir para entendimentos relevantes. Mensagem para Leão.
0: Para quem é de Virgem, nessa sexta-feira, o céu sugere prudência e planejamento nos assuntos financeiros. A colaboração entre razão e sentimento pode ser muito útil quando se trata de decisões importantes. Então respire, organize as ideias e só depois decida. O segredo é evitar movimentos impulsivos e pensar de forma estratégica, hein? Essa mensagem é para você, de Virgem.
1: Agora, Libra, o céu do momento com Vênus, Marte e Netuno em posição desafiadora sugere uma maior sensibilidade, podendo gerar respostas contraditórias que dificultam a convivência. Vale a pena priorizar a reflexão antes de reagir a situações delicadas e evitar fomentar conflitos desnecessários. Mensagem para Libra.
0: Escorpião, no céu do dia, a tensão entre Vênus, Marte e Netuno pode sugerir desafios à autoconfiança. Nesse cenário, é aconselhável reduzir o ritmo e respeitar os próprios limites para evitar atitudes precipitadas. Então, entender as suas atuais limitações segue sendo fundamental. Mensagem para

0: você de escorpião.
1: Sagitário, o céu sugere um dia com desafios emocionais e práticos. Com Vênus, Marte e Netuno de bandeira intensa, ser cauteloso com as finanças e manter-se conciliador pode ser essencial para você que é de Sagitário. Evite discussões e preserve seu equilíbrio diante dos desafios. Mensagem para os sagitarianos.
0: O céu do momento para Capricórnio sugere que a vida profissional possa estar com excesso de responsabilidades, gerando um pouco de estresse. A ideia é se organizar melhor, manter a rotina e evitar metas que possam causar desconforto se surgirem surpresas. Então, dedique-se ao que realmente importa e não assuma mais do que você é capaz. Mensagem para você, que é do signo de Capricórnio.
1: Aquário, céu do momento sugere um dia em que haverá excesso de especulações. Isso, somado a dificuldades reais, pode trazer paralisia. É uma boa oportunidade para focar no essencial e evitar questionamentos excessivos. Ainda, a harmonia nos relacionamentos pode ser desafiada. Evite conclusões apressadas e alimentar inseguranças. Fortaleça a confiança em suas ações práticas. Mensagem para quem é de Aquário.
0: Peixes, o céu do dia pode e pede cautela na hora de lidar com as suas finanças. Os astros, Vênus, Marte e Netuno, sugerem um clima de tensão, o que pode mexer com as suas emoções. Então, pisciano, busque uma postura ponderada ao pensar em investir ou gastar. Então, segura o bolso hoje, você que é de peixes. Essa foi a previsão do personagem para essa sexta-feira, dia 14 de agosto. Nada, nem lanche pode, viu? Pisciano tem que guardar todo o dinheirinho hoje. 6h20, o intervalinho tá chegando pra gente voltar conversando com você e dando aquele nosso giro no trânsito, já.

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1: Convive da cidade de Fortaleza neste começo de manhã, principais avenidas de nossa capital. Avenida da Universidade, com movimento muito calmo, vindo da Parangaba na direção do centro da cidade de Fortaleza, ali no cruzamento com a Avenida 13.

0: Ziribai, bem em frente à reitoria da Universidade Federal do Ceará. A Avenida Ernesto Oeste com movimento muito tranquilo também neste começo de manhã, tanto vindo da Barra do Ceará na direção da Igreja da Prainha, como saindo ali da Igreja da Prainha na direção da Barra do Ceará. No sentido baixo da Leste Oeste, pelo lado da 10ª Região Militar, ali também um movimento muito tranquilo, no cruzamento com a Avenida Alberto Nepomuceno. Tudo tranquilo na Avenida Leste Oeste. A Avenida Raul Barbosa com movimento intenso, caro horário, principalmente no sentido da Aerolândia, Aldeota, ou então Parque do Cocó, para quem pega a alça do lado direito. No sentido contrário, o movimento é menor, bem tranquilo. Ou seja, aqui da Assembleia Legislativa do Ceará, indo na direção de Aerolândia, na parte baixa da Raul Barbosa, para quem vai pegar a direita na direção da base aérea, ou à esquerda na direção da Câmara Municipal, pela rotatória da Murilo Borges, o movimento é muito tranquilo. Heráclito Graça, igualmente, movimento tranquilo, nos dois sentidos. Aldeota Centro, Centro Aldeota, vindo ali no cruzamento com a Ildefonso Albano, perto do ginásio Paulo Sarasate. Avenida Washington Soares, igualmente, movimento tranquilo neste começo de manhã na sexta-feira. Vindo pela CE-040, na direção da Aldeota, ou indo no sentido contrário, ou seja, ali do cruzamento com Oliveira Paiva, na direção da CE-040. Tudo tranquilo na Washington Soares. 6:24, em 6 minutos teremos o Rádio Notícias Verdes Mares, o mais antigo noticioso do Brasil.
1: Bom dia aqui para os madrugadores que escrevem no WhatsApp da Verdinha, Daniel e Siete, de Santa Cruz, no Rio Grande do Norte. Bom dia para vocês.
0: Bom dia.
1: Também para o Gomes, que está no Conjunto Ceará.
0: Fala, Gomes.
1: Para o nosso ouvinte, fã número 1, estou na Granja Portugal, Zezinho Leiteiro e toda a família. Um beijo para
0: Zezinho,
1: vocês,
0: bom
1: Zezinho.
0: Dia.
1: Quem está por aqui também é a Maria Pimenta, também no Conjunto Ceará. O Ricardão, que está lá no Albert Seib.
0: Bom dia, Maria Pimenta.
1: Bom dia para você. Francisco, lá de Juazeiro do Norte. E tem também os madrugadores que estão gravando o áudio. Tem a Graça também. Graça está sintonizada. E vamos liberar aqui, então, aqui, Assunção, os áudios dos nossos ouvintes.
2: Olá, bom dia, Daniela de Lavoura.
1: Bom dia,
2: Tom. Bom dia, meu amigo Assunção. Todo tá verdinho. O Gibu, da lindíssima Praia do Iguape. Fazendo esse áudio aqui bem cedinho no começo do programa, que eu vou sair, vou pro mar, vou chegar à tarde. Mas bom dia a todos, um bom dia para todos os ouvintes, um bom dia para toda a família de Guarda. Valeu,
1: bom dia.
3: Bom dia, Daniela. Bom dia, Tomás.
1: Bom dia, Douglas.
3: Bom dia a todos os ouvintes. Aqui é o Douglas, motorista de aplicativo, falando diretamente de Fortaleza, passando para registrar minha audiência e desejar bom dia a todos.
1: Bom dia para você. Bom dia também para a Iônia, que está aqui sintonizada junto com a gente. Bom dia para você, Iônia.
0: Um abraço, Iônia. Bom dia.
1: Aí, deixa liberar aqui, é a Oliveira, do Metrópole, e a Iônia, no São João do Tauape.
0: Fala, Oliveira.
4: Bom dia, Nordeste. Bom dia para a Daniele. Bom dia para o Tombal. Quem fala aqui é Batista, para confirmar a audiência.
1: Valeu, fala, Batista.
5: Bom dia, Daniela de Lavor. Bom dia, Tombal.
1: Oi,
5: bom
1: Sueli.
5: Dia, Nordeste.
0: Bom dia.
5: Dani, manda um alô para Angelina Cavalcante, Sueli Gomes, no Montes.
1: Beijo para você.
5: Ela fica esperando esse alô todos os dias.
1: Que pois bom. Ela vai ter, então. Um beijo para você e para ela.
0: Um abraço.
6: Bom dia, Daniela.
1: Bom dia, Tombal.
6: Bom dia. Bom dia. Deus abençoe Maria. Deus abençoe nosso dia.
0: Amém.
6: Zaira do Jardim Guanabara.
1: Beijo, Zaira.
7: Bom dia, Daniele de Lavor e Tom Barros. Estou aqui na escuta do programa de vocês, não perdo nenhum dia. Vocês deixam a gente bem informado.
0: Obrigado. Hein?
7: Parabéns aí pelo programa, viu? Adoro vocês.
0: Muito obrigado.
1: Beijo pra você.
0: Um
7: de Nova Fábrica, Catunda. Um abraço aí pra minha irmã, no Zé Valdo, Fortaleza.
1: Beijo, Nazaré. Obrigada.
0: Valeu, Nazaré. Bom dia.
1: Fala, Roberto.
8: Bom dia, Daniela. Bom dia, Tom Barros.
0: Bom dia.
8: Roberto de Queiroz saindo aqui do Pan-Americano. Que liga é a bendita Santos Dumont. Estamos aqui pela Zé Baixo. Fluindo, né? Fluindo. Daqui a pouco é que o bicho pega. Bom dia. Uma sexta-feira abençoada. E um final de semana maravilhoso para todos. Bom dia a todos. Bom trabalho.
1: Seja,
0: valeu,
1: assim
0: um abraço.
1: Seja.
9: Bom dia, Daniel de Lavô. Bom dia, Tom Barros.
1: Cesário.
9: Aqui é Cesário Neto.
0: Bom dia.
9: Sempre ligado com vocês. Tenha uma ótima.

0: sexta-feira, um excelente final de semana. A todos que fazem a Verdinha e ouvintes.
1: Valeu, um abraço, hein?
2: Bom dia para o Xandão. A Mazé já já vai sair de casa pegar a BR, mas enquanto isso, ele tá, o gatinho dela tá curtindo aí a vista da janela. Um beijo, Xandão.
1: Um abraço.
2: Aninha na Calcaia, bom dia para você, Aninha. Quem tá por aqui também mandando áudio é o nosso ouvinte Manuel Lobão.
1: Manuel, um abraço.
3: Bom dia, Nordeste. Bom dia, Daniel Della Boa. Bom dia, Tom Barros.
1: Bom
3: aqui
1: dia.
3: É o Manuel Lobão.
1: Opa.
2: Deixa eu colocar aqui. Vai lá, Manuel.
3: Do Mucuripe das...
2: Não adianta ligar para o nosso número do WhatsApp, que a gente não atende.
3: Obrigado das Velas Brancas, hein? É, o Mucuripe sempre excelente. É, semáforo funcionando normalmente. Trânsito fluindo muito bem. O vento soprando do sueste muito forte.
2: Muito bem.
4: Bom dia, Daniela.
2: Então, oi, Luísa.
4: Vocês moram no meu coração.
1: Obrigado.
4: Estou aqui ouvindo vocês.
2: Um abraço para você.
4: Eu e o Lúcio.
5: Valeu. Bom dia, Daniel. Bom dia, Tom Barros. É o Neto da Padre Mororó. Um bom programa e um grande abraço para todos vocês da Vez Mais.
1: Obrigado.
2: Um abraço. E um abraço para Sandra Rocha também. Vamos lá entregar para o Rádio Notícia, porque eu volto só 7 horas. Daqui a meia horinha a gente se encontra de novo para continuar o Bom Dia Nordeste, hein? Até já.

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1: 6:31, bom dia. Hoje, sexta-feira, dia 14 de agosto, ano 2026, manchetes do Rádio Notícias Verdes Mares. Justiça mantém prisões de casal suspeito na morte de policial que foi carbonizado. Chefe da arbitragem cearense terá monitoramento com tornozeleira eletrônica. Ceará deve ter baixo índice de chuvas e sofrer com altas temperaturas. Grupos da China e da Europa entram na disputa por baterias no Ceará. Fortaleza celebra até domingo os festejos de Iemanjá. No futebol, Fortaleza encara o Juventude sem desfalques. E o Ceará segue a preparação para o jogo contra o Cuiabá. Essas e outras notícias a partir de agora. Seis horas e 6:32.
0: Segurança.
1: A justiça manteve as prisões do casal suspeito de envolvimento na morte do policial Rafael Sampaio da Silva, que foi carbonizado. Matheus Pacundo tem as informações.
2: A justiça converteu em prisão preventiva a detenção da soldado da Polícia Militar Júlia Natália Girão Gomes, suspeita de envolvimento na morte do soldado Rafael Sampaio da Silva, de 27 anos. O policial foi encontrado

0: morto e carbonizado dentro do próprio veículo na última terça-feira na região metropolitana de Fortaleza. O marido da soldado, Antoneudo Ribeiro Lima, também teve a prisão mantida. Ele é investigado por suposta participação na ocultação do cadáver do PM, além de outros crimes apurados pela polícia. Durante o velório do PM, a tia de Rafael, Rosilane Sampaio, afirmou que o sobrinho e Júlia mantinham um relacionamento extraconjugal, mas a policial negou a relação em depoimento. Os dois eram colegas de batalhão e teriam proximidade fora do ambiente de trabalho. As investigações apontam contradições na versão apresentada pela policial Júlia. Inicialmente, ela diz ter sido agredida, mantida em cárcere privado e amarrada após presenciar a morte de Rafael. No entanto, imagens de câmeras de segurança mostraram a soldado circulando livremente em uma oficina horas depois do crime, o que levou os investigadores a questionarem o relato. Rafael Sampaio havia saído do plantão na madrugada de terça quando foi morto. O corpo dele foi encontrado dentro de um veículo modelo Hyundai i30 em chamas. Segundo a investigação, o policial estava algemado e vestia a farda da corporação. A Polícia Civil segue apurando toda a dinâmica do crime e a participação de cada um dos investigados do caso, além de tentar identificar novas pessoas. A cobertura completa deste caso você confere no site do Diário do Nordeste. Matheus Facundo para Verdinha FM 92.5 e TV Diário.
1: Auditor da Receita Federal foi denunciado por facilitar importações ilegais no aeroporto de Fortaleza. Rodrigo Miranda traz as informações.
2: O Ministério Público Federal denunciou duas pessoas envolvidas em fraudes em operações de importação no Aeroporto Internacional Pinto Martins, em Fortaleza. Elas fazem parte de um grupo criminoso comandado por um auditor fiscal da Receita Federal, que teria atuado pelo menos de 2020 a 2025. Os nomes dos denunciados não foram divulgados pelo MPF e pela Receita Federal. As denúncias são desdobramentos da Operação Snooker, deflagrada em conjunto com a Corregedoria da Receita Federal. O trabalho busca desarticular um esquema de corrupção, descaminho e lavagem de dinheiro relacionado a importações ilegais no aeroporto de Fortaleza. Os dois denunciados fizeram acordos de colaboração premiada. Um deles se comprometeu a pagar R$150 mil como multa para ressarcir o prejuízo causado, enquanto o outro, que teve menor participação nos crimes, celebrou o acordo de não perseguição penal com a obrigação de pagar R$40 mil. No decorrer das investigações, foram bloqueados R$26 milhões em contas bancárias de empresas e pessoas físicas envolvidas nas fraudes e apreendidos veículos importados e uma embarcação de luxo. Também foi devolvido aos cofres públicos o valor de R$1,5 milhão envolvido na compra de um apartamento na Avenida Beira-Mar, em Fortaleza. A rescisão da compra do apartamento foi depositada por um empresário amigo do auditor fiscal, que teria emprestado uma empresa familiar para o repasse, disfarçado de propina. Ele foi um dos que firmaram acordo de delação com o MPF. Conforme investigações do MPF, o grupo investigado era dividido em 4 núcleos bem estruturados: público, empresarial, financeiro e auxiliar. As fraudes teriam envolvido ainda empresários do setor de importações e um contador. Rodrigo Miranda para a Verdinha FM 92.5 e TV Diário.
1: A justiça determinou a soltura de todos os advogados presos na Operação Mensageiros do Crime. Luana Severo tem as informações.
3: A justiça cearense determinou a soltura de todos os advogados presos na Operação Mensageiros do Crime, deflagrada no último mês de junho pelo Ministério Público do Estado. A decisão mais recente, proferida pelo Colegiado da Vara de Delitos de Organizações Criminosas, beneficiou 10 dos 12 réus que ainda estavam sob custódia. Os magistrados fundamentaram a decisão no entendimento de que a suspensão do exercício profissional dos acusados, já aplicada pela Ordem dos Advogados do Brasil, neutraliza o meio pelo qual os delitos teriam sido praticados. Com a decisão, a prisão preventiva de todos foi substituída por medidas cautelares. Os advogados soltos, porém, deverão cumprir regras rigorosas, como o uso de tornozeleira eletrônica, por exemplo, e estão proibidos de acessar qualquer estabelecimento prisional do Estado. Além disso, eles estão submetidos ao recolhimento domiciliar noturno. Eles também não podem ter contato com os outros investigados e testemunhas do processo. A operação do Ministério Público, encabeçada pelo Grupo de Atuação Especial de Combate às Organizações Criminosas, investiga o

0: uso das prerrogativas da advocacia para a comunicação entre líderes de facções recolhidos no Presídio de Segurança Máxima do Ceará. O grupo é suspeito de repassar ordens sobre tráfico de drogas, conflitos territoriais e negociações. A defesa dos advogados classificou a soltura como uma, abre aspas, consequência do direito, fecha aspas, e argumentou que não havia mais justificativa para a manutenção da prisão após a suspensão do exercício profissional. Mais informações sobre esse assunto leia no Diário do Nordeste. Luana Savero para Verdinha FM 92.5 e TV Diário.
1: O Tribunal de Justiça do Ceará concedeu medida protetiva a uma das quatro árbitras que acusam o presidente licenciado da Comissão de Arbitragem da Federação Cearense de Futebol, Paulo Silvio dos Santos, de assédio sexual. Pela decisão, o dirigente está proibido de manter qualquer tipo de contato com a árbitra e com os familiares dela, além de ter que manter distância mínima de 300 metros. Ele também não poderá entrar em contato com testemunhas do procedimento investigatório. A justiça determinou ainda o uso de tornozeleira eletrônica com instalação prevista em até 24 horas após a intimação. A árbitra também receberá um dispositivo de segurança para alertar sobre uma eventual aproximação. Em caso de descumprimento das medidas, Paulo Silvio poderá ter a prisão preventiva decretada. 9 pessoas foram presas em flagrante por furto de trilhos ferroviários em Iguatu, no centro-sul do Ceará. Em ação na madrugada desta quinta-feira, a Polícia Militar recuperou 130 trilhos. Mais informações com Claudiana Mourato.
2: A Polícia Militar prendeu em flagrante 9 homens suspeitos de furtar trilhos em Iguatu, no centro-sul cearense. Os homens, com idades entre 23 e 52 anos, são suspeitos de furtar 130 trilhos ferroviários na madrugada desta quinta-feira. 2 veículos e diversos materiais possivelmente utilizados na retirada dos trilhos também foram apreendidos. Os trilhos seriam entregues em Pernambuco. A ação teve início por volta das 2 horas da madrugada, após uma equipe da PM receber informações sobre um possível furto de trilhos e também que os suspeitos utilizavam um caminhão de carroceria de madeira para apoiar a ação criminosa. Durante as diligências, os policiais localizaram o veículo com as características informadas e realizaram a abordagem. Na carroceria, a equipe encontrou, além dos trilhos, 2 suspeitos escondidos sob uma lona, além do motorista do caminhão. Uma caminhonete com outros 6 suspeitos também foi abordada. No veículo foram encontrados materiais utilizados na ação, como roçadeira, alavanca e uma lanterna. As 9 pessoas foram conduzidas à Delegacia Regional de Iguatu, onde a ocorrência foi apresentada para os procedimentos cabíveis. Claudiana Morato para a Verdinha FM.
1: A Avenida do Aeroporto deve ganhar uma área de lazer e convivência de 23 mil metros quadrados. O projeto chamado Nova Praça Aero Castelão incluirá academia ao ar livre, anfiteatro, pet place, avenida, a areninha e outros espaços. João Gabriel Três tem os detalhes.
3: A Avenida Senador Carlos Gereissati, importante via da capital cearense na qual está o Aeroporto Internacional de Fortaleza, receberá o projeto de um novo espaço de lazer e convivência de 23 mil metros quadrados. Denominado de Nova Praça Aero Castelão, o espaço contará com um conjunto de áreas de lazer, esporte, cultura e convivência, incluindo um anfiteatro, areninha, pet place e academia ao ar livre, por exemplo. Em entrevista ao Diário do Nordeste, o secretário da Infraestrutura do Governo do Ceará, Hélio Leitão, detalhou que a previsão é entregar o novo polo à população em julho de 2027. Já o início das obras, ele explica, depende da liberação do canteiro de obras que atualmente ocupa a via. Segundo o gestor, ainda não há previsão de quanto será investido no projeto, mas os recursos serão do Tesouro do Estado. Segundo um vídeo ilustrativo que apresenta o projeto, a iniciativa ainda contará com espaços como um passeio compartilhado, playgrounds para as crianças, quadras de esportes, passarela para pedestres e estacionamento. O projeto atual segue o conceito de praça entregue no ramal aeroporto do VLT, no Montese. João Gabriel Tres para a Verdinha FM 92.5.
1: A Ponte dos Ingleses se transformou em um destino gastronômico com comidas que viralizaram.

0: nas redes sociais. Raiza Azevedo tem os detalhes.
1: Um dos cenários mais icônicos de Fortaleza, a Ponte dos Ingleses ganha vários ingredientes para atrair moradores e turistas. Carrinhos e estandes de comida reinventam os clássicos da gastronomia de rua, com combinações criativas, apresentações chamativas e sabores que viralizam nas redes sociais. Se antes o passeio era acompanhado por um simples milho cozido ou uma água de coco, hoje o cardápio reúne novidades que despertam a curiosidade. Aqui, os empreendedores apostam na criatividade para conquistar os clientes. Entre essas tendências que chamam mais atenção, estão as frutas servidas no copo, que ganham recheios inspirados no famoso chocolate de Dubai e pistache. Tem também o tradicional milho com queijo coalho assado e molhos para lá de diferentes. E o já tradicional pratinho, queridinho dos cearenses, ganhou uma apresentação especial, com um cone gigante de borda crocante, que junta os sabores de creme de galinha, vatapá de frango, farofa, batata palha e frango na chapa. Para se deliciar com alguns desses pratos, os valores variam de R$ 10 a R$ 25,00, a depender da porção. As novas versões de comidas já conhecidas mostram como a gastronomia de rua de Fortaleza tem se reinventado e acompanhado as novas tendências desse mercado. Da redação, Raíssa Azevedo para Verdinha FM 92.5 e TV Diário.
0: 6 horas e 44 minutos.
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0: Um giro pela cidade de Fortaleza neste começo de manhã. Avenida Washington Soares, com movimento bem intenso, vindo da CE 040, na direção da Aldeota e do Parque do Cocó. No sentido contrário, ali no cruzamento com Oliveira Paiva, o movimento é um pouco menor, na direção de Eusébio e do Aquiraz, para pegar a CE 040. Avenida Heráclito Graça, no cruzamento com Ildefonso Albano, nas proximidades do ginásio coberto Paulo Sarazate. Movimento muito tranquilo nos dois sentidos. Aldeota Centro, Centro Aldeota. 6 horas e 45 minutos no próximo bloco. Ceará deve ter baixo índice de chuvas e sofrer com altas temperaturas. Fortaleza celebra até domingo festejos de Iemanjá. No futebol, Fortaleza encara o Juventude sem desfalques. E o Ceará segue a preparação para o jogo contra a equipe do Cuiabá. Voltamos em instantes aqui na Verdinha. 92,5, jornalismo que fala a nossa língua.

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0: 6:48.
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0: Nos próximos meses, o Ceará deve ter um baixo índice de chuvas e sofrer com altas temperaturas. As informações estão com Maiara Mourão.
2: A intensificação do déficit hídrico é registrada a partir deste mês, como aponta o prognóstico do Boletim Agroclimatológico de agosto, publicado pelo Instituto Nacional de Meteorologia. A previsão é válida também para os meses de setembro e outubro. Em julho, o estado teve chuvas abaixo da média. Foram 8,5 milímetros, um acumulado 43,7% menor do que a normal climatológica de 15 milímetros. Os dados são da Fundação Cearense de Meteorologia e Recursos Hídricos, a FUNCEME. Segundo o boletim, isso resulta em níveis de armazenamento de água no solo abaixo de 15% da capacidade de água disponível. Esse cenário pode influenciar negativamente o cultivo das culturas de sequeiro, como milho e feijão. Ceará, Maranhão, Piauí e o oeste do Rio Grande do Norte devem concentrar as maiores perdas. Nos próximos meses, o estado deve continuar com temperaturas de 0,5 a 1 grau acima da média climatológica. A combinação de precipitações abaixo da média, temperaturas mais elevadas e baixos níveis de armazenamento de água no solo pode intensificar a restrição hídrica em áreas agrícolas do Nordeste. Com informações de Alexia Vieira, Maiara Mourão para a Verdinha FM e TV Diário.
0: 6:49.
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0: O candidato do PSDB ao governo do Ceará, Ciro Gomes, tem 52% das intenções de voto para o primeiro turno das eleições. Já o candidato do PT à reeleição, Elmano de Freitas, aparece em segundo lugar, com 33% da preferência do eleitorado cearense. Os dados são da pesquisa Datafolha, divulgada nesta quinta-feira. O cenário é da pesquisa estimulada, quando há opções de respostas aos entrevistados. A candidata do Novo, Vera Lúcia, não foi testada na pesquisa, pois as equipes do Datafolha foram a campo antes da empresária substituir o advogado Pedro Brito, que desistiu da disputa nesta terça-feira. Na pesquisa desta quinta, ele aparece com 1% da intenção de votos. O mesmo percentual foi registrado para os candidatos do Missão, delegado Hugo Leonardo, e do Partido Democrata, Danilo Soares. Os postulantes da UP, Serley Leal, e do PSTU, Zé Batista, não pontuaram. O Tribunal Regional Eleitoral condenou o ex-secretário da Casa Civil, Chagas Vieira, por uso de inteligência artificial contra Ciro Gomes. Bruno Leite explica.
3: O Tribunal Regional Eleitoral do Ceará condenou o ex-secretário da Casa Civil do governo do Ceará, Chagas Vieira, a pagar uma multa de R$30 mil por publicar conteúdos manipulados digitalmente contra o candidato ao governo Ciro Gomes, do PSDB. Segundo a decisão, o valor diz respeito a duas postagens realizadas pelo político em seus perfis no Instagram e no Facebook. Também foi determinado pelo tribunal a remoção e a preservação de registros e dados de conteúdos relacionados com as publicações pela empresa Facebook Serviços Online do Brasil. Chagas Vieira não poderá republicar, impulsionar ou compartilhar o mesmo conteúdo que foi alvo da condenação. Caso contrário, poderá pagar uma multa de R$5 mil. A sentença confirma uma ordem anterior que já havia determinado a retirada das postagens do ar, tornando definitiva a medida. Procurado, o ex-secretário afirmou que entende, abre aspas, com todo respeito, que sejam críticas políticas e comuns ao período eleitoral e devidamente admitidas pela liberdade de expressão, fecha aspas. O político também disse que vai entrar com um recurso para que o assunto seja julgado pelo Pleno do Tribunal. Bruno Leite para Verdinha FM e TV Diário.
0: Você sabe que tipo de bens os candidatos ao governo do Ceará declararam à Justiça Eleitoral? Os partidos podem registrar as candidaturas.

0: temperaturas até o dia 15 de agosto. Os detalhes estão com Igor Cavalcante.
1: Os 6 candidatos ao governo do Ceará já declararam seus bens à Justiça Eleitoral. A lista reúne apartamentos, casas, veículos, terrenos, investimentos e até rebanhos. Ciro Gomes, do PSDB, apresentou o maior patrimônio, cerca de R$1.800.000. A maior parte do valor está em 2 apartamentos. Ciro também declarou 2 carros, participações em empresas e investimentos. Na comparação com 2022, o patrimônio informado pelo Tucano caiu cerca de 42%. Vera Lúcia, do Novo, aparece em segundo lugar, com R$660.000. Entre os bens estão uma residência, um terreno e participações em empresas. Elmano de Freitas, do PT, declarou cerca de R$366.000. No caso do governador, a maior parte do patrimônio está ligada à atividade rural, com propriedades e rebanhos de bovinos, ovinos e equinos. O valor é mais de 5 vezes superior ao informado por ele em 2022. Delegado Hugo do Missão declarou R$256.000 em um carro e um terreno. Zé Batista, do PSTU, informou R$157.000 em uma casa e um veículo. Já Serley Leal, da Unidade Popular, apresentou o menor patrimônio, cerca de R$88.000. Ele declarou um carro e investimentos, mas nenhum imóvel. Os dados ainda podem ser atualizados até o fim do prazo de registro de candidaturas neste sábado. Igor Cavalcante para a Verdinha FM 92.5 e TV Diário.
0: O Tribunal Superior Eleitoral decidiu nesta quinta-feira suspender temporariamente novos registros no sistema de filiação partidária. A medida foi tomada após a repercussão da filiação falsa do candidato Flávio Bolsonaro ao partido Missão. Segundo o tribunal, a medida foi determinada pelo presidente do TSE, Cássio Nunes Marques, com o objetivo de impedir novas filiações indevidas. O tribunal também informou que foi identificada a tentativa de filiação falsa do presidente Lula, porém não chegou a ser efetivada. O presidente do TSE determinou o restabelecimento da filiação de Flávio ao PL. Em nota divulgada na tarde de ontem, o tribunal negou que a inclusão do nome do senador tenha ocorrido por meio de hackeamento do sistema. O TSE disse que houve uso indevido da ferramenta por um usuário ligado à Missão. Missão afirmou que chegou a detectar a filiação indevida, mas não conseguiu cancelar o ato no sistema. 6:56.
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0: Grupos da China e da Europa entram em disputa por baterias aqui no Ceará. Os projetos somam 5 GB do estado. Leilão ocorre de 2 a 4 de dezembro. Mariana Lemos tem os detalhes.
3: Empresas da China e da Europa entraram na disputa para instalar sistemas de armazenamento de energia por baterias no Ceará. O estado atraiu interesse de 6 empresas do setor, sendo 3 brasileiras e 3 internacionais. A informação foi divulgada pelo secretário de Desenvolvimento Econômico do Ceará, Fábio Feijó. A escolha dos projetos de baterias no Brasil será feita por leilão realizado pelo Ministério de Minas e Energia, previsto para dezembro. O Nordeste concentrou 71% da capacidade dos projetos inscritos. A região terá prioridade no leilão, com benefício de 10% na análise dos projetos localizados em estados nordestinos. Os projetos de baterias serão os primeiros do Brasil e irão armazenar parte da energia produzida ao longo do dia, principalmente de usinas renováveis. A carga será liberada no sistema elétrico à noite, em período de alta demanda, reduzindo a necessidade de acionar termoelétricas. O Ministério de Minas e Energia deve selecionar cerca de 5 gigawatts de capacidade em projetos de baterias. Mais de 5 mil empresas se inscreveram, batendo o recorde de participação em leilões do setor de energia. Mariana Lemos para Verdinha FM 92.5 e TV Diário.
0: 6:57.
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0: Fortaleza celebra até domingo os festejos de Iemanjá. As informações sobre as programações com Tainá Martinez.
4: A programação envolve cortejos, ritos, oferendas, atividades culturais

0: ações de valorização das tradições de matriz africana. As manifestações acontecem em diferentes pontos da capital. Cada um desses locais dispõe de programação e características próprias, o que fortalece a diversidade de celebrações ligadas à Rainha do Mar. Na Praia do Futuro, a programação reúne solenidades, cortejo com a imagem de Iemanjá, trabalhos religiosos e apresentações culturais. Há participações do Afoxé Filhos de Oiá, Afoxé Acabaca e Anderson Monteiro e Banda. Os festejos começam nesta sexta e se encerram no sábado, com a tradicional entrega de oferendas ao mar. Na Praia de Iracema, a festa dedicada a Iemanjá chega à sua 14ª edição. As atividades iniciaram nesta quinta e seguem até domingo. Entre as atrações, a apresentação do grupo Vozes da Umbanda, o cortejo com chegada da jangada de Iemanjá, gira de caboclo e entrega de cesta. A programação se encerra no domingo na Estação das Artes, com roda de conversa e manifestações culturais. No Poço da Draga, adeptos dessas tradições realizam atividades desde o dia 10 de agosto. A programação inclui atividades formativas, visita guiada pelo território e, no dia 15, cortejo, apresentação do espetáculo Oferendas. No Mucuripe, a programação reúne gira do Centro Espírita de Umbanda Janaína e Zé Pilintra das Almas, roda de Jurema com Mãe Rê de Sete Saias e participação de Aladê. No mar, o catamarã do terreiro Mestre Zé Pilintra parte para a gira do Mestre Simbaba, com entrega de balaios e apresentações do Saravá de Bambas. As atividades acontecem no sábado, dia 15 de agosto. Tainá Martinez para a Verdinha FM 92.5 e TV Diário.
1: 7 horas.
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1: Fortaleza sem desfalques encara o Juventude e o Ceará segue a preparação para o jogo contra o Cuiabá. Fernanda Alves tem os detalhes.
3: O Fortaleza já está em Caxias do Sul. A equipe viajou ontem pela manhã e Paulo Autuori relacionou 22 atletas, 6 desfalques confirmados. Luiz Fernando, Militello suspensos por cartões. Luiz Fernando recebeu o terceiro e Militello está fora porque foi expulso. E tem Pedro Henrique ainda cumprindo a pena do STJD. Esse será o último jogo dele cumprindo essa punição. A partir do duelo contra o São Bernardo, ele já fica à disposição. E tem 3 atletas no departamento médico. Fuentes, fora da temporada com LCA no joelho esquerdo. Ronald, ainda tratando a lesão na coxa. E Prior também segue em tratamento, ele que já está há um longo período no departamento médico tricolor. Autuori sabe que tem poucos atletas para poder definir a situação. Inclusive, um problema na lateral esquerda, que ele só tem Mucuri, que é o atleta de origem. Se o caso aconteça algum problema com o atleta, que não é o que a gente quer que aconteça, ele fica sem opção. E o Fortaleza tinha um nome muito bom para isso, que era o Guilherme Moura, lateral esquerdo, que veio da base e atuou já em alguns jogos do profissional em 2026, mas ele foi emprestado ao Joinville e fica por lá até o final da Copa Santa Catarina. Isso sobre o Fortaleza, que ainda tem um treino hoje para poder descansar de fato e se preparar para o duelo de amanhã. A equipe treina em Santa Catarina, depois descansa e aí amanhã enfrenta o Juventude lá no Alfredo Jaconi a partir das 18h30. Isso, notícias do Fortaleza. Do Ceará, a equipe segue na preparação para enfrentar o Cuiabá. Hoje é o último treino já pronto da equipe do Vozão. Daniel Paulista contará com o retorno de Éder, que estava suspenso após receber o terceiro cartão amarelo, volta a ficar à disposição na zaga. Ele sabe também que Zanocelo já iniciou a transição, então já fica mais próximo do retorno do atleta, lembrando que o Dr. Joaquim Garcia, quando teve a coletiva de imprensa, falou que o Zanocelo retornaria em setembro, então isso já está bem próximo, faltam 2 semanas para acabar o mês de agosto. Jogo contra o Cuiabá promete lotação, já mais de 2 mil torcedores confirmados e a expectativa é que tenha mais torcedores do Alvinegro para poder apoiar a equipe que já vem de 2 vitórias consecutivas. Com as informações de Fortaleza e Ceará, direto da redação, Fernanda Alves para a Rádio Verdinha 92.5 e TV Diário.
1: 7h02. 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
1: Agora 7:06, agora bom dia pra você, ouvinte, madrugador querido, sintonizado na Verdinha FM 92,5. Bom dia pra você que começa o seu dia aqui na nossa companhia, você que começa o seu dia às 5 horas da manhã junto com a gente, você que no escurinho da madrugada acorda, desperta, liga seu rádio, liga sua TV, bom dia pra você. Bom dia para você que acorda um pouquinho mais tarde, mas que quando acorda escolhe começar o seu dia aqui no Bom Dia Nordeste. Bom dia. Estamos juntos para mais uma hora, estamos juntos para a gente seguir agora com você até as 9 horas da manhã. Vamos juntos porque tem muita coisa ainda para acontecer no programa de hoje. O nosso encontro, ele tá na metade do caminho, então tem muita coisa ainda para acontecer e para ficar juntinho de você. Então, bom dia para todos os nossos ouvintes madrugadores. Bom dia para essa equipe maravilhosa que nessa sexta-feira a gente vai concluindo aí mais uma semana de sucesso por aqui na sua audiência, na sua companhia. Então, já que eu tô falando de boas companhias, não tem como não falar dele, o nosso Cancão do Aquiraz, Augusto Assunção, este é o nome da fera. Bom dia para você, Augusto Assunção. É o nosso Cancão do Aquiraz, o nosso querido Augusto Assunção que coloca no ar tudo que você ouve pela Verdinha FM 92,5. Bom dia, Assunção. Bom dia para, além do Assunção, nós temos ela, a nossa querida Elisiane Correia, da produção do Bom Dia Nordeste. Bom dia para você, Eli. Tá aí ela. Na outra ponta, Augusto Assunção, bendito sois, porque ele está entre duas grandes mulheres. Na outra ponta, nós temos a nossa querida Aline Mariano. Minha amiga parceiraça de tantos anos, bom dia para você, Aline Mariano. Ela que é a nossa peça dessa engrenagem, que recebe o nosso ouvinte, recebe nosso convidado e faz tudo isso funcionar direitinho aqui no nosso estúdio. Na redação integrada do Sistema Verdes Mares, nós contamos com todo o apoio na produção do Bom Dia Nordeste da Sofia Leite. Tem também o João Duarte, que é o nosso estagiário, e tem também Maiara Mourão. Na CPP e no Master, colocando a gente no ar para TV Diário, para quem está escolhendo aí acompanhar a gente pela TV Diário, com imagem, rádio com imagem, então você está vendo o trabalho aí do Thiago

0: Dobre, que é o nosso diretor de imagens, o Diego Castro, operador de caracteres, e Carlinha Rodrigues, que acaba de pegar o bastão do Cacau. Então, pra você, Carlinha Rodrigues, bom dia, bom trabalho. Vamos juntos aí, a partir de agora, para mais uma hora no Bom Dia Nordeste, até as 9 da manhã, tem mais 2 horas aí pela frente. Daqui a pouquinho tem Juliana Formiga aqui nos nossos estúdios, pra gente falar sobre esses próximos dias, né? Teve um eclipse agora, e ela disse que esse eclipse ia impactar aí com todo mundo. Então, a Juliana Formiga chega já já pra gente falar sobre isso também. E aí também tem aqui a Sandra Rocha falando do trânsito, dizendo que hoje está um pouco melhor o trânsito. Muitas escolas colocaram feriado para hoje, né? Dia do estudante. Então acaba que aliviou um pouquinho o trânsito para muita gente. Se você estiver já dirigindo pela cidade, se você já saiu de casa, se você já está como carona aí com alguém ou está como passageiro num carro de aplicativo, num táxi, onde você estiver, no seu próprio carro, na garupa de uma moto ou pilotando sua moto, de um jeito que você estiver, manda mensagem pra gente e compartilha aqui o seu trajeto pra gente saber como é que tá o trânsito nessa sexta-feira. Se tá como a Sandra disse, mais tranquilo pelo feriado aí de muita gente, do feriado do estudante que foi pra hoje, ou se o trânsito está complicado. É só você mandar sua mensagem aqui no nosso WhatsApp, tá? 98887-1306. E aí você compartilha comigo aqui o seu trajeto. Falar em trânsito bom, bora falar de trânsito, Augusto Assunção?
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0: A gente vai saber agora como é que tá o trânsito nessa cidade, porque a Silvana, ela já mandou mensagem. Silvana disse que o trânsito está maravilhoso no centro, no sentido Aldeota. Coisa boa, Silvana. E ela ainda diz o seguinte, a linha Mariano é um show de simpatia. Olha, Silvana, se eu te disser que o nome dela é Alinha, tem um I aí, viu? Você escreveu Aline. Porque ontem ela puxou minha orelha, viu? Ontem, Assunção. Puxou minha orelha pessoalmente, porque ela trouxe bolo mole ontem aqui pra gente. E disse que o nome dela é Silvana. Pois Silvana, o nome dela é Alinha. Beijo pra você. Obrigada pela carona, Silvana maravilhosa, que agora traz essa boa notícia do trânsito pra quem vai pro centro, sentido Aldeota, trânsito maravilhoso, segundo ela. Ela que é a famosa turma do... a tropa do mob, né? Que dá carona pra gente todo dia. Bom dia pra você. Então, se você tiver informação de trânsito, manda agora para o nosso WhatsApp. Pode ser um áudio, se você quiser um áudio. Ou, se você quiser, grava um texto que a gente repassa a sua informação para ajudar os nossos ouvintes, tá? 98887-1306. Já tem mensagem para Juliana Formiga. Vou guardar, porque ela 7h20 está aqui com a gente. Mas, enquanto isso, vamos lá, Thiago Nobre, dá um giro. Vamos saber como é que tá o trânsito em alguns pontos da cidade? E eu já vou te levar, sabe para onde? Lá para a Avenida da Universidade. Tá intenso, viu? Trânsito por lá tá bem movimentado. Na verdade, eu sempre percebo um trânsito muito movimentado aí nesse ponto da Avenida da Universidade, no cruzamento com a 13 de maio, do ladinho da reitoria da UFC. Sempre vem muita movimentação por aí para quem tá vindo da João Pessoa, chegando nesse ponto da cidade, sempre tem um trânsito movimentado. Então, se você vai passar agora por lá, vá sabendo que vai estar movimentado e que você vai enfrentar aí esse trânsito mais intenso nesse ponto da cidade agora às 7h12. Saindo desse ponto, nós vamos te levar agora para outro lugar de Fortaleza, que é o viaduto que dá acesso ali à Barra do Ceará e à Leste-Oeste. Para quem tá vindo lá da Barra, pelo viaduto... Tá fluindo, apesar do movimento tá grande. Para quem tá saindo da Monsenhor Tabosa, indo no sentido da Leste-Oeste, pelo viaduto, tá bem mais tranquilo. E para quem tá por baixo, que é a Avenida Alberto Nepomuceno, tá tranquilo também, viu? A avenida tá fluindo tranquilidade, porque hoje também não tem a Feira da Madrugada. Então acaba que o trânsito fica fluindo tranquilamente ali embaixo do viaduto. Vamos para mais um ponto. Avenida Raul Barbosa. Raul Barbosa com o trânsito tranquilo agora, um pouco mais de movimento para quem vem do Castelão para Aldeota e para quem vai no sentido do Castelão, mais tranquilidade. Para quem tá ali pela Murilo Borges, trânsito super tranquilo agora nesse ponto.

0: Mais um ponto que a gente vai agora para você é a Avenida Heráclito Graça. Estamos no cruzamento com a Ildefonso Albano. E tá tranquila, super tranquila para quem tá trafegando agora por ela. Avenida Heráclito Graça com trânsito fluindo, sem nenhum problema, tanto para quem vai pro centro como para quem vem do centro no sentido da Aldeota. Trânsito bom agora na região. Estamos agora te levando junto para a Avenida Washington Soares. Avenida Washington Soares, ela está com trânsito movimentado nos dois sentidos, tanto para quem vai para a região metropolitana de Fortaleza, como para quem vem da região metropolitana para a Aldeota. Então, a gente está com o trânsito fluindo, apesar de estar um pouquinho movimentado, mas não está lento nem está congestionado, só está movimentado e a gente vai fluindo aí na Avenida Washington Soares. Outro ponto, você, ouvinte, Mr. Hall, sentido Bezerra de Menezes, tranquila Avenida Mr. Hall. Quem é que traz essa boa notícia? É o nosso ouvinte, Felipe Araújo, que é lá do Araturi. Bom dia para você, Felipe. Muito obrigada pela mensagem. Deixa eu liberar aqui o áudio do Jânio Assunção.
1: Num ponto, a Raul Barbosa, quando você sai e vai pegar para o aeroporto, ali para o aeroporto tá ruim.
0: Tá?
1: Agora quem segue em direção ao Castelão tá normal.
0: Pois é. Eu tava dando uma olhadinha, Jânio, nesse ponto aí pra quem tá indo pro Castelão e tava realmente fluindo. Mas, se tiver algum outro ponto que não esteja, é só você, o nosso ouvinte que tá trafegando agora pela cidade, mandar o alerta aqui que a gente repassa a informação. Viu? Vê aqui quem tá sintonizado. Nájila, tô no Cratinho de Açúcar. Mas o meu amor... fala um pouquinho sobre Áries e sobre Capricórnio, pede para a formiga. Nájila, eu vou guardar tua mensagem, porque a formiga já chegou. E aí a gente vai falar já sobre o trânsito aqui. O trânsito não, falar sobre horóscopo para você, viu? Então é só você mandar sua mensagem para cá, 98887-1306. Vamos ver aqui quem mais está falando de trânsito. Avenida Domingos Olímpio está movimentada agora, viu? Avenida Domingos Olímpio movimentada nesse ponto da cidade para quem está indo para o sentido da Bezerra de Menezes. Eu vou até dar um giro aqui no Google Maps para saber como é que estão os outros pontos de Fortaleza, né? Porque a gente já foi pelas câmeras, mas se você, ouvinte, estiver trafegando agora pela cidade, é só você mandar mensagem para a gente. 98887-1306, e aí o Google Maps confirma a informação do nosso ouvinte da Domingos Olímpio, justamente no sentido de quem tá indo para a Guanambi, no sentido ali da Antônio Salles. Aí a gente tá com o trânsito mais intenso na Avenida Domingos Olímpio. No sentido oposto, tá mais livre a Domingos Olímpio. E se a gente estiver na Bezerra de Menezes, tá fluindo, só tem alguns pontos muito pequenos na Bezerra de Menezes com trânsito mais intenso. Nos dois sentidos, tanto para quem tá indo para Calcaia como para quem vai no sentido do centro. Então, tá aí a Avenida Domingos Olímpio. A Sargento Hermínio tá com trânsito bom nesse momento. Trânsito fluindo na Avenida Sargento Hermínio. Agora, nos dois sentidos dela. Só vai ficar um pouquinho mais complicada a Sargento Hermínio quando ela tá chegando quase no cruzamento com a José Jataí. Depois ela fica livre de novo. Então, se você tiver qualquer informação de trânsito, manda pra gente. Você escolhe como é que você quer se comunicar. Quer falar por áudio? É só gravar um áudio dizendo como é que tá o seu trajeto. Tem algum semáforo sem funcionar? Tem alguma via com buraco? Pra fazer um alerta ao nosso motorista e ao nosso ouvinte que tá nos dando carona. Tem algum acidente que está deixando o trânsito mais lento, ou então as vias estão livres e tranquilas? O ouvinte já falou mais cedo, né? A Sandra Rocha disse mais cedo. Como muitas escolas colocaram feriado para hoje, então acaba que muita gente está em casa e o trânsito fica, consequentemente, muito melhor. Mas a gente observa que em alguns pontos da cidade, mesmo as escolas dando esse feriado hoje, o trânsito continua intenso. Então pode ser que você encontre um trânsito mais intenso em algum ponto da cidade. Se encontrar, manda pra gente o alerta. Se tiver tranquilo também, avisa que a gente repassa a sua informação e a gente atualiza o nosso ouvinte que tá saindo de casa agora, nesta manhã de sexta-feira, 7 horas e 18 minutos. Manda sua mensagem pra gente. 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Aparece o número aí na sua tela. 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DDD é 85, porque nós estamos aqui em Fortaleza, no Ceará. E o número é o 98887-1306. 98887-1306.

Vou pro intervalo rapidinho, porque já tem muita mensagem pra Juliana Formiga. E aí, eu quero saber da Ju, como é que esse eclipse que acabou de acontecer tá interferindo aí na vida de todo mundo, né? De todos os signos. Porque tem muita mensagem pra ela hoje. Então, sou de Sobral, trabalho aqui em Fortaleza. De voo do Eusébio pra Fortaleza pela BR-116 e agora está tranquila. E tem um aniversariante hoje também, dia 14. 14 de agosto. É o Cristiano do Padre Andrade. Parabéns pra você, Cristiano. Pede a Formiga porque ela capricha no horóscopo e eu quero saber de hoje, por você vai saber já já. Eu volto já já conversando com a Juliana Formiga e trazendo todas as mensagens que já estão chegando pra ela. Volto logo, são 7h19.

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1: A Prefeitura de Barbalha realiza nesta sexta-feira, a partir das 8 horas da manhã, na Praça da Estação, mais uma edição do projeto Acolher. O mutirão de atendimento mobiliza secretarias municipais e instituições parceiras para oferta de serviços gratuitos nas áreas de saúde, cidadania, cultura e assistência social. Entre os serviços, cuidados pessoais, atendimento para aferição de pressão arterial, corte de cabelo e manicure, suporte para emissão de documentos, registro fotográfico, entre outros serviços. A ação inclui ainda atividades voltadas ao meio ambiente e à causa animal, com vacinação antirrábica para cães e gatos, entrega de coleiras antiparasitárias, doação de mudas e a feira de adoção de animais, direcionada a maiores de 18 anos. A programação conta também com a Feira de Saberes do Cariri, com artesanato local, oficinas, pintura infantil e teatro de bonecos. Claudiana Mourato para Verdinha FM.
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1: Agora são 7 horas e 23 minutos. Estamos de volta.
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1: É com ela que a gente conversa a partir de agora, porque Ju, tem tanta mensagem chegando aqui para você que eu vou até te antecipar aqui quais são as mensagens, porque Sim. Tem aniversariante do dia. Tem gente fazendo aniversário hoje querendo saber uma previsão caprichada, já que é aniversário. Tem mensagem aqui da nossa ouvinte que já está dirigindo e trafegando aqui com a gente. Olha só. Bom dia, aqui é a Nájila. Eu tô no Cratinho de Açúcar, mas o meu amor, fala um pouquinho sobre Áries e sobre Capricórnio.

0: pede para a formiga, por favor, então, guarda aí Áries e Capricórnio. Tem uma pergunta para você também sobre a astrologia. Formiga, tô aguardando aqui. Eu acho que eu tô muito amostrada hoje, vamos ficar quietinha. Que é uma canceriana, que conversou com a gente ao vivo hoje cedo. Tem também aqui a pergunta...
1: Esse é o caminho, viu, para ela...
0: É?
1: Pode se amostrar bem muito.
0: Olha aí.
1: Tá ótimo.
0: Aproveita, Mazé. Aí tem aqui, Ju, hoje é meu aniversário, dia 14 de agosto. É o Cristiano do Padre Andrade. Pede pra Formiga pra falar do meu horóscopo caprichado. Então, o que, que você pode falar, Juliana Formiga, pra essas pessoas, pra canceriana, que tá dizendo que tá amostrada, pra o aniversariante do dia, pra essa ouvinte que pede pra falar um pouquinho sobre Áries e Capricórnio.
1: Bom dia. Então vamos lá, começando, porque são muitas informações aqui para a gente organizar, né? Primeiramente, o que eu gostaria de dizer, que para ela que está se sentindo muito amostrada, é sobre isso, viu?
0: Tá certo, tudo certo.
1: Tá no caminho certo, eu pensando assim, nossa, essa energia de leão é muito maravilhosa, mas ao mesmo tempo ela pode ser muito perigosa. E é isso que vai ser trabalhado nos nossos próximos 18 meses. Preparem-se, principalmente para aqueles mais quietinhos, para aqueles que não gostam muito de se colocar e também aqueles que gostam de se amostrar demais. Também
0: certo.
1: Tem aí um perigo, sabe? Porque tudo é uma questão de equilíbrio. E quando a gente trabalha com astrologia, a gente busca esse equilíbrio na vida a partir dos eixos. Não é à toa que se de um lado eu tenho leão, do outro eu tenho aquário. Leão é o eu quero, sabe, minha vontade, é o meu desejo, mas do outro lado aquário é o nosso desejo, nós queremos, é o desejo do coletivo. Então é isso que a gente vai ter que equilibrar na nossa vida e que esse eclipse que aconteceu quarta-feira às 14 horas trouxe muito forte. Vamos pensar que a gente saiu de um período difícil, todas as lágrimas derramadas lá no mês de julho, muitos relatos, né? Muita gente, eu chorei tanto esse mês de julho, eu senti tanta saudade. Passou, gente, passou, muita coisa, muita questão emocional antiga foi resolvida aí dentro. Você ainda vai ter uma última oportunidade, sabe? O portão de embarque vai fechar e você vai ter que correr lá no dia 28, quando a gente tiver mais um eclipse, né? A gente vai ter outro eclipse? Vai, lunar em peixes, tá? Aguenta.
0: Eita, e vai interferir então, pra todo mundo.
1: Então, todas essas emoções, tudo isso que a gente tá, de alguma forma, Daniela, que a gente trabalhou em julho, agora a gente vai trabalhar uma outra coisa. É como, sabe quando a gente atravessa uma noite escura, aquela noite escura da alma? Eu adoro pensar que a gente saiu de uma fase lunar muito intensa, canceriana. Câncer é regido pela lua. A gente saiu da nossa noite, a noite da alma, né? E agora amanheceu. E o que é que você vai fazer com isso? Sabe quando amanhece? O que é que significa o amanhecer pra você, tá? E o sol em leão e uma lunação de leão e um eclipse em leão que vai estar reverberando forte até fevereiro de 2027, até a próxima lua cheia lá de fevereiro, tá dizendo o que pra gente? É dia, vamos, sabe aquela coisa? Acorda pra vida que chegou a hora, entendeu? Chega de ficar aí nesse papel, sabe? Quando eu falo as águas cancerianas, chega de ficar aí querendo o que não te deram, sabe? Chega dessa coisa da vítima, do coitado, da coitada, de ficar contando aquela mesma história de dor. Acabou, gente. Leão pede entusiasmo, motivação, motiva ação. O que é que te motiva a agir na vida? Leão pede autoridade, a sua autoridade. Vamos imaginar que Leão é regido pelo Sol. E o sol é aquele círculo. Se a gente pegar a simbologia aí do sol, é um círculo e um ponto no meio, tá? O que é esse círculo e esse ponto no meio? É você no meio, no centro da sua vida. O sol não é o centro de tudo?
0: É.
1: Não existiria vida sem o sol, entendeu? A gente tem muito medo.

0: do escuro. E esse ponto no meio é você buscando o seu lugar no mundo. É acordar para a vida porque amanheceu e qual é o teu lugar no mundo, porque fala de pertencimento. Vamos pensar que lá, desde os antigos, você ser excluído da tribo, né, era quase uma sentença de morte. Uma sentença de morte no sentido de, poxa, eu não tenho tribo. Cadê a sua turma? Cadê a sua tribo? É o outro lado, aquário. Mas
1: pra... Falar em aquário, você vai falar de aquário?
0: Vou sim.
1: Pois então, a Nilane Lima, ouvinte da gente, está em casa de folga, aproveitando a folga, ligada em você.
0: Sim.
1: Pede para você falar de aquário, ela não alisa, viu, Nilane? Então se prepara.
0: Novos tempos para aquarianos, tá?
1: Oh, graças a Deus a gente recebe. Inclusive, ela manda um recadinho para você, pedindo para você mandar um alô, porque tem uma pessoa que é seu fã.
0: É.
1: O Alan, da Loja 10, ali na Cidade dos Funcionários. Um beijo, Alan, e um beijo para todo mundo da Loja 10, que eu amo demais vocês
0: beijo,
1: aí.
0: Beijo, Alan.
1: O Alan
0: vamos
1: é seu fã.
0: Vamos lá, pois ótimo,
1: ele entende Alan. Tudo de horóscopo.
0: Ai, que coisa maravilhosa. Eu adoro conversar com essas pessoas que falam astrologuês. É tipo assim, a minha língua, a gente falando astrologuês.
1: Se eu não me engano, ele é leonino, porque a Nilane sempre conversa sobre signo, e ele fala de opostos que se atraem, fala de combinações astrais.
0: Perfeito, Alan.
1: Entende tudo. Alan, eu quero conversar com ele um dia.
0: Adorar conversar, porque é bom a pessoa que sabe o astrologia.
1: Pois, eu adoro. Então, bora conversar um dia, Alan. Então, um beijo para o Alan. E aí fala do,
0: beijo
1: do aquário.
0: Alan. Pois é. Então, vamos pensar só uma coisa. Que o sol, todo mundo tem o sol. Porque todo mundo tem leão na vida. E o sol tá aí para todos. E é o nosso pai cósmico.
1: É.
0: A lua é a nossa mãe. Então, vamos pensar o seguinte. A gente chorou muito no colo dessa mãe lua, né? Nos últimos tempos, a gente estava querendo ser nutrido de algo que muita gente... Ah, o que é que eu quero, sabe? Eu tô querendo a nutrição, eu quero o colo. Mas agora, quando o sol chega, é o pai que entra em cena. A mãe sai de cena, e quando eu digo que o pai entra em cena, esse pai cósmico, se conecte com esse pai cósmico. O que é que você quer desse pai, tá? É, e esse pai, vamos pensar no nosso pai mesmo, sabe? Que é a figura que nos empurra para a vida, sabe? Enquanto a mãe faz ali o alimento, cuida das roupinhas, o pai tira a rodinha da bicicleta e diz assim, agora vá para a vida. E dá aquela empurrada, mesmo que você leve um tombo lá na frente, sabe? O pai é esse que leva para a aventura. E a vida agora está te chamando para essa conexão, ir para a vida com coragem, sentar no seu trono e autoridade. Só que ao mesmo tempo, quando eu falo de leão, que eu falo de reinado, que eu falo de trono e que eu falo de autoridade, muito rei vai ser destronado também, tá?
1: É, né?
0: Então também tem isso. Por quê? Porque tem muitos reis. Lá nos passados da astrologia tradicional, quando acontecia um eclipse, todo mundo ficava com muito medo, porque era sinal de que algo sério ia acontecer, uma guerra, alguém ia perder o poder, o rei ia cair, sabe? Algum poder ia cair, então a gente pode esperar...
1: É um jogo de xadrez, né, Ju?
0: Isso mesmo, e a gente pode esperar a queda desse poder, a queda desse rei, desse lugar, falando da sua vida pessoal, desse lugar que você está e que não está sendo verdadeiro. Sabe aquelas figuras de autoridade que quer impor ali algo pela força e não tem aquela autoridade verdadeira, né?
1: Sim.
0: Aquela liderança verdadeira? Porque a liderança de leão é o coração, é a generosidade, é esse equilíbrio, não a imposição. E muitas máscaras vão cair, por isso que eu digo, muitos serão destronados. Por quê? Porque não estão sendo verdadeiros. E a gente está em busca dessa nossa verdade. O que você fazia lá na sua infância que você não estava nem aí se tivesse alguém olhando? Eu era aquela que subia na cadeira e fazia de conta que eu estava descendo ali da nave da Xuxa, que eu era a Xuxa, sabe? Eu acho que quem viveu essa geração é isso. Mas o que, que você fazia que você não estava nem aí para os outros? É isso que a gente vai viver. Você não precisa se preocupar com o julgamento alheio. Você só precisa sentar no seu trono, tá? E aí, quando a gente agora fala de cada signo, vamos começar aquela parte tão esperada, né?
1: Então vamos lá, porque tem uma libriana do dia 8 de outubro, que é Rosa Espíndola, que está esperando também.
0: Pois vamos lá. Os arianos, vamos pensar, ariano, que você agora vai ter um papel muito importante a desempenhar nos próximos 18 meses. Só que vai crescer com a presença de Júpiter, né, nesse

0: seu lugar expressivo e criativo, algo aí vai inflar, algo vai crescer, porque onde tem Júpiter tem bênção, tem oportunidade, mas também tem um fermento ali que faz esse bolo crescer. E o que é que vai crescer? Você pode lidar com aquele seu lugar. Será que eu não estou sendo muito egoísta? Será que eu não estou pensando muito em mim, esquecendo dos outros, sabe? Um grande aprendizado para você nos próximos 18 meses, Ariano, é que existe um nós, sabe? Que existe uma força coletiva que é muito importante. E quanto mais verdadeiro você for nesse seu papel no mundo, melhor você desempenha seu papel na sua tribo, na sua organização, na sua empresa, no seu lugar de liderança, se for o caso. Então, eu acho que é uma verdade, sabe? Eu acho que a vida está te pedindo muito, mais do que todos os signos, que você seja verdadeiro, tá? Não precisa se preocupar. Crie, coloque seus projetos criativos no mundo sem se preocupar com o outro, mas sendo verdadeiro com você. Os taurinos estão no momento que vai crescer, sabe? Esse eclipse solar deve ter mostrado alguns incômodos em relação à família, taurino, em relação ao seu passado, em relação à sua base emocional. Se uma insegurança bateu aí na sua vida nessa semana, porque o eclipse ele traz insights, tá tudo certo. O que é que você vai fazer com isso a partir de agora? Você vai colocar no mundo, né? Você vai pro mundo, sabe a hora do pai cósmico? Então, vai pro mundo, não se agarre a essa parte triste da sua história. Se você viveu algo triste, é passado. Então, esse passado fica para trás, tá? E não se importe, tá, taurino, com os outros. Você apenas tem um caminho profissional belíssimo para você desenvolver nos próximos 18 meses. Inovador, originário. Olha ele dando obrigada. O taurino aqui, eu tenho um belíssimo caminho, obrigada, mas paz. É isso. Mas inove, taurino, levante.
1: Coragem, taurino.
0: Porque o taurino não pode ficar na acomodação, entendeu?
1: Tá aí, o taurino levanta o pé da letra.
0: Quando o taurino
1: cara
0: levanta,
1: dele. Ele
0: não para mais nunca. Ele Eita, vai.
1: Teimoso que nem mula.
0: O taurino que levanta, gente, é assim, ele é lento, mas quando ele vai...
1: Ele vai, né?
0: Ele vai e não para mais nunca, é aquele trabalho pra sempre. O geminiano, ele está naquele momento de usar a melhor ferramenta que ele tem na vida, as palavras. Mas em equilíbrio, geminiano, cuidado com os excessos. Você fala demais, você fala de menos. Tem muito geminiano aí que foi silenciado ali nos 7 anos de idade, naquela fase que a gente está começando a interpretar o mundo, doutor do ABC, sabe? Ler, escrever... Volta ali, eu acho importante que os geminianos voltem nesse primeiro setênio, nessa primeira fase de vida. E o que é que aconteceu ali, sabe? Tente lembrar se alguém mandou você calar, se alguém falou que o que você estava falando é besteira, se alguém quis te tirar ali do palco da vida e isso ficou dentro de você, tá na hora, geminiano, de botar isso pra fora, tá? Tá na hora de olhar pra isso, porque se você é o mensageiro... Você é um mensageiro agora, nos próximos 18 meses, mestre, que tem algo muito importante e valioso a dizer pro mundo, tá? E se você é do signo de câncer, os cancerianos... E aí, o dinheiro entrou na sua conta já? Como é que tá isso aí?
1: Ai, é?
0: Como é que tá? Câncer? Não, o ascendente... E ascendente em câncer também. Eu falo isso pra mãe Leonina, que tem ascendente em câncer. Ela todo dia me pergunta por esse dinheiro. Cadê esse dinheiro?
1: Graça Formiga?
0: Os cancerianos estão todos perguntando por esse dinheiro. Mas vamos lá, o que é que tá acontecendo, canceriano? Você já tá desapegando? Cadê essas mágoas? Cadê esses ressentimentos? Quando a gente tá com o nosso coração cheio de mágoas, cheio de ressentimento, a gente não consegue, tá? Simplesmente a gente não consegue se abrir para receber. Você precisa primeiro, canceriano, se abrir para receber o que o universo tem para te entregar. E às vezes, Daniela, a gente tem mágoas e a gente não sabe. A gente acha que tá tudo bem, mas assim, se você mergulhar um pouco mais profundo... Tem algo ali bem guardadinho e o caranguejo adora guardar essas coisas, né? Então, quando eu falo desse dinheiro canceriano, eu também tô falando do seu valor, tá, canceriano?

0: Você tem uma relação aí emocional, de autoconfiança, de autoestima com esse dinheiro. E é isso que vai ser trabalhado nos próximos tempos, tá? Mas tem um pedágio aí. Para esse dinheiro entrar, você tem que pagar aí algum pedágio. Então, reflete, tá? Para quem é de leão, os leoninos foram super impactados com esse eclipse. Esse eclipse, leão, mexeu profundamente com o seu eu, com a sua imagem, com a sua relação com você, com a sua autoimagem, com o seu corpo, sua personalidade. É como se você tivesse um momento muito especial de reconstruir tudo isso, sabe? De sair desse lugar que você se colocou. E esse lugar que você se colocou, o que quer dizer isso? Você ficou muito no seu cafofo, sabe? Eu acho que tinha muito leonino, assim, quietinho, sabe? Lá no seu escurinho. E agora não cabe mais isso pra você, tá, Leão? É como se, por algum motivo, a vida te deixou quietinho aí, tá? E te deixou quietinho porque estava te preparando para algo maior. Foi só um trabalho de bastidores. E agora você tá aberto pro mundo e principalmente pro outro. Pras parcerias, as pessoas vão chegar para você, tá? Para fechar negócios, contratos, o leonino solteiro que quer encontrar um amor, quem quer casar, aproveita, leonino, os próximos 12 meses.
1: Aproveita, leão.
0: Para quem é de virgem, virgem, como eu já falei e sempre vou repetir, tá ralando muito. E não porque é virginiano, que eu adoro dizer que o virginiano veio no mundo para ser útil e para trabalhar, mas não é por isso. Mas tá ralando muito porque ele tem uma autoridade dentro dele, ele tem um lugar dentro dele de liderança, sabe? Mas ele interiorizou que ele precisa servir. Mas você não precisa só servir, você também pode delegar, você também pode receber ajuda, entendeu? E para o virginiano isso é muito difícil. Então, virginiano, você que ainda não trabalhou esse imperador que existe aí dentro de você, tá? Você que ainda não colocou suas garrinhas de fora, é isso que o universo quer de você. Você não precisa ficar servindo e fazendo tudo para todos. Você também pode ser servido. E você vai ter uma escola nos próximos 18 meses que vai te ensinar sobre esse servir diário. Para quem é de Libra...
1: Oi, Rose.
0: Rose, vamos lá. Rose, como é que tá aí sua relação com amigos, tá? Eu acho que pro libriano eu tô batendo muito nessa tecla, porque os librianos, quando eu falo amigos, eu falo de turmas, de grupos de WhatsApp, tudo que tem a ver com pessoas. Você não é uma ilha, você não nasceu para ficar isolado. O libriano vem para aprender a se relacionar, para ter um equilíbrio nas relações, e eles são ótimos nisso, sabe? Mas quando a ferida é cutucada, sabe? Principalmente aquelas feridinhas que a gente tem ali, por que o libriano quer tanto outro? Todo mundo tem feridas emocionais. Tem aquelas mais importantes. Injustiça, abandono, rejeição, humilhação. E o libriano deve ter lidado aí no mês de julho com a ferida do abandono, sabe? E essa ferida do abandono bateu muito forte e às vezes até de forma inconsciente. E você pode ter projetado isso nas suas relações. E aí, se em algum momento você se sentiu desprezado, abandonado, que se você ficou magoado, faz uma pausa, olha para você, porque tem tantos projetos para você realizar. Eu acho que você tem que cultivar aí uma esperança para com o futuro, tá? Você tá muito criativo, libriano. Então, pra que ficar perdendo tempo nessa coisa de relacionamento, né? O que eu dou e o que eu recebo. É importante olhar pra isso, sabe? Mas vamos fazer o que você faz de melhor. Dá uma ponderada aí, tá? Pra quem é de escorpião, tudo aquilo, né? Você vai sair do esconderijo, como eu venho falando, né? Quando eu digo sair do esconderijo, você vai ser visto. E como você quer ser visto? Não precisa inventar papéis, sabe, escorpiano? Não precisa buscar fora algo que tá dentro de você.

0: você? O que é que você tem dentro de você que está querendo se expressar para o mundo? Você é muito inovador, porque você sabe das coisas. Você está observando o ambiente, você está observando todo mundo, você sabe de tudo. Então, você está por dentro dos acontecimentos e de forma muito silenciosa e de forma muito assim... Você investiga as situações, você sabe e você sabe o futuro. Então, de tanto observar, você junta ali as peças estrategicamente e você tem uma visão de futuro. Então, por que você... não coloca isso no mundo agora, tá? Sem medo do que o outro vai falar, sem tabus. Para quem é de Sagitário, o sagitariano tá tendo que... Esse eclipse mostrou muito que você é apegado a muitas verdades. Veio à tona muito forte essa semana que existem muitas crenças. E essas crenças que você fica se baseando na sua vida a partir desse lugar. Ah, eu acredito nisso e eu não mudo de ideia. Então, esse eclipse te convidou a mudar de ideia e começar a ouvir mais os outros. Quando eu falo ouvir os outros, é ouvir quem está do seu lado, que você acha que essa pessoa não tem nada para te dizer, mas essa pessoa pode te dizer, te abrir uma porta, pode ser a grande virada de chave, tá, na sua vida. Então, baixa um pouco esse lugar de autoridade intelectual e vê o que o outro lá do teu lado tem para te ensinar. Para quem é de Capricórnio, os capricornianos estão aí no momento um pouco desafiador, acredito. Alguma capricorniana falou aí, né, sobre signo de Capricórnio.
1: É a junção de Capricórnio com Áries, né?
0: Pois é, Capricórnio e Áries. Mas ainda bem que o lado ariano dá uma... acende um fogo aí. Porque a gente tá com muito fogo no céu. É um céu de fogo. Mês passado foi um céu de águas. E agora a gente não só precisa acender o fogo da nossa vida, como a gente precisa manter esse fogo aceso, não ser um fogo de palha. E esses capricornianos estão com fogo um pouco apagado. Por quê? Porque estão ralando muito, viu? Nossa, muita ralação para você, capricorniano, e não começou agora, já faz um tempinho. Só que quando você consegue atravessar essa fase, né, que você conseguiu enxergar ali algo muito desafiador, pronto, aí você vai começar a perceber o seu valor e o quanto é incrível, o quanto a sua originalidade é valiosa, o quanto você tem uma visão. Sabe aquela visão aquariana chega para você de você, poxa, eu sei o que todo mundo vai precisar lá no futuro e eu vou fazer agora no presente? Você vai ter aquele insight, né? Receber aquela mensagem divina que pode mudar tudo na sua vida. É um momento transformador, mas não é fácil. Os aquarianos estão tendo fortemente, vamos lá,
1: aquário. Tá chegando.
0: Os aquarianos estão no momento, né, de olhar para essa relação, eu e o outro, porque é o oposto de leão, o leão também tá nessa, tá? Só que os aquarianos, enquanto o leão olha pro eu, o aquário olha pro outro, tá? E quando esse aquário, ele olha pro outro nessa semana, entendeu? Ele pode ter percebido muitas coisas que podem melhorar esse relacionamento, esse vínculo, sabe? Como você pode melhorar sua relação com seu chefe, sua relação amorosa, seja lá o que for, a sua parceria, né, com seu sócio, seu cliente. Tem algo ali que você percebeu, tem uma brecha, né? O eclipse trouxe esse escuro e esse escuro te mostrou que isso aqui pode melhorar, tá? E como pode melhorar? Quando você começa a olhar para você. Deixa esse outro, né? É o seu papel, sabe? Vamos voltar lá para aquele pontinho que eu falei. Você tem o seu lugar nessa relação. Cuida de você, só cuida de você e mais nada. Chega de ficar, é o outro, porque é o outro. Então a vida aquariana está pedindo para você olhar para você, suas escolhas, sua autoimagem, suas decisões. E isso vai trazer muito equilíbrio nessas relações.
1: Perfeito.
0: Tá?
1: Perfeito. E para encerrar...
0: Os piscianos, vamos lá.
1: Alivia.
0: Vamos lá, porque tem uma pisciana aqui.
1: Ou não,
0: que...
1: né?
0: Pisciano, é o seguinte...
1: É porque ela nunca aliviou para aquário, por que vai aliviar para peixes?
0: Os piscianos, nesse eclipse, eu acho que eles tiveram que... Deram uma baixada aí na imunidade, né? Não sei todos, mas se sentiram mais fracos, né?

0: energeticamente, entendeu? E eu acho que o corpo, né, ele tá querendo te dizer alguma coisa. Onde foi? Foi uma enxaqueca? Foi um estômago, sabe? Foi uma emoção não digerida que aqui ficou corroendo por dentro? Então observa, pisciano, vai lá no Google, pesquisa esses sintomas físicos no emocional, né? É muito importante fazer isso, porque esse lado emocional vai pedir para você uma atenção especial. Pode ser que você fique com vontade de ficar mais recluso. Sabe aquele pisciano calado, silencioso? Mas não é sobre solidão, é sobre solitude. É quando você começa a gostar da sua companhia, sabe? É quando você começa a conversar com você mesmo e também conversar com seus medos, conversar com seus fantasmas, conversar com seus monstros e com tudo aquilo que te atormenta. E aí não é sobre uma vida só do dinheiro, como a pergunta da pisciana, né? É sobre a tua vida prática, teu dia a dia, você vir trabalhar todo dia, tá alinhado com esse teu mundo interior, o que tu é e o que tu faz.
1: Pois se você quiser saber mais, tem que procurar a Juliana Formiga no Instagram, As Estrelas Me Disseram.
0: @AsEstrelasMeDisseram,
1: que ela conta, gente, tudo por lá, as estrelas contam tudo pra ela. Ju, bom
0: e
1: demais.
0: E próxima semana vamos falar do eclipse lunar em peixes, que vai ser o grande final, o grande fechamento
1: pois
0: de
1: tá
0: todas
1: aí.
0: Essas águas derramadas, viu, pisciana?
1: Combinado, Juliana Formiga. Ju, até a próxima sexta.
0: Até a próxima sexta. É muito bom estar aqui com vocês.
1: É bom demais. São 7h50. O intervalo é bem rapidinho. Depois do intervalo a gente fala sobre sarampo, hein? A doença tá de volta e volta aí também a acender um alerta para todo mundo. E a gente conversa com Álvaro Madeira Neto, médico sanitarista. Já, já.

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0: 7h53, 7 horas e 53 minutos. 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
3: E a gente agora vai direto para o Papo Carreira, porque foram divulgados 4 editais de concurso público de uma empresa controlada pela Petrobras. Quem vai trazer mais informações? Renato Bezerra.
2: Renato Bezerra.
4: Olá pessoal, a Transpetro abriu inscrição de concurso público com mais de 4 mil vagas, sendo 281 imediatas e 3.890 para cadastro de reserva. Esse concurso é organizado pela Fundação Sesgran Rio e é dividido em 4 editais, 2 voltados para o quadro de terra, que abrange candidatos de nível médio e superior, e 2 para o quadro de mar, que é destinado a oficiais, suboficiais e guarnição. As remunerações iniciais podem chegar a R$15 mil. Os interessados podem se candidatar até o dia 14 de setembro pelo site da Sesgran Rio e as provas objetivas serão aplicadas em todas as capitais brasileiras no dia 29 de novembro. Confira os editais para mais informações no site do Diário do Nordeste clicando na editoria Papo Carreira. Renato Bezerra para a Rádio Verdinha FM 92.5 e TV Diário.
3: E a gente falou que ia falar sobre sarampo agora.
2: Saúde e bem-estar.
3: O Ministério da Saúde está reforçando a vacinação de crianças e adolescentes contra sarampo, pneumonias e outras doenças. E a Tainá Martinez está chegando com essas informações.
5: O Ministério da Saúde inicia a campanha de multivacinação 2026 para atualizar a caderneta de crianças e adolescentes menores de 15 anos e elevar as coberturas vacinais em todo o país. A mobilização segue até 1º de setembro, com o Dia D Nacional, marcado para o dia 22 de agosto, e oferecendo 20 imunizantes do Calendário Nacional de Vacinação. A ação reforça a proteção contra doenças graves, como sarampo, pneumonias e meningites, e amplia a proteção coletiva por meio da vacinação. Para viabilizar a ação, mais de 1,5 milhão de doses de vacinas foram distribuídas aos estados. Ao longo de 2026, o Ministério da Saúde já destinou mais de 177 milhões de doses aos estados e ao Distrito Federal, garantindo o abastecimento da rede e o apoio às estratégias de vacinação. Entre as doenças que podem ser evitadas pela vacinação estão formas graves de tuberculose, hepatites A e B, difteria, tétano, coqueluche, poliomielite, infecções por rotavírus, pneumonias e meningites, influenza, Covid-19, febre amarela, sarampo, caxumba, rubéola, catapora, HPV e dengue. O ministro da Saúde, Alexandre Padilha, falou sobre a importância da campanha.
6: É muito importante manter a caderneta vacinal atualizada. O Brasil está recuperando a cultura. Voltamos para o pódio entre os países que mais vacinam. 2025, chegamos à maior cobertura vacinal dos últimos 9 anos. Estamos recuperando a cobertura vacinal, mas sempre a gente tem que manter isso atualizado. Também estamos chamando a atenção para o reforço da vacina do sarampo. Outros países do mundo pararam de vacinar, tiveram explosão de casos de sarampo. Os Estados Unidos estão vivendo o maior surto de sarampo dos últimos 35 anos da história deles. E esses casos vêm para o Brasil de forma importada. Se a gente não tiver com todo mundo vacinado aqui, tem risco de ter casos de sarampo, surto de sarampo.
5: A mobilização também contempla atualizações recentes do calendário, como a oferta da vacina contra a dengue para crianças e adolescentes de 10 a 14 anos e a vacinação contra a Covid-19 para crianças, conforme as indicações específicas de cada imunizante. Tainá Martinez para a Verdinha FM 92.5 e TV Diário.
3: E a gente continua falando sobre isso porque o Brasil está vivendo esse surto de sarampo. Já são 24 casos confirmados em 2026. O sarampo é uma infecção viral extremamente contagiosa e, segundo o Ministério da Saúde, uma pessoa infectada pode transmitir o vírus para até 90% das pessoas próximas e que não estejam imunes. A transmissão acontece pelo ar, quando alguém

0: contaminado tosse, espirra, fala ou até mesmo respira. Além disso, a pessoa pode transmitir o vírus antes mesmo de perceber as manchas características da doença. Então, a cobertura vacinal ainda é a melhor forma de evitar a doença. O problema é que as taxas brasileiras de vacinação começaram a cair por volta de 2015 e 2016 e a situação piorou durante a pandemia da Covid-19. E é justamente sobre isso que o Ministério da Saúde está realizando aí a campanha de multivacinação. O foco é tentar incentivar a vacinação, melhorar os indicadores da cobertura vacinal e acabar com esse surto de sarampo. Então nós vamos conversar agora sobre o que é o sarampo, o histórico da doença no Brasil e a importância da vacinação com o médico sanitarista Álvaro Madeira Neto. Doutor Álvaro, bom dia para o senhor.
1: Bom dia, doutor Álvaro.
2: Bom dia, Tom. Bom dia, Dani. Bom prazer dia. Estar aqui novamente. De fato, a gente vive aí um momento que é importante que a gente faça novamente a reflexão sobre esse período de hesitação vacinal que a gente vem vivendo. Esse surto, né, digamos assim, que a gente vem observando de sarampo, ele é um reflexo dessa hesitação vacinal, dessa diminuição de cobertura vacinal, como bem colocou aí o ministro da Saúde.
0: Agora, doutor, a vacinação realmente é o caminho, né?
2: A vacinação é o caminho, na verdade é uma ferramenta extraordinária que a gente tem contra o sarampo e contra outras doenças, como também vocês elencaram aí logo no início do bloco. A gente, claro, existem cuidados que a gente deve ter, mas a vacinação é a principal ferramenta e a educação em saúde deve estar junto para que a gente consiga conscientizar a população novamente, mostrar que a vacina é sim segura, as vacinas são seguras sim, e devem seguir o calendário vacinal.
1: Quais são os primeiros cuidados que a gente tem observando a doença nos primeiros momentos, hein, doutor, para evitar uma situação mais grave?
2: A gente deve primeiro consultar o médico. O médico deve ser consultado. A unidade de saúde básica mais próxima da sua residência deve ser o local de referência tanto para a questão da orientação com a vacina, com a prevenção, quanto diante dos sintomas iniciais, que são muito inespecíficos. Isso e falando de sarampo, eles são sintomas febre, a coriza, conjuntivite algumas vezes, depois aparecem essas manchas aí avermelhadas pelo corpo, mas diante desses sintomas é importante que o médico seja consultado para que as orientações sejam passadas. Novamente, é importante dizer, não há motivo para um alarme da população, mas há motivo sim para um alerta e que os caderninhos, aquelas cadernetas famosas que a gente, todo mundo tem em casa, hoje em dia já tem o SUS digital, que essas cadernetas de vacinação sejam consultadas e, se por um acaso tiver faltado aí alguma dose, que isso seja reposto.
0: Tem até uma pergunta aqui do ouvinte, que é o Reginilton, que ele pergunta como é que a gente pode explicar o ressurgimento aí do sarampo. Seria o descuido da vacina?
2: A gente tem um aumento da circulação em alguns países e a gente acaba, esse vírus acaba circulando, aumentando a circulação no nosso país. E aí encontra um terreno fértil quando você vê uma população que não está adequadamente vacinada. A gente tem historicamente um programa nacional de imunização que é motivo de orgulho para os brasileiros frente ao mundo todo. O mundo estuda o sistema de saúde brasileiro, o mundo estuda o sistema de vacinação, a capilaridade que a gente tem em relação ao alcance da população, que é uma população muito grande. Então, isso é estudado e era motivo de orgulho e é importante que a gente trabalhe para que volte a isso.
1: Com relação à parte de idosos, os cuidados que deve ter com relação às crianças e os adultos também?
2: Normalmente, as crianças, Tom, elas com 12 meses se faz a primeira dose e aí tem a segunda dose por volta dos 15 meses. Tá? O adulto tem que ver, estudar direitinho se foi feito ou não a primeira dose ou se não foi feito nenhuma dose, também serão duas doses caso não tenham nenhuma dose tendo sido feita antes. Existem algumas situações emergenciais que a gente pode lançar mão do chamado vaga zero, dose zero. A dose zero, ela pode ser aplicada logo ao nascer. Isso acontece quando essa criança está nascendo, esse bebezinho está nascendo.

0: ali num ambiente de surto de sarampo. E aí pode-se lançar mão dessa conduta também.
1: Quem tem sarampo está imune para o resto da vida?
0: Normalmente, sim, se já teve a doença, enfim, a não ser que houvesse uma mutação ali daquele vírus, mas a

0: pode acontecer, como uma vermelhidão, algum tipo de reação local, isso pode acontecer. Realmente é um número pouco expressivo, mas isso aí, as vacinas, em alguns casos, podem acontecer, mas não é observado nenhum efeito adverso grave, nenhum caso grave de internamento por conta de uma vacina contra sarampo. As vacinas, mais uma vez, eu digo aqui e realmente afirmo de forma muito categórica, as vacinas são extremamente seguras. A gente tem que desvincular um pouco mais, ou totalmente, se for possível, a política ou questões políticas de questões de saúde, sobretudo de saúde pública, porque o impacto da saúde da população, e aí tem um reflexo todo na economia também, é muito grande.
1: Com certeza. Doutor, então fica o alerta nessa conversa, é realmente para tomar vacina, para se proteger e para evitar, né, esse surto.
0: Perfeito, é isso aí. Tomem as vacinas e vamos mudar esse quadro aí dessa cobertura vacinal e chegar de novo à próxima, aos 100%, como já tivemos um dia.
1: Perfeito. Doutor Álvaro Madeira Neto, muito obrigada, hein, pelo alerta.
2: Muito obrigado, doutor Álvaro. Bom
0: Obrigado.
2: dia.
0: Obrigado, Tom. Um grande abraço.
1: Um abraço. Olha, antes do intervalo, informação importante de trânsito para você que está trafegando agora pela cidade. Teve um acidente uma batida na altura na faixa rápida, na altura ali da Aerolândia, na BR-116, e tem um áudio também de um ouvinte falando do quarto anel viário.
3: Daniela, o anel viário está desse jeito no sentido BR-116. Está
1: Bem
3: bonitinho, bem
1: complicado, né?
3: engarrafadinho.
1: Pois é.
3: Daniela, Francisco Lessa. Amiga, você vê aí como é que está o anel viário no sentido
1: Eu vi, Lessa, eu vi, tá completamente parado. Eu fui no Google Maps dar uma olhada, saiu do vermelho, já tá no vinho. Então, tá totalmente parado o quarto anel viário. Trânsito dificílimo ali em toda a extensão do quarto anel viário. Então, para você que vai passar ali pela região, vai com paciência, porque a situação por lá tá complicada, viu? São 8h06, intervalo para a gente para a última hora do Bom Dia Nordeste. A gente volta já já.

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3: Juazeiro do Norte abriu inscrições para a Feira das Marias do Juá durante a Romaria de Nossa Senhora das Dores. A seleção busca expositoras para a Romaria que acontece entre os dias 11 e 15 de setembro. As inscrições são gratuitas e podem ser realizadas até o dia 23 de agosto, através de um formulário eletrônico disponível no site da Prefeitura de Juazeiro do Norte. Ao todo, estão sendo ofertadas 30 vagas. Para artesanato e trabalhos manuais, são 20 vagas e para alimentação, 10. As vagas são prioritárias para candidatas com certificado de microempreendedora individual. Para concorrer, a empreendedora deve ter idade igual ou superior a 18 anos e comprovar residência ou desenvolvimento de atividade econômica em Juazeiro do Norte, entre outros requisitos. A feira acontece durante 5 dias e as selecionadas receberão estrutura padronizada composta por barraca com iluminação própria e cadeiras. O objetivo é garantir acessibilidade e suporte técnico para o fortalecimento do trabalho das expositoras. Claudiana Mourato para a Verdinha FM.
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1: Verdinha 92,5, jornalismo que fala a nossa língua, são 8 horas e 10 minutos.
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1: Wilton Bezerra, bom dia.
2: Bom dia, Wilton.
3: Bom dia, tudo bem?
1: Tudo bem.
3: Como vamos?
1: Vai, tudo bem, tudo
3: tranquilo. Que querem os dois de mim?
1: Vamos nós, né? Tem final de semana aí com essa rodada dupla. Ceará jogando contra a equipe do Cuiabá aqui no Castelão. E o Fortaleza sem problemas, sem desfalques. O Fortaleza vai pegar o Juventude. Jogo importante, porque é uma disputa direta ali pela posição, Milton.
3: Não é bem assim, né? Com relação ao time do Fortaleza, mas a gente chega lá. O Ceará vai pegar o Cuiabá. Ontem me perguntaram, e aí, como é avaliar o trabalho do Daniel Paulista até agora no time do Ceará? Eu digo, em primeiro lugar, é preciso entender que dentro de um curtíssimo prazo, o treinador não vai poder fazer milagre. Então a coisa não funcionou ainda, na minha opinião, por falta de tempo. Aquele tempo que é importante, fundamental, para o trabalho de qualquer treinador. É preciso dar tempo ao tempo. Só que o tempo, ele acaba realmente trazendo, quando as coisas não funcionam, muitos problemas. Duas vitórias, duas derrotas, dois empates. Eu diria que não é um balanço desprezível por Daniel Paulista. Duas últimas vitórias, mas como é que elas aconteceram? Contra o São Bernardo, o tipo da vitória que saiu das entranhas. A individualidade, a meninada mais uma vez colaborando, uma virada até surpreendente, fora de casa, foi uma coisa realmente animadora. Aquilo pareceu ser um sinal de que as coisas começaram a andar nos trilhos. Aí veio a última partida em casa contra a Ponte Preta. Ponte Preta que perdeu um jogador aos 19 minutos de partida. O Ceará fez um péssimo jogo. Placar de 2-0 mascarou todos os problemas do time. Permitiu que uma equipe fragilizada, incompleta como a Ponte Preta, ainda criasse duas oportunidades de virar o jogo no primeiro tempo. Ceará tem problemas no setor de meio campo, não encontrou o Daniel Paulista um padrão de rendimento ideal. Na peça de ataque, camisa 9 sumiu, o Luca fez um gol, mas só fez isso, o que foi muito.

0: o Wendel é reserva. E a outra solução, o Renzo, até agora não disse a que vem. A coisa tem sido resolvida pelo menino, que é a grande notícia dessa temporada, que é o Júlio. Fez um gol espetacular e foi importante e decisivo para o Ceará nos últimos jogos. Mas é uma equipe que ainda não se acertou. Tem que ter todo o cuidado na vida, porque o Cuiabá, ele tem uma capacidade, pelo menos, de correr mais, muito mais do que o Ponte Preta. Então, o Ceará tem que ter cuidado na vida para não dar mexendo. Esse jogo é fundamental. Esse jogo de 3 pontos, ele é fundamental para o Ceará escapar do pior, que é essa possibilidade de queda para a Série C. A melhor, mais afastado, né? Agora os pontos são 5 pontos de diferença. Ainda bem que Londrina e Avaí só fazem perder. Mas o Ceará precisa fazer a parte dele. Já o time do Fortaleza vai pegar uma parada mais dura. Juventude no campo do adversário. Não joga Militeiro, que foi expulso. Exatamente por aqueles gestos considerados criminosos de levantar o dedo para a torcida. Não joga Luiz Fernando. E continua de fora o Pedro Henrique. De modo que são 3 problemas na peça de ataque. Pelo comando de ataque, deve entrar o Fogaça. Fogaça. Foi contratado, mas até aqui não disse bem aqui dele. Não vai ter Fuentes. O jogador está afastado até o fim do ano. Acabou. Problema ligamentar e acaba desfalcando o time do Fortaleza.
1: Está complicado. Pois é, nós está bem, nós estamos acompanhando bem a sua explanação sobre o Fortaleza, né? Pode ficar tranquilo que sua imagem está boa. Está um pouco assanhado aí, mas não tem problema não, um pentezinho resolve, né? Resolve na hora.
0: Tô nada assanhado, é porque eu sou meio rebelde. Está tudo bem, tá?
1: Está tudo bem.
0: Aqui saiu do ar, né?
1: Está tudo jóia. Tudo bem. Tudo bem.
0: É, esses bichos são complicados demais. Então o time do Fortaleza deve ter Mucuri pelo lado esquerdo, e é interessante. A solução para o Fortaleza, no caso do lateral esquerdo, não é? A possibilidade de utilização do Guilherme Maroto. E descobriram que esse jogador foi emprestado para o Joinville, que nem condição de pagar o ordenado do menino tem. Como é que o Fortaleza se livra de um jogador desse para fazer economia de folha de pagamento? O jogador devia receber um salário apenas, sei lá, quer dizer, é um negócio difícil aqui, para mim está difícil. Mas está resolvido. Então, são essas as expectativas. Fortaleza tem uma posição boa, precisa trabalhar no sentido de mantê-la ou melhorá-la, ir lá para cima, para as cabeças, para evitar esse negócio de mais alguns joguinhos para decidir se sobe. E o time do Ceará precisando de uma boa atuação que renove a confiança da torcida. Que, aliás, vai comparecer em mais de 21 mil pagantes, que foi o que se registrou no último jogo. Houve uma campanha de reaproximação do clube contra a torcida e nós esperamos que esse apoio realmente exista no jogo do final de semana. Tá bom assim, Tomarro?
1: Beleza, essa questão do Fortaleza aí, o Wilton Bezerra, ele nessa disputa direta com Juventude, para chegar na segunda posição e evitar o play-off, Fortaleza ganhando, ele vai para 38 pontos. Fica com o mesmo número de pontos do Juventude. Fica com o mesmo número de vitórias, 11. Aí vai para o saldo de gols. Agora, no saldo de gols, há uma diferença muito grande. O Juventude tem um saldo de 11 gols. O Fortaleza tem 4. Então, veja como a situação ainda é delicada para ele chegar à vice-liderança do Campeonato Brasileiro da Série B. Mas, de qualquer forma, uma vitória já deixa na mesma pontuação. Perde no saldo de gols. É importante, você tem razão, fugir do playoff eu acho necessário, porque o playoff é um mata-mata traiçoeiro desgraçado, viu? É subir logo direto, ficando na primeira ou na segunda posição.
0: Pois é. Quem foi que disse, rapaz? Eu acho que foi um general romano, né? A sorte está lançada, Tomás.
1: É verdade, Wilton Bezerra. Um abraço para você, bom fim de semana, hein?
0: Tá, um abraçaço, até mais ver.
1: São 8 horas e 19 minutos, 8 e 19.
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3: O homem suspeito de matar a namorada e atear

0: fogo no corpo dela foi presa em Juazeiro do Norte ontem. Tadeu Gomes, então, chegando agora para falar para a gente os detalhes dessa história, hein, Tadeu? Mais um caso.
1: Pois é, Daniela, bom dia para você, bom dia para o Tom.
2: Bom dia.
1: Infelizmente, né, mais um caso de violência contra a mulher aqui na região do Cariri. Mas dessa vez, pelo menos, a prisão aconteceu, né? O crime aconteceu na última segunda-feira, dia 10, pelo menos foi o dia em que ela foi encontrada em uma casa no bairro Leandro Bezerra, onde a vítima, Bárbara Filgueiras, de 28 anos, morava. Um detalhe, hein? Hoje seria o aniversário dela. O caso foi descoberto após os parentes acionarem a polícia, depois de não conseguirem mais contato com a jovem por telefone. O João Victor Tavares Marques da Silva tem 27 anos. Ele fugiu do local antes da chegada da polícia e desde então estava sendo procurado. Ao comparecer à Delegacia de Defesa da Mulher, a Polícia Civil cumpriu um mandado de prisão preventiva contra ele pela morte da namorada. Segundo as investigações da polícia, João Victor pretendia fugir para São Paulo, onde a mãe dele morava. Além disso, para dificultar a localização, ele passou a usar vários chips e diferentes aparelhos telefônicos. Após a prisão, ele foi recolhido à cadeia pública de Juazeiro do Norte e se encontra à disposição da justiça. Lamentável, né? Mais um caso de violência contra a mulher, uma mulher que perde a vida. E olha, outra informação que a gente traz é que uma consumidora do Crato receberá a indenização de R$5.000 por danos morais após encontrar fragmentos de vidro em linguiça de pernil da empresa Seara. A decisão da 5ª Câmara de Direito Privado do Tribunal de Justiça do Ceará foi proferida no último dia 4 de agosto. A cliente ainda vai receber o estorno do valor correspondente ao produto, sendo R$ 9,60 por danos materiais. O produto foi adquirido no dia 11 de novembro de 2019. E aí, durante refeição em família, o filho da cliente percebeu a presença de pequenos pedaços de vidro durante a mastigação. E aí, a mulher oficializou uma reclamação da ocorrência no setor de serviço de atendimento da empresa, né, que ofereceu a substituição do produto. Mas, diante do risco à saúde, a consumidora recorreu à justiça em busca de indenização. Em nota, a Seara informou que adota os mais rigorosos protocolos de qualidade e segurança dos alimentos em todas as etapas. A companhia disse também que mantém controles e monitoramento contínuos com o aprimoramento permanente de seus processos. No dia 5 de dezembro de 2025, o juízo da 2ª Vara Civil da Comarca de Crato proferiu a primeira sentença e foi considerado que o fabricante possuía responsabilidade e determinou o pagamento de R$5.000 por danos morais e R$ 9,60 por danos materiais, que foi o valor pago pela linguiça. A Seara chegou a recorrer da decisão, citando que a cliente não havia apresentado provas suficientes sobre a origem dos fragmentos. Mas o colegiado considerou que as provas documentais apresentadas eram suficientes. Isso porque a cliente incluiu comprovante de compra, fotografias e registros do atendimento realizado pela própria fabricante. Para o relator, os documentos internos da empresa sobre controle de qualidade não afastam a responsabilidade pela comercialização do produto defeituoso. E, portanto, aí mantida a decisão, né, de R$5.000 por danos morais a essa cliente do Crato, Daniela e Tom.
0: Obrigada, hein, Tadeu?
2: Tadeu, muito obrigado. Bom dia para você, fim de semana bom, hein?
1: Nada, um abraço, ótimo final de semana para você também.
2: Obrigado,
0: caprichou nas notícias, porque essa do vidro na linguiça, hein?
2: É.
0: Pensou?
2: Atenção.
0: Obrigada, Tadeu. Até próxima semana. São 8h24, vamos pro intervalo, né, Tom?
2: Isso.

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2: A gente vive falando aqui sobre negócios que, além de gerar lucro, também ajudam a transformar a vida das pessoas e o meio ambiente. Então, dentro desse empreendedorismo social que tanto falamos, existem modelos bem diferentes, que são os negócios de impacto, negócio social e negócio com impacto. Então, nós vamos descobrir qual é a diferença entre eles. Nessa conversa, a gente vai explicar isso de um jeito simples e mostrar na prática o que faz uma empresa colocar o impacto no centro do negócio e o que diferencia ela também de um modelo de empresa que apenas gera algum impacto positivo. Então, para a gente falar sobre isso, a nossa parceira de sempre aqui, a gestora de inovação e impacto, que é a Andrea Cardoso. Andrea, bom dia.
1: Bom dia, Andrea. Vamos esclarecer um bocado de coisa hoje, né?
3: Bora conversar. Coisinhas finas, né?
2: Pois é.
3: Delicadezas.
2: Que a gente vive falando aí sobre o impacto positivo, mas o que impacto é esse, Andrea?
3: Sempre que a gente fala de impacto, a gente tem que pensar de algo que mudou. Era de um jeito e depois de uma intervenção ficou de outro jeito. Então, esse é um impacto que pode ser positivo ou negativo.
1: Isso.
3: Se eu tenho uma construtora e quando ela vai construir um edifício, os resíduos dela não são descartados direito, tem um monte de coisa que ela mexe na terra, na natureza, sem respeitar algumas coisas, ela gera um impacto negativo. Mas se essa mesma construtora observa algumas coisas e ainda faz alguma diferença no entorno, se ela descarta os resíduos, se ela melhora a vida das pessoas que estão em volta, enfim, se ela resolve alguns problemas junto com essa obra que ela está fazendo, ela causa um impacto positivo.
1: Isso.
3: E tem alguns que deixam neutro. Não faz nem assim, tenta anular. Não, tenta diminuir o negativo, né? Não, vou diminuir aqui o negativo, mas não estou muito preocupada em causar uma diferença positiva. Então, impacto é isso, é essa diferença. Se a gente olhar para o rastro que a empresa deixa quando ela faz um produto, algum serviço, quando ela ganha o seu dinheiro, o rastro que ela deixa pode ser positivo ou negativo.
1: Essa questão, por exemplo, que está aqui, eu acho até que em parte você já respondeu, mas a diferença entre o trabalho tradicional com relação ao do impacto positivo ou negativo. Qual o tradicional que a gente entende?
3: O tradicional é um negócio que quer ganhar dinheiro, ponto. E a maioria dos negócios, eles foram criados para isso. O nosso capitalismo foi construído em cima disso. Vamos ter o livre acesso ao capital, o livre mercado. Então, vale tudo nessa...

0: nessa vida, o negócio é quem consegue fazer mais lucro. E é visto como um melhor empresário, melhor empresária, melhor empresa, aquela que consegue fazer um grande lucro. Nem que esse grande lucro ele seja feito em cima de pagar menos, exploração da natureza, não recompensar aquilo que tirou da natureza, né? E assim a gente chegou onde está hoje. A gente foi tirando, extraindo coisas da natureza, e essa é uma natureza humana, né? A gente entendeu que a gente está no mundo para explorar o mundo, para fazer com que esse mundo gere lucro, empresa, capital, e assim a gente construiu. Foi assim. Só que tal hora a gente começou a tentar. Veio uma coisa na consciência da gente, assim, né? Alguém falou assim, gente, peraí, se a gente ficar tirando, vai acabar. E aí, o que está acontecendo? Se a gente ficar usando, por exemplo, o petróleo mudou a vida da humanidade. Muita coisa que a gente faz hoje precisa do petróleo para acontecer. Muito, com as coisas que a gente passa no rosto, no cabelo, que a gente usa. Quase tudo que a gente faz hoje precisa do petróleo. Foi ótimo, foi um grande avanço na civilização. Mas, tal hora começou a falar, gente, o petróleo é finito. E outra coisa, quando a gente usa o petróleo, solta uns gases aí que tá começando a sufocar a gente. Tal hora, isso aqui vai dar ruim. Então, a gente precisa começar a pensar em mudar de energia. Então, essa consciência de que a Terra é finita e de que a gente precisa ou não usar tanto ou começar a recompensar, regenerar aquilo que a gente está usando, ela que mudou o jeito tradicional de fazer negócio. E não sei se vocês sabem, né? Acho que foi dia 30, 31 de julho. A gente tem uma conta que a gente faz todo ano. É uma conta básica, simples, matemática. Os recursos que tem na natureza, a gente pode usar durante um ano X, porque eles são finitos. Aí todo ano se faz uma data falando assim, ó, a gente acabou o recurso desse ano, a gente já vai começar a usar o cheque especial, já vai começar do ano que vem. Esse ano foi 31 de julho. No dia 31 de julho a gente acabou a nossa cota do que a gente poderia ter usado no ano todo. Então a gente já tá no cheque especial esse ano. É. Cada ano tá ficando mais cedo isso, porque a gente tá explorando
1: bem
0: mais.
1: Na metade do ano, né?
0: Na metade do ano.
2: O petróleo tem reservas limitadas, a gente sabe, quer dizer, vai acabar.
0: Exatamente. E aí quando o negócio tradicional não olha para isso, e quando a gente fala, um negócio que olha para isso já não é mais tão tradicional. O nosso sonho é que todos os negócios parem de ter essa tradição e comecem a olhar.
2: Ô André, uma coisinha que tá me mexendo aqui. Diferença entre de impacto com impacto. O de impacto com impacto. A diferença entre um e outro.
0: É uma parece pouco, parece que é só ali um de e um com.
2: Um de e um com.
0: É, não, mas é assim, uma empresa de impacto, ela é aquela que ela nasce para resolver um problema socioambiental. Ou ela nasceu de um jeito, mas ela virou ali, pivotou, né? Como diz no meio empresarial. Ela colocou no core business dela, no principal, naquilo que ela quer entregar. Toda empresa resolve um problema, certo? Só que o problema que ela quer resolver tem a ver com essa sustentabilidade que a gente está falando. Essa parte ecológica, né? Que é o social e ambiental juntos, que a gente não pode separar, é socioambiental. A empresa com impacto é aquela que, poxa vida, sou tradicional, mas eu tô entendendo o que tá acontecendo aqui. Então, eu vou começar a fazer algumas ações de impacto para minimizar aquilo que eu faço. Não é o principal, não é o core business, né? Não é o principal da empresa, mas eu começo a fazer ações de impacto que vão fazer diferença na vida da sociedade ou da natureza.
2: O de impacto, então, é o principal.
0: É o principal da empresa. O ponto principal da empresa, ela quer resolver um problema socioambiental. É uma empresa de impacto.
2: De impacto.
0: Ela mensura o impacto que ela faz. Então, assim, se eu quero resolver o problema do descarte de lixo, da logística reversa, porque hoje a gente está jogando aí em todo qualquer lugar, esse é o problema que a minha empresa resolve. Uma empresa de impacto. Ela está ali para resolver isso. Mas se eu quero, eu sou uma empresa tradicional, eu tenho que ver só como é que eu descarto aqui e vou só cuidar do meu aqui e tal. Ela não é uma empresa de impacto, tem um impacto.
2: Entendi.
0: Ela está minimizando o impacto dela.
1: E para a gente entender melhor ainda, Andréa, tem como a gente falar assim, você dá três exemplos de negócios aqui no Ceará que mostram um pouquinho de cada um desses exemplos?
0: Sim. Tem um outro negócio, que é um negócio social, né? Que a gente já falou numa outra vez. Então, tem um negócio social, negócio de impacto, negócio com impacto. Vou falar um de cada. É. E eu vou falar um que tá aqui, ó, na mesa.
1: Pois é! Eu tava aqui guardando pra gente justamente falar sobre isso.
0: Era pra essa hora?
1: Na hora que você quiser.
0: Era pra essa hora. Negócio social é um negócio que nasce para resolver um problema socioambiental.
1: Que é o que a gente conversou com a Natália?
0: Isso, com a Natália Tatanka, né? Do Giardino, por exemplo. O Giardino é

0: um negócio social. E esse negócio social, ele tem lucro, é um negócio, tem lucro. Mas o lucro, ele é não dividido, não é dividido entre os sócios. O lucro é revertido totalmente para o negócio ou para uma instituição. No caso do Jardim no Buffet, que é o que a gente tem aqui na mesa hoje, o Jardim no Buffet é um negócio social. O lucro do Jardim no Buffet, ele é totalmente revertido para a associação, para o movimento de saúde mental do Bom Jardim. Então, as pessoas que são donas do negócio, elas não têm aquela coisa, ah, esse ano lucramos sei lá quanto por cento, vamos dividir entre os sócios? Não divide entre os sócios, ele é revertido para a instituição.
1: Porque o que ela está falando, para quem não está vendo, está ouvindo pelo rádio, é que o Rafa trouxe, que a Natália mandou, uma geleia de maçã com cidreira, que quando a gente conversou, eu fiquei encantada com o projeto no Bom Jardim. Tem massagem, tem reflexologia, tem a questão da comida que eles fazem lá. E aí, o Rafa trouxe para mim essa geleia com cidreira e um molho pesto, que eu fiquei apaixonada pelo projeto. Então é isso, né?
0: Exatamente.
1: Inclusive, obrigada, Natália.
0: É um buffet, ele também vende pães, geleias e molhos, mas ele é um buffet que atende a sociedade cearense.
1: E que as pessoas podem almoçar lá.
0: Pode almoçar lá, mas você também pode fazer sua festa e contratar o buffet.
1: Pois é.
0: Festas corporativas, camarotes, camarins, festa de aniversário, enfim. Então, e aí todo o lucro é revertido para a associação, né? Então, o lucro não é, ou ele é reinvestido na empresa, mas não se divide com o sócio, esse é um negócio social. Aí a gente tem um negócio de impacto. Então, eu vou falar aqui, tem um negócio chamado Verdear. Ele cobre eventos. Verdear é um negócio que ele trabalha com eventos no Brasil todo. O que eles fazem? Eles contactam todas as associações de catadores e aí eles são responsáveis pelo descarte do lixo em todos os eventos. Por exemplo, na virada do ano aqui, né? A gente tem o nosso Réveillon. Verdear trabalha ali. Então, você pode perceber que no final, quando acaba a festa, não temos mais aquele horror que era. Por quê? Os catadores são treinados para circular entre a festa e eles vão descartando. Tem lugares de descarte seletivo e tudo mais. A Verdear coordena tudo isso. E aí, as próprias cooperativas de catadores acabam lucrando com isso, porque eles vivem disso, eles são tratados como profissionais. Porque às vezes a gente olha pro catador e fala assim, uma pessoa de rua aí que tá tentando sobreviver. Não, eles são profissionais, tem uma cooperativa que cuida do nosso lixo que a gente joga por aí. Então, Verdear é um negócio de impacto, que tem como problema resolver a vida dos catadores para que eles sejam melhor vistos na sociedade, que eles se sintam profissionais, e também o lixo das festas, dos eventos grandes, né? Os réveillons, carnavais e tudo mais. Então, esse é um outro negócio. E um negócio com impacto. Bom, a gente tem, por exemplo, tem um grupo chamado... A gente tava falando, né? Aço Cearense é um grupo que eles têm uma parte de ESG muito forte. Muitos negócios grandes e tradicionais usam essa parte de ESG, né? Que é aquele olhar que você tem para o ambiental, social e a governança do negócio. Muitos usam para coisas internas. Mas, por exemplo, a Aço Cearense usa para ações externas. Então, eles olham a sede em Maracanaú, eles olham no entorno ali da sede. O que a gente pode fazer para essa comunidade? Que ações que a gente pode fazer? Eles entram em coalizões com outras instituições. Por exemplo, a gente tem uma coalizão chamada Redes Ceará. Foi uma rede que se criou para cuidar da parte de inserção no mercado de trabalho e combate à fome ao mesmo tempo. Porque a gente entende que pessoas ainda passam fome porque não tem trabalho. Então, a Cearense entrou nessa coalizão, nessa rede, né, Rede Ceará, que vem aquela coisa de rede mesmo, tá todo mundo entrelaçado, e rede do Ceará também, da gente poder descansar. Então, a Cearense entrou, investiu, colocou dinheiro na empresa ali para fazer diferença, conseguir abrir vaga no mercado, conseguir assim combater a fome. Então, é uma empresa tradicional que tem um olhar para impacto, que investe nisso. Não fica só falando assim, o que sobrar aqui eu faço aqui. Não, pega um pedaço do seu orçamento, daquilo do seu lucro, né? E coloca ativamente para resolver um problema socioambiental. Então, essa é uma empresa com impacto. Não sei se ficou claro.
1: Ficou claro. Agora, a gente como consumidor, na hora de comprar um produto de uma loja, de uma empresa, tem como a gente identificar esses negócios que geram esse impacto?
0: Nem todas as empresas conseguem comunicar, né? Tem empresa que faz as coisas bem quietinha, né?
2: É verdade.
0: Então, fica ali bem quietinho. Mas a gente pode pensar em investigar essas empresas. Por exemplo, existem algumas marcas de roupa que a gente sabe que usam mão de obra aleatória, que paga pouco, que exploram as costureiras, né? Enfim, e ganham muito dinheiro pagando muito pouco. A gente evita esse tipo de marca de roupa. E a gente opta por roupas, por marcas

0: mais conceituais, assim, mais locais. Porque daí você vai investir num negócio local, no pequeno. Sempre comprar do pequeno, eu acho que tem um impacto maior, né? A gente não pensar tanto numa marca grande, porque às vezes a gente compra só uma marca, sem investigar o que aquela marca produz de verdade. Mas optar sempre por quem eu conheço, o que faz, que trabalho que faz. Existem muitas marcas locais que fazem isso. Existem muitas pessoas que valorizam realmente o trabalho do trabalhador. Eu acho que esse é um bom caminho, a gente entender como é que funciona a produção daquela empresa.
1: O André, essa que você citou, de que tem o lucro, portanto, para investir com na própria empresa. Como é que vivem, então, os sócios e os funcionários? Que margem eles vão ter? Porque eles vão precisar viver também.
0: Uma ótima pergunta. Esse conceito foi criado pelo professor Mohamed Yunus. A gente conversou passada. Isso. Então, esse conceito de negócio social, ele tem como a premissa assim, ó. O lucro, ele é importante porque é um negócio. Mas a busca pelo lucro exacerbado, né? Ah, quero lucro. Para eu ficar só aumentando os zeros na minha conta, é uma loucura. Porque tem gente que tem tanto dinheiro que não sabe mais o que fazer com o dinheiro, que pode viver 3 vidas e não vai acabar o dinheiro dessa pessoa. Pra quê? E o mundo tá se acabando. Então, é o que ele fala assim, o sócio precisa viver bem. Ele coloca um valor que ele quer retirar por mês, independente do lucro. Então, eu posso ganhar muito bem como sócia dessa empresa, eu posso ter um salário bom que seja suficiente pra eu viver bem. E aí a premissa é essa, viver bem, não viver assim, sobrando dinheiro, rasgando dinheiro, sei lá, enfim, enchendo sua conta zero. Aí o próprio sócio vai colocar quanto que eu quero ganhar. E aí o que exceder isso aqui, que é o lucro, ele vai reinvestir na empresa.
1: Entendi.
0: Então é um conceito, o
1: principal nesse caso, conceito. Nesse caso, então, vale também para os funcionários? Como é que ele faz?
0: Sim. Uma outra premissa de um negócio social é esse. Os funcionários precisam ganhar bem. Tem sete premissas que eu não vou lembrar de cor, mas prometo que eu trago aqui outro dia. Eu sei que uma delas é essa, que o lucro, ele é reinvestido. O segundo é que todo mundo precisa ganhar bem. Se o negócio cresce, todo mundo cresce.
1: Vai crescer com isso.
0: Isso não quer dizer que nós vamos ter zeros infinitos nas contas. Claro. Quer dizer que nós vamos viver bem. Que tem que ganhar bem, tem que ganhar acima da média, que não é uma exploração. Então esse é o segundo ponto. Tem vários outros que eu não vou lembrar. Mas o último que me marca muito é que as pessoas precisam ser felizes trabalhando. E esse é um conceito que a gente pouco tem, porque parece que trabalho e felicidade não combinam.
2: Não pode
0: Mas vamos combinar, nós seres humanos, nós somos produtivos, né? A gente gosta de produzir, a gente gosta de fazer diferença no mundo. Quem fica sem trabalhar, se sente um pouquinho assim, gente, eu tenho tanto potencial pro mundo, eu posso fazer tanta coisa boa. Então, se sentir feliz no trabalho, quer dizer, eu não estou sendo explorado, eu uso a minha capacidade criativa, minha capacidade de produção, minha inteligência aplicada para um negócio que eu acredito. Ganho bem, não estou passando necessidade.
1: E ainda ajudo.
0: E é isso, estou feliz trabalhando.
1: Tá certo.
0: Faltam outras coisinhas aqui que eu vou lembrar. Tá outro bom. Dia eu vou trazer os 7 princípios dos negócios.
2: Mas você trouxe um princípio muito importante, que é esse de ganhar bem e ter um sentido de felicidade, né?
0: Exato, que o negócio tradicional nem sempre olha. Na verdade, a grande maioria não olha. O que é importante num negócio tradicional é que tenha lucro para a empresa. E aí, a gente já comentou aqui também, normalmente, quando tem muito lucro para a empresa, o funcionário é explorado, ele nem consegue comprar o produto que ele mesmo produz. Então, se é uma empresa, por exemplo, que produz um celular de alta qualidade, o pessoal lá da fábrica nem sempre consegue ter esse celular que eles mesmos produzem.
2: Exatamente.
0: Mas os donos da fábrica estão nadando em dinheiro, tem muito dinheiro, porque o lucro fica ali com o dono. Então, essa é a lógica que a gente tem hoje, né? Que acaba ampliando a desigualdade social. E aí, o negócio social vem para isso. Numa lógica dessa da produção de celular, por exemplo, o dono ganharia bem, estaria muito bem, estaria suas viagens, suas coisas, teria o seu luxo, mas não precisa ficar sobrando dinheiro para 3 gerações para frente. Os empregados ganham bem a ponto de poder consumir aquilo que eles produzem, né? Um produto de qualidade, que normalmente o pessoal mais simples não consegue produzir, consumir um produto de qualidade. Normalmente vai sempre no que eu posso pagar. Então, se a pessoa consegue viver bem é você comprar aquilo que você precisa, não passar necessidade. Não é não passar vontade, né? Porque hoje em dia a gente tem um marketing aí que parece que a gente tá sempre precisando das coisas. Não é muito consumir. Mas é ter o básico, ter o bom, viver bem.
1: Na paz. Feliz, né? Em paz.
0: Com paz, sem grandes coisas, mas também feliz.
2: Que aí é que tá o grande mistério, né? Que é grande desafio.
0: Porque daí a gente entra num outro contexto, né? Hoje em dia as redes sociais fazem com que a gente pareça que sempre tem a necessidade de ter mais.
2: Porque as pessoas colocam o que elas querem.

0: as pessoas vejam uma fatia muito específica.
1: Exatamente.
0: Aí você vê, poxa, tá todo mundo viajando, tá todo mundo comendo em bons restaurantes, tá todo mundo tão feliz, e só comigo que não acontece, mas é porque as pessoas estão querendo mostrar aquilo.
1: E aquela coisa do modelo tradicional. De novo, parece que sempre a gente tem que ter alguém que tem que lucrar o bastante pra ter muito dinheiro, e os outros todos parece que estão passando necessidade, que daí eles têm que conseguir mais dinheiro pra conseguir viver igual aquele que lucra bastante, tem bastante dinheiro.
0: E às vezes e não aí consegue não dá. Chegar
1: não
0: lá,
1: dá,
0: né?
1: Não dá, não dá. E aí a capacidade de elaborar as ideias, essa coisa que a gente sempre fala, né, da inteligência emocional, mas também da saúde mental. A gente sempre fica se comparando e acaba que a gente acha, nossa, eu acho que eu sou muito ruim mesmo. Porque tá todo mundo vivendo melhor que eu.
0: E tanta gente no automático, né, Andréa? É. Eu tava vendo um depoimento de uma menina dizendo que tá tão no automático que ela trabalha em supermercado, aí ela disse que entrou num carro de aplicativo, aí quando ela entrou no carro de aplicativo, o rapaz deu boa noite, aí ela disse, qual é o seu CPF? Você tem um aplicativo?
1: Ai, gente, pois é.
0: Aí, assim, tipo, nesse sentido, é complicado.
1: Complicado.
0: Ou então você cruza com uma pessoa e que aí ela começou a contar várias situações, aí você cruza com a pessoa fala assim, oi, tudo bom? Aí ela disse, você precisa de ajuda? Quem pode lhe ajudar? E, tipo assim, você fica no automático o tempo inteiro.
2: É incrível. Bom então, dia, qual é o seu CPF?
0: É, ou então atendeu, atendeu o interfone, né? Aí fala o nome da empresa que você trabalha. Empresa tal, fulana, bom dia. Aí você é o interfone.
1: É, a gente tá entrando num looping. Nessa coisa de querer muito, a gente entra num looping de, poxa, eu tenho que ser muito produtivo, eu tenho que trabalhar muito. Aí acaba que vive pra trabalhar e acaba não aproveitando a vida.
0: E não curte. Você não curte
1: porque
0: nada.
1: Porque a gente trabalha muito mesmo. É como verdade. A gente tava falando, o trabalho tem que ser uma coisa que a gente entenda que é produtivo, né? E que a gente entenda que tá entregando alguma coisa pro mundo. Mas a gente precisa viver. A gente tem que viver.
0: Não faz sentido.
1: E viver não é gastar dinheiro. Viver é respirar. Viver é sair um pouco de tela. Viver é conversar. Ter um bate-papo, tomar um café. Viver é fazer nada, sem ter culpa. Às vezes a gente fica culpado porque... Gente, deixa eu parar só um pouquinho aqui, fazer nada.
0: É total.
1: Porque parece que a gente tá sempre produzindo, tem que estar sempre ali, ó, rolando uma tela, tem que estar sempre fazendo alguma coisa, postando alguma coisa.
0: É total, é isso mesmo, é esse pensamento. Porque aí quando ela falou foi isso. Ela entrou no carro, aí a pessoa disse assim, boa noite. Ela disse, você quer registrar o seu CPF? Você tem um aplicativo?
1: Já pensou? Ah, o motorista pensou, meu Deus. Peraí.
2: Tá levando a empresa pra casa, né? Você quer levar a empresa pra casa, né?
0: Não é. E depois de internet, de grupos de WhatsApp, você carrega, nem que não queira, né?
1: É.
0: Por isso que você tem que ter todo esse trabalho de realmente deixar o telefone quieto, porque senão você vai levar junto.
2: Mas, André, essa pregação que se tem no Somos Um, eu acho tão importante o despertar de novas consciências, porque muitas vezes você disse aí uma coisa muito clara. Há empresas que fazem e nem divulgam que estão dentro dessa lógica que vocês estão falando. Não é? É. Você só descobre depois. Só
1: exatamente.
2: E elas fazem até mesmo questão de não dar divulgação, fazendo isso até no mar.
1: Mas a gente precisa começar a divulgar,
2: precisa,
1: não?
2: Precisa.
1: Até para que as outras pessoas entendam. E esse é um outro ponto que a gente tem uma dificuldade na comunicação, de uma maneira geral, porque a gente acaba usando para empresas, principalmente, um marketing de venda. E às vezes, o que a empresa faz de bom, ela quer usar para vender mais a sua imagem, seu produto. E aí tem algumas empresas que acham que isso não é bom e acabam não divulgando nada. Então a gente tem que ter um meio do caminho, que é, eu preciso divulgar para que outras pessoas se conscientizem disso e comecem a ver. Então, por exemplo, a gente tenta promover alguns eventos em que a gente traz essas empresas para divulgar aquilo que elas fazem.
0: Sim.
1: Porque pode inspirar outros, né? Tem um evento que a gente faz que chama Conexão ODS. Vai acontecer só o ano que vem, Salvador. Um dia a gente vai falar sobre isso. Mas é exatamente isso. A gente pega grandes empresas que já fazem esse tipo de ação, né? São empresas com impacto. E a gente promove, assim, mostra. Gente, vem aqui mostrar aquilo de legal que vocês fazem. Vamos discutir uma pauta. Vamos falar o que, que essa empresa tá fazendo. E aí eles demonstram lá e tudo mais. E aí no mesmo palco a gente coloca, por exemplo, uma empresa grande que tá cuidando de sua logística reversa, tá cuidando daquilo que dos seus vasilhames, né, como a gente fala aqui. No mesmo palco a gente coloca um catador pra falar como é que a vida dele é impactada enquanto profissional catador que ele é, pra ele também falar isso. A gente junta o grande com o pequeno pra mostrar, olha como é que causa impacto na vida, nesse mundo aqui, no mundo dessas pessoas que estão neste palco e no mundo no entorno da onde essa empresa ou esses catadores estão. Então, é muito importante a gente divulgar isso. Acho bem importante.
0: Olha, a gente conversou com a gestora de inovação Impacto, Andréa Cardoso, e a gente se encontra de novo na próxima
2: sexta. Andréa, foi muito bom conversar com você.
1: Até a próxima. Sempre é, gente. Se deixar, a gente vai embora aqui.
0: Vai.
2: Eu tô ficando é por

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1: 8:52, 8:52.
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2: Uma espécie de peixe que só existe aqui no Ceará foi descoberta após um morador de Penaforte reconhecer o animal da infância em publicações nas redes sociais. O achado acabou mobilizando pesquisadores e seguidores da internet e revelou uma espécie que pode já estar criticamente ameaçada de extinção. Quem vai contar os detalhes dessa história pra gente é o João Lima Neto.
3: O peixe das nuvens não cai do céu, mas pode passar meses escondido na terra até que a chuva volte. O ciclo de vida desse animal começa e termina em poças temporárias, formadas durante o período chuvoso no semiárido. Quando a água seca, os peixes morrem, mas deixam os ovos enterrados na lama. Os embriões permanecem adormecidos durante a estiagem e voltam a se desenvolver quando as chuvas enchem novamente as poças. É nesse ambiente que vive o Cynolebias penaforte, espécie que até o momento só foi encontrada em uma única poça temporária no município de Penaforte, no Cariri cearense. A descoberta do Cynolebias penaforte não é o primeiro registro recente de uma nova espécie de peixe das nuvens no Ceará. Em 2024, pesquisadores identificaram o Ipsolebia gongobira na bacia do rio Pacuti, à época noticiado pelo Diário do Nordeste. Assim como o Cynolebias penaforte, o Ipsolebia gongobira vive em ambientes temporários, que dependem das chuvas para completar seu ciclo de vida. A degradação desses ambientes representa uma ameaça para os peixes das nuvens, considerados um dos grupos de peixes de água doce mais ameaçados da extinção no Brasil. A descoberta começou de uma forma pouco convencional. Kaique Fernando de Alencar Ferreira, morador da cidade e seguidor do perfil de divulgação científica Peixes da Caatinga, reconheceu nas publicações um peixe que costumava capturar quando era criança. Quando as chuvas chegaram, ele fotografou um exemplar e enviou a imagem ao biólogo Telton Ramos, pesquisador da Icnofauna da Caatinga e administrador do perfil nas redes sociais. A fotografia chamou a atenção dos pesquisadores, que organizaram um

0: expedição ao município. Sem financiamento institucional, a viagem foi custeada por uma campanha feita pelos próprios seguidores do perfil. A expedição, realizada em junho de 2021, confirmou que o animal não correspondia a nenhuma espécie conhecida pela ciência. Foram necessárias novas visitas ao local, análise morfológica e testes genéticos para comprovar a descoberta. O estudo foi publicado em julho deste ano e oficializou Cynolebias penaforte, em homenagem ao município por onde a espécie foi encontrada. A história da descoberta do Cynolebias penaforte, as imagens da espécie e os detalhes da pesquisa você confere na reportagem completa no site do Diário do Nordeste. Com reportagem de Ana Alice Freire, João Lima Neto para a Rádio Verdinha FM e TV Diário.
1: Na madrugada de ontem, foi registrado o furto de aproximadamente 300 metros de cabos de cobre da rede de energia da Avenida Doutor Aldir Mentor, que fica lá na Praia do Futuro, aqui em Fortaleza. Durante a ação, dois postes foram danificados. Como consequência, o fornecimento de energia foi afetado por alguns moradores da região. Equipes técnicas especializadas da Enel estão trabalhando na recomposição da rede. Entre janeiro e junho deste ano, foram contabilizados cerca de 600 ocorrências relacionadas a furtos de cabos e equipamentos da rede elétrica. Deste total, 421 ocorrências envolveram furto de cabos. Somando tudo, foram furtados 76 quilômetros de fios de média e baixa tensão. Esses casos afetaram o fornecimento de energia para mais de 166 mil pessoas em todo o estado. Então, para denunciar furtos de cabos de energia, a população deve ligar para o telefone DDD 85-3453-4060. Eu vou repetir o número, 3453-4060. Ou então você pode enviar mensagem para o WhatsApp no número DDD 85 também, 99993-9526, hein? 99993-9526.
2: 8 horas e 56.
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2: Inácio Aguiar, no dia de ontem, pesquisa foi publicada, Datafolha, sobre eleições 2026. E com você, bom dia.
3: Bom dia. Inácio Aguiar.
4: Oi, Daniela, bom dia para você, bom dia, Tom Barros, bom dia e boa sexta-feira para todo mundo que tá com a gente. Sexta-feira é dia de...
1: Molhar as palavras, de sextar, de conversar sobre tudo que aconteceu na semana.
4: De abraçar os amigos, né? Fazer um resumo do que aconteceu na semana.
1: É, um resumo.
4: E por falar em resumo, Dani, a gente teve ontem a divulgação dos números da nova pesquisa Datafolha na corrida ao governo do estado. Segundo o Instituto Datafolha, em uma pesquisa que foi contratada pelo jornal O Povo, Ciro Gomes tem 52% das intenções de votos. Ciro Gomes do PSDB tem 52% das intenções de voto. Elmano de Freitas tem 33%. Pedro Brito, que desistiu da campanha do Partido Novo, mas quando a pesquisa foi a campo, ele ainda era o candidato do Novo, né? Então, Pedro Brito pontuou com 1%, delegado Hugo do Missão também 1%, Danilo Soares, democrata, 1%, Serlei Leal, Zé Batista não pontuaram, brancos e nulos, 7%, não sabe ou não responderam, 4%. Veja bem, o que, é que a gente pode extrair desses números, Tom e Daniela? A última pesquisa Quest, né, que a gente divulgou aqui na Verdinha, que foi agora em julho, né, tinha lá uma diferença de 10 pontos. Ciro tinha 43, Elmano 33. Naturalmente, as pesquisas, então, elas têm metodologias diferentes. Então, não dá para a gente comparar diretamente o resultado de uma com a outra, por causa da metodologia. Mas, naturalmente, dá para você sentir esse termômetro. No caso do Datafolha, que foi divulgado ontem, tem uma diferença aí de 19 pontos percentuais, né, a favor de Ciro Gomes. Se você considerar que a campanha é curta, né, Tom? Olha, Dani, ontem eu estava fazendo esse cálculo. Veja bem, a propaganda eleitoral de rádio e TV, Tom, vai começar no dia 28 de agosto.
2: Isso.
4: E ela só vai durar praticamente 4 semanas, porque no dia 28 de setembro... já está praticamente terminando o prazo, porque a eleição é no dia 4 de outubro. É. Ou seja, o período em que o eleitor estará mais exposto mesmo à campanha, que é aquelas inserções que tem no rádio, os vídeos que aparecem na televisão, o horário eleitoral obrigatório, né, que tem tanto no rádio como na TV, a campanha na internet, nas ruas. Então, é praticamente um mês, então, uma campanha muito rápida.
2: Muito ligeira.
4: Né? Muito rápida. Então,

0: esses 19 pontos que o Datafolha sinaliza de vantagem para o Ciro é um trunfo considerável do candidato de oposição aqui no estado. E eu posso dizer, pelo que eu acompanhei nos bastidores ontem, que pegou de surpresa a campanha do governador Elmano de Freitas, porque na avaliação de pessoas que acompanham mais de perto, a expectativa era de que ele fosse sair mais próximo, né? Uma diferença menor do Ciro. Outros números da pesquisa também são importantes. Por exemplo, a espontânea. Na espontânea, Ciro tem 28% das intenções de voto. Elmano tem 20%. A diferença de 8 pontos percentuais. Como é a espontânea, Tom? É aquela que o entrevistador chega e não cita nomes. Só pergunta assim, só pergunta para a pessoa da seguinte forma. Em quem você vai votar para governador em outubro? Né? A pessoa precisa fazer aqui um resgate mental sobre aquele nome que ela lembra. Então, nessa fase da eleição, em que a campanha ainda não começou propriamente, esse é um dado considerado pelos especialistas até mais verossímil, vamos dizer, né? Mais próximo da realidade do que propriamente a estimulada, porque com a lista ali na mão, que você diz os candidatos, fica mais fácil de o eleitor indicar, né? E ele indica, geralmente, não é nem, Dani, aquele que ele vai votar de fato, né? Aquele que tem mais recall, aquele que é mais lembrado, né? Pode acontecer isso, segundo a explicação dos especialistas. De qualquer maneira, é uma grande vantagem do candidato do PSDB. Então, a gente vai ter aí alguns dias para começar a campanha eleitoral, né? Domingo, Tom, começa nas ruas e na internet, e claro que a gente vai ter que acompanhar. Só para a gente dar aqui o protocolo, o levantamento foi encomendado pelo jornal O Povo e ouviu 1.022 eleitores entre os dias 10 e 12 de agosto. Essa pesquisa está registrada no Tribunal Superior Eleitoral sob os números CE04-292-2026 e BR00994-2026, com margem de erro de 3 pontos percentuais para mais ou para menos, em nível de confiança de 95%.
1: Pronto. Perfeito, Inácio. Muito obrigado, Aguiar. Inácio. Um bom fim de semana.
2: Bom fim de semana.
0: Grande abraço para vocês.
1: Tá esquentando.
2: Amanhã é sábado e amanhã eu tô aqui, hein? Para 5 da manhã, dar o meu primeiro bom dia para você. Tem muita coisa boa. Amanhã a gente conversa.
1: Um abraço.
2: Obrigada à nossa equipe, a você principalmente.
1: E aí, o Gleudson Rosa com o seu programa.
2: Até amanhã.
1: 9-2.
2: Tchau.
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5: Policiais da Delegacia de Defesa Civil da Mulher de Juazeiro do Norte prenderam um homem investigado pela morte de Bárbara Filgueiras, de 28 anos, cujo corpo foi encontrado queimado no dia 10 de agosto de 2026, no bairro Leandro Bezerra, em Juazeiro do Norte. De acordo com as investigações, Bárbara foi vítima de vários golpes de faca antes de ter o corpo queimado. Após o crime, policiais civis iniciaram uma série de diligências e investigações ininterruptas, com o objetivo de identificar e localizar o autor, bem como evitar uma possível fuga. No decorrer das investigações, o suspeito foi identificado como João Victor Tavares Marques da Silva, de 27 anos de idade. A delegacia pediu a prisão preventiva do investigado. Ontem à tarde, quinta-feira, portanto, eles cumpriram o mandado de prisão e prenderam João Victor, dando cumprimento a essa decisão judicial. O investigado foi recolhido à cadeia pública de Juazeiro do Norte e se encontra agora à disposição da Justiça. Lorena Tavares para a Verdinha FM.
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1: São 9:06 em Fortaleza. O mundo inteiro tem acompanhado aí Bashar al-Assad e seu irmão, seu primo, foram condenados à morte. Mas eu quero te contar um pouco, e aí pelo meu olhar, ele aí está na imagem e o julgamento. Porque eu creio que há crimes que o tempo não absolve. Há famílias que passam décadas esperando uma resposta que dinheiro nenhum compra e poder nenhum consegue apagar. A condenação à morte, a revelia de Bashar al-Assad e de seu irmão Mater al-Assad, além do primo Atef Najib, acusado de participação direta na repressão que ajudou a incendiar a revolta síria, não devolve os mortos, não cura os sobreviventes, não apaga as marcas deixadas em uma sociedade devastada por quase 14 anos de guerra. Mas registra uma coisa que os ditadores costumam esquecer: o poder passa. A memória permanece. E a conta da crueldade pode demorar, mas chega. A tragédia síria produziu cerca de 500 mil de mortos, isso mesmo, 500 mil mortos, milhões de deslocados e uma coleção de histórias que nenhuma estatística consegue dimensionar. São pais que enterraram filhos, mães que procuram desaparecidos, famílias que nunca receberam um corpo, uma explicação ou sequer o direito de saber onde seus parentes morreram. E talvez seja justamente aí que esteja a dimensão mais assustadora dessa história. O horror não nasceu de uma batalha isolada. Foi sustentado por uma estrutura de repressão. Prisões, tortura, desaparecimentos, bombardeios, medo. A máquina funcionava porque havia gente disposta a fazê-la funcionar. E essa talvez seja a verdade mais desconfortável de todas. Nenhum sistema de violência existe sozinho. Ele precisa de mãos humanas, precisa de ordens, precisa de determinação, precisa de pessoas capazes de olhar para o sofrimento de outras pessoas e, mesmo assim, continuar trabalhando como se nada estivesse acontecendo. Em Dara, adolescentes foram presos e torturados depois de escreverem frases contra o crime, contra o regime. Entre os responsáveis pela repressão estava Atef Najib. O episódio tornou-se um dos estopins de revolta que mergulharia a Síria em uma guerra devastadora. É impossível olhar para essa história sem se sentir indignado, sem sentir a indignação de tudo isso. Mas também é preciso cuidado para não transformar a indignação humanitária em propaganda política. Aqui não existe lado, não existe torcida, não existe ideologia que justifique uma criança torturada, uma família destruída ou um inocente enterrado sem direito à despedida. Existe vítima, existe sofrimento, existe responsabilidade. E existe uma pergunta que ultrapassa a Síria e deveria inquietar qualquer sociedade: até onde o ser humano é capaz de chegar quando acredita que o poder o colocou acima dos outros? Porque o problema nunca foi simplesmente o poder. Nunca foi simplesmente o poder. Nem o dinheiro. O dinheiro pode construir, o poder pode proteger, organizar, transformar e servir. O verdadeiro perigo aparece quando poder e dinheiro encontram um caráter incapaz de reconhecer limites, compaixão ou dignidade no outro. É quando o ser humano deixa de enxergar pessoas e passa a enxergar obstáculos. É quando o adversário deixa de ser alguém que pensa diferente e passa a ser alguém que merece desaparecer. É nesse instante que a política pode se transformar em instrumento de crueldade. E a história está cheia desses exemplos. Bashar al-Assad está na Rússia. A sentença, portanto, tem hoje uma força muito maior no campo histórico e jurídico.

0: jurídico do que na execução prática. Mas não é pouca coisa, não. Para famílias que esperam anos, talvez seja a primeira fissura na parede da impunidade. E justiça precisa alcançar os responsáveis, sem transformar o julgamento em vingança. Precisa respeitar provas, direitos e devido processo legal. Porque uma sociedade que combate a barbárie não pode reproduzir a barbárie para puni-la. Esse veredito não encerra a história da Síria. Talvez esteja apenas abrindo um capítulo que ainda precisa ser escrito. Um capítulo em que os mortos sejam lembrados, os sobreviventes sejam ouvidos e os responsáveis sejam julgados. Mas há uma lição que deveria ultrapassar fronteiras, bandeiras e ideologias. Nenhum homem deveria acreditar que o cargo o torna dono da vida dos outros. Pelo menos é assim que eu penso.
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0: Muito bem, são 9:11 depois do registro dessa chaga que acompanha ainda o mundo e o mundo acompanha tudo isso que está acontecendo. Estamos chegando numa bela sexta-feira, assim eu espero e agradeço pela gentileza da sua companhia. Vamos juntos, né, até às 11:00 com o nosso time aqui formado, na técnica da Verdinha, meu querido amigo Augusto Assunção, comandando o som da Verdinha. Ao lado dele tem a Línia Mariano com a sua competência, com seu sorriso, com seu trabalho nesta manhã de sexta-feira. E aqui de volta a dupla, né? Sempre colaborando conosco, o Cauã com esse entusiasmo, esse seu bigode diferente dos outros. E claro, a Mainara, a estrelinha da manhã aqui do nosso Movimento e Mercado, de volta nessa sexta-feira. Que bom, Mainara, ter você aqui. Gente, também tem o nosso time na TV Diário, né? Tem o Thiago Nobre, o Diego Castro e a Carlinha Rodrigues, nosso trio perfeito, comandando as imagens. Nós vamos juntos. Eu sou Gleudson Rosa e quero ter o privilégio de contar com a sua audiência, com a sua amizade. E eu já mando para você direto a pergunta de hoje. Você deve ter visto aí o grande trilionário Elon Musk fazendo aí um comentário, soltou uma daquelas declarações que dividem o mercado. Ele disse o seguinte: em 5 anos, a inteligência artificial vai superar a soma de toda a inteligência da humanidade, todas juntas, tornando o trabalho convencional algo opcional. Opcional. Ele promete que uma era de abundância vai chegar, os críticos preveem um apagão de empregos. E para você, vai surgir oportunidade? Vai surgir aí prosperidade? Ou nós vamos ter, de fato, dificuldade com tanta tecnologia? Qual é a sua opinião? Para você que está aí nos ouvindo, o avanço da tecnologia, da IA, é libertação para sua carreira ou uma ameaça ao mercado? Acesse nossa enquete e deixe sua opinião, por favor. Elon Musk diz que em 5 anos a inteligência artificial vai superar a mente humana e tornará a maioria dos empregos opcional. Para ele, a IA fará tudo melhor que a gente, menos ser humano. O que é que você pensa, hein? A tecnologia vai nos libertar de tarefas repetitivas? A IA é uma ferramenta poderosa, mas nunca substitui a intuição humana? O que é que você pensa sobre isso, hein? Por favor, entre em contato conosco, traga aí a sua opinião, 988-87-1306, e também o nosso arroba Gleudson Rosa para você participar conosco. Manda aí a sua participação nesta sexta-feira. São 9:14 agora.
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0: São 9:14, nós vamos trazendo agora o boletim do mercado financeiro nesta sexta-feira, que chega ao fim de semana sob pressão, né? No último pregão, o Ibovespa caiu 0,23% aos 167.100 pontos, acumulando a 8ª sessão consecutiva de queda. O movimento revela uma combinação de cautela com o cenário fiscal brasileiro, saída de capital estrangeiro e preocupação com a trajetória dos juros nos Estados Unidos. Esse mês de agosto, a retirada de recursos estrangeiros da Bolsa já chega a aproximadamente 11,9 bilhões de reais. No câmbio, o dólar comercial fechou ontem em 5,193, uma alta de 0,27%. Na manhã de hoje, a referência permanece próxima a 5,19. Já o euro está a 5,99. Para quem acompanha a inflação, o dado mais recente do IBGE mostra IPCA de 0,07% em julho, acumulando aí 4,44% em 12 meses e 3,44% ao ano. Lá fora, o petróleo Brent opera próximo a 87

0: 67 o barril, 87 dólares e 67 centes, enquanto os mercados internacionais apresentam comportamento misto. O conflito no Oriente Médio e a movimentação do Estreito de Hormuz continuam no radar dos investidores. O resumo para hoje é bolsa pressionada, dólar ainda elevado e mercado estrangeiro mais seletivo. O Brasil continua precisando convencer o investidor de que existe previsibilidade fiscal por aqui. E é isso que a gente vai estar acompanhando. E você que também está aí acompanhando, vai viajar, vai comprar produto, né, estrangeiro, fica atento e nós vamos compartilhando com você todas essas informações aqui no Movimento e Mercado. E muita gente pergunta por que eu sempre trago esses dados do mercado financeiro. É porque, de fato, eles impactam no nosso dia a dia e eu já mostrei a você isso, né? Bom, são 9 horas e 16 minutos, agora 9 e 16. Vamos saber sobre tempo e temperatura para essa manhã de sexta-feira. Uma sexta-feira com muito sol, sol bem forte. A previsão de momento é de até o meio do dia chegar até 33 graus. A temperatura nesse instante, aqui no bairro de Dionísio Torres, girando em torno de 28 ou 29 graus. Você vê nas imagens da tela da TV Diário a bela região da praia ali do Cartódromo, a Praia da Leste-Oeste, como você queira dizer. Sol aparecendo, céu claro, poucas nuvens e ventos aí na casa de 27 quilômetros por hora nesta manhã. E você pode registrar isso agora, quem está acompanhando a gente. Você que está aí na região metropolitana também percebe que ar quente, vento presente e temperatura subindo rapidamente no início. Agora, no meio da manhã, para o começo da tarde, muito mais. Para quem vai circular por Fortaleza, a sensação térmica tende a ficar mais elevada nos horários de maior insolação. No estado também, a temperatura vai ficar elevada, girando aí no Cariri a 34 graus e em Sobral a 35 graus. Na Serra, nos Inhamuns, chegando aí até 31 graus de máxima nessa manhã. Vamos agora, são 9 horas e 17 minutos, saber sobre o trânsito em Fortaleza nesta sexta-feira. Eu tenho informação chegando que na BR-116, ali próximo à Avenida Alberto Craveiro, tem um caminhão, né, que acabou tendo um problema, uma batida de trânsito, está complicando a vida de muita gente a partir ali da rua Sagrada Família, para quem sai da Alberto Craveiro, sentido BR-116, Sertão Praia. Nesse instante, agora, nessa manhã de sexta-feira, o trânsito ainda está bastante complicado nessa região. Nas imagens da TV Diário, você vê a Avenida da Universidade com um trânsito bastante tranquilo. Tá tranquilo, né? Sinal fechado. Ali mais atrás, no alto da tela, a gente vê uma movimentação de veículos já se aproximando, mas no cruzamento com a 13 de maio é tranquilo nesse instante e bem presente, como eu disse, o sol bem forte nessa manhã. Vamos para outro ponto, Thiago, mostrando agora aí saindo do alto, vindo para baixo, para Leste-Oeste, mostrando a Avenida Leste-Oeste com aquele trânsito um pouco mais engarrafado. Sexta-feira normalmente tem eventos ali de feira, de mercado popular naquela região central. Na Leste-Oeste, dali na Alberto Nepomuceno, Pensoa, tem sempre grandes congestionamentos, mas agora o trânsito flui normalmente nessa região central. A Avenida Governador Raul Barbosa, mostrando agora o ponto da Aldeota, ou seja, Praia Sertão, sentido debaixo, do lado direito da sua tela, trânsito mais tranquilo do que sentido contrário para quem chega à Fortaleza, utilizando a BR-116, a alça do viaduto ali do chamado Macro, para conversar a Raul Barbosa e, consequentemente, a Avenida Desembargador Moreira, acessando os bairros da Aldeota. Você vê agora a região central, a Avenida Heráclito Graça com Ildefonso Urbano, o trânsito fluindo bem nos dois sentidos. Nesse horário está favorável para você que vai nessa região. Outro ponto é a Avenida Washington Soares, lado direito da tela para quem sai do sertão sentido praia, e lado contrário, obviamente, Aldeota, né, Messejana, o trânsito fluindo tranquilamente nesta manhã. E você que nos acompanha também pode ajudar a outros motoristas através do nosso contato 988871306 e também o arroba Gleudson Rosa. Recebi informação aqui do Vinícius, que está passando nesse instante pela rua Joaquim Nabuco, está dizendo o seguinte: Gleudson, nesse instante, no cruzamento aqui com a rua João Carvalho, o trânsito é praticamente parado, a velocidade de 4 km por hora aqui na Joaquim Nabuco, no bairro da Aldeota. Tem também traços de lentidão nesse instante para você que nos acompanha agora, exatamente na Desembargador Moreira, a partir da Avenida Pontes Vieira, sentido praia. A Avenida Pontes Vieira apresenta um trânsito fluido nesse instante, sem ponto de engarrafamento. Outro ponto complicado é aquele de sempre, né? Você sai da BR-116, acessa ali para a Avenida Guanabi, próximo a a Praça Ivens Dias Brancos, você encontra um pouco de lentidão nessa região ali do bairro Jardim América, né? Bairro de Fátima, chegando para o Jardim América nesse instante. Outro ponto também de lentidão agora, como falei, é a BR-116, sentido capital interior, nesse instante, a partir ali do viaduto do Macro, né? Desceu o alço do viaduto para pegar a BR-116 sentido sertão, você vai encontrar lentidão. A BR-116, nesse ponto, a Avenida Borges de Melo, para quem sai exatamente ali da Avenida Guanambi, pega a Borges de Melo, sentido rodoviária, Engenheiro João Tomé, vai encontrar um pouco de lentidão ali na chamada Cidade da Polícia, né, onde tem ali a SUSP. Nesse instante é o trânsito de Fortaleza. Vamos saber agora do boletim dos aeroportos brasileiros, começando pelo Aeroporto Internacional Pinto Martins, registrando tranquilidade e pontualidade em chegadas e partidas. A atualização de horário do painel da Frapó. Até esse instante não encontramos nenhum tipo de intercorrência em voos, chegadas e partidas do Aeroporto Internacional Pinto Martins, assim como acontece na maioria dos aeroportos brasileiros operando dentro da normalidade. O Fortaleza Airport vem mantendo forte movimentação. Em julho, o terminal projetou 590,5 mil passageiros entre embarques, desembarques e conexões, média superior a 19 mil viajantes por dia. E o alerta de serviço é bem simples: quem embarca hoje deve chegar com antecedência, acompanhar eventuais alterações no aplicativo da companhia aérea, mas tudo dentro da normalidade. São 9:22 agora, quero só lembrar você a nossa pergunta. O Elon Musk diz que daqui a poucos anos a inteligência artificial vai superar todas as inteligências humanas juntas e vai trabalhar, vai ser opcional. Você continua achando que a inteligência artificial é uma ameaça ao emprego, ao mercado de trabalho? Sim ou não? Como é que você tem se preparado? Porque não tem como volta, né? Essa é uma realidade. Muitos de nós vai ter que mudar de atitude de trabalho, assim como aconteceu no passado. Você lembra que tinha trocador no ônibus? Hoje já não tem mais. Você lembra que quando você chegava no banco, tinha vários terminais de caixa para te atender? Hoje é só terminal eletrônico. Você chega no supermercado hoje, a grande maioria é atendimento autoatendimento, né? Então hoje tem muito disso. Nós precisamos nos adaptar e buscar alternativas. Elon Musk disse que isso vai ser fato. Qual é a sua opinião a esse respeito? Quero a sua participação. 988871306, 988871306 e também o arroba Gleudson Rosa para você participar. Está escrito aqui na tela e para você não esquecer de jeito nenhum. Eu vou receber já a minha amiga Ana Zélia, que é advogada de famílias. Ela vai falar sobre esse mês de agosto, que fez o aniversário de 20 anos da promulgação da Lei Maria da Penha. A Lei Maria da Penha chegando aos seus 20 anos com avanços inegáveis. Mas por que os índices de feminicídio e violência física continuam subindo no Brasil? Essa é a pergunta, esse é o tema e já a doutora Ana Zélia vai conversar conosco e trazer respostas e o seu olhar a respeito dessa situação. São 9:23, vem pro movimento aqui da negócio. 9:23, Verdinha e TV Diário. 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
1: Você viu imagens aí da Avenida 13 de Maio? Pois é, o trânsito tá fluindo bem nessa região. O Thiago Nobre tá mostrando agora essas imagens da cruzamento, né? 13 de Maio com a Avenida da Universidade. Eu acho uma das avenidas mais bonitas de Fortaleza, né? Essa Avenida 13 de Maio, essa região aí do bairro Benfica, pra mim é assim, lembra aquelas edificações de Londres, aquela região ali, né? Muito bacana. Trânsito tranquilo nessa região às 9h27. Gente, o Brasil deixa de ser encarado pelo mercado europeu como uma mera vitrine consumidora para se consolidar como uma plataforma estratégica de produção e investimento industrial. E eu explico por quê. Em um encontro de alto nível realizado em Nápoles, na Itália, lideranças empresariais e representantes da indústria italiana se reuniram para redesenhar, ou desenhar, melhor dizendo, oportunidades concretas de aporte e parcerias aqui com o Brasil. A pauta não é genérica. O capital italiano mira setores onde o Brasil possui vantagem competitiva real, né? E gargalos que demandam eficiência, ou seja, transição energética, infraestrutura, agronegócio, setor automotivo, inovação e a modernização de um parque industrial. A perspectiva de avanço no acordo entre União Europeia e Mercosul atua como um catalisador desse movimento, prevendo a redução de barreiras tarifárias e também a criação de um ambiente regulatório mais fluido para os dois lados do Atlântico. Para os operadores, para as corporações da Itália, o país surge como um hub de manufatura e tecnologia capaz de abastecer toda a América Latina. Mas o diferencial desta nova fase está na pulverização dos negócios. Não se trata apenas de grandes conglomerados, não. Pequenas e médias empresas italianas buscam parcerias locais, fornecedores estratégicos e arranjos produtivos conjuntos. Ou seja, é o início de uma relação mais madura, baseada na integração de cadeias de valor e investimentos produtivos de longo prazo. E você que está sempre aí atento, não esquece de acompanhar essas informações para te trazer ainda mais oportunidade de novos negócios. Vamos mudar a pauta, 9 horas e 28 minutos. Esse mês de agosto, a Lei Maria da Penha completa 20 anos da sua promulgação. É a Lei 11.340, sancionada em 7 de agosto de 2006. O Brasil enfrenta um paradoxo, pelo menos ao meu ver. Tem uma das legislações mais avançadas no mundo de combate à violência doméstica e, ao mesmo tempo, registra índices alarmantes de agressões e feminicídios. O instrumento jurídico evoluiu, mas a rede de proteção e a resposta institucional ainda encontram gargalos estruturais na ponta, pelo menos ao meu sentir. Para compreender os desafios dessa aplicação e o papel do direito de família ou das famílias na proteção das vítimas, a gente vai debater esse assunto agora com quem é do ramo, doutora do assunto.
0: Seu direito.
1: Tenho o privilégio de receber hoje a competente, a amiga, a advogada Ana Zélia, especialista em direito de famílias e sucessões, com ampla atuação na defesa dos direitos das mulheres. A gente vai debater, fazer uma reflexão sobre esse tema tão importante. Os dados recentes de órgãos oficiais e de pesquisa, eles revelam o tamanho desse problema. Bom dia, doutora, tudo
2: bom
1: bem
2: dia,
1: contigo?
2: Bom dia, tudo jóia.
1: Doutora, eu estava analisando e pesquisando aqui e vi que o 18º Anuário Brasileiro de Segurança Pública, do fórum que eu tenho o costume de olhar sempre, e lá...

0: aponta que o país registrou 1.467 feminicídios, a maior marca de uma série histórica desde a sua tipificação de crime em 2015. A cada 6 minutos, uma mulher é vítima de violência sexual no Brasil. Além disso, as medidas protetivas de urgência concedidas pelo judiciário ultrapassam a marca de 400 mil em um único ano, evidenciando que a demanda por socorro estatal não para de crescer. Se trouxer esses números aqui para o Nordeste, doutora, a região responde por parcela expressiva das ocorrências de violência fatal contra a mulher, onde taxas de feminicídio em estados como Piauí, Maranhão e Alagoas figuram entre os mais elevados do país por 100 mil habitantes, segundo esse levantamento. Ceará, dados da Secretaria de Segurança Pública e do Observatório da Violência contra a Mulher indicam que o estado concede anualmente milhares de medidas protetivas, mas enfrenta desafios. A Lei Maria da Penha chega aos seus 20 anos de avanços inegáveis. Mas, doutora, por que os índices continuam subindo? Por que, hein, doutora?
1: Por questões culturais e por falta de estrutura do Estado,
0: Gleudson. Onde é que está o principal gargalo, hein, doutora?
1: A educação, Gleudson, a gente percebe que a misoginia ela continua presente, né, entre os brasileiros. Basta que você veja, por exemplo, comentários que são feitos na internet. Essa semana eu fiz um comentário sobre uma quebra de medida protetiva que houve por um casal. Ela tinha medida protetiva e o casal foi flagrado no motel. Eu não sei quem foi que deu conta desse encontro amoroso. E aí eu comentei, ambos quebraram a medida protetiva, porque ela é recíproca. E aí vieram comentários favoráveis, mas os comentários que foram contrários àquele meu comentário foram terríveis. Você vê uma violência implantada na mentalidade do brasileiro. E a internet acaba sendo terra que não é sem lei, porque existe uma legislação que prevê, mas a gente consegue fazer uma leitura, Gleudson, sobre como é que anda a mentalidade ainda de muitos brasileiros, entende? Você vê, assim, uma violência desmedida e sem precedentes, porque é totalmente desnecessário, sabe?
0: Doutora, me permita compartilhar contigo esse pensamento. Quando alguém vai à internet e faz um tipo de comentarista ao qual a doutora Ana Zélia está se referindo, ela ali está sem filtro, ela está falando o que de fato ela pensa e o que de fato ela propõe e o que de fato ela faz. Ali não tem ninguém pedindo para diminuir ou fazendo ali um critério diferente. Na verdade, a pessoa está se revelando. Nós estamos, de fato, adoecidos, né?
1: Total, Gleudson. Você vê exatamente, muito sábio o seu comentário, porque é exatamente isso, essa facilidade, né, com que as pessoas cheguem umas às outras, tá chegando também acompanhada de falta de respeito, falta de tudo, sabe, Gleudson? Porque você vê as pessoas agredindo por agredir. E aí você se reporta também à infância, à juventude, e vê que os nossos adolescentes estão sendo educados nesse meio, né? Onde muitas vezes os pais sequer dão conta da educação dos filhos, que ficam entregues à internet. Então é esse tipo de conteúdo também ao qual eles têm acesso.
0: Naturalizando a banalidade.
1: Exatamente, entendeu? Então, assim, eu vejo como uma questão cultural, né, onde não existe o real combate à misoginia.
0: É. Bom, doutora, esse ponto do direito de família, como é que o direito da família ele se cruza com a violência doméstica no momento de uma ação de divórcio, por exemplo, guarda de filhos, partilha de bens, como é que isso se resolve?
1: É muito comum, certo, Gleudson? Inclusive, é muito preocupante a utilização da Lei Maria da Penha, tá? Ela deve ser sempre condizente com a realidade de cada ex-casal. Então, tanto nós nos deparamos com situações reais de violência doméstica, onde não há condição de haver o compartilhamento da guarda de um filho, dos deveres de cuidado de um filho. E aí a gente teve uma mudança na nossa legislação que diz que, havendo indícios de violência doméstica, a guarda dessa criança deve ficar com a mãe, que é a vítima da violência doméstica. E, em contrapartida, nós também nos deparamos com situações onde

0: criada uma situação de suposta violência doméstica visando a obtenção de vantagens nos processos de família em detrimento dos homens. Então, veja só que coisa grave. Uhum. Nós estamos aqui falando sobre os índices que não baixam. A gente fala aqui de falta de estrutura da máquina pública, porque realmente falta estrutura. Então, se já é superlotada, se já não dá conta dos casos que já existem hoje, imagine havendo falsas denúncias. Então, pessoas morrem por falta de estrutura e com essas falsas denúncias, a atenção do Estado ainda tem sido desviada. Então, a gente precisa de medidas eficazes em combate a essas falsas denúncias para que as reais vítimas sejam vistas a tempo.
1: Doutora, a gente sabe que a medida protetiva urgente, ela é rápida. Mas o que é que acontece quando o agressor, na verdade, ele descumpre a determinação e chega primeiro, chega até antes do que a polícia e comete ali outro crime? O que acontece?
0: Geralmente, Gleudson, existe a banalização pela mulher quando acontece aquele indício de descumprimento de medida protetiva pelo homem. Muitas vezes ela é surpreendida também, né? Infelizmente, muitas vezes ela é surpreendida também. Nós vemos casos aí de mulheres que são brutalmente assassinadas, inclusive nos seus locais de trabalho. Mas o que é que a gente pode trazer aqui a título de aconselhamento a uma mulher que tem a medida protetiva? Cumpra a medida protetiva, não permita nenhuma aproximação do seu agressor, não banalize achando que está havendo mudança de comportamento, porque é através dessa banalização que pode acontecer a sua morte. Muitas vezes, mulheres têm medidas protetivas, Gleudson, e às vezes, por exemplo, pelo fato de possuírem filhos menores em comum, elas dizem, meu Deus, mas eu preciso me comunicar com o genitor do meu filho, eu preciso ter uma linha de comunicação. E, de repente, quando ela foi pedir a medida protetiva, ela não levou essa realidade ao Poder Judiciário. Existe como, sim, e é necessário que haja uma intermediação por uma terceira pessoa, para que esse genitor tenha acesso ao filho, caso ele tenha um comportamento equilibrado para exercer essa paternidade. Mas uma mulher que tenha medida protetiva, o ideal é que ela não tenha mais contato nenhum. Ela não pode banalizar a medida protetiva que foi pedida por ela.
1: Já vimos vários exemplos onde a mulher quis dar uma chance, quis conversar e acabou perdendo a vida.
0: Muito comum, Gleudson, até porque a violência, ela segue um ciclo, existe o ciclo do abuso, a gente chama de espiral do abuso, né? Então, ela vai e volta, né? E acaba que a própria mulher, ela se acostuma com esse ciclo do abuso, sabe?
1: Doutora, ela costuma ou ela tem a dependência patrimonial, financeira e acaba tornando-se prisioneira dessa situação?
0: Tudo isso, dependência econômica, patrimonial, financeira, emocional.
1: Que é uma forma de violência também.
0: Total, psicológica e te digo mais, até química. Ontem eu estava lendo um texto na internet de um neuropsiquiatra que falou que a dependência emocional causa, inclusive, gatilhos neuroquímicos e a mulher fica dependente, como se fosse dependente de uma droga.
1: Ô, Mainara, pega para mim aí uma estrangeira, tá num jornal local aqui, ela tinha um namorado que a tatuava por inteira.
0: Eu vi.
1: Você viu essa matéria?
0: Eu vi.
1: Cada local que ele achava que alguém tocava nela, ele fazia uma tatuagem. Ele riscou essa mulher, Assunção, até nas pálpebras.
0: Eu vi.
1: Inteirinha. Uma violência excomunal, covarde e cruel. E essa mulher conseguiu se livrar depois de muito tempo e está participando agora de um processo de sessões para retirada dessas tatuagens e viveu escravizada durante muitos anos com esse companheiro. Uma forma absurda de uma violência, não só física, mas psicológica, doutora.
0: Com toda certeza, viu, Gleudson? Quando eu vi essa reportagem aí, a gente imagina o seguinte, em algum momento ela permitiu. A gente imagina isso, mas por que ela permitiu? Estando inserida no ciclo do abuso. Muitas pessoas julgam, né? Dizem assim, ah, continua com ele porque gosta de apanhar. Continua com ele porque é safada também. Gente, não é assim, não é tão

0: fácil assim. Essa questão do envolvimento emocional leva realmente as vítimas a despenderem, inclusive, de valores em dinheiro. A gente também tem, Gleudson, notícia daquele golpe do Dom Juan. Eu vi uma delegada de polícia aposentada, quer dizer, uma mulher da lei, né? Uma delegada de polícia aposentada que caiu no golpe do Dom Juan. Ela tinha um companheiro. E esse companheiro a envolveu de forma tal que ela despendeu muito dinheiro e quando ela estava hospitalizada por questões médicas, ele foi no apartamento dela e fez o rapa.
1: Meu Deus.
0: Entendeu, Gleudson? Então, assim, talvez se não fosse pelo rapa, ela continuasse sendo vítima. Então, assim, esse caso dessa mulher tatuada é uma coisa grotesca, absurda. Veja a quantidade de tatuagens que essa mulher teve, e isso daí para ela de repente era uma prova de amor, né? A gente não sabe, não tem como a gente estar, digamos, julgando uma situação como
1: Ela é
0: essa.
1: vítima, né?
0: Ela é vítima.
1: Essa mulher é 53 anos de idade. Já, eu queria. Põe a foto enquanto a gente baixa o vídeo, só para quem está em casa na TV Diário poder acompanhar. Ela tem 53 anos, teve o corpo tatuado mais de 250 vezes pelo namorado, que usava as tatuagens para marcar os lugares onde acreditava que outros homens haviam tocado nela. Jock relatou ter sido vítima de violência e afirmou que o ex-companheiro a afastou da família, inclusive dos filhos. Segundo ela, o homem também chegou a mantê-la trancada em trailers e galpões. Após conseguir ajuda, Jock iniciou um tratamento para remover as marcas e passou por 12 sessões de laser no rosto, oferecidas gratuitamente por uma fundação que auxilia vítimas de violência. A gente consegue ter o vídeo aí, Mainana? Tá baixando, né, o vídeo? Para quem está na TV acompanhar. Mas quem está no rádio está imaginando aí o grau de violência sofrido por essa mulher. Doutora Anazelli, como é que fica a situação de uma pessoa que busca? A gente sabe que tem delegacia da mulher funcionando 24 horas por dia, mas é uma realidade aqui no Ceará, que não é em todo o Nordeste, tem várias exceções. Se eu não estou enganado, são 5 ou 6 delegacias da mulher no estado. Um estado que tem 9 milhões de habitantes e que tem pelo menos 60% dessa população aí ou mais feita por mulheres. E numa delegacia comum, muitas vezes ela é revitimizada. Muitas vezes é dito: não, isso é frescura, isso é besteira. Agradeça o marido que tem, que está te sustentando, sustentando teus filhos, e por aí vai, uma série de questões. Mas eu não quero me ater apenas à ação policial, doutor, eu quero saber do judiciário. O judiciário cearense, as varas de família, possuem essa sensibilidade para preparar, para identificar o perfil manipulador de narcisistas, de agressores e covardes dessa natureza?
0: As varas de família têm evoluído bastante em relação à interpretação desse tipo de situação, Gleudson, por conta também, não somente de trabalho como o seu, né, de veiculação, de notícias, né, mas também por conta do protocolo do CNJ para julgamento de processos sob perspectiva de gênero. Então, nós temos uma orientação do Conselho Nacional de Justiça para que processos sejam julgados considerando fatos dessa natureza. Entretanto, Gleudson, o que é que eu quero te dizer? A ação policial, ela é tão importante, ela é tão necessária, Gleudson, principalmente para aquelas mulheres de menor poder aquisitivo. Eu acho que, e já estou me colocando aqui à disposição para uma próxima conversa, para a gente não fugir tanto da pauta, mas assim, quando a gente fala sobre o atendimento na polícia, eu posso te dizer que eu considero muito preocupante, sabe, Gleudson? Inclusive a saúde mental dos servidores públicos, considerando esse volume de situações, eu tenho clientes de toda a natureza, pessoas com todo tipo de poder aquisitivo. E gente que não pode me remunerar para que eu acompanhe essa pessoa até a delegacia da mulher. Mesmo com toda a orientação, Gleudson, o resultado daquela mulher que vai desacompanhada costuma ser uma
1: É
0: catástrofe.
1: lamentável. Você viu imagens aí da Joke, a moça que nós estamos falando, né, na quantidade de tatuagem, ela fazendo registro 250 vezes. Quem está na TV está acompanhando, né? Quem está no rádio, a gente vai estar aqui tentando transferir o que a imagem nos conta, que é chocante, mostrando tatuagens no rosto, nas pálpebras, na

0: nariz, seio, costas, partes íntimas e tudo mais, as bochechas, o queixo, tudo quanto foi de lugar, essa mulher foi tatuada e agora já o rosto limpo e alguns processos de retirada via laser dessas tatuagens. Doutora, qual é a orientação jurídica imediata para quem está querendo quebrar esse ciclo, né? E decidir romper esse ciclo de agressão. Enquanto a gente está falando aqui, coincidentemente, eu estou vendo imagens do Robinho, que está preso, acusado de estupro a uma moça na Itália, e assim outros casos e sucessivos casos que a gente vê a justiça demorar, mas enfim, sendo cumprida. A gente precisa passar também essa mensagem de otimismo que vai alcançar, vai chegar para essas mulheres. Então, qual é a mensagem jurídica, a orientação jurídica imediata e mais segura para a mulher que deseja romper esse ciclo de sofrimento, de agressão?
1: Essa mulher deve procurar uma rede de apoio, Gleudson. Ela precisa desabafar com alguém, né? E esse alguém, preferencialmente esclarecido, né? Uma pessoa que de fato vá apoiar essa mulher e que já tenha a consciência expandida em relação a essas questões sociais. Porque de nada adianta ela também procurar e ser orientada a permanecer no ciclo do abuso por questões culturais. Então, é ela buscar, não estar sozinha. Ela precisa buscar a orientação de um profissional, a ajuda de...
0: Defensoria Pública,
1: Defensoria, né, Pública, enfim. Ela precisa agir.
0: Aí está, @... Ana Zélia ADV, o Instagram da doutora Ana Zélia, para você procurar mais orientações, mais informações, tem vídeos, tem dicas, tem informações importantes que você precisa também aí estar buscando. Doutora Ana Zélia, satisfação vê-la.
1: Obrigada.
0: Um grande abraço, parabéns pelo seu excelente trabalho com tanta dedicação que você desempenha. Muito obrigado pela gentileza.
1: Obrigada, Gleudson, pelo convite.
0: Obrigado. São 9:47. Daqui a pouco eu vou trazer aqui a minha amiga Rosita Lavô para a gente falar sobre evasão fiscal, sobre empresários que querem investir em outros lugares, em outros países, offshore e saída fiscal, melhor dizendo, né? O caminho legal para a expansão global, abrir uma empresa no exterior operando a partir do Brasil é uma estratégia de expansão legal ou um risco fiscal desnecessário? Rosita é doutora no assunto, já a gente conversa. 9:47, Verdinha, jornalismo que fala a nossa língua.
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1: 9:50 em Fortaleza. Você viu como deu uma melhorada na imagem? O que é que aconteceu? Melhorou tanto assim, hein? Ah, o Jonathan chegou, rapaz. Jonathan Ferreira chegou, por isso que deu essa melhorada na imagem. Brincadeira, um abraço grande também pro Thiago que tá acompanhando a gente aí. Bom, 9:50. Eu disse agora há pouco que um ponto de inflexão relevante que a gente precisa trazer agora, offshore e saída fiscal. O caminho legal para a expansão global? Será que é isso mesmo? Abrir uma empresa no exterior, operando a partir do Brasil, é uma estratégia de expansão legal? Ou é um risco fiscal desnecessário? Vamos falar sobre esse assunto agora às 9:51.
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1: Tratar de internacionalização de negócios e saída fiscal longe dos mitos da informalidade e do sensacionalismo exige rigor técnico. Por isso eu convidei aqui a minha querida amiga Rosita Lavô, sócia do escritório de contabilidade, de Lavô Contabilidade, é consultora também. Rosita, essa pergunta aí inicial, ela mexe aí com os brios de muita gente, porque muita gente, não, eu sinto que vai dar certo, eu tenho uma intuição que vai dar certo, e aí a casa cai. Bom dia, bem-vinda.
2: Bom dia, muito bom estar aqui. Gostei da palavra, porque era o que eu estava pensando, mexe com os brios.
1: É verdade.
2: Porque eu preciso saber o tamanho das minhas pernas para dar o passo.
1: Não é só querer, é
2: não
1: poder.
2: Não é só querer, porque você fez uma pergunta, é legal? É legal. É uma estratégia utilizável? É. Mas minha empresa tem recursos financeiros para isso?
1: Como é que eu sei disso, Rosita?
2: Vamos lá. Primeiro vamos entender por que... Mercosul.
1: Uhum.
2: Mercosul, nós temos um convênio. Então, o Brasil está no Mercosul e nós temos vários incentivos fiscais para isso. Então, na conjuntura, o Paraguai nos recebe. Mas, no Brasil, minha empresa já é uma empresa de médio e grande porte? Eu já tenho uma assessoria jurídica exclusiva minha? Eu já tenho uma assessoria contábil exclusiva minha? Eu tenho alguns colegas, parceiros, outros empresários no ramo que possam dividir comigo esse custo? Porque o custo é muito alto. Quando a gente escuta, empresas estão internacionalizando. Eu estava dando uma olhada antes de vir aqui, mais ou menos 300 empresas. É muito pouco, gente. São as grandes empresas. Então, obviamente, o setor têxtil, né, da confecção no Ceará é muito forte.
1: Muito forte.
2: E é verdade. Nós estamos dominando São Paulo e é muito, muito forte. Mas eu estou falando de uma super grande empresa. Eu estou falando da Lupo. Por quê? Porque eu tenho que botar na ponta do lápis. Aqui... Começa, aqui eu tenho incentivo fiscal? Por que essa onda? Vamos fazer primeiro as perguntas. Por que esse movimento? Reforma tributária vai diminuir os meus incentivos fiscais. Ela vai acabar com isso. Então, opa, se eu já tenho incentivo fiscal, eu preciso procurar em outro local.
1: É um ponto.
2: É um ponto. Então, eu já tenho? Não, não tenho. Eu sou uma empresa do simples, eu sou do lucro presumido. Será que vale a pena eu ter esse gasto? Será que esse gasto eu não poderia otimizar a minha produção aqui no Ceará? Crescer o meu estado? Então já começa daí. Mas tem vantagem tributária? Sim, com certeza. Se eu puder ir, tem sim, tá?
1: Rosita, dada essa sua explicação e que o empresário precisa fazer essa reflexão e não é algo solitário, é algo em conjunto com todas essas estruturas aqui colocadas, qual é a diferença fundamental entre ter uma empresa no exterior e fazer a declaração de saída definitiva do país?
2: Pronto, vamos lá. Ter uma empresa no exterior é eu colocar o meu negócio fora, não é a minha pessoa física.
1: Ok.
2: Né? Então, assim, é o meu CNPJ, é o meu negócio. Da saída fiscal é quando eu entendo que os meus rendimentos e a minha fonte de renda da pessoa física tem mais origem fora do que dentro.
1: Uhum.
2: Então, assim, quando eu resolvo... São dois movimentos, aí vamos falar aí para o ouvinte que está escutando, que escuta, né? Eu escuto o som, mas não sei de onde. Primeiro tem um movimento dos investidores indo para o Uruguai.
1: Certo.
2: O Uruguai, ele tem incentivo fiscal de 12 anos na pessoa física do investidor que vai para lá. Ok, então se eu tenho dinheiro para aplicar, de repente é melhor eu procurar um auxílio e aplicar no Uruguai. Se minha única fonte de renda, melhor fazer minha saída fiscal e minha vida fiscal, sei lá. Aí, quanto à produção?

0: É o pessoal que está indo produzir no Paraguai.
1: É uma outra...
0: Outro movimento. O que é produzir no Paraguai? Mão de obra mais barata. É, como eu tenho um acordo com o Mercosul, eu posso mandar matéria-prima, máquina, equipamento para lá, sem pagar imposto. Então, quando eu chego no Paraguai, eu posso trazer tudo que eu tenho na minha indústria aqui no Brasil com imposto de importação zerado.
1: Incentivo. Tá. Eu mando a matéria-prima, produzo e trago de volta zerado de imposto.
0: Zerado de imposto na ida e na volta. Por que na ida e na volta? Porque como nós temos um acordo aqui no Brasil, na minha importação do Mercosul, eu não tenho imposto de importação. Então, eu meio que continuo vendendo aqui. Uhum. Então, zerou, não tenho importação, ok. Aí, quando chega os trabalhistas, o Paraguai tem um incentivo fiscal. Então, assim, eu só pago lá na exportação 1% de imposto para mandar para cá, né? E eu não tenho os direitos trabalhistas. Então, eu tenho uma mão de obra mais barata. O que é que se faz uma produção? Mão de obra, que lá é mais barata, e aqui a nossa é cara. É. E temos que dizer isso. A indústria paga uma mão de obra cara, né? Verdade. E nós temos insumo. Eu posso mandar o meu daqui. Ok. Zerado, não tem um problema, eu posso transferir para lá, não tem problema.
1: Só tô vendo vantagem até agora.
0: E maquinário. Agora eu tenho que ter o quê? Dinheiro para ter. Como é que eu faço tudo isso lá?
1: Como é que faz rodar?
0: Eu tenho que ter um local, eu tenho que montar um negócio, eu tenho que contratar gente, eu tenho que ter uma assessoria de recursos humanos. Imagina que eu sou um empresário cearense e vou contratar 100 paraguaios para fazer a minha produção. Meu povo, se já é difícil eu ter costureira aqui, imagina lá.
1: Rosita, e também uma estrutura fiscal contábil lá?
0: E também uma estrutura...
1: O daqui
0: pode
1: dá para...
0: Pode ser aqui, pode ser aqui. Eu tenho que entender. O que é que acontece? Às vezes esse empresário, ele ainda não faz isso nem aqui com a produção dele aqui. Ele ainda não maximizou a rentabilidade do negócio dele aqui.
1: É o maior gargalo, seria?
0: É, então assim... Não, ó, aqui eu já fiz tudo, já cortei custo, tô super organizado, minha produção é enxuta, meu maquinário é eficiente, eu compro bem, meus... E mesmo assim eu não estou competitivo.
1: Você tem cliente operando dessa maneira em Paraguai e Brasil?
0: Tenho. Mas, e eles estão operando, eles são da confecção e eles estão operando a perfumaria. Mas eles estão no nível, aí é isso que eu digo, o empresário tem que estar no nível, eles estão no nível que eles compram insumo da China, a China oferece para o Paraguai.
1: Já vem direto.
0: Dele, direto, e ele só traz para cá.
1: Ele importa e zero de imposto.
0: Zero, aí, mas o negócio dele é um triângulo caro. Obviamente... Quando ele bota isso na ponta do lápis, ele já tem um volume
1: que
0: muito alto
1: a
0: de venda. Então, assim, ele ganha no volume, mas é extremamente desgastante você entender, olha o tanto de... Eles já foram para a China duas vezes esse ano.
1: É.
0: Tá chegando um container agora, eles vão lá para o despacho do container. Né? Então, eu preciso... Isso tudo é custo.
1: É,
0: eu tenho que colocar isso no custo. Eu tenho que conhecer parceiros. Aí, realmente, o Sebrae faz um papel muito bacana. Né? Então, eles têm comitivas que vão. E uma época teve para Angola. Não sei se você é dessa época, mas uma época o Sebrae fez missões técnicas. Então, minha sugestão para o empresário que tem interesse, procure se associar a algum grupo que vai. Então, vou me associar, vou lá no Sebrae, vou lá no meu sindicato e vou ver se o meu ramo tem, porque sozinho sai muito caro.
1: Rosita, do Paraguai para os Estados Unidos, por exemplo, o empresário aqui de Fortaleza que resolve abrir uma LLC lá nos Estados Unidos e continua morando aqui em Fortaleza, ele precisa pagar imposto lá e pagar imposto aqui?
0: Ele tem que, na verdade, é assim, se ele fiscalmente estiver no Brasil, aí esse imposto que nós estamos falando é o quê? Da pessoa jurídica ou da pessoa física? Porque o da pessoa jurídica é onde está o negócio dele que ele vai pagar.
1: Tá.
0: Mas se esse negócio dele gerar lucro para ele, ele vai trazer para cá.
1: E aí vem o imposto.
0: E aí é que ele vai pagar, porque agora, a partir de 50 mil de lucro, a gente paga os 10% a mais.
1: Rosita, além dos offshores, acabou também aí com a vantagem tributária de ter estruturas fora do Brasil?
0: Eu não acho que acabou com a vantagem tributária. Eu acho que abriu o mercado mundial para a gente ver onde se tem vantagem tributária.
1: Aumentou o espectro?
0: É, eu acho que não é que dificultou no Brasil. Eu acho é que o mundo está mais aberto a gente entender, está tudo mais...

0: próximo. 5 anos atrás, época de pandemia, quem imaginava que a gente ia estar com volume de China? Se você olhar aí no seu movimento aí, você é uma pessoa que conhece muita gente. Quantas pessoas já foram para China esse ano?
1: Eu conheço dois grupos que vão agora, né?
0: Grupos!
1: Na Cantal, tem uma grande feira lá na China, que é um espaço onde os grupos são organizados, vem gente do Nordeste inteiro para sair daqui de Fortaleza, né? São grupos enormes, 250 pessoas cada um dos grupos.
0: Essa feira sempre foi muito conhecida, a feira em setembro é muito conhecida. Isso. Mas, assim, iam grupos pequenos. Né? Hoje os grupos são imensos. Hoje eles vão fora da época de feira. Verdade. Então eles fazem a feira, depois fazem missão técnica para conhecer as fábricas que vão produzir. Eles vão conhecendo a logística, o desembarque, o
1: desembaraço, a questão aduaneira, tudo.
0: Então, assim, cresceu, o mundo se abriu. E eu nem estou dizendo só para eu vender, eu produzir no Paraguai e vender para o Brasil, voltar para a minha sede daqui. De repente eu saio do Paraguai e ganho o mundo.
1: Rosita, a pergunta aqui do Paulo está dizendo o seguinte: vale a pena abrir mão da residência fiscal brasileira via saída definitiva apenas por motivos tributários?
0: Vale, vale muito. Né? Ó, vou dar um exemplo. O investidor que tem aluguéis de imóveis, eu nem vou estar falando de exemplo do industrial, do comerciante. Eu resolvi organizar a minha vida com adquirir imóveis, gerar patrimônio, e esse patrimônio me gerar uma renda.
1: E agora vai ter que dar nota fiscal também?
0: Dependendo da quantidade.
1: A partir de dezembro, né? Empresas.
0: A partir de janeiro, eu vou ter que
1: pessoa física. Janeiro e dezembro é empresa? CNPJ? Eu estava até com essa pergunta aqui para te fazer, que já havia sido. Quando eu te anunciei que você vinha conversar conosco sobre isso, já até me mandaram aqui, ó. Você acha, Gleudson Rosa, que a venda de um imóvel só existe quando passa pela escritura e pelo registro? A reforma tributária acabou de criar uma nota fiscal que pode ter de ser emitida antes disso. Pergunta para a Rosita: o que é que vai mudar a partir de dezembro de 2026? A partir de dezembro de 2026, as empresas no regime regular do IBS e CBS passam a emitir nota fiscal ABI, né, que é a Nota Fiscal Eletrônica de Alienação de Bens Imóveis, modelo 77, nas vendas de imóveis e de direitos imobiliários, para optantes do Simples e pessoas físicas que sejam contribuintes do IBS e CBS. A previsão é 1º de janeiro. E aí ele quer saber o que é que muda com essa virada agora, Rosita.
0: Não, vamos voltar.
1: Eu fugi um pouquinho,
0: Só para
1: essa questão dos imóveis.
0: A obrigação, quando eu era PJ, eu já tinha a obrigação do documento fiscal. Eu poderia esperar esse documento fiscal, porque a venda de imóveis eu preciso ter, porque eu preciso registrar. Então, se eu fazia fatura ou nota fiscal, eu já tinha um documento. Agora, a partir de janeiro, a pessoa física também entrou nessa obrigação.
1: Verdade.
0: Então, a pessoa física, ela vai ser equiparada. Lembra o nosso CNPJ técnico, que nós já conversamos aqui? Então, a pessoa física que trata isso como um negócio, porque tem alguns critérios, eu tenho que ter 3 ou mais imóveis, receita anual superior a 240 mil, para eu ser equiparada à pessoa jurídica.
1: Entendi.
0: Então, agora, você que tem muitos imóveis e gosta disso e resolveu que vai construir seu patrimônio com imóveis, é muito melhor estar na pessoa jurídica. Muito! A pessoa jurídica vai ter incentivo fiscal na locação. Então, assim, eu vou ter incentivo quando o imóvel é novo. Então, se eu construo um imóvel, antes o empreiteiro, o pequeno empreiteiro, ele mesmo na pessoa física, ele comprava o terreno, construía e vendia. Agora, para ele, vai ser muito melhor ele estudar e ser na PJ. E abrir uma PJ para isso, que antes ele esperava.
1: E não precisa ter medo da nota fiscal.
0: Não precisa ter medo de ser obrigação. Porque, na verdade, o que eles tinham medo da burocracia. Agora, a partir de 1º de janeiro, a burocracia vai também para a pessoa física. Então, se eu vou ter... O empresário brasileiro, ele é aquele que ele opta muitas vezes por pagar mais imposto para ter menos burocracia. E isso é uma coisa cultural. Em nenhum lugar no mundo a gente escolhe isso. Então, vai ser uma mudança, uma virada de chave. Então, eu preciso ter profissionais de contabilidade que me acompanhem, porque é sempre melhor pagar menos imposto corretamente do que pagar mais imposto desorganizado.
1: E ter prejuízos mais adiante. E perda de tempo também.
0: E perda de tempo, porque se chegar uma fiscalização, se chegar, então assim, eu podendo pagar menos imposto, está organizado? Então, só porque eu fiz a minha

0: conta que não, mas a minha margem aqui é boa e eu vou oferecer assim, eu vou dar o fim do jeitinho. Agora eu vou ter que sempre fazer as contas mesmo.
1: Perfeito. Rosita, então vamos aqui para um conselho prático para quem está acompanhando a gente agora e quer fazer essa internacionalização.

0: muito do governo paraguaio receber brasileiros lá. Então, não faça porque alguém disse que está fazendo.
1: Conheça.
0: Vá lá e veja. Então, Rosito, o que eu preciso? Ter pelo menos capital de giro para fazer essa viagem. Porque essa viagem, e aí quando eu digo uma viagem técnica mesmo, ela não tem nada a ver com a minha produção aqui. Minha vida, meu negócio tem que estar rodando aqui e eu tenho que ter valores e caixa para ir lá e conhecer.
1: Rosita, um é o valor do investimento, outro é o valor do capital de giro, né? E que precisa ser pelo menos a outra parte daquilo que separado. Você colocou lá.
0: Exatamente. Então, assim, veja a qualidade. Porque às vezes o empresário aqui, eu tô próximo. Então, entenda que quando uma Lupo resolve internacionalizar, ela levou toda a fábrica dela. Então, você, empresário cearense que quer internacionalizar, você já pensou que você vai ter que levar tudo para lá? Inclusive você? Porque você vai ver a qualidade, você vai ver a estrutura, você vai ver o seu produto. Então, é o seu nome que você está levando para lá. Né? Então, a minha dica é vá lá, veja, conheça, estude, porque é muito, muito fácil de errar e perder dinheiro.
1: Na tela tem, para quem está acompanhando a TV Diário, está lá, @delavorcontabilidade. Acessa, conversa, a Rosita vai te ajudar, porque tem a expertise, o conhecimento técnico, jurídico e tem exemplos dentro de casa de pessoas que estão vivendo isso hoje, agora, e podem te ajudar e muito nessas questões. Então, eu vou até depois convidar a Rosita para a gente fazer um debate com o presidente da Câmara de Comércio Brasil-Portugal, porque a gente conversa sobre isso aqui e traz o olhar, né, da prática para te ajudar, porque é uma pauta bastante interessante e pode abrir diversas oportunidades, um leque gigante para que você possa cada vez mais crescer e desenvolver na sua empresa e esse olhar da internacionalização. Rosita, obrigado por hoje, viu?
0: Prazer,
1: um abraço, bom fim de semana. São 10 horas e 8 minutos, um intervalo rápido, já já vamos falar sobre estilo, sobre moda, vamos falar sobre o consultor de imagem, né? O Cauã tá doido para fazer essa faculdade, tá no finalzinho aí de estilismo, né? Ele vai também observar o Sérgio Paixão, que vai trazer essas dicas daqui a pouquinho. Não sai daí, é rápido e eu preciso contar com a sua audiência e com a sua amizade. 10 e 8, Verdinha, jornalismo que fala a nossa língua.
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3: Amanhã, a partir das 5 da tarde, a população de Sobral terá acesso a diferentes serviços gratuitos no bairro Caiçara. A ação acontecerá na Praça Primeira Infância. Serão disponíveis serviços de cidadania, habitação, ambientais, trabalhistas e para crianças. Entre eles estão atendimentos do Cadastro Único e Bolsa Família, orientações sobre programas sociais, serviços de habitação e emissão da nova carteira de identidade. Além disso, também haverá protocolos de iluminação e limpeza pública, ações de educação ambiental e sala do empreendedor. Todos os detalhes podem ser consultados no Instagram Prefeitura _ Sobral. Repetindo, Prefeitura _ Sobral. Elisiane Correia para a Verdinha FM.
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1: 10 horas, 11 minutos, falando em movimento, movimento intenso nesse instante de trânsito ali na Avenida Washington Soares, para quem sai da Aldeota em direção à Messejana, Praia Sertão, trânsito intenso nesse momento, sentido contrário, fluindo normalmente, e você também pode nos ajudar dizendo como é que está o seu caminho através do nosso 98887-1306, 98887-1306. Vamos te dando dicas através dos nossos ouvintes que estão aí circulando a cidade, como por exemplo aqui na Avenida Santos Dumont, segundo o Chico Diniz, está passando pela Santos Dumont, está dizendo o seguinte: Gleudson Rosa, bem complicado aqui na Santos Dumont, aqui a parte após o Colégio Militar, trânsito mais intenso. Tenho também o registro aqui do Francisco, que está na Avenida Antônio Salles, nesse instante, a partir da Barão de Aracati, no sentido Papicu, o trânsito bastante complicado, lento demais agora na Avenida Antônio Salles, até chegar no cruzamento com a Oswaldo Cruz, né? Trânsito lento, praticamente parado também na Avenida Padre Antônio Tomás, para quem sai do Papicu em direção ao centro de Fortaleza. Ali você que vem pela Barbosa de Freitas, cruzando a Padre Antônio Tomás, cruzando a Barbosa de Freitas, encontra lentidão também nesse trecho. Outro ponto de lentidão, segundo aqui a nossa audiência, a Marília, que está acompanhando a gente, a Barbosa de Freitas, antes de chegar na Santos Dumont, a partir da Avenida Dom Luiz, tem trânsito lento nesse instante, nesse momento. Outro ponto também de congestionamento é a Rua Pereira Filgueiras, Rua Doutor José Lourenço, Avenida Rui Barbosa, Carlos Vasconcelos, trânsito intenso nesse instante, nesses setores, e você pode nos ajudar. 98887-1306. Avenida Heráclito Graça. Tem imagem aí, ô Jonathan, da Heráclito Graça? Estou recebendo a informação aqui, está lento também lá pela Avenida Heráclito Graça, segundo aqui o Marcos Santiago. O trânsito bem intenso aí na Avenida Heráclito Graça, segundo o Marcos. Ali no cruzamento, nós temos imagens na TV Diário, Heráclito Graça com Ildefonso Albano. Trânsito intenso para quem sai da Aldeota em direção ao centro. Lentidão, mas fluindo nesse instante. Rua João Brígido, ali mais próximo do centro, próximo do bairro de Fátima, também tem traços de lentidão, como também muito próximo ali na Antônio Salles com a Avenida Aguanambi. 98887-1306 para você participar conosco e também dar a sua opinião na pesquisa que estamos fazendo. Elon Musk diz que daqui a 5 anos, juntando todas as inteligências humanas, todas elas, essas inteligências serão superadas pela IA. A IA só não fará uma coisa, ser humana, porque o resto ela fará tudo, inclusive mudança de emprego. A pergunta que eu estou fazendo hoje é: você está com receio da inteligência artificial superar também o seu emprego? Você perdeu o emprego para a inteligência artificial? Você acha que isso pode acontecer muito para longe ou bem agora? O Gilberto está dizendo o seguinte: Gleudson, estou aqui em Sobral te ouvindo. Obrigado, viu, Gilberto? A inteligência artificial não vai tomar emprego. Ela já tomou de muita gente. Dá uma olhada ao seu redor. É isso aí, Gilberto. Obrigado, viu? Mas ele está dizendo isso não é com tristeza, porque ele disse que precisou se readaptar e fez isso com a maior tranquilidade. Esse é o problema. Não é se vai chegar, é como vai chegar para você. Portanto, participa conosco aí, 98887-1306, 98887-1306, e também o @ Gleudson Rosa, para que você possa participar com a gente, e eu vou trazer já já mais participações aqui dos nossos ouvintes. Assunção, vamos dar um giro? São 10h15 agora.
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1: Um homem identificado como João Vitor Tavares Marques da Silva, de 27 anos, foi preso nesta quinta-feira, suspeito de matar a namorada a facas. Ele usou uma faca, deu várias facadas e atirou fogo no corpo dela em Juazeiro do Norte, no interior do Ceará. O crime ocorreu no dia 10 de agosto. A vítima foi identificada como Bárbara Filgueiras, 28 anos. O corpo dela foi encontrado queimado no bairro Leandro Bezerra. Segundo as investigações, Bárbara sofreu vários golpes de faca antes de ter o corpo queimado. A prisão foi realizada por policiais da Delegacia de Defesa da Mulher em Juazeiro do Norte, com apoio da Delegacia Seccional do município. Após o crime, equipes

da delegacia realizaram diligências de forma ininterrupta para identificar, localizar e prender o suspeito e, obviamente, impedir uma possível fuga, né? Porque além de covarde, é frouxo. Muito bem, 10 horas e 15 minutos. A primeira locomotiva da Transnordestina chega aqui em Xiramubim, no Sertão Central, nesta sexta-feira, hoje, portanto, dia 14. A viagem é simbólica e acontece antes da operação teste prevista para outubro. Não haverá transporte de cargas, não, nesse momento, porque o trecho ainda não possui licença de operação. A chegada da locomotiva ocorre em alusão aos 237 anos de emancipação de Quixeramobim, comemorados exatamente hoje, sexta-feira. Parabéns a todos os filhos e filhas de Quixeramobim. Para que a ferrovia possa operar comercialmente até o município, ainda são necessárias a licença de operação do IBAMA e a autorização de abertura do tráfego da ANTT, Agência Nacional de Transporte Terrestre. A Transnordestina opera desde dezembro de 2025 em fase de testes no trecho entre Bela Vista, do Piauí, no Piauí, e, claro, Iguatu, na região sul do Ceará. Você lembra daquele caso do roubo das obras de arte Matisse, lá em São Paulo? A polícia localizou as obras, a polícia paulista recuperou 8 obras do artista francês Henri Matisse, que foram roubadas da Biblioteca Mário de Andrade, no centro da capital paulista, em dezembro do ano passado. As obras foram encontradas em um imóvel em São Bernardo do Campo. Um homem que estava no local foi preso em flagrante por receptação. Segundo a Secretaria de Segurança do Estado de São Paulo, as 8 obras recuperadas estão avaliadas em mais de R$1 milhão. É, a situação está desse jeito. Para bandido tem que ter cadeia mesmo. Agora, falando sobre tecnologia, ou continuando a falar sobre tecnologia, a inteligência artificial poderá adicionar quase R$1 trilhão à economia brasileira entre 2027 e 2030. A estimativa é de um estudo do Centro de Pesquisas Reglab e financiado pela OpenAI. Segundo o levantamento, a IA poderá gerar um impacto de R$986 bilhões e 700 milhões no Produto Interno Bruto brasileiro. O valor corresponde a cerca de 7,6% do PIB projetado para 2026. A pesquisa considera ganhos de produtividade tanto dos trabalhadores quanto de máquinas e processos. De acordo com o estudo, 65% do impacto estimado viria do aumento da produtividade dos trabalhadores. Os outros 35% seriam resultado da maior eficiência de máquinas, equipamentos e outros recursos produtivos. E aí está, uma vez mais, falando sobre tecnologia. Voltando aqui para os nossos ouvintes, as nossas participações, quero aqui aí registrar, recebo imagem aqui de um ouvinte, está dizendo o seguinte: Gleudson Rosa, sentido aeroporto, meu amigo, está um desespero aqui na Avenida Senador Carlos Gereissati. É o Sirlê Moraes, está dizendo que o trânsito agora está parado. Aliás, Sirlê, eu ontem à noite fui buscar minha filha no aeroporto, à noite eu vi um trânsito travado, porque tinha 2 carros no sentido praia, Aldeota, Mucuripe, aeroporto, com problema mecânico. Um caminhão na Senador Carlos Gereissati e outro caminhão na subida do viaduto. Mais adiante, passado por tudo isso, depois de uma longa demora, eu vi um semáforo que liga nada a lugar nenhum. Não tem trânsito. Porque embaixo tem a estrutura que sustenta, aliás, a passarela do VLT, e tem um sinal. Para passar o quê? Não, Gleudson, é para passar pedestre. Mas de noite não tinha um pedestre passando por ali. Durante o dia eu até acredito na necessidade. Ou seja, além dos carros com problema, ainda tinha esse sinal abrindo e fechando, travando o trânsito. É como antigamente tinha um outro sinal embaixo de uma passarela, lá mesmo em frente ao aeroporto. Eu lhe juro que certas coisas não consigo entender. Na Guanambi, embaixo do viaduto, tinha um sinal também, um semáforo. Eu juro que eu não consigo entender essa engenharia de trânsito de Fortaleza. E não é uma crítica vazia, não. É baseada em fatos, como, por exemplo, se você pretende, na sua vida, via Fortaleza e virar em qualquer uma das ruas à esquerda, esqueça. Aqui, carro só pode dobrar à direita. Aqui o carro fica viciado, só dobra. No dia que você quiser dobrar à esquerda, é arriscado o carro não fazer a curva. Só dobra pro lado direito. É um negócio impressionante. Se você quer fazer uma conversão à esquerda, se dobra à direita, à direita, à direita.

0: cruzam a avenida, aí Serra pegou 3 semáforos para chegar do outro lado. É um negócio impressionante. Eu acho que essas pessoas que fazem esse desenho, eles só andam de helicóptero, né? De avião, porque não tem como. É um negócio assim absurdo. É absurdo essa engenharia de trânsito aqui. E aí não é de agora, de há muito tempo. É como desde da infeliz ideia da Bezerra de Menezes ali, que colocou aquele ônibus no centro da avenida e quebrou os comércios nas laterais. E que você não consegue passar de um lado para o outro. É um negócio assim absurdo. Bom, são 10h21, vamos trocar a pauta já já, porque meu querido amigo Sérgio Paixão vai falar sobre imagem daqui a pouco, né? Como a gente hoje tem a necessidade de contratar uma consultoria de imagem para tudo. Antigamente só ouviu falar nisso de ricos, jogadores de futebol, né? Essas pessoas que têm assim uma necessidade de uma aparição pública, consultoria de imagem era coisa muito distante. Hoje não, está mais próximo do que nunca e cada vez mais necessário do que nunca. E eu vou conversar com o Sérgio Paixão, porque na era da exposição digital, da comunicação multiplataforma e do consumo rápido de informação, a necessidade de hoje a gente falar sobre a imagem pessoal no ambiente corporativo, que é uma ferramenta de aceleração de carreira que tem gerado portas abertas para muita gente. A sua aparência chega primeiro do que a sua primeira palavra. Como tratar isso? Como cuidar disso? Né? Então a gente precisa entender sobre a importância dessa atividade. Então não sai daí não, já já a gente volta, são 10 horas e 23 minutos, estamos juntos no movimento, vem pro Movimento e Mercado aqui da Negócio. 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
1: 10 horas 25 minutos, 10h25, temos imagens da região central de Fortaleza, você vê imagens aí da Avenida Leste-Oeste, né? Central ali que gera muita confusão, porque normalmente às sextas-feiras tem comércio no entorno ali da Leste-Oeste, ali na Pessoa Anta, na Alberto Nepomuceno, são fábricas que mandam a venda dos seus produtos para os galpões, né? Para os centros de vendas aí nessa região central. Mas no momento o trânsito está fluindo normalmente, tranquilamente. São 10 horas e 26 minutos. Meu amigo William Fortunato já está aí no comando da mesa da Verdinha, já chegando aí para trazer e compartilhar seu talento. 10h26, na era da hiperexposição digital, da comunicação multiplataforma e do consumo rápido de informação, a imagem pessoal e profissional deixou de ser uma questão superficial, de vaidade, por exemplo, para se consolidar como um ativo estratégico de liderança e de posicionamento do mercado. A máxima de que a primeira impressão é a que fica ganhou respaldo técnico. Estudos de psicologia comportamental e neurociência mostram que o cérebro humano leva frações de segundo para formar um julgamento sobre credibilidade, autoridade, confiança, tudo a partir de uma comunicação não verbal. E claro, a comunicação não verbal é o visual. Para compreender como alinhar a identidade visual aos objetivos de carreira, ao perfil de cada ambiente de negócios e às exigências de cargos de comando, a gente vai conversar agora com um consultor de imagem especialista em estratégias de estilo, comportamento e posicionamento de marca pessoal para executivos, profissionais liberais e líderes empresariais, agora às 10h27.
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1: Meu amigo Sérgio Paixão está aqui conosco nessa manhã, que tem todas essas expertises que eu acabei de citar aqui. Sérgio, bom dia, bem-vindo, meu amigo.
2: Bom dia, obrigado mais uma vez, estamos aqui com
1: Sérgio, vocês. Eu estava dando uma estudada nesse tema para a gente conversar hoje aqui e vi que o mercado de consultoria de imagem personal brand no país, ela cresceu a taxas superiores a 15% ao ano, impulsionado pela consolidação do trabalho híbrido, pela presença ativa de executivos em redes profissionais como o LinkedIn e também pelo fortalecimento da reputação institucional associada à figura dos fundadores C-Levels. É, aí em todo o Brasil, ou se o brand, como queiram. No Nordeste, obviamente eu fui afunilando essa pesquisa, Sérgio, e vi que o ambiente de negócios na região também passou por um processo de aceleração, de profissionalização e sofisticação, onde lideranças locais e jovens empresários buscam cada vez mais adequar a comunicação visual, não verbal, para transitar com autoridade, tanto em fóruns regionais, como também dentro do mercado de investimentos, no mercado sulista, né? No sudeste e também no exterior. Aqui no Ceará, com o fornecimento de setor, com o fortalecimento de setores como tecnologia, energia limpa, mercado imobiliário de alto padrão e serviços especializados, esse ecossistema também cresceu, desenvolveu, criando também aí uma outra vertente, exigindo flexibilidade no vestir. O desafio do executivo local, Sérgio, é equilibrar a formalidade exigida pelo ambiente corporativo e jurídico com o clima tropical e a cultura de proximidade característica do Estado, sem perder elegância e autoridade. É esse ecossistema que a gente vive e você, atento a tudo isso, tem oferecido essa consultoria. Qual tem sido a maior procura hoje? É por essa forma

0: e aspas, informal, mas sem abrir mão da elegância e do estilo?
1: É exatamente isso. A maior busca que vem até mim hoje é exatamente fazer com que a gente consiga unir essas duas vertentes, né? A parte profissional, mas sem deixar você todo empacotado, como a gente costuma dizer, né? De terno e gravata, e deixar uma imagem um pouco mais flexível, né? Que ele consiga ir para o escritório, consiga participar de reunião, mas obviamente que quando for necessário utilizar uma roupa mais formal, um dress code obrigatório para algum determinado evento, a gente consiga atender isso da melhor forma.
0: Eu posso dizer pronto para tudo.
1: Exatamente isso.
0: Não é para uma reunião corporativa ou para um evento de happy hour?
1: Isso. Com a tecnologia que a gente tem, né, e a organização das agendas, a gente consegue fazer um mapeamento com isso e deixar com que a rotina fique mais fácil na hora de escolher a roupa, que combine com todas as ocasiões que ele tenha durante o dia, né? Porque assim, nem sempre ele vai ter a mesma reunião formal durante o dia todo, ou às vezes no final do dia ele tem um evento que ele pode ir um pouco mais informal. Então a gente tenta montar cenários que ele consiga atingir isso da melhor forma possível.
0: Uhum. Sérgio, faz uma pergunta um pouco mais técnica, mas só para aclarar para quem está em casa nos acompanhando. A imagem pessoal no ambiente corporativo, ela é uma ferramenta de aceleração de carreira ou, na sua opinião, é apenas um filtro silencioso de eliminação?
1: É um acelerador, e eu costumo dizer que você precisa primeiro ser, né? Usar,
0: ter a essência.
1: Ter a essência antes de almejar alguma coisa. Eu sou um analista, um executivo, mas quero ir para um cargo maior. Então, assim, já começa a se preocupar com isso antes, né? Criar uma carreira, criar construir uma carreira em cima disso para você almejar. Porque, assim, o que o pessoal diz, depois que virou um executivo, virou CEO, mudou. Não, se você constrói isso, vira uma essência sua e ninguém vai se preocupar com a tua imagem, que você já fez essa construção ao longo do tempo.
0: Uhum. Eu sou um vendedor, eu quero chegar a ser um head de uma empresa, então eu já preciso mentalizar isso, ter um comportamento, construir para onde eu quero chegar, e isso vai a partir da minha imagem.
1: Isso.
0: Seria
1: isso? Exatamente isso. A gente vai construindo isso, faz um plano ali, né, exatamente de melhoria para a gente poder alcançar o objetivo no final do contrato.
0: É aí onde entra a sua consultoria.
1: É isso, exatamente isso.
0: Sérgio,
1: para foto, né, de LinkedIn, redes sociais, foto executiva, vamos supor, aqui você trabalha com imagem. A gente até tinha conversado sobre isso antes. Evitar listra, evitar xadrez, porque na imagem isso pode distorcer. E na hora que a gente tira uma foto do mesmo jeito, ou usar algum acessório que chame mais atenção do que a tua informação. Vou dar um exemplo. Tu veio aqui com um terno completo, botou uma gravata, e tu bota uma gravata rosa, muito chamativa, ou um xadrez que chame mais atenção. A gente deixa de prestar atenção na tua informação e fica vidrado só na tua gravata. Então a gente perde o equilíbrio da hora de passar alguma informação.
0: A minha querida colega de trabalho, Mainara Oliveira, disse que quando você vai fazer uma foto de corpo inteiro, estando monocromático, ou seja, de uma cor única, você alonga o perfil. Fato ou fake?
1: Fato. Ajuda, e a gente faz essa composição de acordo com o biotipo do cliente, né? Então a gente consegue. Tamanho da calça, vou usar a calça cintura alta ou botar uma calça um pouco mais curta. A gente consegue achatar ou não a altura na hora da imagem.
0: O meu diretor de TV, o Jonathan Ferreira, ele costuma usar uns blazers de vez em quando, só que ele usa aquelas coisas tridimensional. A camisa e o blazer de uma cor, a calça de outra e o sapato do outro. Aí você vê a pessoa em três formatos, isso ajuda ou atrapalha?
1: Não, dependendo da composição ajuda.
0: Diminui a estatura?
1: Diminui um pouco, dependendo da composição que ele usar.
0: Porque há uma quebra entre setores.
1: É mais pela ou a cintura ou a barra da calça que a gente consegue ver a proporção por conta do terço do nosso corpo, né? E a gente consegue montar essa questão.
0: Tá vendo aí, né? Bom, aqui tem uma pergunta, Sérgio. Como equilibrar o rigor da vestimenta corporativa tradicional com o clima quente e a informalidade do Nordeste sem perder o respeito institucional? O Marcos que está pedindo essa informação.
1: Temos duas opções, tá? A gente pode usar o linho, que é a fibra natural que a gente tem, então ela é a mais respirável que existe, até mesmo mais do que o algodão. E tem a parte desses tecidos tecnológicos, né? Assim, que não combinaria tanto com esse ambiente, mas acaba facilitando por conta do nosso clima. E aí tem a facilidade de não passar, não amarrotar, de ser mais respirável, né? e não ter a questão do odor que acaba facilitando, dependendo da

0: tecnologia que é utilizada nesses tecidos.
1: Eu tenho um amigo que ele pega uma camisa de linho que ele não deixa, ele não veste se não tiver extremamente engomado. Mas o linho não é para ficar amassado, não?
0: Vai dar 5 minutos e vai estar amassado. E quanto mais amassado, mais puro é o linho. Mais... Tá melhor é o linho que você está utilizando. Hoje em dia a gente tem algumas facilidades.
1: Essa sua risada aí chamou ele de burro. Viu?
0: Não. É porque o pessoal tenta passar mesmo o linho, mas é difícil. Você passa, dá 5 minutos e já está amarrotado. Agora, quem tem problema com o toque do linho, porque ele é meio áspero, né? Por conta da fibra ser natural, a gente tem a opção de ter o linho misto, né? A gente incorpora ele com um pouco de algodão, ele fica um pouco mais macio e não amarrota tanto por conta do algodão.
1: Sérgio, a regra de imagem, ela é aplicada tanto para homem quanto para mulher? É o mesmo padrão? Tem um perfil diferenciado? Em cargos de liderança, por exemplo, as exigências de mercado ainda são desiguais?
0: Não, nessa questão de imagem é a mesma coisa. Obviamente que a gente vai guardar a proporção de utilização de roupa. Mulher tem um leque bem mais amplo do que nós homens, né? Pode usar uma saia, pode usar um vestido, a gente consegue navegar. No curso eu estudei também a parte feminina, mas eu não trabalho com isso, mas a gente consegue ter...
1: Mas são
0: ter
1: regras distintas.
0: São regras distintas, a gente consegue. Aí tem questão de proporção, né? É brinco com decote, tamanho da saia, questão de salto, a gente consegue trabalhar em cima disso aí também.
1: O dress code formal tá morrendo aqui no Brasil?
0: Pro dia a dia de algumas empresas, sim, mas a gente tem ambientes que eles são extremamente formais, a gente não consegue abrir mão disso, é como se fosse uma cartilha, então a gente não consegue deixar de utilizar isso para determinadas ocasiões, mas no dia a dia informal de uma empresa a gente consegue ser um pouco mais flexível na utilização.
1: Te pergunto isso porque nos últimos... eu usei terno e gravata durante mais de 20 anos na minha vida, diariamente. Uhum. E dos últimos 5 anos, eu abandonei a gravata e eu uso, de 3 anos para cá, eu tirei o sapato social, sim, popularmente chamado, passei a usar tênis, sapatos mais confortáveis, e isso me deu uma certa liberdade. E eu creio que não perdi a essência nem o conteúdo.
0: Na verdade, você adaptou, né, o seu modo de vestir para a realidade atual que a gente tem, né? Você deixou de exemplo de usar um Oxford, um Derby ali, que é um sapato mais formal, de cadarço, tá usando um mocassim, que isso também serve para o ambiente que a gente trabalha hoje. A gente trabalha com imagem, mas a gente tá na televisão e a gente consegue ter essa flexibilidade. Então, assim, você acaba se conectando melhor com o público que tá do outro lado, né? Deixou de ter aquela barreira mais formal e acaba gerando uma conexão um pouco melhor, porque as pessoas se vê na utilização que está vendo.
1: Pois é. Estava aqui também vendo, Sérgio, a pergunta de um ouvinte. Qual é... Obrigado aqui também ao Júlio. Está em Acopiara aqui no Ceará, está acompanhando a gente. Qual é o impacto, Sérgio, de detalhes como acessórios, relógios, corte de cabelo e calçados na construção da credibilidade não verbal?
0: Faz toda a diferença a gente utilizar acessórios, né? Vamos supor, as pessoas que não gostam muito de usar em cores, né? De terno, de camisa, e pode usar um pouco mais na parte do acessório. Pode usar um óculos que tem uma textura diferente, esse seu que tem como se fosse cacho de tartaruga. É. Você tinha um pouco mais alarejado que
1: isso,
0: você usava.
1: É, mais claro um pouquinho.
0: Mais claro. Aí a gente consegue usar um relógio, um anel, uma pulseira. E isso gera um ponto de luz, né, na composição da tua imagem, sem gerar tanto desconforto na hora de fazer uma composição.
1: Sérgio, tem gente que usa a camisa azul, pulseira do relógio vermelha e um sapato verde. E se sente... Cauã. Meu Cauã Oliveira, o meu colega Cauã Oliveira.
0: Personalidade, Cauã.
1: Ele é o cara da personalidade, né? Ele não tem essa preocupação em harmonização de cores. Pode-se dizer certo, pode-se dizer errado, ou depende da personalidade de cada um. Porque se eu usar um negócio desse, esse velho tá ficando doido.

0: Cauã. Meu Cauã Oliveira, o meu colega Cauã Oliveira.
1: Personalidade, Cauã.
0: Ele é o cara da personalidade, né? Ele não tem essa preocupação em harmonização de cores. Pode-se dizer certo, pode-se dizer errado, ou depende da personalidade de cada um. Porque se eu usar um negócio desse, esse velho tá ficando doido. Esse rapaz tá doido.
1: Depende da personalidade e da profissão, né? Vamos supor, quando a gente trabalha com artistas, ele tem mais essa. Novas profissões e foram adaptar esse dress code aí para poder manter a cultura da empresa.
0: Mainara, você estava querendo saber sobre acessórios, é isso? Qual é a pergunta, Mainara? Quer falar aqui do microfone, Mainara? Quer... Vai, fala. Misturar dourado com prata, se isso, tipo o relógio dourado e o cordão prata, isso tá certo ou tá errado? E muito, né? Se passa esse de deselegante, despojado, de desarrumado, de que não pensou direito para sair?
1: Depende muito, tá? A gente tem que tomar cuidado com isso, assim, quando ele é...
0: Mas tem limite para isso?
1: Tem, porque, vamos supor, você ganhou um colar de um parente muito importante que você usa, e às vezes você tá com um relógio prata. Então, assim, essas combinações que são naturais, digamos assim, né, que não tem uma intenção de fazer... vai acontecer e não tem nenhum problema. Desculpa, o problema é quando você quer utilizar isso de uma forma intencional. Tipo assim, eu quero pra chamar atenção. Vou usar duas correntes de cores diferentes, uma prata, uma dourada, mas um relógio que chama atenção. Essa composição é um pouquinho chata. Mas quando você tem um...
0: Chato é feio, é isso?
1: É.
0: Você fez o otimismo aí agora.
1: Quando você tem uma composição que acaba não partindo pra estética, mas de uso pessoal, acaba ficando mais tranquilo. A gente consegue entender quando isso acontece.
0: Sérgio, tem gente que usa... Parece o Zé das Medalhas da novela. 5, 6, 7 pulseiras.
1: Seuzinho Malta.
0: Seuzinho Malta também. Tô certo ou tô errado? Isso aí é usual ainda? É brega? É chique? Como é que é isso?
1: Não, já passou. Já hoje em dia, no Quiet Lush que a gente tá usando, é quanto menos melhor, né? Tirar a questão de propaganda, de imagem. Eu costumo dizer que a gente não é outdoor de nenhuma marca, a não ser que a gente esteja recebendo para isso, né? Mas se não, a gente tenta usar o mais limpo possível, sem chamar a atenção de nenhuma marca.
0: Outro dia, eu vi minha filha comentando de um artista, não sei se é Xamã o nome dele, um cara bem famoso, estava no Rio de Janeiro caminhando lá. Não, é um desse cara que é top do top das músicas internacionais, gosta muito do Rio de Janeiro, um cara baixinho assim feito eu. Caramba, esqueci o nome dele agora. Enfim, ele, multimilionário, camisa comum, aparentemente preta, calça jeans, né? Tênis comum. Aí todo mundo fala, bom, esse cara multimilionário com essa roupa simples. Aí uma pessoa colocou assim, com um detalhe, a bolsa que ele está usando, a mochila que ele está usando custa 25 mil reais. Mas não tinha marca nenhuma, ou seja, esse modo minimalista... Ele é próprio dos ricos e esses que querem botar um jacaré bem grande aqui no peito para dizer que é da Lacoste.
1: Antigamente tinha essa questão, né? As próprias marcas, elas mudaram esse conceito, né? Elas usam as marcas estampadas em algumas coleções mais específicas, mas para esse público, né, que são ricos, milionários, afins, eles tentam tirar o máximo possível. Eles colocam um detalhe que quem conhece sabe de qual é a marca. Provavelmente ele estava usando uma camisa da Loro Piana, custa 15 mil reais. Chama atenção, mas faz parte da composição. Tá usando uma calça zenha que vai custar ali seus 8, 10 mil. Então, quando você vai ver a essência mesmo da marca, ele tá usando ali mais de 40, 50 mil tranquilamente.
0: É verdade. Sérgio, então, para a gente fechar, qual é o primeiro ajuste prático que qualquer profissional pode fazer hoje no seu guarda-roupa para melhorar sua entrega visual amanhã?
1: Ajustar as peças.
0: Tamanho,
1: barra,
0: medidas.
1: De calça, comprimento de terno, de camisa. Esses são os principais ajustes e são os mais simples que a gente consegue iniciar. Com qualquer costureira consegue fazer esses ajustes e você já começa daí tendo um ponto de partida bem interessante.
0: Sérgio, quem quiser saber mais, conversar mais com você, qual o Instagram, qual o contato, qual o número? Porque além de produzir peças personalizadas, você também tem esse trabalho de consultoria de imagem, né?
1: Tem, a gente tem a Volgram Alfaiataria, né? Que no Instagram tá volgram.asm, O Volgrand se escreve com wwwolgrand.asm de alfaiataria sob medida, e o meu da parte de consultoria é s.volgrand, para poder fazer o link aí por conta da alfaiataria. Acabei alterando e a partir de agora eu vou usar só Sérgio Volgrand para poder gerar essa conexão aí.
0: Eu acho que acho que foi seu amigo aqui que te deu essa dica, já tem um tempinho aí. Eu acho que é
1: se
0: isso.
1: Acabou, a gente segue, né? Então...
0: Claro, tem que seguir sempre. Obrigado, viu, Sérgio? Um abraço para você e sucesso cada vez mais.
1: Eu que agradeço, até a próxima.
0: São 10 horas e 45 minutos, aquele intervalo rápido para a gente tomar aqui uma água e você também, mas não sai daí, não vale sair daí. Você precisa estar conosco, já vou trazer mais participações sobre a nossa pergunta, né? Sobre tecnologia, se tá ou não tomando aí o emprego, essas coisas. E você pode estar nos ajudando também, definindo a seu pensamento. 10h45, Verdinha, jornalismo que fala a nossa língua. 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

0: Leão de São Rosa.
1: 10 horas 49 minutos. Tá tudo bem com você? Tudo certo? Tudo tranquilo? Maravilhoso? Bom, dentre todas as pessoas que estão participando conosco aqui, nessa pergunta que fiz a respeito da inteligência artificial, se tem receio, se tem briga, briga que eu digo no bom sentido, né? Briga de disputa de quem vai buscar mais conhecimento na tecnologia, na IA. Por que que eu tô falando isso? Por que que essa pergunta hoje ela veio à tona? É que o empresário Elon Musk soltou uma daquelas declarações que dividem o mercado. Para ele, Elon Musk, em 5 anos a inteligência artificial irá superar a soma de toda a inteligência humana, juntas, tornando o trabalho convencional algo opcional. Ele disse que varrer a casa não vai ser mais obrigatório, vai ser opcional.

poder botar um equipamento lá, programar pela inteligência artificial, vai limpar a casa todinha. Lavar roupa, esses serviços aí, segundo ele, isso vai ser opcional. Você vai fazer ou não fazer. Ele promete uma era de abundância. Por outro lado, os críticos preveem um apagão, uma avalanche de gente desempregada. E para você que está agora acompanhando a gente, eu perguntei, você acha que Elon Musk está certo, que em 5 anos a inteligência artificial vai superar a inteligência humana e vai tornar a maioria dos empregos opcionais? Para ele, a IA fará tudo melhor do que a gente, menos ser humano. Gleudson, a tecnologia vai nos libertar de tarefas repetitivas. É essa a minha esperança. Quem diz é a Margarida, que mora aqui na Aldeota. O Júlio César mandou aqui para nós no arroba Gleudson Rosa, dizendo o seguinte: Gleudson, está mais do que na hora. Nós precisamos nos apoiar nos experimentos e na ciência. Obrigado, Júlio. Já a Virgínia, que está com a gente agora aqui no bairro da Aerolândia, está dizendo: Gleudson, eu tenho um receio, tenho medo, mas não tem como retroagir, não tem como voltar. É o desenvolvimento das coisas e a gente não tem como brigar com relação a isso. Quero agradecer a todo mundo que mandou aí as respostas, participando conosco. Agradecer muito, né? Muito mesmo, muito obrigado. Agora são 10 horas e 51 minutos, 10 e 51. Eu tenho agora, tem um vídeo, né? Cauã, esse vídeo que você me mandou aqui, tá pronto, né? Da Grécia, né? Vamos mostrar, solta aí por gentileza, esse vídeo lá do incêndio que ocorreu na Grécia, atingindo ontem, né? Mais de 300 pessoas, inclusive mais de 300 pessoas foram retiradas de Sivri e Furca por mar. Com o apoio de 142 bombeiros, dezenas de veículos e aeronaves foram utilizadas enquanto uma densa fumaça cobria as praias locais. O vento forte, vegetação extrema, seca, decorrentes de sucessivas ondas de calor no verão europeu, criaram um paredão de chamas de até 30 metros de altura que ameaçou diretamente resorts e complexos turísticos à beira-mar. A operação de combate envolveu, no início, né, do sinistro ontem, mais de 140 bombeiros, 9 aviões e 7 helicópteros. Cenas de casas de férias e varandas voltadas para o mar sofreram danos na área afetada. Quando que a gente imaginar que numa região, né, que tem muito frio também, aí como essa região da Grécia, ia ter tanto incêndio, tanto foco de incêndio dessa forma, né? Uma coisa assim absurda que a gente tem vivido aí nos últimos anos. E principalmente agora dizendo que é em consequência, em decorrência dessa questão do El Niño. Ontem, Mainara também me enviou, e eu queria agora mostrar esse incêndio, que foi também registrado, só que aqui em Fortaleza, um incêndio que chamou bastante atenção também, um grande incêndio, é esse aí, pode colocar na tela, né? Aconteceu na noite desta quinta-feira no bairro Cambeba, em Fortaleza. Mainara, tenta até encontrar uma atualização para ver se a gente já sabe as causas desse incêndio. Foi ontem ali, próximo à Avenida Washington Soares, próximo a um terreno lá dos Correios, da Cidade dos Funcionários. Fica ali também nas adjacências de um restaurante chamado Fogo Campeiro e também próximo à Avenida Washington Soares. Não tenho agora a informação da origem do incêndio, né? Mas a gente está aqui tentando a atualização desses focos, desses casos que têm sido repetitivos de incêndios em toda a grande Fortaleza e no Ceará de uma forma geral, né? Chamando também a atenção de todos nós. Tem aí, Mainara, alguma atualização desse incêndio? Enquanto a Mainara traz para mim ali, eu disse ontem que uma mulher havia perdido num golpe 37 milhões de reais. Eu tenho uma atualização disso. O suspeito de comandar esse esquema que lesou essa aposentada lá em São Paulo, que perdeu 37 milhões, ele foi preso no aeroporto do Rio de Janeiro. Um dos principais suspeitos de integrar o esquema de falsos investimentos, que fez uma mulher de 70 anos perder 37 milhões, foi preso hoje. Essa idosa recebeu uma herança e usou todo o recurso para investir em criptomoedas. A Polícia Civil também identificou 140.

40 possíveis vítimas da fraude espalhada pelo Brasil. Ou seja, não é só 37 milhões dessa senhora, não, tem muito mais gente envolvida, viu? Ontem, quinta-feira, a polícia deflagrou essa operação chamada CryptoBat contra suspeitos de integrar essa organização criminosa investigada por estelionato mediante fraude eletrônica e lavagem de dinheiro. Dois homens foram presos, um deles no estado de São Paulo e outro no Rio Grande do Sul. 10 alvos da operação foram presos e 3 pessoas seguem foragidas. O homem, que não teve a identidade revelada, ele foi preso no aeroporto Santos Dumont, no Rio de Janeiro, com o apoio da Polícia Federal. Ele é dono de uma das instituições financeiras investigadas pela polícia. Essa conta bancária vinculada ao CPF dessa senhora de 70 anos de idade, aliás, ela perdeu 37 milhões de reais. E na conta bancária desse homem tinha 77 milhões de reais. O dinheiro depositado logo após o golpe que fez essa mulher como vítima, né, foi trancada pela polícia. De acordo com o Departamento Estadual de Repressão aos Crimes Cibernéticos, lá do Rio de Janeiro, uma das instituições financeiras investigadas movimentou em um único dia 295 milhões de reais. A polícia também identificou uma empresa em São Paulo com movimentação atípica, 500 milhões de reais no período. Segundo a Polícia Civil, transações suspeitas feitas pelo grupo somam 30 bilhões de reais. A fraude é conhecida internacionalmente como Butter Ring ou golpe de abate de porcos. A prática tem origem no Sudeste Asiático, em países como Laos, Camboja e Mianmar, conforme a Polícia Civil. Tem uma colega nossa aqui, que é a Sara de Queiroz, que ela diz que todo dia sai 2 bobos e 2 sabidos. E eles se cruzam. E aí acaba dando negócio. Não queira ser o bobo da história, né? Tem sempre alguém querendo se dar bem e a gente precisa estar atento a essas movimentações, que é só o que tem gente para querer fazer o mal para a gente, né? São 10 horas e 57, quase 58 minutos, então agora está na hora da gente trazer nossa mensagem, né? Desculpa, peraí, só um pouquinho, tem uma atualização aqui do caso. Eu falei do incêndio de ontem à noite, né? Segundo informações preliminares desse incêndio que ocorreu ontem ali próximo à cidade dos funcionários, a causa foi um fogo que teria... alguém ateou fogo em um terreno baldio, né? E esse fogo se alastrou pela vegetação seca desse terreno. O acúmulo de lixo, a vegetação seca e a intensidade dos ventos favoreceram a propagação inicial das chamas. A atuação das equipes conteve o avanço do fogo e preservou uma cabana improvisada na calçada de uma pessoa em situação de rua naquela região. Então tá aí, foi um incêndio criminoso. Segundo a maioria dos especialistas, 95% dos incêndios são criminosos, tem a ação do homem, e esse aí foi mais um. Obrigado, viu, Mainara? Então vamos lá deixar nossa mensagem, agora sim, William Fortunato, manda aí. Nem sempre quem corre com a multidão está indo para o lugar certo. Já reparou isso? Quando o medo aparece, o instinto manda fazer, sabe o quê? Corre para onde todo mundo está correndo. Segue a multidão, faz o efeito manada. Se todos correm para um lado, parece lógico correr também, né? Mas foi exatamente isso que uma tartaruga fez. Enquanto todos os animais estavam correndo no nenhum sentido, porque a floresta estava pegando fogo, ela correu no sentido contrário. Ela correu em direção ao rio. A raposa gritou: "Você vai morrer, você está indo em direção a esse rio, ali tem fogo." Mas a tartaruga insistiu. Ela disse: os crocodilos esperam no rio durante o incêndio. Os crocodilos ficam no rio durante o incêndio. Eles sabem que animais assustados virão. A raposa congelou, mas depois ouviu os gritos vindo do rio. E então, para onde você vai? A tartaruga apontou para um trecho de terra queimada. Queimou ontem. O fogo não queima o que já é cinza. A raposa o seguiu e os dois sobreviveram. Qual é a lição dessa história? Não assuma que a multidão sabe o caminho certo. O medo segue a multidão. A sabedoria pensa adiante. Pense antes de seguir a multidão. Saiba
onde está a razão.

0: Fica a dica. É isso, gente. Obrigado pela gentileza da audiência, obrigado pela participação. Amanhã é sábado, nosso encontro é especial sobre agronegócio. Amanhã nós vamos falar sobre a tecnologia BESS, que é um sistema de bateria capaz de resolver grandes problemas da falta de energia, inclusive no agronegócio. Amanhã a gente fala sobre os efeitos do El Niño e uma tecnologia que pode te ajudar em relação a pastagens. Amanhã a gente fala sobre o assunto também, a mãe não tá nem aqui agora, tava ontem comigo lá. Falamos sobre energia, falamos sobre direito da aposentadoria híbrida, né? Falamos também sobre pastagens, feno e silagem, e também amanhã a gente fala sobre fertilizantes. Tem um sal marinho junto com uma nanotecnologia capaz de resolver esses problemas que hoje a gente tem essa dependência total do agrotóxico vindo lá da Rússia, né? Então amanhã, programa bem completo. Falando em programa completo, Breno Rebouças está chegando aí com a conta recheada de dinheiro e os assuntos mais importantes do nosso futebol. Fiquem todos em paz com Deus e na companhia de Breno Rebouças. Tchau, gente. Até amanhã. Tchau.
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2: A Prefeitura de Juazeiro do Norte solicita aos moradores da cidade atualização cadastral de mais de 2 mil terrenos nos cemitérios públicos. Para regularizar a situação e identificar os responsáveis legais por esses espaços, a Prefeitura mantém aberto o recadastramento nos cemitérios São João Batista e do Socorro. Para regularização, os proprietários podem ir de segunda a sexta-feira, das 7 da manhã até as 11 e de 1 da tarde até as 5, nas administrações dos cemitérios. Para pessoas físicas, é necessário apresentar RG, CPF, comprovante de residência atualizado e comprovantes de pagamento do documento de arrecadação municipal, o DAM, referente aos últimos 5 anos. Pessoas jurídicas devem apresentar CNPJ, endereço da sede e os comprovantes de pagamento do DAM do mesmo período. Além de atualizar os registros, a iniciativa busca permitir que o município identifique os responsáveis por cada terreno e possa manter um controle mais efetivo sobre a ocupação e a conservação dos espaços. Claudiana Mourato para a Verdinha FM.
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1: Tá no ar. Atenção, atenção. Muito bom dia. Chega mais, chega mais. Jogada. Primeiro tempo. Tá no ar. E é com quem? Quem é que tá hoje, hein, Fortuna? Sou eu, junto com você, até uma hora da tarde, trazendo informação, análise, aquela resenha esportiva que te faz companhia na hora do almoço. Jogada Primeiro Tempo, na Verdinha FM 92.5, na TV Diário, canal 22.1 e, claro, no @jogadasvm no YouTube. Tô de olho aqui, vai chegando, vai deixando aquele like que é de graça pra você, mas que ajuda muito a nossa live, impulsiona. A live vai ser sugerida pra mais pessoas, pra todo mundo curtir o nosso Jogada Primeiro Tempo dessa sexta-feira, dia 14 de agosto de 2026. Sextou, hein? Sextou onde? Sextou com o quê hoje? Com S de quê? Sextou com S de quê? Lio Egóis e Alexandre Mota, se preparem, porque eu vou perguntar pra vocês. Sextou com S de quê? Olha o que vocês vão responder, viu? Eu não vou fazer essa pergunta. Eu não vou fazer essa pergunta pra Fernanda Alves, porque eu tenho medo do que ela vai dizer. Mas Lio Egóis e Alexandre Mota, se preparem com o sextou. Ela já tá com raiva, eu não falei nada. Ela já tá zangada aí. Vamos lá, gente, vamos começar aqui o programa. E hoje tem muita coisa pra gente falar, porque amanhã tem bola rolando. Acabou a espera, né? Amanhã volta...

0: importante para os objetivos atuais de Ceará e Fortaleza. Vamos conversar muito sobre isso, vamos trazer atualização também do caso Paulo Silvio. Tem atualização e Diário do Nordeste trouxe informação ontem em primeira mão e a gente vai repercutir aqui com você. Tem uma conversa também hoje muito legal a respeito da repercussão de como os nossos clubes, os clubes do Nordeste, na verdade, têm a sua base de dados, a repercussão nas redes sociais. A gente vai conversar sobre esse assunto. Como é que está Ceará e Fortaleza em relação aos seus principais concorrentes no Nordeste, em termos de engajamento? A gente vai falar sobre esse e outros assuntos aqui no nosso Jogada Primeiro Tempo. Eu vou chamar os nossos comentaristas hoje, meu querido Fortuna. Eu vou escolher hoje, tá? Eu vou conversar primeiro com ele, que está aqui à minha esquerda, o lado do coração. Ele que, assim como eu, tem apreço pela narração esportiva, mas que aqui ataca também de comentarista. Chama o homem, Fortuna!
1: Liuê Góes!
0: Tudo bem, Liuê? Bom dia!
2: Alô, Breno Rebouças, bom dia pra Alô. Você. Bom dia pra quem tá em casa, pra quem tá acompanhando o Jogada Primeiro Tempo. E sextou, né, Breno?
0: Com sextou S de quê?
2: Com S de sossego.
0: Sossego, sossego. Boa,
2: nesta gostei. Sexta-feira, né? O final de semana promete. É, amanhã tem Ceará, tem Fortaleza também. A gente vai dar o recado aqui no futebol dos craques da Verdinha. Então, quem sabe amanhã duas vitórias dos nossos clubes cearenses. Fortaleza que vai jogar fora de casa, Breno, contra o Juventude, lá no Alfredo Jaconi, onde não perde desde 2009. E o Ceará joga em casa contra o Cuiabá, time que o Alvinegro nunca perdeu na história, nem aqui nem lá. Então, que esses tabus possam permanecer nesse final de semana para o futebol.
0: Agora o assunto que eu separei para você é o seguinte: ontem a CBF desmembrou mais rodadas da Série B do Brasileiro e o Clássico Rei tem data, hora e local definido, né, Leo? Agora já sabemos, e é daqui a um mês, viu? Porque hoje é dia 14 de agosto.
2: Esse é dia 13, um domingo.
0: Daqui a um mesinho tem Ceará e Fortaleza frente a frente. Eita, Leo, agora.
2: É cara a cara, Breno Rebouças, a gente vai ter esse confronto no dia 13 do próximo mês, 13 de setembro. Arena Castelão, 18h30, é um domingo, 18h30, a gente já teve Clássico Rei às 20h30, né? Um horário que não é legal, 18h30 não é o ideal. Eu gosto do futebol no domingo, às 16 horas.
0: Horário nobre, né? Horário nobre do futebol.
2: É horário nobre.
0: E alguém pode falar assim, ah, mas é porque 4 horas, tem jogo da Série A, pode tirar público. Amigo, é Clássico Rei, tá? É Ceará e Fortaleza, não tem jogo mais importante pra esse estado do que Ceará e Fortaleza não, tá? E aí eu concordo contigo, eu acho que se fosse 4 horas seria assim o filé do filé. Mas 6h30, pelo menos não é aquele horário de 8h30. 8h30 num domingo, eu vou te falar, é dose cavalar, viu?
2: Não, não tem condições.
0: Mas 6h30, vá lá.
2: Até na Série A esse confronto acontecendo às 20h30, 8h30 da noite. Porém, é um horário um pouco mais cedo para o torcedor comparecer. Lembrando que o mando de campo vai ser da equipe do Fortaleza contra o Ceará. E a 28ª rodada. Nesse momento, estamos na 22ª. Vamos disputar a 22ª. Até lá, muita coisa pode acontecer. O Ceará pode subir na tabela e voltar para a briga do campeonato, ou pode se aproximar da zona de rebaixamento. Situação do Fortaleza, ele pode entrar na briga pelo acesso direto ou cair na tabela. Então, algumas rodadas até lá. Clássico Rei que sempre promete muitas emoções. Então, daqui a um mês, vamos estar falando desse grande clássico, o segundo por essa Série B do Campeonato Brasileiro.
0: E eu estava observando que entre a 25ª e a 30ª rodada, que foram desmembradas, nós até temos Ceará e Fortaleza jogando no mesmo dia, mas não no mesmo horário. Por exemplo, na 26ª, os dois jogam dia 5 de setembro. Fortaleza contra o Goiás fora de casa, o Ceará contra o Sport no Castelão. Só que o Fortaleza joga às 4 horas e o Ceará às 6h30. Tem de novo o jogo no mesmo dia, na 27ª rodada. O Fortaleza enfrenta a equipe do Avaí no Castelão e o Atlético Goianiense recebe o Ceará no Antônio Ascioli, só que o Fortaleza às 7h30 e o Ceará às 9h30. Então, são as duas rodadas em que eles vão jogar no mesmo dia, mas não no mesmo horário, porque pra gente não é tão legal, não, ver Ceará e Fortaleza jogando em paralelo, você não consegue ver os jogos direito. Eu prefiro quando, se é no mesmo dia, que aconteça como vai acontecer amanhã. Um joga às 4 horas, o outro joga às 6h30, tá tudo certo, dá pra assistir as duas partidas. Mas o Clássico Rei, que é o que mais interessa pra nós, jogo válido pela 28ª rodada, mando do Fortaleza, como disse Liuê, daqui a um mês, hein, gente? Dia 13 de setembro, marque aí na sua agenda, coloque seu lembrete, dia 13, Clássico Rei, não marque nada pro dia 13 de setembro, porque é aquela partida que para a cidade. E eu fico me perguntando como as duas equipes vão chegar lá, hein? Será que Fortaleza e Ceará vão chegar no seu ápice? No sentido de que, dentro da competição, vão chegar no seu melhor momento? Ceará tá tentando engatar vitórias, empilhar vitórias para reagir. Fortaleza brigando diretamente pelo G2. Esse Clássico Rei tem tudo para pegar fogo.

0: dia 13 de setembro e ser, quem sabe, o melhor clássico rei do ano, né? Até aqui em 2026. Último, né? E vai ser o último, né? Vai ser o último
1: por
0: também.
1: Por si só já é o último.
0: É verdade. Vamos chamar Alexandre Mota, que tá aqui do meu lado direito. Ele que tem a vinheta cantada mais bonita do Rádio Cearense. Não é só da Verdinha, não, tá? No Rádio Cearense você não acha uma vinheta igual a essa. Solta aí, Fortuna. Tudo bem, Ale? Bom dia pra você.
1: Bom dia, Breno. Bom dia, Liuê. Todo mundo ligado no Jogada Primeiro Tempo. Você perguntou, né? Sexta-feira com S
0: de... Com S de quê?
1: De saudade, Breno Rebouças. Saudade. Pois sei

0: Todo mundo ligado no Jogada Primeiro Tempo, você perguntou, né? Sexta-feira com S de...
1: Com S de quê?
0: De saudade, Breno Rebouças.
1: Saudade.
0: Pois sei que hoje é a sua última apresentação aqui nessa bancada, nesse momento, né?
1: João Gomes já diria que... É João Gomes que diz saudade tem nome, é, Fernando? Saudade tem nome. Quem canta a música? Sei lá, mas é um desses cantores aí. Pois saudade é. Tem nome.
0: Eu estou com saudade, viu, Breno Rebouças? Essa é a nossa circunstância. Mas prazer falar contigo, né? O Lio estava apontando aí sobre o peso do Clássico Rei e, sem sombra de dúvidas, é o grande jogo, né? O grande momento. Até lá, muita coisa ainda vai acontecer, a gente não sabe qual vai ser o cenário, mas hoje a gente fala de uma diferença de 10 pontos, né? De um Fortaleza que está na terceira posição lutando pelo G2, de um Ceará que hoje é o 16º, está tentando se desgarrar da zona para, quem sabe, lutar por outro objetivo. E temos essa perspectiva, porque vai ser o último compromisso do ano, último clássico rei de 2026, e até aqui, né, Breno? A cada clássico, né, a gente sabe que o termômetro muda, a circunstância muda, ele é um jogo que reverbera, ele vai além do jogo, ele vai além daqueles 90 minutos, às vezes causa um mal-estar danado na semana, né, às vezes muda o cenário de um clube, o clube não tá tão bem, tem um resultado e todo mundo tem outra perspectiva, então muita coisa pra gente conversar sobre isso e também sobre essas nuances, né? Sobre outros detalhes aí de Ceará e Fortaleza, que hoje é sexta-feira e amanhã tem rodada importante e decisiva na Série B.
1: É verdade. E eu queria separei, na verdade, um outro assunto para você que está na sua coluna, Alexandre Mota. Lá no diariodonordeste.com.br tem a coluna do Alexandre Mota. Tá ali, ó. Olha aí, diretor. Ceará é o segundo time que mais contratou na janela da Série B. O ranking, veja o ranking que tem também o Fortaleza. Eu vou descer para ir até o ranking que o Alexandre Mota fez, é o seguinte: total de reforços na Série B de 26. Inclusive, eu achava que era só na janela do segundo semestre, mas não, né? É total ou é segundo semestre?
0: Não, essa aí é dessa janela atual.
1: Ah, da janela, né? Atual, perfeito. Então achei certo.
0: É.
1: Então vamos lá. O América Mineiro foi o que mais contratou, 10. Ceará, 9. O Fortaleza vai estar lá embaixo, junto com o Juventude e Operário de São Bernardo, cada um contratou 3. O Vovô realmente teve que reformular o elenco. O América Mineiro, a gente obviamente que compreende, porque é o Lanterna, era o Lanterna Absoluto, hoje a Lanterna é a Ponte Preta, mas um time que fez pouquíssimos pontos. Ceará entrou no Z4 e entendeu, aqui eu tenho que fazer mudanças radicais. O Fortaleza já foi mais comedido, né? Só 3, mas tem que lembrar que o Fortaleza tem um transfer bom ativo também, né, Alexandre?
0: Exatamente. Fala muito, Breno, de quem tá precisando de algo, né? Eu acho que esse ranking, ele fala muito sobre isso. Por quê? Quando a gente olha ali para os times que menos contrataram, muitos desses times, Breno, estão lá no G6. O Fortaleza contratou 3 jogadores, o Fortaleza está no G6. O Juventude contratou 3 jogadores, ele está no G6. O Criciúma contratou só 1 jogador, ele é o líder da competição. O Operário também. Então a gente está falando ali, basicamente, de times, né, que entendem que eles chegam em um cenário mais controlado, né? São reforços pontuais. É diferente do cenário de um time que precisa mudar a sua vida dentro da competição. Qual time é esse? O América?
1: Sim.
0: O América está afundado na zona de rebaixamento, é o vice-lanterna do torneio. Então ele precisava de um novo time. O Ceará, que chegou na competição projetando, quem sabe, lutar pelo acesso. E ele encerra a primeira metade lutando contra o rebaixamento. Precisava de um novo time. Está se reformulando. E eu diria que o outro time que chama a atenção é o Sport. Porque o Sport, basicamente, é uma equipe também que chegou na Série B com um status e ele não conseguiu atingir esse status. O Sport hoje é o 10º lugar, ele tem 32 pontos, ele não está no G6, por exemplo. Então iniciou também esse caminho, né, de redefinir o seu plantel, contratou o Breno, agora goleiro, contratou também o Alano, que estava aqui no futebol cearense, meia, e por si só está tentando redefinir a sua equipe. Significa que os times que estão abaixo não precisam contratar? Eu acho que precisa, né, Breno? O Fortaleza precisaria de mais um jogador, um lateral esquerdo nesse momento. É a urgência de agora, né? Principalmente com a lesão do Fuentes. Mas tem um transfer ban pelo caminho e isso está dificultando as coisas. Outro time que está ali zerado é a Ponte Preta. A Ponte Preta é a lanterna do torneio. É um time tradicional do futebol brasileiro. Você pensa que ele não vai contratar? Ele precisa, mas ele não consegue. A Ponte Preta está com transfer ban. A Ponte Preta, Breno, ela contratou 9 jogadores. Ela acertou com 9 jogadores. Tem 9 jogadores treinando lá, mas ela não resolveu o transfer ban, não regularizou ninguém e por conta disso ela está estagnada. Não anunciou nenhum reforço e está afundando na tabela de classificação. Então, isso é mais um panorama, né? E quem quiser saber mais, lá no Diário Nordeste tem detalhado quais são os jogadores que foram contratados por cada uma das equipes.

0: Perfeitamente. A coluna de Alexandre Mota, lá no Diário do Nordeste, você pode ver diariamente com muita informação, com opinião também. O meu S de sextou, sabe com o que, Alexandre Mota? S de sabor. Hoje é dia de você comer alguma coisa diferente. E vai ser aqui no almoço, porque ele, o Egóis, me fará companhia no almoço. A gente combinou hoje de almoçar uma boa massa.
1: Você
0: depois
1: tá jogando
0: programa,
1: pressão dele, né?
0: Sim, claro. Porque e ao vivo.
1: Ele tava tentando se desvencilhar desse movimento.
0: Mas agora, ao vivo, ele não vai ter como negar. Não,
2: mas então, um almoço vai desse conosco. Que o caminho até a metade, eu não entendo.
0: Não, nós vamos até o local. Até o local, que até o final. O destino final é o local.
2: Aí eu volto boa, pra massa. Cá e você vai embora.
0: É, porque o meu expediente termina depois daqui, né? Então...
2: é muito injusto.
0: Então isso. É S de sabor, Liu Egóis.
1: Aí você vai voltar sabor. Andando, Liu.
0: Não, aí como diria Jotinha, aí o problema já não é meu. Complicado,
2: né? Faz um convite desse.
0: Gente, vamos falar do Alvinegro de Porangabuçu, que vai jogar primeiro amanhã. Será que vai jogar às 4 horas da tarde contra o Cuiabá no Castelão? E vai ter novidade, tá? O Luizão vai estar relacionado. Olha o homem aí, ó. Luizão treinou normalmente na semana. O zagueiro tá à disposição, vai pro jogo. Mas a informação que a gente tem é essa que tá na sua tela aí. Você que tá no rádio, eu vou ler. Luizão retorna, mas não será titular. O Alexandre Mota cravou aqui ontem e eu hoje confirmei que realmente Luizão retorna, mas vai estar no banco de reservas. A dupla titular que o Daniel Paulista vai escalar para amanhã é Éder e Júlio César, retornando. Mas o certo é que o Luizão, que tem 28 jogos na temporada, é mais uma vez opção, pode ser acionado pelo Daniel Paulista, ele foi titular durante muito tempo. Eu acho, tá, que ele é o melhor zagueiro. A avaliação pessoal é de que ele é o melhor zagueiro do Ceará. O Daniel Paulista provavelmente não entende assim, já que ele não retorna à titularidade, porque alguém pode até dizer assim, ah, Breno, mas é porque ele tá voltando de lesão, aí não vai logo botar de titular. Mas antes mesmo dele se lesionar, ele já tinha perdido esse espaço de titular, né, Alexandre?
1: Isso, exatamente, né? Quando a gente foi até conversar com algumas pessoas lá de Porangabuçu, eles alegaram que se falava muito sobre o estilo de jogo. Naquele momento, assim que o Daniel chega, ele tenta fazer o Ceará ser um time que tem mais posse de bola, que controla mais o jogo. A gente vai lembrar que nos primeiros jogos dele, à frente do clube, o time do Ceará bateu aí quase 70% de posse de bola, né? Tinha ali muita administração de posse, tanto que o Mugni, ele chega ao Ceará logo de cara, ele já é titular. Ele tenta colocar o Alan também no time. E o Luizão não tem muito essa vocação e nem característica, não é um jogador de bom passe. Não à toa, o Júlio César, ele é realocado para a defesa, porque o Júlio César jogava de volante, joga de zagueiro e tem um passe mais qualificado. Então essa escolha tática, né, ela se vai muito de encontro com as características do jogador. E foi por isso que ele perdeu espaço, mas logo depois ele se machucou. A grande questão é que a mudança defensiva do Daniel não funcionou, né, Breno? Não dá pra falar que funcionou.
0: Eu também acho que não.
1: Defensivamente o time segue muito vulnerável.
0: Não tomou gol contra a Ponte Preta. Amigo, mas porque também a Ponte Preta, vou te falar.
1: Não tomou gol por conta da Ponte Preta.
0: Porque a Ponte teve chance.
1: Muita chance.
0: Teve chance.
1: Então dentro dessa lógica, eu colocaria o Luizão no time. Pra mim ele é um zagueiro que pode ser útil sim ao time do Ceará. Talvez até essa pausa, né, esse processo de recondicionamento, possa ter feito ele se reajustar tecnicamente e até taticamente, entender melhor o que o Daniel Paulista gostaria de pedir. Não acho que ele vai jogar porque ele passou muito tempo afastado, né? Talvez inicie no banco.
0: Né? Mas eu estou... Não, a gente está afirmando aqui que ele vai começar no banco.
1: Mas no decorrer da Série B, acredito que ele pode sim brigar pela posição e ser titular do Ceará.
0: Queria até saber do torcedor do Ceará, você pode mandar sua mensagem no 8887... Oi, pode
1: só
0: falar.
1: Só uma dúvida rapidinho, né? Que você vai falar o nosso número aqui. Tem um torcedor falando aqui. Ainda podemos ter clássico sim, mas depois da Série B... Tem outra possibilidade de clássico, porque os dois times estão inseridos só na Série B nesse momento. A não ser que você esteja se referindo a Taça Fares Lopes.
0: Mas aí eles não vão de time
1: Eles
0: principal.
1: Não participam também, né? Nos últimos anos nem têm participado. Não existe outro campeonato além da Série B, então não acredito que tem como eles se encontrarem, não.
0: Não
1: é o último clássico do ano.
0: Não tem como. Só se eles disputarem a Fares... Tem
2: a Série B, playoff.
0: Tem playoff.
1: Ah, entendi.
0: Essa possibilidade. Bem lembrado, Liu Egóis, você é demais. Você
1: Mas
0: é demais.
1: Assim, cara, se acontecer esse playoffs aí, é capaz de ter nem jogo, o Castelão vai a cair.
0: Meu Deus do céu, vai
1: explodir, meu amigo. Não tem dúvidas disso.
0: Alexandre Mota, abre aspas. Se der Clássico Rei nos playoffs, o Castelão vai cair.
1: Vai ser gente demais. Vai ser o maior jogo da história.
0: Como diz aquele ditado, vai ser gente saindo pelo ladrão.
1: Óbvio que nós já estivemos inseridos em torneios complexos, né? Em torneios importantes, né? Em fases eliminatórias difíceis. Mas em um eventual playoff, Breno, você tem dúvidas de que...
0: Não, nenhuma dúvida.
1: A cidade não só vai parar, a cidade vai... É um controle diretamente por uma vaga na primeira divisão.
0: É verdade,
1: Vai ser uma coisa absurda, por isso eu nem vou...

0: vou nem falar de bater até na madeira aqui. Para que os dois subam logo de vez, mas que não tenha.
1: Ou então que um suba direto e se não der para os dois subirem direto, o outro. Mas que eles não. Ou se forem para os playoffs, que eles não se encontrem. Né? Porque seria cruel pro futebol
0: cearense. Também seria ruim, porque se os dois não passar, né,
1: Brito? Exatamente. Aliás, só para não gerar nenhum tipo de coisa, quando a gente faz esse ditado que fala, ah, vai ter gente saindo pelo ladrão, é referência a uma pecinha, um espacinho que tem em caixa d'água, né? Que vaza água, que vaza por lá e tal. Mas depois não estarem dizendo aqui que, ah, não sei o que, não, tô falando...
0: O narrador aí tá falando essas coisas
1: não,
0: mesmo.
1: Não tô, não. É porque é uma pecinha, um espacinho da caixa d'água, tá? Que o nome chama ladrão. Mas, Liu Egóis, estamos falando do Luizão. Queria até que o torcedor do Ceará mandasse mensagem pra gente. É, a gente está dizendo aqui informação que nós temos, que o Luizão volta, mas ele não vai ser titular, vai ficar no banco de reservas. Eu queria saber se o torcedor concorda ou não com isso. Se você acha que o Daniel Apaulista está certa em, tendo o Luizão de volta, não colocá-lo como titular, não, Breno. Eu acho que a dupla correta é Éder e Júlio César mesmo. Ou se não, se você achar paz, deixar ele no banco é um erro. O Luizão tá à disposição, o homem tem que ser titular. Opina aí pra gente. 8887-1306. Manda mensagem. 8887-1306, DDD85, para quem tá fora de Fortaleza e da região metropolitana. Pode opinar também no YouTube, que eu tô de olho. Enquanto isso, eu quero a opinião de Liu Egóis.
2: Ô, Breno, a situação do Luizão já colocaria ele no time titular. Com condições de jogo, se vai pro jogo tem condições, né? Então colocaria ele no time titular. É momento de mudança na defesa do Ceará. Eu até entendo a problemática, jogadores lesionados, né? Agora tem dois jogadores voltando para esse próximo compromisso contra o Cuiabá. Mas o Luizão, ele poderia sim ter uma vaga. O Éder está embaixo, o Éder não é o melhor zagueiro do Ceará. O Éder não é para ter cadeira cativa no time e ele acaba tendo, né? Inclusive até como capitão em algumas partidas. E o Luizão poderia ganhar essa vaga. Luizão poderia sim ser titular da equipe do Ceará nessa partida contra o Cuiabá, nessas questões de mudanças. O último jogo do Luizão foi contra o Goiás, na estreia do Daniel Paulista. De lá pra cá ele não jogou mais. E era um zagueiro titular absoluto, porque até o jogo contra o Goiás, que foi ali por volta da 16ª rodada, ele jogou todos os jogos, tanto com o Moza e também com o Batatais. Jogou todas as rodadas como titular com a camisa do Ceará. E depois ele acaba se lesionando, fica fora, perde espaço com a chegada também do técnico Daniel Paulista. E eu vejo que ele sim poderia ser titular nesse jogo contra o Cuiabá. E até mesmo numa possibilidade, apesar de eu não ser fã dessa dupla de zaga, Luizão e Éder, do técnico Daniel Paulista colocar o Júlio César para voltar a ser volante. Porque o Júlio César hoje no Ceará, ele joga mais como volante do que zagueiro. E sem o João Gabriel está suspenso, não joga essa partida. Na provável escalação, daqui a pouco a gente vai ver, quem deve atuar é o Richardson. Então, entre Júlio César jogar como volante e o Richardson, eu prefiro o Júlio César, que nessa função acaba atuando melhor do que
1: o zagueiro. Aliás, Alexandre Motta, você tem alguma informação se para o Ceará hoje o Júlio César já nem é mais considerado volante, se eles tratam ele como um zagueiro mesmo, se ele está fixo na zaga... Ou se é alguma coisa momentânea? Você tem alguma informação sobre isso?
0: Hoje, o Júlio César, né? No agrado do Daniel Paulista, ele é zagueiro. O Daniel Paulista gosta de utilizá-lo por lá. O problema é porque o Ceará não conseguiu anunciar esse volante. O volante, que era o Murilo, não deu certo, né? Não foi contratado. Teve outro volante, que é o Alisson, né, Breno? Que estava no Coritiba também.
1: Sim, que acabou não dando certo.
0: Também não deu certo.
2: Ele então... já foi negociado, inclusive, está no Mirassol.
0: Pois é, por conta de toda essa circunstância...
1: É, mas aí a concorrência, Júlio... né? O cara foi concorrer com o Mirassol, que está na Série.
0: Está jogando na Libertadores.
1: Pois é, Série A não dá. A gente sempre falava isso. Simples. Quando um jogador negociava com o futebol cearense, que surgiu a história... Time tal da Série A entrou na jogada. Vai perder. O cara não vai deixar de jogar a Série A pra vir jogar a Série B, cara.
0: Pois é, não tem essa condição. Mas, de fato, né, o time do Ceará tentou buscar um volante, não conseguiu. E aí, o Júlio César ficou meio que nesse limbo, né? Então, hoje, ele ainda há um entendimento de que ele pode fazer as duas funções em uma eventual necessidade. Apesar do Daniel Paulista estar dando sequência para essa dupla, Pavani e João Gabriel. Ele acredita que essa dupla pode realmente ganhar entrosamento e engatar aí como titular. E por conta disso, o Júlio vai jogar mais de zagueiro. Então ele é essa opção, né? Acredito muito que ele vai estar com o zagueiro ao lado do Éder nessa partida do Ceará.
1: Bom, e a gente está falando aqui, o Alexandre falou de sequência, a gente vai falar que o Ceará pode, pela primeira vez nessa Série B, se ele vencer o Cuiabá, engatar 3 vitórias consecutivas, ter uma sequência de 3 partidas que ele não conseguiu fazer ainda nessa Série B. E o Luca estava justamente comentando sobre isso, o atacante do Vovô, que fez gol agora no jogo passado contra a Ponte Preta, que time que emenda essa sequência geralmente

0: gente muda dentro da competição, é, a disputa que tá dentro do campeonato, né? Muda a história dentro da competição. E ele fala de times que empilharam sequências e que arrancaram e que foram pras cabeças. Vamos ouvir o Luca, ele vai falar sobre isso. Diga aí, Luca. Cadê o Luca?
1: Times aí que ganharam algumas partidas seguidas aí na Série B e dispararam. E eu acho que essa é uma oportunidade muito boa da gente sair logo dessa parte da tabela e estar brigando por lá para cima. E nós estamos muito bem, esses últimos dois jogos foram bons, mas a gente ainda tem muita coisa para melhorar e vai melhorar. É, e eu espero que esse jogo a gente possa fazer um grande resultado e continuar essa sequência.
0: Tá aí o Luca falando que quem empilha a sequência de vitórias dá arrancada, e é tudo que você precisa na competição. O que será precisa fazer dentro desse segundo turno é arrancar, porque é, já tivemos duas partidas, e ontem o Alexandre trazia o cálculo, seriam 10 vitórias, é isso, Alexandre, que você trouxe ontem?
2: É, acho até que mais, né?
0: Porque... 11, né?
2: É, exatamente.
0: 11 vitórias. Então, sim, precisa disso. O Ceará está com 100% de aproveitamento no retorno, assim como o CRB e o Juventude, e eu acho que ele tem boas possibilidades contra o Cuiabá, que é uma equipe cheia de defeitos. A gente viu o Cuiabá jogando recentemente contra o Fortaleza, não tem nada demais nesse Cuiabá, dá para o time do Ceará conseguir esse resultado. Inclusive, a gente vai trazer aqui, para quem está ligado conosco já, a provável escalação do Ceará para a partida, que acontece amanhã às 4 horas da tarde, lá no Castelão. Esse jogo que originalmente seria no Castelão, passou pro PV a pedido do Ceará, depois volta pro Castelão e o horário mudou porque tem show amanhã. Aliás, você que vai pro jogo, lembre-se que o estacionamento ele é limitado, tá? Então quem puder, inclusive, ir adiantando essa compra de estacionamento para evitar problema, para não ficar sem ter vaga, porque vai ser limitado por conta do show. Provável escalação do Ceará na tela, diretor. Mostra pra gente aí, ó. Olha o vovô aí, ó. Richard no gol, Brian Borges na direita, Júlio César e Éder na zaga e o Sávio na esquerda. Meio de campo com Richardson na vaga do João Gabriel, que tá suspenso pelo terceiro cartão amarelo, Pavani ao lado dele e o Vina como homem de criação, Nico Ferreira numa ponta, Giulio na outra ponta e o Luca como centroavante. Esse é o provável Ceará para encarar o Cuiabá amanhã na 22ª rodada da Série B. Liu e Góis, é o que o Ceará tem de melhor no momento? Muita gente questiona, por exemplo, o fato do Melk ficar de fora desse time.
3: Oi, cadê? Opa, agora sim, o Melk na questão do time titular do Ceará, ele perdeu um pouco de espaço, principalmente pelo que o Daniel entende, o que ele pode acabar ajudando no Ceará. O Melk, ele foi utilizado em muitos momentos com o próprio Daniel, também com os outros técnicos, como um ponta direito. O Daniel resgatou essa função do Melk como meia central. No jogo passado, ele entra no lugar do Nico para jogar ao lado direito, lá no campo de ataque. O Nico chega muito bem. O Júlio acaba crescendo. Vina tem um alto poder de criação, de boas jogadas, vem evoluindo com a camisa do Ceará. Então o Melk, ele perde espaço. Ele tem potencial, sim, de ser titular. Mas para isso precisa voltar a jogar o seu melhor futebol. E também para isso ele precisa de sequência, né? Quando a gente vai pegar os últimos minutos do Melk, foram bem baixos. Ele entra no segundo tempo, na partida contra a Ponte Preta. No jogo lá em São Bernardo, ele entra na parte final do jogo, já praticamente nos acréscimos. Então, para ele resgatar isso, precisa ter mais minutos. Porém, o técnico Daniel Paulista acaba não entendendo dessa maneira. E sobre essa escalação, Breno, a única alteração que eu sempre falo é a questão do Éder. O Éder não tem mostrado futebol para ser titular do Ceará. E eu não entendo ser um atleta que não vai para o banco de reservas. É um atleta que sempre fica entre os 11 iniciais de cada partida. O Ceará tem essa dificuldade em termos de zagueiros, de atletas. No jogo passado, o Gabriel foi muito bem, o Gabriel Silva. Entrou muito bem, é um garoto que também precisa de sequência. Aí vai falar, ah, é muito jovem. Quando o Ceará sobe em 2024, a dupla de zaga do Ceará era o Tioca, que veio do Corinthians, que tinha 20 anos, e o David Ricardo, que tinha por volta de 19 anos. Idade não quer dizer nada. E o Gabriel foi muito bem, precisava de uma sequência. O Luizão tá voltando. Eu trocaria o Éder nesse compromisso contra o Cuiabá, já que o Ceará tem essa deficiência no seu setor de defesa. É um time que leva muitos gols. O Ceará não tem uma segurança defensiva e eu vejo que é um momento que você pode promover mudanças, já que o resultado já está vindo para o Ceará. O Ceará já tem duas vitórias consecutivas e vai em busca do seu terceiro triunfo seguido na Série B.
0: E acho, Alexandre Mota, que essa perda de espaço do Melk, ela não é por falta

0: de apresentar um bom desempenho, porque quando ele não foi bem, o time todo não foi bem, naquelas partidas horrorosas que o Ceará fez. Mas o Melk é um cara que continua apresentando, quando o time se comporta coletivamente bem, continua apresentando um bom futebol e acho que criando boas oportunidades. Quando ele entra, ele muda um pouco ali a cara do jogo. O Badio tá até comentando aqui no YouTube, dizendo assim, ah, o Melk já provou por A mais B que só entra bem no segundo tempo.
1: Não concordo, não.
0: Eu também não concordo. Mas assim, se ele realmente não... Se o Melk realmente não perdeu espaço por falta de futebol, foi o Vina que passou a produzir mais do que ele pra ganhar essa vaga dele?
1: Não, ele perdeu espaço por falta de futebol. Assim, eu entendi que tu não concorda com isso.
0: Sim.
1: Mas foi isso que aconteceu, né? Ele era titular absoluto. Ele jogou uma sequência de jogos, né? Naquela sequência específica, antes dessas duas vitórias, o Ceará passou 7 jogos sem vencer.
0: Onde ninguém se ouve bem.
1: O time todo não esteve bem e ele não esteve bem junto do time. Isso é uma realidade, né? Ele acabou não respondendo naquele momento. Lembro bem que o João Gabriel foi questionado, que o Júlio acabou até perdendo espaço nesse momento. O técnico Daniel Paulista estava tentando acertar esse time, né? Encontrar um time para o Ceará nesse período, né? E ele teve dificuldade para encontrar essa forma de atuar, né? Daniel Paulista está o quê? Ele tem 6 jogos, né, à frente do Ceará nesse momento. Então, dentro dessa dificuldade, no momento em que ele encontra uma forma de jogar, ele aposta nela, né? É o time desesperado pelo resultado. E o Melk acabou sendo sacrificado nesse sentido. Ele tem espaço no time titular? Tem. Ele é melhor do que os outros meias do Ceará? Sim. Ele tem espaço para jogar em mais de uma posição? Também. Aí é o exercício que o Daniel Paulista precisa fazer. Acredito que ele está tentando dar sequência, porque o Ceará não conseguiu ter sequência de um time até então. Até agora, né, nesse recorte recente, a gente falou de uma sequência, mas tinha jogadores suspensos, tinha jogadores machucados. Ele tentou colocar o Thalisson. O Thalisson jogou 2 jogos, rompeu o ligamento. Então é um cenário difícil, realmente, acho que para o comando técnico, né, de encontrar qual é a espinha dorsal nova da equipe do Ceará. Acho que o Melk merece ser melhor trabalhado e acredito muito que até o fim da Série B ele vai retomar a sua titularidade. Mas ele perdeu posição porque ele não jogou bem, assim como o time no geral também não jogou.
0: Vamos para fechar essa primeira parte aqui do Ceará, eu pedi para o torcedor opinar sobre o Luizão e a galera participa, é você na jogada.
2: Da equipe do Ceará.
0: Oi, alô, alô, alô? Ah não, já sei o que, foi, melhor. Já sei o que foi, vai lá, você na jogada.
3: Você na jogada. Você na jogada.
0: Fala, torcedor.
4: Bom dia a todos.
0: Bom dia.
4: A jogada primeiro tempo, Breno Rebouça e Góes, Daniel Farias, o melhor comentarista do Ceará, que é Charles Vicente Pison.
1: Excelente, com certeza.
4: Sobre a minha opinião aí do Luizão jogar, mas ele tem que ser titular nessa zaga do Ceará.
0: Eu também acho.
4: Essa zaga do Ceará atualmente aí não passa confiança com o Éder e Júlio César. Então, com certeza, colocaria Luizão para ser titular aí dessa zaga.
0: Valeu, meu amigo.
1: Um abraço,
0: por favor, foca aqui de novo no Alexandre Mota, diretor. Esse aqui, tudo bem, meu amigo? Como é que você tá? Esse aqui tem o mesmo biotipo corporal, mas é o Alexandre Mota, tá? O Daniel Farias é outro. Esse
1: ele,
0: aqui é o Alexandre
1: tá
0: Mota.
1: De férias, né? Daniel Farias aqui
0: eternos.
1: A pouco tá voltando, né?
0: Férias eternas. Aliás, Fernando Alves tá curtindo pra caramba essas férias de Daniel Farias, viu? Tá curtindo pra caramba, viu? Ai, ai, vamos ouvir mais um, vai.
5: Bom dia, Breno.
0: Bom dia.
5: Bom dia, Alexandre Mota.
1: Bom dia.
5: Certo? É aí que você acaba de ver isso aí. Por que esse rapaz não bota o Melk pra entrar de saída? Qual o problema desse treinador? Tá esperando ser vendido? Tá aguardando o Melk pra ser vendido? Por que não bota na ponta aquele Enzo, aquele menino do juvenil também?
0: Enzo Ludovico.
5: Eu não sei que treinadores são esses, rapaz. Só pode agir por intermédio de empresário, rapaz.
0: Não, não é assim, não. Eles acham... O Daniel Paulista tá... Vamos lá, o Nico tá indo bem.
1: Tá.
0: Acho que o Júlio a gente colocou aqui como provável.
1: Também, né? Tá bem.
0: O Melk, o Alexandre trouxe a visão dele. Eu acho que o Melk realmente não... Eu acho que não justificaria... Acho que não foi uma queda só. Acho que quando o time não foi bem, ele não foi bem, mas todo mundo foi mal naquela coisa mais coletiva. E acho que o Melk, quando entra, mostra futebol. Então, a gente tem discordância aqui sobre a perda de espaço do Melk. Mas eles continuam sendo utilizados. Eles continuam sendo escalados.
1: Não, e nesse sentido, né, o Enzo Ludovico, ele acabou sendo meio que um coringa também, ou um amuleto, né, para o time do Ceará.
0: Sim.
1: Diante de São Bernardo, ele entra, faz o gol ali na etapa final. Em outros jogos, né, ele é utilizado no fim do segundo tempo para dar ali um calor a mais na partida. Mas eu acredito que o Júlio e o Nico não estão fazendo exibições ruins

0: para justificar a saída dele do time, né? Então, acho que o movimento do Enzo, sim, ele é um movimento mais compreensível, né? A grande questão ali envolvendo Melk e Vina, aí é outro debate. Eu acredito que o Vina melhorou de desempenho. E o Ceará aposta muito no Vina, não à toa. O Ceará reintegrou o Vina tem uns salários maiores do time, ele aposta na continuidade dele. O Fred, né, que é o Fred Gomes, o gerente de futebol, já falou sobre o Vina mais de uma vez. Então, ele se aposta nele. Se ele teve um retorno de desempenho, o Daniel Paulista está dando sequência a esse movimento também.
1: Tem mais gente participando e opinando sobre o Luizão. Fala, torcedor.
2: Viu, Breno? Ele tem que se defender de mó e atacar de magote.
1: Pronto.
2: Cuida.
1: Gostei dessa definição. É, se defende de mó e ataca de magote.
0: Estratégia perfeita.
1: Acabou.
3: Bene, bolsa, que é o Evaldo aqui na Parangaba. Cara, Evaldo, se ele tiver em forma, o Luizão, o time do Ceará, ele mais 10. Se ele tiver, voltar de forma mesmo, fisicamente.
1: Concordo com o amigo.
4: Bom dia, Breno.
1: Bom dia.
4: Alexandre.
0: Bom dia.
4: Anyway. Rapaz, é o Sidney aqui do São Cristóvão.
1: Oi, Sidney.
4: Eu acho que o Luizão tem que ser titular, rapaz. Com essa zaga aí, a gente toma muito gol por cima. O Luizão aí, no Cearense, ele jogou muito bem.
1: Concordo. Aliás, eu, quando falo em tomar gol pelo alto, que tem que botar jogador alto, eu lembro do nosso amigo que fala, ele gosta de zagueiro Galalau. Zagueiro Galalau ali o negócio. Vou ouvir mais um.
5: O áudio saiu. Bora ver como o áudio saiu. Boa tarde, Alexandre. Boa tarde, Lívia.
1: Sai, Ferreira.
5: Boa tarde, Bolsas. É, pra mim, é Luizão e Júlio César, a zaga do Ceará. Luizão, o Éder, ele deixa muito a desejar. O Luizão, ele ganha muito em bola aérea. O Luizão, ele é forte fisicamente. O Luizão, ele não perde embate. Então, pra mim, é Luizão e Júlio César.
1: Luizão e Júlio César.
0: Eu torço pra essa zaga também.
6: Bom dia, pessoal. A jogada do primeiro tempo é o Vitor Júnior de Miraíma. Se o Luizão volta, quer jogar titular. Ia botar ele e o Edson ali.
1: Luizão e Edson.
6: De zagueiro, e ia botar o Júlio César de volante.
1: Pronto, tá aí. E no YouTube, o. Cadê, rapaz? O Edilson tá falando que o Luizão. É, Luizão não, é lento demais.
0: É a mesma opinião que o Liuê tem em alguns momentos também, né? Ele pontuou sobre a velocidade, né?
1: Quem o Liuê acha veloz é o Luca, né? Que você acha veloz,
7: não,
1: Liuê?
7: Não acho.
1: Não é, né?
7: Não, porque a gente tava acompanhando ontem a coletiva do Luca e deram a ideia dele ser ponta, né? Perguntaram se ele já tinha sido testado em outras posições.
0: Ele já foi
7: que
0: em outros momentos,
7: né? Não, ele falou, respondeu que foi no Internacional, mas assim, não vamos criar.
1: Você não concorda, não, né?
7: Concordo, ele é centroavante e de centroavante a gente até questiona o Luca, né?
1: Sim.
7: Perde muitos gols, não é esse jogador velocista como falaram lá na coletiva, mas assim, é um jogador que hoje é titular da equipe do Ceará. Mas fazendo algumas ponderações sobre a questão, certo, do Enzo, que eu gostei, foi um tema importante, que eu vou voltar no tempo a fazer essa crítica na época que o Melk fazia boas apresentações e no jogo seguinte não jogava e depois não jogava. O Enzo, ele faz o gol da vitória contra o São Bernardo e vai muito bem no pouco tempo que ele teve daquele jogo. E contra a Ponte Preta, simplesmente, ele não é escalado, não joga, não entra naquela partida. Então, são certos temas, assim, que era para ser abordado nas coletivas.
0: Mas tu queria que ele entrasse onde?
7: Lá pelo lado direito.
0: Tu queria que ele ficasse no lugar do Brian?
7: Não, no ataque.
0: Tu queria tirar o Nico do time.
7: Não, o Nico não saiu no segundo tempo.
0: Não, mas tô pontuando sim.
7: Não, eu tô titular. Falando. Eu não tô falando pra ele ser titular. Tô falando pra ele entrar durante o jogo.
0: Ah, sim.
7: Porque
0: sim,
7: é um jogador que entra no segundo tempo e que dá uma boa dinâmica. Quando ele entrou, ele foi bem. Uhum. Ele entra. O gol do Ceará contra o São Bernardo, ele faz a jogada do gol, né?
0: Sim.
7: E que acaba com o gol dele. Porque ele recebe, já chuta, volta, recebe a falta. Na sequência, a jogada é dele. E ele faz o gol da equipe do Ceará, mas sendo uma opção para o segundo tempo. É porque nesse jogo em específico da Ponte Preta, em comparação ao jogo contra o São Bernardo, o técnico do Ceará, o Daniel Paulista, contra o São Bernardo, ele tira o Vina e coloca o Melk. Tira pelo lado direito o Nico e coloca o Enzo naquele jogo. Nesse jogo contra a Ponte Preta, ele não fez isso. Ele tirou o Nico e colocou o Melk e no lugar do Vina ele colocou o Mugni. O Mugni voltou a ganhar mais minutos com ele. Então, só fazendo essa justificativa sobre o Enzo, é um jogador que sempre entra bem, entra com muita vontade no segundo tempo e eu vejo que precisa de mais espaço lá no comando de ataque do Ceará, em um setor que,
1: perfeito,
7: o Ceará tá procurando, né? O Ryan Santana tá chegando e o Ceará ainda procura um outro ponto no mercado de transferência.
1: Perfeito, vou pro primeiro intervalo.

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1: Estamos de volta no seu rádio, na sua televisão, no YouTube também. Bom demais contar com a sua audiência.
2: Eita, aliás, acabou.
1: Epa. Aliás, abraçando. Abraçando o pessoal aqui do YouTube, o Flávio tá ligado com a gente, Júnior Albuquerque, Nivaldo, José Renan, a Salete também tá aqui, o Jorge, Vitor Gabriel, Carlos Queiroz, o Bádio, o Regis, tem o Zacarias também, todo mundo acompanhando. Obrigado, galera, pela audiência, pela preferência. Legal demais ter vocês com a gente. Bom saber que vocês escolhem o Jogada Primeiro Tempo pra hora do almoço de vocês. Você tem muita opção por aí, mas quando você escolhe estar com a gente, é muito especial pra cada um de nós saber que você optou por estar conosco nesse horário. A gente agradece muito a sua audiência. E quem tá no YouTube, deixa aquele like maroto lá, que não custa nada pra você, mas pra gente vale demais. E você que tá na TV e tá no rádio, aí é que a gente curte mesmo. Você pegar o seu controle remoto, mexer ali no dial do rádio, sintonizar a verdinha, colocar na TV Diário, é muito legal pra gente e a gente se sente honrado, né? Se sente lisonjeado em saber que a sua escolha é o Jogada Primeiro Tempo na hora do seu almoço, tá? Deixa eu trazer a Fernanda Alves, porque ela vai trazer as primeiras informações do Leão. Leão que também joga amanhã, parada duríssima contra o Juventude, mas o Fortaleza quer ser o segundo time a bater o papo lá no Alfredo Giacone. Chama ela, tira a espada nessa oportunidade. Eu não gostei dessa frase, lá ele, viu? Fernando Alves, eu falei assim, tira a espada, Fortuna, lá ele. Vai, Fernando Alves, traz as informações do Leão.
3: E aí, Breno, bom dia pra você e pra todo mundo que acompanha o jogo. O Jogado é primeiro tempo, Fortaleza já está em Caxias do Sul. Teve um pequeno contratempo ontem pra chegar por lá, precisou ir de ônibus, mas já tudo ok. A equipe tem um último treino hoje à tarde, lá no Estádio Centenário, que é da equipe do Caxias, e depois disso vai só descansar para enfrentar o Juventude amanhã. Paulo Autuori tem 6 desfalques, ficaram todos aqui por Fortaleza, que são os suspensos. Pedro Henrique, que ainda cumpre a última suspensão aplicada pelo STJD, tem Luiz Fernando, que recebeu o terceiro amarelo, e Miritelo, expulso da última partida, os 3 fora desse.

0: esse duelo contra o Juventude. Tem também o departamento médico. Fuentes, que sofreu uma lesão de LCA no joelho esquerdo, fora da temporada. O Priol, também uma lesão no joelho esquerdo, mas é uma contusão óssea, segue tratando. E o Ronald, com uma lesão no músculo posterior da coxa direita, tratando também. São esses seis nomes que não estão à disposição de Paulo Autuori, que terá dificuldades para formar ali os 11 titulares, principalmente no ataque, já que ele só tem à disposição dele o centroavante Nathan Fogaça, os pontas direita Wellington e Vitinho, e o ponta esquerda Paulo Baia. Por isso, Breno, que a gente inclusive traz aí esse cenário do campinho e os atletas que podem entrar nas posições até de forma improvisada, como tem o Wellington, que pode ser ponta esquerda, o Vitinho pode entrar improvisado como um centroavante, que inclusive o Paulo Autuori já fez essa escalação com o atleta no primeiro jogo contra o Palmeiras. E aí, dentre as opções, na minha visão, ficaria ali no meio, como meio atacante, o Rodriguinho, que já vem fazendo essa posição, do lado direito o Vitinho, do lado esquerdo o Wellington e o centroavante Nathan Fogaça, para poder aí Paulo Autuori ter como respirar melhor, digamos assim. No banco ficaria só o Paulo Baia, e são as opções que ele tem, sem contar que tem a dificuldade também na lateral esquerda, só viajou o Mucuri, é o único atleta da posição, e aí são pontos a resolver, tanto o treinador como com a diretoria do Fortaleza, Breno.
1: Pois nós vamos montar esse campinho agora com o Alexandre Mota e com o Leo Egóis. Eu vou começar aí pelo meia atacante. A Fernanda considera que, de quem está disponível, quem pode atuar por ali é o Rodriguinho ou o Vitinho, que ela coloca ali como improvisado, mas que ele já fez essa função outras vezes, muito embora eu também entenda o Vitinho como jogador mais pelo lado, mesmo que ele não seja aquele extremo que fica em cima da linha lateral, mas eu entendo que ele joga mais aberto justamente para puxar para o meio e finalizar, mas de toda forma ele joga pelo meio. A Fernanda tá colocando aí meia atacante. Aí você pode falar, Breno, cadê Crispim? Cadê? Porque esses aí são meias, né? Meia clássico, mais clássico da posição. Mas Alexandre Mota, dentre essas opções aí, você iria de Rodriguinho, de Vitinho ou não? Você daria aquela de professor Pardal, vou colocar outro jogador aí na função.
2: E nenhum desses aí.
1: Quem você colocaria?
2: É, Pierre.
1: Três volantes?
2: É.
1: Acho uma ideia interessante.
2: No caso, assim, né? O Sacha tem sido esse jogador que infiltra na área do adversário, e o Pierre tem sido o jogador que recua para fazer a saída de jogo do Fortaleza mais estruturada, né? Uma saída com três peças ali. Ele fica entre os dois zagueiros.
1: E entre eles?
2: É, eu iria nesse caminho, né? Até pelo baixo número de opções ofensivas que o Fortaleza vai ter à disposição nesse jogo, né? Não tem Meritelo, não tem Luiz Fernando. Já tem que mexer no lado esquerdo também do campo. Então, eu faria essa alternativa. Mas aí é uma conjuntura. Você pode até pontuar, né, Breno? Ah, é um time muito defensivo. Mas diante do Palmeiras na Arena Pantanal...
1: Você só falou do Sacha e do Pierre.
2: Não, é porque o outro seria qualquer outro volante, né? O Rian, o Rodrigo. O Rodrigo atuou contra o Palmeiras, né? E naquela oportunidade, acho que o Fortaleza saiu bem no jogo. O Fortaleza conseguiu jogar, né? E jogou bem. Em termos até de marcação e também de produção ofensiva. Principalmente o jogo na Arena Pantanal. Então, acredito que pode ser uma alternativa, né?
1: Mas peraí, ainda não ficou claro pra mim, Alexandre Mota. Ah, o Pierre, vamos lá, Pierre e Sacha já estão ali do time fixo.
2: É, e o Rodrigo.
1: Esse terceiro seria o Rodrigo pra vocês.
2: É, então. O Rodrigo ou o Rian, qualquer um dos dois.
1: Eu gosto mais do Rian, porque eu acho que o Rian tem mais característica de meia do que o Rodrigo. Mas,
2: eu também.
1: Levando em consideração que você vai enfrentar um adversário que, dentro de casa, só tomou um gol, só perdeu uma vez, tem seis vitórias seguidas na Série B em casa... A ideia dos três volantes, mesmo o Rodrigo ter uma característica mais defensiva, não é má ideia, não.
2: É, quando ele enfrentou a equipe do Palmeiras, né? Ele colocou Rodrigo, Pierre e Sacha no meio-campo. E o time se saiu bem, né? Eu pelo menos na minha avaliação, o meio-campo do Fortaleza naquela ocasião, ele até em muitos momentos do primeiro tempo foi superior ao do Palmeiras naquele embate, né? Naquele jogo específico. Então, eu faria novamente essa estruturação, né? E aí, pensando nisso, eu empurraria o Rodriguinho pra frente. O Rodriguinho pode ser o ponto esquerdo do time do Fortaleza. É uma função que tá bem aberta, né? O titular absoluto é o Luiz Fernando. Ele não tem tido um bom desempenho. O Paulo Baia, eu não consigo, né, também gostar ou me agradar muito em termos do desempenho técnico do Paulo Baia. Até aqui não justifica ele ser titular. Eu deixaria o Rodriguinho pra jogar pelo lado esquerdo.
1: Então vamos lá, você já preencheu aqui com o Rodrigo como meio atacante, que nunca seria mais no terceiro volante, aqui mudaria só a nomenclatura. Rodriguinho na ponta esquerda, o teu ponta direita. Nas opções aqui na tela a gente tem o Wellington, Vitinho e Baia. Seria de Wellington?
2: Eu iria de Vitinho, porque ele é o artilheiro do time do Fortaleza.
1: Então Vitinho,
2: né? Apesar do Wellington merecer espaço.
1: E o centroavante, Nathan Fogaça,

0: acho que é o óbvio, né?
1: É, a única opção, a não ser que o autor queira inventar o Paulo Baier nessa função, que eu não acho que ele rendeu o jogo passado, e nem acho que ele consegue render no geral, né? Nesse, na posição dele de origem. Então botaria o Nathan Fogaça para ser titular.
0: Torcedor que tá nos ouvindo, torcedor do Fortaleza, que tá ligado com a gente na TV, no YouTube, monta o campinho aí pra gente. Os três atacantes e aquele meia, ou mais um volante, do jeito que você quiser, que vem por trás ali do centroavante. Monta o teu campinho, manda pra gente no 88871306. Lívia Góes, vamos lá, posição a posição. Os dois pontas, o centroavante e esse meia barra volante, barra meia atacante, do jeito que você quiser escalar aí.
2: Ô, Breno, a questão do meio campo do Fortaleza, eu gostei da ideia do Alexandre. O Fortaleza foi bem contra o Palmeiras. No segundo tempo, na última partida pela Série B, no jogo fora de casa contra o Cuiabá, quando o Fortaleza faz essa mudança, a entrada do Rodrigo para jogar no meio, fazer essa trinca, né, com o Pierre e com o Sacha, o Fortaleza vai bem. O gol do Fortaleza foi assim, com o Rodrigo infiltrando. São volantes que não possuem posição fixa no meio.
0: Fixa.
2: Então você vê o Rodrigo atacando, o Sacha atacando, o Pierre armando. Eu não vejo um meio campo totalmente defensivo. É o meio campo que vai marcar bem? Claro que vai, são três volantes. Mas é o meio campo que vai atacar com muita qualidade. A gente viu isso nas partidas contra o Palmeiras e também no segundo tempo do jogo contra o Cuiabá, antes da expulsão de Meritelo, que acabou com as ideias do Fortaleza no jogo. Então iria com esse meio campo, Pierre, Rodrigo e Sacha. Já no ataque, o Wellington pelo lado direito, Vitinho pelo lado esquerdo e a presença do Fogaça. Esse seria o Fortaleza ideal para esse compromisso. O Vitinho, em alguns momentos, foi deslocado para o lado esquerdo. Eu lembro que o gol contra o Goiás de longa distância foi naquele setor, ele jogando mais atrás do centroavante, é uma função que ele pode fazer também. E você, para esse jogo, tem o Mucuri, que ataca muito mais do que o Fuentes e ataca com mais qualidade do que o Fuentes. Então, o lateral vai estar atacando, o ponta, no caso o Vitinho, vai se aproximar mais para ficar atrás do centroavante. Gosto dessa formação, iria nesse jogo contra o Juventude para jogar dessa maneira. Lembrando que o Juventude tem um esquema tático com três defensores, né? Em alguns momentos na parte de defesa, uma linha de cinco, joga com três zagueiros, com dois laterais, um meio campo ali com três volantes e dois atacantes. Então é um time que se defende muito bem, por isso que tem esse sucesso no setor de defesa, principalmente quando joga em casa.
0: Fernando Alves, esse jogo é contra o Juventude, um duelo direto pelo G2, muito embora a gente passou a semana falando que mesmo que o Fortaleza vença, dificilmente ele vai passar o Juventude, pela diferença muito grande de saldo de gols, ele teria que golear lá, e o Juventude em casa é muito forte, então a vitória eu acho que é bem possível, mas a goleada eu já acho muito mais complicado. Mas, de toda forma, é um duelo pelo G2 contra um time de G2, um time que também se candidata a lutar por título. E o Rodriguinho até falou sobre isso. Ele disse que o objetivo do Fortaleza não é só estar no G6. Não é só lutar diretamente pelo acesso. Fortaleza tem pretensões maiores. E não é porque o Alto Ouro chegou, não, né, Fernanda?
3: Isso. Ele fala que é o espírito da equipe, que já estava ali desde o início da temporada, sabendo dessa responsabilidade e importância que tem a Série B. Ele pontuou sobre isso na coletiva pré-jogo, nós vamos acompanhar.
4: Desde o começo do campeonato, a gente sempre pensou em ser campeão. Independente de qualquer que seja a competição, a gente entra para ganhar. A gente entra para ser campeão todos os jogos, ser campeão todos os campeonatos, né? Mas a gente está tendo um pouco de dificuldade, sim, fora de casa. Mas acaba que a gente tem trabalhado bastante, a gente... Nosso grupo por inteiro, assim, é um grupo muito trabalhador, sabe? A gente busca melhorar todos os dias. Vocês não podem ver os treinos, mas se vocês pudessem, vocês iam ver o tanto que o nosso grupo trabalha, o nosso grupo treina forte para evoluir. O autor chegou, então, tipo assim, desde o começo do campeonato, a gente já tinha essa perspectiva de esse foco de ser campeão, o foco de estar pelo menos entre os dois primeiros colocados. Em momento nenhum a gente pensou, vamos estar só no G6. Em momento nenhum. A gente sempre pensou em título. Então, e o Autori chegou mais para nos ajudar mesmo a alcançar esse objetivo.
3: Tá aí o Rodriguinho falando conosco sobre essa importância para esse duelo. E claro que ele fica ali entre os destaques também, Breno, porque o Rodriguinho evoluiu muito durante a temporada. Foi ali ganhando espaço, minutagem, e caso esteja escalado amanhã, vai completar 28 jogos pelo Fortaleza, chegando um saldo aí, um dos maiores, o maior, na verdade, da carreira dele até aqui.
0: Eu acho que isso é algo.

0: o Alexandre Mota isso que o Vitinho, que o Rodriguinho traz, essa resposta dele, é, que traz uma certa... não sei se empolgação é a palavra, mas talvez soe muito bom, muito como música para o torcedor, porque se o torcedor do Fortaleza sempre acreditou que esse time tem condição de entregar mais, um futebol melhor, de pontuar melhor, de ter uma performance mais, que salte mais aos olhos, se o cara tá dizendo isso, não, pra gente não tá, só em G6 não é o que basta, a gente quer brigar pelo título. A gente quer subir direto. Eu acho que isso agrada o torcedor que quer um Fortaleza mais protagonista. E ele tá dizendo aí que desde o começo da Série B, com o Carpini já, a meta, a ideia foi sempre lutar por título. Não é só vamos estar entre os seis aqui pra gente estar na zona de classificação. É um Fortaleza que, segundo o Rodriguinho, é mais ousado, quer mais. Não contenta-se apenas com o G6.
1: É, o querer mais, ele já deveria ser algo inerente, né, Breno? A gente também pontuar, o time quer mais, mas ele deveria querer desde o início, né? O Fortaleza tem 7 anos de Série A do Campeonato Brasileiro de forma ininterrupta. Bateu diversos recordes no contexto regional, né? Contexto nacional também. Foi para a Sul-Americana, Libertadores. Todo mundo encara realmente o rebaixamento como uma grande tragédia futebolística, né? Entendendo o que era projetado no início do ano, o maior orçamento da história do clube, e entregar um clube quebrado financeiramente. E ainda que caiu de divisão, um sentimento tão ruim junto ao torcedor, que até hoje o torcedor não consegue se recuperar completamente, né? Desse golpe que ele sofreu no fim da temporada passada, que é ver o Castelo de Areia ruir na primeira onda que o Mar trouxe. Então, diante desse cenário...
0: Coisa poética! O Castelo de Areia ruir na primeira onda que o Mar trouxe.
1: É porque o que o Fortaleza inventou para a torcida não se concretizou, né? Não era
0: muito
1: pra
0: boa
1: ele,
0: essa frase.
1: Não era para ele estar daquele jeito, né? No atual cenário, né? De tão afundado financeiramente. Pelo menos não se projetava
0: isso. Por isso que você é o nosso Fernando Pessoa.
1: Obrigado, viu, amigo? E dentro dessa ótica, isso é pedir o mínimo. O Fortaleza precisaria lutar pelo acesso, sim. Ele é o time mais caro da competição. Ele é o time que tem o maior lastro de Série A da competição, né? Nesse recorte recente da última década, esse era o objetivo. Eu acho que é legal ouvir o elenco falar isso, né? Assumir a responsabilidade, mas também é bom ter à frente do seu grupo um líder, né? No caso, o treinador, que também fale isso. O Paulo Autori falou isso no dia da apresentação dele, né? Ele entendia que era uma oportunidade de ser campeão. Hoje, o foco é tentar estar no G2, então nem falar de título é algo além. Ele primeiro precisa tentar vencer o Juventude, entrar no G2, subir direto. Caso tudo isso aconteça, para mim vai ser a conclusão de um projeto esportivo que deveria estar lutando por isso desde o início.
0: Perfeito. Olha, o Rodriguinho, que eu acredito que... Não sei se titularidade, mas o Rodriguinho certamente será acionado amanhã, acho que realmente no ataque, porque o time tá precisando de opções no ataque. Eu pedi pra galera participar, e o torcedor aqui, a gente pede, a galera não se nega a participar, a mandar mensagem. Por isso, é você na jogada.
2: Você na jogada. Você na jogada.
0: Robério, do Luciano Cavalcante. Eu colocaria Rodriguinho, Fogaça e Vitinho na frente. E Zé Fini. O homem tá conversado assim. Vamos ouvir mais um.
3: Breno, boa tarde, Breno. Chaga Certo, um Mineiro do Norte. Breno, vocês estão formando o time aí e na relação que está aqui, não tem o Lucas Emanuel. Qual o motivo que vocês não colocaram na relação o Lucas Emanuel? Porque pode ser um meia também, como pode ser um centroavante, né? Boa tarde, amigo.
1: Boa. Não, ele está falando ali, ó, naquela listagem, sim. A nossa produção, quando fez arte, não incluiu o Lucas Emanuel. E é verdade, ele poderia ser uma alternativa, né? Não houve nenhuma justificativa plausível para ele não estar, não. Pelo torcedor tá perguntando, né? Ele foi relacionado para o jogo também. É só porque, na avaliação da nossa produção, ele tem menos chances de ser o titular do que outros jogadores que estão aí.
0: O Thiago Gadelha, lá no Maracanã, diz que tá almoçando um bom macarrão com molho branco. O Leo Egóis e eu devemos comer um bom macarrão daqui a pouquinho depois do programa. E ele fala o seguinte: quem fez o almoço foi a minha enteada, a Clarice. Pede um alô pra ela, abraçaço pra Clarice. Ele fala que é torcedor do Ceará. E apesar de ser torcedor do Ceará, ele bota aqui a escalação dele pro jogo do Fortaleza. Ele disse que colocaria Vitinho, Baia numa ponta, Wellington na outra e Fogaça como centroavante. Vitinho, no caso, por trás do centroavante. Obrigado pela participação. Tem também aqui do Jardim Guanabara. Eu não entendo, é o Jorge do Jardim Guanabara. Se o Fortaleza ganhar de 4-0, assume a segunda posição. Certo, mas você está apostando num 4-0 contra o Juventude do Alfredo Giacone? Essa é a questão. 4-0 é uma goleada. Coisa que, gente, o Juventude só tomou um gol em casa. Então, assim, acreditar em 4-0, pode ser que aconteça? Pode. Mas eu acho difícil.

0: Eu acho difícil. Não acho difícil Fortaleza ganhar. Acho difícil Fortaleza golear para assumir a segunda colocação. Tem mais gente falando aqui.
1: Olha, meu time era o seguinte. Bom dia o pessoal da bancada da Verdinha, velho, do Breno. O meu time era o seguinte, eu formava o meu campo aí com os três xerifes, né? O Sacha, Pierre e o Rodrigo. E o ataque eu colocava o Wellington e o Fogaça aí e o Rodriguinho lá pela esquerda.
0: Pronto, tá aí.
2: É basicamente o time que eu pontuei, mas tirando o Vitinho do time, né? A saída do Vitinho, ela é uma saída que hoje, se acontecer, ela é totalmente justificada. Porque o Vitinho não tem realmente tido um bom desempenho nesses últimos jogos, né? O bom momento dele passa muito também pelo bom momento do Fortaleza no sentido dos jogos. E principalmente em casa, ele participa muito do jogo. Os três jogos com o autor, ele não esteve bem. Enquanto o Wellington foi muito bem contra o Palmeiras. E aí foi por isso que eu até critiquei o autor de não entender por que o Wellington não ganhou espaços no jogo contra o Cuiabá. Já que ele tinha ido bem, ele fez um bom jogo pelo lado direito. Foi titular naquela oportunidade também, né? Então, realmente são escolhas ali do autor. Pra mim é uma mudança que, se existir, ela é justificada. Mas eu entendo a manutenção do Vitinho, porque ele é um dos jogadores que fez mais gols nesse momento pelo Fortaleza.
3: Bom dia, Brenão. Bom dia, Alexandre Mota. Liuei, Fernandinha. Alô, Enilson do Vicente Pizão, Brenão.
0: Oi, Lenilson.
3: Brenão, os times cearenses têm que melhorar muito. Eu sou torcedor dos times cearenses, gosto muito de vocês e quero muito os times cearenses na Série A.
0: Obrigado.
3: E diga a Fernandinha que eu adoro ela e ela não me leva mal, não. Por favor, dê aquela risadinha de bruxa que eu adoro.
0: Risada de bruxa. Risada de bruxa. Meu Deus do céu. Vamos ver só mais um aqui.
4: Você acabou de confirmar o que eu pensava de você. Você é um torcedor.
0: Eu não sei nem de quem que ele tá falando, não vou deixar ele concluir, porque chegar aqui e fazer tipo de lação, falando torce isso, falando torce aquilo, sabe, de uma besteira. O cara perder tempo pra mandar isso aqui, sabe, manda tua opinião, diz o que você pensa, discorda da gente, traz argumento. Mas essa coisa, isso é tão batido, sabe, na cobertura esportiva, falando torce isso, falando torce aquilo. Para com essa bobagem, com essa besteira, sinceramente falando, não vou nem concluir, não sei nem de quem que ele tá falando. Mas é uma bobajada que eu não vou dar espaço para isso aqui, não. Vamos fazer o seguinte, gente. Eu vou fazer um rápido intervalo. Na volta, a gente vai conversar com o Rodrigo, que faz toda uma análise mês a mês do engajamento dos clubes do Nordeste nas redes sociais. Ele vai falar um pouco do último mês, como é que foi o desempenho dos clubes cearenses, e também vai falar sobre esses números, né? Como é que os nossos clubes estão representados nas redes sociais. Um papo legal, a gente conversa com ele depois do intervalo. Fica aí.

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1: Estamos de volta aqui na Verdinha, na TV Diário, também no arroba Jogada FM no YouTube. Bom demais contar com a sua audiência, com a sua preferência. A gente vai aqui atualizar, gente, lá, tá lá no Diário do Nordeste, a gente vai atualizar para vocês sobre aquela situação do caso Paulo Silvio, né? O Paulo Silvio, que é o chefe de arbitragem licenciado da Comissão de Arbitragem da Federação Cearense de Futebol, que foi denunciado por algumas árbitras como assédio sexual, né? E a justiça determinou que o chefe da arbitragem use uma tornozeleira como medida protetiva para as árbitras, né? A gente vai descer aqui para ler um pouco dessa matéria. O Tribunal de Justiça do Estado do Ceará, o TJCE, através do Núcleo de Custódia e Garantias da Comarca de Fortaleza, concedeu ontem a medida protetiva cautelar a uma das quatro árbitras que acusam o presidente licenciado da Comissão de Arbitragem da Federação Cearense de Futebol, Paulo Silvio dos Santos, de assédio sexual. A medida protetiva determinou que Paulo Silva está proibido de manter qualquer tipo de contato, seja por telefone, aplicativo de mensagem ou redes sociais, e de se aproximar da árbitra e de seus familiares, respeitando uma distância mínima de 300 metros. Além disso, ele não poderá estabelecer contato com as testemunhas indicadas em procedimento investigatório em andamento. O Diário do Nordeste teve acesso com exclusividade ao documento da decisão, em que a juíza Adriana da Cruz Dantas afirma verificar, abre aspas, a presença de elementos suficientes para o deferimento das medidas postuladas, fecha aspas, pois, abre aspas, a requerente apresentou relato detalhado acerca de ato de conotação sexual praticado sem o seu consentimento, fecha aspas. A decisão cita ainda o afastamento temporário de Paulo Silva do cargo de presidente da Comissão de Arbitragem da Federação e, abre aspas, embora tenha havido afastamento interno do requerido da função exercida, tal fato por si só não afasta a necessidade de proteção judicial, sobretudo porque as partes integram o mesmo meio profissional, fecha aspas. Uma informação que a gente tem também, que a gente conseguiu apurar, é que a comissão de ética da CBF, ela suspendeu Paulo Silva por 60 dias. Breno, o que, é que tem a ver a CBF? Porque todo o processo de investigação interno que a Federação Cearense de Futebol fez, foi submetido à comissão de ética da CBF, e a comissão de ética da CBF decidiu suspender o Paulo Silva por 60 dias. É mais um capítulo dessa história, que é uma história lamentável, né? Que a gente tem relatado todos os dias aqui, a gente tem acompanhado o caso de perto e que passa do esporte, né? Isso aqui não é esporte, a gente está passando para caso policial, a gente está passando para caso judicial, a gente sempre bate na tecla de que toda e qualquer denúncia precisa ser investigada e mais uma etapa, a determinação de que ele vai ter que usar uma tornozeleira eletrônica, Alexandre Mota.
2: Pois é, né? Uma medida que, como a gente está abordando desde o início, né? A gente vem acompanhando esse caso, é mais um desdobramento, é uma medida protetiva, né? E a gente precisa compreender também que todas essas nuances, elas têm interesse ali de proteger as vítimas, né? Proteger as árbitras que acabaram iniciando esse movimento, tiveram muita coragem para isso. E a gente se propõe também aqui, né, Breno, a seguir acompanhando esse caso, seguir tentando entender quais serão os próximos passos, outros desdobramentos, e tentar abordar esse cenário, né? Porque é muito triste entender tudo isso. E acho que, acima de tudo, né, Liuê, é um cenário muito complicado de compreender que existia dentro de uma federação, né? Ou seja, você tinha um ambiente que era um ambiente danoso em muitas circunstâncias, né? A justiça pode estar chegando, né? E aí é evidente. Quem vai definir isso é o tribunal, quem vai definir isso são a disputa judicial, são os advogados e tudo mais, mas o dano ele já existe, né? O dano ele reside, a partir do momento em que a CBF, né, já toma também decisões prévias, tudo caminha para a gente ter o entendimento de que eventualmente teremos a justiça sendo concluída dentro desse caso, né, Liuê?
3: É verdade, meu caro Alexandre Mota, e é mais um caso que a gente vê envolvendo o futebol, né? Já tivemos casos semelhantes na Confederação Brasileira de Futebol, inclusive com o ex-presidente, né? O Rogério Cabo, que inclusive é candidato à presidência do São Paulo na próxima eleição do Clube Paulista. E a gente vê na arbitragem cearense esse caso, e que está avançando.

0: muito rápido. A justiça, aos poucos, começa a ser feita e a gente tem aí, portanto, essas últimas atualizações sobre o caso Paulo Silva, com exclusividade aqui no Sistema Verdes Mares, no Diário do Nordeste. E também você acompanhando tudo aqui no Jogada Primeiro Tempo, na TV Diário e na Verdinha 92.5.
1: Muito bem, a gente vai conversar agora aqui com o Rodrigo Santiago, ele que faz um trabalho super legal com relação ao engajamento dos clubes do Nordeste nas redes sociais, trabalho de pesquisa da Lida Torcidas do Nordeste, e o Rodrigo está aqui com a gente. Primeiro, uma satisfação te receber aqui, Rodrigo. É um trabalho que você faz mais recente, mas que apura com muita acurácia todo o engajamento que os clubes têm, não só numa rede social, né, mas em várias redes sociais, e isso mostra a presença digital dos nossos clubes, principalmente, que estão sempre bem ranqueados no Nordeste. Primeiro, satisfação de receber aqui, bom dia.
2: Bom dia a todos. Breno, um prazer estar te conhecendo agora. Um grande abraço pro Alexandre.
3: Outro.
2: Nos conhecemos há um bom tempo, né?
3: Totalmente. Prazer
2: de você, né? Ser novo.
3: Lá na redação do Diário Nordeste.
2: Exatamente. Um abraço a todos aqui da equipe. E a nossa busca foi exatamente mostrar realmente a realidade daquele momento, é fazer um retrato da torcida, da mesma forma que existe o público pagante médio naquele mês dos times, como será isso nas mídias sociais? Será que existe, o pessoal fala de seguidor fantasma, seguidor robô, né? E a questão, se a gente fosse medir seguidor tá lá, é o número fixo. Mas a nossa busca era realmente medir engajamento das torcidas do Nordeste, né? Priorizar o Nordeste na rede social.
1: O mais recente que a gente tem é o de julho, né? Que saiu o Santa Cruz, é o líder. E olha como é curioso, né? O Santa Cruz, que é um time que hoje disputa uma divisão bem abaixo, o Santa Cruz é o líder, né? Você vê como não tem muito a ver com onde a equipe está. Claro que quando você está disputando um título, quando você está numa final, uma decisão de campeonato, acho que isso influencia também. Mas vai mudando no decorrer do ano. Ceará e Fortaleza já tiveram em outras posições, já caíram, já subiram novamente, e depende muito de como eles estão dentro das suas competições. Mas o Santa Cruz, que acho que nem no momento está na Série C hoje, é quem mais mobiliza. E assim, o que você leva em consideração? É só o número de seguidores? É o número de curtidas? É o número de compartilhamentos? O que é levado em conta para fazer esse ranking mensalmente?
2: O que a gente leva em consideração é os seguidores, eles existem para ser um medidor. Nesse caso do Santa Cruz, que para mim é o ranking mais relevante, que é o de massa ativa, vamos visualizar que o Bahia tem... Ele tem realmente 2 milhões de seguidores no Instagram. Mas o Bahia vem numa fase ruim há alguns meses já, né? Mas como é que está esse engajamento da torcida na rede social do Bahia? E você vê através de comentários, engajamento em comentários, curtidas, visualizações... são vários indicadores que vão mostrar... qual é aquele real engajamento da torcida com o time no seu digital. Não é especificamente a quantidade, é a qualidade do engajamento. Às vezes um torcedor que vai entrar com coração ou batendo palma, é um engajamento que é muito pouco, né? Para a gente realmente se tornar como engajamento de qualidade. Aí o que a gente queria com esse massa ativa? Que a gente conseguisse visualizar, de acordo com a quantidade de seguidores, qual o percentual daquela base que está realmente engajado com o time naquele momento. E por essa razão, como é que o Santa Cruz tem? Eu acho que o Santa Cruz tem 600, 700 mil seguidores. Mas ele é o primeiro da massa ativa, porque o percentual dele, pela quantidade de seguidores, é o maior. Ele dá um número de
1: 6.127
2: torcedores. E um caso também muito relevante é o do CSA e do ABC. Esse mês agora de julho, é o retrato de julho, tá? Eles cresceram muito porque eles avançaram 2 fases do mata-mata em julho.
1: Sim. Né? CSA vai inclusive amanhã fazer o jogo de volta do mata-mata, onde pode ter acesso, né?
2: Exatamente. Aí naturalmente o time cresce. Mas mesmo assim, se o time não tivesse um percentual relevante da torcida a favor, a gente não veria esse engajamento como relevante. Que eu acho importante quando a gente começa a ter esse histórico, é entender. É como se fosse uma média de pagantes de torcida. Como é que estava a torcida naquele período? Como é que estava a torcida naquele mês? Eu lembro muito que eu acho que em maio, começo de maio, a imprensa, acho que praticamente um padrão da imprensa aqui do esporte, né? Aqui do Ceará. Pô, o problema da torcida do Ceará é que ela nem tá com raiva, nem tá achando bom. É que ela tá apática, tanto faz como tanto fez. E isso a gente já tinha avaliado na pesquisa de abril. Ela já mostrava a apatia total da torcida do Ceará. Até de reclamar, ela não tinha mais coragem.

0: entendeu? Aí agora, com certeza, agora nesse mês de agosto, com as vitórias e com o que pode vir pela frente, aí o Ceará ainda deve avançar bem mais.
1: Perfeitamente. Alexandre Mota, pergunte para o Rodrigo, nosso convidado de hoje no Jogada Primeiro Tempo.
2: Prazer, viu, Rodrigo, falar novamente contigo, né? De fato, a gente se conhece ainda desde um período anterior ali no Diário do Nordeste, mas a minha pergunta é a seguinte. Nós hoje conseguimos diagnosticar também um certo desperdício? Por que é que eu estou falando sobre isso? O Breno trouxe a situação do Santa Cruz. Você falou agora sobre o crescimento de CRB, de CSA. A gente consegue traçar um panorama de que haveria até mais motivos para entregar, né, para buscar informações com relação aos clubes, para os clubes crescerem e a gente tem um potencial desperdiçado, talvez, atrelado à torcida por conta de gestão, por conta da nossa disposição administrativa? A gente consegue também fazer um paralelo de torcida com potencial desperdiçado de cada clube?
0: Eu vou até responder, eu estava pensando isso essa semana, Alexandre. Quando trocam a direção, né? Quando trocam a presidência, a administração do clube, alguém lembra, poxa, vamos demitir o cara da rede social. Mas o pior é que isso deve acontecer muito por questões de a cadeia que vem junto. E obviamente todo um planejamento que tem do digital daquele clube, da mesma forma que o futebol é o marketing do time, toda a parte de categoria de base, de amador, vai sofrer um impacto. E no digital, com certeza, isso acontece. Mas assim, eu acho que a preparação, eu acho que avançou demais, avançamos muito nisso, mas a preparação dos times para... imagine que o Ceará vai jogar sábado agora, né?
1: Os dois jogam amanhã, exatamente.
0: Pronto, perfeito. Será que os times estão preparados para o time ganhou, o time perder, para acontecer uma coisa muito positiva, muito negativa... Será que eles estão preparados para isso? Porque tem que estar planejado. Eu até falo, é exatamente aquela questão do pôster, né, do jornal impresso. Eu estava conversando com, não lembro quem, com o pessoal de Recife. O Ceará jogou contra o Sport e Corinthians Copa do Brasil, 2008. E na época eu trabalhava no Diário do Nordeste. Eu fazia o fechamento do jornal. E obviamente Copa do Brasil, final, tinha que fazer o pôster já pronto do Corinthians e do Sport. E deu Sport. E chegou lá no pessoal de Recife, né? O pôster do Corinthians do Diário do Nordeste. Mas, tipo assim, você tem que estar preparado, isso é normal. E eu acho que é a mesma situação da digital. O planejamento do digital tem que estar preparado para o que possa acontecer durante Sim. e depois do jogo. Às vezes pode ter algo muito relevante de um jogador específico, o cara foi muito bem. Até fazer um marketing direcionado àquele jogador de venda de camisa e outras coisas. E uma coisa que a gente está vendo muito, quem é de esporte, desde o início do ano, pelo menos, o Chelsea, o Liverpool, estão trabalhando com o engajamento de torcedores cearenses, de seguidores, para engajar forte. Ele sabe que o brasileiro engaja, entendeu? Se o brasileiro engaja, porque a gente mesmo não usa esse engajamento para nós, entendeu? Será que os times daqui estão preocupados com os torcedores do interior, de outros estados? Sabe assim, é um campo, e agora com a IA, poxa, é um campo gigantesco de crescimento.
1: Liuê Góis.
2: Até aproveitando aqui, antes de passar para o Liuê, traçando um paralelo, como se o clube fosse, em alguma ótica, um ser, né, um agente, em muitos momentos, dentro do entretenimento, quando alguém se envolve em uma grande polêmica, ele ganha seguidores. É meio curioso, né? As pessoas têm mais interesse em torno daquele objetivo. E no clube, né? Você também consegue perceber algo nesse sentido? Estou falando isso porque você utilizou exemplos de crescimento, mas atrelados a times que estão vivenciando um bom momento, né? Passaram de fase, avançaram, né? Agora também citou sobre um jogador ter ido bem dentro de uma ótica e fazer um marketing em torno disso. Você acha que a comunicação em meio à crise também poderia ser algo que fosse um start para potencializar esse tipo de interação nas redes sociais? Ou não, o meio futebol é diferente mesmo e não dá pra gente traçar esse paralelo?
0: Eu acho que é exatamente o que você está falando, o Alexandre. É aproveitar esse momento de crise, no mínimo para tentar reduzir o impacto da crise, entendeu? Pode ser de um presidente vai dizer, quando acabou o jogo, que vai contratar um jogador, estou dando um exemplo, né? Que vai fazer uma promoção de alguma coisa. Mas já tá planejado ou pensado o que pode ser feito de acordo com o resultado. E, obviamente, a voz do presidente do clube é muito mais prática.

0: e ágil na rede social do próprio clube, que é ele que vai ter o controle, tá? Isso, para mim, é o mais relevante dos clubes, do clube ou marca, né? Entender que tudo, de alguma forma, pode ser usado. Entendeu? Como você mesmo falou, a crise, às vezes, vai é a favor do crescimento de seguidores. E até por isso, só para aproveitar, um dos rankings, que para mim é o segundo mais relevante, é o ranking de apoio da torcida. O que é? A quantidade de porcentagem de comentários positivos de torcida a favor do clube naquele mês. É que o primeiro foi o CSA. E eu acho que há alguns meses já, o Ceará e o Sport e o Bahia, eles estão lá embaixo. Entendeu? Acho que é em torno de 25%, 30%. Que é algo muito baixo de engajamento. Que é esse outro indicador, ele atrelado a esse indicador que a gente conversou agora sobre o CSA e o ABC de crescimento favorável, a gente consegue visualizar e bater, fazer referência ao apoio da torcida para ver se esse crescimento é real, né? Ou se é um segmento inflado pela negatividade.
1: Liu Egois.
2: Ô Rodrigo, bom dia para você, prazer estar falando contigo aqui no Jogada Primeiro Tempo. E sobre os seus estudos, eu estava acompanhando que você já produz lá no Lead Torcidas e trazendo um pouquinho para nossa realidade, a realidade do futebol cearense, falando de Ceará e Fortaleza. O que dá para destacar, principal ponto forte de Ceará e Fortaleza nas redes sociais e também o que dá para ser melhorado dessas duas equipes?
0: O ponto forte, eu acho que não só Ceará e Fortaleza, mas acho que de todo o Nordeste, é a própria torcida, obviamente, né? É você imaginar que os dois, o Fortaleza está acima, né? O Fortaleza tem 1,7 milhão, o Ceará 1,5 milhão, pô, é muita gente, tá? E se você ver o engajamento real dos times no mês de julho, dá em torno de, eu não vou ter aqui exatamente, 0,04%. Entendeu?
1: Pô, isso chega a 1%, né?
0: É metade disso, entendeu? E a gente tá falando do engajamento, né? Aquele cara que acompanha em alguns momentos seu time na rede social. E o que falta? Obviamente tem muitas, como eu falei, tem muitas possibilidades. É tornar aquilo não um canal exclusivo de resultados. Obviamente, o crescimento dos dois clubes na parte digital foi muito grande e é muito grande. Mas sempre tem algo a fazer e melhorar. E como eu digo, a chegada da IA, você ter esse entendimento da relevância, o que pode ser feito, o impacto para qualquer marca é gigantesco. E assim, de uma forma, o que você demoraria 3 semanas, 4 semanas para ter alguma ideia e fechar um relatório, hoje se faz em questão de 3, 4 horas.
1: Você, Rodrigo, você faz esse acompanhamento, por exemplo, eu sei que você divulga, publica o ranking dos clubes do Nordeste, mas você faz um acompanhamento geral, por exemplo, de clubes da Série A, para a gente ter uma ideia de quanto de porcentagem seria, pelo menos, o aceitável. Você falou que não chega a 1%, é quase metade disso, 0,4, 0,3. Quanto seria aceitável essa conversão do que você tem de seguidores para engajamento do clube?
0: Eu vou te responder, Breno, até falando de outros setores.
1: Certo.
0: Tá? Você falando de marca de qualquer marca, de empresa, um engajamento meio que padrão, não dizendo que é bom, que para mim não é bom, é de 0,2%, 0,3%. Certo? De políticos locais ou nacionais, isso chega no máximo 0,1%, 0,15%. Certo? Pensando nos times, pô, então a gente está bem, né? A gente está 3, 4, 5 vezes melhor do que uma questão de política ou de marca grande. Mas, obviamente, a questão dos times, da paixão natural,
1: sim,
0: que a pessoa tem, tipo assim, vou falar do Santa Cruz, né, lá de Recife. É impressionante o que o Santa Cruz fez nos últimos, sei lá, quantos anos. E a torcida é apaixonada.
1: É incrível.
0: E parece que se não existisse o time, ia torcer pro time independentemente. Quer dizer, é um amor que, aquela história, um amor que não se mede, né? Os outros times do Nordeste, um desses 10 que estão aí, por que são esses 10 até? São os que estão na série A, B e C. E para fechar os 10, depois incluímos os times da D, que são relevantes, né? Que nesse caso é Santa Cruz, mas Santa Cruz na série D. Porque são os principais times. Se a gente for crescer para outros, o engajamento, poucos times vão estar ali embaixo, muito próximo desses top 10. Né? E obviamente os top 5, Ceará, Fortaleza, Sport, Vitória e Bahia, é muito acima. É o dobro do sexto lugar em

0: seguidores, tá? Mas assim, é você visualizar como os clubes ainda, com esse engajamento de times maiores que conseguem ter a massa ativa maior, né, que realmente estão presentes, como tem muito a crescer, assim, de virar realmente um canal para digital, de marketing, de venda, o que você imagina, o torcedor apaixonado. Qualquer coisinha ele está satisfeito, entendeu? É, uma vitória, tem duas vitórias, o humor da torcida do Ceará já mudou completamente, né?
1: Muda. A gente consegue perceber isso refletido, inclusive na arquibancada, né, Alexandre? A gente estava falando hoje aqui que amanhã o Ceará deve bater mais um recorde de público no Castelão, da Série B, né? Porque até aqui o maior público foi 21.181, se a memória não me falha, que é do próprio Ceará. Mas o jogo de amanhã, a expectativa é de que passe 30 mil. E é oportunidade para o time já tentar converter isso também para a rede social, né?
0: Com certeza. Será que existe algo pensado no estádio para engajamento de torcida na rede social? Com certeza, sim. Eu sou torcedor do Ceará, tá? Faz uns 3 meses que eu não vou pro jogo. Eu fui contra o Operário, que o Ceará perdeu de virada, 2-1. Com certeza eu vou pro jogo amanhã. Eu não lembro de ter visto nada assim. Cara, e deve ter muita ideia que você pode fazer para engajar torcedor na sua rede social. Seja de seguidor, seja de fazer uma ação, pô, deve ter muita coisa. Mas eu entendo, assim, a estrutura, se a estrutura para futebol, esporte amador e feminino é pouca, né? É um padrão, acho que principalmente no Nordeste, imagine para comunicação, para o digital de um clube, né? Mas assim, é o que eu falo, cara. Comunicação, gente, o que a gente faz não tem preço, sabe? Senão você nunca fecha o ciclo. É um projeto que você quer fazer, que você vai atrás de patrocínio. Praticamente, muitas vezes, até no esporte amador, você vai conseguir porque é amigo do cara, o cara faz quase por... Não, tá bem, eu vou fazer.
1: Sim.
0: Mas se você mostrar resultado através da comunicação, pô, é um ciclo que vai, né?
1: As marcas precisam ver valor nisso, saber que elas estão investindo em alguma coisa que tem valor, né, Alexandre?
2: Exatamente. E o quanto que desse peso, ele também não pode ser cultural? A gente se depara dentro de um recorte nordeste, né? E a gente sempre fala que, poxa, os pernambucanos, eles são muito bairristas, né? A gente está falando aqui, como você bem trouxe, a perspectiva do Santa Cruz de estar meio que afundada há muitos anos, né, em termos de desempenho, e ele mesmo assim ter um grande engajamento. Enquanto a gente está meio que vivendo ainda, apesar de estarmos já no fim do ano, passamos da metade, ainda vivemos uma anestesia do que estávamos passando pela primeira divisão, né? Acho que tanto Ceará quanto Fortaleza, eles acabaram entrando nessa espiral, né, de anestesia, infelizmente. Então, quanto também que a gente consegue perceber algum movimento meio que cultural, né, observando realmente o engajamento nordestino, porque a gente levanta muitas bandeiras de resistência, até de empoderamento, da ideia de se fazer presente quando muitos não querem que a gente esteja lá. E acho que a gente consegue visualizar um pouco desse DNA, né, que é um traço regional também dentro do engajamento da rede social.
0: Alexandre, os torcedores do Nordeste, eu visualizo que esse engajamento naturalmente. O Instagram, assim, eu não lembro de ter visto assim, uma pesquisa que defina uma certa separação, né, de engajamento por região. Entendeu? Mas, sinceramente, eu acredito que é o contrário. Eu acho que o nordestino, por esse apego, e principalmente o pernambucano, né, que é um pouco a mais na questão do pertencimento, de querer se mostrar ao mundo, né, a sua paixão, o seu amor, eu não acredito que tenha uma diferença assim tão relevante pelo fato da região, entendeu?
1: Perfeito. Rodrigo Santiago conosco aqui, da Líder Torcidas, ele que faz mensalmente um trabalho que acompanha o engajamento dos clubes do Nordeste nas redes sociais. Rodrigo, satisfação demais te receber aqui. O tempo da gente é um pouco curto, mas você vai voltar outras vezes. Todos os meses tem atualização. O Jogada está repercutindo cada vez que o Rodrigo faz uma atualização, que é de número de seguidores, de massa ativa. Tem outros critérios também, né, Rodrigo?
0: Todos eles. O apoio da arquibancada, que é o positivo, e a torcida fanática.
1: Todos os meses, nas nossas redes sociais, se você não segue, pode seguir, @jogadasvm. A gente traz a atualização mês a mês dos clubes do Nordeste, esse engajamento com a rede social. Volte mais vezes aqui, Rodrigo.
0: Obrigado, Breno. Prazer. Obrigado a todos aqui da equipe. E até uma próxima.
1: Eu vou para mais um intervalo. Na volta, a gente segue falando dos jogos de amanhã. Tem outros assuntos para a gente conversar no Jogada Primeiro Tempo. Fica aí.

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1: Estou de volta aqui no Jogado Primeiro Tempo, no rádio, na TV e na internet. Só tem canalha aqui, viu? Vou te falar um negócio.
2: Breno Rebouça é um dos melhores comunicadores já gerados na região Nordeste.
3: Concordo.
1: Eu vou te falar um negócio, viu? Dê dinheiro, mas não dê cabimento, viu? 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
1: Fernando Alves, vamos voltar a falar do time do Fortaleza? O tricolor do PC que joga amanhã contra o Juventude fora de casa. Daqui a pouco a gente vai ver a provável escalação do Leão montada pela Fernanda. Diga lá, Fernandíssima.
3: Isso, o Fortaleza vai enfrentar o Juventude amanhã, tem o último treino de apronto e, como a gente conversava na primeira participação, a Autuori tem essas dúvidas como é que ele vai formar esses 11 atletas. A gente sabe que tem ali uma espinha dorsal de atletas que tem a confiança do treinador, por isso que a gente traz já a provável escalação. Ela vem com João Ricardo no gol, na lateral direita, Maílton, os zagueiros Neres e Cardona e na lateral esquerda, Mucuri. Meio campo com Sacha, Pierre e Rodriguinho. O ataque com Vitinho, Wellington e Nathan Fogaça. É essa a formação que a gente já traz.

0: Pensando nesse duelo de amanhã, com a equipe do Fortaleza que quer vencer fora de casa, o Tricolor de Aço como visitante não tem um retrospecto positivo, só 2 vitórias até aqui na Série B e 2 meses desse jejum. A última vez que o Fortaleza venceu fora de casa foi contra o Náutico no dia 9 de junho, ou seja, mais de 2 meses aí, 2 meses e alguns dias, que o Fortaleza não sabe o que é vencer fora de casa, veio desse empate contra o Cuiabá, mas quer conquistar 3 pontos jogando longe do torcedor tricolor, Breno.
1: Pois é, o Fortaleza tem esse jogo muito complicado contra a equipe do Juventude e a gente já vai trazer aqui a provável escalação do tricolor. O Fernando Alves vai trazer aqui o que o técnico Paulo Autuori preparou, pelo menos o que a gente espera que ele tenha preparado para esse duelo contra o Papo lá no Alfredo Jaconi. Escala você aí, Fernando, tá na tela.
0: João Ricardo no gol, lateral direita Maílton, zagueiros Neres e Cardona e a lateral esquerda com o Mucuri. Meio campo com Sacha, Pierre e Rodriguinho, o ataque com Vitinho, Wellington e Nathan Fogaça. Essa é a equipe que pode entrar em campo amanhã a partir das 6h30 para enfrentar o Juventude lá no Alfredo Jaconi, Breno.
1: Provável Fortaleza montado pela Fernanda Alves. Eu confesso que nessa escalação aí eu não me agrado muito ainda do Neres, tá? Eu não manteria o Neres como titular na zaga, não. E o Cardona, cara, a gente sempre falava aqui, né, Alexandre, quando ele estivesse bem, recuperado, fisicamente também em condição, eu acho que o Cardona é titular, porque talvez ele bem seja o melhor zagueiro que o Fortaleza tenha.
2: Concordo.
1: Já que o Brits não tá mais no elenco, né?
2: O Cardona é um jogador que, pra mim, pode ser utilizado no plantel titular, porque os demais zagueiros, eles não conseguiram ter também uma certa regularidade,
1: sim,
2: né? A gente acompanha o Gasal desde a temporada passada. Nessa temporada, se esperava até um melhor desempenho da parte dele. Ele não conseguiu ter esse desempenho tão regular, né? O último jogo, inclusive, acaba participando, né, negativamente do jogo. Acaba sendo envolvido ali em um dos gols, no gol do Cuiabá, o gol que abriu o placar, depois o Fortaleza empata o jogo. Então ele dá brechas, né? Acho que a defesa, no geral, ela dá brecha. O Fortaleza tinha um zagueiro indispensável. Ele chamava Emanuel Brits. Hoje ele é zagueiro do Vitória. E a partir daí, essa dupla de zaga precisa ser encaixada. Então, essa é uma grande questão. Se ele escalar o time dessa forma aí, ele vai estar fazendo isso pela primeira vez, né, Breno? Porque o Wellington e o Vitinho, até então, eles disputam posição pela ponta direita. A gente viu pouquíssimas vezes

0: Né? Mas é, o trabalho do Carpinião, do Alto Ouro é outro, acho que realmente fica assim um ponto de interrogação. Eu não estranharia se ele colocasse os dois.
1: Pois é, eu tô trazendo isso como paralelo, porque ele, ao chegar, né, ele falou em coletiva que ele chamou todos os jogadores e perguntou onde é que eles se sentem bem, onde é que eles costumam jogar. O Paulo Baia e o Wellington jogavam juntos no Primavera. O Paulo Baia é o ponta pela esquerda, o Wellington é o ponta pela direita. E daí, por si só, a gente já tem esse panorama, né? O Wellington, ele atua mais pelo lado direito, tal qual o Vitinho. O Vitinho joga centralizado no corredor, é, de fato, central, ali no meio campo, ou joga aberto pelo lado direito, né? Caindo pela direita como ponta. O Wellington joga desse lado, do lado esquerdo. Paulo Baia e Luiz Fernando são os extremos que ele tem à disposição. Quem é o Coringa que Fortaleza contratou? Pedro Henrique. Porque ele joga tanto da esquerda quanto na direita e ainda faz a função de falso 9. Então, no momento em que Pedro Henrique não está à disposição, eu imagino que o autor não vai mexer muito nisso. O que eu não gosto, né, ou não tenho gostado desse primeiro início de trabalho, apesar dos pontos positivos, é apenas a insistência no Paulo Baia. Ele enxerga algo no Paulo Baia, né? Ele acredita que o Paulo Baia pode ser titular ou pode ser recuperado, pelo menos dá a entender isso, os movimentos que ele utilizou. Ele sempre aciona o Paulo Baia, jogo também anterior ele foi titular. Isso me chamou mais a atenção, né, dentro dessa ótica. Mas aí é característica de jogo, é realmente perfil de treinador e perfil também de elenco que ele tem à disposição no momento.
0: Tá aí. Liu Egóis, eu vou te perguntar em relação... Antes disso, mandar um abraço aqui pro meu amigo Orion Silva. Orion, que é um grande... A gente chamava de pista antigamente, né? Um grande repórter de pista. Trabalhei bastante com ele. Abraços pra você, meu amigo Orion. Grande comunicador. Ô, Liuê, eu queria te perguntar sobre comportamento. O que, que você espera de comportamento do Fortaleza contra o Juventude, dado tudo que a gente já falou aqui, do que o Juventude, de toda a força que o Juventude tem jogando no Alfredo Jaconi? Você espera um Fortaleza que vai aguardar um pouco mais ou não? O Altuori já bancou que não interessa quem ele enfrentar, ele vai pra cima e o Leão vai com tudo pra cima do papo lá da Serra Gaúcha.
2: Ô, Breno, eu vejo Fortaleza tendo posse, atacando, tomando as rédeas da partida contra o Juventude. Assim como ele não teve medo de enfrentar o Palmeiras, ele não vai ter medo de enfrentar o Juventude. Porque não tem lógica o time do Fortaleza, com a campanha que o Juventude tem, né, que é o melhor mandante dessa Série B do Campeonato Brasileiro, com a questão defensiva, o Fortaleza ficar na retaguarda. Sabe que já é difícil chegar ao ataque. Então, você tem que ter as rédeas do jogo. O Fortaleza vai jogar dessa maneira. Eu acredito em um meio campo com posse de bola. Ele, ao meu ver, deve colocar os três volantes, como atuou contra o Palmeiras, no segundo tempo contra o Cuiabá, para o Fortaleza ter esse poder a mais de marcação e também de controle de bola no meio campo, porque o Fortaleza não joga com camisa 10 porque não tem no seu plantel. Porém, tem o Pierre, que é esse armador. É um 5 que arma a jogada e acaba sendo protegido pelos dois volantes, o Sacha pelo lado direito, o Rodrigo pelo lado esquerdo e, em alguns momentos, o Ronald. Então, eu vejo Fortaleza saindo para o jogo, o Fortaleza sem essa questão de medo de jogar fora de casa. É uma construção que o Paulo Autuori está fazendo. A gente viu contra o Palmeiras, nas duas partidas que o Fortaleza não jogou contra o time verde na capital alencarina. A gente viu em alguns momentos contra o Cuiabá no último jogo pela Série B. Espero ver contra o time do Juventude. É um time que tem uma defesa muito bem montada e que gosta também de jogar no contragolpe. É um time que joga com três atacantes ali na frente. É o MP, o Alisson Safira e o Fábio Lima, que deve ser esse trio. O time, inclusive, para essa partida pode ter o retorno no time titular do Diogo Barbosa, que foi reserva no último jogo contra o Novo Horizontino. Quando entra no segundo tempo, o time melhora. A equipe lá do Sul conseguiu uma vitória fora de casa e o Diogo Barbosa foi bem no segundo tempo e pode aparecer no time titular. E quem é titular absoluto, capitão da equipe, é o Tite, Breno Rebouças, que é capitão da equipe aí do Juventude e vai ser mais uma vez nesse jogo contra o Fortaleza.
0: Eu vou pro nosso último bloco aqui do nosso Jogada Primeiro Tempo, rápida parada, na volta a gente fala mais do Ceará. Lembrando que Fortaleza e Juventude você acompanha aqui na Verdinha, logo depois do jogo do Ceará, vai terminar ali por volta das 6h15, e aí o Leo Egóis chega para contar o relato de Juventude e Fortaleza ao lado do Wilton Bezerra e da Fernanda Alves. Parada rápida, eu volto já.
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0: Ayrton Bezerra e da Fernanda Alves. Parada rápida, eu volto já.
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1: Vamos nós pro nosso último bloco do Jogada Primeiro Tempo, mas calma que tem a coisa pra gente conversar ainda. A gente vai voltar a falar do Alvinegro de Porangabuçu, Ceará, porque o Luca vai conversar conosco de novo em relação à quantidade de torcedores. Ceará não atualizou ainda, a última parcial foi de 12 mil, acho que deve sair uma hoje, né? Imagino que vai sair alguma atualização de torcida
2: já,
1: hoje.
2: Com certeza já bateu os 20,
1: ah,
2: né?
1: Eu acho
2: porque
1: que sim.
2: Pela quantidade e também velocidade de setores que estão sendo preenchidos e esgotados, né, também.
1: Pois é, então o Ceará deve atualizar ainda hoje a presença de público antecipada, mas a gente está acreditando num novo recorde, num público aí que deve passar da casa dos 30 mil. E o Luca falou exatamente sobre quanto é importante para os jogadores olhar para a arquibancada do Castelão e ver a galera presente, ver mais gente, ver um público melhor jogo a jogo. O Luca comentou como os torcedores, como os jogadores se sentem e o quanto isso traz de impacto para eles dentro do campo.
3: Nossa torcida é muito importante para a gente. Quando ela está presente, ainda mais com bastante público, faz total diferença, tanto para a gente como para os adversários. Ajuda muito a gente, né? Quando está todo mundo apoiando, todo mundo junto. E faz muita diferença dentro de campo. E esse ano, agora nos últimos jogos, né, ver mais gente assim foi completamente diferente em campo, assim, cara. E convoco a todos a continuar vindo, continuar enchendo o estádio, que a gente vai fazer nossa parte.
1: Tá aí o Luca, falando sobre o quanto é importante ter o torcedor. Agora que eu entendi que você tá... Olha, esse Alexandre Mota hoje tá que tá, viu?
2: Eu falei que é o poder da pesquisa.
1: Exatamente, eu entendi você falando aqui. Mas o Luca falando sobre a presença da torcida, o quanto os jogadores sentem, né, esse impacto. Se a gente parar pra pensar, gente, que o Ceará esse ano teve o movimento público zero, né? O torcedor do Ceará chegou a se chatear de uma forma. Agora há pouco o nosso convidado, o Rodrigo, tava falando sobre isso.
2: Uhum.
1: Teve um momento do torcedor do Ceará, não é que ele tava com raiva ou satisfeito, ele não queria saber.
2: Ele
1: não queria ir pro estádio.
2: É o pior sentimento.
1: Que é o pior sentimento. Ele não queria ir pro estádio. E agora tem o recorde da Série B e hoje e amanhã deve quebrar esse recorde novamente. Liuê, é indiscutível que o torcedor na arquibancada, ele tem o seu papel e ele faz a diferença. Muita gente fala assim, ah, mas o torcedor não entra em campo não, não finaliza, não tem posse de bola. Eu sei que não é isso, gente. Mas é porque aquela energia emanada da arquibancada e a pressão que eles fazem no adversário tem reflexo em campo e não tem um jogador que conteste isso.
2: É verdade.
1: Eu nunca vi um jogador dizendo que o torcedor que é indiferente ter torcedor na arquibancada ou não. Tanto pra torcida a favor quanto pra torcida contra. É quando ele vai jogar fora de casa num lugar que é caldeirão, eles falam, rapaz, é complicado demais a presença do torcedor, aquela sabe, aquele
2: primeiro
1: o cara ali do pé de ser ouvido
2: é
1: o tempo
2: primeiro
1: todo.
2: Ponto que muitos que chegam falam.
1: Exato.
2: Porque sabem que aqui tem torcida. Aqui não é igual a outros cenários aí do futebol brasileiro, não. Aqui a gente tem realmente um estádio que cabe muita gente e aqui a gente tem a presença do torcedor. O que nós temos como clube é isso aí. A gente não tem dinheiro, nunca tivemos aqui no futebol nordestino, né? É óbvio que houve o Clube dos 13, houve uma distribuição totalmente subversiva, né, de recursos, e eles realmente tinham preferidos dentro dessa ótica. Os times cearenses não estavam inseridos nisso. Onde chegamos foi através do torcedor. Onde estamos é através do torcedor. A gestão falha, quebra, dá problema, muda, mas o que sobra também, novamente, é sempre a torcida. Isso é o que nós temos de principal aspecto e, por conta disso, qualquer sinalização de algo, o torcedor vai abraçar, Breno. Basicamente é isso, né? É falar de um Ceará que está em 16º lugar. E ele tem, nesse momento, a segunda maior média de público da Série B. Tem o atual recorde e pode bater ainda mais o próprio recorde, né? Superar, quebrar, fazer aí um público de mais de 30 mil. Só com a expectativa de tentar se distanciar da zona de rebaixamento. Avalie se os jogadores estivessem, desde o início da temporada, tendo um desempenho favorável e positivo.
4: Né? Eu vejo que isso é uma diferença. A questão de torcida nessa reta final de Série B é diferente, porque nenhuma outra equipe, com exceção, claro, de Ceará e Fortaleza, tem esse potencial, Breno Rebouças, de encher um estádio como a gente tem a Arena Castelão, pela capacidade em
1: si. Exato.
4: Né? A gente vai ver a Ressacada, o Avaí não leva tantos torcedores. A Ponte Preta vive uma crise. Os times lá de cima, a gente vê o estádio do Criciúma, que é pequeno, sempre lotado. Mas o Juventude, mesmo na parte de cima, os seus jogos no Alfredo Jaconi não estão levando tantos torcedores assim. Então a gente tem um grande potencial da Arena Castelão, tanto o torcedor do Ceará e o torcedor do Fortaleza. As grandes campanhas das duas equipes foram ao lado de suas torcidas. O Ceará, quando se livrou de um rebaixamento à Série C, quando conseguiu acessos à Série A do Campeonato Brasileiro, Fortaleza, naquele momento de Libertadores, na Série A, quando sai da Série C do Brasileirão. Então a torcida faz a diferença. E a gente está vendo uma Série B com escassez de torcedores, uma Série B que existe muito campo neutro. E quando a gente faz uma espécie de Fortaleza aqui, né, trazendo torcedor, fazendo essa galera vibrar, estádio lotado, eu vejo que é um diferencial das nossas equipes em comparação aos outros clubes dessa Série B de 2026.
1: Olha, eu vou trazer hoje uma sonora que a gente não trouxe ontem do Fred Gomes, a entrevista que ele deu ao podcast do próprio Ceará, onde ele fala do Vina, né? O Vina hoje é titular da equipe do Ceará, tomando a vaga, inclusive, que ele seria em tese do Melk, né? Como aquele cara organizador pelo meio do campo. E o Fred revelou uma coisa que eu achei interessante. Ele falou uma meta que o Vina colocou para ele mesmo, para si, dentro do Ceará. Vamos lembrar que o Vina chegou a ser... teve um momento que ele estava ali um pouco mais afastado, mas estava no departamento médico, foi reintegrado. E muita gente falava, ah, o Vina não era para ter voltado, era para ter voltado. Tem gente que é a favor, tem gente que é contra. Mas o Fred falou de uma meta que o Vina colocou para ele mesmo no clube. Achei interessante, separei para a gente ver. De lá, tá lá. Essa não era do Fred.
5: O Vina é um atleta onde passou, deixou a sua marca. Ele realmente se identificou no Ceará. Não é a primeira passagem dele, já teve outras passagens. Se rotula muito, não ele, ele e outros que participaram da primeira divisão ano passado e participou do rebaixamento. E por ele ser uma atração à parte, então algumas pessoas confundem liderança com oportunidade, oportunismo, vamos denominar assim. Então assim, o Vina, você não vai esperar dele querer ir no vestiário, fala, liderar, é com as atitudes, é com as ações, é com o comportamento de comandar, liderar os garotos, na oportunidade que ele tem, quando é chamado a jogar, ele performar, como ele vem performando, nos últimos 3 jogos aí você pode ver que ele vem entregando, tanto na parte técnica, física e com gols, que é isso que o torcedor espera, mas é um compromisso dele com o Ceará, que ele colocou como meta, que ele não queria terminar o seu contrato e ser rotulado como atleta perdedor. Ele colocou para ele da importância que ele tem e ele prometeu a ele mesmo que iria entregar o que fez o torcedor abraçar.
1: Aí, e o Fred falando que o Vina colocou para ele mesmo como meta: não quero terminar meu contrato como um atleta perdedor. Porque há muito questionamento, né, Alexandre? Porque não tem tantos títulos. Acho que ele só tem um com a Copa do Nordeste, né? Não tem tantos títulos com o Ceará, tem rebaixamento na conta e tal. E o Vina, o Fred revelando aí que ele colocou pra ele mesmo: não quero sair do Ceará com o rótulo de atleta perdedor. Eu acho que o que ele tá querendo dizer aí é que ele

0: quer entregar esse acesso, já que ele tem contrato ainda com o Vodka até o final do ano, né?
1: É, porque sim, basicamente o Vina, ele poderia ter feito o caminho do Pedro Henrique, né? Que no momento em que recebe a comunicação de que ele não faz parte dos planos, que ele seria afastado do grupo, começa o staff do Pedro Henrique a oferecer ele para outros clubes. O Vina não fez isso. O objetivo do Vina, né? Pelo menos o próprio presidente João Paulo já falou mais de uma vez isso, já falou até comigo mesmo e outros membros do departamento de futebol falaram, é que o Vina em nenhum momento, apesar dele ter recebido aquela comunicação, ele em nenhum momento chegou e disse, ah, eu quero sair, não quero mais. Não, apesar da crítica, que naquele momento era muito alta também em torno dele, né? Ele escolheu permanecer, foi a escolha dele, né? Não, eu vou bancar, vou tentar ficar aqui. E pediu, inclusive, para a comissão técnica uma outra oportunidade. Não foi concedida com o Mozo foi demitido, chegou o Batatais, concedeu. Então é natural também, né, Breno, que ele queira isso. Até porque, assim, da carreira do Vina no geral, o clube que o Vina gerou mais meio que troca, né, com relação à arquibancada foi o Ceará. Ele se declara torcedor do Ceará. É natural que ele queira encerrar esse vínculo com uma imagem mais positiva que negativa.
0: Isso é um motivador para ele mesmo, né, Lewy Góes? E o Vina reconquistou esse status de titular.
2: Ele reconquistou porque foi um jogador que focou nessa recuperação. A gente criticava o Vina e com razão. Enquanto isso, o Vina ia se cuidando da sua parte física, enquanto não estava atuando, né, nesse processo de transição que ele viveu. Ele ia à academia, cuidou também da parte alimentar, diminuiu de peso, e a gente viu o Vina voltando mais fininho, correndo mais, se dedicando mais. Então, foi um jogador que está merecendo isso, está colhendo os frutos que ele plantou nessa questão de recuperação, e hoje ele é titular absoluto, podemos dizer assim, já que o Ceará não tem outro grande meia de destaque, e ele vem fazendo boas apresentações desde que voltou após a sua lesão.
0: Ceará e Cuiabá amanhã, 4 horas da tarde no Castelão, na Verdinha, a partir das 3 da tarde, com o Jota Rômulo, o André Almeida e a Fernanda Alves. Vamos colocando um ponto final aqui no nosso Jogada Primeiro Tempo dessa sexta-feira. E eu também vou me despedindo de você, telespectador do Jogada 1, porque a partir de segunda-feira ela está de volta. A partir de segunda-feira a Gata Show está aqui no comando do seu Jogada Primeiro Tempo, te fazendo companhia na hora do almoço. Eu voltarei para o Jogada Segundo Tempo. Vou ficar um tempinho também no Jogada Terceiro Tempo a partir da próxima semana. Te espero no rádio também no Terceiro Tempo. A gente vai se encontrar ainda aqui na nossa programação da TV Diário, mas diariamente você vai se encontrar com a Denise, com o Liuê e com a Alexandre Mota, e quero dizer que foi uma satisfação imensa de novo estar por aqui. Alexandre, bom demais.
1: Foi bom demais.
0: Estar ao seu lado, bom demais, Lewy Góes.
1: Valeu, grande Breno Rebouças. Você mostrou que é um grande comunicador, além de todo esse recorte. Foi incrível.
0: Rapaz, eu vou dizer um negócio, viu? Os caras são impossíveis. Glauber Souza, nosso padre chegando aqui. Ele que vai estar na mesa de áudio onde estava o nosso William Fortunato, porque está chegando o homem que causa eco na cidade. Está chegando o João Inácio Júnior com o seu Bafulê, com a Cláudia Leite, também com o Alisson Marques. E claro, você vai ficar ligado aqui na TV Diário na Verdinha. Valeu, gente. Grande abraço. Até a próxima. Tchau, tchau.

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3: Brasil, Brasil, Brasil!
2: Alô, mundo, mundo! Nós estamos iniciando mais um programa Bafolê, com muita energia, com muita alegria, com muita força, com muita fé, com muito otimismo, com muita esperança, na certeza de que seu futuro vai ser lindo, o meu futuro vai ser lindo, nós vamos avançar para as vitórias, ô glória, vamos acelerar para a vitória e estourar o champanhe da alegria, do sorriso, do ânimo, da paz e da felicidade, em nome de Jesus Cristo.
4: Obrigado, meu Deus.
2: Gente, nós vamos anunciar aqui quatro assuntos importantes que nós vamos ter no programa de hoje e logo depois a nossa mensagem é com Deus, né? Logo depois nós vamos buscar Deus para que nós consigamos uma tarde linda e uma vida maravilhosa. Deixa eu começar aqui. Atenção, gente. Briga de trânsito é uma coisa horrorosa. Muitas vezes termina em morte. Uma besteirinha no trânsito, uma fechadinha, uma besteirinha ou uma batidinha. Aí começa uma discussão, alguém puxa o pau. Alguém bota o pau pra fora, o pau de fogo e... E mata outra pessoa. Mas nós temos imagens aqui de uma briga de trânsito que essas imagens vão deixar você de boca aberta. Não perca, é logo no comecinho do programa. Não vale a pena essa história de briga. Cláudia.
5: Não vale a pena mesmo. E outro destaque do Bafolê. Uma grávida de 4 meses... foi estuprada pelo marido e depois jogada do carro em movimento. Sabe por quê? A gente já pode falar?
2: Fala.
5: Ele não aceitava que ela estava grávida, o segundo filho. Ele queria matar o filho e queria matar a esposa. E aí fez isso. Estuprou e jogou a grávida, a mulher grávida, do carro em movimento. 4 meses. Deus. Mas ainda teve coisas horrorosas também no meio dessa história. Como dizem, muitas camadas de maldade. A gente vai contar aqui no Bafolê.
2: Olha aqui, gente. Escuta a história do caso... Vamos abordar hoje o caso Matheus Peixoto de Barros. Olha como as coisas são no Brasil. Esta é uma matéria que você não pode perder. Ela é extremamente curiosa, extremamente

Interessante e é também uma loucura. Quando ele, Mateus, tinha 17 anos, ele matou e esquartejou a própria mãe. Eu vou repetir. Meu Deus do céu. Quando ele tinha 17 anos, ele matou e esquartejou a própria mãe. A mãe de Mateus foi encontrada morta no dia 14 de julho de 2017, dentro da casa em que moravam. Na época que Mateus matou a mãe, ele tinha apenas 17 anos de idade. Era menor de idade. Então, cumpriu uma medida socioeducativa.

0: que moravam. Aí tudo foi descoberto, ele foi internado, né? Internação psiquiátrica, porque ele apresentou sinais de ter loucura. Mas só passou um ano preso, aos 18 anos foi solto. Olha, ele repetiu a desgraça. Em fevereiro de 2023, Matheus Barros Peixoto, ou Matheus Peixoto de Barros, já com 23 anos, voltou a matar e esquartejar outra pessoa. Ele convidou um morador de rua para ir para o apartamento dele, matou o morador de rua a facadas, esquartejou o corpo do morador de rua. Esse 2023. Em 2025, Matheus foi julgado e condenado pela justiça à internação pelo prazo de 3 anos por matar e esquartejar o morador de rua. 3 anos apenas. Vai ser solto de novo. Por que ele foi condenado a apenas 3 anos em regime fechado? Porque foi considerado semi-imputável, ou seja, a justiça entendeu que ele tem pouca capacidade de entender os crimes que cometeu. Nesse caso, ele já estava sendo julgado aí pela morte do morador de rua. Então, a justiça entendeu que ele não entende o que faz. Portanto, vai passar só 3 anos na cadeia e vai ser solto. Veja como são as coisas. Inicialmente, ele foi condenado a uma pena de 13 anos de reclusão, que foi reduzida para 8 anos e 8 meses. Mas só terá prisão em regime fechado 3 anos. Depois será solto. Aí eu fico de boca aberta. E vejo que no Brasil, as leis protegem tanto o psicopata doido, mas desprotegem tanto o resto da sociedade. Este maluco vai passar 3 anos preso e vai ser solto de novo. Contei a história toda, mas tem uma parte que você vai ver daqui a pouco aqui no programa. O dia do julgamento dele. Nós temos as imagens do juiz falando com ele sobre esses crimes que ele cometeu. E você vai ver como ele responde. Responde com clareza, responde de forma até inteligente, de forma clara. E você vai saber o que ele fazia desde criança. Quais as maldades que ele fazia desde criança. Bom, não perca o vídeo do dia do julgamento do Matheus. Cláudia Leite.
1: Nós também vamos contar sobre o marido. Ah, é uma história incrível que a gente vai contar. O marido, aliás, a esposa pagou a faculdade do marido R$8.000 por mês para ele se formar em medicina. E logo depois que ele se formou em medicina, sabe o que ele fez? Ele pediu o divórcio. E aí a justiça entrou na história porque ela acionou a justiça. Você vai saber de um fato impressionante sobre pensão, que inclusive eu não conhecia, talvez você conheça quando a gente contar, mas que isso não ficou no barato para ele não, e foi por conta da justiça brasileira. A gente conta aqui.
0: Bom, fizemos as 4 chamadas, agora vamos para uma mensagem de felicidade. Todas essas matérias e muitas outras nós vamos apresentar com detalhes para você até 4 horas aqui no programa Bafolê, pela Rádio Verdinha 92.5 FM de Fortaleza, pela TV Diário, canal 22 aqui de Fortaleza, por outras emissoras de rádio que nos retransmitem pelo Brasil, pelos aplicativos de rádio, por alguns streamings e também pelas parabólicas digitais. Nós estamos abraçando o Brasil! Então, antes de detalharmos as informações, vamos com uma mensagem de felicidade. Acredite que o futuro vai ser lindo, mesmo que hoje o futuro se apresente escuro, terrível, doloroso, pesado, angustiante. Sim, todos nós, seres vivos, passamos por problemas. Todos os seres que viveram na Terra até hoje, humanos, passaram por problemas. Nós que estamos vivendo, passamos.

0: e passaremos, e os que virão também passarão. Agora, a forma como nós olhamos os problemas e agimos com relação ao problema ou aos problemas é que faz a diferença. Aquele problema que dói mais, aquele problema que perturba mais, aquele problema que parece que não tem solução, aquele problema que parece que vai destruir a gente, aquele problema que faz a gente pensar em desistir da vida, ele tem solução sim, mesmo que tudo diga que não, mesmo que pareça ser o fim da vida, da esperança. Não é. Desde que você não pare de lutar. Você não acredite que ele não tem solução e acredite que o problema tem jeito, tem solução. E você estude sobre o problema e você aprenda sobre o problema e haja de forma adequada. Busque os meios para você vencê-lo. Mas o mais importante é buscar o Senhor Deus. A força infinita, o dono da vida, o criador do universo. Mas ele vai atender a você, a mim e a nós, se nós mudarmos a nossa vida para melhor, se nós nos purificarmos, aprendermos mais sobre Jesus Cristo, cumprirmos as normas de Jesus e agirmos corretamente, aí Deus nos socorrerá. Ele virá em nosso auxílio, com seu exército, e haverá a cura, e haverá a vitória, e haverá a paz, e haverá futuro lindo, e haverá vida. A ansiedade, o medo, o pânico, a depressão irão embora. A doença será curada, os problemas resolvidos, e a gente terá um futuro lindo. Oh, glória, a gente vai acelerar com a vitória. Estourar o champanhe da alegria, do sorriso, do ânimo, da paz e da felicidade. Em nome de Jesus Cristo.
1: Obrigado, meu Deus.
0: Amém. Obrigado, meu Deus. Obrigado, Jesus. Obrigado, Espírito Santo. Recebe a bênção aí. Recebe a cura, recebe o ânimo, recebe a paz, recebe a alegria, recebe a felicidade, recebe o futuro lindo. Recebe, recebe, recebe e segura. Recebe e retém, porque o que Deus tem para você, ninguém pode tomar. É futuro lindo. Bate palmas aí pro futuro lindo que você terá. Eu, João Inácio Júnior, também recebo humildemente essa bênção. Em nome de Jesus, amém. Obrigado, meu Deus.
2: Ô, glória!
0: Obrigado, Jesus. Obrigado, Espírito Santo. 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E a direção de imagens? Jonathan Ferreira, você deu um show, meu bom pai. Show de imagens, é isso. Criatividade, uma coisa simples, você transforma numa coisa muito bacana, muito legal. Jonathan Ferreira, quem está nos caracteres? Carlos Ferreira e no Master. Francisco Moraes. Cláudia Leite, boa tarde, Claudinha.
3: Boa tarde.
1: Cláudia Leite.
3: Boa tarde, João Inácio Júnior. Boa tarde, Alisson Marques.
1: Alisson Marques.
3: E boa tarde a toda a nossa equipe aqui na Verdinha, no Bafulê, e a você em qualquer lugar desse lindo, azul e redondo planeta. Hoje, sexta-feira, dia 14 de agosto de 2026, muita informação até às 4. Obrigada por sua companhia. Você que nos acompanha pela TV Diário, canal 22, Verdinha 92.5 FM, pelas plataformas de streaming, pelas parabólicas e também por onde mais?
0: Eu me esqueci. Eu estava olhando outra coisa. Não esqueci onde a gente onde
3: é porque
0: a gente
3: você não
0: passa.
3: Acompanhou
0: isso. É porque eu não estava acompanhando o raciocínio. Desculpe. Da Cláudia.
3: Desculpe. Mas enfim, você está conosco e é isso que importa.
0: Isso.
3: Vamos começar com os detalhes, João?
0: Bora, Claudinha, qual é que você vai contar pra gente?
3: Contar o caso revoltante que aconteceu de uma grávida, uma mulher grávida de 20 anos, grávida de 4 meses, que foi estuprada pelo próprio marido, de 24 anos, e depois jogada do carro em movimento. Tudo isso porque não tinha história de traição na conversa, não. É porque ele não aceitava o filho, segundo filho.

0: que ela estava esperando dele, inclusive.
1: Oh, meu Deus, então ela, o casal já tinha um filho.
0: Já tem. Menino de dois anos.
1: Menino de 2 anos. E ela engravidou de novo.
0: Sim.
1: E ele não aceitava que ela tivesse engravidado de novo. Não. E fez essa loucura?
0: Uma série de loucuras. Ele chegou em casa praticamente 1 hora da manhã em Uberaba, no Triângulo Mineiro, na última sexta-feira. Chegou em casa. Em casa estava a esposa, de 20 anos, grávida de 4 meses. O filho deles, de 2 anos, apesar de 1 da manhã, estava acordado. E aí, então, ele arrastou a esposa para o quarto. Lá, ele agrediu a esposa, grávida de 4 meses. Em seguida, usou a força física, estuprou a esposa. Depois, mandou que ela se levantasse da cama. E nesse momento, um cunhado dele, irmão dela, chegou na casa. A polícia apura que ele, o cunhado, o irmão dela, cunhado dele, mora na casa e chegou. Somente que ele disse: aproveitando que você chegou, eu vou sair com a minha mulher. O irmão dela, cunhado dele, não percebeu nada de diferente. Ele então, na garagem, obrigou a esposa, grávida de 4 meses, a entrar no carro. E saiu com ela no carro pelas ruas do bairro. Continuou dizendo que não queria que ela tivesse o segundo filho, que não queria, não aceitava, só queria o de 2 anos, que já estava vivo, claro, com 2 anos, e começou a agredi-la, batendo na barriga dela. Você já pensou que violência? Estuprada, agredida, em casa, dentro do carro, agredida a socos somente na barriga. Aí ela aproveitou e mordeu o braço dele. Mordeu com muita raiva. Nesse momento, então, ele abriu a porta do carro e empurrou a esposa para fora do carro, o carro em movimento. Ela ficou ferida, graças a Deus, não foram ferimentos muito graves. E a sorte e a bênção é que uma patrulha da polícia estava fazendo a ronda no bairro e viu, quando ela foi caída, os policiais, alguns pararam para socorrer a mulher para o hospital. Os outros perseguiram o cara, o marido, que fez essa agressão contra a esposa, no carro. No final das contas, ele foi preso, levado para a delegacia, a embriaguez, né, confirmada. E mais, ela foi levada para o hospital, ele foi indiciado por lesão corporal grave e também violência doméstica, Lei Maria da Penha, e agrava tudo porque tudo foi na frente do filho deles de 2 anos. Agora, o que tudo indica, nós temos a informação de que ela ainda estava no hospital em observação por conta da gravidez. João.
1: Bom, gente, nós vamos trazer agora, aliás, depois do intervalo comercial, chegou na hora do intervalo, é pequenininho o intervalo, e a gente vai trazer Simária, irmã da Simone. Há quantos anos ela não canta? Desde que a dupla foi feita, a dupla Simone e Simária. A Simone continua cantando e a Simária parou de cantar. E agora ela acaba de anunciar. Será que ela não vai cantar mais? Desistiu de ser cantora? Já ganhou muito dinheiro? Não quer ser mais cantora? Ou ela anunciou que vai voltar aos palcos e já vai gravar o novo CD e marcou o dia para voltar? A gente tem essa notícia para você aqui também. E a Tati Guel, uma outra informação sobre uma outra famosíssima, a nossa Tati Guel. É muito interessante a informação sobre a Tati Guel. E em Juazeiro do Norte, o homem tocou fogo na namorada. Acaba sem vergonha. Matou a namorada. Tocou fogo na namorada e matou a namorada queimada. Que desgraça, gente. Cláudia.
0: E uma atriz famosíssima brasileira, lindíssima e talentosa, se declarou para o ex-marido. E o ex-marido já tem uma nova vida, já tem uma outra companheira. Que história é essa? A gente conta aqui no Bafulê. E também vamos falar sobre o casamento de Cristiano Ronaldo com a Georgina Rodrigues. Os detalhes muito impressionantes sobre o contrato pré-nupcial que eles assinaram. Essas e outras aqui no Bafulê a partir do próximo bloco. 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

Gente, daqui a pouco nós vamos trazer. Daqui a pouco nós vamos trazer aqui o caso Matheus Peixoto de Barros, o garoto que hoje não é mais um garoto, mas quando ele tinha 17 anos de idade, ele matou e esquartejou a própria mãe. Passou um ano solto, completou 18 anos, passou um ano internado num local de reabilitação de menores e num local para abrigar pessoas que têm problemas psiquiátricos, passou um ano solto. Foi internado com 17 anos, com 18 anos já estava solto. E voltou a matar de novo. Isso é em Minas Gerais. Solto! Ele tinha matado a mãe. Matou a mãe, esquartejou o corpo, escondeu o corpo no quarto dele, foi encontrado. Então ele passou um ano, vamos dizer assim, preso. E foi solto. Para voltar a fazer de novo. Né? Aí, solto, ele convidou um mendigo, um morador de rua, para ir para o apartamento dele, prometendo dar comida, dar roupa. Ele matou o morador de rua e esquartejou o corpo. Como eu contei para vocês há poucos instantes, ele foi preso de novo, foi julgado e vai passar 3 anos na cadeia, 3 anos em regime fechado. Só 3 anos, por quê? Porque a justiça entendeu que ele não tem condição de compreender o que ele faz. Aí eu me revolto com a lei brasileira, não com a justiça, porque a justiça é escrava da lei, a justiça tem que fazer o que a lei determina. Então a lei brasileira é boazinha demais para o doido psicopata. Não pode ficar preso, porque não entende o que faz, mas é ruinzinha demais a lei pro restante da sociedade. Esse cara vai achar outra pessoa para matar e esquartejar. Agora, a história tá quase toda contada. Ele, esse rapaz que nós estamos vendo pela TV Diário, você que está com a gente pela Rádio Verdinha, claro, não vai ver, mas vai acompanhar toda a imagem, toda a notícia. Agora, o depoimento dele ao juiz.

0: Isso. Como ele responde às perguntas é algo impressionante. Ele é muito bem articulado com as palavras. Ele fala muito direitinho. É até inteligente, mas é um doido psicopata. Você vai saber o que ele fazia desde criança. Essa entrevista não é uma entrevista, é o depoimento dele no dia do julgamento pela morte do morador de rua. Isso é impressionante. Mas antes, isso já, eu estou chamando a atenção, porque você não pode perder essa matéria. Para você entender, aliás, ninguém conseguirá jamais entender a mente de um maluco psicopata. Ô Cláudia.
1: Oi.
0: Me conta uma.
1: Vamos contar essa história que aconteceu aqui no Brasil, quando a esposa pagou a faculdade R$8.000 por mês, faculdade de medicina para o marido. Logo depois de ele se formar, ele pediu o divórcio. Ela entrou na justiça. E sabe o que a justiça fez?
0: O que ele queria?
1: O que ela queria? Ela queria uma reparação, ela queria uma pensão. Somente que eles não tinham filhos. Mas a justiça deu uma pensão sim. Uma pensão para ela, mesmo sem ela ter filhos. O Tribunal de Justiça determinou o pagamento de uma pensão alimentícia chamada Pensão Alimentícia Temporária e Indenizatória para o cônjuge que sacrificou a sua própria carreira para pagar o curso superior do ex.
0: Então eu entendo assim, de fato, volta para mim, a polícia pagou, a polícia determinou que ele pague uma indenização a ela. Porque, olha que coisa interessante. Ela se sacrificou e trabalhou para pagar a faculdade dele até ele se formar em médico.
1: Isso.
0: Faculdade caríssima. Faculdade de medicina muito cara. Né? O preço da mensalidade é muito caro. E aí, assim que ele se formou, deu um chute na mulher. Não precisava mais dela para nada. Ele entrou na justiça e a justiça, então, determinou que ele, o doutorzinho formado que abandonou a esposa, pague uma indenização à ex-esposa. Agora, essa indenização tem um nome, né, Cláudia?
1: Sim, ela tem um nome bem interessante.
0: Você falou aí.
1: Sim, é pensão alimentícia temporária e indenizatória.
0: Então, é uma pensão e uma indenização.
1: Exatamente. E esse caso chamou muita atenção aqui no Brasil, porque muitas mulheres, muitos cônjuges, melhor dizendo, têm esse direito e não sabem, e agora ficam sabendo. O casal foi, lógico, marido e mulher foram casados durante muitos anos com regime de comunhão de bens, e aí ele resolveu fazer a faculdade de medicina e ela o apoiou. Ela saiu do trabalho dela, depois ela conseguiu um outro trabalho que podia conciliar as atividades domésticas e o trabalho fora de casa para pagar a pensão de, perdão, a mensalidade de R$8.000 do curso de medicina. Ele estava ali na vida só para estudar e ela passou a manter a casa com esse novo emprego que conciliava os horários para trabalhar em casa e dar conta de tudo. Quando ele se formou, logo depois da formatura, da graduação, ele pediu o divórcio e quase que ela morre com esse pedido do, no caso, então, ex-marido. Ela procurou a justiça, o advogado, então, orientou dessa forma, ela perdeu em primeira instância, ela recorreu e o Tribunal de Justiça, então, disse que ela tem direito, sim. E aí, agora, ele vai ter de pagar.
0: Vamos agora para o assunto Simária, irmã da Simone. Elas faziam dupla e passaram 10 anos sendo Simone e Simária, até que se desentenderam e desfizeram a dupla. A Simone continuou cantando e a Simária parou de cantar. Ontem, quinta-feira, ela fez um anúncio. Será que a Simária diz, não vou mais cantar, não quero mais cantar, abusei, tô com nojo de palco, já ganhei muito dinheiro, tô rica, posso viver até o final da minha vida sem precisar de cantar mais? Ou será que ela fez exatamente o contrário, anunciou que está voltando aos shows? Então eu vou dar a resposta agora. A coleguinha está voltando com tudo! Ontem, Simária surpreendeu os fãs ao fazer um anúncio importante sobre sua carreira. Ela, que parou de cantar em 2022, está de volta com um projeto solo. Ela gravará seu novo DVD no dia 12 de setembro em São Paulo. Olha que coisa, gente. Então,

No dia 12 de setembro, ela estará gravando seu novo DVD, né? E ela disse, a Simaria falou, a pausa nunca foi o fim da minha história. Foi só o tempo que eu precisei para voltar bem. Então, assim que ela gravar o DVD, então ela voltará a fazer shows por todo o Brasil. Olha aí, ela postou um negocinho, anunciando assim muito sutilmente a volta dela. Vamos acompanhar.

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1: Bom, é só isso. Quem tá no rádio não entendeu, mas é um vídeo em que ela aparece caminhando, né, num palco, pega o microfone e fala isso. Vocês estavam com saudade? Tô morrendo de saudade de vocês. Pois bem, dia 12 de setembro, grava o novo disco e logo depois, com certeza, ela começará seus shows pelo Brasil. Coleguinha Simaria tá anunciando a volta, Cláudia Leite.
2: Que bom, né? Porque ela é talentosa também, tem muitos fãs e boa sorte na nova caminhada como carreira solo, como a irmã Simone Mendes, né? Que estourou a boca do balão, né? É um sucesso.
1: Me conta mais uma, Cláudia.
2: Bom, vamos para Santana do Acaraú, aqui no Ceará, zona norte do estado, quando um empresário foi assassinado numa oficina de consertos para motos. Ele foi assassinado. O crime aconteceu ontem. Na manhã de quinta-feira ontem, na oficina de motocicletas no município de Santana do Acaraú, no norte do estado. Ele ainda foi socorrido para o hospital, mas infelizmente não resistiu à gravidade dos tiros, dos ferimentos. A polícia já o identificou. Raimundo Alano Cavalcante, de 41 anos, estava na oficina de motos quando foi abordado por três homens dentro da oficina. Vale dizer que a oficina era de propriedade do Raimundo Alano. Os vizinhos, que estavam, as pessoas que moram próximo e trabalham próximo também, disseram que viram esses três homens alguns momentos antes, parados próximo da oficina de motos da vítima. Ele, depois de baleado, ele levou os tiros na cabeça, ele foi socorrido para o hospital, como dissemos, não resistiu à gravidade dos ferimentos e faleceu. A Secretaria de Segurança Pública e Defesa Social conduz as apurações sobre esse homicídio que foi registrado na Delegacia de Polícia Civil de Santana do Acaraú.
1: Olha, gente, agora vamos dar uma informação sobre a Tati Guel, essa cantora cearense que é um sucesso enorme em todo o Brasil. Ela teve uma notícia muito linda e, aliás, ela celebra uma coisa muito bacana. Tati Guel virou vovó! Oh, maravilha, gente! Nossa amiga, querida, linda, grande cantora Tati Guel é vovó pela primeira vez. Olha aí a manchete do Jornal Diário do Nordeste. Tati Guel celebra a chegada da primeira neta. E ela diz: me encheu de amor. A primeira neta nasceu quinta-feira, ontem. Agosto ganhou um significado ainda mais especial para Tati Guel. Tati Guel acabou de completar 50 anos. Neste mês, nós estamos em agosto, é?
2: É.
1: Cláudia Leite, Alisson Marques e você que está ouvindo e vendo a gente, né, no Bafolê, a Tati Guel completou 50 anos no dia 9 deste mês que nós estamos, agosto. E agora nasceu a primeira neta, Clarice. A neta de Tati Guel é filha de Ícaro Araújo, filho mais velho da Tati Guel. O nascimento aconteceu quinta-feira, ontem, e foi celebrado pela cantora nas redes sociais. E ela escreveu a Tati Guel: agosto definitivamente é o meu mês. Obrigado, Deus. A criança nasceu no dia 13, dia de Nossa Senhora de Fátima. Clarice chegou e me encheu de amor e gratidão, disse Tati Guel ao anunciar a chegada da neta. A bebê nasceu em Fortaleza. Então a Tati Guel aniversaria então no dia 13 de agosto e a netinha dela, desculpa, a Tati Guel anuncia no dia 9 de agosto e a netinha dela, que nasceu ontem, dia 13, vai aniversariar no mesmo mês, só que no dia 13. Bacana, legal, né? Ô, Cláudia, me conta mais uma, Cláudia.
2: Vamos falar agora sobre o Leonardo, o cantor Leonardo.
1: Ah, desculpa,

0: Deixa Oi. Eu só botar mais uma coisinha aqui.
1: Claro. Cláudia.
0: Eu até separei aqui. A Tati Guel é casada com um cantor, né? Né, Alisson? Ele é cantor. É o... Rafael Alencar. Vamos colocar um pouquinho do Rafael Alencar? É o marido da Tati Guel. Ele também é cantor. Olha aí o marido da Tati Guel, bonitão, cantando. Ela tá dando o maior apoio a ele.

bem, gente? Então, esse é o marido da Tati Guel, que também é cantor, mas ele não é o avô da nenenzinha que nasceu agora. Já que nós contamos que a Tati Guel virou avó ontem, né? Primeira netinha, filha do primeiro filho da Tati Guel. O avô é o primeiro

0: muito impressionante de um maluco psicopata. Quando ele tinha 17 anos, ele assassinou a mãe dele, esquartejou o corpo, botou em sacos e guardou no quarto dele. Foi apreendido, porque era menor de idade. Foi para um centro de ressocialização e, ao mesmo tempo, um centro que trata de problemas psiquiátricos. Vamos dizer, ficou recolhido por um ano apenas, tendo assassinado a mãe e cortado em pedaços. A lei brasileira diz que ele só podia ficar um ano recolhido, foi solto. E voltou a fazer a mesma coisa. Alguns anos depois, ele convidou um morador de rua para ir para a casa dele, prometendo dar roupa, comida. E o morador de rua foi. Quando o morador de rua estava despercebido, ele deu uma facada no morador de rua, deu duas, três, quatro facadas, matou o morador de rua, cortou em pedacinhos também. E ele foi condenado pelo segundo crime a apenas 3 anos em regime fechado. Depois será solto. E eu faço a pergunta de novo. A lei brasileira é muito boazinha para quem faz mal à sociedade? Para um psicopata desse aí? Doido. E faz muito mal a lei brasileira para o restante da sociedade. Eu não tenho dúvida que depois de 3 anos, quando ele for solto, ele vai matar outra pessoa e vai esquartejar. Agora, atenção. Nós temos aqui o dia do julgamento dele por esse crime em que ele matou e esquartejou o morador de rua. Nós temos a conversa dele com o juiz. Você vai ver como é que funciona a cabeça de um maluco psicopata. Você não pode perder. Essa é agora, depois do intervalo comercial, aqui no programa Bafolê, Cláudia Leite.
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0: 1:46.
1: Claudinha, me meti. Eu me meti na sua frente, Claudinha.
0: Não, deu pra ver, deu pra me ver, viu? Você ficou em primeiro plano, mas deu pra me ver.
1: Eu fui fazer uma molecagem, mas não ficou legal, não.
0: Ficou sim.
1: Às vezes a gente faz uma molecagem que fica legal, às vezes não. Bom, a gente... Fala, Cláudia.
0: Ficou sim.
1: A gente vai fazer o seguinte, a Cláudia vai contar uma, e logo em seguida, a história do maluco psicopata que matou a mãe esquartejada, matou a mãe, depois esquartejou, e depois... matou um morador de rua e também esquartejou. É agora nesse bloco, Claudinha.
0: Bom, nós vamos contar a história da funcionária de um supermercado que foi presa depois de desviar R$500.000 da empresa como operadora de caixa, que a função dela era essa, levar uma vida de luxo incompatível com o salário dela. Chamou muita atenção, achou que nunca ia ser descoberta e aí acabou presa. Foi presa, houve a audiência de custódia e ela vai responder ao processo em liberdade. Ela tem 22 anos, está sendo investigada pela suspeita de desviar R$500.000 do caixa da empresa e ostentar uma vida de luxo em Aparecida de Goiânia, Goiás. O valor total desviado, segundo o delegado, pode chegar a R$1.000.000. A prisão aconteceu nessa segunda-feira e o nome dela não foi divulgado. O nome do supermercado também não foi divulgado, mas segundo a polícia, a advogada que defende essa funcionária disse que tudo não passa de um grande engano e tudo será devidamente esclarecido e a cliente dela é inocente.
1: A bichinha é inocente, ela não roubou dinheiro, não.
0: Pois é.
1: Cláudia Leite, a tola.
0: Fomos nós, né? Fomos nós. Fomos nós que desviamos o dinheiro. Não, fomos não, foi ela mesma. Ela vai responder por furto qualificado mediante fraude. A investigação começou depois que o dono do supermercado notou um aumento aproximadamente de 20% na falta, nas divergências dos fechamentos do caixa, principalmente quando ela ia trabalhar.
1: Ou seja,
0: no período dela.
1: Falando mais fácil, no dia que ela trabalhava, o supermercado notava que faltava dinheiro no caixa, então alguém estava roubando.
0: E aí então, como o supermercado possui sistema interno de segurança, circuito interno de segurança, o proprietário então pediu, né, que as câmeras fossem direcionadas exatamente para a bateria de caixas registradoras, né, onde os clientes fazem os pagamentos, e conseguiu flagrar um momento em que ela retirou dinheiro do caixa do supermercado. E você sabe quanto é que ela conseguiu desviar em notas, em espécie? R$1.428. Aí, depois houve...
1: Só nesse dia.
0: Somente nesse dia. Então, a polícia foi acionada, começou a fazer a investigação. Segundo que a polícia apurou, há mais de 3 anos, ela vinha aplicando esse golpe, desviando dinheiro da empresa e ganhava apenas R$3.000. Além disso, ela ostentava uma vida de luxo na rede social. Inclusive, ela chegou a comprar um carro zero para o namorado dela ir trabalhar. E aí, então, a casa caiu, ela foi detida, o delegado que conduz o inquérito pediu a quebra de sigilo bancário para comprovar toda a fraude, e agora houve audiência de custódia, ela vai responder em liberdade, mas a casa caiu.
1: Bem, gente, agora nós vamos entrar num caso muito louco. O caso de Matheus Peixoto de Barros, o garoto que, quando tinha 17 anos, matou a mãe e esquartejou. Só passou 1 ano preso. Aí matou outra pessoa, um morador de rua, e esquartejou. Mas antes eu quero anunciar uma coisa interessante para você. Atenção! Você sabe o que será construído de majestoso, grandioso, incrível ali na Avenida do Aeroporto? Quem não conhece a Avenida do Aeroporto aqui em Fortaleza? Avenida Senador Carlos Gereissati. Pois assim, perto do aeroporto, na avenida mesmo, será construída uma estrutura fantástica, grande, gigantesca. Essa estrutura é para servir a cidade de Fortaleza. E é para que gente de todos os bairros...

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Um lugar grande, gigantesco, com muitas opções de lazer e de esporte. Então eu pergunto mais uma vez, você já sabe o que vai ser construído pelo governo do estado? Não bota aí, não bota agora não. É só uma chamada. O que será construído na avenida do aeroporto? Um negócio grande, gigantesco. Para esporte, lazer, divertimento, restaurante, um negócio grande. Você vai ver a maquete aqui, você vai ver você vai já entender o que é, não perca. Agora vamos para esse assunto maluco. O caso Matheus Peixoto de Barros. Quando o Matheus tinha 17 anos, matou e esquartejou a própria mãe. Matou a mãe a facadas, esquartejou, ou seja, cortou o corpo dela em pedaços, botou em sacos e guardou no quarto dele. A mãe dele tinha um namorado. O namorado procurou a namorada, ou seja, a mãe do Matheus, não encontrou, foi procurar na casa e encontrou a mãe. Aliás, encontrou os pedaços da mãe do Matheus esquartejada, e os pedaços dentro de um saco no quarto do Matheus. Isso foi no dia 14 de julho de 2017, dentro da casa no bairro Tirol, região de Barreiro, em Belo Horizonte, Minas Gerais. Na época, Matheus, como eu disse, era menor de idade, tinha 17 anos, então cumpriu medida socioeducativa e passou por uma internação psiquiátrica. Aos 18 anos foi solto. Veja, como a lei brasileira é louca. Seja ele são do juízo, ou seja, psicopata ou louco, ele não pode ficar solto, porque o resto da sociedade fica em risco. Então a criatura dessa era para passar o resto da vida num hospital psiquiátrico, ou num presídio psiquiátrico. Ou num ambiente que ele não pudesse sair e fazer a mesma coisa de novo. Porque ele passou um ano, vamos dizer, preso e foi solto. Foi solto aos 18 anos. Olha a desgraça. Em fevereiro de 2023, Matheus Peixoto de Barros, já com 23 anos, voltou a matar e esquartejar outra pessoa. Ele convidou um morador de rua para ir para o apartamento dele, prometendo dar roupas, comida e presentes. E quando o morador de rua estava na sala, ele veio de costas, pelas costas, e deu várias facadas no morador de rua. Depois ele cortou o corpo do morador de rua em pedaços, igual fez com a mãe dele, também lá em Belo Horizonte. Isso em 2023. 2 anos depois, ele foi julgado. Em 2025, Matheus foi julgado e condenado pela justiça à internação pelo prazo de 3 anos por matar e esquartejar o morador de rua. 3 anos apenas. Por quê? Ele foi condenado a essa internação por apenas 3 anos em regime fechado. Porque a justiça considerou ele semi-imputável, ou seja, a justiça entendeu que ele tem pouca capacidade de compreender o crime que cometeu. Inicialmente, ele foi condenado a uma pena maior, 13 anos de reclusão, que a própria justiça diminuiu para 8 anos e 8 meses, mas ele só terá prisão em regime fechado por 3 anos. Aí depois ele será solto. Eu vou repetir aquela mesma coisa que eu tinha falado antes. Aí eu fico de boca aberta. Por quê? As leis brasileiras protegem tanto quem está errado, tanto um psicopata doido desse, mas desprotegem tanto o resto da sociedade. Você duvida que quando ele for solto daqui a 3 anos, aliás, ele já está preso há 1 ano, né? Então daqui a 2 anos ele vai ser solto. Quem duvida que ele vai

0: matar outra pessoa e esquartejar. Agora, você vai ver a parte que eu não tinha mostrado e prometi que ia mostrar para você. Mateus falando com o juiz. Preste atenção na cabeça de um doido psicopata. Gente, desde muito tempo ele comprava coelhos e matava os coelhos. E o juiz pergunta, mas por que você matava os coelhos? Ele disse, porque eu era depressivo, porque eu tinha muita angústia, e matar me aliviava. Cláudia Leite, Alisson Marques, e você? Meu Jesus! Então ele comprava coelhos, levava para casa e matava com maldade. E disse pro juiz, eu matava os coelhos porque eu era angustiado, depressivo, ficava com aquele sofrimento, aquela ansiedade, e quando eu matava, eu me aliviava. Se sentia bem. Vão soltar ele daqui a 2 anos e ele vai matar de novo. E vai ficar preso mais 3 anos e vai matar de novo. Uma criatura dessa nunca mais era para ter liberdade. Ah, ele não entende o que faz. Problema dele. Eu não tenho filha, mulher, amigo, parente. Você também não tem? Para um maluco desse ficar solto, encontrar num lugar e matar. E depois esquartejar. Né? Vamos acompanhar a conversa dele com o juiz. Atenção, é um vídeo com áudio, um áudio com vídeo, para a gente não perder nenhum pedacinho. Presta bem atenção como ele explica as coisas, como a cabeça desse doido funciona. Atola.
1: O senhor chegou a dizer para a vizinha Maria Manuela que o senhor torturava...
0: Volta, eu falei que era um juiz, é uma juíza. Acompanha.
1: O senhor chegou a dizer para a vizinha Maria Manuela que o senhor torturava, matava e desmembrava animais?
2: Questão do coelho, eu matava. Mas fora isso, não.
1: Ah, mas onde que o senhor encontrava coelhos para o senhor matar?
2: Não, eu comprava no mercado central.
1: E levava para casa?
2: Levava para casa.
1: Matava e desmembrava também?
2: Não, eu só matava e já descartava lá.
1: Por que o senhor matava o coelho?
2: Eu tentava de todas as formas de terapia. Por exemplo, essa que aconteceu, eu estava preso, era uma das tentativas de terapia que eu tinha.
1: O senhor sentia esse ímpeto de matar?
2: Não, é porque eu sentia, ao mesmo tempo, ódio, raiva, mas também muita depressão, melancolia.
1: Então se aliviava matando os coelhos?
2: Coelho. Porque era um animal que tecnicamente era até usado em alimento.
1: Então só. Antigamente só matava como? Com faca?
2: Não, ele é um animal mais. É frágil. Então só. Tem uma parte de pessoa, você bate assim e ele morre.
1: Ah, entendi. E aí, o senhor chegava a desmembrar os coelhos ou o senhor descartava eles inteiros? E o senhor descartava como?
2: No saco de lixo.
1: Do próprio prédio? Ou o senhor saía para...
2: Porque eu tive. No prédio não tem. É um apartamento, né?
1: Pois é.
2: Eu comprava saco de lixo.
1: Pois é, mas o descarte era no lixo do próprio.
2: Sim,
1: do próprio apartamento. Sim. Tá. O senhor chegou a dizer também para Maria Manuela, né? Que teria planejado e desejado a morte da mãe e drogado a mãe para cometer homicídio?
2: Não, a questão da droga, como eu disse, não. Mas, sim, com ela foi. Porque dela foi uma questão pessoal, não aconteceu como esse.
1: Tá, o senhor desejou e planejou a morte da mãe. Apesar que aqui o senhor não está sendo julgado por isso, obviamente, né? Mas foi uma pergunta dos jurados. Então, o senhor não teria drogado a mãe também?
2: Não, né? Fiz sem questão de droga.
0: Assim, com toda simplicidade, como se não tivesse feito nada de errado, como se tivesse chupado um picolé. Ele conta a história de uma forma muito clara, objetiva, como se ele tivesse

0: Dito, eu entrei numa loja de picolé para chupar e fui, comprei um picolé e chupei.
1: E como se ele não tivesse sido o autor da história.
0: Não é?
1: Né? Como se ele tivesse lido sobre esse crime em algum lugar e ele estaria apenas reportando. E não ele sendo o acusado de toda essa maldade.
0: E ele contando o que ele fez numa tranquilidade imensa. E nós aqui aos gritos, só porque estamos contando o que este maluco fez. Então, é uma história para a gente prestar atenção e é um protesto para eu e você fazermos. A lei tem que mudar. Acaba desse, matou a mãe esquartejada, passou um ano preso. Ou no local... Pra doido, mas foi solto e voltou a fazer de novo e vai ficar em regime fechado também para tratamento psiquiátrico por 3 anos. E depois vai ser solto. Cláudia, nós vamos pro intervalo, né, Cláudia?
1: Vamos, e o que mais impressionou também quem teve a oportunidade de acompanhar pela TV Diário, a imagem dele, né?
0: Tranquilo.
1: Ah, não, parece assim que é um monstro que tá sentado.
0: Não parece.
1: É, não parece. Não parece que é um monstro sentado conversando sobre a atrocidade que fez contra a própria mãe.
0: O Glauber Souza, nosso operador, diz, parece um seminarista, né? É. Tão tranquilo contando. Gente, a cabeça de, meu Deus, de alguns psicopatas é uma coisa impressionante. Vamos lá.
1: Bora lá.
0: Vai fazer um rápido intervalo comercial e a gente vai trazer o que em seguida, Cláudia?
1: Briga entre pai e filho acaba com um morto com muito tiro. É uma tragédia, né, a gente contar sobre isso? E mais, cantor Leonardo é notícia aqui no Bafulê.
0: Bom, então vamos lá. Briga de trânsito termina com uma coisa muito maluca. Eu não quero briga de trânsito. Eu não quero. Um dia desse eu estava conversando com um amigo meu. Ele disse, João, eu me meti numa briga de trânsito sem querer. Eu não queria. Mas aconteceu que eu tive que entrar. Mas é uma loucura, gente. Eu vou contar como foi que aconteceu com esse meu amigo, mas você vai ver imagens de uma briga de trânsito que termina de uma forma muito louca, viu? Então, e como a Cláudia Leite vai falar sobre o Leonardo?
1: Sim.
0: Eu aproveito e vou falar sobre a viúva do irmão do Leonardo, o Leandro. Vocês se lembram da dupla Leandro e Leonardo? E o Leandro morreu de câncer no mediastino. Onde é o mediastino? Pense nos seus dois pulmões. Um fica do lado esquerdo do peito, outro do lado direito do tórax, vamos dizer assim. E no meio fica esse órgão chamado mediastino, fica no meio do pulmão. Ele teve um câncer ali e em 2 meses ele morreu, quando descobriu que tinha um câncer, né?
1: É, fica entre os pulmões, né?
0: É, entre os pulmões. Eu falei pulmão direito, pulmão esquerdo, mas tá certo também,
1: não,
0: tá?
1: Porque você falou no meio dos pulmões aí.
0: No meio dos pulmões. Parece, é, né? Tá certo. Entre o pulmão direito e o pulmão esquerdo.
1: Isso.
0: Tem o mediastino. Foi ali o câncer e ele morreu muito rapidamente. E aí vamos falar da viúva dele. Mostra quando eles eram casados. Ela, como é que tá hoje a viúva do Leandro? Refez a vida, casou de novo, tem muitos filhos. Bom, e ela fala uma coisa que eu achei pesada sobre a morte do Leandro. Você pode não concordar comigo e eu vou aceitar. Ela deu uma entrevista e falou sobre a morte do Leandro, sobre a vida dela hoje, e falou uma coisa que eu, particularmente, eu achei pesado que ela falou. Eu não sei se ela foi adequada quando ela falou da morte do Leandro. Eu achei pesado. Você pode achar diferente de mim. Você tem todo direito. A gente traz depois do intervalo comercial. Estamos aqui eu, João Inácio Júnior, a Cláudia Leite e o Alisson Marques.
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1: Uma consumidora do Crato receberá indenização de R$5.000 por danos morais após encontrar fragmentos de vidro em linguiça de pernil da empresa Seara. A decisão da 5ª Câmara de Direito Privado

0: do Tribunal de Justiça do Ceará foi proferida no último dia 4 de agosto. A cliente ainda receberá o estorno do valor correspondente ao produto, sendo R$ 9,60 por danos materiais. O produto foi adquirido no dia 11 de novembro de 2019 em um supermercado de Juazeiro do Norte. Durante a refeição em família, o filho da cliente percebeu a presença de pequenos pedaços de vidro durante a mastigação. Ela oficializou uma reclamação da ocorrência no setor de serviço de atendimento da empresa. Em nota, a Seara informou que adota os mais rigorosos protocolos de qualidade e segurança dos alimentos em todas as etapas e que também mantém controles e monitoramento contínuos. A Seara chegou a recorrer da decisão, citando que a cliente não havia apresentado provas suficientes sobre a origem dos fragmentos. O colegiado considerou que as provas documentais apresentadas eram suficientes. Para o relator do processo, os documentos internos da empresa sobre controle de qualidade não afastam a responsabilidade da comercialização do produto defeituoso. Tadeu Gomes para a Verdinha FM.
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0: Opa, nós... Que horas, Cláudia Leite?
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0: Gente, nós vamos começar falando aqui do Leandro. A Cláudia Leite tem uma notícia sobre o Leandro.
1: Leonardo.
0: Desculpa, Leonardo. E eu tenho uma notícia a respeito da viúva do Leandro, que fazia dupla com Leonardo. Lembra? Leandro e Leonardo. E ela falou uma coisa sobre a vida dela e sobre a morte do Leonardo.
1: Leandro.
0: Desculpa. O Leonardo tá vivo, gente. A viúva do Leandro fala uma coisa sobre a morte do Leandro, que eu fiquei assim meio assustado com o que ela falou. Eu acho que ela foi, pegou pesado ali. Mas antes, gente, uma pessoa elogiou aqui as minhas unhas. Né, Alisson? As minhas unhas estão pintadas. As minhas unhas da mão esquerda estão todas pintadas. Que azul é esse, claro, Cláudia?
1: Oh. É, não, esse é um verde.
0: Não, é azul.
1: É verde.
0: É um azul esverdeado.
1: É um verde azulado.
0: É um verde azulado.
1: É, parece um verde piscina, sabe?
0: É, é assim meio azul e meio verde.
1: É.
0: Aí a pessoa... João, cadê Alisson? Me ajuda, Alisson. Tá aqui, eu achei. João, onde você fez as suas unhas? Gostei desse verde. Ah, verde mesmo. E do colar.
2: Boa
0: gente,
2: tarde.
0: Mostra o colar aqui, porque esse colar foi caríssimo. Cláudia, esse colar é cravejado de diamantes. É igual do Vini Júnior, é? Ele tem um... Ó, eu vou dizer pra vocês onde foi que eu... Ah, quem elogiou o relógio... Ah, elogiou o relógio também. Ela é... João, onde você fez suas unhas? Gostei desse verde... E desse colar show. O relógio é muito top. Harley do São João do Itauap. Bom, então vou explicar. Eu estava conversando com a minha filha, Alexia, a minha filha Brena Kézia, que mora no Peru. Foi pro Peru passar uns dias de férias e se apaixonou pelo peruano e se casaram, tá morando lá. E todo dia ela conversa comigo no mínimo 3 vezes pelo chamada de vídeo. Então a Brena Kézia, a minha filha, tá... Eu disse, minha filha, deixa eu ver sua mãozinha. Ela tava com essa cor aqui. Eu disse, eu vou pintar as minhas unhas em homenagem a você, com esse verde meio azulado, né? Ah, agora, deixa eu falar sobre meu colar. Peraí, esse colar aqui é caríssimo. É Christian Dior. Diretor, pode chegar perto. Cravejado de pedras preciosas. Deixa o diretor mostrar aí meu colarzinho mais de perto. Aí, tá aí, ó. Claudinha, cravejada de pedras preciosas. R$150 mil.
1: Eita, tudo Swarovski, é?
0: volta. Vou falar a verdade, não. Esse colar foi presente da minha mulher, custou R$150. Não foi R$150 mil, não. Eu tenho um ladinho, que é isso, né? R$150. Uma notinha de 100 e uma de 50. R$150. Agora, ele é uma imitação de um colar da Christian Dior, que é muito caro. Esse aqui não, esse aqui é imitação, né? As unhas tal e o relógio também. É, não, essas coisas também não, viu? É bonitinho, mas é baratinho. Ô, oh, meu Deus do céu. Cláudio, então vamos começar contando aí sobre o Leonardo e depois eu falo sobre o Leandro.
1: Vamos lá. O cantor Leonardo tem 62 anos. Depois que o irmão morreu, ele teve um período muito difícil, mas conseguiu continuar a jornada. E a jornada, sucesso na mídia, sucesso na música e sucesso também nas empresas, nos negócios. O cantor Leonardo tem 3 fazendas, todas em Goiás. A maior delas é a Talismã, 1.000 hectares. Com mais de 5 mil cabeças de gado Nelore.
0: Caramba!
1: É, além disso, a fazenda não tem somente esse lado, né, que é de criação de gado, mas tem também um lado, digamos assim, de lazer. A fazenda também tem um lago artificial, ela tem uma mansão principal, uma capela privativa, uma pista de pouso para jatinhos, quadras esportivas, lago natural para passeio de jet ski

0: até uma praia artificial privativa com quiosques. E é nessa fazenda que o Leonardo reúne a família para os momentos de lazer e também quando vão fazer entrevistas sobre ele, sobre negócios, enfim, o cenário é essa fazenda. Além disso, o cantor Leonardo possui um sítio, já pensou? Além das três fazendas, ele possui um sítio no município de Guapó, em Goiás, uma propriedade, um outro sítio voltado só para pecuária e pesca, e esse no estado do Tocantins, na região do Peixe. Além disso, ele não investe muito em coleção de carros, não. Ele não é muito chegado em carros. Ele gosta mais de barcos.
1: É, né?
0: É.
1: Bom, eu vou falar agora sobre a viúva do Leandro, mas antes, o irmão Nilton está dizendo, tá na hora do Totoleque! 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
1: Ramo, ó, eu vou me sentar ali, eu vou levar essa cadeira pra lá, porque eu achei estranho o que a viúva do cantor Leandro, que fazia dupla com Leonardo, falou sobre ele, Leandro, morto, e sobre a vida dela hoje, a vida da viúva. Ah, você pode achar que ela tá certa no que ela diz. Você pode achar. E eu acho que você tem todo o direito de achar. Mas eu achei assim um pouquinho estranho. Eu achei. Eu vou ler para você sobre a entrevista que ela deu. Essa entrevista ela deu no ano passado, certo? Para uma importante revista brasileira. Bora lá? Meu diretor, acha um enquadramento bem lindo aí para mim? Olha aí, meu diretorzão. Mostrando aí minha chuteira. Deixa eu mostrar minha chuteira. É chuteira de verdade, gente, ó. Chuteira de futebol de campo. Olha as travas da bichona. Trava grande. Chuteira de futebol de campo. Tá vendo? E pra quem tá com a gente na TV Diário, pra quem tá com a gente na rádio, vai acompanhando, né? Aí, eu tô com a calça acolchadinha, só não tô com aquelas blusas de time de futebol, porque tem muita propaganda, né? Aí, aquelas propagandas ali dos times... Toda camisa de time de futebol tem marcas, tem propaganda, né? Eu não conheço nenhum que não tenha. Aí nas minhas redes sociais eu boto. Mas aqui não pode, não.

0: Bora lá. Andréa. O Leonardo foi casado com a Andréa. Ixi, Maria. Leonardo é casado, é com a?
1: Poliana.
0: Hoje eu tô doido, mas vamos lá. Andréa Mota foi casada com o Leandro, que fazia dupla com o Leonardo. Ela hoje tem 50 anos de idade. Viúva de Leandro. O Leandro morreu em 1998 de câncer no mediastino. E a gente já contou para você, inclusive a Cláudia me ajudou a contar, o mediastino é um órgão que fica entre os dois pulmões, pulmão esquerdo e pulmão direito, fica bem no meio. Ele teve um câncer ali quando descobriu. O câncer era do tamanho de um limão, em 2 meses o câncer ficou do tamanho de uma laranja grande e ele morreu em 2 meses do dia que ele descobriu o câncer. Aí você vai dizer assim, João, então o câncer do dia que ele começa ao dia que termina, ao dia que a pessoa, vamos dizer assim, morre, quem morre, né? Porque muita gente não morre. Uma quantidade enorme de pessoas que desenvolveu câncer não morre, se cura. Mas vamos lá. Do dia o câncer começou e com 2 meses ele morreu, não. Esse câncer talvez estivesse lá 3, 4 anos. Só que o câncer no começo é silencioso. Quando a pessoa vai sentir alguma coisa estranha e descobre que é um câncer, já está muito avançado. Se ele tivesse descoberto no comecinho, ele estaria vivo. Mas vamos lá. Andréa Mota, 50 anos, viúva de Leandro. Refez a vida, casou de novo, tem novos filhos ou não? Ela disse, não vou mais casar, não. Meu marido para sempre será Leandro. Serei a viúva eterna do Leandro. Qual é a resposta? Ela casou de novo. Ela refez a vida. Sim, Andréa Mota, viúva do cantor Leandro, refez a sua vida. Casou-se novamente com o empresário Fernando Alves. Ela se casou com ele no ano 2000 e teve mais 3 filhos com o empresário. Quantos filhos Andréa Mota teve com o Leandro? 2. 2. Depois que ela casou de novo com o empresário Fernando Alves, ela teve mais 3 filhos com esse empresário. Você sabia que a Andréa, a viúva do Leonardo, já é avó.
1: Leandro.
0: A viúva, obrigado, Cláudia. A viúva do Leandro já é avó de 2 crianças? Agora, a frase que eu acho que ela pegou um pouquinho pesado com relação à morte do Leandro. Volta para mim. A Cláudia pode não concordar comigo. O Alisson Marques pode não concordar comigo. Você que está vendo o programa pode não concordar comigo. Mas se eu fosse viúvo e tivesse me casado de novo, jamais eu falaria isso da minha mulher que morreu. Ou do tempo que eu estou vivendo hoje. Ou que eu estaria vivendo, né? Vamos lá. Ela disse o seguinte. Ela falou o seguinte. A viúva do Leandro, na entrevista que ela deu no ano passado. Amei o Leandro muito. Ele foi o meu amor desde os meus 14 anos de idade. Mas ele morreu. Ele faleceu. Isso quando perguntaram sobre ela refazer a vida. Ah, você refez a vida e tal, né? Você refez a vida. Assim como se alguém esperasse que ela fosse viúva eterna. Ela respondeu, amei o Leandro, amei. Ele foi meu amor desde os meus 14 anos, mas morreu. Ele não mora mais nesse mundo. Está junto com Deus. E tive que aceitar isso. Quando ele morreu, fiz tratamento até psicológico. Foi muito sofrimento. Cheguei no fundo do poço. E do fundo do poço não tem outra saída. Ou eu escalava para subir, ou me enterraria junto com o Leandro. A gente só tem uma vida. Então, eu tenho é que viver. Se ainda estou aqui, é porque é para eu estar aqui. Fui casada com ele, sou viúva dele. Mas hoje, eu tenho a minha vida. Eu tenho outra vida.

0: vida e tenham que viver essa vida. Construí outra realidade, tenho mais filhos e estou feliz dentro dela.
1: Em outras palavras, ela disse, ele já passou, acabou. Vou morrer, quem morreu foi ele.
0: Em outras palavras, ela não falou o que eu estou dizendo. Mas se você interpretar o que ela está dizendo, ela disse, em outras palavras, quem se acabou foi ele, quem morreu foi ele, não foi eu não. Em outras palavras, né? Quem morreu foi ele, não foi eu não. Ele está no outro mundo e eu estou nesse aqui. Então eu refiz a minha vida. Vou explicar por que eu acho que o que ela falou, na minha opinião, é pesadinho. Eu achei. Pelo seguinte, é claro que ela tem direito de refazer a vida. É claro. Eu acho que ela deveria mesmo refazer a vida. É claro que ela tinha o direito, como tem e utilizou, de arranjar um novo amor e viver a vida, porque o Leandro não está mais aqui. Mas a forma que ela falou, eu jamais falaria. Se eu fosse viúvo e tivesse me casado de novo e alguém me fizesse a pergunta, e aí, você refez a vida? Eu jamais responderia, ah, minha mulher morreu, ela está no outro mundo. Quem morreu foi ela, não foi eu não. Eu tinha que refazer a minha vida. Fiquei no fundo do poço, sofri, mas eu tinha que refazer. Eu acho que ela poderia ter respondido de uma forma mais suave, mais humana. Eu penso. E você, Cláudia?
2: Eu acho que quando a gente lê um texto, né, impresso, como você muito bem leu agora há pouco, a gente não tem a entonação nem a intenção da pessoa. Né, da pessoa que disse o texto. Então, pode ser que ela tenha dado uma entonação e não tenha chegado à capacidade da pessoa traduzir o que ela falou. Até porque transcrever tem que ser ipsi literis. Mas eu entendi. Eu não vi assim como você, João. Eu vi de uma forma diferente. Eu vi que ela realmente passou por um momento difícil. E ela teve de superar. E ela superou.
0: É, ela deu a entender que algumas pessoas cobram ela, né?
2: Sim.
0: Mulher, tu casou de novo.
2: Pois é.
1: Ela chega e diz, quem morreu foi ele, minha filha.
2: Pois é.
1: Não foi eu, não. Como quem diz, quem papocou foi ele.
2: Você imagina...
1: Ele que papocou, ele tá lá junto com Deus. E eu? Vou ficar... Eu fazer minha vida, eu tô viva.
0: Bom, ela não falou desse jeito, mas o sentido foi o mesmo. Eu continuo dizendo, eu acho que ela tem razão de ter refeito a vida, ela tem todo o direito de ser feliz, né? De fato, quem morreu foi ele, né? Mas eu acho que a forma que ela falou não foi muito adequada. Eu falei com minhas palavras, mas eu também li exatamente o jeito que ela falou.
2: Sim.
0: Ela falou isso aqui, ó. Vou botar de novo. Ó. Amei o Leandro, amei. Ele foi meu... Isso aqui é o que ela falou. A revista Caras não ia botar diferente do que ela falou, senão ela processaria. Amei o Leandro. Ele foi meu amor desde os meus 14 anos, mas morreu. Ele não mora mais nesse mundo. Ele está junto com Deus. Eu tive que aceitar isso. Aí ela fala que fez tratamento psicológico, sofreu muito, papapá. Cheguei no fundo do poço. E do fundo do poço não tem outra saída. Ou eu escalava para subir... ou me enterraria junto com o Leandro. A gente só tem uma vida. Então, eu tenho que viver. Se eu ainda estou aqui, é porque é para eu estar aqui. Fui casada com ele, sou viúva dele, mas hoje eu tenho outra vida, construí outra realidade, tenho mais filhos e estou feliz dentro dela, né? Então, assim, claro que ela tem direito de falar isso tudo. É. Ela tem direito de falar isso tudo, né?
2: É.
0: E tem direito de viver isso tudo.
2: Sim.
0: Mas eu acho que ela podia ser um pouquinho mais suave. Não estou dizendo, pelo amor de Deus, o João é machista. Ela tinha que ficar esperando a vida inteira para se encontrar com ele no céu e se casar de novo. Eu não estou falando isso. Eu estou reconhecendo que ela tem direito. Agora, o que eu estou achando é que ela foi um pouquinho infeliz com as palavras. Podia ter falado de outro jeito. É só o que eu penso.
2: Sim. Alisson, e você? Estou
3: no meio dos dois.
2: Olha, aqui não pode ficar no meio não, viu, meu filho? Viu, meu filho? Ô, João, vamos perguntar para os nossos

0: queridos pra nossa galera? Bora?
1: Bora, bora.
0: Você concorda com o João que ela poderia ter sido mais suave, ter colocado o sentimento, a fala dela de uma forma mais suave?
1: Isso, sim ou não, né?
0: Sim ou não?
1: Beleza.
0: A gente quer ouvir você também. Bom, nosso WhatsApp para você mandar sua resposta, os 10 primeiros, 85 Fortaleza, é o código 988871306. Então, 859-8887-1306.
1: Só reforçando o que a Cláudia disse, você acha que a viúva do Leandro podia ter sido falar o que ela falou? Sim, com todo direito, mas usar umas palavras mais suaves? Sim ou não?
0: Não,
1: não é porque você acha que ela tá certa mesmo do jeito que ela falou. Ou então você acha que ela tá certa, mas poderia ser mais suave?
0: Pronto.
1: Mais suave, sim ou não? Participe, as 10 primeiras pessoas que participarem, a gente vai ler as respostas delas aqui no programa. Cláudia Wallison tá dizendo, tá na hora do intervalo comercial.
0: Pelo amor de Deus, Verdinha, jornalismo que fala a nossa língua.

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0: a gente, vamos entrar aqui numa briga de trânsito, mas antes a Cláudia Leite vai dizer a hora.
1: 92.5 Rádio Verdinha, 2 horas e 33 minutos.
0: Gente, é o seguinte, briga de trânsito é uma tragédia, né?
1: É sim.
0: Porque de vez em quando termina de uma forma trágica. Eu falei é uma tragédia e termina de forma trágica. É mesmo, de vez em quando.
1: É ruim pra todo mundo.
0: Olha, você vai ver imagens de uma briga de trânsito, como é que ela terminou. Mas hoje, gente, existe um problema sério quando um carro bate no outro. Presta atenção no que eu vou te dizer, porque isso aqui é fato. É isso que vai acontecer se alguém der uma batida no seu carro, certo? Antigamente, quando havia uma colisão entre dois carros, uma

batida entre dois carros, vinha a perícia da AMC e o juizado móvel para fazer um acordo ali na hora. Então chegava a perícia, que fazia um estudo e dizia quem tinha razão, e ainda vinha o juizado móvel oferecendo a oportunidade de haver um acordo. Quem pagar o quê? Hoje não funciona mais assim. Se alguém bater no seu carro, não virá nem perícia da MC, nem juizado móvel. A perícia virá se tiver alguma vítima humana, alguém que morreu no acidente, alguém que se feriu. Só nesta condição a perícia da AMC virá. Isso para um acidente dentro da cidade e na estrada Detran. Aí você me pergunta, então como é que eu devo proceder se numa rua ou numa avenida de Fortaleza alguém bater no meu carro? O que é que você vai fazer? Você vai filmar e fotografar. Você vai filmar e fotografar a situação. Depois você vai saber qual casa ou ponto comercial que tem câmeras. Vai pedir, por favor, as imagens. Você vai reunir tudo e você vai entrar com a queixa na polícia contra a pessoa que bateu no seu carro. Aí, quando a queixa estiver registrada na polícia, você vai contratar um advogado para fazer o negócio caminhar, ir para a justiça e daqui a um ano, dois anos, três anos, quatro anos, o juiz decidir. Sabia que é assim hoje? É difícil. Mudou tudo. Vou contar para você, uma pessoa da minha família ia numa rua de Fortaleza, uma mulher com a filha, dirigindo o carro dela, quando um homem no ônibus, pum, bateu e acabou o carro dela. O carro ficou todo retorcido. Essa minha parente e a filha não se feriram, não morreram, pela graça de Deus. Aí o motorista de ônibus pegou o ônibus dele e saiu do local, estacionou um quarteirão depois. Essa minha parente com a filha foi lá no motorista e perguntou: moço, por que que o senhor não ficou lá no local do acidente? Por que que o senhor fugiu? Ele disse: não, não fugi não. Eu tirei o ônibus de lá e botei um quarteirão depois. Ela perguntou: por quê? Sabe o que o motorista disse? Porque o meu patrão na minha empresa de ônibus aconselha a gente sair do local. Ela falou: é isso mesmo? Por quê? E o motorista, na maior cara de pau, disse o seguinte: porque a gente não vai deixar prova contra a gente. Aí, essa minha parente ligou para a AMC, a AMC explicou: a gente só vai aí para orientar o trânsito. O trânsito aí está muito complicado. A minha parente falou: o trânsito está emperrado. O pessoal da AMC disse: pois a gente vai mandar uma viatura da AMC só para controlar o trânsito. A senhora, a gente não existe mais perícia se não tiver havido uma vítima humana, alguém ferido ou alguém morto. E explicou tudo isso para ela. Aí, essa minha parente falou com um advogado. O advogado disse: minha amiga, é tão difícil hoje, porque você não pôde filmar e nem fotografar o local do acidente, como os carros ficaram, porque o motorista de ônibus fugiu. Para você ir nos prédios e nas empresas pedir imagens de câmeras de segurança, muitos prédios não querem confusão, não vão lidar de jeito nenhum. E para lidarem, você vai ter que entrar na justiça, porque nem o delegado tem poder de pedir, solicitar e ter. Ele pode pedir, mas ele não vai. Agora a justiça manda, mas aí só para você conseguir essas imagens vai demorar um tempo. É uma confusão danada. Sabe o que o advogado disse? Seu carro tem seguro? Tem. Pague logo. Pague a franquia e pronto. Porque hoje em dia é uma confusão para você conseguir que alguém pague. E isso gera briga. Porque às vezes o cara bate e não vai pagar mesmo. E o outro

0: E ainda quer fugir? Então você entendeu como é que funciona hoje? É desse jeito. Vamos mostrar aqui um acidente? O cara vai dirigir. Olha as imagens que você vai ver são estas. O cara vai dirigindo um caminhão e o caminhão trisca num carrinho menor. É uma batidinha muito pequena. Só que o cara do caminhão não para. Presta atenção. Olha aí o que aconteceu. Numa avenida, o caminhão vai ali na avenida junto de um carrinho pequeno. O caminhão dá uma batidinha no carro pequeno. O motorista do carro pequeno, claro, queria que o motorista do caminhão parasse para conversarem e ele pagar. O motorista do caminhão fugiu. Aí o cara do carro pequeno acompanhou e tentou interceptar o caminhão, ficar na frente do caminhão para obrigar o caminhão parar para que eles conversassem. Sabe o que o cara do caminhão fez? Atropelou mesmo. Porque o caminhão grande, o carrinho pequeno, não foi nem uma colisãozinha, foi um atropelamento. O cara do caminhão atropelou o carro pequeno e foi embora. Acompanha, meu Brasil! Olha aí. O cara tá tentando fechar o caminhão.
1: Passa de perto,
0: cara! Som. Bateu. Bateu. O cara vai sair do carro. O caminhão foi embora. O cara vai tentar sair com o carro pequeno para acompanhar o caminhão, mas não deu mais não, o carro não anda. Então deixa eu explicar para você que está na Rádio Verdinha 92.5, não acompanhou as imagens. É o seguinte, o cara do caminhão deu uma triscada, deu uma batida no carro menor. Aí o cara do... E não parou. O motorista do caminhão estava tentando fugir. O que que acontece? O carro do cara menor foi pro lado do caminhão e tentou fazer o caminhão parar. Como o caminhoneiro não parou, o motorista do carro pequeno ficou na frente do caminhão. Aí o caminhão atropelou e empurrou o carro uns 50 metros. Pá! Aí o carro roda, sobe a calçada, bate numa parede, fica todo arrebentado e o motorista foge. Eita, que briga de trânsito é coisa doida, né?
2: Todos perdem, né?
0: É, agora o sacana aí foi o cara do caminhão, viu?
2: Total, caminhoneiro.
0: Aí não tinha... Ele tinha que parar mesmo e assumir a responsabilidade.
2: É, e muitas vezes também o motorista de carros menores também, em outros casos também, são os culpados. Ou seja, no final todos perdem.
0: É.
2: Todos perdem.
0: Hein? É agora? 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Intervalo?
2: Intervalo.
0: Arrocha. O que é que a gente vai ter em seguida, Cláudia?
2: Vamos falar sobre o casamento de Cristiano Ronaldo com Georgina Rodrigues essa semana, depois de 10 anos convivendo juntos e 5 filhos. Alguns biológicos e os outros, ela assumiu a maternidade dos filhos do Cristiano.
0: Chegaram mais informações aqui a respeito daquela mulher,

0: soldado da Polícia Militar que estava tendo um caso extraconjugal com um soldado da Polícia Militar. Ela casada e ele casado. Presta atenção. Uma policial, uma mulher policial da Polícia Militar do Ceará, casada, casado com uma outra pessoa, estava traindo o marido com um soldado da Polícia Militar. E o soldado também casado. Acontece que o policial apareceu morto no Ancuri, bairro de Itaitinga, cidade da região metropolitana de Fortaleza. Ele apareceu morto dentro do carro. Dois tiros na cabeça, o carro totalmente queimado, incendiado, e o corpo dele, um tiçãozinho lá, foi totalmente queimado e desfigurado. A polícia tem a suspeita de que o marido da policial, o marido traído, descobriu a traição e chamou a mulher e disse: ei, eu descobri, eu peguei tudo, você está me fazendo de corno. A minha vingança vai ser você me ajudar a matar o seu amante. E aí o marido, então, sob ameaça, convenceu a esposa a convidar o amante dela para saírem para transar. E eles saíram para transar. E o policial caiu na cilada sem saber. A soldado, a mulher soldado da Polícia Militar, amante do soldado, que tudo indica que é suspeita de ter ajudado a matá-lo, amando do marido, com auxílio do marido, ela está presa. E o marido dela tinha sido preso também, né? Temos mais detalhes a respeito dessa história louca aqui no programa Bafolê. Estamos aqui, vamos lá, passar toda a equipe. Quem está lá na direção de imagem? Gutierrez agora? Gutierrez Madeira! O Jonas Ferreira esteve até poucos. O Jonas Ferreira esteve até poucos instantes. O Jonathan.
1: Vem chegando.
0: Não. É bicho. O cara é lindo demais ali, ó. É o
2: Gutierrez
0: Madeira, nosso diretor de imagens. Nos caracteres, Jefferson Gomes. E no Master, Francisco Moraes. Claudinha, quem somos nós que estamos aqui no estúdio?
2: Nosso sonoplasta, Glauber Souza.
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2: Produtor e apresentador do Bafolê, Alisson Marques. Ô, menino lindo! E o Mega Blaster Super apresentador, João Inácio Júnior.
0: Obrigado, Cláudia. E a Super Mega Blaster apresentadora, Cláudia Leite.
2: E você aí do outro lado, em qualquer lugar desse lindo, azul e redondo planeta. A gente volta rápido. 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

0: pesquisa, Cláudia?
1: Saiu?
0: Bom, olha, então a gente vai falar da pesquisa, mas antes, eu vou... Vamos recolocar aqui por que a gente fez essa pesquisa, né? Vocês sabem que o Leandro, cantor, fazia dupla com o irmão Leonardo. E um dia, o Leonardo morreu de câncer, né?
1: Leandro?
0: Meu Deus, eu faço uma confusão entre esses dois. Obrigado, Cláudia. Leandro, né? Ele morreu em 1998 de câncer. E a esposa dele, ou seja, a viúva dele, esposa na época, refez a vida. Andréa Mota, viúva do cantor Leandro, refez a sua vida, casou-se novamente com o empresário Fernando Alves no início dos anos 2000 e teve mais 3 filhos com esse empresário, além dos 2 que ela teve com o Leandro. Então ela teve 2 filhos com o Leandro, um filho e uma filha, e teve 3 filhos com o novo marido. Andréa, inclusive, a viúva do Leandro, já é avó de 2 crianças. Aí, eu comentei aqui uma declaração que ela deu sobre a morte do Leandro e sobre a situação dela hoje. Porque ela diz que muita gente cobra dela. Ah, mas você casou de novo. Assim como se quisesse que ela ficasse viúva a vida inteira. Esperando morrer para se encontrar e casar de novo com o Leandro no céu. Ela não falou assim, mas dá para entender pela entrevista que ela deu no ano passado. Pois bem, eu, na minha opinião, ela falou umas palavras que eu concordo. Ela refez a vida, tem o direito de refazer a vida, tem o direito de ter outro marido, novos filhos, porque, como ela diz, quem morreu não foi ela, foi o Leandro. Quem morreu, então ela diz, ela não precisava morrer com ele. Quem morreu foi ele, e eu preciso refazer a vida. Da forma que ela falou... Bom, o que ela disse, eu concordo. Eu não sou machista, que a mulher viúva tem que ficar o resto da vida viúva, esperando a morte chegar e não pode refazer a vida. De jeito nenhum. Agora, o que eu falei aqui, por isso fizemos a pesquisa, é que ela podia ter falado o que ela disse, mas com palavras mais suaves. Olha o que ela falou. Amei o Leandro. Ele foi meu amor desde os meus 14 anos, mas ele morreu. Ele não mora mais nesse mundo, está junto com Deus. E eu tive que aceitar isso. Aí ela fala que fez tratamento psiquiátrico, sofreu muito, né? Entrou em depressão e disse mais, cheguei no fundo do poço e do fundo do poço não tem outra saída. Ou eu escalava para subir, ou eu me enterraria junto com o Leandro. A gente só tem uma vida, então eu tenho que viver, eu tenho a minha vida. Se eu ainda estou aqui, é porque é para estar aqui. Fui casada com ele, sou viúva dele, mas hoje eu tenho a minha vida, eu tenho outra vida. Construí outra realidade. Tenho mais filhos e estou feliz dentro dela, disse. Então, o que eu falei foi o seguinte. Eu acho que ela podia ter sido mais suave. Falar tudo isso, mas, tipo assim, não dizer... Quem morreu foi ele. Ele é que...

0: eu. Eu tô aqui, é pra viver a minha vida. Ela não falou exatamente assim, mas assim, eu acho que ela tem todo o direito de dizer o que disse. Tem todo o direito de viver o que está vivendo. Tem todo o direito de refazer a vida. Mas eu achava que ela podia ser um pouquinho mais suave, né? Então a gente fez a pesquisa. Como foi? Como é a pergunta, Cláudia?
1: Você concorda com João Inácio Júnior de que a viúva do cantor Leandro poderia ter sido mais suave?
0: Sim ou não?
1: Sim ou não?
0: Ou você acha que ela falou com as palavras que devia falar? Se você não concorda comigo, ok. Você tem direito. Das 10 primeiras pessoas que responderam, nós temos o quê, Cláudia?
1: Ah, 3 concordam sim, mas 7 não concordam.
0: Ô, lapada, João Inácio Júnior. Ô, lapada, marrachada, João Inácio Júnior. 7 não concordam comigo.
1: É.
0: Tem todo direito, claro.
1: Sim. Quem acha que concorda com João? Elisângela em Aracoiaba, Miguel Alejandro no Araturi e Marcos Fábio no Conjunto Prefeito José Walter em Fortaleza. Quem não concorda com João Inácio? O Neto no São João do Tauape, Raul em Messejana, Marquinhos no Montese, diz Vida que Segue, Lourdes em Juazeiro do Norte, Gerlan Oliveira na Aldeota, disse eu acho que ela foi realista, Tereza em Juazeiro do Norte e por fim, Mary Silva, em Jaguaribe, que diz, ela falou muito bem sobre a situação, ela sofreu muito, refez a vida e suas palavras foram bem colocadas. Obrigada pela participação.
0: Valeu, gente. Cláudia, vai já chegar uma banda muito famosa aqui no programa. Opa, gente, vai já chegar uma banda muito famosa aqui no Bafulê.
1: Sim.
0: Qual é, Cláudia?
1: Biquíni Cavadão, hoje.
0: O quê?
1: É Biquíni Cavadão o hoje.
0: O quê?
1: Biquíni Cavadão, hoje conhecida como Biquíni apenas.
0: Ah, é?
1: É.
0: Ai, Biquíni Cavadão não chama mais Biquíni Cavadão?
1: Não, hoje é Biquíni.
0: É só Biquíni?
1: É.
0: Só biquíni.
1: É, mas é Biquíni Cavadão.
0: Já, já.
1: Já, já. Bora pro intervalo? Não, um recado importante, ó, João.
0: É.
1: A Alisson está nos avisando.
0: Ei, mas a gente falou quantas notícias? Só uma?
1: Recado importante.
0: Não, tem mais uma notícia aí. Dá mais um. Bora dar mais uma, Cláudia.
1: Informação sempre, né?
0: Claro.
1: Então vamos contar sobre... Infelizmente, o pai e o filho brigavam. Brigaram, já havia um desentendimento entre eles e os dois estavam armados nessa última vez em que se encontraram. O filho sacou a arma para atirar no pai.
0: Meu Deus.
1: A arma falhou, bateu o catolé, filho 37 anos. O filho então saiu correndo da casa onde eles se encontraram. O pai foi atrás, armado com uma espingarda. Pai, 60 anos, atirou no filho. Vale dizer que o filho fugiu para outra casa, já estava na varanda e mesmo assim o pai entrou na casa e pela janela atirou pro filho, atirou no filho, acertou. O filho foi levado pro hospital, não resistiu e morreu. História triste, né?
0: Meu Deus.
1: História lamentável de tanta raiva, de tanto ódio, de tanto desencontro e desamor. O crime aconteceu no sul do Piauí, em Guadalupe, ontem, quinta-feira. O pai está foragido e o filho, claro, né? O corpo foi para o IML e já foi sepultado. Ele era Jailson dos Santos Ramos, 37 anos, e as testemunhas contaram para a polícia que ele sempre discutia com o pai, o Louro Ramos, e ontem, quinta-feira, se enfrentaram e um acabou morrendo, o filho.
0: E temos aqui uma foto do filho que foi assassinado pelo pai.
1: Jailson dos Santos Ramos.
0: Olha a blusa que ele está usando na foto que ele tirou. Respeita o pai.
1: Pois
0: eu não
1: é.
0: Sei se ele está pedindo para respeitar ele como pai, se ele já tinha filho.
1: Estamos
0: falando do filho. Ou se ele estava pedindo respeito para o pai dele. Mas, gente, mas eu fico. Eu não consigo aguentar esse tipo de coisa. Eu não consigo aceitar que um pai seja inimigo do filho, que o filho seja inimigo do pai. E que o filho tenha tentado matar o pai, puxou um revólver para matar o pai. Aí a arma falhou, aí o filho saiu correndo, o pai pegou uma espingarda e foi atrás do filho e matou. Que coisa trágica, triste, horrível.
1: É, quando ultrapassa o limite, né, da sanidade, né, movido por uma raiva, nada justifica. Então não brigue, converse.
0: Vamos dar uma notícia aqui.
1: Bora.
0: Sobre a soldado da Polícia Militar, Júlia Natália Girão Gomes, que é acusada de ter participado do assassinato do próprio amante dela, que também era policial militar.

os dois, a Júlia e o Rafael, eram soldados e trabalhavam no batalhão da Polícia Militar de Messejana. A Júlia, casada com um homem, mas estava tendo um caso com o Rafael, colega de farda, soldado. E ele também era casado, o Rafael, com outra mulher, mas estava tendo um caso com a Júlia. Júlia Natália Girão Gomes. E aí, gente, a Júlia estava traindo o marido, Júlia soldada ou soldado, tendo um caso com Rafael Sampaio, soldado. O marido da Júlia, pelo que a polícia está investigando, o marido da Júlia, Antoneudo Ribeiro Lima, descobriu que estava sendo corno, que a mulher dele, soldado da Polícia Militar, estava tendo um caso com outro soldado da Polícia Militar. E pelo que a polícia está investigando e está desconfiando, o marido traído chamou a esposa Júlia Natália e disse: Júlia, eu descobri que sou corno, você está me traindo, mas você vai me ajudar a matar o seu amante, é uma ordem. E ele traçou o plano, teria traçado o plano. Tem novidade aqui no caso, tem novidade. Você, o marido teria dito para Júlia, vai chamar o seu amante após o serviço de vocês no quartel, porque ambos, os amantes, eram soldados da Polícia Militar, ela, mulher, soldado, e ele, soldado, homem, né? Então, você vai chamar o seu amante para saírem como se fossem para o motel transar, mas é o cheiro do queijo. Você vai atraí-lo, vai levá-lo para morrer, sem ele saber. E aí, saíram juntos os dois amantes, o soldado e a soldado. 2 horas da madrugada saíram do quartel, no carro do soldado. Todos os policiais de plantão viram os dois saindo. Às 4:30 da manhã, alguém ligou para o Corpo de Bombeiros e para a polícia lá do Ancuri, bairro da cidade da região metropolitana de Fortaleza e Itaitinga, dizendo que estava havendo um incêndio. O Corpo de Bombeiros e a polícia foram lá, era um carro que estava pegando fogo e dentro do carro uma pessoa estava morta e toda queimada. A polícia apagou o fogo, o carro estava todo destruído. E a pessoa ficou, era um tiçãozinho, um carvãozinho, ficou toda destruída. Quem era a pessoa que estava no carro? O soldado Rafael Sampaio. Aí, a polícia foi atrás da Natália, Júlia Natália. Não tinha saído com o soldado? Júlia. Júlia, o que aconteceu? Você saiu com o soldado, seu amigo? Ele apareceu morto dentro do carro, queimado. Aí a Júlia contou: olha, a gente saiu do quartel às 2 horas da manhã e logo depois eu ia no carro dele, ela falou que ia no carro dele, do amante, né? Logo depois apareceram homens numa moto e atiraram no Rafael, mataram o Rafael, me sequestraram, me botaram no porta-malas de um carro desde as 2 horas da manhã e só me soltaram 12:30. Então ela disse que ficou com os matadores do Rafael, sequestrada no porta-malas de um carro, de 2 horas da madrugada até 12:30. A polícia pegou ela logo na mentira, porque nesse horário que ela disse que estava em poder dos matadores do Rafael, sequestrada, a polícia encontrou imagens que ela estava na oficina do marido dela. E agora a polícia encontrou mais provas contra ela. Qual é a nova prova? Vamos passar agora para você. O Rafael foi assassinado na madrugada de terça-feira. Natália saiu com Rafael. Ele apareceu morto. Ela disse que foi sequestrada e ficou com sequestradores de 2 horas da madrugada.

0: até meio-dia. Pois 7 horas da manhã de terça-feira, ela foi vista deixando a filha dela, ela e o marido, na escola. Como é que ela estava sequestrada com os matadores do Rafael? De 2 horas da madrugada até meio-dia, se 7 horas da manhã desse dia ela foi deixar a criança dela na escola. Nova imagem mostra a policial suspeita, a Rafaela, levando a filha à escola, enquanto dizia estar sequestrada e amarrada. Veja as imagens. Olha aí. Ela e o marido entrando na escola para deixar a filha dela, 7 da manhã. E ela disse que estava amarrada, sequestrada, pelos caras que mataram Rafael. Aí ela e o marido saem. Pronto. Então foi mais prova contra ela. Tá aí, mais provas contra ela e ela agora está mais ferrada. Então tudo indica que a polícia tem certeza do que está falando. 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Cláudia Leite, quem já tá com a gente aqui, Claudinha?
1: Biquíni, cavadão ou biquíni?
0: Agora é só biquíni cavadão.
1: Biquíni cavadão, voltou? Biquíni cavadão.
0: Deram, passaram uma fake news pra nós aqui. Disseram que vocês tinham mudado o nome da banda pra só biquíni. Ei, isso é fake mesmo?
2: Olha, não é que seja fake. O que aconteceu é que as pessoas começaram a ver as capas dos discos da gente só escrito biquíni. Então, meio que foram concluindo de que, então mudou o nome. Mas não é isso. Assim, tanto é que se você procurar nas plataformas musicais, você não procura por biquíni. Você tá lá, biquíni cavadão. Agora acontece que dá muita confusão, porque o nosso Instagram é @biquíni. E a gente faz isso não porque a gente quer mudar o nome, é só porque, poxa, é mais fácil de escrever, mais rápido de escrever, né? A mesma coisa com o site da gente, www.bikini.com.br. E, poxa, nada melhor do que um clickbait, né? Assim, então o cara já posta, olha, eles mudaram o nome, todo mundo fica lá clicando para saber o que aconteceu, mas...
0: É Biquíni Cavadão. Você se lembra de... mas me esqueci?

0: mas me esqueci.
1: Você me contou isso há uns 20 anos atrás, nessa cadeira que a Cláudia Leite está sentada.
2: Não, mas, Será que eu estou louco?
0: Não, põe o contexto, só isso.
1: Vocês estavam procurando o nome da banda.
0: Ah, sim. Não, mas não é. Eu sei.

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1: Nos dias 15 e 19 de agosto, o Centro Cultural do Cariri recebe a segunda edição da Mostra de Experimentos Cênicos e o programa Cineclube Cego Aderaldo. A Mostra de Experimentos Cênicos acontece neste sábado, dia 15, a partir das 18 horas, reunindo trabalhos de grupos e artistas do Cariri que estão em processo de criação. Haverá também um momento dedicado ao diálogo junto ao público para compartilhar a experiência dos atos apresentados. No pequeno No palco, com indicação livre, tem Experimento 1, Deixe-me Ser Surda. No Experimento 2, tem Cartografias de um Corpo Oculto, também no pequeno palco e com indicação livre. Já no dia 19 de agosto, terá uma nova edição do Cineclube Cego Aderaldo, com o filme Agreste. O momento contará com a participação do diretor Sérgio Rosenblit e do ator Auri Porto. A programação acontece a partir das 19 horas no pequeno palco. A iniciativa tem o objetivo de democratizar o acesso ao cinema, com destaque para a exibição de obras pouco difundidas nos circuitos comerciais. Tadeu Gomes para Verdinha FM.
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0: Claudinha, você prefere ficar aí ou vem pra cá? Vem pra cá.
1: 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É, tá
0: vem
1: legal?
0: Pra cá, Claudinha, vem pra então cá. Bora. Bruno Coelho, Biquíni Cavadão. Bora começar falando do show que vocês vão fazer aqui em Fortaleza.
2: Bom, a gente vai tocar dentro desse festival que está acontecendo, que é o Porão do Rock, já começa hoje com o Paralamas tocando. E amanhã vai ter o Biquíni, vai ter o Detonautas, vai ter Pira Coletiva, Claudine, vai ter Cor dos Olhos, né, com

0: Então, começa às 6 horas da tarde. O biquíni é a última das atrações. Deve estar pintando por volta das 10h30. Eu acho que mais ou menos desse horário. Né? Vai ter Detonautas. A gente toca por último. Antes vem a Cor dos Olhos. Antes vem Detonautas. Antes vem Pira Curitiba. A primeira Claudinha. Então, é assim uma sequência muito boa.
1: Amanhã.
0: Onde? Né? Se não me engano... Dragão do Mar, eu acho.
2: Na Praça Verde, no centro da Dragão do Mar.
0: É isso aí.
2: Ali, que legal. Na praia de
1: Claudinha, e você, no intervalo comercial, você ficou assim de mãos postas e... Vocês podem cantar o quê, Cláudia?
2: Janaína.
0: Ah, então vamos lá.
1: E a gente vai escutar lá ali. Nós somos plateia. Biquíni Cavadão. Uhul! Okay.

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2: Top! Uhul! O biquíni Cavadão tem que idade?
3: A banda tem 41 anos de carreira, né? São 41 anos com um corpinho de 59.
2: Que legal, Cláudia.
4: Ah, e o coração aqui tá batendo forte, né? Porque passou um filme, Biquíni Cavadão, fez parte da minha adolescência, da minha juventude. Obrigada, viu, que apresentasse.
2: É um prazer.
4: Muito obrigada.
3: Obrigada, poxa. Nós estamos celebrando de uma maneira muito especial tudo isso.
5: Você dizer isso pra gente, esse é o único motivo pra gente ter essa carreira de 41 anos, é poder atingir as pessoas, né? A gente só está aqui somente por esse motivo.
4: Vocês fazem parte da minha história.
3: Pois muito é, obrigado. Fazer parte da trilha sonora das pessoas é talvez o maior prêmio que qualquer artista possa receber. E a gente, eu sempre falo que subir ao palco, na verdade, hoje é mais do que nunca um exercício de gratidão, porque a gente sobe não só para cantar músicas para as pessoas, mas para ver, né, e comprovar quantas pessoas cantam a nossa música também. Isso é muito bonito.
2: E qual a música de vocês que estourou mais no Brasil?
3: Com certeza Vento Ventania, né? Eu acho que ela, porque ela estourou várias vezes, entendeu? Ela estourou com a gente, ela estourou com o Mundo Bita, por exemplo, que é para as crianças. Ela estourou de várias. Ela estourou a versão que nós fizemos original e depois uma versão gravada aqui em Fortaleza com o Papa Winnie. Então, são várias versões da música e sempre tendo uma resposta muito bonita.
2: Ah, essa é pancada mesmo, né? Vento, Ventania, Biquíni Cavadão. Bora lá, Cláudia!
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3: Original. Não, obrigado.

Bora, Claudinha, bora, Claudinha. Um espetáculo. Uma oportunidade que a gente tem de ter Biquíni Cavazão, Biquíni Cavadão, aqui pela TV Diário, pela Rádio Verdinha 92.5 FM, por outras emissoras.

0: partidos retransmitem pelo Brasil, pelos aplicativos de rádio, pelas TVs por assinatura, pelas TVs via satélite e também pelos streamers, né, Cláudia?
1: Exatamente.
0: Ah, Cláudia, você... Expresse-se, por favor.
1: Olha, Biquíni Cavadão fez parte da minha vida, faz parte da minha vida, da minha história e de muitos, de milhares de fãs pelo Brasil e até fora do Brasil, porque hoje a internet ganhou o mundo. E o mais legal que eu acho da história do Biquíni Cavadão é que eles eram amigos de infância, né? De colégio, todos vocês?
2: Sim, a gente se conheceu no colégio e começou a fazer tudo no colégio, né? E de repente a gente percebeu que aquilo era legal de fazer. E quando todo mundo foi para a faculdade, cada um foi para uma faculdade diferente. A gente meio que combinou, não, tudo bem, mas no sábado, que não tem aula, a gente aproveita e ensaia. E até então a gente só tocava música dos outros. A gente tocava bandas que ainda viriam a ser muito conhecidas, como Paralamas, Kid Abelha e Legião. Uhum. Mas na época que a gente tocava, as pessoas estavam começando a descobrir essas bandas também. E aí, uma hora a gente falou assim, pô, vamos fazer nossas próprias músicas. E a primeira música que nós fizemos foi exatamente a que tá tocando no fundo, foi Tédio, entendeu? Então, assim, o fato dessa música ter sido tão marcante, e isso foi o que determinou a contratação da gente para por gravadoras e tudo. E isso foi o pontapé inicial, realmente, dessa carreira que não parou mais.
1: Então, a história Tédio, da música Tédio que tá tocando, você pode cantar um pouquinho?
3: Bora.
1: É vida real, tédio. E foi um grande sucesso do Biquíni Cavadão.
2: Maravilha, vamos lá.

0: Olha aqui, o pessoal tá participando? Cara, sou louco por biquíni. Por favor, peçam pro Bruno. Olha aí, Bruno. Você tem que mandar um alô agora. Você agora vai ser locutor também. Mandar um alô pro James ou James, grande fã da banda. James, James, né? No Henrique Jorge.
1: Ok, James, poxa, olha, um super abraço para você. A gente recebe várias vezes mensagens carinhosas das pessoas e pedindo para a gente sempre mandar um vídeo, alguma coisa assim. E eu vou te dizer, é um prazer a gente descobrir o quanto a gente pode fazer parte da vida das pessoas através da nossa música. Então, muito obrigado. Valeu, James.
0: Tem outro recadinho aqui. Fui ao show do biquíni na Expocrato, o melhor que já fui. Meu nome é Júnior Rangel, ele é de Aurora, no Ceará.
1: A gente está com muita saudade do Expocrato, já tem alguns anos que a gente não toca no Expocrato. E, nossa, é um baita de um festival, né? Incrível, assim, de uma organização fantástica. A gente adora fazer o Cariri abraça o biquíni de uma forma muito bonita. Quem sabe a gente, no ano que vem, faz a Expocrato.
0: Essa pessoa que não se identificou, mas colocou, essa voz do Bruno é única.
1: A outra pessoa, são seus ouvidos.
0: Outra pessoa pergunta o porquê desse nome, Biquíni Cavadão.
1: Olha, na verdade, a pessoa que poderia responder está inclusive aqui em Fortaleza, que é o Herbert Viana. Uhum. O Herbert sugeriu dois nomes para a gente. Você vê que a gente não estava conseguindo botar nomes, o nome que a gente queria, eu sei, mas me esqueci. Mas ele sugeriu dois nomes, Hipopótamos de Kart e Biquíni Cavadão.
0: O Herbert Viana propôs isso?
1: Sim, ele propôs fazer assim, ok, ó, tem dois nomes para vocês, Hipopótamo de Kart e Biquíni Cavadão. E nós escolhemos Hipopótamo de Kart. E passamos uma semana com aquele nome, assim, meio que sem saber o que fazer com ele. E eu falei assim, cara, isso não vai dar certo, cara. No passar dos anos, o pessoal, lá vem os hipopótamos, isso não... não. Aí o pessoal falou, pô, vamos abandonar essa ideia. Aí quando a gente comentou com ele que já não se chamava mais Hipopótamo de Kart, aí ele falou assim, não, então eu tenho que botar Biquíni Cavadão. Aí insistiu, a gente falou assim, tá bom, cara,

0: vamos botar biquíni cavador, não tem problema. Um olhando pro outro dizendo, vai durar uma semana que nem o outro, né? E aqui estamos nós, 40 anos depois, né, contando essa história.
1: Então, a ideia do nome Biquíni Cavadão é do Herbert Viana.
0: Sim.
1: Caramba!
0: Essa é uma época que todas as bandas tinham nomes, assim, esdrúxulos, né? Assim, Paralamas do Sucesso, Engenheiros do Havaí, Lobão e os Ronaldos, Kid Abelha e os Abóboras Selvagens. Então, assim, Biquíni Cavadão não era nem uma coisa que chamava tanta atenção no meio dessa loucura toda.
2: Era, tinha até uma lógica, né? Um Biquíni Cavadão, né?
1: A Janaína de Maracanaú, uma cidade da região metropolitana de Fortaleza, diz assim: meu nome, Janaína, é homenagem à música de vocês. Como se sentem com essas homenagens?
0: Ah, poxa, olha, a gente tem várias situações como essa. Tem gente que se chama Janaína, tem gente que se chama Dani, tem gente que se chama Bruno, né? Bota o nome do filho, se chama Bruno por sua causa. Nossa, a gente recebe isso com um carinho imenso. É muito especial a gente perceber como nossas músicas são parte da vida das pessoas a esse ponto, né? Mais do que isso, a gente vê pessoas que tatuam, né, o símbolo do biquíni, que sou eu, dando aquele pulo que virou a capa do DVD. Isso é um símbolo muito frequente, as pessoas mostram para mim no braço, na perna, entendeu? No ombro, ou então trechos de frases da música. Eu acho que assim, é uma emoção gigante.
1: Alguém tá aqui. Biquíni Cavadão esteve ontem em Parnaíba. É de Parnaíba essa pessoa. Essa pessoa aqui. Biquíni Cavadão esteve ontem aqui em Parnaíba, no Piauí, nas festividades de aniversário da cidade de Parnaíba, com um lindo show. Sou Aparecida Teles de Parnaíba, Piauí.
0: Um beijão pra vocês. Olha, foi muito legal ontem mesmo. E foi um show que a gente falou assim, o show da vestimenta, porque foi Biquíni Cavadão e calcinha preta. Só faltou roupa nova.
1: É verdade.
0: Mas foi muito legal.
1: Essa aqui é Eu Sou Estela, de Sobral, uma cidade aqui do Ceará.
0: Sim, claro, tocamos, já fizemos Réveillon em Sobral, inclusive. Show.
1: Eu amo Biquíni Cavadão. Me manda um abraço. O nome dela é Estela.
0: Estela, Estelita, olha aqui, um beijo grande pra você. Mais do que um abraço, um grande beijo. Muito obrigado por esse carinho e saudade de Sobral.
1: Mais alguém aqui de Juazeiro do Norte, Ceará. Franklin Almino. Bateu até uma foto. Bateu até uma foto aqui. Ah, tu tá também, Cláudia?
2: Eu tô aqui.
1: Bateu até uma foto aqui da gente no ar, na televisão lá em Juazeiro do Norte. Cláudia?
2: Olha, o Franklin Almino, em Juazeiro do Norte, ouve o Biquíni Cavadão desde 1985. Acompanha a carreira de vocês.
0: Esse acompanha, hein?
2: Acompanha.
0: Pô, que legal.
1: Bora escutar mais uma musiquinha, né, Cláudia?
2: Bora.
1: Você já cantou Janaína já hoje?
2: Já.
1: Até a Janaína participou aqui também,
2: exatamente,
1: né? Exatamente. Então vamos pra outra.
2: Pode ser Dani? Oh,
0: pode ser Dani.
1: Ô, diretor, ô, meu chefe, eu tô à disposição da banda. Eu não sei se elas estarão... Se a banda estará há quanto tempo à disposição do programa. Porque às vezes tem outros compromissos, né? 5 minutos. A saideira?
2: Saideira.
1: Então vamos pra saideira.

0: aplausinho. Vamos fazer uma última aqui. Vamos tocar uma música nova pra vocês, que a gente lançou.
1: Show.
0: E é uma canção muito bonita, que foi lançada no Dia dos Namorados. E até pela letra dela, ela não foi, na verdade, pensada nisso, mas acabamos pensando em fazer a música como um dueto. E para que ficasse mais verdadeiro ainda as mensagens, eu chamei a minha mulher, que é a cantora Isabela Brandt, que pertenceu à banda Menina do Céu. E ela cantou essa canção, fez esse dueto comigo. A música chama-se Então.

0: Bora aplaudir. Gente, a música bonita tem uma frase assim que é fantástica. Você me fez bem melhor do que jamais eu seria. É. Quando alguém faz isso na vida da gente, isso é formidável.
1: Mágico.
0: Mágico. Imagina alguém entrar na vida da gente e transformar a vida da gente ao ponto da gente ficar melhor do que jamais seria. Isso é muito... A música ali, não, essa frase é muito forte.
2: Essa frase é muito marcante. E ela dentro da música, porque eu cantei todos os versos, mas normalmente a gente... Eu canto, a Isabela canta, sei o que e tal. E vai dando essa cumplicidade, entendeu? Porque... Eu pensei o tempo todo, essa letra não é apenas o agradecimento de um lado, pode ser um agradecimento mútuo, né? E eu convido as pessoas para conhecerem a versão com a participação da Isabela, né? A gente já está nas plataformas musicais, e é uma canção que se destaca dentro de várias canções que nós fizemos para celebrar os 40 anos. Vai sair um álbum ao final contendo essa música, com uma versão também de Carla que nós fizemos no clássico do Ernest Jack. E olha, muitas outras canções inéditas também do Biquíni. Então é uma coisa muito especial. Tem uma versão de Vento Ventania em inglês com a participação do grupo americano Big Mountain. Que, poxa, então temos muita história para esse álbum que está saindo, mas vocês já podem ouvir quase a totalidade dele já nas plataformas.
0: Biquíni Cavadão. Então, seguinte, vamos dar vamos fazer a chamada final para o show de vocês, que vai ser amanhã.
2: Uhum. Então, bom, pessoal, está mais que convidado, né? É o Porão do Rock, vai acontecer lá na Praça Verde, né?
1: Isso, do Centro Dragão do Mar, na Praia de Iracema.
2: Então, vai ter participação de Cor dos Olhos, de Claudine, eu tenho que decorar o nome das bandas. Deixa eu fazer, porque, pô, é muito justo a gente valoriza a Pira Coletiva, né? E também Detonautas e o Biquíni Cavadão fazendo essa festa toda.
0: Olha, eu quero registrar aqui para vocês um fato muito curioso. Aquele rapaz que está filmando, ele é fã de vocês. Ele já está trabalhando aqui com a gente. Eu trabalho aqui há 48 anos. Eu tenho 50 anos e meio de comunicação. Há 48 anos estou nessa empresa aqui. E é a primeira vez que eu vejo ele com o cabelo solto. Ele sempre vive com o cabelo amarrado. Encontrei com ele acolá um pouco antes, ele disse: Biquíni Cavadão, vem pro programa hoje, eu vou soltar o cabelo pela primeira vez.
3: Olha que honra.
2: Palmas,
0: que
2: honra.
0: Rapaz, que legal. Biquíni Cavadão é história, é tradição, é sucesso, é música, é alegria. Vamos lá, vamos pro show. Eu tô muito feliz de receber Biquíni Cavadão aqui no programa Bafulê. Já tive a oportunidade de receber você, a banda, eu acho que duas vezes. Uma vez, quando o programa era de auditório aqui.
2: Sim,
0: na televisão.
2: Sim, eu me lembro disso.
0: Né? E outra vez foi aqui nesse estúdio aqui mesmo. Aqui.
2: Ah, poxa, que legal.
0: Né? Agora,
2: eu me lembro dessa de auditório muito bem.
0: É, e eu fiquei, e a gente tá muito feliz. Você vê aí pelo jeitinho da Cláudia. A Cláudia é muito comedida, mas ela tá assim... em êxtase.
1: Encantada.
2: Ah,
1: encantada.
2: Que bom,
1: e agradeço sim a vida e a Deus por esse momento maravilhoso,
0: eu
1: esse
0: também.
1: Registro.
0: Eu também.
1: E reforço só o arroba de vocês.

0: pra gente
1: juntar? Arroba Bikini, B-I-Q-U-I-N-I.
0: E a banda continua para sempre, Biquíni Cavadão.
1: Biquíni Cavadão.
0: Por uma questão mais fácil.
1: É só para facilitar para o pessoal escrever.
2: Intervalo, Alisson.
3: Ele quer fazer a dancinha.
2: Ai, aguenta, as pernas aguenta.
0: Agora eu me retiro.
2: Gente, olha, a gente está muito feliz, né? Vai para o intervalo comercial. Se a gente pudesse, esse show jamais acabaria.
0: Jamais.
2: Mas ele vai continuar lá no...
1: Vai no Porão do Rock.
2: Porão do Rock, amanhã.
1: Isso aí, valeu. Muito obrigado.
2: Gente, beijo. A gente volta já depois do intervalo.
0: Obrigado.
2: Muito obrigado. Show.
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Anderson Marques, meu filho. Agora somos só nós dois. Cláudia Leite imputou e foi embora. Eu não vou ficar com esse programa, não. Eu vou com o biquíni cavadão e foi-se embora. Não, gente, é o seguinte: a Cláudia Leite, na sexta-feira, ela trabalha só até 4:30, né?

0: Ela foi, mas eu e o Alisson vamos dar conta, né, Alisson? Tem, aliás, eu disse o quê?
1: 4:30.
0: Não, 4:30 o programa já acabou, ela fica até 3:30. Atenção, Brasil, atenção. Eu vou mostrar duas coisas para você logo no começo desse bloco. Um é uma grande área de lazer de 23 mil metros quadrados. Área de lazer e convivência que vai ser construída pelo governo do estado na Avenida do Aeroporto. Um negócio gigantesco. Você vai ver agora. Exatamente, é na Avenida do Aeroporto. Avenida Senador Carlos Gereissati. O governo do estado vai construir uma estrutura de esporte, de lazer, de convivência, com restaurantes. É um negócio incrível. Nós vamos mostrar uma maquete virtual aqui para você. Você vai saber onde vai ficar, como vai ser. Agora, mas tem outra. Gente, mais uma pessoa morre fazendo ginástica numa academia de Fortaleza. Desta vez, uma mocinha de 17 anos de idade. Uma adolescente, uma mocinha de 17 anos de idade morre após passar mal numa academia em Fortaleza. Então, nós vamos começar com essa informação e depois vamos mostrar esse negócio que não será construído apenas para as pessoas que moram ali, perto do aeroporto, nos bairros do entorno. É um negócio gigantesco que vai ser construído na Avenida do Aeroporto para gente de toda a cidade e do Ceará ir conviver e se divertir. Mas antes vamos entrar nessa história da adolescente, da mocinha de 17 anos que morre enquanto treinava numa academia de Fortaleza. Vamos colocar aí a manchete. Adolescente de 17 anos morre após passar mal em academia em Fortaleza. Testemunhas relataram nas redes sociais que ela fazia esteira. Ela estava na esteira quando passou mal. Vou ler para vocês a informação. Uma adolescente de 17 anos morreu antes de ontem, quarta-feira, após passar mal em uma academia no bairro João 23, em Fortaleza. Testemunhas relataram nas redes sociais que ela fazia esteira quando passou mal. A Polícia Civil investiga o caso. Segundo a Secretaria de Segurança Pública e Defesa Social, a jovem ainda foi socorrida. Foi levada para um hospital, mas morreu no hospital. O boletim de ocorrência foi registrado. Até agora, eu não consegui, eu não sei se algum colega da imprensa conseguiu mais informações a respeito desse caso e qual foi a causa da morte. A 27ª Delegacia de Polícia Civil da capital está a cargo dos trabalhos investigativos. Então, gente, presta atenção. A mocinha antes de ontem estava nesta academia do bairro João 23, na esteira, quando passou mal e morreu. Mocinha de 17 anos de idade. Não tenho o nome dela. Eu não tenho mais detalhes. Eu lamento profundamente essa dor da família, né? Agora, vou falar para você as quantidades de pessoas que morreram em academia em Fortaleza nos últimos meses. Ou no último ano. Várias pessoas morreram enquanto malhavam em academias em Fortaleza. Por exemplo, vou falar todo mundo que faleceu. Por exemplo, entre junho de 2025 e abril deste ano, a região metropolitana de Fortaleza teve 6 mortes em academias. Gente malhando, fazendo ginástica. Deixa aquela manchete que eu acho que ela é mais sugestiva. A manchete do jornal, do G1. Vamos lá. No dia 13 de julho do ano passado, o policial civil Francisco José Alves da Silva Júnior, de 47 anos, morreu enquanto realizava um treino, enquanto ele malhava numa academia de Fortaleza. Sofreu infarto. Ataque do coração, morreu. No dia 13 de outubro de 2025, um homem identificado como Cristiano Silva Honorato, de 44 anos, morreu após sofrer um mal súbito em uma academia da rede Gaviões, também em Fortaleza. No dia 20 de outubro de 2025, um homem identificado como Arthur Nascimento, de 45 anos, morreu da mesma forma.

0: em outra unidade da rede de academia, Gaviões. Rede de Academias Gaviões. Morreu de mal súbito. No dia 25 de outubro, ou no dia 25 morreu um, no dia 25 de outubro já morreu outro. A empresária Áurea Maria Rodrigues, de 45 anos, morreu durante uma aula de spinning em uma academia da rede Green Life, em Maranguape, na região metropolitana de Fortaleza. Teve um AVC. Em 17 de dezembro de 25, uma aluna morreu, uma outra mulher, ó, entendeu? Mulher morrendo também. Dia 25 de outubro do ano passado, uma mulher de 45 anos morreu na academia enquanto malhava, na Green Life. 17 de dezembro, outra mulher morreu. Uma aluna morreu em uma academia da rede Smart Fit, localizada na Avenida Engenheiro Santana Júnior, no Papicu. Morreu também na academia. No dia 22 de abril deste ano, 2026, o professor de educação física Renan Guedes morreu em uma academia da rede Max Forma, no bairro Parreão, em Fortaleza. Ao súbito. E agora essa menina, de 17 anos, que morreu antes de ontem, numa academia no bairro João 23, em Fortaleza. 17 anos. Infarto fulminante. Agora é o seguinte. Amigos e amigas, deixa eu ler um negócio aqui para vocês que é bem importante. Peraí. Deixa eu achar. Eu me perdi um pouco, mas o negócio é o seguinte, é que há uma série de normas agora que as academias têm que ter para atender as pessoas, né? Bom, lamento profundamente isso. Eita, desmarquei aqui, Alisson Marques. Agora vamos lá, agora nós temos uma coisa bacana para você. Presta atenção, porque na Avenida do Aeroporto, em Fortaleza, vai ser construída pelo governo do estado uma estrutura gigantesca com mais de 23 mil metros quadrados, uma área de lazer e esporte e convivência, com quadras de esporte, praças, restaurantes, lanchonetes. É um negócio muito legal, viu, gente? O governo do estado já anunciou que vai construir. É na Avenida do Aeroporto. Não estão construindo agora ali na Avenida Senador Carlos Gereissati o local onde vai passar o VLT? Não estão construindo lá o VLT? Presta atenção. Há uma maquete virtual que você vai saber como será esse lugar lindo, maravilhoso, bonito, que vai atrair gente não só dos bairros ali da circunvizinhança, mas também de toda Fortaleza e do Ceará. Olha aí o que o governo do estado, vai construir na Avenida do Aeroporto. É um vídeo que tem áudio, é um áudio que tem vídeo. Acompanha.
1: Fortaleza vai ganhar um novo espaço de lazer com 23 mil metros quadrados, bem pertinho do Aeroporto Internacional. A área fica na Avenida Senador José Carlos Gereissati e vai se chamar Nova Praça Aero Castelão. O projeto reúne espaços para esporte, cultura, lazer e convivência. A novidade foi divulgada na manhã desta quinta-feira, 13 de agosto, nas redes sociais do secretário de Infraestrutura do Governo do Ceará, Hélio Leitão. Entre as estruturas previstas estão anfiteatro, areninha, playgrounds, quadra poliesportiva, quadra de beach tênis, academia ao ar livre e pet place. Segundo o secretário, o projeto segue o conceito da praça entregue no ramal aeroporto do VLT, no Montese. O início das obras depende da liberação do canteiro de obras que atualmente ocupa a via, mas a previsão é que o novo polo seja entregue em julho de 2027. Essa nova praça faz parte das intervenções realizadas na Avenida Senador Carlos Gereissati para a construção do novo ramal do VLT, que vai ligar o aeroporto ao Estádio Castelão. A expectativa é transformar a região em um novo espaço de lazer e convivência para os fortalezenses. Para mais informações, é só acessar o site do Diário do Nordeste.
0: Deixa eu falar uma coisa aqui para quem está no rádio, na Rádio Verdinha, e não viu as imagens. Pelas imagens, a gente sabe onde é que vai ser. Porque tem muita gente dizendo, essa super praça, com academias ao ar livre, com praças, com quadras de esporte, com restaurante, com não sei o que, gigante.

gigantesca que vai ser construída, a pessoa pode pensar, é num daqueles terrenos ao lado da avenida do aeroporto? Não. É ali, presta atenção, vou explicar para você. Quem está na TV Diário já viu. Quem está na rádio vai entender agora como é que vai ser, se não sabe, se não viu, em outro local. Vamos lá. É o seguinte, a avenida do aeroporto tem aquela que vai para o aeroporto e a que vem do aeroporto, né? Então, de vez em quando, há um espaço grande entre as duas avenidas, não é? Então, de vez em quando, a avenida está ali, a que vai do lado da que vem, mas de vez em quando elas abrem assim e fica um grande espaço no meio. Pois ali, num daqueles grandes espaços no meio, entre a avenida que vai e a que vem, né? Entre o lado que vai e o lado que vem, debaixo da estrutura do VLT que está sendo construída, vai ser construída essa grande praça com 23 mil metros quadrados. Hein? Pois é, ali tem um canteiro de obra muito grande, né? Pronto. Bom, Alisson, a gente vai para o intervalo e a gente vai voltar já já, né? Com muito mais programa Bafolê. Estamos aqui eu, João Inácio Júnior e o

0: Educação.
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1: Brasil!
0: Ô, Mundo Louco! Olha o assunto que eu vou trazer pra você agora. Acompanha. Você se lembra do mendigo Givaldo? É Givaldo, é? É Givaldo ou é Givanildo? O Alisson vai dizer pra mim. Givaldo? Você se lembra do mendigo Givaldo? Aquele mendigo que levou uma surra de um personal trainer porque estava transando com a mulher do personal trainer dentro do carro da mulher do personal trainer? Lembrou agora? Pois é.

0: tem bafolê novo nessa história. O mendigo Givaldo levou uma surra de um personal trainer porque o mendigo Givaldo estava transando com a mulher do personal trainer dentro do carro da mulher do personal trainer. Negócio é o seguinte: a mulher chegou com a Bíblia na mão, encontrou um mendigo no meio da rua, aí disse: você não quer se converter a Jesus? Aí o mendigo: quero. Aí ela perguntou: você não quer transar também comigo, não? Aí o mendigo: quero. Ela disse: pois vamos para dentro do meu carro. E ela, a mulher do personal trainer, transou com o mendigo, e o mendigo diz que fez tudo. Diz que ela fez sexo vaginal e sexo oral com ele. Ele contou isso, tá aí na internet. O marido chegou em casa: cadê minha mulher? A mulher não estava em casa. O marido, o personal trainer, ligou para os parentes, tudinho, para a mãe dela, para a irmã dela, para todo mundo, ninguém sabia dela. Aí o marido dessa mulher, o personal trainer, pensou: ela deve, porque eles eram crentes, eu não sei se ainda são evangélicos, né? Mas eram evangélicos. Aí o marido pensou: ela deve estar pregando o evangelho para algum mendigo, porque eles costumavam ir pregar para os mendigos. O que que aconteceu? O marido vê o carro da mulher parado e o carro balançando. Ele chega, olha no fumê e vê a mulher dele se acabando no boquete com um mendigo. Quando o marido viu isso, a mulher fazendo sexo oral no mendigo, enlouqueceu, conseguiu abrir a porta do carro e deu a surra do mendigo. E nós temos aí a imagem do mendigo todo inchado, todo lascado no hospital. Essa história todo mundo já sabe. Agora, Tem novidade. A novidade é sobre... Qual é a novidade? Será que a mulher do personal trainer voltou a procurar o mendigo? Não, não é isso não. A notícia agora é sobre o personal trainer, marido da mulher que pegou o mendigo. Personal que deu surra em mendigo, Givaldo... Deixa eu ler aqui pra você o que é que aconteceu com ele agora. O homem que deu a surra. Personal que deu a surra em mendigo, Givaldo, usava fama na web para promover anabolizantes. Ele foi preso! O marido da mulher que pegou o mendigo, o personal trainer, foi preso! Escuta aí, porque o vídeo... Esse vídeo conta a história. O cabo foi preso, o marido da mulher, que pegou a mulher, a esposa, com o personal trainer, a tola.
1: Você se lembra do personal trainer Eduardo Alves? Ele ganhou notoriedade nacional em 2022, depois de flagrar a própria esposa em um surto psicótico, mantendo relações sexuais com o mendigo Givaldo Alves em Planaltina, no Distrito Federal. Agora, ele volta ao noticiário porque foi preso preventivamente pela Polícia Civil do Distrito Federal, na Operação Narciso, considerada a maior ação do ano contra o comércio ilegal de anabolizantes e outras substâncias proibidas no Brasil. Eduardo era garoto propaganda e atleta patrocinado da New Science, um dos laboratórios clandestinos desmantelados pela investigação. Nas redes sociais, Eduardo divulgava os anabolizantes legais da marca. Segundo o delegado Rodrigo Carbone, os alvos operavam no submundo underground dos anabolizantes e são tratados pela polícia como verdadeiros traficantes de drogas. O esquema funcionava sob o conceito de cozimento focado na fabricação artesanal de substâncias orais e injetáveis em cozinhas residenciais, fundos de quintal e locais sem qualquer assepsia ou controle sanitário. A estrutura do grupo era milionária e contava com uma rota internacional complexa. Ao todo, a justiça expediu 43 mandados de prisão e 64 de busca e apreensão no DF e em outros 8 estados, além do bloqueio de R$32 milhões em ativos financeiros e do sequestro de 10 veículos de luxo. E para acompanhar o caso, acesse Metrópole.
0: Tá bom, gente, o programa tá terminando agora. Olha aí como é que são as coisas. A gente volta segunda-feira, 1 da tarde, com mais um programa.

0: folê, né? Bora lá, quem tá com a gente nas... na direção de imagem, Gutierrez Madeira.
1: Uhum.
0: E nos caracteres, Jefferson Gomes. No Master, Francisco Moraes, aqui comigo. Aqui comigo estou eu estou comigo. E com vocês, João Inácio Júnior. O Alisson Marques está com a gente também. Alisson Marques. E nos, na sonoplastia, Glauber Souza. Tchau, Brasil. Quem vem aí? Quem vem? Sávio Manfredini e Alânio Pereira. Tchau, Brasil.
2: Brasil, Brasil, Brasil.

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1: A 28ª Zona Eleitoral em Juazeiro do Norte procura interessados no credenciamento de veículos para o período eleitoral de 2026. Vaga para carro passeio com motorista que dará apoio logístico para assegurar o pleno funcionamento das atividades da Justiça Eleitoral. Os interessados podem se inscrever pelo portal de compras do TRE Ceará no chamamento público número 11/2025. Entre os requisitos, possuir carteira nacional de habilitação para a categoria exigida, estar em plena aptidão física e mental, comprovada por atestado de saúde ocupacional, apresentar certidão negativa de antecedentes criminais, em especial relacionada a crimes de trânsito. E os veículos devem estar devidamente registrados e licenciados junto ao órgão de trânsito competente com certificado de registro e licenciamento, além de comprovação de quitação do IPVA e de seguro obrigatório. Claudiana Morato para a Verdinha FM.
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0: Como é o nome deste menino?
1: Alânio Pereira.
2: Agora em Fortaleza, 4 horas e 4 minutos. Sextou, meu amigo e minha amiga. O melhor dia da semana, hein? E a gente vai junto a partir de agora. Rapaz, eu nem ia mencionar isso, né? Foi o nosso padre, o Glauber Souza, que pra quem costuma ter aquele adiantamento nas quinzenas, né, Rodrigo? As pessoas estão satisfeitas nesse dia de hoje. Vamos juntos a partir de agora com informação, entretenimento e, claro, aquela dose de leveza.

0: vez aí que a sua dose pede, você que tá, aliás, que a sua tarde pede, olha, eu ia falar de dose aqui, você tomando aquela dose de café, né? Porque Glauber, que é isso, Glauber, rapaz, o nosso padre, ele está, hoje ele está daquele jeito, viu, Gutierrez Madeira? Ele está, rapaz, tá faltando até palavra aqui, viu, porque o homem tá afoito, junto com o Rodrigo Miranda, o Glauber Souza nos nossos estúdios. A direção de imagens é do Gutierrez Madeira.
1: Ai, o Jefferson, que nojo.
0: É, o Jefferson Gomes, os caracteres. O Francisco Moraes no Master. Nós temos a supervisão da Tainá Martinez. O apoio da nossa estagiária Luana Moura. A gerência da Ivla Bessa, a coordenação da Karine Zaranz e a direção geral de esporte do Gustavo Bortoli. É isso, meus amigos. Então, lembrando sempre que você que tá aí do outro lado, viu, Glauber, pode participar conosco através do WhatsApp da Verdinha. Manda mensagem pra cá, a gente tá aquela reforçada no número.
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0: Então, bora passar pra você os destaques desta sexta-feira. Olha, meus amigos, preparativos para a caminhada com Maria, hein? O Glauber com certeza estará lá, o nosso padre, que ele que é muito católico, vai acompanhar neste sábado a 24ª edição da Caminhada com Maria aqui na capital e que vai movimentar milhares de pessoas. Por isso, claro, a gente vai trazer aquele alerta em relação ao trânsito, o reforço nos cuidados. Você que vai para essa caminhada, o sol, né, bastante quente aí, esses últimos dias, tá muito calor. A gente vai falar sobre esse assunto na Hora da Verdinha desta sexta. Pessoas que precisam, assim como esse que vos fala, de tratamento para rinite alérgica. Olha só que curioso, gente. Agora é possível retirar medicamentos de forma gratuita, tá? Pelo programa Farmácia Popular. Você que sofre com rinite também, com as sinusites, né? Então, tem mais essa possibilidade aí. E olha, nós vamos receber aqui nos nossos estúdios ele que tem 30 anos de carreira, coleciona aí apresentações por todo o Brasil, por países da América Latina, Caribe, Europa. É o cantor Altemar Dutra Júnior, que sobe ao palco no fim de semana em Fortaleza e vai trazer aquela palinha para animar aqui a nossa sexta-feira. Fica com a gente então, que a Hora da Verdinha tá só começando.
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0: Olha, Fortaleza recebe até domingo, gente. Aliás, celebra, né, até domingo, festejos de Iemanjá. Em vários pontos espalhados pela cidade, né? Já tivemos alguns com atividades na noite de ontem, durante essa sexta, o sábado e também o domingo. Vários outros pontos realizam aí esses eventos. Quem traz as informações é a Tainá Martinez.
3: A programação envolve cortejos, ritos, oferendas, atividades culturais e ações de valorização das tradições de matriz africana. As manifestações acontecem em diferentes pontos da capital. Cada um desses locais dispõe de programação e características próprias, o que fortalece a diversidade de celebrações ligadas à Rainha do Mar. Na Praia do Futuro, a programação reúne solenidades, cortejo com a imagem de Iemanjá, trabalhos religiosos e apresentações culturais. Há participações do Afoxé Filhos de Oiá, Afoxé Acabaca e Anderson Monteiro e Banda. Os festejos começam nesta sexta e se encerram no sábado, com a tradicional entrega de oferendas ao mar. Na Praia de Iracema, a festa dedicada a Iemanjá chega à sua 14ª edição. As atividades iniciaram nesta quinta e seguem até domingo. Entre as atrações, a apresentação do grupo Vozes da Umbanda, o cortejo com chegada da Jangada de Iemanjá, gira de caboclo e entrega de cesta. A programação se encerra no domingo na Estação das Artes, com roda de conversa e manifestações culturais. No Poço da Draga, adeptos dessas tradições realizam atividades desde o dia 10 de agosto. A programação inclui atividades formativas, visita guiada pelo território e, no dia 15, cortejo, apresentação do espetáculo, oferendas. No Mucuripe, a programação reúne gira do Centro Espírita de Umbanda Janaína e Zé Pilintra das Almas, roda de Jurema com Mãe Rede,

de 7 saias e participação de ala D. No mar, o catamarã do terreiro Mestre Zé Pilintra parte para a gira do Mestre Simbaba, com entrega de balaios e apresentações do Saravá de Bambas. As atividades acontecem

0: Renato Bezerra.
1: Uma operação da Polícia Civil do Ceará deflagrada nesta semana atua na recuperação de aparelhos celulares roubados ou furtados no estado. Mais de 2 mil pessoas foram notificadas e 120 aparelhos recuperados somente nos 3 primeiros dias de atividades, entre a última segunda-feira e a quarta-feira. A iniciativa segue até o próximo dia 19 de agosto, coordenada nacionalmente pela Secretaria Nacional de Segurança Pública, com o objetivo de fortalecer o combate aos crimes de roubo, furto e receptação. Durante o mutirão, são enviadas notificações a diversos celulares com restrição para que as atuais pessoas em posse façam a devolução dos aparelhos às autoridades. No Ceará, essas ações de notificação, recuperação e restituição de aparelhos aos legítimos donos são realizadas por equipes do programa Meu Celular, que contabiliza mais de 16 mil celulares entregues aos seus proprietários desde o seu lançamento, em 2024. Durante os trabalhos, as equipes buscam ainda identificar possíveis crimes de receptação. Segundo a polícia, após a consolidação dos dados dos aparelhos recuperados pela operação, será iniciada de imediato a fase de restituição dos celulares às respectivas vítimas. O coordenador do programa Meu Celular, delegado René Andrade, afirmou que a notificação enviada aos aparelhos estabelece a data e horário para que o celular identificado como produto de crime seja entregue à polícia. Aqueles que estão portando os aparelhos identificados como ilícitos e não atenderão o chamado serão alvos de buscas ativas pelos policiais civis e poderão ser responsabilizados por crimes de receptação, conforme o delegado. Renato Bezerra para a Rádio Verdinha FM 92.5 e TV Diário.
0: É isso, meus amigos. Agora são 4 horas e 12 minutos. Estamos ao vivo com a Nossa Hora da Verdinha nesse sextou. E agora eu trago para você informação sobre a área econômica, tá? A inadimplência, mais uma vez, né? Com números aí bastante preocupantes. E, inclusive, pode trazer impactos à saúde mental. É meio que inevitável, né? Aquela pessoa que vive cercada de dívidas, sente muitos problemas, né, nesse sentido, aquela dificuldade para dormir, de manter a concentração. A Milena Gadelha traz mais informações desse assunto.
2: A vergonha, o medo e a ansiedade de não conseguir pagar as contas são sentimentos comuns entre pessoas que enfrentam dificuldades financeiras. Uma pesquisa da Serasa, em parceria com o Instituto Opinion Box, mostrou que 84% dos brasileiros já tiveram a saúde mental afetada por problemas financeiros. A ansiedade foi relatada por 49% dos consumidores. A influenciadora e psicóloga Carol Rocha, conhecida como Tchulin, conta que enfrentou problemas financeiros desde cedo. Aos 18 anos, ela já tinha o nome negativado e relata que a situação afetava até a forma como ela se sentia ao comprar alguma coisa. Os dados mais recentes da Serasa apontam que 83 milhões e 900 mil pessoas estão negativadas no Brasil. É importante diferenciar endividamento de inadimplência. Ter uma dívida não significa necessariamente estar com os pagamentos atrasados. Segundo a psiquiatra Luísa Weber Bisol, as dificuldades financeiras podem ter relação com fatores econômicos, sociais, comportamentais e até com transtornos psicológicos pré-existentes. Ela explica que o endividamento excessivo precisa ser analisado para identificar se está relacionado, por exemplo, à baixa renda ou a um transtorno que leva a gastos excessivos. Alguns transtornos podem, inclusive, levar ao aumento dos gastos. É o caso do transtorno bipolar durante a fase de euforia. A impulsividade também pode estar presente em condições como oniomania, TDAH e transtorno de ansiedade generalizada. O tratamento pode envolver psicologia e psiquiatria. Carol Rocha conta que a psicoterapia foi fundamental para mudar sua relação com o dinheiro e identificar os gatilhos emocionais associados às finanças. A psiquiatra Luísa Bisol também explica que não existe um medicamento específico para quem está endividado, mas os sintomas causados pela situação podem ser tratados. Para quem não tem dinheiro para um acompanhamento particular, a rede pública oferece serviços como os Centros de Atenção Psicossocial, os CAPS, as Unidades Básicas de Saúde, hospitais com leitos de saúde mental e serviços de urgência e emergência. Além do cuidado com a saúde, a organização financeira também pode ajudar. A planejadora financeira Luna Lira recomenda começar entendendo o tamanho das dívidas e definindo prioridades. A orientação é evitar novos empréstimos, organizar o orçamento e resolver uma dívida de cada vez. Milena Gadelha para Verdinha FM 92.5 e TV Diário.
0: E olha, as obras da Transnordestina continuam, né?

0: a avançar aí no interior do estado. Nesta sexta-feira, gente, elas chegaram à cidade de Quixeramobim, no Sertão Central. O Luciano Rodrigues é quem traz as atualizações.
1: Para comemorar o aniversário de 237 anos de Quixeramobim, uma locomotiva da Transnordestina vai chegar ao município. O evento acontece na manhã desta sexta-feira, nas proximidades do distrito de Água Doce, mas essa viagem é simbólica. Segundo a TLSA, concessionária da ferrovia, a locomotiva vai chegar no local apenas para comemorar o aniversário. Não vai ter operação comercial da ferrovia. Vale ressaltar que a Transnordestina já funciona no interior do Ceará. A ferrovia está operando de Bela Vista do Piauí até Iguatu, no centro-sul do estado. A perspectiva é de que em outubro os trens da Transnordestina cheguem até Quixeramobim. É o que diz o CEO da Vale, Ricardo Azevedo. A empresa é responsável pela construção do Porto Seco de Quixeramobim. De acordo com ele, a expectativa é de que a operação comercial da ferrovia seja estendida até Quixeramobim em outubro. Para isso, são necessárias autorizações do IBAMA e da NTT. Procurada, a TLSA não confirma oficialmente a extensão da operação da Transnordestina. Já o IBAMA falou que a TLSA pediu para que a ferrovia pudesse funcionar até Quixadá. Para que isso aconteça, a empresa precisa apresentar a documentação mostrando que a ferrovia está pronta para funcionar. Veja mais detalhes da operação da Transnordestina em Quixeramobim no site do Diário do Nordeste. Da redação, Luciano Rodrigues para Verdinha FM 92.5 e TV Diário.
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0: 4h17 agora, sexta-feira de muito sol novamente, né? A gente tem ali tomada aérea aqui na região da Aerolândia e o céu bastante aberto com praticamente nenhuma nuvem neste momento e a previsão da FUNSEM é exatamente essa, né? Presença de apenas algumas nuvens. A temperatura neste momento na capital em torno de 28 graus e para a noite a FUNSEM aponta aí uma previsão de 26 graus. O tempo segue firme em todas as regiões do Ceará no fim de semana, né, com condições de pouca nebulosidade e sol forte. A gente tem outros detalhes sobre a previsão do tempo para todo o Ceará com o meteorologista da FUNSEM, Leandro Valente. Vamos ouvir.
3: Domínio é de tempo estável em todas as macro-regiões do Ceará, ou seja, céu variando de parcialmente nublado a claro e sem chuva em todo o estado. Já para o sábado e para o domingo, áreas de instabilidade podem se formar junto ao litoral cearense e trazer chuvas isoladas, fracas e passageiras na faixa litorânea do estado. No restante do dia, tanto para o sábado quanto para o domingo, o predomínio também é de tempo estável sobre todas as macro-regiões cearense, ou seja, céu com poucas nuvens e sem chuva. O fato de nós termos pouca nebulosidade sobre o estado em boa parte do dia, tanto para essa sexta quanto para o final de semana, faz com que as temperaturas, principalmente em regiões do interior, sejam um pouco mais elevadas, atingindo temperaturas máximas em torno de 34 até 37 graus Celsius em algumas regiões do interior, como, por exemplo, o norte do Sertão Central em Amus, leste na região Jaguaribana e também o Cariri. Já em relação aos ventos, a velocidade média do vento sobre o estado, de um modo geral, deve variar de 20 a 30 km por hora. Porém, em regiões de serra, como a Ibiapaba e maciço de Baturité, podemos ter rajadas de vento de até 50 km por hora em alguns períodos do dia. Já a direção predominante do vento deve ser de leste-sudeste em boa parte das macro-regiões cearenses, como é típico dessa época do ano.
0: Tá, então. Fala do meteorologista da FUNSEM, trazendo essas informações, o Leandro Valente. Olha, no próximo bloco, meus amigos, vamos falar sobre as rinites, tá? Se você, assim como eu, sofre com as alergias, nós vamos trazer dicas e orientações sobre medicamentos. Você sabia que dá para conseguir agora de forma gratuita? Pois é, a gente vai te contar no próximo bloco. 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
1: Agora em Fortaleza, são 4 horas e 23 minutos.
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1: Olha, as pessoas que precisam de tratamento para rinite alérgica, meus amigos, que sofrem, né, aí com essas idas e vindas quase que toda semana, sabia que é possível agora conseguir parte desse tratamento de forma gratuita? Pois é, pelo programa Farmácia Popular. Nós vamos entender um pouco mais dessa iniciativa a partir de agora, o que é necessário, né, para que você tenha acesso a esse benefício, conversando com o Dr. Maurício Filizola, farmacêutico, está mais uma vez conosco aqui na Hora da Verdinha. Boa tarde, Maurício, seja bem-vindo. Eu já começo lhe perguntando como é que as pessoas podem fazer para ter acesso, né, a essa gratuidade.
2: Boa tarde, é um programa importante que já está, eu diria, na parceria com a iniciativa privada desde 2006, ou seja, nós temos aí 20 anos de programa de farmácia popular, que hoje tem a gratuidade não só para medicamentos para rinite, do qual que nós estamos tratando aqui, mas para cerca de 40 medicamentos em várias categorias aí para atender a população. E claro que a regra ela é bem simples. O paciente que sofre de rinite, ele tem aí a opção de 2 medicamentos com dosagens diferentes, que é a budesonida de 32 microgramas, a de 50 microgramas e a beclometasona de 50 microgramas, que são medicamentos que estão no elenco indicado para rinite e a necessidade, claro, de um receituário médico, independente se o paciente vai no SUS ou se ele vai na iniciativa privada, aí num consultório particular, ele pegando a receita, ele pode ir a uma das farmácias credenciadas ao programa, que aqui no Ceará nós temos mais de 500 farmácias dentro do programa. A identificação da farmácia, ela tem geralmente na frente da loja uma identificação de que aquele estabelecimento, ele tem a parceria com o governo federal no programa Farmácia Popular e levando a receita médica, levando também o CPF válido, um documento com foto, essa receita tem a validade de 6 meses e a cada mês o paciente pode pegar gratuitamente nessa farmácia credenciada, que geralmente aí está sempre próximo da população.
1: Perfeito, estamos conversando com Maurício Filizola, farmacêutico, sobre

0: essa possibilidade, meus amigos. Você que está nos acompanhando agora e que tem problemas aí, né, com as rinites de forma recorrente, você pode conseguir o tratamento aí, um acompanhamento de forma gratuita para os medicamentos através da Farmácia Popular, né? Um programa do governo federal e que, como o Maurício acabou de dizer, primeiro você precisa ter uma consulta, né? Porque precisa, é necessário uma guia médica para que você possa realmente solicitar aí esses medicamentos nestas unidades. Aqui no estado do Ceará, Maurício, a gente já tem como dizer como é que as farmácias aderiram, né? Como é que elas receberam aí essa possibilidade e como é que o mercado, né, tem agido aí para atender a uma outra demanda de clientes, né, que no caso são essas pessoas beneficiárias do programa.
1: As farmácias, elas estão preparadas para este atendimento, sempre disponibilizando esses medicamentos, porque quem paga é o programa do governo, ou seja, a facilidade realmente de buscar essas medicações nas farmácias credenciadas. E de uma maneira geral, é um programa que tem um alcance social bastante elevado, é um dos programas do governo que mais tem visibilidade e que agora inclusive passou por um processo de readequação, dando mais garantia, principalmente aos estabelecimentos, para que esta operação ela seja feita com mais segurança. Em breve nós poderemos estar disponibilizando dentro do programa, eu diria, ferramentas para um controle maior contra alguns desvios que muitas vezes aconteciam no setor, dando uma segurança principalmente a quem utiliza desse programa em todo o país. Isso veio e temos também demandas que em breve estarão também sendo colocadas à disposição da população, que é justamente...
0: Eu acho que a gente perdeu um pouquinho do áudio do Maurício bem no momento em que ele iria concluir, né, a informação. Ele falava a respeito da ampliação do programa, né, Farmácia Popular, para que as pessoas possam realmente ter acesso a esse benefício. Repetindo para você, uma iniciativa do governo federal em parceria, né, com a iniciativa privada, com as farmácias em todo o país. Aqui no nosso estado do Ceará nós temos já várias unidades, né, que ofertam esse tipo de serviço e que, além dos tratamentos aí, né, medicamentosos para rinite, para sinusites, nós temos 41 outros medicamentos, né, que são disponibilizados através do programa Farmácia Popular aqui no nosso estado do Ceará também. Maurício, pronto, acho
1: nós
0: que
1: agora temos aí mais 40, são 41 medicamentos que estão disponibilizados dentro do programa. Medicamentos para diabetes, hipertensão, osteoporose, glaucoma, anticoncepcionais, controle do colesterol, ou seja, uma gama bastante, eu diria, de um acervo muito bem estruturado deste programa para poder disponibilizar à população de forma gratuita. Inclusive, os anticoncepcionais que estão dentro do programa, o receituário, ele vale por um ano, o restante são 6 meses. Ou seja, ter a receita médica, ter ali o CPF válido e também um documento com foto e a receita médica, ou seja, indo na farmácia, isso aí é realmente feito um atendimento rápido, disponibilizando esses medicamentos de forma gratuita.
0: Tá, então, meus amigos, as palavras do Maurício Filizola aqui na nossa Hora da Verdinha. Muito obrigado, viu, Maurício, mais uma vez pela participação aí, em meio à sua rotina, aos compromissos. A gente agradece sempre pela disponibilidade.
1: Muito obrigado a vocês.
0: Agora 4h30, deixa eu mandar aqui um abraço pro Iderlan, tá também mandando mensagem pra Ana Gabriele, eles estão lá em Aroeira, em Cruz, aquele abraço para vocês, tá? Muito obrigado pela audiência. O Euclides está conosco no Eusébio, aqui na região metropolitana de Fortaleza. O Clodoaldo está no Edson Queiroz, confirmando a audiência também, um abraço, Clodoaldo. Boa tarde, turma da Verdinha, aqui é o Mastroianni Chaves, de Cariré, aquele abraço para todos da família Chaves. O Ricardão está no Hospital Infantil Albert Sabin, também nos acompanhando. O João Viana, lá de Natal, no Rio Grande do Norte, capital, né, Potiguar, e também nos acompanhando. Um abraço. O Edson Carlos.

0: em Sobral também nos acompanhando. Aquele abraço. É, de Guaraciaba do Norte, o Dino Boy tá ligado com a gente. Valeu, Dino. O Gibu tá conosco no Iguape. O Petrônio Cavalcante tá no São Gerardo. O Davi Duarte tá na Ibaretama e pedindo também aquele abraço pro Gibu e para o Franklin. É, deixa eu ver quem mais está conosco. Mandando mensagem aqui através do WhatsApp da Verdinha. É, lá no Iguatu, rapaz. É o Mauro. Um abraço para você, Mauro. Gratidão pelo carinho, pela audiência. É, o Evilásio Lima também está nos acompanhando e mandando mensagem aqui através do WhatsApp da Verdinha. Ele disse que está em Sergipe, na cidade de Porto da Folha. Muito obrigado, tá, a todos vocês. E quem tá aí do outro lado pode mandar mensagem pra cá no 98887-1306. Agora em Fortaleza são 4 horas e 31 minutos.
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0: Pois é, meus amigos. Olha, nesse final de semana, né? Amanhã, mais precisamente, nós teremos a Caminhada com Maria, 24ª edição. E a procissão sai no período da tarde, né? Lá do Santuário de Nossa Senhora da Assunção, no Vila Velha. Segue até a Igreja de Santa Edviges para a celebração desse dia tão marcante, né? Da nossa padroeira da capital cearense. A gente tem um percurso aí longo, né? Que vai ser feito pelos fiéis, pelos pedestres. Mas, diferentemente de outros anos, né? Onde ia até a catedral, que era um percurso mais extenso, a gente tem aí essa caminhada, né, sendo acompanhada por várias equipes, né, pela AMC, os órgãos de segurança, a polícia militar fazem essa escolta, né, podemos dizer, um acompanhamento aí direto das pessoas, fazem um resguardo da segurança. E a gente... Podemos, Rodrigo Miranda? Exatamente. Então, o Rodrigo está tentando conectar aqui a nossa fonte. Enquanto isso, eu vou trazendo informações para vocês sobre a Caminhada com Maria. O arcebispo de Fortaleza, o Dom Gregório Paixão, deixou um convite, tá, para todas as pessoas que vão acompanhar esses festejos, essas atividades no dia de amanhã. Vamos ouvir.
2: Meus amados irmãos e irmãs, amanhã, dia 15 de agosto, estaremos realizando a nossa Caminhada com Maria. Eu quero convidar todos vocês a que participem desse momento de grande alegria, de fé e de devoção. Tudo acontecerá no Santuário Nossa Senhora da Assunção, que fica na Vila Velha. E assim teremos missa às 6, às 8, às 10 e às 12 horas. Missa essa que eu celebrarei. Às 14 horas, sairemos do santuário em direção à Igreja de Santa Edviges. E lá, numa grande concentração, apresentaremos todo o nosso coração devoto, agradecendo a Deus pelo testemunho da Virgem Maria e, ao mesmo tempo, na certeza de que o Senhor sempre estará conosco, porque com a Virgem caminhamos ao encontro de nosso Senhor Jesus Cristo. Aguardo todos vocês no Santuário Nossa Senhora da Assunção e até amanhã, se Deus quiser.
0: Tá aí a fala do Dom Gregório Paixão fazendo esse convite, né, para todos os católicos que vão acompanhar essa Caminhada com Maria, repito, a 24ª edição. Agora, o trânsito ali na região do Benfica, meus amigos, na 13 de maio, a gente tem uma fila se formando aos poucos, né, sentido a Avenida Jovita Feitosa, mas aparentemente seguindo aí sem maiores problemas. Do outro lado também, para quem vai em direção ao bairro de Fátima. Agora a Avenida Raul Barbosa, aqui na Aerolândia, e o trânsito vai ficando mais movimentado aos poucos, né? Nos dois sentidos, muitos veículos aí passando, subindo o viaduto em direção a Alberto Traveira e descendo aqui sentido Desembargador Moreira. Heráclito Graça no centro, e a gente tem um movimento mais considerável sempre, né, no sentido Duque de Caxias. Agora deu uma aliviada aí no trânsito em quem passa por aquela região da cidade e vai seguindo assim, sem problemas, sem dificuldades para quem está passando pela Heráclito Graça.

0: Boston Soares, Sapiranga. E aí, como sempre, né? Trânsito bastante carregado, especialmente sentido Cambeba. Do outro lado, a gente nota ali de moderado a intenso, né? O fluxo mais fluindo. Então, é o fluxo fluindo aí ficou ficou redundante, né? O fluxo vai seguindo aí sem maiores problemas. A gente percebe que o movimento é maior mesmo no sentido Cambeba, tá? Agora são 4 horas e 36 minutos. A gente segue falando de trânsito e trazendo as informações sobre a Caminhada com Maria, né? Nós teremos essa 24ª edição amanhã e por conta do evento, gente, da caminhada, nós teremos mudanças no trânsito e também reforço no transporte público para facilitar, né, o deslocamento aí das pessoas. Vamos conversar a partir de agora com o Fernando Costa, supervisor operacional da AMC, que está aqui conosco em linha. Fernando, primeiro, eu gostaria de você explicasse para a gente como é que vai ser feito lá do início, né? A partir de que horas as equipes da AMC vão estar aí orientando as pessoas e realizando o controle do tráfego. Boa tarde, seja bem-vindo à Hora da Verdinha.
1: Boa tarde. Boa tarde, Elane, e aos espectadores. A AMC ela vai iniciar a operação a partir das 5 horas da manhã. Ao todo, serão 200 agentes no decorrer do dia até o final da procissão. Vai haver, inicialmente, um bloqueio nas vias ao entorno do santuário, né, que englobam as vias Benu Marcondes, Mozart Pinheiro Lucena, Hermes Paraíba, Coronel Carvalho, Estevão de Campos e Avenida Presidente Castelo Branco, a conhecida como Leste-Oeste. Esses bloqueios, eles se darão no decorrer da manhã, onde haverá algumas missas lá no santuário, e o cortejo está previsto para sair a partir de 14 horas.
0: Nós estamos conversando com o Fernando Costa, supervisor operacional da AMC, sobre o esquema de trânsito, né? O tráfego que vai ser controlado, vai ser orientado aí pelos profissionais da Autarquia Municipal de Trânsito em todo esse dia de amanhã, porque, meus amigos, são muitas pessoas, né? A Caminhada com Maria reúne aí milhares de pessoas caminhando pelas ruas de Fortaleza, né? Nessa peregrinação, chega a ultrapassar 1 milhão, inclusive, tá? Então, é realmente uma cerimônia que reúne muitas e muitas e muitas pessoas, por isso todo um aparato, né, que deve ser deslocado aí por parte da segurança pública e dos órgãos de fiscalização para que evitem os problemas, né? Nada, sempre é importante a gente reforçar essa questão da orientação. Fernando, nós teremos desvios naquela região do Vila Velha, Barra do Ceará. O que é que você pode trazer para os motoristas, né, em termos de orientação?
1: Olha, com certeza nós teremos desvios. As experiências anteriores, por volta de próximo ao meio-dia, a população toma completamente a Mozart Pinheiro de Lucena nos dois sentidos. Então, aquele trecho ali da Mozart Lucena até o santuário ali, da Dona Luiz Lochai, né, as vias Benu Marcondes, Hermes Paraíba, e até um pouco da Coronel Carvalho, ele fica muito interditado, o pedestre. Onde houver bloqueio viário com os agentes, eu peço que a população respeite, né? Que se o agente está no local, é porque mais à frente tem uma obstrução na via. No caso, os pedestres que estão na via, né? Então, se houver dificuldade de locomoção daquela pessoa que está no veículo, uma pessoa idosa, uma pessoa deficiente, claro que a gente deixa ultrapassar o bloqueio e a pessoa ficar mais próxima do local da concentração. Mas as pessoas que estão em boas condições de saúde têm que compreender que os agentes estão lá para ajudar. Então, eles já... O bom de transporte de aplicativo, ou de táxi, ou de ônibus, e porque o local fica muito lotado de veículos. E também é muito complicado você deixar seu veículo lá estacionado e sair.

0: acompanhando a procissão, porque aí depois vai ter que voltar e o veículo fica lá, entendeu? Não dá para acompanhar, como algumas pessoas querem, acompanhar a procissão atrás com seu veículo próprio, né? Porque a interdição, a toda o que a gente chama de serra-fila, que é feita pelos órgãos de segurança, né? Aí tem a MC, tem os bombeiros, tem a polícia. Então, toda é feita esse serra-fila, que é exatamente para que os veículos particulares não consigam acessar onde está a população caminhando. Peço atenção também às pessoas que têm dificuldade de locomoção e que são mais idosos, que se hidratem, se alimentem, porque é cansativo, é extenso, e o sol é muito quente nessa hora. Sempre procurar uma garrafinha d'água, sempre se sentir algum mal-estar, andar próximo às ambulâncias que vão estar acompanhando o cortejo. E o final da procissão é na igreja. Nossa Senhora de Santa Edvige, onde vai haver um show no final, e as pessoas que só querem acompanhar a procissão ao chegar à igreja de Santa Edvige, ali próximo ao Marina, já se deslocam para sua residência, ou esperam o final do show, né? Está previsto a interdição até por volta das 20 horas, e aí procura algum tipo de transporte para chegar em casa, sendo que toda aquela região também da Igreja Santa Edvige, ali na Filomeno Gomes, ali onde tem a Marinha, a Dom Manuel, vai estar tudo interditado. Então, já sabendo que aquela região ali é complicada para chegar veículo particular, veículo de aplicativo, e a pessoa já tem que se programar para conseguir chegar em casa após a procissão.
1: Tá aí então as informações trazidas pelo Fernando Costa, supervisor operacional da MC, a quem a gente agradece pelas orientações e boa sorte no trabalho amanhã. A gente sabe que são muitas e muitas pessoas, né? Um trabalho desafiador aí para os agentes da MC. Que ocorra tudo na paz. Obrigado, viu,
0: obrigado,
1: Fernando?
0: Obrigado.
1: Boa tarde.
0: Boa tarde. Boa tarde a todos.
1: Pois é, meus amigos, agora são 4h43. No próximo bloco vamos trazer as dicas culturais para o fim de semana, e também tem música, tá, aqui nos nossos estúdios. 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

0: Alânio Pereira.
1: Agora em Fortaleza são 4 horas e 46 minutos.
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1: Olha, meus amigos, o nosso Giro Cultural desta sexta tá muito especial, tá? Porque com 30 anos de carreira e apresentações pelo nosso país, por outras nações da América Latina, Caribe, Europa, o homem circulou aí o mundo. Pois bem, estamos com ele aqui nos estúdios, Altemar Dutra Júnior, sobe ao palco nesse fim de semana aqui na nossa capital. E claro, ele veio aos estúdios da Verdinha FM para bater aquele papo com a gente, trazer aí as expectativas e também fazer aquela palinha, né? Aquele aperitivo para você que está nos acompanhando. Altemar, boa tarde, seja bem-vindo aqui à Nossa Hora da Verdinha.
2: Que você alegria.
1: Tudo bem?
2: Tudo ótimo, ainda bem que eu vim de verde, né?
1: É, combinando.
2: Ornou, como eu digo na minha Atibaia querida, ornou mais ainda, né? É obrigado, isso. Obrigado pela oportunidade, obrigado pelo carinho de falar desse momento da minha vida, nesses 30 anos aí que a gente vem trabalhando, enaltecendo, sem dúvida alguma, a principal coluna, que é o trabalho do meu pai, mas o que a gente faz também, né? As outras coisas que vem caminhando junto, a nossa realidade. Eu fico muito feliz de estar em Fortaleza, uma cidade que eu tenho um carinho muito especial, que me acolheu desde o início, desde os meus primeiros passos. Nós estávamos lembrando da divulgadora, querida Liduína, começou a divulgar meu trabalho nesses 30 anos aqui, quando a gente começou, e rodamos o estado. Estou muito feliz, muito emocionado, porque são dois shows iguais, mas cada palco é diferente um do outro, né? Então são dois shows que a gente vem com muita emoção, e um é especial porque é dedicado ao grande Evaldo Gouveia.
1: E onde é que serão essas apresentações?
2: Hoje é no Círculo Militar, né? Show com Altemar Dutra Júnior. E amanhã será no Ideal Clube, que vários cantores, amigos, queridos, farão participações, e eu também, dedicado ao Evaldo Gouveia. Hoje é o meu show, que a gente vem, esse show comemorativo aos meus 30 anos de carreira, né? Que é o que eu trago nesse que eu gravei, o que eu vivenciei, toda essa história que eu passei, né, que pude cantar também na África. Tem algo, a gente já é rodado, já é carcomido.
1: É.
2: De cantar na África, de cantar no Oriente Médio, já rodamos aí bastante, graças a Deus, né? Meu pai sempre abriu muitas portas para mim, o grande Altemar Dutra, e felizmente a gente consegue manter essas portas abertas aí nesse tempo todo. E eu fico muito feliz de estar aqui com vocês.
1: Perfeito. Antes de trazer uma palinha aqui para nossa audiência, Altemar, como é que é para você carregar o nome do seu pai? Tem o Júnior lá no final, né? Mas, além disso, carregar esse legado, né, da música.
2: É legal citar que é um nome de verdade, né? Um nome de batismo, um nome de registro. Meu pai chamava Altemar Dutra de Oliveira, não era um nome artístico, e eu chamo Altemar Dutra de Oliveira Júnior. Então, eu sou grato por eles terem escolhido. Para mim, é uma herança, é uma bênção ter recebido esse nome, né? Ele me ajuda muito, como eu disse. Ele abriu muita porta para mim nesse tempo todo, mais no começo, né? E nesses 30 anos a gente vem mantendo essas portas abertas. E ele me ajudou muito mais do que me prejudicou. Acho que eu sou fã do meu pai. Ele é meu ídolo, como pessoa, como cantor, como voz. Para mim é o maior cantor do mundo. É a voz mais linda do mundo. É a maior referência que eu tenho, né? E eu entendo as pessoas que me entenderam nesse tempo todo, né? Eu consigo entender. Alguns, eu posso até ter perdido alguns fãs desse tempo todo, porque queriam, talvez, uns queriam que tivesse um Altemar Dutra cover, outros que não cantassem nada que tivesse a ver com meu pai. Sempre tem as duas pontas da história, né? Mas eu vim com um trabalho tão sincero, tão honesto, com tanto amor, porque eu nasci de um encontro amoroso da música. Meu pai, Altemar Dutra, minha mãe, Marta Mendonça, outra grande cantora, meus tios músicos. Eu nasci num berço musical. Então é lindo, eu agradeço essa bênção de ser filho do Altemar Dutra, de ser filho da Marta Mendonça, de ter nascido nessa família musical e que me ilumina o caminho, sempre vai iluminar a vida toda.
1: É isso, então vamos aproveitar o momento e bora de música aqui para os nossos ouvintes?
2: Vamos, a gente pode cantar, que vocês mandarem eu saio cantando.
1: Então vamos lá, meus amigos, ó, a partir de agora, Altemar Dutra Júnior, aqui na nossa Hora da Verdinha.

0: Bertinha.
1: Bacana demais, meus amigos. É isso, quem sabe? Tem essa de ensaio, não faz ao vivo, tá? Chega e manda brasa. Altemar Dutra Júnior aqui na Nossa Hora da Verdinha. Agora ele vai dar aquela respirada, tomar uma água, porque depois de uma dessa daí, meu filho, aí não é fácil não, né? A gente sabe que quando o cantor vai entrar no palco, tem que fazer todo um aquecimento, uma preparação vocal. Pra gente, claro, não podia perder essa oportunidade, né? O Glauber Souza foi logo pedindo ali, o Rodrigo Miranda também, pra ele cantar. Enquanto o Altemar dá aquela respirada, gente, deixa eu trazer dica pra você que quer aproveitar o fim de semana cultural aqui em Fortaleza. É dica de música também, tá? O cantor Marcos Lessa se apresenta neste sábado no restaurante de praia lá do Beach Park, com o projeto Samba do Lessa. E a gente tem aquele convite especial. Vamos ouvir.
2: Bom, então diretamente aqui do Mirante, da Praia dos Porcos, essa lindeza aqui em Noronha. Nosso trabalho continua com toda certeza e no próximo dia 15, assim que a gente voltar de viagem, nós vamos fazer o nosso Samba do Lessa, edição especial, lá no Beach Park, né? É, no Coqueiral ali, o Lounge da Brava, que é um espaço super gostoso, confortável pra gente. A gente ouve muito samba, muita música brasileira. Um paraíso aqui também é o Ceará. Eu tô esperando vocês.
1: É isso, 4h55. Olha, gente, até domingo a população de Fortaleza pode aproveitar a programação gratuita do projeto Verão Fortaleza 300, que ocupa espaços simbólicos, né, na orla da praia de Iracema. A secretária de Turismo da capital, a Denise Carrá, falou um pouquinho sobre a programação. Vamos ouvir.
3: No eixo do bem-estar, o fortalezense e o visitante poderão viver a orla da nossa cidade de uma forma diferente, com atividades como yoga, pilates, massoterapia, entre outros, além de yoga no final de semana, ao nascer do sol, na Ponte dos Ingleses.

0: Quem vier para o Verão Fortaleza 300 vai poder também experimentar os sabores da nossa terra e apoiar e conhecer o nosso artesanato e nosso design em uma feira que reúne mais de 50 empreendedores e 10 chefs. E durante todo o período do evento, os céus e os mares da Praia de Iracema ficaram coloridos com atletas disputando a 6ª Copa Brasil de Vela. E no fim de todos os dias, estão todos convidados para curtir boa música no Largo dos Tremembés, com artistas como Flo Gil e Bento Gil, Academia da Berlinda, DJ É Canta e muitos outros, além dos que já se apresentaram na abertura.
1: Tá aí a fala da Denise Carrá, nossa secretária de Turismo de Fortaleza. Olha, o Davi Duarte lá da Ibaretama disse, ó, meu pai era fã do Altemar Dutra e assim segue o filho e também ele, né, como filho também, gostando demais do seu trabalho, Altemar Dutra Filho. Quem mais está por aqui conosco? Auri dizendo, haja coração com a participação do Altemar aí nos estúdios. O Jailson Monteiro também ligado com a gente. O Chacon Júnior na Aldeota. Deixa eu mandar dois abraços especiais para os nossos queridos Vandenberg Belém, que esteve com muito tempo aqui conosco no Sistema Vezmar, está nos acompanhando lá no Iguatu. E também o Aloysio Vilar, que está lá no Cariri. Um cheiro para vocês, muito obrigado pelo carinho, pela audiência, viu? Nossos grandes amigos que estiveram conosco aqui no Sistema Verdes Mares e seguem nos acompanhando. A gente torce sempre pelo melhor para a vida de todos vocês, tá bom? Olha, Altemar Dutra Filho, Júnior, filho, Júnior.
2: Você é Júnior.
1: Altemar, esses 30 anos de carreira, o que que representam para você?
2: A minha vida, né? É a minha vida, né? Eu tenho 57 agora, fiz 57, garotão, batendo bola.
1: Tá demais.
2: Garotão, me sinto um menino. E é a minha vida, a música é a minha vida. Como eu disse no começo do nosso bate-papo, nasci num lar musical, que sempre respirou música. Então a minha vida é assim também, é música o tempo todo. E rodar esse país é maravilhoso. A gente estava em BH e vamos fazer esses dois shows, né? Ressaltando mais uma vez, hoje no Círculo Militar, amanhã no Ideal Clube. E assim nós vamos, né, nesse tempo todo, trabalhando e levando a nossa música brasileira, a música internacional, o bolero, o latino também, né? Tudo que me agrada, que encaixa na minha voz, a gente canta. Minha afinidade com o Nordeste é gigante, né? 70% do que eu faço, eu acredito que seja no Nordeste. E desse 70%, muito maior em Pernambuco. Pernambuco, Paraíba é onde eu trabalho mais. Né, tenho a felicidade de falar que recebi o título de cidadão do Recife o ano passado, foi uma alegria muito grande.
1: Bacana. Em Fortaleza, Altemar, você já
2: tem muitos amigos.
1: Shows?
2: Sim, vários. Eu com o Lelito, que está aqui, que é o nosso produtor desses dois eventos. Fiz muitos shows aqui em Fortaleza, tenho vários amigos em Fortaleza. É, por isso que eu falo, voltar aqui para mim é uma alegria. Né, esses dois shows são muito emocionantes, em especial o de amanhã também, por conta do Evaldo, que tem uma ligação muito estreita, muito íntima com a história do meu pai, e também comigo, não só o vínculo do Evaldo com meu pai, mas também comigo, que foi um cara que me deu música inércia desde o meu primeiro show. Fizemos shows juntos aqui em Fortaleza, né? Fizemos shows no Recife, fizemos shows em São Paulo, fizemos shows juntos. É uma personalidade muito importante na minha família e na minha vida, sem dúvida alguma.
1: Qual música não vai faltar no repertório, que o público certamente vai acompanhar?
2: Com certeza era Brigas, essa que eu cantei. Mas sentimental eu sou demais. Que queres tu de mim, que fazes junto a mim, se tudo está perdido, amor? De que é feito, afinal, este seu coração? Sonhei que eu era um dia um trovador, amor, guarda bem esse... Se deixar eu cantando, meu amigo. Sextou? Vamos tomar uma e vamos embora.
1: É isso, meus amigos. Altemar Dutra Júnior aqui na nossa Hora da Verdinha. A gente vai se despedindo, tá? Mas eu volto mais tarde, 7 horas, com o Verdinha Notícias, passando a régua nos assuntos desta sexta-feira. Na sequência vem a turma do Jogada Segundo Tempo. Seu Ítalo Bezerra já tá por aqui, viu? Gosta muito aí do trabalho do Altemar. E a gente vai encerrar, claro, com ele, Altemar Dutra, fazendo mais uma pra gente se despedir.
2: Homenagem ao Nordeste. Homenagem ao Nordeste. É, pode isso. Soltar aí, DJ. Levanta. Põe um som comigo. Eu gravei agora, meu recente trabalho. Vamos embora.

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1: A Prefeitura de Juazeiro do Norte está realizando uma intervenção no sistema de drenagem da Avenida Maria Ednir Bezerra Mendonça, nas proximidades do cruzamento com a Rua Antônio Nunes de Alencar, no bairro José Geraldo da Cruz. A previsão é que os trabalhos sejam concluídos em até 30 dias. Os serviços incluem a requalificação dos dispositivos de drenagem ao longo da avenida e a construção de uma nova galeria de drenagem no cruzamento entre as duas vias, ampliando a capacidade de captação e condução das águas pluviais. Para possibilitar a execução dos serviços com segurança, o trecho onde ocorre a intervenção conta atualmente com interdição parcial da via, com sinalização temporária para orientar os usuários e organizar o fluxo de veículos durante o período das obras. A obra busca solucionar problemas relacionados ao acúmulo de água pluvial no trecho, proporcionando melhores condições de escoamento e contribuindo para a segurança e a mobilidade de todos que circulam pela região. Durante o período de intervenção, a Prefeitura orienta que todos respeitem a sinalização implantada e, sempre que possível, utilizem rotas alternativas. Claudiana Mourato, para Verdinha FM.
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1: Vamos lá. Certinha. Chegou a hora. Aplausos a humanidade.
2: Saravá.
1: Viva a Rainha de Belémare.
2: E a princesa também.
1: Viva Deus.
2: E que feira. Lá sapa... Lá...
1: Lá o quê?
2: Homem,
3: não deu uma de foi... Fabiano, não. A reflexão do dia. Viva a vida. A
2: reflexão. É que eu já tô lembrando do que ele disse.
3: Foi por ele, Vasco. Wilton Bezerra.
1: Liberdade é dizer às pessoas o que elas não querem ouvir.
3: Ei.
1: George Orwell.
3: Gostei. Vai, Fernandão, a reflexão do dia.
1: Vamos lá.
2: Nem tudo... Eita, nem tudo que pesa veio para derrubar. Às vezes, é só uma fase ruim, pedindo calma, paciência e um pouco mais de fé.
3: Olha aí, gostei também.
1: Tá bom.

0: yo.
1: Y a minha.
2: Hoje é sexta.
0: A reflexão do dia pelo padre Glauber Souza.
1: Falar bem de todos, pensar bem de todos, amar a todos como Jesus.
0: Aí.
3: É bonito, mas não vou ser.
0: É bonito, o pensamento.
3: É cristão, mas você não é assim, não. Você, se puder, atrapalha tudo.
0: Obrigado, Golden Boys. Boa tarde. 5:06. O Jogada Segundo Tempo tá no ar daquele jeito maluco, daquele jeito histriônico.
3: Hoje é sexta.
0: Hoje é sexta-feira, daquele jeito mercurial. Tamo junto, vamos nessa. Até 7:00 PM, com muita coisa, muito assunto pra gente conversar. Tem muita coisa, até porque amanhã tem rodada dupla. Tem futebol dobrado aqui na Verdinha.
3: Dobou.
0: E também no nosso canal Jogada no YouTube. Vamos nessa. Tem muita coisa, muito assunto pra gente conversar no programa de hoje. Gostei, padre, gostei. Confrontos diretos amanhã pra Ceará e pra Fortaleza. Tem muito assunto e você, claro, participa do programa com a gente. 98887-1306. 98887-1306 é o número do nosso WhatsApp. Manda sua mensagem, manda sua dúvida, manda sua pergunta, manda sua opinião. E também tem o YouTube, @jogadasvm, que é o nosso canal para você participar conosco. Vamos pro nosso giro de manchetes? Vamos trazer as primeiras informações? Começando pelo lado do Fortaleza. Quem traz é a Fernanda Alves. E aí, Fernandíssima?
4: Fortaleza está nesse momento no último treino já pronto, pensando no jogo contra o Juventude amanhã. 6 desfalques e a dificuldade para Paulo Autuori vai ser de formar o trio de ataque. A gente vai conversar um pouco sobre isso aqui no Jogada Segundo Tempo.
0: Vamos falar sobre isso. E também vamos falar sobre o Ceará, porque amanhã tem Ceará e Cuiabá, 4:00 PM, na Arena Castelão, com expectativa de recorde de público. Mais de 15 mil torcedores estão confirmados e a tendência é de superar a casa dos 21.800 que estiveram presentes na partida contra a Ponte Preta. Com a mesa de efeitos do padre Glauber Souza.
3: Tremendo Araque.
0: Mantraque. Com a direção de imagens do número 1, que é o Gutierre Madeira.
5: Vem chegando o bicho velho.
3: Isso é ultrajante.
0: Quem tá nos caracteres é o Jefferson. E quem tá no Master é o Moraes. Igual a ele, ninguém faz. Só a Bia nas operações comerciais, que vai estar chegando logo mais. E o Bruno Quintino nas redes sociais.
6: E aí, de boa?
0: E aí, isso, de boa? É o Brunão que tá aqui com a gente. 5:08, com a coordenação de esportes do Rafael Luiz Azevedo, gerente de esportes do Gustavo de Negreiros, direção de jornalismo e esportes do Gustavo Bortoli, o Jogada Segundo Tempo já está no ar.
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0: E eu vou dar o boa tarde logo, começando como, padre? Estendendo o tapete vermelho. Tocando as trombetas, abertura cinematográfica, hollywoodiana para ele, que é o comentarista que joga com a verdade. Hoje é sexta.
3: É isso aí. Vamos lá, vamos lá, vamos lá, vamos lá. Olha a alegria. A sexta é o verdadeiro sábado. O sábado é uma ilusão, meus amigos. É.
8: O homem é bom. O homem é espetacular.
9: Com certeza.
10: Milton Bezerra, o mensageiro dos novos tempos.
8: Rapaz. O Milton Bezerra.
3: Mesmo que eu não seja, rapaz, mais bonito. O mensageiro dos novos tempos, sabe? Já pensou uma nova mensagem para este povão? Entendi. Ei, rapaz, pode não. Mas quando eu faço,
11: Resolvendo um grande problema.
3: Quando eu faço, é problema demais, rapaz. Não tenha problema. Resolvam-os. Boa tarde, minha gente. Boa tarde para os absurdos, entendeu? Para aqueles que estão pela madrugada, né? Rapaz, é um pau do desespero. Fernanda Alves, nosso querido André Almeida, o padre agora também entrando na onda filosófica do programa, com suas mensagens
4: cristãs. Depois eu vou contar o que, é que ele fez essa semana, para você saber, né? Se ele é filosófico mesmo. Meio dia.
3: Não, filosófico não, Agora ele pode ser um traidor da filosofia. Não, isso é um péssimo exemplo para a filosofia.
4: Depois eu conto, nos bastidores contarei.
3: É? Pois é bom contar mesmo. É bom contar. Fernanda, tá o Bruno, né? Tá todo mundo na parada. Cadê a Bia? A Bia já está saracoteando por aí. Meus amigos, nós estamos diante de um sábado bem gordinho. Bem gordinho em matéria de futebol. Time do Ceará mais cedo enfrentou.

enfrentando a equipe do Cuiabá. E a situação é aquela que nós temos até alardeado na semana que antecede esse jogo. Faz parte de uma série de três partidas em que o Ceará precisa pontuar.

0: Mal. É bom que se diga isso. Embora todo mundo sabe que quando se ganha um jogo, aí todo mundo é bom, é maravilhoso. O importante é ganhar. Aí vem aquele discurso absurdo, superado, que faz o mal ao futebol. O importante são os 3 pontos. A pessoa chega e entorta a boca. O importante é a vitória. Não precisa jogar bem. Precisa! Precisa! Só pode ser um sujeito de mau gosto quem paga ingresso para ver um espetáculo de segunda e terceira categoria. É assim no cinema, é no teatro, nas artes. A arte é necessária porque a vida só não basta. Será que eu vou ter que repetir o Ferreira Goulart ad nauseam? Eita, rapaz, isso é coisa de sexta-feira. Pois bem, vai o time do Ceará contra o Cuiabá. Olha, Ceará, presta atenção. Esse time do Cuiabá não tá com essa bola. Contra o time do Fortaleza, pelo menos eles tiveram um combustível a mais, correram pra caramba. Botaram o time do Fortaleza, claro que reduzido, mas para ficar na defensiva, ali encostado no muro, sem poder respirar direito. Asfixia. Então cuidado com a correria, porque se o Ceará entrar com aquela lentidão, com aquela indecisão, com aquela insegurança sem razão. Sem razão, porque com todo o respeito ao grande time da Ponte Preta, pô, não era para o Ceará passar pelos perrengues que ele ultrapassou ou que passou dentro do jogo. Então esse é o primeiro capítulo deste sábado gordinho que eu falei. E depois gordinho, aí veio o
1: recheado, hein?
0: Recheado com esses sanduíches que são anunciados aí. Aí o Fortaleza vai pegar o Juventude. Quando você fala do Juventude, não perde pra ninguém em casa. É saldo de gols, é saldo disso, é saldo daquilo.
1: Vamos falar disso aí.
0: Parece uma promoção de uma loja de eletrodomésticos. E o Fortaleza vai pra lá. Tem alguns problemas. Tem alguns desfalques. Será que alguns desfalques são verdadeiros? Precisa são analisar direitinho. É isso que nós vamos aqui analisar. É sobre isso que nós vamos repetir. Não tem jeito. Os nossos discursos, acrescentando aqui e ali algo mais. Porque, afinal de contas, se existe uma coisa que muda todo dia, toda hora, todo minuto, de 15 em 15 minutos, é o mundo e o futebol, já dizia o velho Branchu,
1: velho
0: do alto de sua sabedoria.
1: Gostei, WB, gostei da sua aula inaugural.
0: Isso.
1: Do seu boa tarde nessa sexta-feira, nesse sextou, convidando, convocando o torcedor a participar com a gente aqui no nosso Jogada Segundo Tempo. Deixa eu dar o boa tarde dela também, que o pessoal já tá falando aqui no YouTube. André, o seu lado direito hoje melhorou muito. Mas melhorou muito.
0: Rapaz,
1: o pessoal tá falando aqui.
0: Aniversariante,
1: eu tava falando.
0: O Jota Rômulo tá aniversariando hoje.
1: Não, acho que o pessoal tava falando era do Gordinho.
0: É do Gordinho?
1: Era.
0: Eu acho que era dos dois.
1: Então pode ser dos dois. Mas o nosso aniversariante vai ter homenagem no programa de hoje. Mas como é o nome dela? O Padre Glauber Souza.
2: Fernanda Alves.
1: E aí, Fernandíssima, boa tarde.
3: E aí, André,
1: tudo bem?
3: Boa tarde pra você, boa tarde pro WB, todo mundo que acompanha o Jogada Segundo Tempo. Vamos falar um pouco sobre o Fortaleza, que enfrenta amanhã a equipe do Juventude. A equipe que chegou ontem em Caxias do Sul, ainda faz um treino lá no Centenário Estádio, que é da equipe do Caxias, e amanhã enfrenta o Juventude, autuário com algumas dificuldades ali para definir os principais atletas, mas a gente vai trazer esses detalhes aqui no Jogada Segundo Tempo, André.
1: Boa, Fernanda! Inclusive, já vamos fazer a nossa introdução no nosso debate sobre o Fortaleza, falando sobre essa questão, o WB pontuou. Questão dos desfalques, das ausências. Eu sei que a gente já falou, inclusive, sobre isso ao longo da semana, mas a audiência no rádio é rotativa e o jogo é amanhã. Então, como o jogo é amanhã, a gente relembra quem é que tá fora, quem é que volta, o que é que o Paulo Autuori já sabe que vai ter que fazer, onde é que ele vai ter que mexer nessa cocada, porque o Fortaleza não vai poder repetir nem mesmo o seu setor de ataque para a partida de amanhã.
3: Pois é, o principal problema é justamente na parte ofensiva, porque só viajaram 4 atletas de origem. Nathan Fogaça, centroavante, os pontas de direita, o Wellington e Vitinho, e o ponto esquerda, Paulo Baia. Somente esses 4 atletas, o Luiz Fernando suspenso pelo terceiro amarelo, o Miriteiro expulso, e o Pedro Henrique, que vai cumprir o último jogo dele de suspensão pelo STJD. Depois disso, ele fica livre para voltar a atuar no Fortaleza. E diante disso, o autor já não tinha feito nenhuma repetição ali de atletas no que ele montou em

0: relação às escalações da parte ofensiva, e vai ser mais uma vez um ataque diferente. É a expectativa aí diante dessas questões da quantidade de atletas. Tem outro ponto também, que é a lateral esquerda, e essa eu ainda acho que é um problema maior. Só viajou o Mucuri da posição, só tem ele no elenco do Fortaleza. E aí, caso aconteça algum problema, não é o que a gente quer, claro, o Fortaleza vai ficar ali na mão, esperando para ver como é que vai resolver a situação, já que tem o transfer ban ainda para concluir e pensar em contratar algum atleta também, André.
1: Pois é, e essa questão me preocupa. Essa questão me preocupa bastante, porque, pô, o Fortaleza não tá podendo contratar. Aí o Guilherme, a gente já falou ontem sobre isso da base.
0: Guilherme tá lá em Joinville.
1: Tá lá em Joinville. E aí, WB, é Mucuras ali pelo lado esquerdo. E eu tava até conversando na redação com o pessoal. Falei, rapaz, você vai ver como em determinado momento quem vai jogar por ali vai ser o Cardona. Não que seja a solução ideal, não que seja a melhor das soluções, mas é o que eu acho que vai acontecer. Porque o Cardona, ele já jogou por ali, já desempenhou a função, já fez esse papel, mas embora seja zagueiro mesmo de origem, vai acabar sobrando para ele em determinado momento, acho que até ficar por ali. O que faz com que o Fortaleza... Não é que com Fuentes tinha um cara que apoiava muito, mas você tendo um zagueiro ali, perca um pouco mais da saída. Mas o que faz com que o Fortaleza possa potencializar o Maílton, WB. Eu tô olhando aqui pro outro lado. Enquanto a gente tá olhando muito pro lado esquerdo, que é um problema, e é. Mas eu olho da perspectiva de que você tem uma possibilidade de montar um esquema que você volte a dar liberdade, a capacidade do Maílton fazer a jogada de profundidade, a jogada de linha de fundo, para ele ser a válvula de escape, a alternativa ofensiva que ele foi em vários momentos. E se o Cardona eventualmente joga por ali, por aquele setor, que é um cara muito mais defensivo, você tem a possibilidade de soltar o Maílton para ele mais. Então, claro que é um problema você ter essa questão da lateral esquerda, mas você tem, ao mesmo tempo, a possibilidade de fazer esse contraponto, já olhando também para o lado direito. Quem sabe o Maílton não recupera o bom futebol, é o que todo mundo espera.
2: Olha, a coisa fica...
3: Tem que voltar.
2: Aos velhos tempos de operador. Chamava-se controlista, sabia? Mas não deixava buraco, hein? Não deixava buraco.
4: Não.
2: É, claro. Quem deixa buraco aí com essa besteira. Olha.
4: Não.
2: A coisa fica um pouco confusa, sabe? Porque o time vinha com Carpini. Carpini tinha suas ideias, a utilização de certos jogadores... Aí, de repente, o time passa para as mãos do Altuori. Eu não estou aqui sugerindo 3-5-2, não é isso que eu estou falando, não. Mas você disse muito bem. Se você faz uma linha de três zagueiros com Cardona pelo lado esquerdo, né, você tem os outros zagueiros, um pelo meio isso. E outro pelo lado direito. E sai com, digamos aqui, uma ideia. Só uma ideia. Você pega o Rodriguinho e diga, Rodriguinho, me faça esse lado esquerdo, ele vai.
1: Um ala por ali.
2: Isso no caso do time não contar, por exemplo, com o Mucuri. Entendeu? Ele faria um 3-5-2. Se não, deixaria de 4. Coloca o Cardona, um Cardona que é canhoto, estaria mais confortável pelo lado esquerdo, com um trabalho, digamos assim, restrito à marcação. A marcação e a jogada de apoio se faria pelo lado direito com o Maílton. Porque no futebol todo mundo sabe. Existem os dois alas, e você não vai com os dois alas de uma vez por todas. Ou não vai de uma vez só, melhor dizendo. Tem que falar certo. Então você pode, por exemplo, escolher o lado direito e guardar um pouco mais o lado esquerdo, em termos de marcação. Olha, tem um bocado de variação que você pode fazer num time sem mexer com aquela escalação que você coloca em campo, com aqueles jogadores que são escolhidos. Porque de resto está todo mundo inteiro, né? O Gasalo está na parada.
0: Sim.
2: Quem mais ali? Pelo miolo, tem problema, não?
0: Não, o problema é só tem no Luan ataque Freitas. Mesmo. Tem Luan Freitas. Na zaga tem Luan Freitas, tem o Neres, Cardona e Gasalo.
2: Pronto. E mesmo que o...
0: E o Cauã Rocha.
2: E o?
0: Cauã Rocha.
2: Cauã Rocha. Quer dizer, tem jogador de sobra. Não é problema. Dá-se um jeito no lado esquerdo se o Mucuri chegasse a se machucar. Ainda tem isso. Porque senão faz a linha de quatro normal. Vai para um lado, Mucuras do outro. O caso é de perder o Mucuri pelo lado esquerdo. Que aí ali a coisa é um pouco mais complicada. Mas o Cardona pode ser, digamos assim, uma meia-sola. Como a gente

0: Dizia antigamente, quando consertaram o sapato, aí ninguém bota mais meia sola, né? Uhum. O sapato tudo é de material sintético, é de borracha. Mas antigamente a meia sola quebrava um galho danado, principalmente para a liseira. A gente podia comprar um sapato, tacava a meia sola, estava resolvido. Sistema de meio campo, ele tem o Pierre, tem o Sacha, tem o Rodrigo, né? E tem o Rodriguinho, que está jogando por ali. Pelo lado direito, o apoio incessante, aí teria que ser um comprometimento maior do jogador Maílson, Vitinho como um pêndulo, e esse centroavante, Fogaça, que foi contratado para disputar ali com o Militello. E o Militello é aquela história, você pensa em tirá-lo do time, ele vai lá e faz um gol bonito. Aí depois a ausência total, parece até aquele boleirão da década de 50, aquela lentidão. E aí, de vez em quando, tem essas bobagens, né? Que significam expulsões. Então, bota o rapaz para jogar, bota o Fogaça. Me pareceu um jogador realmente disposto a colaborar. Até um velocista, achei até ele um cara que talvez caindo pelos lados. É,
1: eu acho que ele tem uma mobilidade.
0: Ele tem mobilidade.
1: A palavra talvez seja essa, porque ele não é aquele cara paradão, aquele cara que fica ali estático na área e tudo mais. Ele é um cara que... Eu espero que ele dê jogo. Aquele centroavante que dá jogo, como a gente diz, né, Davi?
0: Pois é. Inclusive com aquele cabelo de surfista, né? Chama um pouco a atenção, a marcação.
1: É estiloso.
0: Mas é estiloso, tá lá e parece um jogador com bastante vitalidade. Acho que o tiro do Fortaleza é aquilo que eu tava dizendo aqui, brincando, mas isso se torna uma realidade. Eu quero o Fortaleza com aquele momento Palmeiras. O momento Palmeiras foi quando ele venceu pelo placar de 3-2 o time do Palmeiras. Procuraram de todo jeito desmistificar essa vitória. Procuraram dizer que os jogadores do Palmeiras estavam com febre, ou não jantaram bem, ou foi um chá que fez mal, nada. Fortaleza fez uma partida irrepreensível. O que é que ele poderia fazer mais? 70% de posse de bola ou mais? 3 gols marcados no time do Palmeiras, o que é que os senhores querem mais? Venceu muito. Então, aquele momento foi, digamos assim, um momento, sabe, de uma fé profunda, de que uma mudança havia se dado no time do Fortaleza. Aí veio para mexer, sabe, para atrapalhar a última exibição do time contra o Cuiabá. Mas, dentro daquela frase, que poucas pessoas usam, os comentaristas, não sei por que estão esquecendo dessa frase. Incrivelmente.
1: Qual frase?
0: Qual frase? Todo jogo tem a sua história.
1: Não, isso aí.
0: Essa daí.
1: Rapaz, pega uma caneta aí, Bia.
0: Sexta,
1: tem que patentear, tem que patentear aí, agora. Bia,
0: por favor, por favor.
1: Tem que patentear agora essa novidade.
0: Isso. Então, acreditando
1: todo nisso, jogo tem a sua história.
2: Tá direito.
1: Pois é. Era este, Batinho.
0: Rapaz, eu vou dizer uma coisa a você. Vamos em frente, né?
1: Vamos em frente.
0: É
1: o que tem pra hoje.
0: Como diria Rolim, perdoar as ignorâncias.
3: Já terminou. É?
1: O perdão, ele traz mais paz pra quem perdoa.
0: Exatamente.
1: Sabe por quê? Porque às vezes quem nos causou... Olha, reflexão profunda. Porque às vezes quem nos causou a mágoa...
0: Sim.
1: Nem, ó, nem tio Yu. Você acha que liga?
0: Pois é.
1: Você acha que liga? Liga rapaz, nada, pô.
0: Os idiotas
1: ganharam. A cara gente. De preocupação dele ali, ó.
0: Ah, o negócio dele agora. Tudo
1: preocupado que hoje é sexta-feira, dia 14, pingou aí, ó.
0: Pingou, é?
1: A felicidade dele ali, no padre.
0: Eu acho um dinheiro perdido danado, eu não sei vocês.
1: Peraí.
0: Fazer o quê? Hein? O
1: sim, mas né? WB.
0: Pois é.
1: A gente tá falando aqui sobre esse ataque aí, as mudanças do Fortaleza no geral, na verdade, passamos também pelo sistema defensivo, pelas alterações aí que podem acontecer, lado o esquerdo. E a gente tá falando de quê, padre? Desse, tu tá dando o Fabiano, né,
0: mano? Ele e o Fabiano, é uma simbiose. Fabiano.
2: Tu fica gritando ele daí, viu, diretor?
1: É, o Gutierrez que grite lá de cima.
0: Gutierrez, peraí, Gutierrez.
1: Ei, Gutierrez, cadê? É. Tu não tinha fazer a tua reflexão naquele dia, macho? O que foi aconteceu? Vixe, hackearam. Isso é...
2: Ele disse que é segunda-feira.
1: Intriga da oposição. Segunda-feira, pronto.
0: Hackear, tá bom o negócio desse.
1: Pois é, ó, tem uma escalação aqui que o Guilherme Deus Barbosa, ele colocou. A escalação dele seria João Ricardo, sim, Maílton, Luan Freitas, Gazal e Mucuri.
0: Isso.
1: Sacha, Pierre. Aí ele colocou um cara aqui que eu não entendi por quê. Crispim.
0: Também não entendi absolutamente nada.
1: Aí Wellington, Vitinho e Fogaça.

0: Beleza, mas...
1: Qual... Tá certo.
0: Aí tá, aí beleza. Foi legal. Mas o Crispim, ele tá num momento assim de tanta falta de relevância, pra não dizer outra coisa, que a gente nem lembra dele, às vezes, como opção. É ele pode jogar como meio atacante, aí você bota ali o Rodriguinho pra jogar como opção pelos lados, por exemplo. Mas ele tá num momento assim tão de baixa, quebrando a bola sem fazer nada. Eu ia até usar um termo, mas eu acho que é muito, muito, talvez seja muito pesado. Mas ele não tem sido relevante, que a gente nem lembra dele,
2: W. É verdade. É verdade. E eu lamento isso porque o Crispim teve uma fase no Fortaleza.
0: 2001, ele jogou muito.
2: Que foi 2021. Incrível. Incrível. Uma história que todo mundo já conhece. Todo mundo conhece. Inclusive, quando colocaram o Crispim, que chegou aqui como meia-direita. Quando colocaram, não. Quando o Vojvoda olhou pro Crispim e fez mais ou menos como Luxemburgo. Eu tinha um projeto para você. Entendeu? E o projeto era fazer o Crispim um ala, um armador, dentro do espírito do 3-5-2. Um ala que saía como meia. Só que o Crispim estava voando, atravessando uma fase tão espetacular, que ele fazia a função, ele dava impulso às jogadas do ataque e voltava a tempo para marcar. Voava. Olha, o Crispim jogou demais. E o Vojvoda passou no nariz de todo mundo a verdade dele. Tá aí, vocês que acharam um absurdo, porque na época o Fortaleza tinha dois jogadores de ofício, tinha dois laterais, que eu ainda me lembro o nome. Um era o Carlinhos. Carlinhos, que jogou no time do Ricardo, do Goiás. Sim. Jogava demais. Bem bonitinho. Bem bonitinho, tá certo. Ao modo dele. E o outro era Bruno Melo.
0: Bruno Melo.
2: Aí o Vojvoda chegou e disse, né, Querone Gestes. Eu soube porque ele disse até isso. Essa gíria lá do Cariri. E meteu o Crispim. Mas o Crispim só teve aquele período. De resto, lamentavelmente, a única coisa que mudou no Crispim foi o cabelo. Tá um pouco alto, né? Eu lamento. Lamento porque é um jogador ainda com muito combustível, né? Com muito vigor. Mas tem sido de uma inutilidade incrível no time do Fortaleza.
3: Oh, sobre acontece. O Crispim, a gente tem aqui, por exemplo, a última vez que ele entrou em campo foi contra o Palmeiras, no jogo da volta, e ele passou 14 minutos em campo, entrou no segundo tempo. Tem um jogo aqui, Fortaleza CRB, pelo brasileiro também, ele passou um minuto em campo, entrou ali nos 90 minutos. A última vez que ele passou 90 minutos em campo foi contra o Imperatriz, pela Copa do Nordeste, dia 28 de março.
2: Parece que teve um jogo contra o Palmeiras, pela Copa do Brasil, que ele fez um primeiro tempo, acho que ele marcou até um gol. Ou contribuiu para um gol, sim, há uns meses atrás. Num desses jogos aí, ele fez uma boa partida entrando pelo meio, como meia. Mas...
3: Foi o jogo, foi o da Copa do Nordeste. Copa que ele deu assistência, assim, em março.
2: É, deve ter sido. Mas tudo bem, não precisa ter sido exatamente no jogo que eu imaginei ser. O fato é que o time do Fortaleza, eu acho que está claro. Eu acho que não tem mais o que discutir, não. Os lados, o meio, o sistema de meio campo e o ataque. Você tem o quê? Uma dúvida aí com relação a uma posição e o resto está definitivamente resolvido, meu querido apresentador.
0: Resolvido, gostei, WB. Bom, vamos para a primeira paradinha aqui. Falamos muito sobre Fortaleza e Juventude. Na volta do intervalo tem Ceará. Ceará contra Cuiabá. Esse Cuiabá, será que pode complicar a vida do Ceará? Vamos falar sobre isso, expectativa de público. Tem retornos importantes no Alvinegro de Porangabuçu. Não sai daí, voltamos já.

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0: ligado, Golden Boy. 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
2: 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O mês de agosto arrasador tá chegando com tudo. Meu gigante Cleito, tamo junto, meu irmão. Só vitória. Alegria, tamo junto, tudo de bom. É, falamos aqui muito sobre o Fortaleza aqui nesse primeiro bloco, WB. Mas, valeu, Samia. Até mais, tudo de bom. Show de bola, viu? É, mas vamos falar sobre o Ceará também, porque amanhã tem essa partida de extrema importância na Arena Castelão. E eu vou dar um dado aqui, WB, que eu acho que você não vai gostar não, tá? Eu já vou antecipando essa. Porque eu, quando eu olhei, rapaz, eu não acredito num negócio desse.
3: E foi, ó.
2: Matéria que está no nosso diário do nordeste.com.br/jogada. O Ceará é o segundo time que mais contratou nessa janela de transferências da Série B do Campeonato Brasileiro. É o segundo que mais trouxe reforços, mas aí eu vou fazer aquela distinção que você sempre destaca, WB. Uma coisa é contratação, isso. Outra coisa é reforço. Para você ter uma ideia, o Ceará trouxe, só nessa janela agora de transferências, essa de meio de ano, só menos jogadores do que o América Mineiro. O América Mineiro trouxe 10 contratados, que estava lá na lanterna, conseguiu agora esboçar uma reação. Quem está na lanterna agora é a Ponte Preta. O Ceará trouxe 9. Não é que não precisasse, precisava, todo mundo sabia. A questão é saber se esses caras vão ter, de fato, o impacto que todo mundo imagina, mas 9 contratações numa janela que deveria ser apenas para buscar jogadores de maneira pontual, mostra que o planejamento do Ceará no ano inteiro, WB, foi muito errado.
3: O meu ceticismo, ele foi demonstrado nesse programa em várias oportunidades. Diante das dificuldades financeiras, diante dessa queda que nos deixou de luto da A para B, as coisas ficaram muito difíceis. Muito difíceis. E até me disseram, você está usando demais essa explicação com arroz de carroceria. Eu digo, meu amigo, é o que me resta em termos de explicação. Eu não acreditei em nenhum momento que os times seriam reforçados. Contratação, como eu sempre disse, é uma coisa. Contratação é uma coisa. Reforço é outra inteiramente diferente.
2: Bem diferente.
3: Quando a contratação realmente é de um jogador de qualidade ou de jogadores de nível, você reforça o time. Quando as contratações são feitas apenas para enfeitar, para dar uma satisfação ao público torcedor, elas estarão sempre fadadas ao insucesso. Foi sempre assim. Foi sempre assim. Em tempos passados, tinha dirigente que usava até as contratações para controlar a ira da torcida. O time do Ceará tinha um presidente que fazia isso. Eram tempos diferentes. As contratações eram feitas a toque de caixa, necessárias, quando se tornavam, imediatamente elas eram feitas. Havia uma facilidade, era um profissionalismo meio devagar. E tinha um presidente do Ceará

0: que quando o resultado era ruim no domingo, ele controlava a ira do torcedor com uma contratação. Que estilo! Mas hoje isso não é mais possível fazer.
1: É.
0: Mas o gesto ainda se repete quando se contrata apenas para, sabe, preencher um lugar. Daí porque quantos negócios mal feitos os torcedores tiveram, na verdade, que suportar. Ceará, ultimamente, aliás, como Fortaleza também.
1: É.
0: Contrata, não. Contrata. Reforço, ou reforço que é bom, necas de pitimiriba. E os times têm sido, digamos assim, um lugar, como eu já disse várias vezes, um lugar de despedida. Tem mais gente, talvez, saindo do que entrando. E os que chegam,
1: é mesmo,
0: quando não ajudam, é uma tragédia, meu amigo.
1: Mas para você ter uma ideia da necessidade que o Ceará tinha de reforços, viu, torcedor? Olha aí, dos 9 contratados, ó. O Matheus Nogueira, goleiro, esse aí foi contratado para ser reserva mesmo. Mateus. Esse aí a gente não conta
0: ele
1: muito,
0: tá
1: não.
0: Ele tá lá, não?
1: Tá
0: Mateus
1: sim.
0: Matheus Nogueira.
1: Matheus Nogueira. O Thalisson, zagueiro, tava jogando, se machucou.
0: Jogando mal, é bom que se diga.
1: Jogando mal. Aí o Brian Borges, na lateral direita, beleza, assumiu a posição, é dele. O Sávio, na esquerda, a mesma coisa. O Pavani, meio campista, também tem jogado muito, mas tá deixando a desejar também. O Lucas Mugni começou jogando mais, agora perdeu um pouquinho de espaço. O Vina é quem tem sido mais utilizado como meia centralizado. Nico Ferreira, do lado direito do ataque, titular. Renzo Lopes, centroavante, foi titular durante alguns jogos, agora já perdeu a posição pro Luca. E já tá nessa conta aqui também o Lenny Lobato. Esse ainda não estreou. Esse ainda vai chegar para entrar em campo. Mas aqui, ó, dos 9 contratados, vou tirar aqui o Lenny Lobato porque ele ainda tá chegando. E tirar também o Matheus Nogueira da conta. Sobram 7. Todos os 7 já jogaram. 4 são titulares. O Brian Borges, o Sávio, o Pavani e o Nico Ferreira. 2 já foram titulares, que é o Renzo Lopes e o Lucas Mugni. E o outro era titular até se machucar. Que é a constatação cabal de como o Ceará precisava de jogadores que chegassem para de fato jogar. É, chega para jogar. Por isso que eu critiquei aqui quando o Ceará estava fazendo o um movimento para contratar o Muridi, o volante, porque não tinha condição de você ainda esperar sei lá quanto tempo, um cara que estava 6 meses parado. E aí o Ceará acabou vetando essa contratação, na minha visão, de maneira acertada. Então mostra isso como o Ceará precisava de jogadores que chegassem para de fato jogar. Mas WB, vamos falar já do jogo de amanhã. Vamos projetar já a partida contra o Cuiabá. Você falou sobre a Ponte Preta, que em determinado momento até assustou ali, criando suas oportunidades. O Cuiabá, o Ceará tem que ter mais cuidado com o Cuiabá do que teve contra a Ponte Preta, no sentido de que é um adversário que pode impor mais dificuldades, impor mais perigo, ou não? Você imagina que é um jogo também para o Ceará se impor, também ser protagonista, também querer ter mais a posse da bola, controlar mais as ações, ter mais o domínio ali do jogo. É partida para isso ou a gente pode esperar um jogo de repente um pouco mais franco, porque o Cuiabá, por ser um confronto direto, pode oferecer algo a mais que a Ponte Preta não ofereceu ao Ceará?
0: Eu acho que as cobranças da imprensa, da massa torcedora, essas cobranças vão de ter algum efeito junto aos jogadores. Eu acho que se pode acreditar um pouco nisso. Eu repito, se acreditar apenas um pouco nisso. Não é possível que o time do Ceará não tenha observado depois os erros que ele cometeu diante da equipe da Ponte Preta. Setor de meio campo do time do Ceará, inteiramente divorciado. Ele não tem uma forma, ele não tem autonomia ali, não conduz as jogadas. E o que é pior, perdendo para o meio campo contrário, o meio campo da Ponte. A Ponte ali, por onde a bola mais vezes passa, acabou assumindo uma postura até de maior liberdade, um pouco mais de criatividade. Inadmissível, inaceitável, são essas palavras. Tanto Cléo Gomes, Brandão, jogadores chegaram cara a cara, perdendo aquelas oportunidades incríveis. Teria sido um negócio horroroso. Imagine o ambiente, a atmosfera do Ceará para esse jogo neste sábado, se o resultado

0: adianta ponto tivesse sido um empate.
1: Ave Maria.
0: Já se é... tivesse um empate, eu um não estou falando nem derrota. Derrota seria o fim do mundo. A verdade é essa. Então a gente acredita que a consciência do jogador, ela na verdade deve funcionar um pouco. Eles próprios devem imaginar o seguinte: não é possível. Nós temos que ter mais atitude. O time tem que ter um pouco mais de coragem diante de um adversário que oferece até espaço, que oferece pouca resistência. Nós não conseguimos jogar. Eu acho que isso deve passar pela cabeça do jogador.
1: Certamente.
0: E eles, naturalmente, que viram o time do Cuiabá jogar. Todo mundo acompanha, todo mundo, que é natural. As coisas são assim hoje no futebol. Então, eles estão conscientes que é preciso, sabe, cravar o punhar, como dizia um velho treinador, Carlos Frona, que passou pelo time do Ceará. Quando ele dizia cravar o punhar, era ter uma atitude, sabe, mais decidida dentro de campo. Isso faltou ao time do Ceará. Esse é o ingrediente que é indispensável numa hora dessa. Se a coisa não está funcionando bem, se o treinador ainda está tateando para formar a equipe, há de se ter um esforço suplementar dos jogadores. Só assim eu acredito que a coisa deva ser diferente neste jogo deste sábado. Do contrário, é mais um jogo de aperreio, de preocupação. Aquilo que eu falei, pontos contra o time do Cuiabá, altamente necessário. Depois, pontos contra o Londrina. Ou o Ceará se acerta definitivamente com essa situação, ou ele pode passar por agruras, ou seguir no campeonato como que apenas por seguir, sem nenhum interesse do torcedor.
1: Ninguém
0: quer o esforço isso. É enorme por parte de todo mundo, no sentido do time voltar a ter o apoio da torcida, mas é bom repetir que quem comanda o torcedor é o time. A razão da presença do torcedor em campo é o futebol apresentado pelo time. E esse time não tem, na verdade, correspondido. Mas há de ter sempre esse apoio da torcida, sabe? Renovado, mesmo nas piores situações.
1: E eu vou falar para você que a rodada ela pode ser bem interessante para o Ceará. Porque o Ceará ganhando do Cuiabá, ele já ganha pelo menos uma posição. Afinal, o Ceará é o 16º colocado, tem 25 pontos. O Cuiabá é o 15º, tem 26 pontos. Tá uma posição acima com um pontinho na frente. Mas o Ceará, ele pode ultrapassar também, em caso de vitória, Náutico e Botafogo de Ribeirão Preto. Esses dois times jogam hoje. Hoje à noite, daqui a pouquinho, 7h30 da noite, tem Ponte Preta contra Náutico no estádio Moisés Lucarelli. A Ponte Preta não ganha de ninguém, né? Beleza. Mas se a Ponte Preta segurar pelo menos um empatezinho com o Náutico, o Ceará ganhando amanhã, o Ceará passa também o Náutico. Náutico, que é o próximo adversário do Ceará.
0: Olha aí.
1: Jogando lá no Recife. Hoje à noite também tem, WB, no mesmo horário, 7h30, o São Bernardo enfrentando o Botafogo de Ribeirão Preto. Duelo de paulistas. É no estádio 1º de maio, na casa do São Bernardo, o jogo, 7h30. Então, dois jogos aí para o torcedor do Ceará ficar de olho na noite de hoje. Caso o Botafogo de Ribeirão Preto também não vença, não, em caso de empate, ainda fica difícil para o Ceará. Porque em caso de empate, o Ceará não passa. Teria que ir para o saldo de gols, mas a diferença é muito grande. O Botafogo de Ribeirão Preto teria que perder. E o Ceará amanhã vencendo o Cuiabá, ele também ultrapassa o Botafogo. Mas o Botafogo, pelo menos empatando, o Ceará amanhã vencendo, ele empata em pontos com o Botafogo de Ribeirão. Pode não ganhar a posição, mas ele empata em número de pontos. Então, nessa rodada, no final das contas, o que é que você quer dizer, André, com tanto jogo, tanta simulação? O Ceará, ele pode, nessa rodada, ganhar 3 posições. 3 posições em uma rodada. Uma, se ele ganhar o jogo, já é certa, já é garantida. E as outras 2 dependem dos jogos de hoje. Mas o próximo jogo é contra o Náutico. E aí o Ceará, mesmo se não passar o Náutico nessa rodada, pode ultrapassar na próxima. Duelo lá no Recife. Então o Ceará ele tá com a faca e o queijo na mão. Só depende dele. Mas precisa fazer o seu papel. E tem um outro aspecto, que é o da confiança. É o aspecto anímico. Que é aquele negócio, WB. Quando você consegue uma vitória, você, opa, dá uma moral. Você engata uma outra vitória. São 2 seguidas do Ceará. Já dá mais uma moral. Se vence amanhã o

0: Cuiabá são 3 vitórias seguidas.
1: Isso.
0: Algo que o Ceará não conquistou em nenhum momento nessa Série B. Então, pela primeira vez, ele engataria uma sequência de 3 vitórias. Então, do ponto de vista anímico, também, não só na perspectiva do torcedor, de trazer uma confiança maior, de chegar mais junto, mas até mesmo do elenco, de funcionários, de comissão técnica, de quem faz o clube, dá uma motivação a mais para, por exemplo, buscar pontos contra o Náutico lá fora de casa. O jogo de amanhã, ele também, além da questão que você falou de não dar para perder pontos em casa pro Cuiabá, ele também é combustível para encarar o Náutico lá dentro.
1: Pois aí o Náutico também vive um problema muito sério, sabe?
0: Oscilação.
1: De pressão em cima do Ed dos Anjos.
0: Isso.
1: O negócio acho que teve até numa posição até mais grave, que o Ed contratou as seguranças, temendo ser agredido. Mas as relações não são boas. Mesma situação daqui. O Náutico é uma equipe tradicional, que o torcedor não aguenta tanto sofrimento, tanta pancadaria. E aí o Ceará vai enfrentá-lo lá. Mas você disse muito bem, é um processo de animação. Uma vitória, por mais que ela deixe queixas com relação ao rendimento do time, ela tem um valor inestimável. Só aquele conforto, a tranquilidade de uma melhor posição na tabela, um sossego maior, uma diminuição, por menor que seja, de pressão, tudo isso acaba sendo um excelente resultado quando a vitória acontece. Mas, dentro da nossa visão, o importante é jogar bem, é convencer, é ser eficiente e criar expectativa de melhora dentro da competição.
0: Gostei, WB. Vamos para uma paradinha, tomar uma água. A gente volta já aqui com o nosso Jogada Segundo Tempo. Não sai daí, não.

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0: do tempo.
1: Obrigado, Golden Boys. Estamos de volta, 5h56, na tela da TV Diário, na Verdinha FM 92.5 e também no nosso canal Jogado.
2: Ai, tem cada um muito controlado.
1: Você imagina. Você imagina.
2: O interessante é que o duelo lá, pegou o taco pra jogar no outro.
1: Oi?
2: Ei, tá voltando, guarda as armas. Não é possível. Olha,
1: volta normal, volta 100%, né?
2: Nada aconteceu. Você sai de uma luta e voltou.

0: voltar ao normal imediatamente. Só no rádio, né?
1: Só no rádio.
0: Você tem que controlar os impulsos, porque tá voltando, tá no ar de novo. Tem que parar a briga. Tem cada negócio, tem cada história. Tem cada história de bastidores, que é uma coisa gostosíssima.
1: Não é bom demais, né, não?
0: Mas tudo bem, vamos tocar o barco.
1: Bom demais, esse rádio é demais.
0: Olha quem chegou pelo lado direito.
1: Olha quem chegou ali.
0: Sorrateiramente.
1: Menino, o negócio é sério. 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
1: Diga, WB.
0: Eu gostaria de comunicar que o Luiz Carlos Cruz foi treinador de Ceará, de treinador, Fortaleza.
1: Vitorioso.
0: Vitorioso, por sinal, ele estará aqui no dia 28 para uma palestra, viu? Muito importante. E o Luiz Carlos Cruz, ele vai chegar já na próxima segunda-feira. Então, quem quiser conversar com ele, bater um papo com ele, rever o Luiz Carlos Cruz, que é boa gente, ele já estará aqui a partir de segunda-feira. Aliás, no anúncio desse acontecimento, essa palestra, essa homenagem também do Fortaleza, é só esquecer de botar a data. Eu estou sabendo que é dia 28, porque eu sei mesmo.
1: Você é bem informado.
0: Entendeu?
1: E então, o local?
0: Segunda-feira, o Luiz Carlos Cruz já estará chegando. O encontro deve ser importante, porque entra principalmente um assunto que é da maior importância para os clubes, divisões de base.
1: Divisões de base.
0: O Luiz trabalha muito em divisões de base, ou trabalhou, ou trabalha ainda. O fato é que lá em Santa Catarina, ele continua sendo um nome muito respeitado, eu acho, Brasil afora, pelo que ele realizou.
1: Sem dúvida. A sanfona tocou.
0: Isso.
1: Pedindo passagem. Então é porque o relógio marcou. 18 horas. O momento ecumênico em que fazemos a nossa conexão com o Cariri. Com o Padre Cícero Romão Batista.

0: Só contemplativo hoje mesmo, né?
1: Isso.
0: Só contemplativo.
1: Olhando essa beleza do cenário.
0: Né? Admirando, tá admirando.
1: Que renova o nosso
0: vai,
1: espírito
0: padre, vai,
1: todo
0: padre.
1: Santo dia. Olha o bendito, vamos ao bendito. Isso me lembra Juazeiro, as ruas de Juazeiro, em tempo de Romaria e cada ano aumentando mais essa fé inabalável do santo do povo.
0: Ele é o patrono, o padroeiro do Jogada Segundo Tempo. É por isso que todos os dias nós fazemos essa conexão com o interior do estado do Ceará. Vai falar? Ah, sim, sim, bom demais. E é por isso que a gente manda um abraço para todo o interior do estado, todo o pessoal que está ligado na gente, que está nos acompanhando. Pessoal lá da região do Cariri, aqui da Grande Fortaleza, região metropolitana, região centro-sul, litoral leste, litoral norte, litoral oeste, maciço do Baturité, na Serra da Ibiapaba. Alô, Sertão Central, pessoal do Quixadá, Banabuiú e região. Alô, Canindé. Alô, Sertão de Sobral. Pessoal do Crateús, Sertão dos Inhamuns. Cadê a audiência do Vale do Jaguaribe? Todo mundo ligado aqui com a gente. 18 horas! Nós lembramos que o Verbo se fez carne.
2: E habitou entre nós.
0: Oi, mãe! Ele não pode mais.
1: Eita, que problema.
3: 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Rapaz,
0: Fala não, Gutierrez, que eu tô sentindo, ó, que daqui a pouco. Daqui a pouco, WB, essa cadeira vazia, ele vai sentar bem aqui.
1: Não, falta pouco.
0: Falta pouco.
1: E depois o Fabiano.
0: Olha, a cadeira vazia.
1: Por enquanto.
0: Por enquanto. Daqui a pouco o padre, ó. O padre vai não, se escalar pra sentar aqui, não, né, meu pai?
1: Vai operar daí.
0: Aí ele leva atrás da mesa.
1: Vai operar daí.
0: Aí o padre vai.
1: Uma câmera especial pra ele.
0: É, botar uma câmera ali. Pode especial
1: ser.
0: Pra ele.
1: Pode ser também.
0: Bota a Golken lá em cima, bota a Bia aí também pra participar. E tá fechado. É. Não, eu falei com nós. Nosso time aqui, se botar 3 horas de programa, a gente faz 3 horas de programa.
1: Mas vamos falar com o povo, bora?
0: Bora falar com o povo?
1: Bora, rapaz.
0: Aí, vamos botar o povo pra falar?
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0: Fala comigo, torcedor.
1: Fala, povo. Opa.
4: Aqui é o Ivan Andrade na Serrinha.
0: E aí, Ivan?
4: Pergunta aí pro João Paulo, até quando ele vai ficar enrolando a torcida do Ceará? Ele vai trazer um centroavante pro time?
1: Tá mordido.
5: André Almeida. E o pior... Boa tarde, bancada.
0: Boa tarde. Deixa eu só responder aqui o Ivan antes. É porque o Ceará trouxe o Renzo Lopes.
1: Ele trouxe primeiro o Wendel, já tinha o Luca e eu trouxe o Renzo. É. Tá trazendo. Mas aí entra naquele negócio que a gente falou há poucos instantes.
0: Contratação.
1: Até agora tem sido contratação. E não reforço. Estabeleçam essa diferença.
0: É.
1: Não misturem as coisas. Elas não são iguais.
0: Não misture alhos com bugalhos. Esse é o pensamento,
5: né? Ele é da WB e o Fernandinho. Manda um alô pra mim.
1: Fernandinho?
5: Meu marido, Paulo e Luísa.
0: Valeu, um abraço. Paulo e Luísa estão aqui com a gente.
6: Uma boa noite, meus amigos da Rádio Segundo Tempo.
0: Boa.
6: André, WB. E o YouTube Z.
0: Amigo,
6: Ceará, amanhã eu garanto pra ti. Bora fazer uma apostazinha.
1: Qual é?
6: Vou apostar uma mão contra a manga. A manga maracá.
1: Sim.
6: E o Ceará ganhar de 3-1 folgado.
1: 3-1?
6: Provando que tem condição de se manter na Série B. Eu não digo nem subir, porque nem isso não pega nem o playoff.
1: Tá certo. E eu espero por isso, todos nós esperamos por isso. Aliás, eu já disse. Né, a minha visão sobre a situação, eu digo, olha, a briga aí é pra ficar. Porque realmente andou fazendo medo, andou fazendo susto. E ainda estamos meio que assustados, ainda meio que preocupados.
0: Ressabiados.
1: Então o Ceará tem, tomara, 3-1, 4, uma vitória dessas insofismáveis para fazer com que o torcedor do Ceará vá naturalmente ao estádio, sem precisar de pedido, de campanha, né? É. Volte aí, sabe, por iniciativa
0: por
1: mesmo.
0: Por prazer
1: por gostar,
0: mesmo,
1: por
0: né?
1: Prazer, exatamente. E bota o povo para falar.
7: Fortaleza e Ceará tem tudo para poder fazer uma campanha bacana no restante desse campeonato da Série B, porque os times estão muito nivelados por baixo.
1: Isso.
7: O problema é muita contusão e mudança de esquema o tempo todo. Essa é a minha opinião. Fortaleza vem numa
0: Valeu.
7: Numa fa-

0: fase melhor com o Autori, mas também fica naquele altos e baixos, né? E eu creio que Fortaleza consegue sim subir para a Série A e o Ceará se manter na Série B.
1: Valeu!
0: Um grande abraço aí a todos.
1: Um abraço.
0: Mário de Andrade, do Eusébio, falando aqui direto do Cariri.
1: Que valeu, gogó. Mário de Andrade.
2: Que gogó.
1: Que gogó.
2: E o nome, Mário de Andrade.
1: Mário de Andrade.
2: Um grande intelectual brasileiro. Mário, um abraçaço. Privilégio seu estar no Cariri. Eu gostaria de estar aí também. Meus amigos, nós temos uma presença aqui. Olhem,
1: rapaz, vocês... gente, foi da ideia. Olha aí, foi da ideia.
2: Esta é olha a mercadoria.
1: Que olha quem que sentou aqui.
3: Bota o povo pra falar.
2: Mas olha pra aí, olha pra aí. Esse aqui é o padre.
1: Esse é
2: este
1: o padre.
2: É o famigerado padre desse programa. Olha aí, olha aí, rapaz. Tá bom, né?
1: Tá demais. Ei, o tá famigerado, bem. Pra você, ó, você que não conhece. Você que só escuta ele falando de vez em quando, você que só escuta as presepadas dele, tá aqui, ó. Bota aí, Gutierrez, mostra a cara do cidadão. Esse aqui é o padre.
2: Eu tenho desprazer. E dá pra dar beijinho. Bota beijinho. Não é possível, esse programa.
1: Pra arrematar aqui a sua participação, seus palpites dos placares final de semana. Ceará e Cuiabá, Fortaleza e Juventude.
3: 1-1. Cuiabá 1-1 e Ceará.
2: Sim.
3: Fortaleza 2-1, Juventude.
2: Fortaleza ganha lá.
1: 2-1. E você acha que o Ceará empata em casa?
3: Empate.
2: Só um empate aqui?
1: Só um empate, mano?
3: É.
1: Não, dá pra ganhar.
2: É. Aliás, ele deu um palpite aqui, não sabe?
1: Diga aí que ganhou.
2: Ele deu um palpite aqui no jogo do Brasil. Acho que foi no jogo contra o Japão.
3: Os pênaltis.
2: Ele entrou aí e disse assim: o Brasil perde dos pênaltis. Aí o Tomás disse: tem o que fazer, não, é, Marcos?
3: Pois tchau, viu?
1: Pois tchau, viu?
3: Tchau. Bom final de semana.
1: Valeu, bom fim de semana.
3: Até terça.
1: Prazer. Daqui a pouco ele vai sentar aqui no meio.
2: Não,
1: ele vai tomar daqui a pouco. Ligeiro. Cuidado, Breno Rebouças.
3: Quer dizer, a benção.
2: Olha aí, rapaz. Tá vendo o negócio? Eu me faço embora.
1: Pede a benção. Brasil. Vamos continuar ouvindo a galera. Vamos botar o povo pra falar.
4: Boa tarde, André, Wilton, Bigo Verdinho, aqui é o Félix do Tancredo Neves. André, eu vou discordar de você aqui um pouquinho.
2: Sim.
4: Porque esse tal de Cavão aí, ele veio, ele tem que dizer por que que veio, sabe? Se ele veio pra entrar em campo, ou se ele veio pra assistir o jogo de dentro do campo, porque esse camarada não joga nada.
2: Esse tal de quem?
4: Pelo amor de Deus.
1: Cavani.
4: Chama um gandula aí, bota no lugar dele, é muito melhor. Tá um jogador desse atrapalhando, só faz o número.
1: Eu acho que ele tá sendo exagerado aqui, mas que ele precisa jogar mais, ele precisa.
2: Em determinados jogos do Ceará, ou nos outros jogos do Ceará, eu dei até a ideia de meter logo o Richardson por ali. Não vi vantagem nenhuma no trabalho dele ali à frente das águas. Eu digo, coloca o Richardson e o Richardson andou entrando.
1: É, não.
2: Precisa jogar mais. É aquilo que a gente tem falado. Infelizmente, naquela relação que você apresentou dos contratados pelo Ceará, o aproveitamento é quase igual a zero. Se você analisar, Pavani não conseguiu melhorar coisa nenhuma. Renzo,
1: não,
2: até agora
1: acha?
2: Também.
1: É, o Renzo não.
2: Também não. Vamos lá, o Nico fez um bom jogo. Fez um bom jogo.
1: Um jogo e meio. Eu quero ver mais dele, assim.
2: O último jogo dele foi ruim demais. Não participou. Continue aí. O Tadson se machucou. Também não foi legal.
1: Brian Borges desse aí.
2: O Brian,
1: beleza.
2: E razoável pra cima. Vai lá com você. O Sávio. Um começo bom.
1: Tímido ainda.
2: Depois tímido, não foi mal. A gente sente que ele sabe jogar, mas também não rendeu.
1: O Mugni
2: também não.
1: Também
2: o
1: não
2: foi
1: viu,
2: zero. Tanto que perdeu até a posição de titular. E o Ceará, é aí onde eu acho um absurdo. O Ceará não pode se dar ao luxo. Esse time do Ceará tem que começar com o Melco na reserva. Aí eu não admito, Daniel Paulista. Me desculpe. Aí jogar. Aí quem foi que me disse? Botar no lugar do Vila, eu digo, é. É no lugar dele, outro qualquer um. Não pode ficar fora. Agora deu. De repente, tira o Júlio também, né? Não, sinceramente,
1: não se pode dar
2: o Ceará com o elenco e tal, o luxo de barrar um jogador como o Melk. Ah, porque o Melk andou fazendo as partidas sensatas. Quem foi que não andou fazendo algumas partidas irregulares, rapaz, do time do Ceará? Tem cada justificativa que dói, viu, meu amigo?
1: É, o negócio é
2: mas
1: sério.
2: Bota o povo aqui.
1: Bota o povo pra falar.
5: Fala André, fala Andrezão, fala WB, fala Fernandinha, olha minha aí, gatinha ó. Linda.
2: Olha aí, gatinha que, linda.
5: Com todo respeito, vou falar uma coisa pra vocês.
1: Diga.
5: O padre tá hoje tirando a resenhazinha com WB.

0: ele tira com todo mundo.
1: É mandrake.
2: Olá, as estrelinhas da verdinha. Bom dia, Aldri. Bom dia, Aldi. Olha, eu sou muito fã de todos vocês. Da bancada aí. Ô, e o Bezerra.

0: E hoje é sexta-feira. Valeu.
1: Wilton.
0: Oi.
1: Bezerra.
0: Diga.
1: Torcida do Ferroviário deve ter muita saudade do Clóvis Dias. Clóvis Dias fez tudo ali, mas fizeram covardia com o homem.
2: Pois é. Inclusive o Ferroviário tá para ter ainda a votação no seu conselho deliberativo se vai rescindir ou não com a Max, que é a empresa, que é a empresa que tá administrando a SAF, mas tá e não tá, né? Porque não paga, não tá presente no dia a dia, não honra com os compromissos assumidos. Então, a associação do Ferroviário e o Conselho Deliberativo vão ter reunião em breve para deliberar sobre esse assunto, se vai romper o contrato ou não com a empresa que está administrando a SAF.
0: Agora ele tem razão em relembrar o tempo do Clóvis.
2: Que fim melancólico de temporada do Ferroviário. O que começou com esperança de investimento, de quem sabe ter uma capacidade de subir para a Série C, termina muito ruim.
0: Ele falou aí num tempo de Clóvis Dias que o time se deu bem, e é verdade. Tinha bons times. E hoje, essa semana, eu olhava um álbum, tinha uma revista antiga de futebol, e as formações que o time do Ferroviário apresentava nos campeonatos. Rapaz, era cada craque, cada jogador, cada formação, não só quando ele conquistava títulos, mas a capacidade de contratar. E eu fico olhando, rapaz, eu digo, como é que é possível um negócio desse? Eu sei que isso não aconteceu, essa decadência, não foi, sabe, uma coisa exclusiva do Ferroviário. Mas é lamentável. A capacidade que tinha o time do Ferroviário de formar grandes equipes, de ter participação positiva nos campeonatos, e hoje o Ferroviário é reduzido a uma situação difícil. É preciso dar um jeito nisso. Seja com associação, seja em termos de sociedade isso e aquilo. O Ferroviário não pode ficar nessa situação que já está. Aliás, eu acho que então, está demorando, né?
2: Está
0: demorando uma providência mais forte sobre o Ferroviário.
2: Também acho. Deveria já ter sido tomada. Vamos continuar ouvindo aqui a galera? É você na jogada. Fala comigo, torcedor.
3: Boa tarde, Wilton.
0: Oi.
3: Que trio animado esse da Verdinha.
0: Uau.
3: Eu sou torcedor doente do Ceará, mas eu fico triste. O Ceará não está mais adiantado.
2: A gente fica.
3: E também eu não esqueço nunca do que o Vina fez com o Ceará, viu? Pra mim era pra ele estar jogando um bolão. Eu sou o Francisco aqui de Canindé.
2: Valeu, Francisco, obrigado.
0: Valeu,
2: olha aí, Canindé, quando a gente fala que o interior todo tá ligado
0: São
2: com a
0: Francisco.
2: Gente. É porque tá mesmo.
4: Boa tarde, André. Boa tarde, Wilton. Boa tarde, Fernanda. Wilton, Juventude só não perde quando não pega o Fortaleza, porque o tabula é eu acho que é desde 2019.
2: Rapaz, é mais tempo ainda.
4: Pra ele é igual.
2: É mais tempo ainda.
0: Aliás, vamos voltar. É interessante esse dado aí.
2: Vamos voltar.
0: Desde quando mesmo? Eu tô sendo atento aí. Tá
2: vamos trazer essa informação? Vamos fazer o seguinte: a gente vai só para uma paradinha ligeiro bala. Na volta, a Fernanda já se posicionou aqui. Ó. Ela vai falar sobre esse tabu, vai trazer essas informações, vai trazer a provável escalação do Fortaleza. A gente vai falar sobre o Juventude. A gente ainda vai falar mais ainda de Ceará. A gente ainda vai falar mais sobre o Cuiabá. Vai ter a provável escalação do Ceará. Vai ter a provável escalação do Ceará. Ainda tem uma ruma de coisa no programa hoje. Agora que são 6h16, nós vamos até 7 horas da noite. Não sai daí que a gente volta já.

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1: A família da vítima de feminicídio, Bárbara Filgueira, de 28 anos, se pronunciou sobre o caso. A irmã dela disse que o relacionamento da jovem com o João Victor Tavares tinha 5 meses. Um namoro marcado por muita demonstração de carinho dele, que presenteava a jovem todo dia e, inclusive, hoje a Bárbara faria aniversário. A família dela disse ainda que o suspeito organizava reuniões com os parentes e cozinhava para todos eles. Disse que ele enganou toda a família. Bárbara era uma jovem muito alegre, querida e chamava a atenção pela beleza. Ela estava trabalhando atualmente com...

0: montagem de joias. Além de matar a namorada a facadas, o suspeito, segundo a polícia, atirou fogo em toda a casa dela. Ontem, um suspeito se apresentou na sede da Delegacia de Defesa da Mulher em Juazeiro do Norte, onde foi cumprido o mandado de prisão. Segundo a polícia, o suspeito demonstrou ser frio e nada falou durante a abordagem. Disse que só falaria em juízo. Agora, ele está na cadeia pública e segue à disposição da justiça. A família cobra realmente justiça e lamenta a morte da jovem. Darlene Barbosa para a Verdinha FM.
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1: Ok, só repercute quem tem audiência, né, WB? Muito boa noite! É 18 horas e 19 minutos na tela da TV Diário, na Verdinha FM 92.5 e também no nosso canal Jogada no YouTube. Estamos de volta aqui com Jogada Segundo Tempo. E tem um bocado de coisa pra gente falar ainda no programa de hoje, mas eu quero falar agora um recado pra você que tá trabalhando. 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

0: 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Fernanda Alves, que história é essa de tabu? Tem um tempo danado que o Fortaleza não sabe o que é perder para o Juventude, inclusive venceu. No primeiro turno, estávamos lá na Arena Castelão, na vitória por 2-1 sobre o Juventude. Mas quanto tempo que o Fortaleza não perde o Juventude? Que tabu é esse, Fernandíssimo?
1: O Fortaleza não perde para o Juventude desde 2009. 17 anos sem perder para a equipe lá do Rio Grande do Sul. A última vez que o Juventude venceu foi no dia 19 de setembro de 2009, com gols de Marcos Denner e Zezinho, lá em Caxias do Sul. Depois disso, entre os 13 jogos que aconteceram entre as equipes, 8 vitórias do Fortaleza, 5 empates. Então, o Fortaleza até aqui não sabe o que é perder desde 2009, que conserve esse tabu, amanhã consiga mais uma vez vencer a equipe do Juventude.
0: Você falou a palavra, conserve.
1: Conserve.
0: Eu vou dizer, o empatezinho não é mau resultado não, tá?
1: Não.
0: Vou falar aqui, né? Mas não é mau resultado não. Claro que entra muito naquilo que depende, e eu falo isso, já falei ao longo da semana várias vezes, depende muito do contexto, cada jogo é uma história.
2: Exatamente.
0: Já disse o WB cunhando a frase inédita no programa de hoje. Mas, a priori, empatezinho lá fora de casa, mantendo esse tabu aí, não é mau negócio não. Mostra que o Fortaleza, historicamente, contra o Juventude, consegue levar vantagem. A Fernanda falou, são 17 anos, mas tem um aspecto aí pra gente chamar mais atenção, Fernanda, que é o desempenho que o Juventude tem jogando em casa. Sim. Os homens lá, pedreira, viu?
1: Exatamente, o Juventude na Série B é o melhor mandante, ali tem 26 pontos feitos em casa, só sofreu um gol até aqui, que foi justamente contra a equipe do Sport, quando perdeu pelo placar de 1-0, a única derrota registrada na competição, então a equipe que é difícil de embater por lá, de conseguir vencer por lá. Tanto que dos últimos 6 jogos, todos a equipe do Juventude conseguiu levar a melhor, e ainda tem esse ponto que é a questão do fator casa em relação ao clima também. A expectativa por lá amanhã, André, amanhã, que seja de 15 graus e tenha as possibilidades de chuva. Para o Fortaleza é totalmente diferente. Até foi engraçado, estava conversando com um colega lá da Rádio Caxias, o Bernardo Forini, mandar um abraço para ele. Aí eu disse assim, vai amanhã, qual é o clima? Ele disse, vai ser frio com expectativa de chuva. Aí eu disse, mais ou menos quando? Ele disse, não vai estar muito frio não, só 15 graus.
0: Não, pouca coisa.
1: Disse, ah, meu Deus, eu disse, isso aqui pra gente é very good.
0: Você falou pra ele que aqui tá 33 hoje?
1: Falei, isso aqui tá 33, quando faz 24 tá todo mundo empacotado já.
0: É, aqui eu tava vindo hoje pra rádio e eu passei ali por um semáforo que tinha aqueles termômetros, né, que tem na cidade. 33 graus, eu falei, ô rapaz, pense aí na lua. E os homens lá estão com 15 sem achar frio. A Bia aqui, ó. A Bia aqui no estúdio, já tá toda a casa.
1: Eu tô morrendo de frio aqui também.
0: Também, aqui é um frio danado aqui dentro do estúdio.
2: O desgaste físico é muito menor, mas é a questão do hábito. E houve um tempo que eu prestei atenção a isso. Os times não se davam bem quando jogavam no frio. Aqui. Os nossos times.
0: E eu acho que
2: é não havia benefício. Eu acho que pra correr, pra, sabe, dá um gás a mais,
1: esquenta o cu.
2: Um friozinho é bom demais.
0: Mas aí, WB, tem um outro detalhe, que a Fernanda chamou a atenção para a possibilidade de chuva. E aí eu recordo o jogo do Ceará, lá contra o Juventude. Foi um jogo que choveu muito, o gramado estava muito pesado, o Ceará não conseguiu jogar, não conseguiu praticar futebol.
2: Foi horrível.
0: Tudo bem que o Ceará, com o Moussa na época, o time também limitado, com seus problemas e tudo mais, mas o time que está mais acostumado a jogar nessas condições, ele se adapta melhor, isso é óbvio. Agora, não à toa que o Juventude tem esses 11 jogos, 8 vitórias, 2 empates e 1 derrota. O que mais me chama a atenção, nesses quase 80% de aproveitamento, 78,8 para ser mais preciso, é que o Juventude só tomou um único gol jogando em casa. Não é que ele não perde, é que ele não toma gol. O Sport foi o único time que conseguiu fazer um gol no Juventude jogando lá, que foi na vitória por 1-0, a Fernanda já trouxe essa informação. Então, esse contexto, esse ambiente, essa questão de possibilidade de chuva,

0: chuva, gramado pesado, um jogo mais lento, dificulta que qualquer time consiga atacar o Juventude jogando lá.
1: Pois é, um problema a mais. Então tem que se levar isso em consideração. Mas não deve ser a preocupação, sabe, que deve prevalecer, não. Eu até fui mal compreendido aqui quando eu disse que o time do Fortaleza, que a direção deseja, com todo esse esforço no sentido de contratar um novo treinador, foi para que o Fortaleza acrescentasse algo mais no futebol que ele jogava. E esse é o tipo de desafio. O Altuori sabe perfeitamente, vindo para uma Série B, que o desafio seria enorme. Essa competência, a estrela de um treinador, você se conhece ou você conhece diante dos grandes desafios. Isso é uma coisa que a gente compreende há bastante tempo. Então chega para lá, vamos esperar que o tempo coopere, o que é muito difícil, né? Porque essa questão de chuvas lá em Porto Alegre, no Rio Grande do Sul, não tem sido fácil até para os moradores daquele grande estado. E que o Fortaleza, dentro de campo, procure, como diz até o treinador Altuori nas suas prédicas, né? É um jogo a mais. Quando ganhou do Palmeiras, disse, não, resultado a mais, uma vitória, entendeu? Achando que tudo é natural, que tudo é normal, e que essa tranquilidade ele consiga passar para o time, para que ele enfrente uma equipe difícil de tomar gol. Mas um dia a casa cai.
0: É.
1: Não é a história do mundo, né, desse jeito?
0: É, sim, um dia a casa cai. Mas essa questão da solidez defensiva que a gente tem destacado, Fernanda, ela é vista principalmente em casa, mas é vista na campanha como um todo. O Juventude é o melhor mandante e é também a melhor defesa da Série B. São, até agora, na competição como um todo, somando também os jogos fora de casa, 38 pontos conquistados em 21 jogos, em 21 rodadas. Temos aí os números para mostrar para você que está nos acompanhando na tela da TV Diário e também no nosso arroba jogada SVM. 11 vitórias, 5 empates e 5 derrotas. Em 21 jogos, 23 gols marcados e só 12 sofridos. É praticamente, Fernando, uma média ali de um gol sofrido a cada dois jogos. Então, assim, é uma média muito positiva. Então, é mais um detalhe a se chamar a atenção nessa campanha do Juventude.
2: Sim, e a questão também dos gols marcados é quase o dobro, né, em relação aos gols sofridos. Isso é um ponto importante também. É uma equipe competitiva que está ali no G2, 38 pontos. O Fortaleza sabe que, mesmo que vença, tem que ter um placar mais elástico, mas é muito difícil jogando lá no Alfredo Jaconi. O que de fato é que vai ser um duelo difícil também, duas equipes que lutam para esse acesso na Série A, André.
0: É, vai ser parada dificílima, tá? E a campanha do Juventude, para você que está nos acompanhando, ver como é um adversário difícil. Eu lembro do jogo aqui, o Fortaleza fez 2-0, fez um gol logo muito cedo.
2: Isso.
0: Depois foi uma falha até do sistema defensivo do Juventude. Depois fez o 2-0, mas o Juventude diminuiu no segundo tempo com o Allan Kardec, quando ele saiu do banco, comecinho do segundo tempo, gol de cabeça. Juventude foi para a pressão, teve um abafo, Fortaleza passou por um sufoco. Enfim, poderia ter matado o jogo, não fez. Mas a promessa é, não é de parada fácil, não. É de parada mais complicada. E o Fortaleza tem uma provável escalação. Aquilo que o WB gosta. Como é que o time deve ir a campo para encarar essa partida de amanhã, Fernando?
2: São dificuldades que o Fortaleza tem em relação a formar o trio de ataque. Mas a gente traz aqui com o João Ricardo no gol. Lateral direita, Maílton. Os zagueiros, Gazal e Cardona. E na lateral esquerda, Mucuri. Meio campo com Sacha, Pierre e Rodriguinho. No ataque, Vitinho, Wellington e Nathan Fogaça. Essa equipe pode entrar em campo amanhã a partir das 6:30 para enfrentar o Juventude, André.
0: E aí, WB, considerando as ausências, considerando os problemas, considerando também o que tem à disposição o técnico Paulo Autori, João Ricardo, Maílton, Gazal, Cardona, Mucuri. Lucas, Sacha, Pierre e Rodriguinho. Vitinho, Wellington, Fogaça. É o que tem de melhor para encarar amanhã o time do Juventude?
1: E não há motivo para choro em termos de perdas, não.
0: Tem muito o que pensar, não, né?
1: O jogador Fuentes que se machucou, a gente sabe perfeitamente que sempre foi um jogador irregular. Em determinados momentos até agradou, fez algumas partidas corretas, conhece a função, isso é indiscutível. Agora lhe faltou, foi uma qualidade maior. Fortaleza que andou tendo problemas também pelo lado direito, pelo rendimento muito baixo do Maílton. Mas o Maílton fez um bom jogo naquelas partidas contra o time do Palmeiras. Ele pareceu readquirir a confiança. Parecia que era um choque que ele precisava nesse momento. E a formação que nós temos

0: eu acho que é a melhor que o time pode colocar em campo. E quem sabe, se acertando, pode até continuar. Defendo o Everton no ataque.
1: Sim.
0: Sempre disse isso. Jogador que vai pro drible, um contra um, usa o lado direito, fecha por dentro. Ele é atrevido, tem que tentar. Claro que em todas as oportunidades ele não vai ter sucesso. O Vitinho se empenhando mais, né? O Vitinho tem momentos assim...
1: Oscilação, né?
0: É, uma oscilação terrível. Eu chamo de vagalume. Isso é ser vagalume, Vitinho. Ele tem habilidade, é um jogador de finalização. Se ele chega naquela situação de dominar na entrada da área, ele tem um potencial enorme de definição. E eu acho que é isso. O Elton, Vitinho, esse menino no ataque, o Fogaça. O sistema de meio campo está muito bem formado. Não vejo problemas no sistema defensivo. Enfim, eu diria que o Fortaleza, ele não tem desfalque. No duro, ele não tem desfalque para enfrentar a equipe do Juventude. Não me venham depois com essa história. Eu tinha podia ter contato com fulano de Beltrão. Não tem. Não
2: eu
0: tem.
2: Entendo o que você está falando, mas eu ainda acho que tem por uma questão quantitativa mesmo, assim. WB. Assim, porque eu estou pensando, por exemplo, nas trocas. Eu acho que o Wellington já estava pedindo passagem. O Wellington merecia vaga nesse time titular. O Nathan Fogaça, estamos curiosos para ver ele tendo mais oportunidade por ali. Na esquerda, com todo respeito e lamentando a lesão do Fuentes, profissional, o jogador vai ficar um tempão fora, a gente lamenta demais. Eu sempre fiz críticas a ele, mas tecnicamente, óbvio que ninguém torce, ninguém quer que o cara se machuque, claro. Claro, ninguém seria irresponsável a esse ponto. Mas o Mucuri entrando na esquerda, para mim é até melhor. E aí eu concordo com você, mas eu penso mais é no segundo tempo, assim, sabe? Quando dá uma baixada na intensidade, no gás, aí você pensa em trocas, aí você não tem muita opção mesmo, muita quantidade. Aí nesse momento que eu acho que você não tem o Pedro Henrique, você não tem o Luiz Fernando, o próprio Militelho, aí é que faz falta.
0: Exato, nesse ponto.
2: Nesse aspecto.
0: Você citou muito bem, nesse aspecto. Mas pro time que vai a campo, e eu sou, sabe, defensor intransigente de uma equipe. Tem gente que, rapaz, acaba com aqueles comentários, esse negócio de um time só, de uma formação sustentada, de time titular, isso já passou. Para esse comentarista, não passou. Você tem o time titular. Isso não quer dizer que alterações não serão feitas. E é bom até que o time tenha uma formação e que essas modificações tragam uma alternância de jogo. Mas aí é outra coisa. As modificações futuras... Claro, isso está previsto. O futebol é a coisa mais normal do mundo. Mas ter uma definição, eu acho importante. E digamos aí, quem é que o time perde para o time que vai a campo, para a formação que vai a campo, melhor dizendo? Eu acho que não há muita coisa para reclamar. A defesa está firme, pô. Mucuri por um lado, Maílson pelo outro, está resolvido, é o que tem.
2: É.
0: O miolo de zaga também. E tem quem botar em caso de contusão. O sistema de meio campo tem um na sobra aí. Ainda tem jogador na sobra. O Fortaleza tem três e mais um aí que pode entrar. Ele pode ter o Rodriguinho, o Sacha e o jogador Pierre, como ele pode ter o Rodrigo, quer dizer, o Rodrigão e o Rodriguinho. Entendeu?
2: Isso.
0: E na peça de ataque, sim. Tudo bem. Paulo Baia, que pode ser utilizado. Então eu não acho que o time do Fortaleza está no mato sem um cachorro do lado para ajudar na casa.
2: Mato sem cachorro?
0: Não acho de maneira nenhuma. O resto é ir para campo. E como disse aquele velho governador, né? É dar comida aos homens. E botar pra dormir cedo.
2: E botar pra dormir
0: cedo. Essa é a melhor receita.
2: Ô, Fernanda, e esse Juventude, hein? O que é que a gente pode esperar, além da campanha que nós falamos aqui? Mas em termos de equipe, em termos de formatação, nós temos também a provável escalação do time do técnico Maurício Barbieri.
1: Isso, a equipe tem o desfalque do goleiro Jandrei, que é o goleiro titular, tá com uma lesão na coxa, por isso que quem vai a campo é o Pedro Rocha. Tem também lesionados o zagueiro Messias e o meia Mandaca, por isso que a prova de escalação vem com Pedro Rocha no gol. Aí são três zagueiros.
2: Isso.
1: Gabriel Pinheiro, Rodrigo San e Marcos Paulo. Meio campo com quatro atletas, sendo o Aderlan na lateral direita, dois meias Lucas Mineiro e Raiz Silva e na lateral esquerda Patrick Lanza. E no ataque, Fábio Lima pela direita, MP pela esquerda e o Alisson Safira de centroavante.
2: É basicamente...
0: MP. Ministério Público, né? Esse time entra até com o Ministério Público em campo, que coisa, hein?
2: O MP jogou, inclusive, na partida daqui, na Arena Castelão. Esse é basicamente o mesmo time, ou pelo menos assim, a base, que jogou aqui na partida de... Tem muitos nomes aí repetidos.
1: É, com exceção do...

0: Mandaca, do Messias e do Jandré, os três que jogaram
1: Messias por aqui. Messias é aquele que jogou semana, né?
2: Aquele mesmo.
1: Grande Messias. E o Mandaca, apesar de andar bom jogador, a posição em alguns momentos, ele é um bom jogador. Jogador fundamental nesse time do Juventude. Decidiu a favor do Juventude muitas partidas importantes. Mandaca, que nome sugestivo, hein?
0: Ele e o Messias estão desfalques, sabe? Desfalque. E o goleiro também, o goleiro de André, que é o goleiro Jandrei, titular.
1: Miudinho, bom goleiro.
3: É, e então são essas baixas aí do time do Juventude.
0: Isso.
3: Que tem um trabalho aí bem interessante do Maurício Barbieri. Eu gosto do Maurício Barbieri. Eu sei que tem muita gente que não gosta e tal, parará. Mas ele fez um bom trabalho no Bragantino durante um bom tempo.
1: Uhum.
3: Ele tá no Juventude também fazendo um trabalho já sequenciado. Ele consegue montar um time organizado. O jogo daqui, o primeiro tempo do Juventude foi bem ruim. O Juventude passou por dificuldade. Fortaleza foi bem melhor. Mas na segunda etapa, com as mudanças que ele fez, Juventude equilibrou as ações, foi até melhor na segunda etapa. No jogo contra o Ceará também lá, o Juventude não deu qualquer chance pro time do Ceará. Foi bem superior. Tô só pegando aqui o recorte dos jogos contra os times cearenses para que você tenha uma ideia, uma dimensão de como o Juventude tem conseguido se impor em vários momentos dessa Série B. Mas não apenas com os times cearenses. Não à toa, é o vice-líder do campeonato, é o melhor mandante, é a melhor defesa e é um time que promete jogo muito duro amanhã, 18h30, claro, com transmissão ao vivo aqui na Verdinha FM 93.5.
1: Com quem?
3: Quem comenta?
0: Quem?
1: Não, quem comenta, todo mundo sabe.
3: O papai, Dom Wilton.
1: Liuegos.
3: Ah,
1: é o Liuezinho?
3: Rapaz.
1: É o Liue?
3: É o Liue que vai narrar amanhã.
1: É de boa, bom menino, bom rapaz, bom profissional.
0: É só uma questão em relação ao Pedro Rocha.
3: Fala, Fernanda.
1: Vamos nós.
0: Vai ser o goleiro amanhã. A última vez que ele esteve como titular foi quando o Juventude jogou contra o São Paulo na Copa do Brasil na quinta fase, dia 13 de maio de 2026.
3: Três meses.
0: Isso, tem 3 meses. O Jandrei se lesionou no jogo passado contra o Novo Horizontino. Por isso que o Pedro Rocha é a opção. Ele que já tá fora por esse período. E o Jandrei foi uma substituição forçada do técnico Barbieri.
3: É, então são esses problemas. Se a gente tá falando de desfalque do lado do Fortaleza, o lado dos homens tem desfalque também.
0: É, e essa questão da melhor defesa tem parte do trabalho do Jandrei, né? Então é um ponto a se observar também pelo Fortaleza.
3: O Jandrei é um caso muito curioso, porque ele dá umas falhas, ele tem umas falhas bizarras. Ele às vezes dá umas entregadas assim inacreditáveis, mas ele é capaz de também fazer umas defesas mirabolantes, assim. Ele é um curioso caso do goleiro que às vezes pega as difíceis e falha nas fáceis. Inclusive aqui no primeiro gol do Fortaleza foi uma falha dele.
0: Foi
3: uma falha clamorosa dele quando ele foi tentar sair jogando, né? Aí era o Pochettino ainda quando tava no Fortaleza, ele toca de cabeça e o Fortaleza rouba a bola e faz 1-0.
1: Tem muita moral do time dele, se tão... Eu acho que em determinado momento ele se acha dono de tudo, do time, né?
3: É.
1: O excesso de confiança, autossuficiência.
3: É exatamente
1: mas isso. Mas ele é bom. Ele foi do São Paulo, né?
3: Foi de São Paulo.
1: Foi o goleiro do São Paulo.
3: Chapecoense e tal.
1: Exatamente.
3: Então não vai jogar o goleiro Jandrei. Intervalo rapidinho, a gente volta já para falar também. Trouxemos a provável escalação do Fortaleza e do Juventude. Daqui a pouco tem a provável escalação do Ceará e também a provável escalação do Cuiabá. Esse vai ser o nosso assunto daqui a pouco aqui no Jogada Segundo Tempo. Na tela da TV Diário, no Jogada SVM e na Verdinha, o jornalismo que fala a nossa língua.
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2: Obrigado, Golden Boys. Estamos de volta. 6h43 na tela da TV Diário, na Verdinha FM 92.5 e também no nosso canal Jogada no YouTube. Rapaz, cometemos um erro crasso no programa hoje.
3: Qual foi, meu amigo?
2: Não anunciamos a chegada
4: do rei da audiência.
2: Do rei da audiência.
4: Meu Deus, realmente.
2: Anunciamos a saída do padre. E a chegada de Samuel Macedo, como
3: a
2: é que
3: referência,
2: fica?
3: A referência. É, não pode passar em brancas nuvens, não.
4: Calma, bem, Samuel, como é que vai? Ali, não falou
3: e aí,
4: nada. Samuca?
3: Olha aí, já deu, já tá no ar, já, tá,
2: certo.
3: Já tá na tela.
2: Cara,
3: agora ele
2: bom demais,
3: é,
2: bom demais.
3: Categoria,
2: tem não, né?
3: Né?
2: Tá, foi pois bom. Eu vou tentar ver por aqui se a gente consegue a provável escalação do time do Ceará.
3: Ceará?
2: Para encarar a equipe do Cuiabá. Amanhã na Arena Castelão. Mas antes disso, Fernando, vamos falar sobre o Cuiabá, porque nós temos também a provável escalação do Cuiabá. E antes de falar sobre o Ceará, eu quero saber o que é que a gente pode esperar deste adversário. Temos aí a provável escalação do time do Cuiabá?
4: Temos sim. A equipe do Cuiabá que jogou semana passada justamente contra o Fortaleza, vem desse empate, quer vencer, já que segue a 5 jogos sem conseguir pontuar os 3 pontos. Aí vem enfrentar o Ceará fora de casa e a expectativa de Eduardo Barros é justamente conquistar esses primeiros 3 pontos, esses 3 pontos jogando como visitante. A equipe leva a campo com o Marcelo Carré no gol, ali na lateral direita.
2: Vou te ajudar,
4: Igor Inocêncio.
2: Tá sem óculos.
4: Tô.
2: Tá
4: os zagueiros Vitor Mendes e João Bassi na lateral esquerda, Lorenzo. Meio campo com Caleb, Raul e Pepe. E no ataque, David,
2: Miguel,
4: Jean Dias e o Eliel.
2: Passou no teste de vista.
4: São esses atletas que estão à disposição, que podem entrar em campo amanhã, escalados por Eduardo Barros. E aí fica essa expectativa por parte do Cuiabá, já que semana passada a expectativa era de vencer porque tinha casa cheia, vai lutar contra esse fator casa do Ceará, que promete ter muitos torcedores alvinegros dentro da Arena Castelão. Expectativa é de mais de 30 mil torcedores. E isso pode pesar no bolso da equipe mato-grossense.
2: É, boa, Fernanda. Passou no teste de visão. WB, o que é que a gente perguntou, perguntei antes o que é que a gente poderia esperar desse time do Cuiabá? É, porque a observação ela tá bem recente. A gente viu o Cuiabá jogar contra o Fortaleza domingo passado. E eu achei um time, com todo respeito ao Cuiabá, assim que primeiro se preocupa em se defender. Ele fez um gol logo muito cedo, beleza. Isso aí condicionou também um pouquinho do jogo. Mas ele se preocupa em travar o jogo. Ele não faz questão de jogar bonito. Ele não tem nenhum pudor em se fechar, em jogar ali mais retrancado. Aí depois, quando o Fortaleza empatou o jogo no começo do segundo tempo e foi tentar buscar uma reação, foi muito mais na base do cruzamento, na base do chuveirinho, sem muita ideia.
3: Não tem ideia nenhuma.
2: Tem ideia, né? Eu ouvi você falando sobre isso também.
3: Tem velocidade, é um time que se dispõe a correr. Eu até estava comentando isso e um amigo disse, rapaz, isso não é atletismo não. Eu concordo. Concordo que futebol não é atletismo, mas é para se escorrer. Quando a gente diz correr, é se empenhar, ir nas divididas com força. Isso é importante. É um fator que conduz um time de futebol, muitas vezes, a resultados surpreendentes. Suando mais a camisa. É isso que eu quero dizer. Quando a bola é murcha, você faz uma forcinha para diminuir o tamanho do prejuízo. E contra o time

0: do Fortaleza, ele se valeu de uma superioridade numérica, mas encurralou o time do Fortaleza, levantou a bola na área o tempo todo. Isso é próprio não só dos times que jogam na base de 11 contra 10, mas tem sido uma constante no futebol brasileiro, que eu acho, sabe, uma ação no sentido de se livrar da bola. O excesso de cruzamento, o excesso de chuveirinho acaba dando a enchente. O excesso de chuveirinho é falta de capacidade. E muitas vezes eu tenho dito até de preguiça de elaborar, de tramar a jogada. E ele faz o que muitos times no Brasil fazem em qualquer tipo de situação. Mas é um time que certamente vai exigir mais do Ceará do que a Ponte Preta. Isso aí você pode colocar na conta.
1: Eu também acho.
0: É um time que tem, pelo menos, disposição para jogar. E aí o Ceará tem que se preparar para isso. Botar na cabeça cada jogador de que vai ter que dar um duro, trabalhar mais, porque é aquele jogo. Eu colocaria assim, um jogo de risco, entendeu? Não pode acontecer acidente.
1: Não pode.
0: Não pode. Se um resultado ruim, ele será muito mal recebido.
1: Não tem margem para erro.
0: E volta aquele período, aquela situação agônica. Eita, que lá vem a ameaça da parte de baixo. Então é desse jeito, não vejo maiores dificuldades pela qualidade do adversário, desde que o time do Ceará tenha um desempenho melhor.
1: Tem algumas curiosidades sobre o Cuiabá. Dos 21 jogos que fez até aqui, o Cuiabá ficou 9 sem tomar gol. É um time que toma pouco gol.
2: Ele tem a terceira melhor defesa.
1: É a terceira melhor defesa da Série B. Só está atrás dos dois líderes, do Criciúma e do Juventude. O Cuiabá, ele é também o segundo time, aliás, o primeiro time está empatado com o Sport, são os dois que mais empataram na Série B, cara. Eles empataram mais da metade dos jogos. O Cuiabá tem 21 jogos, empatou 11. Ganhou 5, perdeu 5. 11 empates, WE. E desses 11 empates, se eu falar pra você que 1, 2, 3, 4, 5, 5, 0 a 0. 5-0-0. Aí teve 1, 2, 3, teve 4, 1-1 e 2, 2-2.
0: Melhor que mandar um cursinho, né?
1: Econômico. Eu tô falando pra você. Eu acho que o jogo amanhã é jogo truncado, jogo econômico.
0: Pois é, rapaz. Tem times que capricham no setor defensivo. E hoje todo mundo sabe, eu não sei se é o caso do Cuiabá, se é o caso do Juventude, mas de uns tempos pra cá, existem treinamentos até diferenciados para cada setor do time. Aquele Carilli, né?
1: Fábio Carilli.
0: Carilli, aliás. O Carilli começou como treinador de defesa. Ele não era treinador de nada, ele era treinador de defesa. Só posicionamento defensivo.
1: Isso.
0: Tanto que seu trabalho, a princípio, se caracterizou exatamente por ele armar o time bem defensivamente. E a gente sabe que desde os tempos da retranca, que não eram nada mais nada menos do que um aglomerado de jogadores, as retrancas passaram a receber um tratamento melhor, se tornaram mais sofisticadas, Mourinho que o diga, e passaram a ser problemas, porque, na verdade, o futebol dos últimos tempos fez o quê? Tirou duas coisas, espaço e tempo.
1: E tempo.
0: São desafios.
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Paradinha rapidez, a última do jogada segundo tempo. Passamos pela escalação do Cuiabá, não tô ficando doido não. Na volta tem a escalação do Ceará, como o Vozão vai a campo. Voltamos já.

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2: Obrigado, Golden Boys. Estamos de volta com o recado do Gladys Oliveira.
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1: Valeu, galera. Então, para a gente fechar aqui o programa, vamos falar da escalação do Ceará. Antes, eu quero trazer uma informação aqui de última hora que está lá no diariodonordeste.com.br/jogada. O Ministério Público denunciou o Paulo Silva, chefe da arbitragem, por assédio sexual contra árbitras do Ceará, tá? Ele foi denunciado pelo Ministério Público, menos de um mês depois que as árbitras buscaram a delegacia da mulher. Então a matéria está lá no diariodonordeste.com.br/jogada. Ele foi denunciado por assédio sexual e importunação sexual. A decisão foi tomada nessa semana e agora os próximos passos na justiça obviamente ocorrerão. Mas ele, feita a investigação da Polícia Civil, passado pelo Ministério Público, ele foi indiciado pela Polícia Civil, o Ministério Público recebeu o indiciamento, fez também as suas investigações e ofereceu denúncia contra o Paulo Silva. Então a gente vai, em breve, acompanhar esse caso, como nós temos feito sempre em todas as nossas plataformas, no site Diário Nordeste e também aqui no canal Jogada. E pra gente fechar, a provável escalação do time do Ceará para encarar o Cuiabá. E eu quero saber de você, WB, se esse é o que o Ceará tem de melhor. Ixi, tá bem estourado nosso tempo. Richard no gol, Brian Borges, Júlio César, Éder e Sávio, Pavani, Richardson, Vina, Nico Ferreira, Júlio e Luca.
2: Tá valendo. É o que é possível. Agora, se é a melhor formação, eu não sei. Nem Daniel Paulista sabe.
1: É.
2: Nem ele sabe.
1: Valeu, WB. Passou voando nosso programa de mais uma vez. Valeu,
3: Fernando.
2: Vamos lá. A paz dos sentidos.
1: A tranquilidade da carne.
3: O sono dos espíritos.
1: Encerramos mais um Jogada Segundo Tempo e mais uma semana. Valeu, gente. Muito obrigado pela companhia sempre. É uma alegria ter a sua presença aqui no Jogada. Amanhã, meio-dia, estarei no Jogada Primeiro Tempo, hein? Contando com... Você também, Bia? Não. Contando com a sua companhia, contando com a sua presença. Bom fim de semana para todo mundo. Amanhã tem rodada dupla na Verdinha e agora você fica com o Verdinha Notícias sob comando de Alânio Pereira. Valeu, gente. Bom fim de semana, boa noite. Um beijo no coração e até mais.
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1: Agora em Fortaleza, são 7:03. Muito boa noite para você, meu amigo e minha amiga. Seja bem-vindo e bem-vinda. Nós estamos começando mais um Verdinha Notícias nesta sexta-feira. Hoje já dia 14 de agosto de 2026. E vamos juntos a partir de agora com os principais acontecimentos do dia. Entre eles, novas informações sobre o caso envolvendo aquele policial militar que foi encontrado morto e carbonizado. Foi liberado agora há pouco o advogado Valmir Medeiros. Ele representa a policial Júlia Natália Girão, presa por participação na morte do militar Rafael Sampaio, que foi carbonizado. O advogado Valmir Medeiros havia sido detido após supostamente deixar um aparelho celular no presídio. Além disso, a polícia encontrou um carro que teria supostamente sido utilizado no dia do crime, que vitimou aí o soldado Rafael Sampaio. Em instantes, nós vamos trazer todos os detalhes, as atualizações desse caso. Então fica com a gente, porque estamos no ar com o nosso Verdinha Notícias.

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1: 7:05, começamos com a informação de que o advogado Valmir Medeiros, que foi detido nesta sexta-feira após supostamente tentar deixar um aparelho celular no presídio, ele já foi liberado. Quem traz as informações, a gente lembra, né, que ele representa aquela policial presa, né, naquele caso envolvendo um policial militar que foi encontrado morto e carbonizado. Quem traz as informações pra gente é o Matheus Facundo.
2: O advogado Valmir Medeiros foi detido nesta sexta-feira ao tentar entregar um celular à soldado Júlia Natália Girão Gomes, presa e investigada por suspeita de participação na morte do soldado Rafael Sampaio da Silva. O defensor, que também é coronel reformado do Exército, foi liberado após assinar um termo circunstanciado de ocorrência. Segundo a Secretaria da Segurança Pública, o advogado foi autuado por ingressar ou facilitar a entrada de aparelho de comunicação sem autorização legal em unidade prisional. A detenção foi realizada pela Polícia Militar do Ceará. Em nota, a Secretaria da Segurança informou que Valmir Medeiros teria tentado facilitar a comunicação da PM presa com terceiros. O caso foi encaminhado à Delegacia de Repressão às Ações Criminosas Organizadas, a DRACO, Unidade da Polícia Civil. A reportagem tentou contato com o advogado, mas as ligações e mensagens não foram respondidas. Também em nota, a Associação dos Profissionais de Segurança informou que afastou imediatamente Valmir Medeiros de todas as funções. A associação disse ainda que já havia determinado o afastamento do advogado desse caso, envolvendo a soldado Júlia, e ainda o proibiu de visitar a policial militar sem autorização. Os detalhes do caso e a cobertura completa você confere no site do Diário do Nordeste. Matheus Facundo para Verdinha FM 92.5 e TV Diário.
1: Pois é, o advogado saiu agora há pouco do presídio, da delegacia, na verdade, né? Ele prestou depoimento e registrou aí assim.

0: gerou um termo circunstanciado de ocorrência, né, chamado de TCO. Ele conversou com a imprensa e deu a versão para esse caso aí envolvendo um aparelho celular dentro do presídio. Vamos ouvir.
1: Eu fui hoje até o presídio militar, acompanhado do pai e da mãe dela, Marquei com o pai e a mãe dela lá, cheguei antes, para pedir que os deixassem visitar a filha. Demorou cerca de uma hora e meia até que viesse essa autorização. Nisso eu aproveitei para conversar com ela dentro da sala da OAB. E aí o pai dela chegou, a mãe, eu os coloquei sentados e não chegava autorização para que ela falasse com os pais. Ela chorando, a mãe triste, eu vou e volto à sala. Eu entrava na sala, falava com ela, saía e recebia ligação, e telefonava para alguém, mandava mensagem, tranquilo. No que eu saí, estava lá fora, chegou e falaram, escuta, ela recebeu um celular. Eu falei, ela? Eu não entreguei celular nenhum para ela. Aí era o meu celular, ela ligou para a sogra, me disse ela que pediu a sogra para mudar a filha de colégio.
2: Ela teria usado esse telefone por 8 minutos até um policial chegar e perceber essa situação.
1: É, uma policial, sim.
3: Mas esse tempo confere 8 minutos?
1: Não sei. Eu estava lá fora, cobrando do sargento e conversando com os pais dela.
0: É, o fato é que o advogado Valmir Medeiros assinou esse termo circunstanciado de ocorrência, mesmo ainda as informações sendo levantadas, sendo apuradas, o discurso dele é claro que vai ser considerado aí pela Polícia Civil diante de todo o processo de investigação, né? Um inquérito policial que está em andamento sobre esse caso da morte do policial Rafael. Inclusive, meus amigos, agora são 7 horas e 9 minutos, nós temos uma outra informação que saiu agora há pouco a respeito desse caso. A polícia apreendeu um carro que supostamente teria sido utilizado no crime. Quem chega com as informações ao vivo é a Tainá Martinez. Boa noite para você, Tainá.
4: Tainá Martinez.
5: Boa noite, Elane. Boa noite a todos. Exatamente. O veículo ele foi localizado na Messejana, próximo à Avenida Washington Soares, aqui em Fortaleza. Segundo a Secretaria da Segurança Pública e Defesa Social, esse automóvel foi periciado ainda no local e depois foi recolhido. As equipes da Polícia Militar, da Perícia Forense do Ceará e do Departamento de Homicídios e Proteção à Pessoa da Polícia Civil atenderam a essa ocorrência. O caso ele é investigado pela Delegacia de Homicídios contra Agentes de Segurança Pública. Uma das linhas de investigação sobre o crime sugere que o Rafael teria sido morto em outro local antes de ser carbonizado em Itaitinga, na região metropolitana aqui de Fortaleza, onde ele foi encontrado. A polícia ainda não informou de quem seria a propriedade do carro apreendido na tarde desta sexta-feira, nem como ele teria sido utilizado no homicídio do militar. Só para a gente relembrar esse caso, Alânio, os soldados Rafael Sampaio e Júlia Natália de Irão Gomes trabalhavam no 16º Batalhão da Polícia Militar, em Messejana, e mantinham um relacionamento extraconjugal há pelo menos 5 meses. Essa informação foi confirmada pela tia da vítima, mas a polícia, Júlia, negou o envolvimento com o colega de farda. A suspeita sustenta que apenas pediu uma carona ao Rafael e afirma que os dois teriam sofrido uma emboscada ao serem abordados por homens em um carro e uma moto. Ela diz que ouviu o PM dizer que não precisava daquilo e, em seguida, ouviu disparos de fogo. Depois, ela alegou que foi sequestrada pelo grupo, retirada do carro do colega e colocada no porta-malas do veículo do suposto criminoso. Diligências e oitivas ainda são realizadas para tentar elucidar as circunstâncias do assassinato do soldado Rafael Sampaio. Uma possível motivação para o crime, Alânio, seria vingança por traição, mas a polícia não descarta outras possibilidades. A Júlia e o marido dela, o Antoneudo, foram presos ainda na terça-feira. Ela por suspeita de envolvimento direto no crime, enquanto ele foi flagrado com armas, documentos falsos e munições dentro de casa. Na quinta-feira, a PM teve a prisão preventiva decretada pela justiça e contra o esposo dela foi decretada prisão temporária. Alane, a gente segue acompanhando esse caso. Todos os dias aparecem mais novidades sobre toda essa situação, sobre todo esse crime e, claro, os ouvintes

0: da Verdinha e os telespectadores da TV Diário vão acompanhar tudo aqui na nossa programação. Eu volto com você.
1: Obrigado, Tainá, pelas informações. É isso, meus amigos. Um caso realmente emblemático, né? Esse que a cada dia uma nova informação.

0: não foi revelada, ordenava ações criminosas no bairro Palpina, também na capital. Contra ele havia um mandado de prisão em aberto. Durante a abordagem, um aparelho celular foi apreendido e, após a captura, o suspeito foi conduzido à 13ª Delegacia de Polícia Civil da capital. Lá foram cumpridas a ordem judicial e os demais procedimentos cabíveis. Ainda conforme a polícia, o criminoso possui uma ficha extensa, né, de antecedentes, sendo 3 passagens por tráfico de drogas, 1 por porte de entorpecente e 1 por homicídio. 7:13 em Juazeiro do Norte. Um policial civil foi preso, gente, após tentar matar um homem com um tiro na cabeça. A ação foi registrada em frente a um estabelecimento comercial. Quem traz as informações direto do Cariri, aliás, quem traz as informações desse caso que foi registrado no Cariri é o Paulo Roberto Maciel.
1: Um policial civil foi preso na madrugada de hoje, após tentar matar um homem com tiros na cabeça. A ação aconteceu em um estabelecimento comercial na cidade de Juazeiro do Norte e foi filmada por uma câmera de segurança. Nas imagens, o agente, que estava de folga durante o crime, aparece próximo a um grupo de clientes que bebem e conversam. Depois de alguns minutos observando, o suspeito retira uma pistola da cintura e dispara contra um dos homens. A vítima desvia e cai, enquanto outras pessoas ao redor começam a correr. O policial se desequilibra e também vai ao chão com a arma em punho. Em nota, a Secretaria de Segurança Pública informou que a vítima não foi atingida pelos disparos. Já o suspeito foi preso em flagrante e autuado por tentativa de homicídio e desacato. Agora, o caso passará a ser investigado pela Delegacia de Polícia Civil de Juazeiro do Norte. Da redação, Paulo Roberto Maciel para a Rádio Verdinha FM 92.5 e TV Diário.
0: 7:15, seguindo ainda com assuntos da segurança pública, hoje muitos, né? Ainda na região do Cariri, gente, um homem foi preso suspeito de matar a namorada e atear fogo no corpo da vítima. Crime macabro, né? Quem traz os detalhes é o Tadeu Gomes.
2: Foi preso nesta quinta-feira em Juazeiro do Norte João Vitor Tavares Marques da Silva, de 27 anos. Ele é suspeito de matar a namorada, Bárbara Filgueiras, de 28 anos, a facadas e atear fogo no corpo dela. O corpo da vítima foi encontrado na última segunda-feira em uma casa no bairro Leandro Bezerra, onde ela morava. O caso foi descoberto depois que os parentes acionaram a polícia após não conseguirem mais contato com a jovem por telefone. João Vitor fugiu do local antes da chegada da polícia e, desde então, estava sendo procurado. Ao comparecer à Delegacia de Defesa da Mulher em Juazeiro do Norte, a Polícia Civil cumpriu um mandado de prisão preventiva contra ele pela morte da namorada. Segundo as investigações da polícia, João Vitor pretendia fugir para São Paulo, onde a mãe dele mora. Para dificultar a localização, o homem passou a usar vários chips e diferentes aparelhos telefônicos. Agora, ele está à disposição da Justiça. Tadeu Gomes para a TV Diário e Verdinha FM 92,5.
0: 7:16, o Ministério Público do Ceará lançou uma proposta, gente, de um programa que tem o objetivo de acelerar a ajuda para pessoas vítimas de violência. A Tainá Martinez é quem conta os detalhes dessa medida.
3: Desburocratizar processos para promover agilidade em atendimentos a vítimas de violência. Foi com essa intenção que o Ministério Público do Ceará lançou nesta sexta-feira uma proposta de parceria institucional a fim de estruturar, padronizar e integrar o acolhimento a quem, após episódio de violência, buscar órgãos competentes. O sistema de acolhimento local a vítimas de violência tem foco, sobretudo, no interior do estado, onde a rede de serviços ofertada em Fortaleza para crimes violentos muitas vezes não chega ou alcança cidadãos de forma mais lenta. Na prática, acontecerá assim: ao buscar um espaço municipal para lidar com o caso de violência vivido, a vítima será acolhida com atendimento humanizado e sigiloso. Dados desse acolhimento serão inseridos em um formulário digital para registro e, na sequência, a demanda será encaminhada à rede local, otimizando o fluxo de direcionamento de cada caso. Não há um perfil definido de violência no qual o programa agirá com mais atenção. Qualquer vítima de qualquer violência deve ser acolhida de pronto e receber um atendimento.

0: humanizado e capacitado. Inicialmente, a operação acontecerá às vítimas que se dirigirem aos CRAS, CREAS, bem como às casas municipais da mulher e salas lilás. Ainda não há data para que o programa seja efetivado, embora a expectativa é de que seja em breve. A ideia é que ele fique disponível no portal do cidadão do Ministério Público do Ceará às prefeituras que manifestaram interesse em aderir à iniciativa. Nesta sexta, ao menos 19 municípios assinaram o termo indicador da vontade de aderir ao programa. Com reportagem de Diego Barbosa, Tainá Martinez para a Verdinha FM 92.5 e TV Diário.
1: 7:18 agora. Olha esse caso, gente. A Polícia Civil apreendeu 700 quilos de drogas que estavam escondidos em materiais de reciclagem no bairro Passaré, aqui na capital. Três pessoas acabaram presas em flagrante. O Matheus Facundo é quem traz os detalhes dessa operação.
2: A Polícia Civil do Ceará e a Receita Federal apreenderam 700 quilos de skunk e uma maconha mais forte nesta quinta-feira no bairro Passaré, em Fortaleza. A droga está avaliada em cerca de R$8 milhões até o momento e, segundo as investigações, veio de Manaus, no Amazonas, e pertenceria à facção Comando Vermelho. Três homens foram presos em flagrante. Todos têm entre 30 e 40 anos, são de Manaus e, segundo a polícia, não possuem antecedentes criminais. Dois deles admitiram que viajaram ao Ceará para receber essa remessa. Já o terceiro afirmou que estava no estado a passeio, mas a versão não convenceu os investigadores. Segundo a polícia, nenhum dos presos foi responsável pelo transporte da droga até o Ceará. A carga estava escondida em um galpão no interior de uma remessa de sucata. Os entorpecentes foram encontrados entre peças e materiais destinados à reciclagem. A operação foi realizada após o compartilhamento de informações entre a Polícia Civil e a Receita Federal. As equipes identificaram a possível chegada de uma carga transportada em carretas. E no local de destino, a abordagem teve apoio de cães farejadores e equipamentos de raio-x. Os investigadores informaram que a droga estava camuflada de uma forma inédita para esse tipo de apreensão. O material foi encontrado envolvido em PVC e espuma expansiva, além de outros materiais que dificultam a identificação. Agora, a polícia tenta esclarecer como essa carga chegou ao Ceará e qual seria o destino final dos entorpecentes. A investigação também busca saber se a droga seria distribuída em Fortaleza ou encaminhada para outros estados. Matheus Facundo para Verdinha FM 92.5 e TV Diário.
1: E teve mais apreensão, meus amigos. Uma polícia desarticulou um laboratório de maconha, tá? Onde estava sendo produzida e armazenada a maconha dentro de um estabelecimento comercial no bairro Bom Futuro, que fica ali na região do Grande Montese, né? No momento da ofensiva, não havia ninguém no local. Os agentes encontraram uma estrutura utilizada para o cultivo da droga com estufas e plantas em diferentes tamanhos, além de estágios de desenvolvimento variados. Foram apreendidas 15 plantas de maconha, 15 mudas, né? E porções da droga que totalizaram em mais de 500 gramas. Esses entorpecentes estavam distribuídos em recipientes. Também foram recolhidos 6 painéis de LED, 2 termostatos, 2 termômetros, 2 ventiladores, fios, uma caixa plástica e um notebook. Um documento de identificação encontrado no imóvel foi apresentado com todo esse material apreendido no 11º Distrito. E a Polícia Civil segue com as investigações desse caso. Agora em Fortaleza, 7:22.
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1: Olha, gente, após a prisão coletiva, né, de 15 moradores, por prática conhecida como gato, né, na energia elétrica, a justiça determinou que a Enel ligue essa energia, né, reabasteça o fornecimento aí de energia para os moradores lá de uma comunidade de Quixadá. O Bergson Araújo é quem traz as informações desse assunto.
4: A prisão de 15 moradores por ligações clandestinas de energia na comunidade Planalto Jerusalém, em Quixadá, em julho, levou a Justiça do Ceará a determinar que a Enel forneça o serviço elétrico às casas da localidade. A decisão do Tribunal de Justiça do Ceará estabelece que o fornecimento seja efetivado em até 15 dias e proíbe a concessão

0: concessionária de exigir escritura pública, título de propriedade ou habite das famílias. Caso sejam necessários novos postes ou a ampliação da rede, a Enel deverá executar e custear o serviço. O descumprimento poderá resultar em multa diária de R$ 1.000. Diante da detenção do grupo, a Defensoria Pública foi ao local para averiguar a situação. A visita revelou que havia postes e rede de distribuição a poucos metros das casas, embora mais de 10 famílias permaneçam sem acesso regular ao serviço. Com as provas colhidas na diligência, a instituição renovou a ação civil pública que trata da regularização fundiária e do acesso a serviços essenciais. Conforme a Defensoria, a Enel alega inviabilidade técnica para fornecimento de energia elétrica no local. Da redação, Bergson Araújo para Verdinha FM 92.5 e TV Diário.
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2: 7h24, olha, o Tribunal Regional Eleitoral, tá, gente? Determinou que Ciro Gomes, né, o candidato ao governo do estado, remova uma live feita no dia 1 de agosto na plataforma YouTube. Segundo o tribunal, a ação realizada naquela data constitui a chamada propaganda eleitoral antecipada. Quem traz os detalhes desse caso é a Ingrid Campos.
3: A Justiça Eleitoral do Ceará ordenou a retirada de uma live de Ciro Gomes do PSDB do YouTube por propaganda eleitoral antecipada. O vídeo mostrava o lançamento da sua candidatura ao governo do Ceará e, segundo a denúncia, foi amplamente divulgado e teve impulsionamento, assumindo características próprias de comício. A ação foi ajuizada pela coligação encabeçada pelo Partido dos Trabalhadores, o PT, no Ceará, e foi julgada nesta quinta-feira. A decisão tomada pelo Tribunal Regional Eleitoral do Ceará também vale para o perfil de Roberto Cláudio, do União Brasil, que é candidato a vice-governador na chapa de Ciro. Em caso de descumprimento, a multa é diária e no valor de R$ 5.000. A coligação do PT também ajuizou ações contra postagens com referência ao evento ou com cortes da ocasião, que foram veiculadas em diferentes redes sociais de Ciro. A Justiça Eleitoral acatou os pedidos e determinou a remoção de 13 postagens, distribuídas pelas plataformas Facebook, Instagram e TikTok. Nesses casos, as publicações trazem associações entre o nome, o cargo em disputa e o número do candidato. Ingrid Campos, para a Verdinha, FM 92.5 e TV Diário.
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2: Sextou e nós vamos acompanhar a movimentação nesse momento na cidade de Fortaleza, região do Benfica, que costuma ser muito movimentada, né, nas noites de sexta-feira. A gente percebe ali já um movimento grande de pedestres, né, os estudantes saindo aí da Universidade Federal do Ceará, e o trânsito também movimentado na Avenida 13 de Maio, bem pertinho do cruzamento, né, com uma avenida da Universidade. Você que está indo no sentido bairro de Fátima, né? Nesse momento, trânsito bem movimentado. Do outro lado, mais tranquilo para quem vai seguir viagem em direção a Jovita Feitosa. Agora no centro, a gente tem ali movimentação tímida, né? Uma boa opção, tá? Para você aproveitar neste momento, nessa noite de hoje. É 7h27 agora, a Heráclito Graça, nos dois sentidos. Trânsito tranquilo, sem problemas. Washington Soares, aí sim, um movimento bem maior, né, meus amigos? Trânsito bastante agitado, movimentado nos dois sentidos, tanto para quem vai em direção a Iguatemi, vai pegar ali a rota sentido Cidade 2000, Parque do Cocó. Do outro lado também, trânsito bastante movimentado no sentido Cambeba, Messejana, se você vai passar por essa região da cidade, né? Muitos veículos agora às 7h27. Olha, deixa eu mandar aqui os primeiros abraços para quem está nos acompanhando e mandando mensagem aqui através do WhatsApp da Verdinha. Deixa eu ver quem está por aqui. Boa noite, Alânio, na audiência, o Dominicano. Olha só, rapaz, um abraço, Dominicano, para você. Muito obrigado, viu, pela audiência. O Titico Pintor está lá em Morada Nova pedindo aquele abraço para a família Boró. Tá mandado. O Milton Ferreira está lá.

em Morrinhos, nos acompanhando. O Severino Santos, de Vitória de Santo Antão, em Pernambuco, também está por aqui. Boa noite, Alane. Eu sou a Celda, de Sobral. Mande um abraço para o meu esposo Luciano, meu neto Rafael Levi e a Nayara, todos ligados na Verdinha. Valeu, um abraço para vocês aí em Sobral, tá? Muito obrigado sempre pelo carinho, pela audiência dos sobralenses. É, deixa eu ver quem mais tá por aqui. O Clodoaldo, no Edson Queiroz, de plantão hoje e nos acompanhando, nos fazendo companhia. O Toninho também lá em Guarulhos. O Isaías Albuquerque em Sobral. O Ricardão no Hospital Infantil Albert Sabin. Davi Duarte em Baretama. Gibu no Iguape, aquele abraço sempre. É, o Emerson na Grande Portugal. De Ipueiras, o Cavalcante, desejando aqui uma ótima noite. O Chagas Brasilino tá lá em Tianguá, no alto da Serra Grande. Belíssima cidade de Tianguá. Um abraço, tá? Deixa eu ver quem mais tá por aqui, mandando mensagem. O Neguinho, a Ana e o Felipe, no Planalto Calcaia, estão nos acompanhando também. Um abraço para vocês. Muito obrigado pela audiência. Deixa eu ver quem mais tá por aqui. Estou na escuta em Morada Nova. É o Antônio Aurélio. Valeu, Aurélio. Um abraço para você. Pro Euclides, no Eusébio também, que tá acompanhando a nossa programação. Aquele abraço também para Marta Maria, lá do Iguatu, nos acompanhando. Um cheiro para Dona Vera, Dona Vânia e Dona Marlúcia, no Vila União. Boa noite, Alane. Mande um abraço para minha irmã, Ana Cristina, o Edinho Canidé, no Parque Araxá. Valeu, Edinho. E tá mandando um abraço para sua irmã, tá bom? Muito obrigado a todos vocês. Quem tá aí do outro lado, manda mensagem para cá no 988-87-1306. No próximo bloco, o setor de bares e restaurantes encerrou o segundo trimestre com números bastante interessantes na geração de empregos, viu, gente? Quase 50 mil em relação ao período anterior. A gente traz os detalhes a seguir. 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
1: Agora em Fortaleza, são 7 horas e 32 minutos.

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1: Sextou e ela está conosco de volta. Bem-vinda, Letícia, tudo bem?
2: Tudo bom, Alânio? Tudo bom, todo mundo que está acompanhando a gente?
1: Pois é, Letícia. É um assunto que a gente vai tratar hoje. Ele até extrapola a esfera econômica, né? Vai além disso, porque é uma situação que envolve a atualidade, né? Os afastamentos por saúde mental, por problemas relacionados à saúde mental que cada vez mais vem crescendo aqui no estado do Ceará, e você produziu um material sobre esse assunto, né? E vai compartilhar conosco hoje.
2: Exatamente. Entre 2024 e 2025, no Ceará, os afastamentos do trabalho por motivos de saúde mental, eles cresceram quase 5 vezes mais que os afastamentos por todos os motivos. Ou seja, segundo o Ministério da Previdência, entre 2024 e 2025, a concessão de benefícios por incapacidade temporária ligados à saúde mental no Ceará teve um aumento de 12,5%. Enquanto isso, o total de afastamentos no estado, por qualquer motivo, teve um crescimento só de 2,7%. Então, a gente vê aí que esse crescimento devido ao afastamentos devido a razões de saúde mental, o crescimento foi bem mais alarmante. E aí, a partir desses dados, o objetivo da reportagem era identificar o custo disso, porque isso tem um custo para a economia e para as empresas. Então, a gente entrou em contato com o Ministério da Previdência e com o INSS para que eles passassem para a gente os custos desses benefícios, mas, infelizmente, os órgãos não tinham essas informações. Então, a gente conversou com um economista, o Thiago Holanda, para que ele analisasse esses dados e fizesse uma estimativa. Segundo a estimativa do especialista, esses dados de afastamentos por saúde mental no Ceará em 2025 geraram uma perda de cerca de 108 milhões para a economia do Ceará. Já para a Previdência, que é um custo que o governo federal paga, o gasto foi de 98 milhões aproximadamente no mesmo ano, né, em 2025. Caso os índices se mantenham, a previsão é que os números dobrem em aproximadamente 6 anos. Então, é um curto tempo, né, para que a gente chegue a dobrar esses números.
1: É algo realmente muito preocupante, né? Porque isso mostra que os ambientes corporativos estão muitas vezes dificultando, né, situações, ou nem sempre os ambientes corporativos, mas a vida pessoal, né, dos trabalhadores vem passando aí por problemas. Tudo tá misturado ali, né? Quando a pessoa tem um problema relacionado à saúde mental, dificilmente ela vai atingir somente uma esfera da sociedade ou somente um dos ciclos de relacionamento, né? Seja da família, os relacionamentos amorosos, o trabalho, tudo interfere, porque a pessoa convive com outras pessoas no dia a dia, né? Então, é algo realmente muito delicado que só quem sabe, só quem passa, né, sabe dessa realidade. E é um assunto delicado, mas a gente traz aqui para você que está nos acompanhando agora justamente para que todo mundo tome consciência, né, de que são necessárias medidas, seja com alguém que você conhece, seja com um colega seu, seja você mesmo que está nos ouvindo agora e está passando por um problema desse tipo. Pois não, Letícia?
2: Pois é, como você mencionou, né? O trabalho, ele tem um papel muito fundamental na vida de qualquer trabalhador, e isso inclui a saúde mental. Então, o que os especialistas, eles explicam é que, muitas vezes, não é só que o trabalho gera o adoecimento, mas ele também pode contribuir para piorar uma situação que já existe, já que a gente passa a maior parte do nosso tempo nesses ambientes laborais. Então, as empresas, os negócios, eles têm um papel fundamental. Eles podem ajudar a piorar a situação, mas também podem ajudar a melhorar e prevenir esse adoecimento. E aí, nesse contexto de aumento desses afastamentos devido à saúde mental, o que a gente vê é que as empresas estão buscando cada vez mais investir na saúde mental dos funcionários. Até porque existem estudos que mostram que investir nesses tipos de iniciativas traz

0: resultados positivos para as empresas. Por exemplo, tem um estudo da Organização Mundial da Saúde e do Banco Mundial de 2016 que mostra que cada dólar aplicado no tratamento da depressão e da ansiedade gera um retorno médio de 4 dólares. Então, tem um retorno extra aí para as empresas. Tem outro estudo de uma empresa britânica, a Deloitte, que estima um retorno médio de mais de 4 libras para cada libra investida, também em iniciativas de saúde mental. E aí, como é que esse retorno financeiro ele aparece, Alânio? Ele aparece porque os trabalhadores eles passam a ter mais produtividade. Sim. Além disso, com essas iniciativas, reduz os afastamentos, né, a rotatividade e favorece o engajamento e a qualidade das relações, além de atrair novos funcionários, né, atrair talentos. E outro benefício que especialistas também apontaram é que uma empresa que investe em saúde mental para os funcionários também é bem vista no mercado e passa a ser um posicionamento positivo de marca. Então, também gera uma certa propaganda e marketing aí para o negócio. Além de trazer benefícios para o trabalhador, para a saúde mental do trabalhador e para as equipes que ali estão, também traz esse benefício, essa imagem positiva para fora, né? Para quem vê de fora.
1: É isso. Bacana demais tratar desse assunto aqui no Veja Notícias. A Letícia do Vale trazendo números, trazendo problema, mas também trazendo dicas, né, informações aí de como as empresas devem investir, principalmente, né, nesse segmento em todo o Brasil, né, não só no estado do Ceará, mas todo qualquer lugar é necessário, porque a gente lida com vidas, né? São pessoas que estão realizando aí os trabalhos, estão nos ambientes corporativos e que tem uma vida lá fora também e acaba sendo influenciada por N fatores, né? Letícia, muito obrigado pela sua participação, tá? Até mais.
0: Bom fim de semana. Eu que agradeço. É sempre o espaço. Um bom final de semana para você e para todo mundo que acompanha a gente.
1: É isso, agora são 7h40. Olha, gente, o setor de bares e restaurantes encerrou o segundo trimestre deste ano de 2026 com um número bastante interessante, tá? Em relação à geração de empregos. Os dados são da Pesquisa Nacional por Amostra de Domicílios Contínua Trimestral, divulgada pelo IBGE. Na comparação com o trimestre diretamente anterior, o crescimento foi de 47 mil vagas. Já em relação ao mesmo período do ano passado, o avanço foi ainda maior, viu, gente? 97 mil novos postos de trabalho. O resultado coincide com um período de maior circulação, né, de consumidores nos bares e restaurantes do país, porque no segundo trimestre nós temos aí o Dia das Mães, o Dia dos Namorados, que são consideradas as datas mais rentáveis para o setor no calendário. E, além disso, nós tivemos também, gente, os Jogos da Copa do Mundo, né? Afinal, o público passou a frequentar mais esses estabelecimentos e esse movimento aí é apontado como um dos fatores, né, que levam os bares e restaurantes a reforçar as suas equipes. Porque se tem mais gente procurando serviço, então precisa de mais gente também para atender e com isso surgem as contratações. E olha, as obras da Ferrovia Transnordestina continuam avançando pelo interior e chegaram desta vez à cidade de Quixeramobim. O Luciano Rodrigues é quem traz as informações.
2: Para comemorar o aniversário de 237 anos de Quixeramobim, uma locomotiva da Transnordestina vai chegar ao município. O evento acontece na manhã desta sexta-feira nas proximidades do distrito de Água Doce, mas essa viagem é simbólica. Segundo a TLSA, concessionária da ferrovia, a locomotiva vai chegar no local apenas para comemorar o aniversário. Não vai ter operação comercial da ferrovia. Vale ressaltar que a Transnordestina já funciona no interior do Ceará. A ferrovia está operando de Bela Vista do Piauí até Iguatu, no centro-sul do estado. A perspectiva é de que em outubro os trens da Transnordestina cheguem até Quixeramobim. É o que diz o CEO da Vale, Ricardo Azevedo. A empresa é responsável pela construção do Porto Seco de Quixeramobim. De acordo com ele, a expectativa é de que a operação comercial da ferrovia seja estendida até Quixeramobim em outubro. Para isso, são necessárias autorizações do IBAMA e da NTT. Procurada, a TLSA não confirma oficialmente a extensão da operação da Transnordestina. Já o IBAMA falou que a TLSA pediu para que a ferrovia pudesse

0: funcionar até Quixadá. Para que isso aconteça, a empresa precisa apresentar a documentação mostrando que a ferrovia está pronta para funcionar. Veja mais detalhes da operação da Transnordestina em Quixadá Mobim no site do Diário do Nordeste. Da redação, Luciano Rodrigues para a Verdinha FM 92.5 e TV Diário.
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2: 7h43, olha, 7 municípios cearenses entram na rota do Caminhão do Cidadão, tá? Na próxima semana, gente. Entre os dias 17 e 22 de agosto, as unidades móveis da Secretaria de Proteção Social vão estar em Caucaia, Pacatuba, Maracanaú, Fortaleza, Jati, Jejoca de Jericoacoara e Lavras da Mangabeira. Serão oferecidos serviços de cidadania e emissão de documentação básica. Aqui na capital, os atendimentos acontecem nos bairros Granja Lisboa, Centro, Mondubim, Parangaba e Conjunto Ceará. Em Caucaia, a Escola Municipal José Crisóstomo Basílio, na comunidade do Camará, é quem recebe os serviços. Em Pacatuba, a população do residencial Orgulho do Ceará 2 recebe o caminhão. Em Maracanã, os atendimentos ocorrem no núcleo de mediação do município e no interior serão contempladas aí as cidades de Jati, Jijoca de Jericoacoara e Lavras da Mangapeira. No próximo bloco, um drama na Islândia. Um médico cearense de 52 anos segue detido há pelo menos 15 dias. Ele fazia parte aí de um grupo de ativistas, gente, que tentavam evitar a caça comercial de baleias. 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
1: Agora em Fortaleza, 7h47.
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1: Em toda a Europa, gente, o fogo já obrigou milhares de moradores e turistas a deixarem suas casas e áreas, né, onde essas pessoas passam férias. A combinação de calor intenso, seca e ventos fortes tem contribuído aí para o avanço das chamas em vários países. Quem traz esse e outros destaques internacionais é o Rodrigo Miranda.
2: No Reino Unido,

0: A temperatura passou dos 38 graus, a maior registrada no país neste ano. Incêndios atingiram a região central da Inglaterra e destruíram várias casas. Na Croácia, incêndios ficaram fora de controle, impulsionados pelos ventos fortes. O avanço das chamas provocou uma situação de alerta na região, enquanto na Grécia, moradores e turistas precisaram ser retirados de vilarejos na região costeira. Em plena temporada de férias, o fogo destruiu casas, hotéis e áreas de vegetação. Já na Alemanha, cerca de 1.800 moradores de um vilarejo próximo à fronteira com a Bélgica tiveram que abandonar suas casas rapidamente por causa da ameaça dos incêndios. No sudeste da França, incêndios que já estavam controlados voltaram a ameaçar áreas residenciais, aumentando a preocupação entre os moradores. Já na região de Aragão, na Espanha, bombeiros também precisaram retirar do local os restos mortais dos três primeiros reis da região, que estavam em um monastério ameaçado pelas chamas. E o assassinato de uma brasileira de 33 anos pelo próprio filho chocou a sociedade portuguesa nos últimos dias. O crime foi confessado pelo jovem, também brasileiro, de 15 anos, que teria estrangulado a vítima e mantido o corpo no apartamento. De acordo com as investigações, no momento do crime, na última quarta-feira, a irmã de 4 anos do adolescente estava no apartamento em Oeiras, arredores de Lisboa. Passadas 21 horas do crime, o jovem teria chamado a polícia e se entregado às autoridades. Em depoimento, ele justificou o crime dizendo que estava protegendo a irmã de maus tratos e por isso matou a própria mãe. O pai estava preso há cerca de um ano por violência doméstica. A criança foi acolhida por vizinhos e está recebendo apoio psicológico. O Tribunal de Família e Menores decidirá o futuro dela e do adolescente. Rodrigo Miranda para a Verdinha FM 92.5 e TV Diário.
1: E olha, gente, o médico cearense Rui Amorim, de 52 anos, ele está detido há cerca de 15 dias na Islândia. Rui e outros 20 ativistas de 11 países estavam a bordo de um navio, onde participavam de uma campanha contra a caça comercial de baleias. A guarda costeira islandesa usou helicópteros, drones e um navio patrulha para interceptar a embarcação e levá-la até a capital do país. 6 ativistas continuam detidos, entre eles 4 brasileiros. Todos seguem impedidos de deixar o território islandês. A ONG dos ativistas entrou em contato aí com o Tribunal Superior Tribunal de Justiça, né, com um pedido para cobrar do governo brasileiro medidas diplomáticas e consulares no intuito de resolver nessa situação. Mas até o momento o Itamaraty não deu um pronunciamento aí a respeito desse caso. Imagina o drama, né? Esse médico aí ativista, né? E tá lá na Islândia já há 2 semanas detido por conta dessa apreensão aí da embarcação que ele estava lá no país. É isso, meus amigos, agora em Fortaleza, 7 horas e 51 minutos.
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1: Mas, Vlad, boa noite, tudo certo?
3: Boa noite, Guilherme, tudo certo?
1: Sextou, né?
3: Sextou, mas tem um sabador também que vai ser...
1: É, vai ser daquele jeito, né?
3: Muitos jogos, hein?
1: É isso. Então vamos lá começar falando do Vozen, porque o Ceará tem aí esse jogo no fim de semana, Vlad, contra o adversário que enfrentou o Fortaleza na rodada anterior, Cuiabá.
3: É, e mostrou que é um bom time, né? Tá ali na mesma faixa de campeonato, né, do Vozão, né? O Cuiabá tem 1 ponto a mais que o Vozão, o Ceará tem 25. Ou seja, é um confronto direto na briga de hoje do Vozão, que é pela permanência na Série B, né? O Ceará, ele pode reagir? Pode chegar ao G6? Pode. Mas tem que ir com calma, passo a passo, primeiro abrindo uma distância para a zona de rebaixamento que seja confortável e depois ver o que, é que acontece na competição, que é uma competição que tem margens para reviravoltas.
1: Né? Sim.
3: Nós já vimos muitas vezes na Série B times embalarem e conseguirem um acesso. O Ceará
1: foi um deles, né, Vlad? Na última vez que subiu foi assim, né?
3: No segundo turno. No segundo turno espetacular, o Ceará embalou e subiu para a Série A. Então, nesse jogo, Alânio, o Ceará ele tem um time mais consistente, principalmente na defesa, né? E o Daniel Paulista deve manter a formação que jogou a partida passada, né? Você tem ali o Lucas se consolidando como centroavante, marcou um dos gols da vitória contra a Ponte, né? Você tem o Nico numa ponta, você mantém ali o Vina também no meio, o Júlio também, que fez uma partida excelente, também joga, e a dupla de zaga experiente volta, né? São jogadores que o Ceará não teve contra a Ponte, mas você já vai ter ali, né, o Júlio César na zaga, né? Você tem o Éder também, né? O Luizão tá voltando de lesão também, mas dá para ficar no banco. Ou seja, é um Ceará mais forte e principalmente, né, mais confiante também, porque são duas vitórias seguidas, você abre ali 5 pontos para a zona de rebaixamento e dá uma tranquilidade. É claro que o Ceará tem elenco para jogar mais, para produzir mais, né? O jogo com o Cuiabá, repito, deve ser um jogo difícil, porque o Cuiabá se defende muito bem, né? Quando joga fora de casa, arma ali um ferrolho defensivo, né? E o Ceará tem que tomar cuidados, mas também tem que ter paciência para tentar a terceira vitória seguida na Série B.
1: Bem, se vier essa terceira vitória, meus amigos, aí pro Vozem vai ser muito bom, hein? 9 pontos, já dá para distanciar muito da parte de baixo ali da zona de rebaixamento e já se aproximar do G6, né? Dependendo aí dos resultados dessa rodada. Lá de Fortaleza vai encarar simplesmente o melhor mandante da Série B, o Juventude em Caxias do Sul.
3: O Juventude, ele começou o campeonato perdendo pro Fortaleza aqui no Castelão e depois embalou. É um time realmente muito forte, né, na Série B. Só tomou um gol em casa na Série B todinha. No Alfredo Jacuni é muito temido, tem aquela bola aérea, é um time muito forte. Mas o Fortaleza, ele também tem, né, bons jogadores para chegar lá e vencer o jogo. Mas o problema é que está muito desfalcado no setor de ataque, né? Você não tem o Meritelo, não tem Luiz Fernando e nem Pedro Henrique. São 3 atacantes, né? Então, o Paulo Atuoro, ele vai tentar montar um setor ofensivo ali diferente, um comando de ataque, para tentar surpreender o bom time do Juventude, né? Você tem ali o Nathan Fogaça, que vai ganhar uma chance, né, no comando de ataque. Você tem Vitinho, né? Tem o Rodriguinho, ou seja, não são os 3 principais jogadores do Fortaleza, mas ele pode ali escolher 2 para jogar ao lado do Vitinho, que é o melhor jogador que o Fortaleza tem no comando de ataque, né? Então é um time que Fortaleza vai precisar ser muito assertivo na defesa, porque o Juventude pressiona muito, muita bola aérea, né? Muitas vezes o Juventude vence com gols ali depois dos 40, muitas vezes aos 45 vai lá, faz um gol na bola aérea, muito difícil jogar em Caxias do Sul, mas é um confronto direto também, né? É um confronto de 2 times que estão ali lutando pelo G2, né? O Juventude tem 3 pontos a mais que o Fortaleza. Se o Fortaleza vence o jogo em Caxias, o Juventude não perdeu nenhuma partida em Caxias do Sul ainda, aliás, perdeu pro Sport, foi o único gol que ele tomou, né? Mas é o melhor mandante do campeonato. Já encosta no Juventude também, né? Fica ali só pelos critérios ali do saldo de gols. Então, muito importante o jogo. O Fortaleza tem desfalques no ataque, mas tem que tentar fazer um jogo contra esse Juventude. O Fortaleza defende um tabu de 17 partidas sem perder pro time gaúcho.
1: Mesmo sendo um adversário duríssimo lá, o Fortaleza tem se dado bem, né? Nos confrontos aí contra a equipe de Caxias do Sul. Vlad, teremos jogo também pela Série C do Campeonato Brasileiro. Floresta joga no fim de semana.
3: Joga contra o Anápolis, né? O Anápolis está na zona de rebaixamento da Série C, só caem 2 times. Então o Floresta está ali um pouco mais tranquilo, porque está a 6 pontos, né, da zona de rebaixamento. E tem um bolo de 12 times que lutam ali pelo G8. E o Floresta é um desses times. Só que o Verdão vem caindo de rendimento. Foi goleado de 4-1 na rodada passada pelo Ipiranga e só tem 3 rodadas para buscar a classificação. Te lembra que no ano passado o Floresta se classificou ali no G8, em 8º, quase subiu.
1: Quase subiu, né? Foi bem
3: no último jogo ali no quadrangular, se vencesse, subia, empatou e infelizmente não subiu para a Série B. Agora o campeonato está mais difícil, mas o Floresta está ali 3 pontos, né, do G8, então dá para tentar buscar, fazer um esforço para tentar ganhar o jogo, buscar aí para tentar se classificar nessas 3 rodadas finais.
1: É isso, meus amigos. E ó, se você, assim como nós, gosta de acompanhar todos os nossos times cearenses, né, das demais divisões, também porque aqui a gente

0: Não fala só de Ceará e Fortaleza, não, tá? O Vlad faz questão de trazer notícias dos nossos outros representantes. E se você quer saber cobertura completa, mais informações, acesse diarionordeste.com.br, lá na coluna do Vladimir Marques, lá no Diário Nordeste, que ele sempre coloca atualizações sobre os nossos times cearenses das demais divisões. Vlad, só pra finalizar, temos parcial do jogo do Ceará, da torcida, você trouxe ontem aqui que tava na expectativa aí de um público interessante.
1: Olha, o Ceará ele não divulgou nenhuma parcial, né? Divulgou só aquela de 12 mil.
0: Sim.
1: Né? Talvez um pouquinho mais tarde deu uma, né, uma parcial, uma divulgada, que a expectativa é altíssima de público, sim, né?
0: Acho
1: que
0: jogo 4 da tarde, horário, né, bom, né?
1: Horário bom, né? Então, o torcedor do Ceará aí tá realmente empolgado pro jogo. O Ceará deve divulgar alguma parcial de ingresso ainda até o fim da noite.
0: É isso, Vladimir Marques, aqui no nosso Verdinha Notícias. Obrigado, meu amigo, pela sua participação.
1: Valeu, Alan,
0: sempre, tá? Mandar os últimos abraços. Olha, o Marcos Galdino, lá de Mossoró, pedindo um abraço pra mãe dele, a Seição. Tá mandado, viu, dona Seição? Um cheiro, muito obrigado pela audiência. O Nazareno Pedrosa, em Nova Russas. Lá em Itapipoca, a turma ligar com a gente. O Paulo, a Cláudia, a Yara, a Toquinha e a Nina. O Luciano tá conosco lá no Bom Jesus, na zona rural de Tianguá. O Eduardo de Moraes, lá em São Paulo, na Torrinha. Muito obrigado a todos vocês que estiveram conosco em mais um Verdinha Notícias, em mais uma semana, né? Obrigado também ao nosso time hoje, ó. Sávio Manfredini, aqui nos estúdios, junto da Luana Moura, a nossa estagiária. E o Samuel Macedo, o nosso operador de áudio, o rei do 6-7. Você sabia, Vladimir Marques? Ele é o rei do 6-7. O Gutierre Madeira na direção demais, o Gutierre gosta. O Jefferson Gomes nos caracteres. Quem é que nós temos lá no Master, hein, gente? O PH Lima no Master. E lá na redação nós temos a supervisão da nossa Tainá Martinez. Coordenação da Karine Zaranza, gerência da Vila Bessa. E a direção geral de esportes do Gustavo Bolton. Aproveite o fim de semana, fique em paz. Eu volto segunda, se Deus quiser. Tchau.
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2: Muito boa noite, você que se liga aqui no nosso Jogada Terceiro Tempo, vem chegando, estamos começando mais um Jogada Terceiro Tempo nessa sexta-feira, 14 de agosto. Acho que você já deve estar estranhando um pouco, ó, cadê o Jotinha, cadê o Jota Romo? Hoje, Jota Romo está ausente do Jogada Terceiro Tempo por um bom motivo, é o aniversário do nosso grande profissional da comunicação, narrador aqui da Verdinha. Jotinha, feliz aniversário, meu amigo, Deus abençoe muito a sua vida. Como o Jota pediu uma folga, e a gente é legal, e atendeu o Jotinha de folga, então hoje o Jogada Terceiro Tempo é comigo, João Bandeira Neto, e eu não tô sozinho não, viu? Hoje eu chamei a dupla titular do Jogada Primeiro Tempo pra estar comigo nesse nosso terceiro turno, digamos assim. Tô com o Alexandre Mota, tô com o Luiz Góes e toda a turma aqui da Verdinha pra gente debater, comentar, fazer um programa leve, diferente. Porque hoje é sexta-feira, meu amigo. Sextou. Todo mundo que tá ouvindo nosso programa hoje fez as suas obrigações já na semana. Também tem muita galera que tá trabalhando hora dessa. Tem outros que estão na gela. Então, assim, é um programa leve, tranquilo. Meu Egóis, eu quero conversar com você. Quer que você dê o nosso boa noite para todo mundo que tá acompanhando a gente. Uma sexta-feira maroto, Leo. Você tá de castigo aqui na rádio, mas depois daqui a Gela vai cantar em algum lugar, ou não é, Liu Egóis?
3: Liu Egóis!
4: É verdade, João Bandeira. Boa noite pra você, pra quem tá em casa acompanhando o Jogada Terceiro Tempo. Sextou de S de salário na conta, João Bandeira. Vamos curtir essa sexta-feira, após o Jogada Terceiro Tempo. E também o final de semana, com muito futebol, na verdade, né? Sábado com o Ceará jogando, Fortaleza também. E o domingo tá livre aí pra gente fazer aquela curtição.
2: Show de bola! Seja bem-vindo, Luiz! Quem também tá aqui com a gente é o Alexandre Mota. Fala, Leia! Muito boa noite, meu amigo!
5: Fala, Bandeiro, prazer falar contigo, com o Liuê, com todo mundo que tá ligado no Jogada Terceiro Tempo. Você já sabe, né? Quando você escuta essa voz esquisita, alguém se lascou, fomos nós, que chegamos de manhã, estamos aqui até de noite. Você assistiu a gente no Jogada Primeiro Tempo, viu o Jogada Segundo Tempo, não estávamos por lá, mas estamos no Terceiro Tempo. Seguimos aqui na rádio, queria dizer que hoje é um dia atípico, né? O Jota Day. Então, um abraçaço aí pro Jota. Parabéns pra ele, que tá curtindo a toda a sua família nesse dia, né? Um dia tão especial pra ele. Um dia também que eu tava vendo, Bandeira, você pode até me corrigir. De manhã, porque a gente já tá aqui há muitas horas, de manhã, quando eu cheguei nessa rádio, as ruas estavam mais vazias. Hoje também tava tendo tipo um feriado, né? Pros estudantes.
2: É os dias do estudante. A molecada ficou toda em casa.
5: É amanhã,
2: hoje,
5: né? Mais antecipado,
2: foi,
5: né?
2: Terça-feira. E olha, adiaram pra hoje.
5: Adiaram pra sexta.
2: Sexta, né? E amanhã é feriado, né? Lembrando que amanhã é feriado. Nossa Senhora, são feriado em Fortaleza.
5: Outro,
2: você tá acompanhando,
5: né?
2: A gente no interior, vida normal. Mas na capital será feriado. E vamos falar muito também do interior. Lembrei agora, a gente tem uma audiência maciça. Galera de Sobral, Juazeiro. Sinal da Verdinha no Juazeiro é limpo, viu?
5: Pô, pega bom tudo, demais, rapaz. Bom e demais. A gente tem três representantes aqui, né? Porque eu fico com a ala da Irauçuba.
2: O lado lá.
5: O Liu fica com a ala de Aracati.
4: É o Vale do Jaguaribe e Litoral Leste. Abraçar Aracati, Russas, a todos.
5: Não é candidato a vereador tu não.
4: Não, eu falei, mas tem que mandar um abraço.
5: Estendendo pra
4: Limoeiro do Norte,
2: Tabuleiro.
4: Pessoal,
2: escuta a gente lá, Liu.
4: Claro. E na região do litoral, Beberibe, Aracati já tá fazendo parte do Litoral Leste, então abraça todos que estão acompanhando nosso programa por lá.
5: E João Bandeira Neto, todo mundo já sabe, né? Ele é o nosso famigerado filho do

0: barro. Ele ficou falando que é Iguatu, mas é do barro.
1: Eu sou do barro.
0: Explica aí.
1: A porta de entrada do Cariri. Barro, Milagres, Mauriti, Brejo Santo. Aí que sobe ali Barbalha, Crajuazeiro.
2: Oh, Garrafas.
1: Aí você desce um pouquinho mais, vai pra Iguatu, Jucá, Cariúz. Pô,
0: a gente tá dando ele uma aula. Eu vim a Verdinha de lá até aqui. É, porque não falha, não.
1: O Mossoró é pra ouvir de lá até aqui. Mas não deu. Não, me conversa.
0: Não existe isso. Se você não prestou, foi culpa do seu carro.
1: É culpa do carro, ó. Tem que ver isso aí. O carro não tava pegando direito.
0: A interferência, é, né? Carro híbrido tem essas coisas.
1: E quem tava narrando esse dia era o Liuê. Ou não era o Breno, pô. Se fosse o Liuê, o Liuê não manda abraço pra ninguém, viu?
0: Só pro nosso amigo Samuel Conrado.
1: Ponto a ponto.
0: Ele, cara, que é uma grande figura
1: todo
0: humana,
1: todo jogo,
0: né?
1: Ele tá lá.
0: Muita gente de olho nele, inclusive. Abraçar
2: ele. Inclusive... Não, o grande Samuel Conrado acompanha o nosso programa. Ele que se parece com tantas outras pessoas.
0: Ele é muito bom, cara.
1: Ele tá parecendo demais.
0: Hoje aí,
1: deixa eu aproveitar também. A gente começa já o programa.
0: Mas tá tudo tão esculhambado que a gente vai passar pelo nosso... grande figura humana que conserta todos os computadores. Ele disse, sexta-feira é dia de
1: maldade. O Gleidson, o cara...
0: Nosso grande Gleidson.
1: O cabelo. Não, mas fala aí, tá mandando abraço pra todo mundo. Inclusive, vai mandando sua mensagem, seu WhatsApp. Daqui a pouco a gente começa a ler a mensagem de todo mundo.
0: Eu vi falar
1: aqui
0: que o WhatsApp tava com certo problema. Mas
1: vai
0: manda
1: ler,
0: que a gente tenta ler ao longo
1: manda
0: do programa.
1: Aí ele tava aqui e eu lembrei de um rapaz que fugiu, cara. Ia gravar com a gente, fugiu. Gabriel Borges... ia participar do nosso programa, tava.
0: Ele fugiu.
1: Tava o Gabriel Bosch, tava convocado pra participar de jogar terceiro
0: aí
1: tempo.
0: Aí é loucura.
1: Aí atrasou um pouquinho por causa dos outros comerciais e tal. Não, Gabriel, a gente vai descer pra gravar agora, pra participar ao vivo, tal. Nada gravado ao vivo. Aí o Gabriel disse: vamos embora. Sextou mais cedo pro Gabriel. Então fica o nosso abraço. Em outra oportunidade teremos Gabriel Bosch aqui jogar terceiro tempo. Vamos embora? Vamos começar?
2: Vamos nessa.
1: Então bora, ó.
0: Quando quiser.
1: Bola rola para Ceará e Cuiabá, sábado, 16 horas, Arena Castelão, promessa de um bom público. O Ceará se esforçou ao longo da semana, fez campanha, convocou o torcedor, fez toda essa mobilização para o torcedor e para o estádio. A gente espera muito que surta efeito, mas em uma Série B tão disputada, tão concorrida, engatar 3 vitórias seguidas é o sonho de todo treinador para ter calma e ter tranquilidade, né, Leo? Se o Ceará vence esse Cuiabá, ele soma aí 9 pontos em 9 pontos disputados. É um cenário que se abre muito bom pro Vozão, né, Leo?
2: É verdade, João Bandeira. O time do Ceará, que nessa mesma sequência no primeiro turno, fez 5 pontos. Empatou com a equipe da Ponte Preta, tinha empatado com o São Bernardo e venceu o Cuiabá fora de casa. E agora tem a chance do segundo turno fazer uma sequência melhor com 9 pontos. Quando você faz uma sequência como essa, o Ceará nunca conseguiu, só conseguiu 2 vitórias consecutivas na competição, você dá um salto na tabela. E é isso que o Ceará precisa para voltar de vez para o campeonato. O Ceará entra na competição como um dos favoritos, pelo investimento, pelo futebol que tinha apresentado no campeonato estadual, e pela esperança que já tinha do seu torcedor. Porém, dentro de campo as coisas não aconteceram. O Ceará chegou a ficar na parte de cima da tabela, caiu um pouco mais, entrou na zona de rebaixamento, conseguiu sair, já abriu 5 pontos e precisa dessa sequência de 3 vitórias e até mais, né? O Ceará, se quiser ir para a Série A, tem que vencer mais jogos. E é uma sequência importante, você joga em casa, já vem de uma vitória jogando ao lado do seu torcedor contra a Ponte Preta, o torcedor que se empolgou e por isso que a gente tem uma boa parcial para o confronto de amanhã, torcedor que vai comparecer e quer uma vitória contra o Cuiabá. E dentro da história, você que gosta de superstição, o Ceará nunca perdeu na história para o Cuiabá. Isso anima mais ainda o torcedor que está comparecendo e que quer ver uma boa vitória do Ceará com uma boa apresentação, coisa que não vem acontecendo.
1: É, Alexandre, o Liuê falou...
0: Ele falou de superstição, mas é porque o Liuê tem um dado, viu?
1: Já eu quero esse dado dela. Eu vou trazer esse dado também pro terceiro tempo.
0: Foi financiado pela pesquisa de Steven Smarts.
1: Eu vou já falar, eu quero que ele explane.
0: Tem relação
1: também
0: com o Meteoro da Paixão.
1: É, eu quero que ele explane também um pouco desse dado. É, já a gente bota até a música aí do. Não, brincadeira. Vamos nessa. Ó, Alexandre, o Liuê falou sobre essa ideia de. O Ceará tem um orçamento pra subir de divisão, tá pra brigando. Só que, meu amigo, se a gente voltar um pouquinho no tempo, 2 semanas atrás, nós falávamos sobre projeções de Z4, de Ceará lutar pro rebaixamento, Ceará sair dessa zona da degola. Hoje o Ceará ali tá.

0: a primeira posição fora,
1: abriu
0: 16º, abriu 4 pontos.
1: 5.
0: Então, assim, aí eu te pergunto, a chave virou? Porque o Lioe já tá falando, o Ceará tem que engatar mais uma vitória para já pensar em lutar pelo acesso.

0: Eles iniciam o retorno 100%, né? A equipe do CRB, que emendou 4 vitórias seguidas, a equipe do Juventude, que é a vice-líder do campeonato, e a equipe do Ceará. Por conta disso, o Ceará abriu 5 pontos da zona. E é isso, a realidade do Ceará hoje, ele é o primeiro fora da zona. Ele não pode entrar na zona nessa rodada, mas ele ainda está perto da zona. Não dá pra gente falar hoje que o Ceará está resolvido a sua vida, que ele vai olhar para outra coisa. O primeiro objetivo dele é se distanciar do Z4. E ele ainda está muito perto. O panorama é simples, Bandeira. Na Série B só dá para fazer 3 coisas. Ou você fica na Série B, ou sobe ou desce. Para subir, você precisa estar hoje no G6. O primeiro ali do G6 tem o quê? 32 pontos, não é isso? Então o Ceará já está a 7 pontos do G6, ele está...
1: 33 pontos, Novo Horizonte.
0: Pronto, está a 8 pontos do G6 e ele está a 5 pontos da zona. Ele está mais perto da zona. Eu estou falando tudo isso, torcedor alvinegro, que está acompanhando a gente agora, não para dizer que não se empolgue, porque você precisa se empolgar, sabe por quê? Porque você vai fazer parte amanhã do maior público da Série B. Eu digo aqui agora, amanhã teremos 30 mil torcedores, mais do que 30 mil na Arena Castelão. Porque a torcida do Ceará é isso. Ela precisa de uma sinalização. Qualquer sinalização ela vai dar um abraço. Porque ela é o principal expoente desse clube. Esse clube é o time do povo por conta disso. Mas não dá pra gente falar que já foi resolvido. O maior mal que o Ceará passou ao longo da sua trajetória e também ano passado é esse. É a ideia de achar que está tudo resolvido. Ano passado, o Ceará precisava de 1 ponto em 5 jogos para não cair. E aí começou a se falar que estava resolvido, que está tudo bem. Eu acredito que ele tem total capacidade, total condição de resolver esse cenário, de pelo menos se distanciar da zona. Isso passa exclusivamente pela vitória contra o Cuiabá. O Cuiabá hoje, Bandeira, é o time que está à frente do Ceará. O Cuiabá tem 1 ponto a mais, né? Que o Ceará na tabela de classificação.
1: 26 pontos.
0: Pois é, tá ali na 15ª colocação, o Ceará é o 16º. Se o Ceará vence, ele tem condição de saltar até 13º lugar. A depender dos outros jogos, ele pode abrir 8 pontos da zona. Aí sim, na próxima rodada você fala outra coisa, mas hoje não. O que é que o Ceará tem de vantagem nesse momento? A gente vai falar de um Cuiabá que vai jogar fora de casa. Acima do Cuiabá, o time é o Náutico tem a mesma pontuação também do Cuiabá, 1 ponto a mais que o Ceará, também joga fora de casa. Aí os dois times que estão abaixo do Ceará também jogam fora de casa, tanto o Londrina quanto o Avaí. Então é esse o cenário, o Ceará tem um jogo em casa, com 30 mil torcedores, maior público da competição, para tentar vencer um confronto direto. Se ele fizer isso, 3 vitórias seguidas, aí a gente pode pensar na próxima rodada em dizer, rapaz, dá para sonhar ali em alguma coisa, mas por hora... Calma, parcimônia, foco e não entenda que o jogo vai ser fácil. Não vai ser. Contra o São Bernardo foi 4-3. Contra a Ponte Preta foi 2-0, mas com muitas chances da Ponte. Contra o Cuiabá, que é uma das melhores defesas da competição, tem tudo para ser um jogo também truncado. Mas que o Ceará consiga esse resultado para tentar mudar a vida dele na Série B.
1: É, a gente fica de olho porque daqui a pouquinho, 8h30, começa Sport Londrina. Esse jogo é importante também porque caso o Londrina vence, ele encosta no Ceará.
0: E que já é um desses times que eu estou citando que joga fora.
1: Já fica fora. É um jogo delicado.
0: Seguindo... E só um outro aspecto, Bandeira.
1: Eu gosto de falar, né, Liu? Ele falou pouco primeiro tempo.
0: A gente vai conversando.
1: É por isso que eu gosto dele aqui.
0: Ele gosta, ele gosta. Quer que até tarde para conversar.
2: Gosta de trabalhar.
1: Ele gosta da latinha.
0: Tem outro ponto aí que a gente falou sobre pontos, né? Hoje, Bandeira, os matemáticos eles apontam que para subir são 60 pontos. O Ceará tem 25. 60 pontos para você entrar nos playoffs, tá? Então, basicamente, o que, que a gente está querendo dizer com isso? Que o Ceará, para atingir os pontos que faltam, ele tem que atingir 35 pontos até o fim da Série B. Faltam 17 jogos. Então, a matemática é muito simples. Ele tem que ganhar 11 jogos e empatar 2. É um cenário difícil. Então, não é fácil caminhar do Ceará. 11 jogos e empatar 2... 11 mais 2, dá quanto, Liuê?
3: 13.
0: Boa, meu garoto. Faltam quantos jogos, então? 4. Então ele só poderia perder 4 jogos até o fim da competição.
3: Mas lembrando...
0: É uma projeção e a cada rodada isso muda.
3: E no detalhe sobre os matemáticos, que a gente fala sobre 60 pontos, né, que eles falam. Mas nas duas últimas edições da Série B, quem ficou em sexto foi o Goiás. O Goiás em uma temporada... Teve 63, em outra temporada 61. Então esse número pode falhar. Então é Sim. bom você fazer então, a matemática mais para cima, fazer essa gordura, e o time do Ceará acaba tendo um pouquinho de dificuldade enquanto é isso. Mas porque agora, quando a gente vai acabar analisando, no momento, o time do Ceará tem poucas vitórias na competição e vai tentar, de certa forma, crescer em meio a um campeonato onde

0: todo mundo vai querer disputar alguma coisa. Porque no segundo turno, a coisa complica. Por quê? O Alexandre diz, na Série B ou você sobe ou você desce. Diferentemente da Série A, não tem Sul-Americana, vaga de Libertadores. Porém, com os playoffs, vai chegar um momento que está todo mundo brigando ali. E quem não está por ali está brigando contra o rebaixamento. Então a questão do segundo turno ela é muito mais complicada.
1: É, essa ampliação da regra, né, da Série B, que subiam os quatro primeiros, caíam os quatro últimos. Agora você tem os dois primeiros que sobem direto e do terceiro ao sexto colocado você tem essa briga pelos playoffs, né, para duas vagas para subir. Então esse segundo turno ele vem nessa pegada. A gente viu e a gente comentou muito ao longo da programação aqui da Verdinha o quanto o Ceará desperdiçou pontos, o quanto o Ceará foi muito ineficiente nesse primeiro turno, e é uma missão muito árdua fazer essa projeção. Você imaginar que 17 jogos você tem que vencer 14, né? Então é algo bem mais complexo, mas eu acho que eu tô com o Alexandre nisso. Eu acho que o torcedor ele tem que seguir apoiando, tem que lotar o Castelão, mas é continuar com o pé no chão, porque eu acho que primeiro o Ceará tem que vencer alguns fantasmas. Qual é? Se afastar de vez da zona de rebaixamento, porque a gente sempre comentava, pelo elenco que tem, pela estrutura que tem, não tem sentido o Ceará estar ali naquelas últimas colocações, e agora a gente vai entender muito mais como é que vence esse Ceará pro segundo turno.
2: Parafraseando Tom Barros, viu?
1: Ele falou isso aí?
2: Não, fantasmas, né? Tem que se afastar dos fantasmas.
1: Fantasmas, Tom Barros sempre...
2: Sempre o alerta dos fantasmas.
1: Tom Barros é sempre engrandecedor para qualquer conversa, viu, Liuê?
0: Verdade. Também é o nosso WB, né?
2: Acabou de sair daqui, foi encontrar um amigo dele na praça.
0: Será? Depois dessa semana, não acredito.
1: O Jotinha até tá descansando aí, depois da semana puxada pra Jota Roma.
0: Essa sexta-feira é bengala neles, hein, Jotinha? Um abraço.
1: Bora seguir aqui, porque no sábado teremos às 18h30 Juventude Fortaleza. Fora de casa, Alfredo Jaconha, a gente já viu esses jogos mais difíceis na Serra Gaúcha, inclusive se enfrentaram na Série A do ano passado, né? Confrontos difíceis, complicados, e para esse Fortaleza a projeção já é um pouco diferente, né? Diferente no sentido de que o Fortaleza já mira muito mais o G2, né? Que eu acho que esse é um dos objetivos do time. Claro que não fica claro, né? O objetivo é subir. Mas se você puder evitar um mata-mata de acesso, eu acho que todo torcedor vai assinar embaixo. Se tiver uma folhinha ali, vamos logo classificar, todo mundo vai, porque a gente sabe o quanto no final se afunila muito e as forças se equiparam. Fortaleza, Juventude Fortaleza, Liuê, com a tua análise, assim, desse leão fora de casa, minha.
0: Ô, Bandeira, se o Fortaleza...
1: Eu vi que seus palpites que vão sair amanhã no Instagram do Jogada...
0: São positivos pro futebol cearense.
1: São positivos. Você viu que eu fui um pouco mais comedido.
0: Eu sou otimista, João Bandeira. Eu sou um cara otimista.
1: Pois motive essa torcida que tá nos escutando agora aí, Lio.
0: É uma motivação a questão do tabu, um tabu muito grande.
1: Mais um
0: partida,
1: tabu, diga,
0: né?
1: Aí qual é o tabu.
0: O jogo do Ceará, só pra gente passar essa informação, o Ceará que nunca perdeu pro Cuiabá, são 6 jogos, 3 vitórias do Ceará.
1: Você já disse isso aí, você tá repetindo a informação.
0: Não, eu não trouxe a questão dos jogos.
2: Ei, já mudou o tema, cara.
1: Não, mas ele quer voltar pra repetir
2: sobre
1: aí,
2: outra produção. A produção tá dizendo que daqui a pouco vai pro intervalo.
0: O primeiro
2: bloco é 20 minutos.
0: Relaxa.
2: Aí a produção tá mandando avisar.
0: A questão do segundo tabu, Fortaleza.
1: Foi chicar,
0: Fortaleza que não perde pro Juventude desde 2009, Série B de 2009.
1: Certo.
0: Ou seja, 16 anos.
1: Beleza.
0: Que tabu. 2009, o João Bandeira.
1: 2009.
0: Nem pensava em ter um híbrido na garagem. Mas seguindo por aqui.
2: Que é isso, cara.
0: Ô, João Bandeira, mas assim, um tabu muito grande.
1: 2009, numa sexta-feira, uma hora dessa.
0: Tava voltando da faculdade?
1: Não, pô, tava preparando pra ir pro Cangalha, viu? Cantinho do Céu. Quem é dessa uma sexta-feira em 2009?
2: Aos mais novos, o Cantinho do Céu não é o céu mesmo, viu, pessoal?
0: Agora você é um pai de família.
1: Pai de família, uma hora dessa aqui, ó.
0: Então as coisas mudaram. Mas assim, também mudaram muito pra Fortaleza e Juventude e pra esse duelo. Juventude que é o melhor mandante dessa Série B do Campeonato Brasileiro. Joga no estádio Alfredo Jaconi, na Serra Gaúcha.
1: Oh,
0: combina com bom vinho, né, João Bandeira? Serra Gaúcha. E o Fortaleza vai jogar por lá. E, assim, é um jogo, de certa forma, complicado, porque o Juventude tem uma das melhores defesas dessa Série B do Campeonato Brasileiro. Jogando em casa, só tem uma derrota e só sofreu um gol, que inclusive foi no jogo que perdeu, claro, para o Sport na 10ª rodada pelo placar de 1-0. É um time que joga com a linha de defesa com 5 jogadores, os alas participam do ataque, Aderlan pelo lado direito, pelo lado

0: esquerdo, quem deve voltar a ser titular é o Diogo Barbosa, ex-jogador do time do Fortaleza.
1: Você vai trabalhar nesse jogo, amigo?
0: Vou trabalhar, nesse jogo.
1: Estudou ele todinho.
0: E assim, isso. É um time muito qualificado, o Maurício Barbieri, que fez um grande trabalho no Bragantino, começou no Flamengo, ele arma muito bem as suas equipes e o Fortaleza vai encontrar dificuldades, mas eu não vejo o Fortaleza se intimidando, não. Eu vejo um Fortaleza com posse de bola, como fez contra o Palmeiras, e agredindo o time adversário, porque tem potencial para isso. Fortaleza mudou o seu comando técnico para ser mais agressivo fora. Não adianta nada, Bandeira, você mudar o técnico, saiu o Carpini, chegou o Autuori e permanecer da mesma maneira, jogando do mesmo jeito, um jeito para alguns torcedores, entre aspas, um jeito covarde, jogando fora de casa. Então você tem a oportunidade de jogar, de se expor mais, e é um jogo importante. Você estava falando sobre essa questão de playoffs. Se o Fortaleza perde para o Juventude abre 6 pontos para o Fortaleza e fica junto com o Criciúma lá em cima. O Fortaleza vai brigar por playoffs, não vai ter a questão do confronto direto. Então é aquele jogo da matemática de 6 pontos que o Fortaleza tem que se expor para tentar uma vitória importante jogando fora de casa.
1: Alexandre, e a estratégia, hein? Qual a estratégia melhor ser adaptada, ser montada? A gente fica muito nesse debate. Ah, na Série B você pontua em casa e arranca e tenta arrancar ali um pontinho fora. É por aí, eu acho que você acredita que tem que ser uma estratégia um pouco mais agressiva, tem que ser um Fortaleza que tem que voltar com esses 3 pontos lá. Como é que você acredita que vai ser essa estratégia do Leão ali?
2: O Ariano Suassuna, né, falava que existiam 3 pessoas para a gente avaliar, né? O pessimista, que era um chato. O otimista, que era um tolo.
0: Você tá me chamando de tolo?
2: Ele precisava, ele preferia ser o realista esperançoso. E acho que eu pego, me apego também a essa frase, viu, Bandeira? Porque assim, a derrota...
1: Toca a viola.
2: A derrota seria o pior dos mundos, né, cara? É, ser derrotado, estando em terceiro, Fortaleza não corre risco de sair do G6, tá, torcedor tricolor? Mas ele pode terminar em sexto. Todo mundo tá chegando. A gente teve uma rodada em que muitos times venceram e se colaram ali. O Goiás tá fora da zona hoje, o Sport está se reforçando, venceu também o seu jogo, o CRB também está de olho no G6, então perder é o pior dos mundos, empatar não é bom, não é bom dentro da pretensão que o Fortaleza tem, mas empatar segura também o adversário, e aí vencer para mim tem que ser o objetivo nesse recorte. Fortaleza demite o Carpini porque não acredita que só no resultado, ele queria uma performance diferente. Essa foi a alegação do departamento de futebol tricolor. Fortaleza teve uma postura, não foi covarde diante do Palmeiras, uma postura corajosa diante do Palmeiras, aqueles confrontos da Copa do Brasil, gostei muito daquilo. Diante do Cuiabá não fez um bom primeiro tempo, mas volta bem no segundo. Eu acho que ele precisa se apegar àquilo, àquela formação. Então, em termos de estratégia, ele precisa jogar bola. E quem sabe, né, Bandeira, tentar ganhar duelos, se impor fisicamente, se você não consegue ter a bola o tempo todo. O Liuê passou o panorama aí, o Juventude é um dos times mais chatos de se enfrentar jogando o Alfredo Giacone. Os caras não perdem ali, mandante, né? Não sofre gol, é a melhor defesa da Série B do Campeonato Brasileiro. Então é preciso explorar o erro desse time. Porque do outro lado tem Diogo Barbosa, tem Tite. Esse é o sistema defensivo do Juventude. O meio campo tem Pablo Roberto, que é emprestado do Fortaleza ao Juventude. E aí cabe ao Fortaleza tentar ser esse time mais aguerrido. Como fazer isso, Bandeira? Para mim, abrindo mão ali de uma peça de criação no meio campo, deixando uma trinca de volantes, Rodrigo, Sacha e Pierre, e colocando o Rodriguinho na ponta esquerda. É repetir um pouco do padrão de jogo que ele tentou exercer diante do Palmeiras na Arena Pantanal. E a partir daí, você já tem algumas baixas, né? O Fortaleza vai para jogo com 6 baixas. Você tem desfalques na lateral esquerda, o Fuentes está fora. Aí você tem na frente, Meritelo e Luiz Fernando estão fora. Então, não, o time tem tantas opções. Por conta disso, eu utilizaria o Rodriguinho mais à frente. E buscaria fazer esse jogo de, se eu não tenho a bola, eu vou conseguir pressionar, encaixar a marcação e deixar o meu adversário desconfortável. Eu aposto muito nisso e entendo também o seguinte, para o padrão financeiro que o Fortaleza impôs na Série B, não dá para a gente falar que o time dele é muito aquém do que qualquer outro adversário. Ele precisa jogar em qualquer circunstância. O autor prometeu isso. Vamos saber se ele vai conseguir se provar também agora nesse intervalo maior de tempo.
1: Show de bola. Galera, vou dar uma paradinha, beber uma aguinha, tá, Leo? Refrescar aqui a garganta.
0: É
1: vai
0: água mandando. Mesmo, né?
1: É água mesmo, água
2: que
1: mesmo.
2: É isso, cara. Estamos tá, dentro da empresa ainda.
1: Quem tá dentro da empresa, Leo? Quem tá nos ouvindo pode beber água que passarinho não bebe. A gente é só um H2O mesmo, tá bom? Vou pro intervalo.

0: Na volta a gente vai falar, sabe de quê? Ele foi marcado. Já temos data para acontecer.
1: E também vai comunicar a promessa que Eliué fez.
0: Ah, Eliué tem um dado importante.
1: Quando voltar do intervalo, como é esse dado? Eu não fiz promessa. Esse dado, não. Como esse dado se conecta com esse bloco, assim que a gente voltar do intervalo, Eliué já vai soltar a boa.
0: É, soltar a boa. Porque, inclusive, eu conto já. Vai, vamos pro intervalo, a gente volta já. Fica aí. 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
4: Muito bem, voltamos aqui com o nosso Jogada Terceiro Tempo. Vem chegando, seja bem-vindo. Você que estava no começo, desde o começo do programa. Pra quem tá chegando agora, deixa eu explicar. Eu sou João Bandeira Neto. Hoje, excepcionalmente hoje, estou na apresentação do programa porque o Jotinha está de folga. Aniversário do Jota Rômulo. Então hoje o Jogada Terceiro Tempo é comigo, com Alexandre Mota e Nilê Góes. Ou seja, esse trio que vai segurando aqui as pontas enquanto o Jota canta parabéns e assopra velinhas.
5: Fala aí, bengala neles.
4: Bengala neles!
5: Todo mundo vai, Nilê.
4: Bengala neles!
5: Bengala neles, vovô!
4: Sim, vamos lá. Na volta do no Vamos que Volta aqui, já a gente vai falar algumas coisas, mas o Nilê tem uma informação importante. Solta, Nilê.
5: É um dado que a gente pesquisou, né?
4: Vai.
5: Ele pesquisou, tá?
4: Se
5: eu
4: for,
5: um alto
4: se
5: investimento,
4: for, se for bobagem,
5: não tive envolvimento com nada disso.
4: Claro que não
5: se
4: é bobagem.
5: Se for bobagem, você estará fora do programa. Viu? Você sabe a última vez que Luan Santana veio à Fortaleza. Não, mas
4: primeiro contextualize. Quem tá em casa nos escutando, tá exatamente meio por fora do que é que vai acontecer amanhã.
5: Vamos
4: na Arena.
5: Vamos que ele seja com calma. Vamos, vai lá. Vamos com calma. Amanhã teremos o show de Luan Santana na Arena, certo, Castelão, aqui em Fortaleza.
4: Beleza. Luan Santana é um cantor o quê? De reggae, sertanejo, forró, é rock, axé, rock. É o quê? Ele toca o quê, Luiz?
5: Sertanejo.
4: E a informação completa.
5: Sertanejo.
4: Sertanejo.
5: Olha, quem é fã dele.
4: Sertanejo raiz ou sertanejo universitário?
5: Universitário.
4: Universitário.
5: Tá vendo? Ele sabe. Cinco músicas do Luan Santana ele vai ter que falar daqui a pouco.
4: Eu não sei.
5: Mas ele vem a nossa capital.
4: Vai tocar na capital cearense, Luan Santana.
5: E no dia que ele vem, no caso, amanhã, teremos o jogo de Ceará e Fortaleza. E a última vez que isso aconteceu foi há 11 anos, 2015, no dia 17 de outubro de 2015. Luan Santana veio ao centro de eventos e não deu muita sorte quando veio aqui.
4: Então você tá me falando que Luan Santana já tocou em Fortaleza e no mesmo dia Fortaleza e Ceará jogaram.
5: Jogaram, assim como vai acontecer amanhã.
4: Rapaz!
5: Foi um show em comemoração a mais o aniversário da FM 93 lá no centro de eventos.
4: Que é a nossa irmãzinha, pronto, né?
5: Aí nesse dia 17 de outubro de 2015, o Lisca estreou pelo Ceará. E o Ceará perdeu para o Criciúma lá,
4: certo,
5: pelo placar de 3-0. E no mesmo dia, o Fortaleza foi eliminado da Série C para o Brasil de Pelotas na Arena Castelão, 0-0.
4: Mais um ano na Série C.
5: Ou seja, no dia que ele veio aqui pela última vez, não deu sorte. Só azar para o futebol cearense. Que seja diferente amanhã. Seja
4: amanhã.
5: Que possa ser diferente, né?
4: Alexandre Mota, queria que você comentasse qual a avaliação e qual a relação Luan Santana, Ceará e Fortaleza.
5: Eu queria
4: Olha, se a pessoa não desligou o rádio agora é porque ele gosta da gente, vai ficar com
5: Eu queria

0: resolvido.
1: Se a audiência cair,
0: como cortar essa parte? Porque não dá mais pra cortar aqui ao vivo. Vamos embora, vamos embora. Perdão, audiência. Vamos pra frente, vamos pra frente. Ele está dizendo pra amanhã você não assistir os jogos, assista.
2: Não, claro que não.
0: Opa, não vai acontecer
2: eu
0: nada.
2: Eu apostei
0: disso.
2: Duas vitórias.
0: Inclusive, Liu Wei, que ele tem aquela carteirinha. Você viu que ele mostrou pra gente lá fora? A carteirinha do fã-clube do Luan. Por isso que ele sabe o dia.
1: O pessoal do Luan Santana tá
0: assim,
1: doido por ele.
0: É, o pessoal
2: ele
0: tá
2: que participou,
0: louco.
2: Inclusive, de uma das nossas transmissões mais recentes, né?
0: Foi. Alô, bacaninha!
1: Ah,
0: bacaninha!
2: Ele participou aí. Foi FM 93.
1: Entrou tudo.
2: Ceará e São Bernardo.
0: Foi uma colabzão ao vivo.
1: Colab, nesse dia verdinha, com
0: a, verdinha com o FM 93.
1: Parecia quando o SBT e a Globo juntaram lá o Gugu e falaram...
0: Qual era o outro som que eles faziam, Liu? Além do Alô, bacaninha?
1: Alô, bacaninha.
0: Qual foi outro trecho? E teve Luan Santana, a música de Luan. Ele cantando, né? Junto a sua narração.
2: E que vitória foi? Do Ceará nesse dia. Contra
0: olha aí,
2: Bernardo.
0: Tá vendo? Aí? Diferenciado.
1: Mas vamos pra frente. Falar em Fortaleza Ceará.
0: Desculpa, Aldinho.
1: É só citar aqui um ponto. A gente já falou da Série B. Deixa eu aproveitar e dar uma passada nos jogos, né, nessa rodada. Porque Fortaleza, a gente já citou, né, joga fora de casa contra o Juventude. Mas a rodada começa com Sport e Londrina, que entram em campo daqui a pouquinho. Criciúma e Goiás, no sábado, 16 horas, jogo importante, o Alexandre já citou o Goiás subindo na tabela, o Criciúma aí consolidado nessa liderança.
0: Apesar de ter perdido para o Atlético.
1: É um jogo bom para a gente tentar entender, né? Goiás vence, não deixa tanto o Criciúma seguir arrancar nessa classificação, mas ao mesmo tempo encosta ali no Fortaleza. Então a gente tem Criciúma e Goiás às 16 horas, Atlético Goianiense e Vila Nova. Atlético Goianiense ali, jogo de meio de tabela, né? O Vila Nova em quinto colocado, também interessa muito a Fortaleza esse jogo. Temos Ceará e Cuiabá, se já citamos, Juventude e Fortaleza. No domingo, Operário e Avaí às 11 da manhã, CRB e Novo Horizontino às 6h30 e América Mineiro e Atlético também às 18h30.
2: Gostei desse jogo aí, Operário e Avaí 11 da manhã do domingo, cara de folga, hein? Bom jogo para acompanhar.
1: Tá isso.
2: Boa tem, programação de domingo.
1: Tem
2: manhã,
1: várias, né, coisas pra fazer no domingão, né? Ir à praia, ir a uma missa, reunir na casa ali da galera, mas não.
2: Operário
1: e Avaí, 11 da
2: jogão,
1: manhã.
2: Viu?
1: Fica a dica aí, torcedor, pra você acompanhar. 13 de setembro, exatamente daqui a pouco mais, menos de um mês, né? 29 dias, teremos Clássico Rei marcado. A CBF ontem fez o desmembramento de algumas rodadas da Série B, e o Clássico Rei ficou para o dia 13 de setembro, Arena Castelão, um domingo, 6h30 da noite. Tem muita água para rolar embaixo dessa ponte, muita coisa pode acontecer, mas o Clássico é outra fita, mexe com a cidade, mexe com o jogador, mexe com as torcidas. Como é que você imagina que as equipes possam já chegar lá e preparadas nesses confrontos aí, hein, Liber?
2: Ô, Bandeira, até lá muita coisa pode acontecer, né? A gente tá falando de um espaço de um mês. Nesse momento, o Ceará ainda briga contra o rebaixamento e o Fortaleza tem essas pretensões pelas primeiras vagas. Inclusive, tem atleta do Fortaleza até falando sobre possibilidade de título. Mas até lá, muita coisa pode ser alterada. E o Ceará pode conseguir a sequência que a gente vinha falando de vitórias e subir na tabela e voltar a disputar a competição, sonhando com uma vaga nos playoffs. E o Fortaleza pode melhorar a sua situação e também pode piorar. Então, vamos aguardar o que pode ocorrer até lá. Mas independente do momento das duas equipes, sempre é um grande jogo. Sempre dá aquela ansiedade no torcedor, em todos nós da imprensa, porque é o nosso principal jogo do ano. Inclusive, pode ser a última partida entre Ceará e Fortaleza nesse ano de 2026. Por quê? Ainda existe a possibilidade de duelo nos playoffs. Imagina só, confronto entre Ceará e Fortaleza decidindo uma vaga na Série A do Campeonato Brasileiro. A nossa torcida é para que Ceará e Fortaleza consigam o acesso de forma direta, que consigam chegar a Série A do Campeonato Brasileiro sem que pelo menos um fique na Série B para a próxima temporada. Mas assim, um grande duelo, o confronto vai acontecer às 18h30, um horário bacana, né? Sempre o ideal vai ser às 16 horas de um domingo, é o que a gente espera. Porém, algumas normas, a CBF entende assim, já tivemos partidas um pouco mais tarde. 18h30 é um horário ideal para esse jogo, que vai ocorrer por volta da 28ª rodada. Até lá, muita coisa vai acontecer, mas o que dá para garantir é muita emoção nesse clássico, que deve ser diferente dos últimos. Quando a gente via Ceará e Fortaleza no campeonato estadual, era a questão do medo, né? Entrando

0: em campo com medo de perder um ou outro e muitas partidas terminando empate. Mas esse jogo tende a ser diferente porque as equipes vão tentar usar um pouquinho mais
1: Claro.
0: para tentar melhorar sua situação na segunda divisão.
1: Vamos ver como é que vão estar daqui para lá. Alexandre, queria levantar aqui um outro assunto com você, para a gente aprofundar um pouco mais o nosso debate. O bom do jogar terceiro tempo é isso, que a gente pode aprofundar alguns debates. Durante essa semana, a gente teve nível nacional o Memphis Depay, que não teve o contrato renovado com o Corinthians, né? Após uma longa conversação sobre valores financeiros, sobre momentos do clube, sobre as questões financeiras, o Corinthians acabou justificando o presidente que estava fora dos valores. E aí a gente queria trazer um pouco esse debate, Alexandre, para você, para o Lue, para a gente debater o seguinte: até que ponto vale pagar por um craque? Acho que o debate pode ser em torno disso, porque houve uma revolta muito grande da torcida do Corinthians pela não renovação do Memphis, que era um jogador que era essencial para esse time, mas o time disse que, pô, não consigo pagar, não teve investidor para isso. Até que ponto vale fazer loucuras para você ter um elenco, um jogador específico do seu elenco, Alexandre?
2: Cara, eu acho que o debate sobre o Memphis, né? Ele precisa. Existe esse debate que você está propondo, existe um debate anterior. Até que ponto um time do tamanho do Corinthians pode se prestar ao papelão que ele fez nesse processo do Memphis? Ao amadorismo que o Corinthians exerceu? Então, para mim, o primeiro debate é esse. Um time do tamanho do Corinthians não pode fazer o que ele fez. Aí o torcedor está em casa, mas o que é que ele fez exatamente? O que é que ele fez? Ele chamou o Memphis, que estava lá na vida dele, lá na Holanda, enviou um contrato para o Memphis. O Corinthians está devendo 46 milhões ao Memphis. Já está devendo, já começa errado daí. Ofereceu um contrato ao jogador que estava vivendo a sua vida lá na Holanda, dando aquela bicicletinha, em paz lá com a vida dele. Eu disse assim: ó, eu quero te pagar isso. Aí o Memphis falou: vixe, mas eu não aceito isso. Eu só posso te oferecer isso. Aí o Memphis diz: pois então eu aceito. Pois pronto, vem para cá pro Brasil assinar. Aí o cara entra num jatinho, vem, desembarca em São Paulo, vai com a roupa do Corinthians fazer exame, e no dia seguinte o Corinthians diz: ixi, eu não quero mais não contratar. Isso que o Corinthians fez é amador. O Corinthians precisava que todo mundo que faz a gestão saísse. Hoje mesmo. Essa é a decisão. Eu acho que a torcida do Corinthians está revoltada, e ela está revoltada com razão, porque ela faz com que a imagem do clube fique feia perante ao cenário internacional. O Memphis é um cara que estava jogando na Copa do Mundo, ele é o maior artilheiro da história da Holanda, ele é um jogador que tem mercado na Europa, ele estava jogando no Corinthians. Até que ponto vale o custo por um craque? Aí a gente entra em outro debate. Vale a pena fazer loucuras? A depender da loucura. Vale. Um jogador, ele muda o patamar de um time. Corinthians basicamente era uma equipe gigante, mal gerida e que não ganhava nada. Depois que o Memphis chega ao Corinthians, ele ganha três títulos. Inclusive ganhando a Copa do Brasil, né? Fazendo com que o Corinthians tivesse um título de maior expressão, voltasse a sonhar com alguma coisa, né? Os holofotes internacionais olhassem para o Corinthians de novo. Então, nesse quesito, o Corinthians eu acho que ele erra bem mais, pagando 750 mil para o Pedro Raul, pagando mais de 1 milhão para todo mundo que ali é banco, é reserva. O Corinthians gasta, tem salários absurdos e contratos absurdos, e isso respinga em alguém que poderia fazer a diferença. Então, nesse quesito aí, eu estou totalmente partidário e a favor da torcida corintiana, e acho que o Corinthians errou muito. Aí você vai pontuar: mas eles tentaram fazer um ajuste financeiro, eles estão preocupados com a saúde financeira do clube. Eu não sei se eles estão, eu não sei. Eu vejo tantas decisões e contratações tão equivocadas no Corinthians que eu não sei se isso é só uma falácia ou uma desculpa, se realmente há essa preocupação. Agora, um fato é: o Memphis, acertando com o Corinthians, a dívida que ele tinha com o Corinthians, de 46 milhões de reais, ele ia aceitar parcelar, porque eles estavam parceiros, ele tinha contrato. Agora, meu amigo, os advogados do Memphis, tá até concedendo
1: Vamos pra
2: entrevista
1: cima, né?
2: ao GE, falaram: a gente vai executar o Corinthians na justiça. Não tem isso de parcelar mais nada, não. Eu vou cobrar os 46, os juros dos 46 e o valor todinho do contrato que eles me negaram. Eles falaram que estava fechado e não assinaram. Então, o problema se escalonou de uma forma que eu não sei não o que é que o Corinthians vai fazer. Mas Quanto custa ter um craque? Para mim, o craque ele precisa

0: precisa ser pontuado, ele precisa existir. A gente precisa falar sobre ele. Mas, paralelo a isso, a gente também precisa falar sobre uma gestão financeira responsável, né? No futebol brasileiro isso não existe. Todo mundo gasta o que quer. Hoje a gente só tem dois times no Brasil que não são quebrados, chamam Palmeiras, e o outro é o Flamengo, porque eles vendem jogador. Palmeiras todo ano cria um novo Endrick, um novo Estevão, agora já tem o Alan. O Flamengo, pelo tamanho da torcida que tem, ele gera receita sozinho.
1: Isso.
0: Ele gera receita, então esses dois times têm dinheiro, o resto do Brasil é quebrado. O Atlético Mineiro deve R$1 bilhão. Basicamente todos os outros times têm déficit orçamentário.
1: E aí, puxando um pouco esse assunto, porque aí a gente traz um pouco para a nossa realidade aqui, que a gente escutou muito falar, a gente tem os famosos ativos, né? Não, é um ativo do clube, isso é importante, o clube precisa formar ativos. E aí, Lio, a gente vê que quando o clube está em uma situação mais delicada e precisa se desfazer desses ativos, eles viram muito mais problema do que solução para o clube. Salários altos, manter esses jogadores, tentar reverter quando o time está em baixa, tentar fazer dinheiro com um jogador que já foi muito caro é muito mais difícil. Fortaleza foi um exemplo disso. Nos últimos anos a gente viu Fortaleza se livrar desses ativos últimos meses, né, principalmente depois do rebaixamento. Fortaleza, entre aspas, queimou todos os ativos que tinham, né? E isso beira muito o que o Alexandre falou, organização, saúde financeira, mas também muito desses resultados. Quando não acontece dentro de campo, os ativos viram pó.
2: É verdade, porque o time do Fortaleza sofreu com rebaixamento. Mas não foi só isso, Bandeira. Não foi só isso, faltou gestão para o Fortaleza. Fortaleza acabou perdendo a sua identidade com algumas contratações, né? Trouxe o Davi Luiz, trouxe um jogador medalhão. Fortaleza não era um clube que fazia isso. Acabou pagando um valor muito alto, trouxe outros atletas ganhando alto, também pagando um alto valor na questão para trazer como contratação. Teve uma negociação que envolveu o Moisés, foi para o futebol mexicano, voltou, Fortaleza passa para o Santos, tem a última situação que envolve o Machuca. Então mostra que faltou gestão para o Fortaleza. E a questão de gestão, já falado pelo Alexandre, é um grande problema no futebol brasileiro. Só dois times de tantos possuem hoje uma gestão, referência, que é o Palmeiras e o time do Flamengo. As outras equipes acabam não respeitando os valores que devem, contraindo mais empréstimos, contratando mais jogadores. O Alexandre citou o Atlético Mineiro está trazendo o Fred, que jogou aquela Copa de 2022.
1: Fechou hoje, né? Fechou hoje com o Fred.
2: 2022 com a seleção brasileira. Então, para a gente ter uma noção de como é o futebol brasileiro. E o futebol cearense não está longe disso. Fortaleza andou bem na Série A, caminhou bem, mas cresceu em um momento que era para ter cautela. O Ceará da mesma maneira. O Ceará passou anos e anos na Série A e não aprendeu convivendo com os maiores orçamentos do futebol brasileiro. Então, no futebol de hoje é gestão. Se você não tem gestão, você vai sofrer. E hoje eu vejo que o Fortaleza está sofrendo com a questão dos ativos. Poderia ter recebido um valor a mais, não soube contratar, acabou rasgando dinheiro, imaginava que qualquer atleta da América do Sul ia dar certo por aqui, não deu. E a gente viu alguns casos de Herrera, Machuca e outros jogadores que vieram para cá, receberam valores. Fortaleza gastou muito e o time, para tentar se livrar, acabou vendendo muito barato.
1: Beleza, vou fazer mais um intervalo. Na volta eu quero falar com vocês sobre Copa do Mundo de Futebol Feminino. Tem notícia importante, viu, torcedor? Não sai daí, a gente volta já.
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3: Beleza, estamos de volta no nosso Jogada Terceiro Tempo, último bloco. Estamos encerrando daqui a pouquinho o nosso programa. Mas eu queria trazer para você, se o senhor lembrar, né? Tô aqui na apresentação de Jogada Terceiro Tempo. Jotinha tá de folga, volta.
4: Quem
3: na
4: é
3: segunda-feira.
4: Tu,
3: eu sou o João Bandeira
4: Isso.
3: Neto. Tô com o Alexandre, tô com o Luê. Na segunda-feira tem Jotinho de volta terceiro tempo. Ei, só o pessoal não se assustar, porque ele vai chegando agora. E isso a gente
4: é
3: sabe.
4: Porque
3: né?
4: A gente já deu parabéns
3: para
4: ele no primeiro bloco.
3: O Luê já ensinou
4: no
3: pra
4: bloco.
3: Gente.
4: A gente tá dando terceiro bloco. Parabéns, Jotinho.
3: O Luê já ensinou pra gente que a audiência do rádio é rotativa, né, cara? Ele já falou isso pra gente. Já deu algumas dicas. Porque ele nasceu e se criou no rádio, né? Um jovem.
4: E para as pessoas
3: promessa,
4: que estavam
3: né?
4: com a gente desde o início, né? Que ouviram o Luan Santana, ouviram toda aquela coisa. Ficaram chateadas, né? Porque a gente acabou não conseguindo exibir o WhatsApp. Nós tivemos um problema que agora à noite a gente tentou.
3: Olha, ele travou, foi tudo.
4: E alguém desestabilizou aqui, mas a nossa produção está tentando ajeitar, não sei se vai conseguir. Por isso a gente não está exibindo imagens.
3: Fale para o público o que você me disse sobre o Alexandre. Ele vive o quê?
5: Vive grande fase.
3: Grande fase.
5: Tá pedindo passagem, não sei pra onde, porque vive essa grande fase.
3: Ele tá
5: né?
3: vivendo
4: uma
3: grande fase.
4: E uma coisa também que eu gostei tá muito, que a gente conseguiu ver hoje o nascimento de um novo bordão. Como é que começa? Cada bloco tu começa como?
3: Me relembre.
4: Beleza!
3: Não, beleza é do
4: não, você
3: do...
4: começa falando beleza. Cada bloco aqui é um jeito diferente de abrir a programação.
3: Vou adotar isso.
5: É só um beleza, porque dois beleza. Já
3: dois.
5: Fica igual a ele. Igual a ele tem muita gente. Todo mundo parece com o nosso Samuel, cara.
3: Igual a ele já.
4: É um perigo ser igual a ele.
3: É um perigo. Vamos tá evitando andar muito. Vamos nessa. Deixa eu trazer a informação aqui, é importante, ó. Dia 20, na próxima quinta-feira, 9 horas da manhã, importante, na próxima quinta-feira, foi divulgado hoje pelo jornalista Marcelo Rizzo. Dia 20, próxima quinta-feira, será revelado o calendário de jogos da Copa Feminina que será disputado no Brasil no ano que vem. As cidades saberão quantos e quais jogos serão recebidos nos seus estados. O que é que isso quer dizer? A gente está na iminência, né? A gente na iminência de... ter ou não a Arena Castelão como um jogo de abertura da Copa do Mundo. Ontem, a FIFA deu algumas atualizações, o Maracanã já está confirmado para a final, Fortaleza, Brasília e o próprio Rio de Janeiro, o Maracanã, estão nessa disputa para querer sediar o jogo de abertura da Copa do Mundo. Dito isso, na quinta-feira a gente vai saber quantos jogos teremos aqui, já é certo que Fortaleza vai receber jogos da primeira fase, da fase de grupos, e um jogo das quartas de final, também na competição. Então a gente fica nessa expectativa para saber se Fortaleza irá ou não sediar esse jogo de abertura, porque seria assim um marco, né? Você sediar um jogo de abertura de Copa do Mundo. Em 2014 nós sediamos quatro jogos, seis jogos da Copa passaram pela Arena Castelão, inclusive a própria seleção brasileira que jogou aqui nas quartas de finais no jogo contra a Colômbia. E aí começa a criar um pouco mais essa expectativa, né? Porque eu acho que a gente está meio ainda ressabiado, acabou a Copa do Mundo masculina, torcedor ainda não está muito empolgado, mas quando a gente tiver o calendário direitinho, saber quais os países vão jogar, quais a ideia de jogos aqui, quais são os grupos, eu acho que isso começa a empolgar um pouco mais, né, Luiz?
5: E essa empolgação...
3: Vem uma Copa do Mundo
5: claro,
3: aí, né, gente?
5: Independente de qual modalidade, é a Copa do Mundo. E o povo gosta, né? Principalmente quando estamos falando sobre futebol. E o povo cearense sempre abraçou a seleção brasileira. A gente tem muitos casos, quando a seleção brasileira estava mal, vinha jogar aqui no Nordeste, né, em Fortaleza, o torcedor abraçava. E assim, por merecimento, João Bandeira, o que a torcida cearense fez naquele jogo entre Brasil e Estados Unidos, o público que abraçou a seleção brasileira, a gente merecia receber a abertura da competição. Afinal, não, porque já está combinado em ser o Maracanã, o principal palco do futebol brasileiro, já tinha tido a final de 2014, a Copa do Mundo masculina aqui por lá, então era querer demais, mas a abertura dava para mudar um pouco e premiar a nossa população pela festa que foi feita naquele Brasil-Estados Unidos amistoso internacional que terminou com a vitória para o time norte-americano. Então um povo cearense é um povo que faz a diferença e fica essa torcida

0: para que esse primeiro jogo possa ocorrer aqui. Mas independente se vai acontecer ou não aqui, os outros jogos, uma grande festa da nossa população.
1: Dia 20 a gente sabe, na quinta-feira a gente sabe, e aí a gente começa a se organizar, né? Então é importante a gente falar nos programas, porque a gente incentiva ainda mais o torcedor, a gente gosta de futebol, a gente vive futebol, basta ver como o Castelão sempre foi referência para o Brasil todo, e acredito que não seja diferente, viu, Alexandre?
2: Totalmente, acredito muito também nessa conjuntura, né? Cara, a gente vai ter a Copa do Mundo aqui, não existe nada maior que a Copa do Mundo, né? Em termos de celebração dos povos, em termos de competitividade, são os maiores e os melhores jogando no seu país. E é um grande privilégio, né, receber um evento dessa magnitude. Arena Castelão, que é um palco de Copa do Mundo, recebendo uma Copa do Mundo. Eu acho difícil a gente ser a abertura, porque infelizmente todo esse isso está muito condicionado, né? É Maracanã, é Rio de Janeiro, né? Se olha pouco para o Nordeste, para o Norte do país. É um desafio que a CBF tem, né? Ela precisava levantar mais essa bandeira, essa ideia de entender que a CBF, que a seleção brasileira, ela é do país, né? Ela não é de uma região só. O nosso país é continental, não dá para ficar amarrado em um estádio, né? Como é o Maracanã, que é muito lindo e tem toda a sua trajetória. Então, seria um passo diferente. Eu não acredito, não sou cético nesse sentido, sou mais cético nesse sentido, então eu aposto muito que a gente vai sediar o quê, Bandeira? Acredito que a primeira fase, né? Dois grupos ali, grupo A, né? Outro grupo A que é o do Brasil, mas não com o jogo do Brasil, e acredito muito que a gente vai ter ali, quem sabe, né? Jogo no mata-mata. Espero que a gente possa ter uma Copa do Mundo muito bonita. E assim, pensar que não dá público, pensar que não tem audiência, pensar que não tem gente interessada, isso é uma grande ignorância. Mas infelizmente os ignorantes tomaram conta do mundo, eles são maioria, e a gente precisa sempre estar lutando contra a maré. É muito importante ressaltar a festa que nós fizemos aqui, o Liuê falou bem, foi o maior público da história do futebol feminino na região Nordeste. Esse jogo foi um dia desses, foi no Maracanã, eu estive lá, Liuê estava lá, Bandeira não estava lá porque estava trabalhando, mas lá eu pude ver inúmeras pessoas, um grande público feminino, e de muita gente falando: estou vindo pela primeira vez, quero muito vir, achei muito legal, poxa, como é legal um jogo. Infelizmente o resultado não foi dos melhores, mas a gente viu a festa da torcida. E futebol, assim, de tudo é isso, é entretenimento, é paz. Às vezes a gente esquece muito sobre o que é o jogo, né? O jogo é sobre prazer, sobre felicidade. Competir é um aspecto do jogo, mas é óbvio que a grande celebração é maior do que tudo, e acho que a gente pode ter uma Copa do Mundo muito bonita, que a gente possa ter todo mundo envolvido. Algumas regras já foram tomadas, né? Férias, paralisação do calendário nacional. Aí o Marmanjo, que está em casa, está dizendo assim: é besteira. Eu falei: meu amigo, em 2014 foi feita a mesma coisa. É o protocolo da FIFA. E é isso, né? Que a gente tem uma Copa muito bonita. Que o Brasil, Bandeira, por que não, possa tentar sonhar, né? Ganhar um título, porque as meninas ainda não ganharam.
1: Beleza. Celebração, festa. Esse é o sentimento que eu estou por ter conduzido esse programa com vocês. Muito obrigado, Lívia Góes.
0: Valeu, João Bandeira. A gente
1: vende
0: se encontra.
1: Teu peixe aí domingo.
0: Amanhã, sabadão, a bola vai rolar.
1: Domingo não.
2: Não é porque domingo é não, é o jogo. Domingo é pra tu falar daquele jogo lá que tu falou, cara. 11 da manhã.
1: Você não vai trabalhar. Eu quero saber o que você vai trabalhar pra galera acompanhar. Qual é?
0: Amanhã estarei em Fortaleza e Juventude Fortaleza, 18h30. A bola rola no Alfredo Jaconi, eu, Fernanda Alves e o Wilton Bezerra, o comentarista que joga com a verdade.
1: Antes do Liu entrar em campo, quem entra em campo é Breno Rebouças e André Almeida. Com
0: Ceará, perdão, e Cuiabá.
1: Breno Rebouças, não. Breno Rebouças, chinelinho.
0: Jota
1: Rômulo e André Almeida com Ceará e Cuiabá, ao vivo, direto da Arena Castelão.
0: Ao vivo e a cores.
1: Ao vivo e a cores.
0: Na beirinha do gramado. Você vai se sentir se acompanhar a verdinha.
1: E se travar, não vai ter ninguém pra reclamar, não, viu?
0: Não.
1: Ale, foi um prazer, viu, meu amigo? Vai estar trabalhando na redação do Diário do Nordeste, acompanhando tudo nas
2: Isso, eu nas amanhã redes, estarei, né, com o Conde Vlad, né, fazendo toda a cobertura pro Diário do Nordeste, mas foi um prazer imenso estar aqui ao lado de vocês. Esse que é um programa bem habitado, né, pelo Jotinho, mas quando o Bandeira vem, cara, é bom também, sabe?
1: Uma chacoalhada.
2: Ele, né, dá uma mudada, ele tem um outro astral.
0: Balançou, João Bandeira.
2: Ei, por favor, agora a gente está caminhando para o fim, nossa produção já está mandando encerrar, mas muito importante aqui é a gente fazer uma retratação histórica, tá? Um abraço para todo mundo da Verdinha. Repito, a gente teve um problema no Instagram, não conseguiu ouvir.

0: as mensagens, mas a gente viu que recebeu muitas, então muito obrigado por toda essa audiência. Eu queria pedir aqui pra gente fazer uma retratação histórica. Tem duas menininhas que ficaram chorando um dia desses e elas ficaram muito abaladas. Elas são as filhas do João Bandeira Neto.
1: Alô, Bandeirinhas.
0: As Bandeirinhas. Mas você vai ouvir aqui, ele vai lhe falar fora do ar o nome delas e você vai falar aqui agora.
2: Vinha no meu carro, escute essa história, vinha no carro, né, com as minhas filhas, a Sofia e a Alice, no banco de trás. Aí eu disse assim, vou pedir para o Liuê mandar um abraço para vocês no rádio.
0: E elas estão ouvindo agora.
2: Não acredito, papai. Vou pedir para elas mandar, para ele mandar. O cara leu a minha mensagem e ignorou. As crianças foram dormir tristes, porque imaginavam receber um alô do Liuê.
0: É
2: ele
0: verdade.
2: Ignorou. E ao mesmo tempo mandou pro Samuel.
0: Mandou pro Samuel.
2: O inconfundível.
0: O que todo mundo tá parecendo.
2: Sofia Alice, o Liuê vai mandar um abraço pra vocês.
1: Alô, Bandeirinhas, Sofia Alice, um abraço pra vocês. Pronto. Mil desculpas aqui, viu?
2: Pronto, tá bom.
0: Vamos melhorar, mais coisa.
2: Não, tá bom, Sofia vamos Alice. Vamos encerrar.
1: Depois vou mandar um presente pra ela.
2: Sábado eu vou mandar de novo uma mensagem, vamos ver se você vai mandar.
1: Pronto, claro, vou mandar, João Bandeira.
2: Valeu, pessoal, forte abraço, brigadão aí pela sua audiência, pela sua companhia. Hoje fizemos um programa diferente aqui e tal, cheio dos leviés aqui, mas foi bom demais. Obrigado, Leuê, valeu, Alê, valeu todo mundo que tava aqui com a gente, forte abraço, bom finalzinho de sexta-feira, segunda, amanhã, cobertura da Verdinha, abertura de jornada a partir das 15 horas aqui. Valeu, pessoal, forte abraço, tchau, tchau.
0: Tchau.

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